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0: 9:01 no horário de Brasília. O Palmeiras está classificado para as quartas de final da Conmebol Libertadores, depois de um empate em 1-1 em casa com o Cerro Porteño, depois de 3 jogos em que o Palmeiras não conseguiu vencer o Cerro Porteño, somando fase de grupos e o primeiro jogo das oitavas de final. O Palmeiras hoje venceu o Cerro por 1-0 com o gol do Gustavo Gomes aos 40 minutos do primeiro tempo. E está classificado 0 para o Cerro Porteño, 1 para o Palmeiras hoje na Nueva Olha Azulgrana, 2-1 Palmeiras na soma dos placares. Palmeiras agora aguarda o vencedor do duelo entre LDU e Mirassol. Primeiro jogo foi 1-1 no Maião, segundo jogo amanhã às 19h no estádio Casablanca em Quito. Contra qualquer um desses dois adversários, independentemente de ser a LDU ou o Mirassol, o Palmeiras faz o primeiro jogo em casa, ou no dia 8 de setembro, terça-feira, ou no dia 9 de setembro, quarta-feira, ou no dia 10 de setembro, quinta-feira, e o segundo jogo, uma semana mais tarde, ou com o mando do Mirassol, ou com o mando da LDU, na terça-feira, dia 15, ou na quarta-feira, dia 16, ou na quinta-feira, dia 17 de setembro. Do mesmo lado da chave, ou seja, cruzamento do Palmeiras numa eventual semifinal, teremos Fluminense contra ou Coquimbo Unido do Chile ou o Platense da Argentina. Disputa por pênaltis em andamento agora no estádio Francisco Rumoroso, em Coquimbo. O Platense bateu 2, fez os 2. O Coquimbo Unido bateu 1 e fez 1. Por enquanto, todo mundo acertando. Já vem aí o segundo pênalti do Coquimbo Unido. Então, repetindo, Palmeiras contra Mirassol ou LDU nas quartas de final. Quem passar deste confronto enfrenta na semifinal Fluminense ou o vencedor dessa disputa por pênaltis de agora entre Coquimbo Unido e Platense. Antes de passar o outro lado da chave, vamos ver aqui o segundo pênalti do Coquimbo Unido lá no estádio Francisco Rumoroso. Daqui a pouquinho tem o Gabriel Dudziak e o Rafael Prats também analisando esta vitória do Palmeiras. Gol do Coquimbo Unido, a bola bateu na trave e entrou. 2-2 na disputa por pênaltis que vai definir o adversário do Fluminense. Então, Palmeiras contra Mirassol ou LDU, quem passar pegando Fluminense contra o vencedor de Coquimbo Unido e Platense. Do outro lado da chave, o Estudiantes da Argentina aguarda o vencedor de Corinthians e Rosário Central. Primeiro jogo foi 0-0, amanhã 9:30 a definição no campo do Corinthians. E neste mesmo lado da chave, né, então cruzamento de Estudiantes, Corinthians ou Rosário Central numa eventual semifinal, nós teremos o vencedor de Flamengo e Cruzeiro. Primeiro jogo foi 1-1, logo mais às 9:30, o segundo jogo no Maracanã. Vencedor de Flamengo e Cruzeiro contra o vencedor de Independiente Del Valle do Equador e Deportes Tolima da Colômbia. Primeiro jogo foi ontem, 1-0 para o Del Valle na Colômbia. Semana que vem o jogo é no Equador. Platense bate o terceiro pênalti, agora faz o terceiro gol, então 100% de aproveitamento por enquanto, 3-2 para o Platense, vem aí o terceiro pênalti do Coquimbo Unido. E aproveito para informar que na Sul-Americana não tem disputa por pênaltis, porque o Tomás Coelho fez um gol no final do jogo e o Atlético Mineiro salvou um empate com o Red Bull Bragantino em 2-2, então o Atlético Mineiro está classificado para as quartas de final da Sul-Americana, já que tinha vencido o primeiro jogo por 1-0 em Bragança Paulista, vai enfrentar nas quartas de final quem passar de Macará e Santos amanhã a partir das 19h. Se o Santos passar, então vai jogar contra o Atlético Mineiro. Agora sim, hora de ouvir os comentaristas Gabriel Dudziak e Rafael Prati sobre essa classificação do Palmeiras. 0 para o Cerro Porteño, 1 para o Palmeiras no jogo de hoje. 2-1 Palmeiras na soma dos placares dos dois jogos. Antes de ouvir o Prati, vamos ver aqui o terceiro pênalti do Coquimbo Unido. Gol 3-3, todo mundo fazendo os gols lá na definição do adversário do Fluminense na próxima fase da Libertadores. Rafael Prates, Palmeiras, no somar dos dois jogos, acabou sendo menos melhor do que se imaginava antes, mas ainda assim melhor do que o Cerro Porteño guerreiro e tudo mais, mas pouco mais que isso, né,
1: Prates? Não tem muito mais para se apegar ao Cerro Porteño em relação à qualidade do time, ainda mais o que mostrou hoje lá no Eva Olha lotado, com chuva em Assunção, criou-se um clima, um ambiente para complicar muito para o Palmeiras. Mas não tinha bola, o Cerro Porteño não teve bola para ganhar o jogo. Daí, primeiro que o Palmeiras cumpre uma missão. Avança para ficar de novo entre os 8 melhores da Copa Libertadores da América. Uma classificação que ficou mais difícil do que o esperado, exatamente pelo empate no jogo de ida, né? Ficou tudo para Assunção hoje e ficou aquela dúvida do time que não rendeu tanto nas últimas semanas, teve uma queda de produção do seu estilo de jogo em relação a jogos de Brasileirão, principalmente, também da Copa Libertadores da América, se bem que não jogou tão mal na semana passada no Nubank Park, poderia ter ganhado e não ganhou do Cerro Porteño. E hoje, Dai, eu quero chamar a atenção que no primeiro tempo era difícil pro Palmeiras conseguir trocar alguns passes. Ficou um jogo, assim, de muito pouco espaço, muito duelo, uma batalha, assim, de jogar, de dividida, de alguém acertar três ou quatro passes. E nesse primeiro tempo, ficou melhor para o Cerro Porteño em relação ao Palmeiras. O Cerro Porteño teve uma bola para abrir o placar aos 18 minutos, um escanteio, e dificilmente algum gol sairia sem ser de escanteio, de falta lateral, de bola parada mesmo, né? O Quintana ganhou pelo alto, Ivan Ramírez livre da pequena área, perdeu o gol. A bola subiu um pouquinho, tentou um voleio e perdeu ali o gol. Poderia ser o primeiro do Cerro Porteño no jogo. E até os 35 minutos do primeiro tempo, o Palmeiras pouco havia feito no jogo. O Palmeiras razoavelmente tirava a bola da sua área, mas para jogar é difícil. Nem com lançamento tinha jogo, nem com rebote tinha jogo, nem com jogada trabalhada aconteceu alguma coisa. O Palmeiras tem um lateral pela direita, o Alan cobra rapidamente, o Arias vai para a área e aí cria um lance de perigo pro gol do Cerro Porteño. Ele cruza para trás, Evangelista chuta e com a coxa, o lateral esquerdo, Chaparro, evita o gol do Palmeiras. Escanteio. Do escanteio, gol da classificação. Arias levantou, Gustavo Gomes subiu. Em meio a muitos jogadores do Cerro Porteño, Gustavo Gomes desviou de cabeça. Palmeiras 1-0, Dai. Aí pro Cerro Porteño era preciso tentar jogar um pouco mais para tentar pelo menos empatar. E para jogar um pouco mais pro Cerro Porteño foi uma luta árdua no segundo tempo. Palmeiras foi melhor na segunda etapa. Também bola parada quase ampliou. Em dois momentos de duas cabeçadas, o Murilo cabeceou. O goleiro Rolfo fez uma grande defesa. Depois de um escanteio cobrado pelo Arias de novo, o Gomes subiu e cabeceou para fora. E o jogo foi indo no segundo tempo, Dai, com o Palmeiras conservando a vantagem que tinha. E o Cerro Porteño com dificuldade para acertar também três ou quatro passes. Então era bola pro lateral. O lateral do Cerro Porteño dominava errado, lateral do Palmeiras. O Palmeiras saía para jogar, não acertava tanto, mas tinha a bola longe da própria área. Na reta final, o Cerro Porteño foi para atacar com tudo ou nada. Um monte de gente na área, escanteio, falta lateral. Verrete bateu, o Carlos Miguel espalmou na chance assim mais clara, ou a única do Cerro Porteño para empatar o jogo. Foi pouco. O Palmeiras nem precisou jogar tanto, nem jogou tanto assim. Em muitos momentos jogou mal no primeiro tempo, sobretudo, mas levou a vantagem por 1-0 e avança para a próxima fase da Copa Libertadores da América. Dai.
2: Por enquanto nada. O Palmeiras já está classificado, já terminou o jogo em Assunção, 0 para o Cerro Porteño, 1 para o Palmeiras. Palmeiras classificado para as quartas de final da Libertadores. Lá na disputa por pênaltis, Platense e Coquimbo está 5-4 para o Platense. O Platense fez todos os seus 5 pênaltis. O Coquimbo Unido vai bater o 5º pênalti agora. E é o goleiro do Coquimbo Unido quem vai pra cobrança. Cabelo azul e tudo, cheio de estilo. Não conseguiu defender nenhum dos pênaltis. Vai de passinhos curtos e jogou o goleiro de um lado, a bola do outro, rapaz. Categoria, quem duvida que goleiro consegue bater pênalti com estilo? Ele teve estilo no cabelo e na batida. O goleiro Sanches do Coquimbo Unido. Então, os times acertaram todos os 5 pênaltis. Vamos para as cobranças agora, série de 1, né? Um fez, o outro perdeu, acaba. E agora é o goleiro do Platense que vai bater. Goleiro do Platense ficou ali com inveja do companheiro de profissão e falou, vou lá bater também. Goleiro do Platense é o Cozani. Quem vai para a bola, ele contra o Sanches. Partiu, bateu, gol do Platense. Rapaz, mas ele jogou a bola no ângulo. Ele também foi goleiro para um lado e bola para o outro, mas ele jogou a bola no ângulo. Que isso, categoria imensa do goleirão do Platense. 6-5, a bola tocou no travessão, gente. Tô vendo o replay agora. Ela dá uma triscadinha no travessão e entra a comissão técnica do Platense, viu a alma sair do corpo agora. Vale lembrando, né? Daqui sai o adversário do Fluminense e esse é o caminho que o Palmeiras vai ter numa eventual semifinal. Se passar por Mirassol ou LDU, pega ou o Fluminense ou o vencedor deste confronto aí entre o Platense e o Coquimbo Unido. Daí a importância de acompanhar também você, palmeirense, essa definição. O Coquimbo Unido vai bater o 6º pênalti agora. Goleirão do Platense debaixo do gol. E o Coquimbo Unido também, assim, com a bola lá no alto, consegue empatar. A bola triscou ali a trave, mas entrou. 6-6, segue a disputa, ninguém perdeu o pênalti até agora. Você participa do nosso Central da Bola pelo youtube.com/CBN, chat sempre aberto para sua participação, e também pelo WhatsApp, 11999-119981, 11999-119981. Esse último pênalti aí do Coquimbo Unido, foi o sexto, né? Então agora a gente vai começar a sétima série de cobranças na disputa por pênaltis aí. E lembrando que nós temos algumas figuras bem conhecidas dos dois lados nesse confronto aí, né? Por exemplo, o Lucas Prato tá jogando no Platense. Desculpa, no Coquim Bonito, Lucas Prato jogando. Platense é o time.
1: Não, foi legal.
2: Lucas Prato joga no Coquim Bonito. E agora tivemos o pênalti, assim, pior batido. Mas ainda assim foi gol do Platense. 7-6 na disputa por pênaltis. O Barrios do Platense bateu. Ele bateu mal, bateu rasteiro. Meio no meio do gol, assim. A bola não foi muito no canto. Foi tão no meio do gol que a bola passou embaixo do goleiro. Entre a mão e a barriga do Sanches. E a bola acabou entrando. O Platense tá batendo os pênaltis com emoção, hein? Mas tá acertando todos, por enquanto, 7-6. O Lucas Prato, então, tá jogando lá no Coquim Bonito. O Vitor Cuesta joga no Platense, que tava no grupo do Corinthians na Libertadores. E o técnico do Platense é Martim Palermo. Então, você tem aí... E no Platense também tem o Nico Lopes, que jogou no Internacional aí um tempinho. Então, jogadores conhecidos aí nessas equipes de menor expressão que estão disputando este confronto. O estádio não tá lotado, mas a torcida do Coquim Bonito tá fazendo uma festa absurda. Vem aí o sétimo pênalti do Coquim Bonito. E defendeu o goleiro do Platense. Terminou a disputa por pênaltis. O juizão está mandando o pessoal esperar, porque acho que ele vai ver se o goleiro adiantou. Ah, só faltava essa. Acabou. VAR já reviu o lance. Então o Platense da Argentina está classificado para enfrentar o Fluminense. Esse lado da chave, então, está praticamente todo desenhado. Fluminense e Platense na semifinal. Quem passar enfrenta Palmeiras ou LDU ou Mirassol. LDU e Mirassol decidem amanhã. 9-13, vou ouvir agora o Gabriel Dudziak sobre essa vitória do Palmeiras. Cerro Porteño 0, Palmeiras 1. E aí, Gabriel, o palmeirense, evidentemente, em alguma medida, está feliz com a vitória. E você vê muita gente já naquela assim, ah, o que importa é ganhar, aquela coisa toda. E tudo bem, para o jogo de hoje o que importa é ganhar, mas assim... E eu entendo que o palmeirense pense assim, só peço que o palmeirense também tenha a compreensão de que eu não sou palmeirense. Então, eu vou ver um jogo de futebol... interessado em ver um bom jogo de futebol. E a gente espera isso no confronto de oitavas de final de Libertadores. A mim, pelo menos, Gabriel Dudziak, e isso não desabona em nada a vitória do Palmeiras, é uma observação, a mim chamou a atenção o baixo nível técnico que os dois times apresentaram hoje num jogo que tinha um ambiente muito legal, muita coisa em jogo, mas que os dois times ficaram devendo futebol e não à toa o jogo foi decidido numa bola parada, numa cobrança de escanteio, Gabriel.
3: Exato, eu concordo com você. É importante também a gente ressaltar aqui para o nosso ouvinte que o resultado do jogo ele já está colocado. Todo mundo já sabe que o Palmeiras ganhou e se classificou. Esse programa que a gente faz aqui após o resultado não é para dizer como o palmeirense deve se sentir, e sim para passar as nossas impressões sobre o jogo, a fim de que quem nos ouve possa elaborar uma opinião, penso eu, melhor sobre o que aconteceu na partida. Mas também pode ser para discordar da nossa opinião, fazer aí num diálogo a chegada ao melhor diagnóstico do que foi a partida, ou apenas para pensar em outras versões aí sobre aquilo que foi acompanhado na partida que acompanhamos logo, ainda há pouco, né? Bom, dito isso, foi um jogo ruim, foi um jogo fraco, foi diferente da ida. Na ida nós vimos um Palmeiras superior, que estava jogando relativamente bem, não foi um espetáculo, não foi um show de bola, mas o Palmeiras criou bastante, o Palmeiras estava conseguindo fazer as jogadas que se propunha na partida diante do Cerro, mas não conseguia marcar mais do que um gol. E o Cerro Porteño teve seus momentos, teve momentos em contragolpe que levou perigo à defesa do Palmeiras, teve lance polêmico, né, no qual ali o Cecílio Domingues optou por driblar o goleiro Carlos Miguel e depois se jogar dentro da área, entre outras oportunidades. Então, o jogo da ida ele foi bom. O jogo da volta foi ruim demais. E aí a gente vai olhar para o Cerro e vai falar sobre o que o Cerro não pôde fazer, evidentemente, como o nível do Cerro Porteño foi baixo, mas a gente vai fazer a especial análise sobre o Palmeiras. Não só porque é o time que nós cobrimos aqui em São Paulo, mas sim porque é um dos times que mais pode oferecer qualidade de jogo ao nosso futebol, né, aqui na América do Sul. E o Palmeiras não conseguiu fazer isso. Queria retomar uma ideia do pré-jogo que fala sobre o que é o jogar bem do Palmeiras e o que é que o treinador quer dos seus jogadores. Então, Dito isso, o Palmeiras não quer fazer um jogo de muita posse de bola, de muito controle, de cadência, de criação, de oportunidades super claras, de repente, muito bem trabalhadas. Não, isso nunca foi o enfoque do Abel Ferreira. E nesse momento de queda aí, né, crise técnica, também não seria. Então, não é que quando a gente fala assim que o Palmeiras não jogou bem, é que não fez 15 passes antes de finalização, ou que não chutou a gol 30 vezes, ou que não conseguiu ali envolver o adversário por muitos minutos, né, não conseguiu fazer isso. Não, a gente estava falando da proposta do Palmeiras. O que que o Palmeiras gosta de fazer? O Palmeiras gosta de fazer com troca de passes rápida, movimentação dos seus jogadores dentro de setores e inversão de jogo de um lado para o outro, chegar com muita gente dentro da área, um jogo ofensivo. E sempre com boa presença defensiva, quase nunca se desfazendo dessa máxima, né, pragmática do jogo do Abel Ferreira. Aí, olhando para isso, o Palmeiras fez isso hoje? Não, não fez. Porque o Palmeiras com bola no pé foi lento, não encontrou passes. Tinha 3 zagueiros, 2 alas, mas não encontrava jogo exterior. Por dentro, a bola batia e voltava. O Palmeiras não conseguia nem colocar a bola no chão em muitos momentos. Quem tinha posse de bola era o Cerro Porteño. E o Cerro Porteño é que chegava mais perto de bater para gol, mas tinha dificuldades porque o Cerro tem dificuldades. Tem um elenco limitado, não tem um estilo de jogo envolvente o bastante para ficar com posse de bola, levar o Palmeiras para trás e criar espaços. Então o jogo ficou ruim por causa disso. O Palmeiras sem bola, quando tinha bola errava, e o Cerro com bola sem conseguir forçar o Palmeiras a erros, a sair de posição e coisa e tal. Dessa maneira, íamos caminhando pelo primeiro tempo, até que o Palmeiras teve bola parada ofensiva. E aí, um primeiro escanteio, um segundo escanteio, gol do Palmeiras com Gustavo Gomes. E aí acaba, né, a possibilidade de o Palmeiras sair um pouco mais, de o Palmeiras correr mais riscos. O jogo estava ruim, mas o Palmeiras estava com 1-0. Quem precisava fazer algo distinto era o Cerro Porteño. E no segundo tempo, o Cerro não conseguiu fazer isso. Tentou com mexidas, tentou colocar mais atacantes, tentou marcar mais à frente. Nada do que o Cerro tentou na etapa complementar deu certo. Exceção feita ali, uma finalização do Verrete e um outro lance em que a bola passou perto ali do gol do Carlos Miguel, a equipe paraguaia nada criou. E aí o Palmeiras teve mais chances no segundo tempo, não teve nenhuma muito clara, mas ditou o ritmo do confronto. Quando quis, saiu com mais gente, quando quis, defendeu com mais gente, tinha 1-0 debaixo do braço e foi com essa vantagem até o apito final. Lembremos que o time do Palmeiras não ganhava há 4 jogos e estava tomando gol em quase todas as partidas. Hoje, jogou pouco, foi o bastante, e acho que isso também pesou na reta final do jogo para o Palmeiras não tentar nada além disso. Vamos ganhar, vamos jogar pouquinho, mas vamos ganhar.
2: Esse ponto ele é importante, né? O Palmeiras venceu o Cerro Porteño por 1-0 em Assunção. Num jogo, entre aspas, normal, talvez o Palmeiras tivesse o ímpeto de jogar mais depois que fez o primeiro gol e passou a ter um momento melhor no jogo, mas hoje tinha um contexto específico de um confronto eliminatório que tem que ser colocado na conta. Mas assim, Rafael Prates, existiam duas demandas aí pro Palmeiras, né? Uma era classificar, e a classificação passou a estar em risco depois do empate no primeiro jogo, e o outro é voltar a jogar bem. E, evidentemente, a demanda mais urgente, mais importante de hoje era da classificação.
1: Claro, isso é o objetivo principal.
2: Isso não tem discussão. Mas, assim, você vê esse jogo de hoje, por essa questão defensiva que o Gabriel Dudziak mencionou, como um primeiro passo importante, assim, para o Palmeiras voltar para o trilho e voltar a jogar bem? Ou, nesse aspecto da evolução na temporada, de pensar num Palmeiras de longo prazo, de pensar num Palmeiras que volte a jogar o que já jogou nessa própria temporada, o jogo de hoje termina mais ou menos no mesmo lugar em que o Palmeiras estava quando o jogo começou?
1: Me parece que termina em relação à atuação no mesmo, mais ou menos, no mesmo lugar. Agora, o que o Palmeiras passou nas últimas semanas foi uma queda em relação ao que falou bem o Gabriel Dudziak, na apresentação do que o treinador quer que o time faça. Porque não adianta a gente ficar aqui falando, olha, tem condição de jogar mais, tem que ficar com a bola 80% do tempo, tem o melhor elenco, um dos melhores grupos de jogadores da América do Sul. Isso é uma visão, obviamente, que vai ser de cada um. Agora, se o treinador pensa uma outra forma do time, não adianta a gente ficar idealizando uma maneira do time jogar que não é o que o treinador vai idealizar. Então vai ficar numa velha discussão de que pode jogar mais, tem condição de jogar mais, apresentar mais, mas tem de ver se o que o treinador pensa é possível jogar melhor daquela maneira. E o Palmeiras, daquela maneira que o treinador pensa o time, não conseguiu executar ou fazer bem o que já fez em outros jogos. Agora, isso daí é muito assim de 3-4 semanas, 5-6 jogos. Falar de uma grande crise técnica, todo mundo sem eira nem beira, tem uma diferença grande para mim em relação a isso, né? Então, assim, o time fez alguns jogos ruins, os resultados também não acompanharam. Os resultados ruins, eles pioram, muitas vezes, a análise da atuação do time. Muitas vezes o time não joga tão bem, mas ganha. A atuação fica um pouquinho suavizada em relação ao que o time apresentou, né? Então hoje foi muito esse jogo aí, né? Um gramado pesado, o Cerro Porteño muito animado, tentando tirar a saída de bola no começo. Um jogo muito físico, de muito duelo, de muito choque, pouco jogado. Então o que acontece? Um time que é melhor, como no caso do Palmeiras em relação ao Cerro Porteño, ele fica parecido com o Cerro. Eu acho que o desafio fica esse. Você tem um time melhor, bem melhor que o adversário. Seu time que é tão melhor que o adversário tem que sobressair em algum momento. Ou uma bola parada, como fez o gol do Palmeiras, ou numa troca de passe, ou jogadores mostrando mais habilidade. Então, quando fica um jogo assim muito parecido com jogadores com times tão desnivelados como são Palmeiras e Cerro Porteño, aí fica uma coisa preocupante pro Palmeiras. Palmeiras, quando era pior ou igual ao Cerro Porteño, fez 1-0, aí no segundo tempo, é aquela velha história. Já tinha vantagem no placar. Era o caso de tentar um segundo gol para dominar e aniquilar o jogo e considerar a classificação já definida, ou era talvez para ficar nesse jogo assim de controlar, não arriscava tanto, mas também não era tão incomodado. Bom, mas foi para esse jogo de não arriscar tanto, mas não foi tão incomodado. Então o Cerro Porteño teve de jogar um pouco mais. Ao ter de jogar um pouco mais, o Cerro Porteño demonstrou muita dificuldade, muita limitação para jogar, não teve força nem para empatar o jogo, para forçar os pênaltis.
2: Palmeiras classificado para as quartas de final da Libertadores, venceu o Cerro Porteño por 1-0 em Assunção. Agora aguarda ou o Mirassol ou a LDU nas quartas de final da Libertadores. Tá lindo o Maracanã, hein, gente? Ótima festa, linda festa das duas torcidas, do Flamengo e do Cruzeiro, pro grande jogo de logo mais às 9h30, também valendo vaga nas quartas de final da Libertadores. O Flamengo ou o Cruzeiro, né? Quem passava a enfrentar ou o Tolima ou o Del Valle. Del Valle ontem deu um passo importante, vencendo fora de casa por 1-0. Um alô pra turma aqui no youtube.com/CBN. Laurizete Santos Souza. Verdão, Verdão, Verdão. Luiz Paulo Carvalho manda mensagem aqui. Luciano Alves de Holanda. Tem que parar de enrolar e falar curto e grosso. Palmeiras é mal treinado. Eita, jogou forte aqui. Antônio Júnior Bezerra Lima.
3: Não. Tá falado. Provavelmente foi pra mim que eu fiquei enrolando aqui. Mas
2: não, mas é.
3: Não. Mas assim, o meu tempo eu usei desse jeito. Podia usar numa outra forma, falando outras coisas.
2: Mas fica calmo que vai chegar as pancadas do outro lado.
3: Não, né? Não.
2: Tá falando que você tá criticando demais.
3: Não, sem problema. É só que porque, como o ouvinte manda a participação, tá registrada dele também.
2: Tá registrado,
3: então, tá
2: claro.
3: Bom. Sim, tá mas, bom. Assim, mas, tem quem mas, falou muito.
2: Mas só pra eu
3: entender. Tem quem falou
2: entender,
3: pouco.
2: Só pra eu entender.
3: Eu não acho mal treinado.
2: Então, isso que eu ia falar. Chega nesse nível de mal
3: treinado. Não acho mal treinado. É que a ideia do Abel, ela não é a que todo mundo gostaria que fosse.
2: E aí quando cai um
3: esse
2: pouco...
3: Esse é o desafio.
2: Quando cai um pouco já dá uma impressão muito negativa, né?
3: É minha visão, tá? E respeito discordâncias. A minha visão é que há um movimento para forçar o Palmeiras a jogar de um jeito que ele nunca quis jogar e nunca vai querer jogar. Aí você tem que ver se vale a pena ou não.
2: Nunca com o Abel, né? Só pra
3: com
2: gente...
3: Abel, desculpa. Com o Abel... Não vai, não. O Abel não gosta disso, o Abel não é dessa escola, o Abel não tá pensando nisso. Até recentemente vi mais gente nas redes sociais falando algo que nós conversamos aqui muitas e muitas vezes ao longo desses últimos 6 anos, que é como há uma predileção do Abel por trabalhar com um jogador de repente mais limitado tecnicamente. Sim. E mais esforçado e mais físico, em contraposição ao mais talentoso, mais capaz, mais... assim, arrediu as instruções táticas, por assim dizer. Vi mais gente falando disso. Esse é um ponto que eu concordo. Agora, você dá lá o Arias, o Vitor Roque, o Flaco Lopes, Andréas, Felipe Anderson, Alan, Marlon Freitas, você dá todos esses caras. Aí você fala assim, Abel, faça o que eu quero que você faça. Não. Abel está contratado para fazer o que ele acha que tem que fazer. E se, em algum momento, houver por parte de quem dirige o clube a noção de que, olha, não era assim que era para jogar com esses caras que eu trouxe, Então aí tem que trocar o treinador.
2: Não parece ser o caso.
3: Não é o caso, e não é o caso muito simples. Leila é Abel. Não existe Leila Pereira sem Abel. É muito importante que se coloque isso. Claro que ela rompe fronteiras por ser uma dirigente mulher. É claro que ela tem uma visão empresarial do clube. É claro que o Palmeiras lucra e lucra e lucra. Mas no fundo, nada seria possível sem os títulos que o Abel trouxe, junto com os jogadores. Os jogadores são mais importantes que o Abel porque ganharam as coisas. Mas assim, o reinado Abel Ferreira é o que sustenta a presidência da Leila. Então nunca que ela vai assumir para ela a bronca de fazer essa troca. Pelo menos é o que me parece.
2: Palmeiras classificado para as quartas de final da Libertadores depois de vencer o Cerro Porteño por 1-0 em Assunção. Vocês estão entrosados, vocês dois?
3: Eu queria saber a opinião do Prats.
1: Sobre entrosamento ou sobre o Abel Ferreira?
2: Então, por favor, não, sobre essa questão que a gente está mencionando aqui do Palmeiras, você concorda com a classificação mal treinado para o time
1: não,
2: do Palmeiras?
1: Não. Discordo visceralmente, frontalmente, em relação ao que o treinador...
2: Pode estar em baixa no momento.
1: Pode, e aí a gente vai discutir de novo a qualidade de jogo que o time apresenta. O time fez jogos ruins, atuações fracas em relação à ideia que o treinador tem. Agora, mal treinado não.
2: Até porque é muito difícil chegar nesse platô de futebol que o Palmeiras tem, né? O nível mais baixo de futebol que o Palmeiras tem. É difícil chegar nesse nível de futebol mais baixo. Assim, de que se der tudo errado, o Palmeiras joga nesse nível aí. Que mesmo com tudo isso,
1: aí, Daya,
2: é assim, quartas de final da Libertadores, de final da Copa do Brasil, brigando cabeça a cabeça
1: história,
2: com o Flamengo pelo título brasileiro.
1: O futebol, muitas vezes, a gente descarrega frustrações de outras coisas no futebol. O futebol também tem esse peso para tanta coisa,
2: sim,
1: e ele é passional em muitos momentos.
2: Sim.
1: Então, às vezes, no futebol a gente não torce, a gente desabafa. Então você está sempre desabafando no futebol, é sempre respondendo para alguém, sempre calando alguém, sempre mandando CHU e depois mais duas letras para outra pessoa. Então assim, é sempre assim.
2: Inclusive,
1: vamos lá,
2: tem uma aqui para você depois que eu quero entender um pouco melhor, mas por
1: então
2: favor,
1: assim, então como o futebol tem muito de desabafo, se o time que você torce não ganha ou perde ali dois jogos, por exemplo, ou tem jogos ruins, aí o time para de ganhar, fica numa situação incômoda, aqui não é o caso do Palmeiras, longe disso, você sempre está desabafando para alguém. E se alguém não corrobora com o seu desabafo, aí fica bravo com quem não corroborou com o seu desabafo. E aí vira uma outra situação. Então é uma semântica delicada o futebol, esse esporte bretão, Leonardo Dai.
2: É que você falou do CHU aí, o Carlos Raimundo Castilho tá dizendo que você vai
1: não
2: ter
1: é companhia de habitação urbana,
2: não
1: tem nada a ver.
2: Então, mas ele falou que você vai ter que cantar galopeira amanhã, eu não
1: entendi. Amanhã tem. Amanhã, no outro veículo, você vai cantar galopeira.
2: Você fez alguma
3: aposta? Você falou que ia passar o cerro.
1: Na galopeira, eu falei do ambiente difícil que o Palmeiras enfrentaria hoje, não no time difícil, o ambiente mais difícil que o time.
2: Sim, sim.
1: E aí teve, então se passar, você canta. Eu falei, canto, se esse daí é o nosso problema.
2: Mas você vai fazer aquele E assim, estendido?
1: Então, eu vou tentar cantar num tom mais baixo, porque se eu for muito alto no galopê...
2: Tem transmissão amanhã aqui, hein?
1: Então, eu nem chego no Eira, né? Entendi. Então, eu vou tentar um galopeira com um tom mais baixo.
2: Mas, olha só...
3: Você queria cantar, era só falar, né? Porque o Palmeiras era muito favorito.
1: Exatamente.
3: Nesse jogo.
1: Mas
3: era só falar assim, eu quero cantar.
1: Não, pronto. Não, eu não queria cantar.
3: Como mas que não? Aí, você apostou no...
1: Não, quem queria cantar, apostou que o Palmeiras venceria.
3: Ah.
1: Mas aí eu preciso apostar com alguém. Se o erro vencer,
2: o Prats aceitou a aposta.
1: Então ele é candidato.
3: Ele aceitou uma aposta na qual ele tinha a mínima chance de ganhar.
2: Não, ainda bem que a aposta era essa. Não...
3: Então, é isso que eu tô falando. Você quer cantar? Vai lá e canta.
1: Eu não queria.
3: É que nem o pessoal assim, não. Se acontecer tal coisa,
1: eu não sei cantar,
3: bebo até cair.
2: Ah, não, que susto. Achei que você também ia mencionar outra aposta
3: não,
2: que o pessoal faz geralmente.
3: Você quer beber, você vai, entendeu? Não precisa de aposta nenhuma.
2: Tá treinando já?
1: É, galopeira.
2: Vou falar pro Tom Zé acompanhar amanhã, que aí ele já te chama.
3: Aí já ficou ruim. Já ficou.
4: Vai ter rima também?
3: Galopeira,
4: Palmeiras.
3: Só a música, sabe? Galopeira,
1: nunca mais
3: Palmeira.
1: Esquecerei.
2: Mas olha só, eu perguntei do entrosamento de vocês, porque a Thelma Sinotti falou que o marido dela, o Cláudio, é muito fã de vocês dois. E ela pediu para vocês mandarem um abraço pro Cláudio. Então eu queria que vocês mandassem um abraço simultâneo aí. Vamos lá. 3, 2, 1.
3: Um abraço, Cláudio.
2: Boa, obrigado, Thelma Sinotti. Um abraço
3: galopeira.
2: Pro Cláudio também. Não, galopeira é amanhã. Galopeira é amanhã. Aqui não precisa, não. Aqui ninguém apostou nada com você, tá tudo bem.
3: É, para com esse negócio.
2: O Lucas Moraes. Eu gosto que tem os dois tipos de palmeirense aqui no nosso chat. O Lucas Moraes fala: aquele momento agradável ano passado foi um acaso, infelizmente. É rezar pra um acaso acontecer de novo. Muito dinheiro e pouco futebol. E aí já vem o Ademar Caimari, logo abaixo, falando assim: jogou bonito ou feio, que vale a vitória. Tem esses dois tipos de palmeirense hoje. Começou o jogo no Maracanã, Flamengo e Cruzeiro, 0-0, 15 segundos de jogo. Vale vaga nas quartas de final da Libertadores. Primeiro jogo foi 1-1 em Belo Horizonte. Aqui no WhatsApp, 11-999-119981. 11-999-119981. A Goretti, de Olinda, avante Palmeiras, gostou da vitória do Palmeiras hoje. Ricardo Confessori diz aqui que de jeito nenhum o Palmeiras é mal treinado, o Abel tem mais título do que não título. Com esse futebol, o Palmeiras não ganha nem do Flamengo, nem do Corinthians, com o Yuri Alberto numa eventual final, diz aqui o Flávio Interlagos. Está aqui também o Ademilton Ribeiro Batista. Palmeiras bravíssimo, diz o Tony de Campos do Jordão. Está aqui também, Palmeiras é mal escalado. Ah, então, esse ponto do Adão Villalba é brincadeira. É brincadeira. Ele falou que é brincadeira aqui. Esse ponto do Adão Villalba é importante. Queria até falar sobre isso com vocês. E antes, só dizer que o Dina Diná, ou a Dina Diná, diz que o tio dela também ama os comentários do Prates.
1: Muito obrigado. Mas também gosto de crítica. A crítica, às vezes, é mais sincera que um elogio. Muito obrigado.
2: Mas o Adão Villalba, gente, e vou começar com você, Rafael Prates, fala que é brincadeira o Maurício ser reserva desse time. Essa entrada do Vitor Roque já se justificou como tentativa, pelo menos até agora? Vitor Roque foi titular hoje na vitória do Palmeiras por 1-0 sobre o Cerro
1: Porteño. Hoje, o primeiro tempo, o Vitor Roque teve muita dificuldade de ganhar alguma dividida. Assim, é o tipo de jogo que, para o centroavante, por mais que ele tenha força, o Vitor Roque, de carregar bola, de geralmente levar algum zagueiro, alguma marcação, algum marcador com ele. O segundo tempo, o Vitor Roque apareceu muito mais para ficar brigando, dividindo com os zagueiros do Cerro Porteño, ganhando lateral, aí ganha lateral em um lance, aí perde a bola no outro lance. Ele é o tipo de jogador que me parece que está no Palmeiras para fazer, obviamente, muito mais do que isso, de ficar brigando, dividindo, ganhando lateral. O jogo se apresentou de uma maneira hoje que ele, em algum momento, ajudou a ganhar a dividida, a empurrar, a fazer o time sair um pouquinho de trás. Mas bola, qualidade, Maurício tem jogado muito mais que ele.
2: Já chegamos, assim, na raia da insistência, e eu falo insistência sem ser no sentido pejorativo. Porque, inclusive, eu acho que é uma crítica que eu faço muitas vezes a gente, imprensa, né? Que quando o técnico tenta alguma coisa e não tá dando certo, a gente meio que fala que o cara tem que mudar e tal. E eu acho que nem sempre. Eu acho que às vezes você tem que insistir mesmo numa ideia até ela dar certo. Mas esse caso do Vitor Roque jogando, do Maurício no banco, já configura uma certa insistência em algo que não tá dando resultado até agora, na sua opinião, Gabriel?
3: É uma insistência, mas eu acho que vale a discussão se é uma insistência válida. Pelo seguinte, o Palmeiras com Flaco Lopes e Vitor Roque, ele se encontrou de uma forma incrível na temporada passada e no comecinho dessa. Mas a lesão do Vitor Roque fez com que o Abel tivesse que se adaptar. Aí foi Ramon Sosa junto com Lopes, depois Maurício e Sosa, e aí foi tentando de outras formas fazer e recriar o que já estava posto e colocado. A partir do momento em que há o retorno do Vitor Roque, você tem duas opções. Ou você trata o Vitor Roque como elemento surpresa vindo do banco de reservas, então ele vai ter 15 minutos, 20 minutos, 25 minutos em cada partida e provavelmente vai ter poucas oportunidades de gol em cada partida. Ou você acredita que ele vai se recuperar e vai ser o jogador que já foi pelo Palmeiras. E aí você deixa ele jogando, porque se ele não fizer uma primeira, ele vai ter uma segunda. Se não for na segunda, vai ser numa terceira. Então, esses são os dois cenários colocados. Dito isso, desde que voltou com o Vitor Roque para o time, a aposta não se pagou. O Palmeiras não joga bem com o Vitor Roque. E não é assim, o Vitor Roque está perdendo vários gols. Vitor Roque não toca na bola, quase. Vitor Roque não participa do jogo. Vitor Roque, no máximo, faz movimentações para tirar a marcação de algum outro palmeirense. Então, é realmente uma crise técnica do centroavante do Palmeiras. Aí vai ficar de novo a pergunta. Continua insistindo ou abre mão? Porque se uma hora ele se recupera, o ganho é muito maior do que o que o Palmeiras pode vir a ter com o Maurício e Sousa junto. Maurício e Sousa, né, junto com o Flaco Lopes, que o Flaco Lopes não vai sair do time e não deve sair do time. Mas, ao mesmo tempo, até quando vale ficar esperando? Eu, inclusive, acho, tenho palpite de que no próximo jogo do Brasileirão o Roque vai ficar no banco de novo.
2: Palmeiras classificado para as quartas de final da Libertadores depois de vencer o Cerro Porteño pelo placar de 1-0 em Assunção. Esse debate vale também para a questão dos três zagueiros, Rafael Prato? Você acha que os três zagueiros deram alguma resposta mais positiva do que na comparação que a gente estava falando aqui do Vitor Roque agora?
1: Não, é assim, o pós-Copa Palmeiras teve um começo arrasador contra o Coritiba no Couto Pereira. Eu acho que foi a melhor atuação do pós-Copa do Palmeiras, né? Aquele 3-1 que o Palmeiras fez em 18 minutos, 2-0, assim, jogando muito bem, fazendo gol com troca de passes no campo de ataque. Não vejo assim, uma questão definitiva essa não, Dai. Me parece que o Abel pensou com três zagueiros também, até uma maneira para adaptar o Barbosa ao time, em relação ao que ele gosta do Barbosa, um zagueiro que sai muito à caça, muito boa a bola aérea. Ele pensou de uma maneira. Murilo, com três zagueiros, mostrou-se assim, um passador muito bom no primeiro passe a partir do campo de defesa, mas eu acho que não está fechado. Eu acho que vai ser assim, muito jogo a jogo. Ele talvez esteja mais propenso a colocar três zagueiros, mas não para fechar uma questão. Contra o Fluminense, ele tinha uma condição de jogar com três zagueiros, jogou com uma linha de quatro defensores. O time não foi bem, não defendeu-se bem. Então, acho que além da quantidade de zagueiros, como vai defender, como vai deixar de defender, está muito ligado à maneira que ele está pensando o time, como ele vai trabalhar o time. Três zagueiros, talvez, hoje o time jogou com três zagueiros, em outros jogos também, mas não é uma questão definitiva, não. Daí, Gomes e Murilo ficam. Esse terceiro zagueiro, que já foi até o Emiliano Martínez em alguns jogos, pode ser o Barbosa, mas não vai ser o Barbosa assim eternamente ou tão garantido como parece.
2: Você já jogou bola na chuva, Gabriel Dudziak?
3: Já.
2: Porque o Luiz aqui tá falando que o Palmeiras não jogou bem hoje porque tava chovendo, e ele falou assim: será que o comentarista já jogou futebol debaixo da chuva?
3: Futebol, assim, eu não diria. Né?
1: Profissionalmente, não.
2: Nem,
1: né,
2: na chuva e nem fora da chuva.
3: Profissionalmente,
2: né,
3: é muito forte, né? Eu joguei bola na chuva, né? Mas é tudo que eu posso fazer.
2: Defina futebol.
3: Exatamente. E eu jogo no gol quando eu jogo, né? Então, assim, a bola vem.
2: Na chuva é muito pior, né?
3: Vem escorregadia e tal. Eu antigamente jogava sem luva.
1: E foi futebol de campo? Ou foi salão? Ou
3: não,
1: foi
3: society.
2: Futebol de salão não chove.
1: Salão tá
2: só
1: coberto,
2: mas society.
3: Não, chove na quadra lá.
1: Quadra
3: às vezes
1: também.
3: A gente joga mesmo
1: é quadra
3: assim,
1: coberta,
3: é.
1: Pode ser quadra que não seja coberta.
3: Eu acho que o nosso comentarista aí, internauta, ele quer falar assim: você empinou pipa no ventilador, você não sabe o que você tá falando. Não,
1: condomínio?
3: Eu não sei empinar pipa, nem no ventilador,
1: eu
3: nem fora.
1: Não. Criado em condomínio?
3: O que me credencia estar aqui não é isso, né? Eu acho. Mas enfim.
2: Você já pensou? Agora você vai ter a entrevista de emprego aqui. Esse aqui é um ventilador, esse aqui é uma pipa. Por favor.
3: Não sei. Enfim, nem jogar society na chuva e nem empinar pipa, eu acho que é outras coisas que fazem a gente estar aqui.
2: Hoje o secador não funcionou, mas amanhã tomara que funcione, diz o Arnaldo Reis, já pensando em Corinthians e Rosário Central, aqui no 11999-119981, 11999-119981. É louco, Prates? Mande um abraço para a turma da Tabocas de São Valério, Tocantins.
1: Opa! Tabocas de São Valério, Tocantins. Alô, pessoal da Tabocas de São Valério, Tocantins. Abração pra vocês aí.
2: Eu adoro abrir aqui o chat porque vem mensagem do Brasil inteiro e de certa forma, do mundo inteiro. Brasileiros que estão fora do país.
1: Dai, né? Você que também é um cidadão que comenta o comportamento humano, analisa outras coisas além do futebol, obviamente. Por que duas expressões assim viraram expressões que são faladas todos os dias, né? E a gente normalizou isso como, tem que ser assim. Por que um beijo no seu coração... Quando alguém quer ser carinhoso com outra pessoa, um beijo no seu coração. Não é cardiologista, né?
2: Você sabe
1: para um beijo no seu coração. Por que um grande abraço? Por que um grande abraço? Se uma pessoa for, talvez, de uma estatura menor.
2: Não
1: pode ser um pequeno abraço.
2: Mas o grande, acho que é na duração, entendeu?
1: É o tempo que fica
2: isso,
1: abraçando.
2: Você fica abraçando.
1: Por que um beijo no seu coração?
2: Eu não sei, mas eu sei que era o grito de guerra do grande Celino Dias, que foi cantor da tradição na época do samba sobre o Silvio Santos. Isto sim é a tradição, um beijo no seu coração. Mas de onde veio essa curiosidade agora?
1: Eu posso tentar explicar. Não, são expressões que são normalizadas e eu sempre tenho dúvida por que elas começaram.
2: Eu gosto do craque Daniel do Falha de Cobertura, que fala
4: também:
2: um beijo no seu sorriso. Que é...
1: Aí, ó, tá vendo? Aí, diferente.
2: Denzel Washington tá mandando um abraço pra vocês, tá?
3: Grande
2: Rafael
3: Prats
2: e Gabriel Ziak. Sempre acreditei no meu Palmeiras querido. Avante Palestra, diz ele aqui. Palmeiras venceu hoje o Cerro Porteño pelo placar de 1-0. Mas pois não, Gabriel Dudziak, você ia falar sobre sua teoria.
3: Não, eu acho que assim, um grande abraço. A gente tá falando da envergadura dos dois braços quando vem o abraço, né?
2: Então, assim, aquele abraço forte.
3: Pode ser um abraço pequeno, né? Você pega assim os ombros da pessoa no máximo, né?
2: Mas eu não sou
3: uma grande angular.
1: É a bola que a gente tá fazendo agora, né, Gabriel?
2: Você começou.
3: Exatamente.
1: Eu
2: tô
1: te ajudando.
2: Não.
1: Eu tô te ajudando. Tem questões aqui. Não, quem tá colocando na CBN é a rádio que toca a notícia agora.
3: Tá.
1: Cerro Porteño 0, Palmeiras 1.
3: A gente tá esperando o Abel.
1: Eu trouxe dúvidas, Gabriel Dudziak, Leonardo Daik e ouvinte que nos acompanha. É, aquela dúvida jornalística, né? Em relação, assim, a algumas expressões que são usadas de maneira carinhosa. Olha, isso aqui é um grande abraço, carinho, um beijo no seu coração e tal.
3: É isso, saber beijo no seu coração é metafórico, mas, evidentemente, isso, né? Ninguém vai abrir o peito de ninguém pra dar um beijo, mas é uma questão, assim, que é tão bom aquele carinho que vai direto para o coração. E metaforicamente, né?
4: É tipo o coração quentinho, né?
3: Isso, se diz que é no coração da onde o amor exala,
2: mas,
3: né?
2: Mas, então, Prates, com todo o respeito, assim, em não sendo meus irmãos, minha mãe, meu pai ou minha mulher, aperto de mão.
4: Eu tô achando que o Prates tá querendo ir embora com esse negócio de um grande abraço, aí, beijo no seu coração.
2: Vamos falar sério agora, Prates.
1: Você é uma pessoa educada que passa uma imagem de mal educado.
3: Você não é uma pessoa mal educada.
2: Não, mas isso não é questão de educação. Essa questão de fobia social, eu acho que realmente não é o... Não é o palco aqui pra gente debater, mas o Palmeiras venceu o Cerro Porteño por 1-0 em Assunção. E hoje, Lucas Evangelista jogou, Rafael Prates.
1: Gostei.
2: Prates. Gostou?
1: Bom jogo, pelo que o jogo exigiu. É, ele ganhou algumas disputas no meio campo, né? O Andrés Pereira é um outro tipo de jogador e faz falta, como fez falta ao Palmeiras hoje. Mas o Evangelista foi, assim, um destaque do Palmeiras, Dai. Um jogo que ficou longe de ser brilhante. O time não teve uma grande atuação, mas se classificou, que era o mais importante, confirmar a vaga às quartas de final.
2: E isso mostra elenco também.
1: Mostra elenco. E o Palmeiras tem. O Palmeiras tem, né? Por mais que o Abel goste de, às vezes, trabalhar com um elenco um pouco mais reduzido, não assim tantas opções para algumas posições, o Evangelista foi bem. Ao lado, talvez, aí do Gomes, um dos melhores do Palmeiras individualmente hoje no jogo, pelo que o jogo pediu, né? De disputa, de choque, de combate, de roubar bola. O Evangelista foi bem nessa pedida do Palmeiras.
2: 11 do primeiro tempo, Flamengo e Cruzeiro empatam em 0-0 no Maracanã. O Palmeiras se classificou vencendo o Cerro Porteño por 1-0. Cá entre nós, o Gabriel Dudziak, é claro que o Andrés Pereira faz falta, mas, assim, se o jogo hoje foi, assim, nessa coisa mais pegada, mais brigada, mais de luta e tal, talvez um Evangelista tenha caído melhor aí para a dinâmica do jogo, não, Gabriel?
3: Sim, né? É característica mesmo, né? É que a gente não estava imaginando que o Palmeiras ia jogar desse jeito, né? A gente imaginava o quê? O Palmeiras vai se impor na técnica, como normalmente faz, por mais que tenha um estilo mais direto, por mais que a bola vá muito rápido de um lado para o outro, do outro para um, por mais que ganhe muitos jogos na bola parada, é um time técnico, né? A brincadeira lá da rede social é de que é só chutão e tudo mais, mas não é verdade, né? Palmeiras tem uma predileção por um estilo de jogo, mas ainda assim é um time muito técnico.
2: E aliás, chutão, chutão, chutão não é nem a pegada do Palmeiras. A gente pode falar de cruzamento, né? Mas chutão,
3: O gol do Maurício contra o Flu foi, mas geral não. Em geral não é chutão, em geral é cruzamento, realmente, como você falou. São inversões de lado, rapidamente. O Abel já deu entrevistas muito boas falando sobre o que ele gosta, né? Que os times dele apresentem. Outras entrevistas são muito ruins, né? Que ele não fala de futebol. Às vezes, quando pergunta de futebol, ele não fala sobre futebol, né? Tudo isso que a gente já sabe, mas ele fala, por exemplo, de ocupar 5 corredores dentro do campo, é uma ideia muito, assim, europeia, né? De como se deve atacar, com a distribuição dos jogadores de uma forma mais espaçada no gramado. Se não dá pelo meio, leva para a ponta, cruza em superioridade ou igualdade numérica dentro da área adversária, trabalha na bola parada ofensiva e a velocidade para tentar tirar os adversários de local, né, a fim de que os espaços se abram. Grosso modo, são essas as ideias principais do momento ofensivo palmeirense. Mas é isso, se a gente imaginar que o Palmeiras ia se impor pela técnica, talvez o Lucas Evangelista não fizesse muita diferença. Mas como foi esse jogo aí no qual Cerro e Palmeiras buscaram as mesmas coisas e o Palmeiras acabou sendo melhor, né, na bola parada principalmente, o Lucas Evangelista ficou muito bem, ficou muito à vontade, né? Brigou, lutou, ganhou, tudo mais, né? Então acho que, de fato, nesse jeito de jogar, ficou melhor para ele. Ó, 10 recuperações de bola do Lucas Evangelista, 3 desarmes também por parte dele, 7 duelos pelo alto, 5 deles vencidos e 4 faltas. Números do SofaScore.
2: Bons números. Palmeiras classificado para as quartas de final da Libertadores. Bola parada ofensiva, Gabriel Dudziak. Hoje resolveu a parada mais uma vez. Eu vou te falar uma coisa. O Alexandre Matos tem lá os seus erros ao longo da carreira, né? Como qualquer um que contrata 50 jogadores por janela. Qualquer um que contrata 50 jogadores por janela vai errar mais do que acertar.
3: Eu acho que atualmente você fala que tem lá seus acertos. É, mas diga lá, vamos lá.
1: De vez em quando.
2: Tem lá os seus erros históricos na carreira e tal. Mas o Gustavo Gomes, eu vou te contar uma coisa.
3: Ah, é.
2: Que jogador que ele foi achar lá no Milan. Achar no Milan, assim, né? Não foi achar no, na terceira divisão do Paraguai. Mas, assim, É, um jogador que era pouquíssimo conhecido na época. Isso faz quase 10 anos, Gabriel. Faz 8 anos que ele chegou no Palmeiras.
3: Incrível, incrível, incrível.
2: E o homem resolve tudo sempre. Impressionante.
3: É, e...
2: Foi dele o gol hoje, né? Pra quem perdeu, cruzamento do Arias.
4: Aliás...
2: Gomes de cabeça, André Neto.
4: Informação do colega Gustavo Solero. Gustavo Gomes se tornou o primeiro jogador a marcar em 9 edições seguidas de Copa Conmebol Libertadores. Desde 2016, o Gustavo Gomes faz gol em todas as edições que ele participou. Zagueiro com mais gols da história da Libertadores, com 15 gols, com o gol marcado hoje.
2: Veja, ele é o primeiro jogador a fazer isso e ele é zagueiro. Impressionante.
3: É incrível, né? É incrível. Ele chegou no Palmeiras que ano?
2: Segundo semestre de 2018.
4: 18, eu falei 2018. 16, falei errado, é 18.
2: É, 18. Até porque dá 9 Libertadores, dá relação a 18.
4: É, não fazia sentido.
3: Não, que Eu tô tentando lembrar aqui um dos zagueiros do Palmeiras naquela época, um pouquinho antes, que eu quero lembrar completamente.
2: O Vitor Hugo chegou
3: uma
2: depois.
3: Uma das grandes, né, bobagens que eu já falei, foram muitas ao longo desses anos. Não, você sabe que eu tô no momento, Rafael Prado, você pode me analisar também no comportamento humano. Eu tô num momento de dar risada de mim mesmo e falar das minhas falhas, assim,
5: isso
3: muito
5: é
3: abertamente.
5: Isso é uma qualidade do ser humano.
3: Muito obrigado.
5: Não é não se levar a sério. Mas é você se tratar com seriedade, se levar a sério de uma maneira, que é o seguinte: eu errei. Tá vendo? Eu errei. Como todo mundo vai errar,
2: e a gente,
5: eu errei isso.
2: E a gente lê
5: isso
2: muita...
5: mostra que eu quebrei a cara mesmo.
2: A gente
5: é bom
2: lê...
5: que eu quebrei a cara.
2: A
5: eu não
2: lê...
5: sou infalível. Eu não sou igual o plano da Turma da Mônica. Eu não sou infalível, Gabriel Dodziak.
3: É, aquele
2: você
3: plano
2: tá
3: nunca...
2: demais, hein, Prats?
3: Aquele plano nunca dava certo.
4: Prats psicólogo é uma nova aqui pra mim.
2: A gente lê muita pancada, mas essa aqui eu tenho que ler os elogios de vez em quando também, né? Sempre falei que vocês têm o melhor pós-jogo do rádio brasileiro, mas hoje vocês se superaram. Arnaldo, obrigado. Arnaldo.
3: É porque a gente não falou tanto de futebol,
2: não.
3: Deve ser por isso.
2: Aliás, a Thelma, que é a mulher do ouvinte que vocês mandaram um abraço,
3: Cláudio.
2: Junto. Isso, Cláudio. Ela falou que gosta muito da música galopeira, Prats.
3: É.
2: Mas desculpa, Gabriel,
3: não,
2: você
3: imagina.
2: Falava sobre os seus erros. O que você errou em 2018?
3: Não, eu queria só falar que em 2018, lá, né, eu muito, muito mais jovem do que sou hoje, evidentemente, todos nós.
2: O Gomes também.
3: É. Eu, quando vi a contratação do Gomes, falei assim: nossa, o Palmeiras foi pegar o zagueiro paraguaio lá, encostado no Milan. Ah, eu acho que valia muito mais a pena dar minutos para os que foram formados aqui no Palmeiras, né? Que estão pedindo passagem. Como, por exemplo, o Thiago Martins.
2: Puxa vida!
3: Thiago Martins.
2: Onde está Thiago? E vamos lembrar que o Gomes já tinha 25 anos quando ele chegou no Palmeiras, né? Ele não era exatamente um jogador jovem.
3: É.
2: Thiago Martins.
3: Tá zagueiro. No New York City FC.
2: MLS.
3: É, MLS.
2: Puxa vida.
3: Você viu que coisa?
2: E nessa mesma época o Palmeiras mandou o Luan, zagueiro, pro Vasco também. E não, o Luan veio do Vasco, né?
3: Tinha o Juninho Luan também, o Juninho que hoje tá no Inter.
2: Isso.
3: Enfim, mas só pra dizer assim que...
2: Edu Dracena tava ainda, né?
3: É, porque qual era o meu raciocínio, né? Totalmente errado. Bom, o Thiago Martins está pedindo passagem, muito bem avaliado na base... O Palmeiras foi lá buscar um paraguaio que não conseguiu jogar no Milan, bateu e voltou.
2: Que já tinha 25 anos.
3: Já tinha 25 anos. Mas, mais errado, impossível, né? O que o Gomes fez nesses anos todos é fantástico. É um dos maiores da história do Palmeiras. Liderança, gols marcados, gols evitados. E olha, é muito difícil ver esse cara em má fase.
2: Impressionante.
3: Eu não sei se teve.
2: Ele acabou de voltar de lesão, inclusive, Gabriel Dudziak.
3: Eu não sei se teve alguma má fase do Gustavo Gomes em tanto tempo de Palmeiras, sinceramente.
2: Olha, que eu me lembre, a maior contestação que teve em cima dele foi quando ele perdeu o pênalti. Teve uma época que ele perdeu o pênalti na Recopa contra o Defensa e Justiça e tal. Ali naquela virada de temporada 2021, que o Palmeiras perdeu as finais do Paulista, e a Recopa e a Supercopa pro Flamengo. E o Gomes andou perdendo pênalti e tal, foi o que eu mais lembro de contestação. Mas eu posso contar, não é futebol, mas eu tenho uma falha homérica dessa linha aí também, que é a seguinte.
3: Parecida, sim.
2: Tô com a camisa da Mangueira hoje aqui. Em 2015, a Mangueira teve um dos piores resultados da sua história, 11º lugar. E aí a Mangueira resolveu contratar um menino que tinha feito um carnaval na vida no grupo de acesso. E aí eu, mangueirense, muito mais jovem do que sou hoje também, falei... Que absurdo isso. Como é que você vai dar a maior escola de samba do planeta pro um rapaz que fez um carnaval na Caprichosa de Pilares no grupo de acesso? Tinha que contratar o Max Lopes, para quem não conhece, um dos maiores carnavalescos da história, que já estava num período assim, já de descendente na carreira e tal. Para resumir a história, Leandro Vieira era o menino, hoje um dos maiores carnavalescos da atualidade e campeão pela Mangueira no primeiro ano, em 2016. E piriri e pororó. Mas Gustavo Gomes, Rafael Prates, ter um Gustavo Gomes no time abre muito caminho.
1: É outra conversa. Ele é o grande símbolo desse Palmeiras hipervencedor dos últimos anos. Ora como capitão, ora como um comandante do sistema defensivo também, jogando com um, jogando com dois zagueiros ao lado dele. No momento difícil, o gol hoje contra o Cerro Porteño é de novo um outro capítulo de um jogador histórico do Palmeiras, né? Tem muitos palmeirenses que o colocam como um dos zagueiros do Palmeiras de todos os tempos. Os mais jovens, então, o colocam como um dos grandes jogadores de todos os tempos do clube também. Então, assim, a marca que ele criou no Palmeiras, jogando, a identificação dele, os títulos que ele também levantou, tudo isso coloca aí como um grande da história do Palmeiras. E hoje, de novo, num momento difícil, fez o gol de cabeça que colocou o Palmeiras na fase de quartas de final da Libertadores.
2: Soberano na bola aérea, fez o gol de cabeça na cobrança de escanteio do Arias e classificou o Palmeiras para as quartas de final, 1-0 em cima do Cerro Porteño. Tem que sair para o intervalo, mas antes eu vou ler uma mensagem aqui do nosso ouvinte André Rosa, que me faz refletir um pouco sobre a importância de retomar um pouco a fonoaudiologia. Porque a gente acompanhou aqui a disputa por pênaltis, a classificação do Coquimbo Unido contra a classificação do Platense, desculpa, contra o Coquimbo Unido. O Platense vai enfrentar o Fluminense nas quartas de final. O André Rosa mandou a mensagem aqui. Juro que ouvi Coquinho Bonito. Fui seco pesquisar que time que é esse. Desculpe. Desculpa, digo eu, André, que não foi claro o suficiente com Coquimbo Unido, mas agora também foi eliminado Coquimbo Unido, então a gente não vai
3: pareceu ter que falar. Pareceu a função transcrever, né? Você fala Coquimbo Unido, aí vem Coquimbo Unido.
2: E a gente se diverte. O Platense eliminou o Coquimbo Unido e vai enfrentar o Fluminense nas quartas de final da Libertadores, desse mesmo lado da chave, ou seja, cruzamento de semifinal. Palmeiras contra Mirassol ou Palmeiras contra LDU. Amanhã tem o jogo de volta. O primeiro jogo foi 1-1 em Mirassol. No Maracanã, parada para reidratação. 22, primeiro tempo, segue 0 para o Flamengo, 0 para o Cruzeiro. Pênaltis, por enquanto, já que o primeiro jogo foi 1-1 em Belo Horizonte. 9h53 no intervalo, voltamos em 3 minutos e meio. Futebol Globo CBN, pode ligar que aqui tem jogo.

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9h55, o Palmeiras se classificou para as quartas de final da Libertadores depois de vencer o Cerro Porteño pelo placar de 1-0. Amanhã, palmeirenses de olho no estádio Casablanca, em Quito, onde a LDU vai jogar contra o Mirassol. Repetindo, né? O primeiro jogo foi 1-1 em Mirassol. Amanhã, a definição do adversário do Palmeiras. Eu repito as datas. Meio de semana de 8, 9 e 10 de setembro.

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1: Que vai jogar contra o Fluminense a partida das quartas de final. Deixa eu lembrar aqui a campanha do Platense. Cadê o grupo do Corinthians? Platense fez uma campanha pior que a do Palmeiras. Então veja que curioso. O Palmeiras decide fora de casa nas quartas de final, seja contra a LDU, seja contra o Mirassol. Mas na semifinal, se chegar lá, contra o Fluminense ou contra o Platense, o Palmeiras decide em casa o confronto dessa eventual semifinal. E a final é em jogo único em Montevidéu, né, no dia 23 ou 28 de novembro. Agora me fugiu aqui, vamos ver. Final, Libertadores. Tô com essa data na cabeça, mas hoje eu tive um pequeno branco se é 23 ou 26. Final Libertadores 2026, 28 de novembro, em jogo no Estádio Centenário em Montevidéu. Final de Libertadores no Centenário dá ótimas recordações, traz ótimas recordações para o palmeirense, porque foi lá que o Palmeiras venceu a equipe do Flamengo na final da Libertadores de 2021. Amanhã tem o Corinthians, hein? 9:30, Corinthians e Rosário Central. Segundo jogo da Libertadores, tendência de Memphis jogando bastante tempo, jogando como titular amanhã. Memphis agora de contrato novo com o Corinthians. Corinthians e Rosário Central amanhã às 9:30 para ferver a Zona Leste de São Paulo. 9:57.

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1: Sou eu, 9h57, o Palmeiras se classificou para as quartas de final da Libertadores depois de vencer o Cerro Porteño em Assunção por 1-0. Agora aguarda LDU ou Mirassol amanhã, o segundo jogo. Tava falando isso no intervalo local, mas vale a curiosidade para quem tá aqui, para as outras emissoras que compõem a rede CBN também. Palmeiras decide fora de casa, tanto contra a LDU quanto contra o Mirassol. Porém, se passar para a semifinal, decide em casa, ou contra o Fluminense ou contra o Platense, tanto faz, o Palmeiras decidiria, faria o segundo jogo em sua casa, final em jogo único em Montevidéu. 9h58, hora do Gabriel Dudziak e do Rafael Prats elegerem o craque do jogo para a vitória do Palmeiras, 1-0 sobre o Cerro Porteño em Assunção.
0: O craque do jogo.
1: Antes dos votos, só dizer que temos 27 do primeiro tempo no Maracanã. Flamengo e Cruzeiro empatam em 0-0. Por enquanto, decisão por pênaltis na decisão da vaga nas quartas de final da Libertadores. Melhor em campo para Cerro Porteño 0, Palmeiras 1, Rafael Prates.
2: Gustavo Gomes. Além do gol, atuação muito segura na defesa do Palmeiras. Um jogo que assim não teve nenhum grande craque, algum grande destaque individual. Gustavo Gomes foi o melhor em campo para mim, Assunção.
1: Gabriel Dudziak.
3: Eu acompanho.
1: Alguém no Cerro conseguiu se destacar nesse mar de dificuldade com a bola que o Cerro tem?
3: Assim, não. Ofensivamente, zero.
1: Olha, me chama muito a atenção, Prates, porque assim, os times dos outros países não têm dinheiro, a gente sabe, mas assim, como esses times não estão conseguindo ter dois, três jogadores que sabem tratar a bola bem, isso num geral, assim, de Libertadores.
2: De maneira geral. Impressionante. Tem chamado muito a atenção, né? E mesmo independente de Rivadavia, que ontem deu muito trabalho ao Fluminense,
1: quando
2: é um time muito
1: atacar,
2: bem treinado, muito organizado, né? O Alex Arce é o artilheiro da Libertadores, centroavante, que foi da LDU, enfim. Mas também, se você esperar individualmente para pegar, assim, não. Um grande jogador, dois grandes jogadores, é difícil de encontrar.
1: Não, e quando precisou atacar,
2: se
1: baseia
2: muito
1: no
2: jogo coletivo,
1: tinha,
2: às vezes bem feito,
1: nada,
2: mas qualidade individual, isso não tem muito, não.
1: Não sei o que vocês pensam, mas eu vejo uma tendência de domínio brasileiro na Libertadores por muitos e muitos anos ainda, porque o nível realmente está baixo nos países, nos vizinhos. 9h59 e o pior em campo.
0: O pior em campo.
1: Para Cerro Porteño 0, Palmeiras 1. Me deu branco agora do nome do camisa 11 do Cerro Porteño que entrou no segundo
2: Iturbi.
1: Tempo.
2: Iturbi. Juan Iturbi.
1: Esse me impressionou.
3: Jogou
1: hoje
3: no Grêmio, né?
1: Ah, passou, é verdade. Né? É, teve
4: seis jogos em 2023.
3: É. Surgiu, acho que com 16, 17 Foi. Anos, como enorme promessa do futebol mundial.
2: Verdade.
3: Mundial.
1: Olha, hoje ele não acertou absolutamente nada. Eu fiquei impressionado.
3: Ao assim. Longo da carreira tem sido assim.
1: Técnico botou ele ali, Gabriel Dudziak, pra tentar alguma coisa no final do jogo.
3: Então,
1: no final do jogo, assim, no meio do segundo tempo ali.
3: Sempre foi um jogador muito, assim, de velocidade em espaço curto, né? Segura a bola, dá um tapa na frente, corre e pega a bola, né? Quando não tem essa possibilidade, fica difícil. E aos 33 anos de idade, um pouquinho mais.
1: Mas eu não queria condicionar o voto de ninguém. Eu só queria fazer esse registro. Quem é seu voto?
3: Jogou no Porto, Elas Verona, Roma, Bournemouth, Torino, Tijuana, Pumas,

0: Grêmio, Cerro Porteño. Pra mim é o Aliceda, o segundo atacante do Cerro. Não fez nada.
1: Prates? Ivan Ramírez, que era o lateral barra o ala pela direita, saiu depois no segundo. No intervalo ele saiu, perdeu um gol que talvez tenha sido uma das poucas chances do Cerro de fazer gol. Caiu no pé dele, ele definiu muito mal.
2: A outra foi a do Verrete, já no finalzinho do jogo, que o Carlos Miguel defendeu. Valeu, senhores.
1: Valeu, Dai. Boa noite.
0: Tchau.
2: 10-1 fica por aqui essa edição do Futebol Globo CBN. Acompanhamos a classificação do Palmeiras para as quartas de final da Conmebol Libertadores. No Maracanã, 30 minutos, primeiro tempo, 0-0 para Flamengo e Cruzeiro. 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Depois, às 9h30, tem Libertadores, tem Corinthians e Rosário Central. Agora, vem aí o repórter CBN e, na sequência, o CBN Noite Total com a Tânia Morales. Obrigado pela companhia, um ótimo restinho de quarta-feira para você e a gente se encontra amanhã no Futebol Globo CBN, para quem quer saber mais e melhor sobre futebol.

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0: Quarta-feira, 19 de agosto de 2026. O presidente Lula se reuniu no Palácio da Alvorada com o advogado Marco Aurélio de Carvalho, responsável pela defesa de Fábio Luiz Lula da Silva, o Lulinha. O encontro ocorre em meio ao avanço de investigações da Polícia Federal, que apuram supostos crimes de corrupção e tráfico de influência envolvendo o filho do presidente. Interlocutores informaram que a pauta oficial abrangeu assuntos pessoais e a coordenação de campanha do petista em São Paulo. O advogado Marco Aurélio Carvalho é o coordenador da campanha do presidente em São Paulo. Termina amanhã o prazo para pedir o voto em trânsito nas eleições 2026. A modalidade permite que eleitores que estarão fora de suas cidades no dia da votação solicitem a transferência temporária da sessão eleitoral para municípios habilitados com mais de 100 mil votantes. A solicitação pode ser realizada de forma online pelo portal da Justiça Eleitoral, mediante autenticação no aplicativo e-título ou presencialmente em qualquer cartório eleitoral com documento oficial com foto. Um ciclone extratropical deve provocar temporais na região sul a partir desta quinta-feira. Segundo o Instituto Nacional de Meteorologia, o fenômeno deve se formar próximo à costa do Rio Grande do Sul na madrugada da quinta. A frente fria associada ao ciclone também vai ajudar a baixar as temperaturas em Mato Grosso do Sul e em São Paulo nos dias seguintes. No horário de Brasília, 10h05.
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2: Olá, boa noite, bem-vindos ao CBN Noite Total desta quarta-feira, com Matheus de Souza na produção e o Henrique Dias nos trabalhos técnicos. Hoje o programa mais curtinho por causa do futebol e estamos para parte da rede, estamos para São Paulo e parte da rede, Rio de Janeiro e a outra parte da rede permanecem com o futebol. Tem Flamengo e Cruzeiro jogando, é isso, HD? É, acabei de ver aqui. Aqui é tudo, um susto, inclusive gol do Flamengo. Muito bem, daqui a pouco falaremos sobre tudo isso. E o Palmeiras jogou agora há pouco. Bom, mas vamos então aos destaques do noticiário para além do futebol. Os ministros do STF decidiram ampliar a aplicação da Lei Maria da Penha. João Rosa.
3: O Supremo Tribunal Federal decidiu por unanimidade ampliar a proteção da Lei Maria da Penha para mulheres vítimas de violência motivada por gênero, mesmo quando não existe relação familiar ou afetiva com o agressor. A decisão também determina que pedidos de medidas protetivas sejam analisados com rapidez quando houver risco à vítima. Durante o julgamento, um comentário do ministro Gilmar Mendes sobre violência contra mulheres em dias de jogos de futebol também gerou repercussão.
2: É interessante esse entendimento, né? Porque a Lei Maria da Penha hoje tem o entendimento de que a agressão se aplica quando há uma relação afetiva, né? No contexto da violência doméstica. E agora o entendimento é outro. É a agressão contra mulheres, considerando o contexto de gênero, né? Não é qualquer agressão, é uma agressão específica, por ser mulher. E a gente sabe que isso acontece. É, aliás, esbarra na misoginia, né? Esse ódio às mulheres. É uma agressão muito específica, direcionada às mulheres. E aí, nesse caso, se aplicam aí as punições previstas na Lei Maria da Penha, que, na verdade, são para proteger as mulheres, né? Estabelece, por exemplo, que o agressor, no caso de morar na mesma casa, e aí, nesse caso, a gente está falando de uma violência doméstica, deixar a casa imediatamente e o local de convivência com a vítima, também manter limite mínimo de distância da mulher, dos familiares e das testemunhas, não se comunicar com a vítima por telefone, e-mail ou redes sociais, né, fazendo ameaça, e não frequentar locais específicos para evitar qualquer encontro com a vítima como local de trabalho, o que estabelece a Lei Maria da Penha para proteger as mulheres. Infelizmente, com esses discursos de ódio contra as mulheres que a gente vê por aí, a gente fica realmente muito vulnerável pelo simples fato. Não estou falando, não é problema de violência, de segurança pública, não é isso. É uma vulnerabilidade que se dá exclusivamente pela nossa condição de sermos mulher, né? Esse é o ponto. Aliás, esse é o mesmo ponto quando se discute a misoginia. É um ódio direcionado pela condição exclusiva de ser mulher. Então, realmente precisamos ficar atentos, porque infelizmente a nossa sociedade, ela ainda manifesta esse tipo de comportamento, que é horroroso e é incentivado por muita gente aí, por muito influenciador que fica fazendo o discursinho de ódio, que provavelmente é mal amado. E aí, nesse caso, acho que se aplica o termo mal amado. Mal amado é um termo que se aplica, que é muito usado contra mulheres, quando a mulher tá nervosa, ai, mal amada, não sei o que, mas nesse caso da misoginia, eu acho que se aplica para os homens, porque eu acho que eles ficam tão frustrados, esses homens, né, que fazem discurso de ódio contra as mulheres, acho que eles ficam tão frustrados que talvez eles não consigam conquistar o coração de uma, talvez lhes falte atributos, e aí eles ficam com raiva. Não, não sei, né, para além das explicações que a gente já tem de machismo na nossa sociedade. Mas o ódio realmente demanda um raciocínio mais elaborado para entender por que uma pessoa vai odiar a outra simplesmente porque ela é mulher. Mas enfim, vamos em frente. Em visita a um centro industrial no interior paulista, o presidente Lula defendeu o enriquecimento de urânio para fins pacíficos. Lucas Soares.
4: Lula disse que o Brasil não pode andar de cabeça baixa e defendeu o enriquecimento de urânio para fins pacíficos. O presidente deu as declarações durante uma visita ao Centro Industrial Nuclear de Aramar, em Iperó, no interior de São Paulo. A defesa da soberania tem sido uma das bandeiras do petista na campanha à reeleição.
2: Bom, agora aqui o presidente Lula está com uma relação muito boa, né, com tanto o presidente da Câmara quanto o presidente do Senado. Agora há uma expectativa de aprovação dos projetos de interesse do governo. E o governo agora tenta articular, então, a aprovação da medida provisória. A medida provisória já está valendo, a que suspende a taxa das blusinhas, mas ela expira se não for apreciada pelo Congresso. E agora, então, há uma articulação para que o Congresso avalie e derrube a taxa das blusinhas. Igor Cardim.
5: O governo tenta acelerar a articulação no Congresso para aprovar a MP que suspende a taxa das blusinhas antes do fim da validade, em 8 de setembro. A comissão mista deve ser instalada em 1º de setembro e a meta é aprovar a matéria na Câmara e no Senado em menos de uma semana. O governo corre contra o tempo para garantir a votação antes da MP caducar. Caso contrário, a cobrança de 20% sobre compras internacionais de até 50 dólares será retomada.
2: E tem um outro tema também de interesse do governo, que é a aprovação do fim da escala 6x1. E que está tramitando no Senado desde que o Davi Alcolumbre retomou as relações com o presidente Lula. A equipe do presidente Lula está estudando formas de conter o impacto das notícias envolvendo Lulinha na campanha à reeleição. Rani Veloso.
6: A campanha à reeleição do presidente Lula avalia estratégias para conter o desgaste político das novas denúncias envolvendo o filho dele, o Lulinha, e a lobista Roberta Luxinger. A empresária alugava uma mansão em Brasília, usada frequentemente por Lulinha. O candidato ao governo pelo PT em São Paulo, em sabatina à CBN, Globo e Valor, admitiu o impacto e defendeu passar a régua em quem quer que seja. O núcleo petista planeja manter distanciamento da crise e focar os ataques no histórico de investigações do senador Flávio Bolsonaro. A defesa de Lulinha nega tráfico de influência e afirma que as acusações têm objetivo eleitoral.
2: Tem uma coisa que está acontecendo, que são os vazamentos, né, das investigações. A Polícia Federal está fazendo 3 inquéritos para investigar tráfico de influência do Lulinha. O primeiro inquérito em que o Lulinha estava citado, vamos dizer assim, que era das irregularidades do INSS, isso já foi descartado. O Lulinha não foi indiciado. Ou seja, pelo menos por enquanto, a PF não tem nenhum indicativo de que o Lulinha esteja envolvido nas irregularidades do INSS. Aí abriu-se outras três investigações na Polícia Federal em relação ao filho do presidente Lula. As três por tráfico de influência e corrupção. O que é o tráfico de influência? Senão o lobby, né? O lobby que não é regulamentado, que é justamente alguém tentar convencer parlamentares, convencer alguém do Poder Executivo a favorecer determinadas empresas. O lobby por si só não é criminoso, por si só, né? A menos que as práticas de convencimento envolvam corrupção, né? Envolvam presentinhos, que no caso a Roberta Lutzinger, por exemplo, quando comprou joias para o chefe de gabinete do presidente Lula, isso já esbarra numa irregularidade, né? Agora, o lobby por si só, tentar fazer pressão para tentar fazer um contrato e tal, por si só não é crime. O Lulinha, esse lobby por parte do filho do presidente Lula, não pode se chamar lobby, né? Porque ele é filho do presidente. Então é tráfico de influência, porque obviamente o fato dele ser filho do presidente confere a ele uma influência muito grande, né? Então ele se utilizava dessa condição, é o que se investiga, para ter acessos facilitados dentro dos ministérios, né? E aí a corrupção é se essas relações envolvendo empresários e ministério, se haveria ou não corrupção. Isso tudo está em investigação, certo? E aliás, sob relatoria do André Mendonça. E o André Mendonça, um parênteses aqui, também é o relator do caso do Vorcaro, que também tem um componente que comprometeria, no caso, o Flávio Bolsonaro, né? No caso, e aí é curioso a gente observar isso, acho que vale essa reflexão. Porque no caso do Vorcaro, vocês podem reparar que nada mais vazou, né? O André Mendonça criou uma estrutura para blindar essa investigação, uma estrutura nunca antes vista, porque as investigações estão todas concentradas no gabinete dele. Ele mesmo levou os policiais federais para trabalhar no gabinete dele, criou uma forma de blindar a investigação do Vorcaro de vazamento. A investigação em relação ao Lulinha, pelo jeito, não tem uma blindagem tão rigorosa, porque os vazamentos vão acontecendo. E a imprensa, uma vez que recebe esse material, publica, é óbvio, né? Aí é o nosso papel, recebeu o material, publica. Agora, o material que está chegando, claro, é comprometedor. Aí a Roberta Lutzinger fala, não, eu falo em nome do Lulinha. Ela é uma lobista, né? Ela faz esse meio de campo. Ok, então a gente já entendeu que ela é amiga do Lulinha e ela se beneficia disso para ter acessos nos ministérios. Ela mandou, por exemplo, para o chefe de gabinete do presidente Lula, que tem o apelido de Marcola, uma minuta de um contrato de uma empresa que produz produtos à base de cannabis, que gostaria que fosse feito um contrato com o Ministério da Saúde. Aliás, a situação do Marcola é bem mais complicada que a do Lulinha, se vocês observarem o que vem vindo à tona, né? Ali você tem o recebimento de dinheiro e ali você tem o envio de uma minuta de um contrato para o chefe de gabinete do presidente da República. Então, em relação ao Lulinha propriamente dito, se você observar os vazamentos, para além do barulho que eles provocam, de concreto, ainda não se tem nada, né? De concreto. Fica aquela, né, dúvida que paira e tal, e abastece as redes sociais. Então, vamos acompanhar. Agora, é interessante também observar esses mecanismos de vazamento de informações que se dá exclusivamente em relação ao Lulinha, né? Em relação ao caso Vorcaro / Flávio Bolsonaro, não sai mais nada, né? Não vaza mais nada, é impressionante. como as coisas operam ali nos bastidores, né? Fiquemos atentos a tudo isso. E é claro que as investigações em relação ao Vorcaro também continuam. A Polícia Federal continua trabalhando, só que a gente não está sabendo o que é que eles estão descobrindo. Mas certamente tem muita coisa que deve vir por aí quando o inquérito for concluído. Ou quando houver algum vazamento, né? Furando todo esse bloqueio. Enfim, vamos em frente. Cadê? Um relatório da PF não encontrou provas de que um jornalista recebeu dinheiro para produzir reportagens sobre Flávio Dino. João Rosa.
3: Um relatório da Polícia Federal usado pelo ministro Alexandre de Moraes do STF para autorizar uma operação contra uma fonte de um jornalista aponta que não há elementos suficientes para afirmar que o profissional recebeu dinheiro para produzir reportagens sobre Flávio Dino. O documento também não encontrou indícios de perseguição ou violação de sigilo funcional. O caso gerou críticas de entidades da imprensa e reacendeu no Supremo debate sobre a exigência de diploma para o exercício do jornalismo.
2: Esse jornalista recebeu 100 mil reais, mas não, a Polícia Federal não relaciona, não tem elementos para relacionar esse dinheiro com o fato dele ter feito publicações envolvendo a família do Flávio Dino. O ex-ministro da Fazenda e candidato ao governo de São Paulo, Fernando Haddad, foi sabatinado hoje por jornalistas da CBN, Valor Econômico e o Globo, Pedro Pupulin.
7: Sabatinado por jornalistas de CBN, Valor e o Globo, Fernando Haddad disse temer prejuízos institucionais ao país em uma eventual vitória de Flávio Bolsonaro na disputa presidencial e negou que o desempenho eleitoral dele em São Paulo esteja conectado com a performance de Lula na corrida ao Planalto. Candidato do PT reconheceu que será um desafio vencer Tarcísio de Freitas como resultado de pesquisas eleitorais e criticou o governador, sobretudo quanto à segurança pública.
2: O Haddad está numa missão impossível, né? Se ele conseguir ir para o segundo turno no estado de São Paulo, já terá sido um grande feito, porque as pesquisas dão um favoritismo claro e com uma distância gigantesca do atual governador Tarcísio de Freitas. A polícia de Minas Gerais prendeu uma pessoa suspeita de aliciar crianças por meio de jogos online. Janaína Regiane.
8: A Polícia Civil de Minas Gerais prendeu um suspeito de aliciar pelo menos 30 crianças em jogos online em Governador Valadares, no Vale do Rio Doce. Ele iniciava o contato com as vítimas em jogos e levava as conversas para outros aplicativos. As vítimas são de diferentes partes do país. Com o suspeito foram apreendidos celulares que continham grande quantidade de material de abuso sexual envolvendo crianças e adolescentes. Agora, as investigações tentam descobrir se outras crianças foram abordadas pelo suspeito.
2: Um delegado da Polícia Federal é suspeito de repassar informações sigilosas para criminosos no interior de São Paulo. Lucas Taveira.
9: Uma investigação da Polícia Federal aponta que um delegado da própria corporação teria usado o acesso a sistemas internos para consultar informações sigilosas e repassá-las a suspeitos. Atuando em Marília, no interior paulista, ele chegou a representar o país em um treinamento internacional sobre cibersegurança. A ação cumpriu mandados de busca e apreensão em São Paulo e no Rio Grande do Sul, além de determinar o afastamento do delegado.
2: Bom, a primeira turma do Supremo decidiu, por unanimidade, tornar réus o ex-presidente da Assembleia Legislativa do Rio de Janeiro, Rodrigo Bacelar, o ex-deputado estadual TH Joias e também o desembargador federal Macário Ramos Júdice Neto. Os três que estão presos são acusados de obstrução de investigação relacionada ao vazamento de informações sigilosas de uma operação contra o Comando Vermelho. Lembra disso? O TH Joias, que era deputado estadual, seria o alvo da investigação. O desembargador Macário Ramos Júdice Neto era o relator, como juiz, desse caso que tinha como alvo o TH Joias, porém ele era do grupo. E aí ele então teria dito para o então presidente da Assembleia Legislativa, o Rodrigo Bacelar, que haveria essa operação. O Rodrigo Bacelar, por sua vez, foi lá para o TH Joias e já deu aquele toque, que ele seria alvo. E aí o TH Joias foge e conversa com o Rodrigo Bacelar. E, aliás, tem um momento esdrúxulo que ele vai sair de casa e aí tem um monte de carne maravilhosa no freezer. E ele fica com dó de deixar a carne lá. E aí o Rodrigo Bacelar fala, vai embora, some, né? Então você vê que é uma quadrilha. E é uma quadrilha infiltrada no Judiciário do Rio de Janeiro e na Assembleia Legislativa, a ponto de se tratar do Rodrigo Bacelar, que era o presidente da Assembleia Legislativa. Grupo do ex-governador Cláudio Castro, né? Um grupo que estava ali com um projeto de manutenção de poder no Rio de Janeiro. Agora, então, vão responder na justiça. E a gente está falando aqui de Comando Vermelho. A gente não está falando que eles, entre eles, se organizaram. Nós estamos falando de Comando Vermelho. Estamos falando de crime organizado. Agora, você imagina os Estados Unidos considerando o Comando Vermelho como uma organização terrorista. E de repente se depara com essas figuras. E de repente descobre que dentro da política brasileira tem figuras ligadas a grupos terroristas, uma vez que o Comando Vermelho é considerado terrorista por eles. Olha a brecha para os Estados Unidos fazerem o que eles bem entenderem. Aqui, bom, em relação à Assembleia Legislativa do Rio de Janeiro, já está dada a carta branca, né? Esse é o problema. Porque o crime organizado está aí, ó. Esses caras. Bom, é muito trágico o que aconteceu hoje no Paraná. Um acidente de trânsito terminou com a morte de 23 pessoas, sendo 21 adultos e duas crianças. As vítimas eram da cidade de Imbituva, nos Campos Gerais do Paraná. Essas pessoas estavam num ônibus da Secretaria de Saúde da cidade, um ônibus que estava levando pacientes para hospitais da Grande Curitiba. O acidente aconteceu na madrugada, na BR-373, segundo a Polícia Rodoviária Federal. As evidências preliminares que ainda serão investigadas apontam que uma carreta teria invadido a pista na contramão e colidido de frente com o micro-ônibus. Uma tragédia. O município de Imbituva tem cerca de 30 mil habitantes, segundo o IBGE. A prefeitura decretou luto oficial de 2 dias. Terrível. Uma outra informação, a companhia aérea Latam informou hoje que houve uma falha no sistema da empresa e essa falha permitiu que dados de clientes fossem consultados por pessoas não autorizadas. A empresa não informou quantos clientes foram afetados. Isso aconteceu no dia 29 de julho. Agora veio à tona. Pela própria Latam. E aí, essas pessoas que entraram no sistema da Latam descobriram nome completo, data de nascimento, e-mail, telefone, endereço, número de sócio e categoria no programa de fidelidade Latam PES, saldo de milhas, também dados parciais do cartão de crédito, como os primeiros 6 e últimos 4 dígitos, a bandeira do cartão, nome do titular, data de validade. Complexo, hein? Segundo a Latam, não houve exposição do número completo e do código de segurança dos cartões de crédito, nem das senhas. A companhia aérea Latam está orientando os clientes para que fiquem atentos a eventuais tentativas de golpes que citam dados cadastrais, né? Uma vez que os golpistas têm esses dados, para o pessoal, então, que voou pela Latam, que tem os dados registrados, tomar cuidado para qualquer ligação, se fazendo valer, dizer que é da Latam, pedindo dados e tal. Perigoso, hein? Muito perigoso. Complexo. Bom, esses então os destaques do noticiário de hoje. Vou falar aqui rapidamente os nossos canais. Dá para acompanhar para além do Radinho. No Radinho estamos para parte da rede, né? No Radinho estamos para São Paulo e parte da rede. Na outra parte da rede tem o futebol. Daqui a pouco vamos falar do futebol. E dá para acompanhar o programa pelos nossos canais digitais. Dá para acompanhar com imagem no Globoplay, nas transmissões ao vivo do Globoplay, com acesso gratuito, no site da CBN, no aplicativo da CBN dá para ouvir. E dá para acompanhar com imagem também no YouTube. Procure lá, Rádio CBN. Aí você pode dar um joinha. e também, ó, participar do nosso chat. Agora, 10h28.
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2: Matheus de Souza, boa noite.
0: Boa noite, Tânia. Boa noite também a você, ouvinte do Noite Total. Um avião Boeing 737 Max da companhia aérea Gol foi atingido por um ônibus durante o processo de embarque hoje no aeroporto de Guarulhos, aqui na Grande São Paulo. Nas imagens publicadas nas redes sociais, é possível ver que a aeronave estava no pátio remoto do aeroporto quando o primeiro ônibus com passageiros de um voo com destino a Assunção, no Paraguai, atingiu a asa, mais especificamente o winglet, que é a estrutura na ponta da asa esquerda do Boeing. A GRU Airport confirmou ao portal G1 que um veículo operacional do aeroporto teve contato com uma aeronave durante uma manobra na área do pátio. A companhia aérea Gol informou que a aeronave faria o voo entre o aeroporto de Guarulhos e Assunção e teve a ponta da esquerda atingida por um ônibus da administradora aeroportuária antes da decolagem. Ainda segundo a Gol, outro avião foi designado para fazer esse voo que, de acordo com a empresa, aconteceu sem intercorrências. Tânia?
2: Que coisa, hein? A situação da aviação tá perigosa também em terra. Muito obrigada, Matheus.
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0: Quarta-feira, 19 de agosto de 2026. A ex-primeira-dama Michele Bolsonaro postou registros em vídeo dos bastidores de uma gravação ao lado do candidato à presidência Flávio Bolsonaro. O encontro marca a primeira participação conjunta dos dois para a propaganda eleitoral deste ano, após a briga pública e a reconciliação. Michele disputa uma vaga no Senado pelo Distrito Federal, enquanto o senador encabeça a chapa presidencial do PL. A Justiça de São Paulo concedeu proteção temporária contra credores a Casas Bahia. A rede varejista soma dívidas de mais de 17 bilhões de reais. O pedido de recuperação judicial ainda não foi homologado, mas a decisão impede a execução de débitos e proíbe os mais de 28 mil credores de antecipar o vencimento de contratos. O chefe de inteligência do Equador, a mulher dele e 5 turistas americanos morreram na queda de um helicóptero turístico no Quênia. De acordo com as autoridades locais de aviação, a aeronave realizava um voo panorâmico sobre uma reserva florestal. O governo equatoriano divulgou nota oficial lamentando a tragédia. No horário de Brasília, 10h33.
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3: Olha só quem tá aqui no estúdio hoje, Rafael Prates.
4: Tudo bem, Tânia? Tudo
3: bem-vindo, boa noite.
4: Boa noite para os ouvintes da CBN também.
3: Muito bom, Prates. O Prates estava no estúdio ao lado, porque estava na transmissão do jogo do Palmeiras. Isso. Pela Libertadores. Aliás, hoje um dia com muitos jogos. Vamos começar falando do jogo do Palmeiras?
4: Palmeiras classificado, Tânia. Venceu o Cerro Porteño hoje em Assunção por 1-0, né? Havia empatado na ida 1-1 e esse empate em São Paulo deixou uma dúvida, né? O Palmeiras é muito melhor que o Cerro Porteño, mas o time empatou em São Paulo deixando de ganhar hoje no Paraguai. E ganhou. Gol do Gustavo Gomes, o símbolo do clube. O Gustavo Gomes chegou ao Palmeiras em 2018. Assim, tem muitos títulos, é o capitão. E hoje fez o gol da classificação. Gol de cabeça no final do primeiro tempo. Escanteio cobrado pelo John Arias. E o Palmeiras ganhou do Cerro por 1-0 e avança mais uma vez para a fase quartas de final da Copa Libertadores da América, né? Palmeiras vai esperar amanhã quem vai passar do duelo Mirassol e LDU, Tânia. Foi 1-1 na ida em Mirassol. Amanhã o jogo da volta em Quito, LDU e Mirassol. Quem vencer esse duelo enfrenta o Palmeiras na próxima fase, mas o Palmeiras venceu. Palmeiras cumpriu o objetivo de chegar mais uma vez em uma fase quartas de final de Libertadores da América. Não foi assim um grande jogo, um gramado encharcado, pesado, né? O Lanueva Olha, em Assunção, estádio do Cerro Porteño lotado. O torcedor do Cerro viu uma possibilidade de eliminar um gigante como o Palmeiras, mas não eliminou. Palmeiras passa, vai para a próxima fase da Copa Libertadores da América, elimina o Cerro Porteño mais uma vez nas oitavas de final da Libertadores, Tânia.
3: Muito bom. E neste momento, pela Libertadores, Flamengo e Cruzeiro.
4: É
3: intervalo
4: isso.
3: De jogo,
4: é,
3: né?
4: Começa o segundo tempo agora, Tânia. Traz de você aí o monitor. Flamengo 1, Cruzeiro 0. Gol do Arrascaeta no primeiro tempo, um golaço do Flamengo. Esse resultado coloca o Flamengo na próxima fase. O Flamengo vai despachando o Cruzeiro logo nas oitavas da Libertadores, por quê? São dois times que poderiam jogar uma final de Libertadores, mas o sorteio colocou um contra o outro. Por enquanto, 2 minutos, segundo tempo, no Maracanã, também completamente lotado. Flamengo 1, Arrascaeta, Cruzeiro 0, começando agora o segundo tempo no Rio de Janeiro.
3: Muito bom. Antes de falarmos do Atlético Mineiro, que se classificou na Sul-Americana, mais alguma coisa sobre
4: o definido, Tânia, o adversário do Fluminense nas quartas de final da Libertadores. Fluminense que ontem eliminou o Rivadavia nos pênaltis em Mendoza, na Argentina. E o Platense vai jogar contra o Fluminense em setembro. Vai ser esse jogo. Platense nos pênaltis eliminou o Coquimbo, no Chile. Né? Foi 1-1 na ida na Argentina. Hoje, empate sem gols, 0-0. Pênaltis, Platense venceu o Coquimbo. Então, Platense e Fluminense, um dos jogos definidos na próxima fase da Libertadores. O Fluminense sabe que vai enfrentar o Platense. Primeiro jogo no Rio de Janeiro, no Maracanã. Segundo jogo na Argentina, no mês de setembro, para a gente saber se o Fluminense vai seguir ou não para as semifinais da Libertadores da América.
3: Eu fico impressionado que você fala tudo isso de cor, né?
4: É, mas sabe o que é isso?
3: Já tá tudo na cabeça.
4: É quase que uma decoreba. É uma coisa assim, repetitiva,
3: tanto, né?
4: Você vai vendo. Então, Fluminense e Platense é um dos jogos definidos na próxima fase da Copa Libertadores da América.
3: Muito bom. Sul-Americana, o Atlético se classificou.
4: Com muito drama, viu, Tânia Morales? Empatou com o Bragantino 2-2 em Belo Horizonte, havia vencido 1-0. Na ida, o Galo venceu o Bragantino e o Bragança por 1-0. Hoje o Bragantino fez 1-0, o Atlético empatou. O Bragantino faz 2-1, o Atlético empatou no final com o Coelho, que foi jogador do Bragantino, fez o gol de ida em Bragança, né, no jogo de ida em Bragança no 1-0, e hoje 2-2 no final. E no final, Tânia, o Everson, goleiro do Atlético, fez uma grande defesa. O Bragantino pressionou e teve chance de levar o jogo para os pênaltis. Se o Braga vencesse por um gol, forçaria a disputa de pênaltis na Arena MRV em Belo Horizonte, mas não. 2-2, o Atlético avançou e seguiu para as quartas de final da Sul-Americana. Como o São Paulo seguiu ontem para enfrentar o Boca Juniors, o Atlético seguiu hoje e espera amanhã, Tânia, quem passar do jogo Santos e Macará. O jogo vai ser em Ambato, no Equador. O Santos venceu na ida 2-1, pode empatar amanhã para avançar, mas o Galo avançou, eliminou o Bragantino e seguiu para a próxima fase da Copa Sul-Americana.
3: Muito bom, hein, Rafael Prades? E agora, você vai embora ou você
4: agora
3: vai
4: voltar? Agora eu vou embora.
3: Ah, chega,
4: agora
3: né?
4: Agora eu vou embora, vou vir Noite Total no veículo.
3: Ah, será mesmo?
4: Eu mando uma parte do áudio?
3: Não precisa provar, tá bom, não precisa provar nada. Vai descansar.
4: Valeu, Tânia. Boa noite.
3: Valeu,
4: boa noite para os ouvintes da CBN também. Boa noite.
3: Rafael Prates, aqui, abrilhantando o nosso estúdio. Estava lá na transmissão do jogo do Parmeira. E agora está aqui conosco e agora vai embora. E diz que vai ouvindo o CBN Noite Total. Você acha? Eu acho que ele vai ouvindo música. Não sei. Porque às vezes a gente está trabalhando no rádio, a gente fica com a cabeça tão cheia que depois você quer só... Ou às vezes um silêncio. Você sabe que eu preciso de silêncio? Muito, muito. Às vezes eu fico em silêncio, sem ouvir nada. Falo, nossa, que... é uma necessidade. Em frente...
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3: Vamos aqui com a nossa série 50 debates para o Brasil, temas que estão aí na boca do povo, do debate público. Nesse ano eleitoral, né, é importante falar sobre cada um deles e é exatamente o que o Jornal da CBN está fazendo toda manhã com o Milton Jung, com Cássia Godoy, fazendo debates, trazendo esses temas. E aqui no CBN Noite Total, a gente traz uma edição. E aí, se você se interessar, você procura no site da CBN 50 debates para o Brasil e ouve na íntegra. Hoje, o tema é polêmico. Os crimes extremamente graves deveriam ter sanções mais severas, como prisão perpétua? Ou o país tem de preservar os limites estabelecidos pela atual Constituição de 40 anos como tempo máximo de cumprimento de penas? Esse foi o assunto de hoje da série 50 debates para o Brasil, apresentado pelo Jornal da CBN. Para o ex-procurador do Ministério Público de São Paulo, Fernando Capês, o combate à criminalidade não pode ser feito apenas pelo endurecimento da pena. Ele destacou, no entanto, que o Estado precisa deixar claro o quanto valoriza a vida humana e a segurança em determinados casos.
5: Que pena merece um sujeito que mata os seus filhos crianças porque está com raiva da esposa que supostamente vai terminar um relacionamento? Que crime merece, por exemplo, quem ataca uma moça desprotegida durante a noite e a estupra até provocar a morte? Nós temos que começar a discutir essa questão da retribuição do Estado, se nós estamos valorizando claramente as vítimas nesse processo de resposta de retribuição por parte do Estado.
3: Já o coordenador de advocacy do Justa, Felipe Angeli, afirmou que o endurecimento penal sempre é usado como solução pelos governantes, mas sem gerar resultados. Ele também disse que o Estado não pode se comportar como as pessoas na hora de penalizar um criminoso.
6: Quando agentes da lei prescindem de todo o processo legal, não levam esses suspeitos, né, à delegacia de polícia, não levam esses suspeitos ao tribunal e acabam muitas vezes numa situação de confronto que não há justificativa na legítima defesa, acabam cometendo um homicídio em relação a esses suspeitos. Isso não é um agente do Estado que esteja cumprindo a lei, ele está se comportando exatamente como aquele criminoso que ele visa responsabilizar.
3: A série 50 Debates para o Brasil prossegue, hein? Vai até a semana que antecede o primeiro turno das eleições. Dá para você acompanhar as discussões completas no site da CBN, tanto esse tema de hoje como os temas anteriores e também os que virão, né? E aí você vai monitorando. Procure lá, 50 Debates para o Brasil. Agora são 10 horas e 42 minutos.
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3: Torcedores corintianos protestaram em frente ao Ministério Público de São Paulo para pedir apoio a uma intervenção judicial no clube, cujo endividamento já está na casa de 2 bilhões e 700 milhões de reais. Os promotores do caso ponderaram que o inquérito está no início e que é preciso cuidado na apuração durante o processo.
7: Centenas de torcedores do Corinthians protestaram na tarde desta quarta-feira em frente à sede do Ministério Público, no centro de São Paulo, em apoio à possibilidade de intervenção judicial. Com cartazes pedindo socorro, a torcida criticou a falta de debates para a reforma do Estatuto do Clube. O movimento foi convocado nas redes sociais e contou com o apoio das principais torcidas organizadas. O ato faz parte de uma série de manifestações da torcida cobrando dirigentes do Corinthians. A proposta da torcida é pressionar o Ministério Público a apresentar uma ação judicial pedindo a nomeação de um interventor no Corinthians. Os manifestantes se dizem insatisfeitos por seguidas más gestões que resultaram no endividamento na casa dos 2 bilhões e 700 milhões de reais. Os promotores responsáveis pelo caso explicaram que o inquérito está no início e que, embora a manifestação da torcida reforce a legitimidade sobre a investigação, não há influência técnica no andamento da apuração. Foi o que afirmou o promotor André Pascoal.
8: A gente tem que agir também, por outro lado, com muita cautela na colheita de provas, na prestação de provas, até para, caso nós entremos com ação, para que ela esteja bem fundamentada, bem, com bom substrato probatório. Então isso é algo que exige um cuidado de investigativo muito grande de nossa parte. E nós estamos muito empenhados nesse sentido. E nós entendemos que o Corinthians, pela sua dimensão, pela relevância, não só a nível nacional, mas internacional também, envolve essa questão do patrimônio cultural nosso. E esse é o motivo da nossa intervenção, reconhecido pelo Conselho Superior do Ministério Público.
7: No momento, o Corinthians possui 3 transfer bans ativos por causa de dívidas que impedem a inscrição de novos jogadores. A gestão do atual presidente, Osmar Stable, foi alvo de mais protestos da torcida após a novela envolvendo a renovação do contrato do atacante Memphis Depay. Na semana passada, Stable foi ouvido pelo Ministério Público. O inquérito que investiga irregularidades nas contas do Corinthians não tem um prazo para ser concluído. Mas os promotores acreditam que o procedimento não deve ser finalizado em menos de 2 meses, o que aproximaria o eventual desfecho das eleições do clube, que serão realizadas no fim deste ano. De São Paulo, Karen Lemos.
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3: Atualizando o placar do jogo, deste momento da Libertadores, Flamengo e Cruzeiro. Cruzeiro fez um gol, empatou com o Flamengo 1-1. No agregado, 2-2. Ih, será que vai para os pênaltis? Este jogo está no comecinho do segundo tempo, né? Dá tempo de alguém desempatar. Estamos de olho. E não é que o Rafael Prats mandou um áudio mesmo do carro dele, de que está com o radinho ligado, ouvindo CBN Noite Total? É, falei para ele que ok, já está comprovado que ele pode ouvir música agora para descansar um pouco. Mas ele disse que não, que vai continuar ouvindo notícia, para ficar bem informado. Muito bom, hein, Rafael Prats? Gostamos da audiência. Em frente? Vamos lá. O Supremo Tribunal Federal decidiu, por unanimidade, ampliar a proteção da Lei Maria da Penha para mulheres vítimas de violência. Violência, nesse caso, motivada por gênero. Mesmo quando não existe relação familiar ou afetiva com o agressor, porque a Lei Maria da Penha até então pressupunha o contexto da violência doméstica. Agora não. Não precisa ser necessariamente um parceiro da vítima para ser enquadrado na Lei Maria da Penha. Basta que a violência tenha sido motivada pelo fato da vítima ser mulher, né? A decisão também determina que pedidos de medidas protetivas sejam analisados com rapidez quando houver risco à vítima. Durante o julgamento, um comentário do ministro Gilmar Mendes sobre violência contra mulheres em dias de jogos de futebol gerou repercussão.
9: O Supremo Tribunal Federal decidiu por unanimidade ampliar a aplicação das medidas protetivas previstas na Lei Maria da Penha. A partir do entendimento da Corte, a proteção poderá ser concedida em casos de violência contra a mulher, motivada por gênero, mesmo quando não existe relação doméstica, familiar ou afetiva entre a vítima e o agressor. Na prática, a medida poderá ser aplicada em situações como assédio, perseguição e sequestro, desde que seja reconhecida que a violência ocorreu por causa do gênero da vítima. O processo tem repercussão geral. Isso significa que a decisão do STF deverá ser seguida pela justiça de todo o país em casos semelhantes. Durante o julgamento, o ministro Gilmar Mendes fez um comentário infeliz. Enquanto o ministro Dias Toffoli falava sobre o aumento da violência contra mulheres em dias de partidas de futebol, Gilmar, em tom de brincadeira, perguntou se o problema seria provocado pelo mau desempenho dos times.
10: Uma outra questão que tem que ser pensada aí, saiu um estudo recente que não é só em relação ao Brasil, mas ao Ocidente todo, e aí as próprias entidades de futebol e os próprios clubes de futebol têm que pensar, é que nos dias de jogo de futebol, a violência contra as mulheres e as crianças dentro de casa aumenta 60, 70%.
11: Culpa do mau desempenho dos times?
10: Da natureza mesmo do machismo, da violência e de se transferir uma frustração para dentro de casa.
9: O Supremo também definiu que pedidos de medidas protetivas poderão ser analisados por um juiz que não seja o responsável pelo caso quando houver risco imediato à integridade física ou psicológica da vítima. A medida busca garantir uma resposta mais rápida para mulheres em situação de risco. Depois da decisão inicial, o processo será encaminhado ao juiz competente que poderá manter ou modificar a medida protetiva. De Brasília, João Rosa.
3: Essa coisa do futebol, né? Também muito associado ao álcool, né? Você soma a frustração que o time perdeu, bebe, enfim, chega em casa e desconta na mulher. Umas coisas completamente ultrapassadas, né? Que são criminosas, precisam ser punidas. Um horror, é uma cultura, é um caldo de cultura machista que precisa ser superado, pelo amor de Deus. O presidente Lula disse que o Brasil não pode andar de cabeça baixa e defendeu o enriquecimento de urânio para fins pacíficos. O presidente deu as declarações durante uma visita ao Centro Industrial Nuclear de Aramar, em Iperó, no interior de São Paulo. A defesa da soberania tem sido uma das bandeiras do petista na campanha à reeleição.
12: O presidente Lula fez mais um discurso em defesa da soberania brasileira, uma das bandeiras do petista na campanha à reeleição. Durante visita ao Centro Industrial Nuclear de Aramar, em Iperó, no interior de São Paulo, o mandatário afirmou que ter soberania é competir e poder dizer não a grandes potências em assuntos internacionais. Lula também disse que o Brasil não pode andar de cabeça baixa na relação com outros países e defendeu investimentos em submarinos de propulsão nuclear.
13: A gente não tem soberania nacional porque a gente faz discurso. Sabe, o discurso é só palavra, que o adversário às vezes nem escuta. A gente tem que estar preparado para eles saberem que a gente vai ter força para poder dizer não. Que a gente vai ter força para poder dizer vamos competir. O que a gente não pode é ter um país desse tamanho de cabeça baixa a vida inteira.
12: O presidente estava acompanhado dos ministros da Defesa, José Múcio, e de Minas e Energia, Alexandre Silveira, além da presidente da Petrobras, Magda Chambriard. Ao conhecer o laboratório de enriquecimento isotópico da Marinha, Lula afirmou que, apesar de o orçamento ter prioridades como saúde e educação, é preciso discutir uma previsão financeira para finalizar a construção do submarino nuclear que está em desenvolvimento no local. Segundo o presidente, o projeto está em andamento desde 2007. Lula também defendeu a possibilidade de o Brasil exportar urânio enriquecido a outros países interessados em utilizar a energia nuclear para fins pacíficos.
13: O submarino é importante para que a gente tenha tecnologia para dar e para vender, que a gente possa enriquecer urânio, sabe, para fins pacíficos, como está na nossa Constituição, para vender para o mundo.
12: A Constituição brasileira determina que todas as atividades nucleares devem ter fins pacíficos. Estabelece que a União deve ter o monopólio sobre atividades, como, por exemplo, o enriquecimento e o reprocessamento de materiais nucleares. A comercialização com outros países segue regras próprias e está sujeita a autorizações e controles dos órgãos responsáveis pelo setor nuclear. Desde o primeiro tarifaço e em embates com o presidente dos Estados Unidos, Donald Trump, Lula tem reforçado discursos em torno da defesa da soberania nacional, afirmando que o Brasil deve preservar a autonomia diante de outros países. O presidente tem dito que o Brasil está aberto ao diálogo, mas que não aceitará interferências externas em decisões internas do país. Com a colaboração de Pedro Fagundes, de São Paulo, Lucas Soares.
3: É, o enriquecimento de urânio, ele é para fins de energia, né, de geração de energia. Agora, depois de um determinado nível de enriquecimento de urânio, ele pode servir também para o quê? Fazer uma bomba atômica, né? Esse é o ponto. É, se na Constituição está dizendo que o enriquecimento de urânio no Brasil é exclusivamente para fins pacíficos, assim será, né? Os Estados Unidos não gostam muito de que outros países façam enriquecimento de urânio, porque pode se chegar numa bomba atômica, né? Esse é um ponto nevrálgico, inclusive, no conflito com o Irã. Que o Irã diz que o pro seu programa de enriquecimento de urânio é para fins pacíficos. E os Estados Unidos desconfiam que o Irã esteja fazendo uma bomba atômica. Enfim. Vamos lá. O governo tenta acelerar a articulação no Congresso para aprovar a MP que suspende a taxa das blusinhas antes do fim da validade. A medida provisória caduca agora no dia 8 de setembro. Então, se o Congresso não apreciar a medida provisória, ela deixa de existir. E aí volta a taxa das blusinhas. A comissão mista deve ser instalada no primeiro de setembro e a meta é aprovar a matéria na Câmara e no Senado em menos de uma semana. O governo corre contra o tempo para garantir a votação antes de a medida caducar. Caso contrário, a cobrança de 20% sobre compras internacionais de até 50 dólares será retomada.
14: O governo mobiliza a base no Congresso para viabilizar a aprovação em tempo recorde da MP que suspendeu a cobrança da chamada taxa das blusinhas na semana de esforço concentrado, entre 31 de agosto e 4 de setembro. A medida provisória perde a validade em 8 de setembro e, se não for aprovada, o imposto de 20% sobre compras internacionais de até 50 dólares volta a ser cobrado. A prioridade é instalar a comissão mista no dia 1º de setembro para votar a matéria na própria comissão, na Câmara e no Senado, até o dia 4. O ministro da Fazenda, Dario Durigan, afirmou que o presidente Lula está se empenhando pessoalmente na interlocução com lideranças.
15: A determinação do presidente para a equipe que faz interlocução política no Congresso é para que a gente trabalhe para instalar a comissão e votar o texto tão logo o Congresso possa fazer isso. A gente tem tratado dos diferentes setores, então acho que

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1: O nome do senador Eduardo Braga, do MDB, chegou a ser cogitado, mas ele teria informado a aliados que não foi procurado. A MP foi editada em maio e recebeu mais de 100 emendas. A proposta ainda enfrenta resistência de entidades do setor varejista e da indústria, que defendem a manutenção da tributação. Com colaboração de Rani Veloso, de Brasília, Igor Cardim.
2: Nada como afinar com o Centrão, né? Agora o Davi Alcolumbre, o Hugo Mota, né? O presidente do Senado, o presidente da Câmara. Nesse cenário eleitoral atual, estão ali bem de bem com o governo Lula. Então, o fim da taxa das blusinhas é de interesse do governo, tem impacto eleitoral. O fim da escala 6x1, esse tema então nem se fala, né? Do potencial eleitoral, se de fato o Alcolumbre avançar com esse tema no Senado. Bom, só para dizer que o Flamengo fez mais um gol, desempatou o jogo. Então agora 2-1 Flamengo contra o Cruzeiro. É, cheio de gols esse jogo, desses dois brasileiros, pela Libertadores. O que vai acontecer agora? No radinho vai entrar a voz do Brasil. Mas nós prosseguimos aqui pelos nossos diversos canais da internet, seja no YouTube, no site, no aplicativo, no Globoplay. Prosseguimos até a meia-noite com o Matheus de Souza na produção e o Henrique Dias nos trabalhos técnicos.
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2: É isso, se você estiver no radinho e quiser migrar para o digital, estaremos por aqui. Se não, a gente se despede. Ah, e a gente lembra que amanhã vai ter transmissões de jogos na CBN, portanto, não teremos o CBN Noite Total, voltaremos na sexta-feira. Vamos ao repórter CBN.
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0: Quarta-feira, 19 de agosto de 2026. O presidente do Senado, Davi Alcolumbre, deu início à tramitação da proposta de emenda à Constituição, que acaba com a escala de trabalho 6-1. O governo federal articula a escolha de um relator aliado na Comissão de Constituição e Justiça para tentar votar o texto no plenário no início de setembro. Por outro lado, representantes do setor empresarial pressionam os senadores por um debate mais amplo, alertando contra riscos de uma aprovação acelerada da matéria. O Ministério Público Eleitoral pediu ao TSE a rejeição da candidatura de Pablo Marçal à presidência pelo PRTB e uma liminar para impedi-lo de fazer campanha. O registro ocorreu após a Justiça Eleitoral de São Paulo autorizar a filiação. O empresário continua inelegível até 2032 por uso indevido dos meios de comunicação na disputa pela Prefeitura de São Paulo em 2024. O Irã considera atacar alvos militares dos Estados Unidos na Europa caso a guerra no Oriente Médio tenha uma nova escalada. A informação é do jornal britânico Financial Times. Um dos potenciais alvos seria uma base aérea na Bulgária, que tem sido usada pelo exército americano para reabastecimento desde o mês passado. Outra instalação que poderia estar na mira é uma base aérea no Chipre. O local foi atacado por um drone iraniano em março. No horário de Brasília, 11 horas.
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1: Olá, boa noite. Bem-vindos ao CBN Noite Total desta quarta-feira. Agora estamos exclusivamente pela internet, parte da rede no Radinho tá com o jogo, né? Rio de Janeiro tá com o jogo, jogo do Flamengo e Cruzeiro. Minas Gerais também tá com o jogo. Muitas cidades estão acompanhando o jogo de Flamengo e Cruzeiro. Nossa, tá emocionante esse jogo, hein? Placar de 2-1 pro Flamengo. Segundo tempo de jogo, no agregado, o placar é de 3-2 pro Flamengo. Tá emocionante. Estamos de olho aqui. Vamos atualizando os nossos ouvintes. Bom, parte da rede, então, está com o jogo e a outra parte está com a Voz do Brasil. Isso no radinho. Na internet, estamos aqui com o CBN Noite Total para todo mundo. Com imagem, inclusive, no YouTube, no Globoplay, no site. E aí, quem acompanhar com imagem, tem o... Olha, tem um jogo ali, tem uma transmissão ali no fundo, que acho que é essa mesma. É a mesma. Interessante. É porque tem uma televisão ali na redação. E agora que eu tô vendo que tá transmitindo o jogo do Flamengo e Cruzeiro. É isso. Bom, o que mais? Ali, quem estiver olhando na redação, além da telinha atrás de mim, tem o Paulo Galvão, que fica ali, ó, preparando... Ih, agora tá com o microfone bem na frente dele aqui. Preparando o CBN Madrugada. Daqui a pouco o Galvão vem pra cá, pra fazer o programa. Aí a gente vai fazer a passagem. E, aliás, Paulo Galvão, hoje eu usei a sua tática, porque expirou a minha senha. E aí eu usei a mesma senha antiga e acrescentei só um número. Foi joia. Assim não vou esquecer da próxima senha. E na outra ponta, Edmilson Fernandes ali, o nosso editor da madrugada. Bom, vamos em frente. E aqui na produção com Matheus de Souza e os trabalhos técnicos de HD, o Henrique Dias. A campanha à reeleição do presidente Lula avalia estratégias para conter o desgaste político das novas denúncias envolvendo o filho dele e a lobista Roberta Lutzinger. A empresária alugava uma mansão em Brasília, usada frequentemente por Lulinha. O candidato ao governo de São Paulo pelo PT, Fernando Haddad, admitiu o impacto e defendeu passar a régua em quem quer que seja. A defesa de Lulinha nega tráfico de influência e afirma que as acusações têm objetivo eleitoral.
2: Diante de mais revelações envolvendo a lobista Roberta Lutzinger e a relação pessoal com o filho do presidente Lula, Fábio Luiz Lula da Silva, conhecido como Lulinha, a campanha do petista à reeleição acompanha com preocupação os impactos políticos e traça estratégias para evitar que o caso gere prejuízo nas urnas. De acordo com fontes da CBN, a primeira reação do núcleo da campanha tem sido manter o distanciamento da crise. No entanto, aliados dizem que Lula, em público, vai voltar a afirmar que não poupará o filho caso as irregularidades sejam comprovadas. Nesta quarta, o Globo trouxe informações de que Lulinha se hospedava com frequência na mansão alugada por Roberta Lutzinger por R$28 mil mensais no Lago Sul, em Brasília, para reuniões. A casa está abandonada desde dezembro do ano passado, quando a empresária foi alvo de operação da Polícia Federal, que investiga desvios no INSS. Nesta terça, veio à tona que Marcola, o ex-chefe de gabinete de Lula, recebeu por mensagem um modelo de contrato da lobista para vender medicamentos à base de canabidiol sem licitação ao Ministério da Saúde. Marcola teria confirmado a interlocutores que recebeu o material, mas disse que não o encaminhou para nenhuma fonte do governo. Segundo a Polícia Federal, Roberta recebeu R$1,5 milhão de reais de Antônio Carlos Camilo Antunes, o careca do INSS, que está preso por supostos desvios do INSS, para tentar viabilizar a venda de canabidiol para o SUS. A defesa de Lulinha disse à CBN que ele sabia dos interesses de Roberta de atuar na área de canabidiol, o que é considerado legítimo, e que o cliente quer a elucidação dos fatos que tem, segundo ele, objetivo político-eleitoral. Na sabatina da CBN com o Globo e Valor Econômico, o candidato ao governo de São Paulo pelo PT, o ex-ministro Fernando Haddad, defendeu em passar a régua em quem quer que seja que tenha desrespeitado a lei. E na saída, reforçou.
3: Tudo tem impacto. Agora, quem é candidato é que responde pelos seus atos. Agora, tem impacto? Tem. Qualquer autoridade tem a liberdade de investigar e eventualmente denunciar uma pessoa que não respeitou a lei, qualquer que seja.
2: Nos bastidores, fontes do PT afirmam que as denúncias ainda não tiveram impacto significativo nas pesquisas internas do partido e que o presidente mantém a liderança. Para conter os danos, a estratégia traçada é rebater os ataques da oposição, focando no senador Flávio Bolsonaro. O argumento petista é que, ao contrário de Lulinha, Flávio é o candidato à presidência com histórico de investigações na justiça, como o caso das rachadinhas na Alerj e, mais recentemente, os áudios e encontros pessoais com o ex-banqueiro Daniel Vorcaro, do Master, que resultou no recebimento de 61 milhões de reais para supostamente financiar o filme sobre o ex-presidente Jair Bolsonaro. De Brasília, Rani Veloso.
1: Um relatório da Polícia Federal usado pelo ministro Alexandre de Moraes, do STF, para autorizar uma operação contra uma fonte de um jornalista, aponta que não há elementos suficientes para afirmar que esse profissional recebeu dinheiro para produzir reportagens sobre Flávio Dino. O documento também não encontrou indícios de perseguição ou violação de sigilo funcional. O caso gerou críticas de entidades de imprensa e reacendeu no Supremo o debate sobre a exigência de diploma para o exercício do jornalismo.
4: Um relatório da Polícia Federal usado pelo ministro Alexandre de Moraes do Supremo Tribunal Federal para autorizar uma operação contra uma fonte de um jornalista afirma que não há elementos suficientes para concluir que o profissional recebeu dinheiro para produzir reportagens sobre o ministro Flávio Dino. O documento também não aponta indícios de crime de violação de sigilo funcional por parte do jornalista. Na semana passada, Moraes autorizou uma operação de busca e apreensão contra Raimundo Cutrim, ex-secretário do governo do Maranhão. Cutrim é apontado como uma das fontes usadas pelo jornalista Luiz Pablo Almeida em uma reportagem sobre o uso de carros oficiais pela família de Flávio Dino. A CBN teve acesso ao relatório da PF, que serviu de base para a operação. Os investigadores analisaram um depósito de 100 mil reais feito ao jornalista, mas afirmaram que não é possível constatar que o dinheiro tenha sido pago em troca de reportagens sobre Dino. Segundo a PF, seria necessário analisar outros dados, como celulares e equipamentos eletrônicos, para esclarecer a origem e a finalidade do dinheiro. O relatório também aponta que não havia elementos suficientes naquele momento para afirmar que o jornalista praticou perseguição contra o ministro. Mesmo assim, na decisão que autorizou a operação, Moraes afirmou ter identificado indícios de perseguição contra Flávio Dino. A decisão provocou críticas de entidades que representam empresas e profissionais de imprensa e também abriu um novo debate dentro do STF sobre a formação necessária para exercer o jornalismo. Questionado sobre o caso, o ministro Gilmar Mendes afirmou que o Supremo pode voltar a discutir a exigência de diploma para jornalistas.
5: Nós produzimos uma decisão importante no que diz respeito à dispensa do diploma de jornalista. Isso não significava, na verdade, dispensar formação. As pessoas poderiam ter formações em diversas áreas, mas podemos discutir, sim, se de fato se entender que há aí algum comprometimento da própria qualidade de informação.
4: Em 2009, o STF decidiu, por 8-1, que o diploma de jornalismo não era obrigatório para o exercício da profissão. Agora, o caso envolvendo a investigação no Maranhão recoloca em discussão temas como a liberdade de imprensa, o sigilo da fonte e a formação dos profissionais da área. De Brasília, João Rosa.
1: As vítimas do acidente envolvendo um micro-ônibus e uma carreta no interior do Paraná devem ser sepultadas nesta quinta-feira. A batida deixou 23 mortos e 5 feridos. A colisão aconteceu durante a madrugada de quarta-feira na BR-373, na cidade de Ipiranga. A Polícia Civil abriu uma investigação. A rodovia chegou a ficar totalmente interditada por 6 horas.
6: O acidente aconteceu no quilômetro 210 da BR-373. A batida foi frontal e deixou os dois veículos completamente destruídos. O micro-ônibus transportava moradores de Imbituva que viajavam para consultas e tratamentos médicos em hospitais de Curitiba e da região metropolitana. Segundo o secretário de Estado de Segurança Pública, Hudson Teixeira, o caminhão que seguia de Carambeí para Prudentópolis teria invadido a pista contrária.
7: A grosso modo, percebe-se que o caminhão transitava no momento pela contramão, colidindo frontalmente, como eu disse, transversalmente com o ônibus, numa marca de frenagem também no local. Tudo isso vai ser esclarecido após esses laudos da Polícia Rodoviária Federal, da Polícia Científica e da Polícia Civil.
6: A Polícia Civil recolheu os tacógrafos dos dois veículos para auxiliar nas investigações. Segundo o inspetor Bertelli, da Polícia Rodoviária Federal, o equipamento do caminhão que registrava a velocidade não estava funcionando.
8: No momento foi constatado ali que o tacógrafo do veículo, o cronotacógrafo, não estava em funcionamento, em pleno funcionamento. Então isso aí também vai ser autuado, né? Vai ser feita uma notificação. Mas ele estava ferido, mas não estava em pleno funcionamento. O tacógrafo é o mecanismo, né, mecânico que registra a velocidade, o tempo de deslocamento, né, as paradas do veículo.
6: Equipes de resgate retiraram as vítimas dos veículos. Os corpos foram encaminhados ao Instituto Médico Legal de Ponta Grossa para identificação e liberação das famílias. Das 23 pessoas que morreram, 13 eram mulheres, 8 homens e 2 crianças. Segundo o secretário municipal de saúde de Imbituva, José Valdenei Menon, 5 sobreviventes foram encaminhados para unidades de saúde de Ponta Grossa. Um deles é um menino de 6 anos.
9: Fica aqui a nossa lamentável tristeza para com todos os familiares, para com todos os nossos munícipes, porque é uma dor compartilhada. Nossos colegas, trabalhadores da Secretaria de Saúde, nosso motorista, as famílias que estavam em busca de amenizar a sua dor. E hoje essa dor é compartilhada com todos.
6: O governo do Paraná decretou luto oficial de 3 dias. Em Imbituva, a prefeitura disponibilizou o ginásio municipal para o velório coletivo das vítimas. A investigação sobre as causas da colisão continua. A rodovia ficou interditada por cerca de 6 horas e o trânsito foi liberado por volta das 10h30 da manhã. O governador do estado, Ratinho Júnior, prestou solidariedade às famílias das vítimas.
10: Olha, lamentavelmente, um dia muito triste para o Paraná e para os paranaenses. Um acidente gravíssimo. Cabe agora à Polícia Rodoviária Federal, os órgãos de fiscalização e de investigação poder apurar e torcer para que Deus possa confortar o coração dessas famílias.
6: Esse é o acidente com maior número de mortes registrado nas rodovias do Paraná desde o início de 2021, segundo a Polícia Rodoviária Federal. A tragédia deixa 23 mortos e uma cidade inteira em luto. De Curitiba, Vinícius Silvestrini.
1: O presidente dos Estados Unidos, Donald Trump, anunciou hoje que está lançando uma guerra econômica contra o Irã. Ele também ameaçou punir qualquer país que ajudar a manter a economia iraniana funcionando. Em uma publicação na rede social dele, Trump afirmou que vai promover a operação econômica mais devastadora já adotada contra qualquer país. Segundo ele, a campanha será uma forma de guerra econômica e de isolamento do Irã em uma escala sem precedentes. E aí ele diz o seguinte, caixa alta, qualquer país que permita que suas instituições financeiras, empresas, aeroportos ou órgãos governamentais forneçam qualquer tipo de apoio ao Irã também enfrentará consequências econômicas enormes. É isso. Então, Trump anunciando um embargo aí econômico ao Irã e a punição a qualquer país que eventualmente possa ter, de alguma forma, beneficiar economicamente o Irã. A polícia de Minas Gerais prendeu um suspeito de aliciar pelo menos 30 crianças em jogos online. Isso aconteceu em Governador Valadares, no Vale do Rio Doce. Esse homem iniciava o contato com as vítimas em jogos, é porque fica online. E aí tem o chat de conversas. Isso sempre me preocupou, que meu filho fazia jogos online e ficava conversando. É muito frequente isso, né? E aí você pega um tipo desse que se aproveita da ingenuidade das crianças, perigosíssimo. E aí ele levava as conversas que começavam nesses chats para outros aplicativos. As vítimas são de diferentes partes do país. Com esse homem foram apreendidos celulares que continham grande quantidade de material de abuso sexual envolvendo menores. Agora, as investigações tentam descobrir se outras crianças foram abordadas por ele.
11: Um homem de 25 anos foi preso em flagrante em Governador Valadares, no leste de Minas Gerais, suspeito de aliciar crianças pela internet e armazenar material de abuso sexual infanto-juvenil. A prisão ocorreu durante uma operação conjunta da Polícia Civil de Minas Gerais com a Polícia Civil de São Paulo. Durante a ação, os policiais cumpriram um mandado de busca e apreensão, mas o homem foi flagrado com celulares contendo conteúdo relacionados à pornografia infantil. Segundo a Polícia Civil de Minas Gerais, o homem foi conduzido para a delegacia de plantão. Na unidade, foi lavrado auto de prisão em flagrante pelos crimes previstos no Estatuto da Criança e do Adolescente. De acordo com a investigação conduzida pela Polícia Civil de São Paulo, o suspeito utilizava chats de jogos online para estabelecer contato com crianças. Depois, levava as conversas para outros aplicativos, onde, segundo os investigadores, fazia abordagens de cunho sexual e trocava mensagens e arquivos envolvendo menores. Em uma das plataformas analisadas pela polícia, foram identificadas conversas do homem com pelo menos 30 crianças. As possíveis vítimas seriam de diferentes partes do país e ainda estão sendo identificadas. Os investigadores também apuram se o suspeito tentou marcar encontros presenciais com algumas delas. Durante as buscas na residência, foram apreendidos celulares que, segundo a Polícia Civil de São Paulo, continham grande quantidade de material de abuso sexual envolvendo crianças e adolescentes. Os investigadores também localizaram gravações de chamadas de vídeo realizadas com menores e roupas que, conforme a apuração, eram utilizadas durante esses contatos. O cumprimento do mandado teve resistência. Conforme a Polícia Civil, o homem se recusou a abrir a porta e tentou impedir a entrada dos agentes. Ele teria usado uma cadeira para tentar atingir um dos policiais. A equipe precisou arrombar a porta e utilizar força para contê-lo. Após os procedimentos, o suspeito foi encaminhado ao sistema prisional, onde permanece à disposição da Justiça. De Belo Horizonte, Janaína Regiane.
1: A Polícia Federal desarticulou uma quadrilha que invadiu sistemas de bancos e desviou 227 milhões de reais com transferências e boletos. Foram cumpridos 4 mandados de prisão preventiva e 7 mandados de busca e apreensão em Vila Velha e Cariacica, na Grande Vitória, além de Vitória da Conquista, na Bahia.
12: A Polícia Federal desarticulou uma organização criminosa suspeita de invadir sistemas de instituições financeiras e bancos e causar um prejuízo estimado em 227 milhões. Foram cumpridos 4 mandados de prisão preventiva e 7 de busca e apreensão em Vila Velha e Cariacica, no Espírito Santo, e também em Vitória da Conquista, na Bahia. Durante a operação, foram apreendidos smartphones, equipamentos eletrônicos, joias e cerca de 40 mil em dinheiro. As investigações apontam que os suspeitos realizaram milhares de transações, incluindo transferências bancárias e pagamentos de boletos para tirar dinheiro dos bancos. De acordo com a Polícia Federal, os valores eram inicialmente enviados para contas de intermediários. Depois, eram movimentados para outras contas ou destinados a corretoras de criptoativos. A ação, chamada de Operação Pane Seca, foi realizada na última terça e divulgada nesta quarta-feira. A Justiça também determinou o bloqueio de bens e valores de até 226 milhões de reais. Segundo a Polícia Federal, os ativos ainda estão sendo contabilizados. Durante a investigação, foram obtidos dados por meio do projeto Tentáculos, um acordo de cooperação técnica entre a Polícia Federal, a Federação Brasileira de Bancos, a FEBRABAN, e representantes do setor financeiro. A apuração também contou com o afastamento de sigilos bancários e análises de dados telemáticos, segundo a corporação. De Vitória, Juliana Morgado.
1: Uma investigação da Polícia Federal apontou que um delegado da própria corporação usou acesso a sistemas internos para consultar informações sigilosas e repassá-las a suspeitos. Atuando em Marília, no interior de São Paulo, ele chegou a representar o país em um treinamento internacional sobre cibersegurança. A ação cumpriu mandados de busca e apreensão em São Paulo e Rio Grande do Sul, além de determinar o afastamento do delegado.
13: A Polícia Federal realizou nesta quarta-feira uma operação para investigar um delegado da própria corporação por suspeitas de participar de um esquema de corrupção e vazamento de informações sigilosas em troca de vantagens financeiras. Segundo o órgão, desde 2023, o delegado José Navas Júnior teria utilizado a função e o acesso a sistemas corporativos da instituição para realizar consultas direcionadas a pessoas e a procedimentos sob investigação. As informações obtidas seriam posteriormente repassadas a investigados, possibilitando a adoção de medidas destinadas a dificultar ou frustrar as diligências policiais. O delegado trabalha há 22 anos na corporação e é especialista em segurança de dados digitais. Atuando em Marília, no interior de São Paulo, Navas chegou a representar o país em um treinamento internacional sobre cibersegurança em 2016, realizado na Holanda. Na operação, batizada de Sinon, foram determinadas medidas como a suspensão do exercício da função pública, a proibição de acesso às dependências, aos sistemas e aos recursos tecnológicos da Polícia Federal. Os fatos investigados envolvem os crimes de violação de sigilo funcional, corrupção passiva e ativa, associação criminosa e embaraço à investigação de organização criminosa. A operação cumpriu 8 mandados de busca e apreensão em São Paulo e no Rio Grande do Sul, além de bloqueio e sequestro de bens. As medidas foram autorizadas pela primeira vara da Justiça Federal em Marília. De São Paulo, Lucas Taveira.
1: Um homem acusado de aplicar golpes em pessoas que buscavam cidadania portuguesa foi preso dentro de um avião no aeroporto de Vitória. Alexandre José de Oliveira Paulo Mendes, de 49 anos, fez ao menos 25 vítimas capixabas e usava até e-mail falso do consulado de Portugal para enganar os lesados.
12: Um português acusado de aplicar golpes em pessoas que buscavam cidadania portuguesa foi preso dentro de um avião que havia acabado de pousar no aeroporto de Vitória, no Espírito Santo, na última sexta-feira. A Polícia Civil apurou que Alexandre José de Oliveira Paulo Mendes, de 49 anos, vendia serviços de despachante. Ao ganhar a confiança dos clientes, ele recebia os documentos originais, pegava o dinheiro e depois sumia. Ao menos 25 pessoas foram vítimas desse golpe no estado. Alexandre já trabalhou legalmente como despachante, portanto, tinha muitos contatos e conhecia os processos. Para manter a farsa, ele até forjou um falso e-mail do consulado de Portugal. Na casa dele, em São Paulo, foram encontrados os documentos das vítimas. O português foi denunciado pelo Ministério Público por 4 crimes de estelionato, mas passou por audiência de custódia e foi solto. A defesa de Alexandre não foi localizada. Entre as vítimas capixabas estão os primos José Francisco Maio e César Maio. Na tentativa de tirar a cidadania portuguesa, 4 pessoas da mesma família caíram no golpe. Cada um pagou 7 mil ao suspeito. José Francisco afirmou que entregou os documentos originais diretamente a Alexandre, ainda em 2023. Segundo ele, o último contato com o suspeito ocorreu em 24 de outubro de 2025. Depois disso, Alexandre teria bloqueado José e informado que o processo demoraria, mas que os documentos seriam enviados por e-mail. César mostrou o orçamento com os valores repassados ao suposto despachante, pagos via Pix. O restante foi pago em dinheiro. Além do prejuízo financeiro, a vítima afirmou que a situação desanimou toda a família e acabou com o sonho de conhecer o país de origem de seus antepassados. A Polícia Civil alertou que quem quiser dar início ao processo de cidadania estrangeira deve procurar diretamente o consulado do país no Brasil. O caso segue em investigação. De Vitória, Juliana Morgado.
1: terminou nesse momento com a vitória do Flamengo. Jogo pela Libertadores, Flamengo e Cruzeiro. Flamengo classificado. Nossa, um jogo cheio de gols. É, daqui a pouco a gente traz aqui os detalhes direitinho. 2-1, não. 2-1? 2-1 pro Flamengo. É que tem a coisa do agregado, aí me confunde toda. Então terminou em 2-1 o jogo Flamengo e Cruzeiro. Flamengo passa para as quartas de final, né, Gadir? E o Cruzeiro foi eliminado. E assim prossegue a Libertadores. Vamos falar da sabatina. Hoje teve sabatina da CBN Valor e jornal O Globo. Sabatinado foi o candidato Fernando Haddad ao governo de São Paulo. Ele disse temer prejuízos institucionais ao país em uma eventual vitória de Flávio Bolsonaro na disputa presidencial e negou que o desempenho eleitoral dele em São Paulo esteja conectado com a performance de Lula na corrida ao Planalto. O petista reconheceu que será um desafio vencer Tarcísio de Freitas e criticou a gestão do governador na área de segurança pública.
14: O candidato do PT ao governo de São Paulo, Fernando Haddad, participou nesta quarta-feira de uma sabatina promovida pela CBN, em parceria com o Globo e Valor Econômico. Na ocasião, disse que seu projeto político transpõe o âmbito estadual e classificou uma eventual vitória de Flávio Bolsonaro do PL na corrida presidencial como um risco para o país.
15: O Brasil corre um grave risco institucional, na minha opinião. Eu não sei se todo mundo conhece o Flávio Bolsonaro como eu conheço o Flávio Bolsonaro, mas esse rapaz é um risco para o país, tanto do ponto de vista econômico, social, internacional. Ele é um problema muito grande e eu não posso conceber a hipótese dele assumir a presidência da República.
14: O petista, no entanto, descartou uma possível correlação entre o desempenho dele em São Paulo e o do presidente Lula na tentativa de reeleição ao Planalto. Haddad enfatizou que, em pleitos anteriores, o PSDB foi vencedor em primeiro turno no estado, enquanto o PT ganhou a disputa a nível nacional. No âmbito estadual, Haddad reconheceu a vantagem de Tarcísio nas pesquisas eleitorais e classificou a disputa contra o governador como uma luta de Davi contra Golias, se referindo às alianças formadas pelo governador para a disputa que, entre outros pontos, agregam maior tempo de TV ao republicano. Ainda destacou que não sabe se terá tempo de mostrar à população a realidade do estado diante de uma suposta estratégia de seu adversário ao memorizar e usufruir de dados que não correspondem à realidade. Questionado sobre segurança pública, Fernando Haddad afirmou que não se recusará, caso assuma o Palácio dos Bandeirantes, afirmar parcerias com o prefeito da capital, Ricardo Nunes, para combater o crime organizado. O candidato também destacou algumas das propostas dele para a segurança, como câmeras corporais ininterruptas em fardas policiais, a criação de uma agência antifacção que promova a integração de órgãos de segurança e o uso de inteligência artificial para, por exemplo, agilizar o registro de boletins de ocorrência.
15: Nós estamos bolando o BO por Zap. A inteligência artificial vai conversar com você, para você ir falando o que falta falar. Se identificar, dizer em que rua você tá, onde foi a ocorrência, o que que te roubaram, como é que a pessoa estava vestida. Mas a partir daí, o que que interessa do BO? O que interessa é ele ir para um centro de dados, onde você vai fazer a inteligência do patrulhamento e da investigação. Você vai municiar a polícia militar de um lado e a polícia civil de outro, para fazer o trabalho chegar antes do crime acontecer.
14: Haddad também criticou Tarcísio, sobretudo quanto à atuação do adversário na gestão das polícias, além da forma como o programa de câmeras nas fardas dos policiais civis foi executado na região nos últimos anos. Fernando Haddad ainda abordou uma de suas principais bandeiras de campanha, as críticas às privatizações, sobretudo à Sabesp. De São Paulo, Pedro Pupulim.

0: Quarta-feira, 19 de agosto de 2026. A primeira turma do Supremo Tribunal Federal decidiu, por unanimidade, tornar réus o ex-presidente da Assembleia Legislativa do Rio, Rodrigo Bacelar, o ex-deputado estadual TH Joias e o desembargador federal Macário Ramos Giudice Neto. Os três são acusados de obstrução de investigação relacionada ao vazamento de informações sigilosas de uma operação contra o Comando Vermelho. Segundo a denúncia da Procuradoria-Geral da República, o vazamento de informações ocorreu em setembro do ano passado. Os empresários lideram entre as ocupações declaradas por candidatos nas eleições deste ano, segundo dados do Tribunal Superior Eleitoral. Pouco mais de 12% disseram exercer a atividade. Os advogados aparecem em seguida e representam 8% do total. Policiais militares, médicos e servidores públicos completam as cinco primeiras posições. A FIFA vai divulgar nesta quinta-feira o calendário de jogos da Copa do Mundo Feminina de 2027, que será disputada no Brasil. A divulgação da tabela oficial detalhará a distribuição das 64 partidas entre as oito cidades-sede. O Mundial será realizado entre 24 de junho e 25 de julho nas cidades de Belo Horizonte, Brasília, Fortaleza, Porto Alegre, Recife, Rio de Janeiro, Salvador e São Paulo. No horário de Brasília, 11h33.
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0: Vamos falar sobre emagrecimento sustentável. Como manter o peso? É, esse é o grande desafio. Nós estamos aqui com o Dr. José Afonso Salete. Ele é especialista em obesidade e doenças metabólicas. Dr. José Afonso Salete, muito bem-vindo. Boa noite.
1: Boa noite, Tânia. É um prazer estar com seus ouvintes aqui da CBN e agradeço a oportunidade de esclarecer um pouco mais a respeito dessa pandemia mundial e das diferentes formas de tratamento que a gente dispõe.
0: Sobre obesidade, pois é. Bom, agora com as canetas emagrecedoras, ficou até mais fácil perder peso, né? Mas o desafio é manter, né? Fazer um emagrecimento sustentável, que independa de qualquer outros recursos. Quais que são os principais obstáculos, doutor, para que as pessoas se mantenham magras?
1: Olha, a base de todo o tratamento da obesidade, Tânia, é a mudança comportamental. Então, nós vamos ter na base da pirâmide a determinação do paciente em adquirir um hábito alimentar saudável, em fazer uma atividade física regular e ter um controle psicológico, às vezes com algum distúrbio psiquiátrico que pode ocorrer, para que você contenha a compulsão ou a vontade de, digamos assim, descontar na comida alguma frustração que a gente tenha do lado pessoal, que isso é muito frequente também. Então, o equilíbrio disso é que vai levar, primeiro, a um bom resultado na perda de peso, que é o primeiro grande desafio, e o segundo desafio, que talvez até maior, que é a manutenção a longo prazo. Diante disso, a gente tem no escopo do arsenal terapêutico aí dos tratamentos, o tratamento clínico propriamente dito, de adequação comportamental, como nós falamos há pouco, medicações, eventualmente procedimentos endoscópicos, balão intragástrico e, em casos mais extremos, o tratamento cirúrgico para tratar tanto a obesidade como as doenças metabólicas.
0: Depois eu quero falar um pouco sobre as doenças metabólicas. O senhor falou da determinação do paciente em mudar hábitos e conter a compulsão. Agora, talvez os hábitos sejam mais fáceis de serem mudados por uma determinação, né? Agora, a compulsão já entra no terreno da saúde mental, né, doutor?
1: Perfeito. Olha, você novamente colocou muito bem. A gente sempre fala, nós trabalhamos com o tratamento da obesidade, cirurgia bariátrica há praticamente 28 anos. Hoje, o Instituto tem mais de 25 mil pacientes operados nesse período todo, né? Então, é uma experiência bastante robusta e a gente fala, até em tom de brincadeira, que a obesidade é a doença que mais mata no mundo. Nós temos mais da metade da população mundial com algum grau de sobrepeso e desses mais de 20% já com obesidade e cujo diagnóstico é fácil de fazer, não é? A relação aí de peso normal, sobrepeso ou diferentes níveis de obesidade é uma continha de matemática simples, é o tal IMC. Você pega o peso, divide pelo quadrado da altura, vai dar um número. Se der maior que 25, você já começa com sobrepeso e por aí vai. E as doenças associadas também, principalmente hipertensão, diabetes, dislipidemias, problemas osteoarticular, distúrbios ventilatórios e tal. Então, não tem nem, o médico não tem nem que interpretar muito, o diagnóstico é muito fácil. E o tratamento também é muito fácil. Quem não ouviu, fecha a boca e vai malhar. Se isso funcionasse de uma maneira tranquila.
0: Se fosse assim,
1: né? Seria muito fácil, né? Então, por que a gente tem tanta dificuldade? Porque, na realidade, essa mudança comportamental, ela tem que ser, o paciente tem que ser orientado, o paciente precisa procurar uma equipe médica que tenha no seu escopo os diferentes arsenal terapêutico e tenha uma equipe transdisciplinar que possa dar a ele suporte psicológico, suporte psiquiátrico, orientação, reorientação de hábito alimentar, de atividade física e que tenha as diferentes alternativas que sejam de maneira individualizada ao melhor de cada um. Quando a gente fala da compulsão alimentar, nessa grande casuística nossa, nós chegamos a ter um estudo feito pelo Departamento de Psiquiatria da USP, junto com o Dr. Paulo Salé, que é o psiquiatra que nos dá todo o suporte há mais de 20 anos, uma tese de mestrado do Dr. Pedro Gordon, da nossa casuística pessoal, que mostrou que 30% dos nossos pacientes tinham algum grau de transtorno de comer compulsivo e que, obviamente, foram diagnosticados e tratados com medicação, com psicoterapia, mas mesmo com todo esse suporte, esse é um percentual de pacientes que tem resultado menos bons do que o paciente que não tem compulsão. Então, deixando muito claro que esse componente psiquiátrico, psicológico, também é muito fundamental, não só na perda de peso, como na manutenção a longo prazo.
0: É, a compulsão é a pessoa jogar na comida alguma inquietação emocional, né?
1: Um tipo de compensação.
0: Compensação na comida.
1: Então isso, exatamente.
0: Você sabe que eu conheço uma pessoa muito próxima e tal, que tá muito obesa, e aí vem aquela pressão, não, mas agora com caneta emagrecedora, ela falou assim, mas se eu usar a caneta emagrecedora, eu vou perder o apetite. E a minha grande fonte de alegria é a comida. Então, eu vou perder essa fonte. Eu fiquei tão embasbacada, porque eu nunca tinha pensado por esse ângulo. Né? Vocês vão me tirar a minha fome, que é a forma de eu me saciar emocionalmente, né? De alguma forma. E aí eu fiquei pensando, uma pessoa que tem esse perfil psicológico, né? Que esteja passando por isso, que é um transtorno, né? Como o senhor disse. E ainda assim, vai fazer o emagrecimento, vai usar caneta, enfim, ou vai submeter uma dieta, vai ter um desequilíbrio. Existe o risco dela recorrer a outras formas para compensar a comida? Isso também ser igualmente perigoso?
1: Bom, sua pergunta é uma das perguntas que eu mais escuto em todo esse tempo a nível de consultório, tanto dos pacientes como de quem tem interesse no assunto. Na verdade, assim, a questão da compulsão alimentar é um mecanismo de compensação, como nós falamos, que alguns pacientes realmente buscam isso. Mas não existe nenhum estudo que evidencie que uma vez o paciente submetido a um tratamento eficiente, como as canetas ou então a cirurgia, que ele, emagrecendo, vai procurar um outro mecanismo, ou no álcool, ou no cigarro, ou em compra, né? Então, assim, não existe essa causa-efeito. Até porque se existisse assim, não faria muito sentido tratar, né? Porque você estaria resolvendo um problema e dando margem a surgir outras situações. Então, na verdade, isso não tem um mecanismo de causa-efeito bem estabelecido. Agora, é óbvio que o paciente que tem transtorno de comer compulsivo, ele precisa de um suporte também da parte psiquiátrica, com medicação, com psicoterapia, para que ele tenha uma situação sustentável no seu tratamento. E uma outra coisa muito importante, Tânia, é a gente ter a certeza de que a estrela principal dessa história não é a caneta, não é a cirurgia, não é o cirurgião, não é só o psiquiatra, a estrela principal é o paciente. É foco no paciente que a gente precisa ter para acolhê-lo, envolver ele num tratamento que tenha, sim, disciplina, mas que mostre um objetivo muito claro e que mostre resultado. E, nesse sentido, envolver também os familiares e os convivas é muito importante, porque são eles que vão ver os primeiros sinais de alerta de mecanismos de compulsão ou, eventualmente, de troca de compulsão, que vão alertar o paciente, que vão procurar dar um suporte no sentido de que ele procure uma equipe médica. Por exemplo, esse paciente que você falou que tem uma obesidade extrema e que não quer tratar com medicação ou cirurgia, porque ele vai perder, talvez, a principal motivo de prazer atual dele, que é comer, é um transtorno psiquiátrico sério. Não tem como. A gente sabe que a gastronomia é um dos grandes prazeres que a gente tem na vida. Mas, Tânia, não tem como a gente conceber que uma pessoa que num almoço ingira 3 litros de alimento e tome 2 litros de refrigerante, faça isso por prazer, não é? É uma escalada que não tem fim, né? Então, a primeira coisa é resgatar a saúde mental desse paciente.
0: E aí precisa medicamento também, né?
1: Precisa
0: psiquiátrico.
1: Perfeito. E olha, como falei para você, não é algo assim, é muito raro. 1/3 dos nossos pacientes tinham algum grau de transtorno de comer compulsivo. Então, é o contrário, é muito frequente. Claro que existem níveis diferentes. Existem aquelas situações mais extremas, como essa que você relatou, e outras que a gente precisa ter uma acurácia para fazer o diagnóstico correto. Então, faz parte do preparo pré-tratamento, seja pré-cirúrgico, pré-medicamentoso, uma avaliação rigorosa e criteriosa de uma equipe transdisciplinar, psicólogo, psiquiatra, quando necessário, nutricionista, orientador de atividade física, que a gente dê ao paciente condições e orientações para que ele tenha essa mudança comportamental e ele irraigue isso para a vida toda.
0: É, porque jogar só na força de vontade é até injusto com o paciente, né? Porque aí a gente faz um julgamento moral.
1: É muito injusto, você tem toda a razão. Esse é outro cuidado que a gente tem que ter. É muito frequente a gente receber pacientes já traumatizados, que às vezes não é só o familiar, o convívio social, às vezes os próprios médicos pouco informados em relação ao problema, que levam para esse lado de falta de virtudes morais ou falta de determinação. Não tem nada a ver, muito pelo contrário. Esse paciente precisa muito de acolhimento, de atenção e de uma abordagem transdisciplinar.
0: Agora, voltando um pouquinho para as canetas, né, que virou assim a grande coqueluche, solução milagrosa e tal. Tem gente que usa indiscriminadamente e usa, depois para, aí volta a engordar, usa de novo, sem nenhum acompanhamento médico. A gente sabe que essas coisas, infelizmente, acontecem, né? Essas canetas, para quando elas não são indicadas e acompanhadas com o médico, elas oferecem algum risco, imagino eu, né? Elas, eu ouvi falar que elas fazem a gente perder massa magra, músculo. É isso? Isso pode ser um problema, né?
1: Sim, é o que está muito em voga aí, que é o problema da sarcopenia, que é justamente a perda de massa magra e o acúmulo de massa gorda com retenção de líquidos, não é? Então, isso acontece em qualquer tratamento que leve a uma perda de peso muito agressiva. Seja com a cirurgia, seja com o balão, seja com as canetas. Então, é fundamental que se tenha uma orientação de equipe transdisciplinar adequada. O problema, Tânia, é o seguinte: até a gente não gosta muito de falar de canetas emagrecedoras, porque isso, de certa forma, dá um tom de vulgaridade, que você vai em qualquer farmácia, ou então alguém traz dentro do pneu de caminhão de algum lugar um monte de caneta, você vai lá, pega e se aplica na barriguinha aí uma vez por semana e vai emagrecer. Isso aí é um risco enorme, e a gente tem aí os riscos inerentes ao tratamento, problemas de formação de cálculo de vesícula, pancreatites relatados e tal, como todo tratamento médico tem um monte de benefícios e tem as suas intercorrências. Agora, se você usar isso de maneira indiscriminada, por exemplo, paciente de peso normal que quer perder mais tantos quilos que quer, vai casar ou vai ser testemunha de um casamento, quer entrar no vestido de noiva. É a apologia ao corpo perfeito que não é perfeito. Não é? Então, a gente tem aí uma situação muito difícil em relação a isso. Então, assim, o paciente precisa ter uma avaliação, uma orientação médica adequada. Esses, a gente chama de análogos do GLP-1, desse hormônio intestinal aí, a gente conhece na cirurgia bariátrica e metabólica há mais de 25 anos. Né? Então, isso começou a ser estudado a partir do momento que nós observamos que eu faço uma cirurgia bariátrica num paciente que tem 150 quilos, diabetes tipo 2, e com 60 dias de operado ele está com glicemia normal, está euglicêmico. Mas ele não emagreceu o suficiente para isso. E aí se estudou essas incretinas que é produzido no intestino e estimula a célula pancreática a produzir mais insulina. Não é? Então foi a partir daí que a farma conseguiu sintetizar esses derivados. Nós começamos com o GLP-1, depois o GIP, e agora está associando aí um terceiro agonista. Então são mecanismos conhecidos. Eu acho que outra coisa que tem que ficar muito clara, Tânia, é o seguinte, que nós não temos um shopping de venda de emagrecimento. Quer dizer, você procura um médico e tem na sua prateleira lá mudança comportamental, medicação, balão, procedimento endoscópico e cirurgia. Qual que a senhora escolhe? Pede esse aqui da prateleira segunda que está em promoção. Quer dizer, a equipe tem que ter o domínio das diferentes técnicas e selecionar o paciente certo para cada tipo de tratamento. Eu não tenho nenhuma dúvida que paciente que tem indicação médica eticamente correto, por exemplo, de tratamento cirúrgico e sabe que precisa e quer operar, ele vai ser melhor tratado com a cirurgia do que qualquer outro. Por quê? Porque ele vai ter uma perda de peso adequada e uma possibilidade de manutenção a longo prazo muito maior do que qualquer tratamento medicamentoso. Agora, não é por isso que sai operando todo mundo.
0: Sim, cada caso
1: como
0: é um caso.
1: Contrário,
0: né?
1: Exato, como o contrário também é verdade. Não é porque as canetas permitem emagrecer que todo mundo que quer emagrecer vai lá e compra caneta ou na farmácia ou na esquina e sai tomando. Quer dizer, é equivocado e não é inócuo.
0: Agora, doutor, falando um pouquinho da questão metabólica, né? Tem pessoas que têm um metabolismo mais acelerado que outras, tem pessoas que têm mais tendência a engordar, aquelas que têm um metabolismo mais lento. E o que determina o ritmo do nosso metabolismo?
1: Olha, a gente tem tido possibilidades de estudar profundamente a questão da obesidade, até pela abrangência mundial que ela toma nos últimos 20 anos, de uma forma muito significativa. E a gente sabe que vai muito, muito além só de comer errado, inatividade física, são os fatores ambientais, são fundamentais, mas assim, você tem perfil genético, tem perfil hereditário, os genes da obesidade estão sendo muito estudados, principalmente nesses últimos 5 anos, ao ponto de que provavelmente daqui a alguns anos nós vamos ter exames laboratoriais que vão nos permitir orientar melhor ainda o tipo de tratamento. Eu vou saber, através de uma avaliação pré-tratamento, qual o paciente meu que vai ser melhor responsivo ao tratamento medicamentoso, ao tratamento cirúrgico. Então, isso é um caminho muito longo ainda. Se você for considerar dentro da medicina os tratamentos clássicos para as principais doenças, são todos aí estabelecidos há 70 anos, 80 anos, o caminho. O tratamento da obesidade em níveis extremos, cirurgia bariátrica e metabólica, ainda é uma criança quase adolescente. Nós temos 30, 40 anos aí de experiência, mas a evolução do conhecimento científico nessa área nos últimos 5 a 10 anos foi muito superior aos outros 30 anteriores. Então, nós estamos no caminho certo, já tem muito conhecimento, mas temos que andar muito mais.
0: Então, nesse sentido, cada um tem uma característica, para além dos nossos hábitos e tal, cada um tem uma característica já orgânica, né? De maior ou menor tendência a engordar.
1: Tem também componente genético hereditário, tudo você isso, colocou muito bem.
0: Tudo isso incluído, né? É, porque tem gente que fica disso, muito brava, né? Fala, pô, mas eu não como tanto, o outro é magrinho, come bem mais que eu. Também tem essas coisas que a natureza nem sempre é justa, né, doutor? Então a gente tem que fazer o que está ao nosso alcance. Né?
1: Verdade. E a equipe médica transdisciplinar que trabalha com essa doença, com esse perfil de paciente, tem que ter muito cuidado, porque às vezes o paciente senta à nossa frente, está muito, muito acima do peso e diz que não faz nenhum excesso. A tendência da gente é dizer, ah, todos falam a mesma coisa, mas muitas vezes, procede.
0: Mesmo, né? Procede. Às vezes é a tendência mesmo.
1: Tem características, por exemplo, eu tenho um pintor colombiano, o Botero, que é um cara clássico, que pinta pessoas lindas, gordinhas, que dançam, que são felizes e tal. Tem um quadro dele que retrata muito, muito essa situação que você está colocando, Tani, que tem uma família toda de obeso. O pai é obeso, a mãe é obeso, o filho é obeso, a filha é obesa, mas do lado está um gato obeso e um cão obeso. Então, quer dizer, qual é a genética disso, né?
0: Aí o pessoal gosta de comer bastante. Muito bom, isso.
1: É hábito, né?
0: Somos
1: hábito
0: resultado de tudo isso, né? Dos hábitos e da genética. Muito bom, doutor. Muito obrigada, Vi, pelos esclarecimentos. Uma ótima noite aí para o senhor.
1: Você também. Foi um prazer falar com você.
0: Prazer foi meu. Até a próxima.
1: Tchau, tchau.
0: É o doutor José Afonso Salete. Ele é especialista em obesidade e doenças metabólicas. Não é fácil, não. São muitos os fatores, né? Relacionados à obesidade. Agora, com as canetinhas, o pessoal acha que é fácil. É só emagrecer, tomar... Não, mas o desafio é manter. De preferência, sem precisar recorrer a essas soluções milagrosas que, não vamos nos esquecer, sempre trazem efeitos colaterais. Né? É um medicamento.
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0: Bom, muita expectativa para a chegada do Paulo Galvão aqui. Teve até top de 5 segundos para sua chegada, hein, Paulo Galvão? Fizemos a mudança aqui, Paulo Galvão vai assumir a programação. Você sabe que aconteceu uma coisa engraçada, Galvão?
3: Ah, o quê?
0: Vou falar rapidinho aqui.
3: Fala aí.
0: Enfim, algum problema aconteceu quando eu fui mudar minha senha, que eu fiquei sem login e o Paulo Galvão me salvou.
3: Sim.
0: Aí eu estava trabalhando com o seu login. E aí, tava acompanhando o chat dos ouvintes. E aí, em algum momento, eu interagi no chat dos ouvintes e tal. Aí depois eu voltei e eu tava lá interagindo como Paulo Galvão. Então, era eu.
3: Olha só.
0: Fica registrado. Paulo Galvão, no caso, era eu. É que o Paulo Galvão me salvou. Como sempre, né, Galvão? Galvão,
3: oi,
0: tô sabendo,
3: Tânia,
0: que amanhã você vai dar entrevista na Rádio CBN.
3: Ô, Tânia, obrigado aí por abrir mais esse espaço,
0: vamos,
3: hein?
0: Vamos divulgar.
3: Estarei aqui no estúdio amanhã às 15h30 com a Tatiana Vasconcelos, com o Fernando Andrade no estúdio CBN para falar um pouquinho mais sobre o meu livro Quem Você Ajudou Hoje.
0: Ah, que lindeza. Você estará aqui no estúdio,
3: vem? Isso,
0: presencialmente, tá certo.
3: Virei aqui, é melhor, né,
0: Tânia?
3: Poderia
0: ter
3: fazer de casa, mas vem aqui no estúdio.
0: Não, vê os colegas.
3: Isso.
0: O livro Quem Você Ajudou Hoje, que Paulo Galvão já fez evento de lançamento em São Paulo, vai ter evento de lançamento na Bienal, né?
3: Estaremos lá na Bienal, no domingo, dia 6 de setembro, véspera de feriado. Então, véspera de feriado, domingo.
0: Então não tem conversa.
3: Às 18 horas, lá no stand da Livraria Drummond, lá no AMB.
0: Na Bienal.

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1: Isso. Quem quiser saber um pouquinho mais sobre o livro também, Tânia, a cada dois, três dias eu estou publicando uns Reels, né, no meu Instagram e no Instagram do Quem Você Ajudou Hoje também. É, hoje, por exemplo, tem um lá que está tendo bastante retorno porque eu falo da esquerda de Bob, que eu acho que é importantíssimo esse conceito. Que eu acho que é muito importante para a gente distensionar essa nossa sociedade em relação ao que é direito, o que é esquerdo, o que é terceira via.
2: A gente tem o quê? 2 minutos e meio? Vai até 5 ali.
1: Dá tempo de falar um minutinho?
2: É, dá uma resumidinha pra gente. Que quando fala direita e esquerda, as pessoas já se armam, né?
1: Exatamente.
2: É, mas é importante entender o conceito. O que, que seria a esquerda de Bob em 2 minutos?
1: A esquerda de Bob é um termo que eu coloquei no livro, que eu criei, Tânia. Pro Norberto Bobbio, que é um grande cientista político, ou foi um grande cientista político, o que distingue a direita da esquerda não tem nada a ver com o tamanho do Estado, né? E a esquerda de Bobbio, a esquerda, para ele é um sentimento. A esquerda é um sentimento de profunda insatisfação diante das iniquidades das sociedades contemporâneas. Então, se você olha uma família morando na rua, se você sabe que 700 milhões de pessoas estão passando fome no mundo e você sente um desconforto, isso é a esquerda para o Bob, um sentimento. Não tem nada a ver com socialismo.
2: Uma indignação com as desigualdades.
1: Exatamente. O Bob diz que há espaço para a esquerda dentro do capitalismo. Então, acho que isso resolve muita coisa, Tânia. Porque o que eu coloquei nesse trecho da entrevista é que muita gente, às vezes, do espectro da direita, quando ouve isso, fala, opa, peraí. Acho que tem um pouquinho dessa esquerda de Bobbio dentro de mim. E eu tenho certeza que tem. E não é doença, né? Porque as pessoas falam assim, esquerdopata, tal, como se fosse uma doença. Não, a esquerda de Bobbio, ela só te joga um pouquinho para o centro, faz você olhar para o outro. Acho que é muito importante a gente pensar dessa forma.
2: Hoje a discussão direita e esquerda está tão contaminada e assim... E tão rasa, né, Galvão? Que, enfim, essa discussão de rede social... Por isso que é interessante ir para os fundamentos. O livro do Paulo Galvão, eu vou vender aqui o peixe porque eu li e é verdade, é muito embasado em autores, em pensadores, né, da sociologia, sobretudo, a respeito de tudo isso. Para a gente conseguir entender o mundo e, sobretudo, o nosso país, né? Que está tão dividido aí e, às vezes, de repente, existem pontos em comum. Não precisa ficar nesse ambiente tão... Né, de enfrentamento.
1: E mais do que tudo, Tânia, a gente entender que o nosso futuro, ele não está dado, ele é construído por nós mesmos. E aí dentro da academia, entre os pesquisadores, muita gente critica quem tem um pensamento como o meu, de ter um otimismo inveterado, do wishful thinking que eu sempre falo. Então, mais do que apenas tentar entender a sociedade, uma teoria é uma ferramenta para você entender a realidade. Mais do que entender a realidade, eu abraço a teoria crítica do Robert Cox, que diz que mais do que entender, nós podemos transformar essa realidade. Pronto. Então é isso que eu estou tentando defender.
2: É isso, o livro Quem Você Ajudou Hoje, do Paulo Galvão. Amanhã tem entrevista, então a partir das...
1: 15h30.
2: Lá no Estúdio CBN, ou melhor, aqui no Estúdio CBN com a Tatiana e com o Fernando. Vamos fechar aqui o CBN Noite Total. Produção de Matheus de Souza, trabalhos técnicos de Henrique Dias.
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2: Amanhã, quinta-feira, não tem programa, hein? Voltamos na sexta. Amanhã não tem por causa do futebol.

0: Quinta-feira, 20 de agosto de 2026. O Supremo Tribunal Federal decidiu que as medidas protetivas de urgência da Lei Maria da Penha podem ser concedidas a qualquer mulher vítima de violência de gênero, mesmo sem relação doméstica, familiar ou afetiva com o agressor. A regra deve ser seguida por todas as instâncias da justiça. A decisão estabelece a obrigatoriedade de análise imediata do pedido por qualquer juiz em situação de risco urgente. Além disso, a medida estende a proteção legal a casos de violência política contra a mulher. O Ministério Público Federal abriu um procedimento para fiscalizar as medidas de segurança e de proteção a crianças e adolescentes adotadas pelo Discord. A ação ocorre após a plataforma suspender as transmissões ao vivo e os recursos de vídeo no Brasil. A suspensão foi determinada pela Autoridade Nacional de Proteção de Dados por descumprimento de diretrizes do ECA Digital. O presidente dos Estados Unidos, Donald Trump, anunciou que adotará sanções econômicas contra o Irã. O líder americano advertiu que qualquer país ou instituição que forneça suporte financeiro, logístico ou governamental a Teherã sofrerá retaliações de Washington. A declaração ocorre após a Casa Branca ordenar a suspensão das negociações bilaterais sob a alegação de recusa das autoridades iranianas em aceitar os termos de um acordo. O governo do Irã nega a existência de diálogos diretos com os Estados Unidos. No horário de Brasília, 12:03.
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1: 4 minutos desta quinta-feira. Muito bom dia. Obrigado a você que nos acompanha aqui na CBN em todo o Brasil, em diversas partes do mundo. Começa aqui o CBN Madrugada, produção do Matheus de Souza. Trabalhos técnicos comigo, Ricardo Garcia. E nós vamos juntos, hein, até às 5 horas da manhã, com muita informação, muita prestação de serviço, contando sempre, é claro, com a sua participação, ouvinte CBN, pelo WhatsApp, pelo YouTube, pelo Instagram, pelo e-mail. Daqui a pouquinho a gente lembra as participações, registra, porque agora vamos a alguns dos principais destaques do dia. Presidente Lula voltou a destacar a defesa da soberania, manchete de Lucas Soares.
2: Lula disse que o Brasil não pode andar de cabeça baixa e defendeu o enriquecimento de urânio para fins pacíficos. O presidente deu as declarações durante uma visita ao Centro Industrial Nuclear de Aramar, em Iperó, no interior de São Paulo. A defesa da soberania tem sido uma das bandeiras do petista na campanha à reeleição.
1: O impacto das investigações sobre Lulinha nas eleições. Assunto para Rani Veloso.
3: A campanha à reeleição do presidente Lula avalia estratégias para conter o desgaste político da Lulinha e a lobista Roberta Luxinger. A empresária alugava uma mansão em Brasília, usada frequentemente por Lulinha. O candidato ao governo pelo PT em São Paulo, em sabatina à CBN, Globo e Valor, admitiu o impacto e defendeu passar a régua em quem quer que seja. O núcleo petista planeja manter distanciamento da crise e focar os ataques no histórico de investigações do senador Flávio Bolsonaro. A defesa de Lulinha nega tráfico de influência e afirma que as acusações têm objetivo eleitoral.
1: Meia-noite e 6, Fernando Haddad passou por sabatina e quem acompanhou foi Pedro Pupulin.
4: Sabatinado por jornalistas de CBN, Valor e O Globo, Fernando Haddad disse temer prejuízos institucionais ao país em uma eventual vitória de Flávio Bolsonaro na disputa presidencial e negou que o desempenho eleitoral dele em São Paulo esteja conectado com a performance de Lula na corrida ao Planalto. Candidato do PT reconheceu que será um desafio vencer Tarcísio de Freitas como resultado de pesquisas eleitorais e criticou o governador, sobretudo quanto à segurança pública.
1: Meia-noite e 7, o Supremo acusado de desrespeitar o sigilo da fonte. A manchete é de João Rosa.
5: Um relatório da Polícia Federal usado pelo ministro Alexandre de Moraes do STF para autorizar uma operação contra uma fonte de um jornalista aponta que não há elementos suficientes para afirmar que o profissional recebeu dinheiro para produzir reportagens sobre Flávio Dino. O documento também não encontrou indícios de perseguição ou violação de sigilo funcional. O caso gerou críticas de entidades da imprensa e reacendeu no Supremo debate sobre a exigência de diploma para o exercício do jornalismo.
1: A polêmica em torno da taxa das blusinhas com Igor Cardim.
6: O governo tenta acelerar a articulação no Congresso para aprovar a MP que suspende a taxa das blusinhas antes do fim da validade, em 8 de setembro. A comissão mista deve ser instalada em 1º de setembro e a meta é aprovar a matéria na Câmara e no Senado em menos de uma semana. O governo corre contra o tempo para garantir a votação antes da MP caducar. Caso contrário, a cobrança de 20% sobre compras internacionais de até 50 dólares será retomada.
1: Mais proteção para mulheres vítimas de violência. O destaque é de João Rosa.
5: O Supremo Tribunal Federal decidiu por unanimidade ampliar a proteção da Lei Maria da Penha para mulheres vítimas de violência motivada por gênero, mesmo quando não existe relação familiar ou afetiva com o agressor. A decisão também determina que pedidos de medidas protetivas sejam analisados com rapidez quando houver risco à vítima. Durante o julgamento, um comentário do ministro Gilmar Mendes sobre violência contra mulheres em dias de jogos de futebol também gerou repercussão.
1: Polícia na mira da polícia. Manchete de Lucas Taveira.
7: Uma investigação da Polícia Federal aponta que um delegado da própria corporação teria usado o acesso a sistemas internos para consultar informações sigilosas e repassá-las a suspeitos. Atuando em Marília, no interior paulista, ele chegou a representar o país em um treinamento internacional sobre cibersegurança. A ação cumpriu mandados de busca e apreensão em São Paulo e no Rio Grande do Sul, além de determinar o afastamento do delegado.
1: Torcida corintiana protesta e desta vez não é contra o time, Karen Lemos.
8: Torcedores corintianos protestaram em frente ao Ministério Público de São Paulo nesta quarta-feira para pedir apoio a uma intervenção judicial no clube, cujo endividamento já está na casa de 2 bilhões e 700 milhões de reais. Os promotores do caso ponderaram que o inquérito está no início e é preciso cuidado na apuração durante o processo.
1: Eleições 2026, o destaque é de Bruna Barbosa.
9: Os candidatos ao governo de São Paulo assinaram um termo proposto pelo Tribunal Regional Eleitoral do Estado para defender a democracia, combater a desinformação e a violência política durante as eleições. O documento também estabelece regras para o uso responsável de inteligência artificial. O PSTU, que tem como candidata Vera Lúcia, foi o único partido a não aderir ao compromisso.
1: Cadeia para aliciador de menores, informa de Minas Gerais, Janaína Regiane.
10: A Polícia Civil de Minas Gerais prendeu um suspeito de aliciar pelo menos 30 crianças em jogos online em Governador Valadares, no Vale do Rio Doce. Ele iniciava o contato com as vítimas em jogos e levava as conversas para outros aplicativos. As vítimas são de diferentes partes do país. Com o suspeito foram apreendidos celulares que continham grande quantidade de material de abuso sexual envolvendo crianças e adolescentes. Agora, as investigações tentam descobrir se outras crianças foram abordadas pelo suspeito.
1: Meia-noite e 12. A manchete do esporte aqui no CBN Madrugada com Gabriel Dudziak.
11: O Flamengo está nas quartas de final da Copa Libertadores. Na noite desta quarta-feira, o rubro-negro venceu o Cruzeiro pelo placar de 2-1 no Maracanã, com gols de De Arrascaeta e Samuel Lino. Lucas Romero fez o único gol da Raposa. Com o resultado de 2-1 somado ao 1-1 da ida, o rubro-negro seguiu adiante. A equipe enfrenta agora o vencedor do jogo entre Tolima e Independiente Del Valle. Na primeira partida, o Del Valle venceu por 1-0. Quem também está nas quartas de final é o Palmeiras, que derrotou o Cerro Porteño fora de casa pelo placar de 1-0. O Alviverde vai encarar o vencedor do jogo entre Mirassol e LDU, que empataram por 1-1 na ida e que se enfrentam hoje. Já pela Copa Sul-Americana, Atlético Mineiro e Bragantino igualaram pelo placar de 2-2. Como na ida o Galo havia vencido por 1-0, a equipe mineira segue adiante. Na próxima fase, os mineiros enfrentarão o ganhador de Santos e Macará, que se enfrentam hoje. O Peixe venceu na ida por 2-1. Ainda nesta quinta, pela Copa Sul-Americana, o Vasco encara o Olímpia no Paraguai depois de um 0-0 no primeiro jogo, enquanto o Botafogo recebe o Cienciano depois de ter perdido por 6-1 no Peru. Já pela Copa Libertadores, o Corinthians recebe o Rosário Central após um 0-0 na Argentina.
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1: É noite 13, é hora de saber como é que fica o tempo em todo o Brasil nesta quinta com Josélia Pegorim.
12: A formação de uma nova frente fria com um ciclone extratropical vai causar mudanças no tempo nesta quinta-feira em todas as áreas do sul do Brasil e também em áreas de Mato Grosso do Sul. Esta frente fria e o ciclone extratropical vão se formando ao longo da quinta-feira entre o Brasil, o Paraguai, a Argentina e o Uruguai. O ciclone extratropical se organiza no interior do continente entre o Rio Grande do Sul e o Uruguai e depois segue rapidamente para o oceano. Esse ciclone extratropical não será tão intenso quanto o último que se formou perto do litoral do Uruguai e do Rio Grande do Sul. Mesmo assim, no processo de formação desse sistema, nós temos muitas áreas de instabilidade, nuvens carregadas se espalhando sobre o sul do Brasil. E por isso, a expectativa de temporais em todo o Rio Grande do Sul. A chuva mais volumosa deve ficar nas áreas de fronteira com o Uruguai. Mas o centro-oeste e o sul de Santa Catarina e também do Paraná e o centro-oeste e sul do estado de Mato Grosso do Sul também terão pancadas de chuva moderadas a fortes no decorrer desta quinta-feira. Esta frente fria já vai começar a injetar ar frio de origem polar nesta quinta-feira em áreas do sul e de Mato Grosso do Sul. Então a temperatura começa a baixar. Mas na maior parte do Brasil ainda temos uma quinta-feira de muito sol e muito calor e o ar também muito seco. Os níveis de umidade até um pouco abaixo dos 20% vão ser observados em áreas do Tocantins, Goiás, Mato Grosso, áreas como o extremo sul do Maranhão, do Piauí até no oeste da Bahia. As pancadas de chuva no norte do Brasil poderão acontecer em áreas do Acre, no extremo oeste do Amazonas, em Roraima, no Pará e também na região do Amapá. No litoral do Nordeste, algumas pancadas de chuva podem acontecer na faixa leste da região, mas não há motivo de alerta. Esta frente fria que está se formando no sul do Brasil nesta quinta-feira vai avançar rapidamente sobre a região sudeste entre a sexta-feira e o sábado. Pode dar ventos moderados a fortes, queda de temperatura, mas pouca chuva. Josélia Pegorim, da Clima Tempo, para a CBN.
1: Dezesseis minutos agora desta quinta-feira. Mais uma vez, muitíssimo obrigado a você que nos acompanha. Eu e Ricardo Garcia, hoje aqui mais uma vez no Estúdio B, não é, Ricardo Garcia? E com uma imagem diferente, né? Mas eu gosto dessa imagem aqui, viu, Ricardo Garcia? Essa iluminação aqui, atrás tem fica o reflexo, né, das nossas transmissões aqui. E o ouvinte que está, por exemplo, no YouTube, está acompanhando essa imagem. Veja a redação ali no fundo, uma imagem do nosso estúdio refletido e muita gente trocando ideias aqui no nosso chat. O Cláudio César, de Taguatinga, no Distrito Federal. Luiz Becares, direto de Floripa. Obrigado ao Luiz. Está se referindo aqui à nossa obra. Muito obrigado. Também o Marcos Antônio Bruno, de Três Lagoas, Mato Grosso do Sul. O bom dia do Quito Bartolomeu, também participando pelo WhatsApp 11 999 11 9981. Você pode também participar. Muito obrigado ao nosso ouvinte Marcos de Itaquá. Está mandando saudações rubro-negras. Tem torcedor do Flamengo em todo o nosso Brasilzão. O nosso ouvinte Marcelo Lefebvre mandando saudações tricolores. Obrigado pela mensagem. Também por aqui o nosso ouvinte José Francisco da Silva está por aqui também no bairro Pirituba, São Paulo. Está dizendo que ganhou ingressos da CBN para participar do SP Gastronomia. Aliás, a partir de sexta-feira, ali no Parque Vila Lobos. É um evento muito legal. E o Zé Francisco está dizendo que vai estar lá no sábado, hein? No dia 22. Muito obrigado ao Zé Francisco aqui pela participação, sortudo, né? Ganhou ingressos. E também obrigado a você que interage pelo e-mail. É só entrar no site cbn.com.br, clique lá no Fale com Âncora. Ou então via Instagram. Pode interagir conosco também aqui na rede social. Estamos no @phcgalvão. Repetindo, @phcgalvão. Você pode interagir por aqui, como faz o Arão Alves da Silva, direto de Campina Grande, na Paraíba. O Vânio Silva, também interagindo via Instagram. Nosso ouvinte Arnaldo. Também a Janete Bandeira Maial. Muito obrigado pelas mensagens aqui via Instagram no @phcgalvão. Galvão. 19 minutos desta quinta-feira, nós vamos abrir espaço para o Lucas Soares. O presidente Lula, nesta quarta-feira, voltou a destacar a importância de defender a soberania brasileira.
2: O presidente Lula fez mais um discurso em defesa da soberania brasileira, uma das bandeiras do petista na campanha à reeleição. Durante visita ao Centro Industrial Nuclear de Aramar, em Iperó, no interior de São Paulo, o mandatário afirmou que ter soberania é competir e poder dizer não a grandes potências em assuntos internacionais. Lula também disse que o Brasil não pode andar de cabeça baixa na relação com outros países e defendeu investimentos em submarinos de propulsão nuclear.
13: A gente não tem soberania nacional porque a gente faz discurso. Sabe, o discurso é só palavra, que o adversário às vezes nem escuta. A gente tem que estar preparado para eles saberem que a gente vai ter força para poder dizer não. Que a gente vai ter força para poder dizer vamos competir. O que a gente não pode é ser um país desse tamanho de cabeça baixa a vida inteira.
2: O presidente estava acompanhado dos ministros da Defesa, José Múcio, e de Minas e Energia, Alexandre Silveira, além da presidente da Petrobras, Magda Chambriard. Ao conhecer o laboratório de enriquecimento isotópico da Marinha, Lula afirmou que, apesar de o orçamento ter prioridades como saúde e educação, é preciso discutir uma previsão financeira para finalizar a construção do submarino nuclear que está em desenvolvimento no local. Segundo o presidente, o projeto está em andamento desde 2007. Lula também defendeu a possibilidade de o Brasil exportar urânio enriquecido a outros países interessados em utilizar a energia nuclear para fins pacíficos.
13: O submarino é importante para que a gente tenha tecnologia para dar e para vender, que a gente possa enriquecer urânio, sabe, para fins pacíficos, como está na nossa Constituição, para vender para o mundo.
2: A Constituição brasileira determina que todas as atividades nucleares devem ter fins pacíficos e estabelece que a União deve ter o monopólio sobre atividades como, por exemplo, o enriquecimento e o reprocessamento de materiais nucleares. A comercialização com outros países segue regras próprias e está sujeita a autorizações e controles dos órgãos responsáveis pelo setor nuclear. Desde o primeiro tarifaço e em embates

0: com o presidente dos Estados Unidos, Donald Trump, Lula tem reforçado discursos em torno da defesa da soberania nacional, afirmando que o Brasil deve preservar a autonomia diante de outros países. O presidente tem dito que o Brasil está aberto ao diálogo, mas que não aceitará interferências externas em decisões internas do país. Com a colaboração de Pedro Fagundes, de São Paulo, Lucas Soares.
1: Bom, é importante, né, que o presidente Lula esteja destacando a questão da soberania, que é importantíssima. Agora, isso, o que o presidente falou, soberania não tem a ver com um discurso. Soberania tem a ver com a capacidade de cada estado de impor ou de fazer com que os outros estados não possam impor as suas vontades a nós. Isso é importantíssimo. Então, aí a gente vai para um conceito de potência ofensiva, de potência defensiva. Os Estados Unidos, por exemplo, são uma grande potência ofensiva, porque tem capacidade de impor a sua vontade praticamente a todos os outros estados, porque é o estado mais potente do ponto de vista bélico, tecnológico. O Brasil, a gente tem que olhar para o Brasil num contexto de América Latina. O país tem um histórico não belicoso, de paz, né? A nossa última guerra foi lá no século XIX. Então, o histórico do Brasil faz com que a gente tenha que se preocupar principalmente com, né, os nossos vizinhos, mas não é uma preocupação, por exemplo, que existe em outras regiões do mundo que tem conflitos muito mais frequentes. Então, o Brasil pode ser considerado, né, uma potência defensiva, ou seja, tem capacidade, sim, de fazer com que os nossos vizinhos não pensem em nos atacar, não é, Ricardo Garcia? E aí entra a história da dissuasão, que é importantíssima, a dissuasão quando a gente fala de segurança internacional. Aliás, dissuasão está presente na nossa vida desde que a gente é criança, né, Ricardo Garcia? Porque os nossos pais, por exemplo, o que é dissuadir você de fazer alguma coisa? É colocar uma situação em que, se você fizer tal coisa, né, você vai ter uma represália em relação a isso. Então, é aquela ideia, né? O pai ou a mãe, olha, se você não cumprir ali as suas tarefas, você não vai poder sair no final de semana, não vai poder brincar com seus amiguinhos. Então, desde cedo a gente aprende o que é dissuasão. E a dissuasão, quando a gente fala de relações internacionais, de segurança internacional, é fazer com que, né, o seu adversário, o seu inimigo, quando a gente fala de uma questão de guerra, prefira a inação à ação. É melhor não agir, porque senão vem uma represália. E para que a gente possa ter poder de dissuasão, aí a gente vai lá para trás, para a antiguidade, né? Uma frase que a gente já falou algumas vezes aqui, não é, Ricardo Garcia? Civis pacem, parabellum. Ou seja, se você quer a paz, prepare-se para a guerra. Imagino que você, ouvinte CBN, já ouviu essa frase, que é importantíssima. Isso tem tudo a ver com a dissuasão. Ou seja, para que o Brasil tenha paz, para que qualquer estado tenha paz, infelizmente, né, nesse mundo que a gente vive de múltiplas soberanias e muitas delas querendo mais e mais poder, para que a gente tenha paz, temos de estar preparados para a guerra. Temos que ter um poder bélico, defensivo, tal, que os nossos vizinhos não ousem nos atacar. Então, é por isso que o presidente Lula tem destacado aí a necessidade, e o Ministério da Defesa também, necessidade de o Brasil melhorar sua capacidade defensiva nesse mundo novo que a gente está vivendo nos últimos anos. Com uma guerra já passando de 4 anos lá na Europa, com a Rússia tendo invadido, atacado a Ucrânia, o conflito no Oriente Médio. A gente está vivendo no mundo, neste momento, que os teóricos das relações internacionais, da segurança internacional, chamam de um dilema da segurança. Ou seja, por que um dilema da segurança? Porque para obter mais segurança, o que os estados estão fazendo? Estão investindo em defesa. É só olhar os últimos números aí, nos últimos 4 anos, desde que a Rússia invadiu a Ucrânia, todos os países europeus, alguns dobraram o seu investimento em defesa em relação ao PIB. A Polônia, que está ali, né, naquela fronteira,

0: passou para 5% do PIB o seu investimento em defesa. Então, por que o dilema da segurança? Porque a partir do momento em que esses estados investem mais em segurança, geram mais insegurança. Porque você olha para o seu vizinho, vê que ele está se armando, opa, peraí, eu vou me armar também. E aí a gente tem, né, um mundo que gasta cada vez mais dinheiro com armamentos. É uma situação realmente preocupante que a gente vive neste momento. E só para encerrar esse papo aqui, viu, Ricardo Garcia, lembrando que essa questão da dissuasão, as armas nucleares, que a gente tem falado tanto ultimamente, das armas nucleares, a tentativa aí do Irã de conseguir uma arma atômica, as armas nucleares, por mais paradoxal que possa parecer, né, eu vou lembrar aqui mais uma frase do Raymond Aron, que a gente sempre lembra aqui, o Aron escreveu que nada garante que o mundo seria mais pacífico se não houvesse armas nucleares. Porque por mais paradoxal que possa parecer, a existência das armas nucleares, de certa forma, né, exerce aí um poder de dissuasão de grandes conflitos. Se a gente olhar para o mundo agora, há diversos pequenos conflitos acontecendo, né? Tem a guerra da Rússia com a Ucrânia, que não é um pequeno conflito, é um grande conflito, mas conflitos que possam gerar destruição, como aconteceu lá em 1945, quando os Estados Unidos jogaram duas bombas sobre o Japão, isso não acontece justamente por conta da dissuasão, né? Porque as potências que têm armas nucleares conseguem exercer esse poder. Ou seja, não há um ataque mútuo, porque a gente vive uma situação chamada de MAD, né? Em inglês é o Mutual Assured Destruction, que é a destruição mútua assegurada, viu, Ricardo Garcia? Ou seja, quem tem uma bomba nuclear hoje sabe que se usar sua bomba vai ter uma represália. Vai ter represália. Porque nenhuma potência nuclear hoje no mundo tem capacidade de destruir todo o arsenal de uma potência inimiga com apenas um ataque. Então eles sabem que haverá o segundo ataque, né? O second strike capability, que é a capacidade de dar de revidar, todos eles têm. Até a Coreia do Norte tem essa capacidade. Por isso que o Kim Jong-un, né, conseguiu lá, de certa forma, manter lá o seu regime e ninguém mexe com a Coreia do Norte. Porque além de ter armas nucleares, a Coreia do Norte poderia atingir tanto o Japão quanto a Coreia do Sul, que são aliados dos Estados Unidos, com armas convencionais. Não precisa nem da arma nuclear. Então, o Kim Jong-un tem lá a sua capacidade de reagir, né? Como tem também a Índia e Paquistão, né? Ambos têm armas nucleares. Hoje no mundo são 9 estados, 9 países apenas que têm armas nucleares. Entre eles a Índia e o Japão, a Índia e o Paquistão, que vivem em conflito. Então, se talvez um desses não tivesse uma arma nuclear, a situação seria mais complicada ainda. Então, como ambos têm, há o poder de dissuasão e nenhum deles ousa atacar, nenhum deles ousa usar, porque sabe que haverá uma represália.
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0: quinta-feira, 20 de agosto de 2026. O Instituto Nacional de Meteorologia emitiu um alerta amarelo de perigo potencial para vendaval em áreas de São Paulo e Rio de Janeiro nesta sexta-feira. O aviso é válido do meio-dia até o fim da noite. A previsão de rajadas entre 40 e 60 km por hora, associadas à formação e ao avanço de um ciclone extratropical pelo país. Dois times brasileiros entram em campo hoje em busca de vaga nas quartas de final da Libertadores. Às 7 da noite, o Mirassol enfrenta a LDU no Equador. O jogo de ida terminou em 1-1. Às 9h30 da noite, tem Corinthians e Rosário Central da Argentina, que empataram em 0-0 na primeira partida. Ontem à noite, o Palmeiras venceu o Cerro Porteño por 1-0 e avançou à próxima fase. O Flamengo também se classificou ao derrotar o Cruzeiro por 2-1 no Maracanã. Pela Sul-Americana, o Atlético Mineiro empatou por 2-2 com o Bragantino e se classificou para a próxima fase. O time mineiro tinha a vantagem de 1-0 no jogo de ida. No horário de Brasília, 12h32.
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0: Trinta e três minutos desta quinta-feira. Vamos aqui no CBN Madrugada Brasília com a Rani Veloso, tem informações aí sobre a campanha do presidente Lula, avaliando aí o que fazer para conter o desgaste relacionado às investigações que envolvem o filho do presidente.
2: Diante de mais revelações envolvendo a lobista Roberta Luxinger e a relação pessoal com o filho do presidente Lula, Fábio Luiz Lula da Silva, conhecido como Lulinha, a campanha do petista à reeleição acompanha com preocupação os impactos políticos e traça estratégias para evitar que o caso gere prejuízo nas urnas. De acordo com fontes da CBN, a primeira reação do núcleo da campanha tem sido manter o distanciamento da crise. No entanto, aliados dizem que Lula, em público, vai voltar a afirmar que não poupará o filho caso as irregularidades sejam comprovadas. Nesta quarta, o Globo trouxe informações de que Lulinha se hospedava com frequência na mansão alugada por Roberta Luxinger por R$28 mil mensais no Lago Sul, em Brasília, para reuniões. A casa está abandonada desde dezembro do ano passado, quando a empresária foi alvo de operação da Polícia Federal, que investiga desvios no INSS. Nesta terça, veio à tona que Marcola, o ex-chefe de gabinete de Lula, recebeu por mensagem um modelo de contrato da lobista para vender medicamentos à base de canabidiol sem licitação ao Ministério da Saúde. Marcola teria confirmado a interlocutores que recebeu o material, mas disse que não o encaminhou para nenhuma fonte do governo. Segundo a Polícia Federal, Roberta recebeu R$1,5 milhão de Antônio Carlos Camilo Antunes, o careca do INSS, que está preso por supostos desvios do INSS, para tentar viabilizar a venda de canabidiol para o SUS. A defesa de Lulinha disse à CBN que ele sabia dos interesses de Roberta de atuar na área de canabidiol, o que é considerado legítimo, e que o cliente quer a elucidação dos fatos que tem, segundo ele, objetivo político-eleitoral. Na sabatina da CBN com o Globo e Valor Econômico, o candidato ao governo de São Paulo pelo PT, o ex-ministro Fernando Haddad, defendeu em passar a régua em quem quer que seja que tenha respeitado a lei. E na saída, reforçou.
3: Tudo tem impacto. Agora, quem é candidato é que responde pelos seus atos. Agora, tem impacto? Tem. Qualquer autoridade tem a liberdade de investigar e eventualmente denunciar uma pessoa que não respeitou a lei, qualquer que seja.
2: Nos bastidores, fontes do PT afirmam que as denúncias ainda não tiveram impacto significativo nas pesquisas internas do partido e que o presidente mantém a liderança. Para conter os danos, a estratégia traçada é rebater os ataques da oposição, focando no senador Flávio Bolsonaro. O argumento petista é que, ao contrário de Lulinha, Flávio é o candidato à presidência com histórico de investigações na justiça, como o caso das rachadinhas na Alerj e, mais recentemente, os áudios e encontros pessoais com o ex-banqueiro Daniel Vorcaro, do Master, que resultou no recebimento de 61 milhões de reais para supostamente financiar o filme sobre o ex-presidente Jair Bolsonaro. De Brasília, Rani Veloso.
0: Bom, como a gente tem destacado aqui, né, Ricardo Garcia, né, ambos têm teto de vidro, né, e esse é um dos motivos pelos quais, tudo indica, não participarão do debate no próximo domingo na Band. É o primeiro debate entre os presidenciáveis e, pelo menos por enquanto, os indicativos são de que tanto o presidente Lula quanto Flávio Bolsonaro não participarão. Não há dúvida nenhuma que serão cobrados, né, pelos outros candidatos, e essas questões relacionadas a investigações, a suspeitas, não há dúvida nenhuma que vão aparecer. O próprio presidente Lula, né, disse que se o filho tiver feito alguma irregularidade, cometido algum crime, vai pagar, né? É importante que essas investigações prossigam, né, que a gente tenha mais informações, inclusive antes das eleições, porque por enquanto está tudo muito nebuloso ainda. Né? E, obviamente, a campanha do Flávio Bolsonaro ainda vai ter que responder questões ligadas ao Banco Master e a questão da rachadinha. Isso ninguém esquece, porque é um fato que houve rachadinha lá na Assembleia Legislativa do Rio de Janeiro. Não é uma acusação, é um fato já admitido pelo próprio Fabrício Queiroz, disse que o Flávio não sabia, mas é difícil acreditar nisso, né? Olhando os dados lá, de tanto dinheiro que era retirado no caixa lá da Assembleia Legislativa, em saques reiterados, né? Então é muito difícil acreditar que o candidato não sabia disso. E os processos ali todos foram suspensos por problemas não ligados ao mérito, né? Da mesma forma como aconteceu com os processos que envolviam o presidente Lula, aconteceu também com o Flávio Bolsonaro, por questões processuais, repito, não de mérito, mas questões processuais, acabaram sendo inutilizados, suspensos os processos, e simplesmente a nossa justiça, mais uma vez, não cumpriu a sua missão, que é encerrar uma investigação e levar para a população o que efetivamente aconteceu ou não aconteceu em relação a essas acusações. Vamos abrir espaço para o Pedro Pupulin. Tem informações aí sobre o candidato ao governo de São Paulo, Fernando Haddad, que participou de sabatina nesta quarta-feira.
4: O candidato do PT ao governo de São Paulo, Fernando Haddad, participou nesta quarta-feira de uma sabatina promovida pela CBN, em parceria com o Globo e Valor Econômico. Na ocasião, disse que seu projeto político transpõe o âmbito estadual e classificou uma eventual vitória de Flávio Bolsonaro do PL na corrida presidencial como um risco para o país.
5: O Brasil corre um grave risco institucional, na minha opinião. Eu não sei se todo mundo conhece o Flávio Bolsonaro como eu conheço o Flávio Bolsonaro, mas esse rapaz é um risco para o país, tanto do ponto de vista econômico, social, internacional. Ele é um problema muito grande e eu não posso conceber a hipótese dele assumir a presidência da República.
4: O petista, no entanto, descartou uma possível correlação entre o desempenho dele em São Paulo e o do presidente Lula na tentativa de reeleição ao Planalto. Haddad enfatizou que, em pleitos anteriores, o PSDB foi vencedor em primeiro turno no estado, enquanto o PT ganhou a disputa a nível nacional. No âmbito estadual, Haddad reconheceu a vantagem de Tarcísio nas pesquisas eleitorais e classificou a disputa contra o governador como uma luta de Davi contra Golias, se referindo às alianças formadas pelo governador para a disputa que, entre outros pontos, agregam maior tempo de TV ao republicano. Ainda destacou que não sabe se terá tempo de mostrar à população a realidade do estado diante de uma suposta estratégia de seu adversário ao memorizar e usufruir de dados que não correspondem à realidade. Questionado sobre segurança pública, Fernando Haddad afirmou que não se recusará, caso assuma o Palácio dos Bandeirantes, a firmar parcerias com o prefeito da capital, Ricardo Nunes, para combater o crime organizado. O candidato também destacou algumas das propostas dele para a segurança, como câmeras corporais ininterruptas em fardas policiais, a criação de uma agência antifacção que promova a integração de órgãos de segurança e o uso de inteligência artificial para, por exemplo, agilizar o registro de boletins de ocorrência.
5: Nós estamos bolando o BO por zap. A inteligência artificial vai conversar com você, para você ir falando o que falta falar. Se identificar, dizer em que rua você está, onde foi a ocorrência, o que, que te roubaram, como é que a pessoa estava vestida. Mas a partir daí, o que, que interessa do BO? O que interessa é ele ir para um centro de dados, onde você vai fazer a inteligência do patrulhamento e da investigação. Você vai municiar a polícia militar de um lado e a polícia civil de outro, para fazer o trabalho chegar antes do crime acontecer.
4: Haddad também criticou Tarcísio, sobretudo quanto à atuação do adversário na gestão das polícias, além da forma como o programa de câmeras nas fardas dos policiais civis foi executado na região nos últimos anos. Fernando Haddad ainda abordou uma de suas principais bandeiras de campanha, as críticas às privatizações, sobretudo à Sabesp. De São Paulo, Pedro Pupulim.
0: Meia-noite 43, nós vamos a Brasília agora com Igor Cardim. Tem informações aí sobre a polêmica que envolve a taxa das blusinhas.
6: O governo mobiliza a base no Congresso para viabilizar a aprovação em tempo recorde da MP que suspendeu a cobrança da chamada taxa das blusinhas na semana de esforço concentrado, entre 31 de agosto e 4 de setembro. A medida provisória perde a validade em 8 de setembro e, se não for aprovada, o imposto de 20% sobre compras internacionais de até 50 dólares volta a ser cobrado. A prioridade é instalar a comissão mista no dia 1º de setembro para votar a matéria na própria comissão, na Câmara e no Senado, até o dia 4. O ministro da Fazenda, Dario Durigan, afirmou que o presidente Lula está se empenhando pessoalmente na interlocução com lideranças.
7: A determinação do presidente para a equipe que faz interlocução política no Congresso é para que a gente trabalhe para instalar a comissão e votar o texto tão logo o Congresso possa fazer isso. A gente tem tratado dos diferentes setores, então acho que a nossa proximidade com o empresariado brasileiro, seja por conta do tarifaço e dos efeitos que nós estamos ajudando a mitigar, seja por conta de outras situações, eu acho que nós estamos caminhando bem.
6: Por se tratar de uma comissão mista, Senado e Câmara dividirão os principais postos. O governo ainda não fechou o acordo sobre o relator. O nome do senador Eduardo Braga, do MDB, chegou a ser cogitado, mas ele teria informado a aliados que não foi procurado. A MP foi editada em maio e recebeu mais de 100 emendas. A proposta ainda enfrenta resistência de entidades do setor varejista e da indústria, que defendem a manutenção da tributação. Com colaboração de Rani Veloso, de Brasília, Igor Cardim.
0: Está se empenhando, né, para que essa medida provisória seja votada lá no Congresso, para que ela não perca a validade. Tem falado sobre isso praticamente todo dia, porque sabe o apelo popular que tem essa questão da taxa das blusinhas. Mas eu vou repetir o que eu falei ontem aqui, viu, Ricardo Garcia, porque esse assunto é muito importante, porque ele vai além do aspecto que envolve o comprador, a compradora brasileira que entra lá num site chinês e compra não só uma blusinha, mas outros itens também de até 50 dólares. Isso tem um efeito muito forte na nossa economia. Eu lembrei ontem aqui a questão das Casas Bahia, apenas um exemplo. de empresas brasileiras que estão sofrendo com a concorrência chinesa, que consegue produzir por um preço mais barato, porque os impostos são mais baixos por lá, porque a mão de obra lá é mais barata. E aí, essa concorrência com a produção brasileira, ainda que possa favorecer o consumidor que consegue comprar lá algo mais barato, né, isso é popular, o presidente Lula sabe disso, isso provoca uma repercussão muito importante na nossa economia, e a gente tem acompanhado as associações comerciais, CNI, indústria também, como isso pode afetar negativamente a nossa economia. Porque quando não há taxação dessas compras, o preço fica muito mais baixo, às vezes impossível para que o produto similar brasileiro possa concorrer. Então o consumidor vai optar por aquele produto mais barato chinês, vai deixar de comprar o produto nacional. E aí o que acontece? Se isso não for balanceado, se a sintonia não for fina ali, pode prejudicar demais não só o nosso comércio, como também a nossa indústria. Então, o presidente Lula, o governo, tem que tomar o máximo de cuidado na hora de prorrogar essa medida provisória, na hora de estudar se isso vai ser mantido mais para frente, porque, repito, a sintonia tem que ser muito fina. E tem um outro aspecto também que vale a gente destacar. A partir do momento em que o Brasil taxa os produtos chineses, a gente sabe que quando tratamos de relações internacionais, de comércio internacional, de uma relação bilateral com o nosso principal parceiro, a reciprocidade está sempre presente. Então, se o Brasil taxa o produto chinês, abre espaço para que a China taxe também o produto brasileiro. E a gente tem que lembrar que estamos em vantagem no comércio com a China, que é o nosso principal parceiro comercial. No ano passado, o superávit foi nosso, brasileiro, de 29 bilhões de dólares. Ou seja, a gente está vendendo muito mais para a China do que comprando. Então, repito, qualquer taxação de produto chinês pode gerar algum tipo de represália, de reciprocidade. A gente está reclamando aí com o que o Trump está fazendo com os nossos produtos na hora de serem exportados para lá. Então, obviamente, temos que ter cuidado nas medidas a serem adotadas em relação à China. Então, estamos colocando essas questões aqui para a gente entender que não tem só o lado positivo para o consumidor quando retira-se a taxação das blusinhas e outros produtos que são importados. Há uma repercussão muito grande na nossa economia. Com certeza, os setores da indústria, do comércio, não estão gostando nada do fim da taxação. Não há dúvida nenhuma que isso está acontecendo. Mas é popular, né? Dá votos. Então, o presidente Lula está se empenhando e muito nessa questão.

0: Faltam 11 minutos agora para uma. Vamos abrir espaço, Ricardo Garcia, ouvintes aqui no CBN Madrugada, para o assunto internacional. O Ariel Palacios conversando com o Fernando Andrade e Tatiana Vasconcelos.
1: Vamos falar de alguém que já foi deste para outro mundo, que é o Maradona.
2: Exatamente.
1: E o julgamento da morte dele teve uma nova reviravolta, Ariel.
2: Pois é, no ano passado, vamos fazer um pequeno background. No ano passado, 5 anos depois da morte de Diego Armando Maradona, o ex-astro do futebol, começou o julgamento sobre as responsabilidades de sua morte, isto é, levando médicos, enfermeiros, psicólogos ao banco dos réus. Na ocasião, depois de alguns meses do julgamento já em andamento, tudo isso foi anulado porque um dos magistrados, a juíza McIntosh, apareceu fazendo um documentário sobre o julgamento, mas sem autorização alguma. Foi um colossal escândalo e aí o julgamento teve que ser retomado meses depois, e isso foi mês atrás, neste ano. Bom, esse segundo julgamento, como disse, começou há pouco tempo atrás, mas agora tudo pode ir pro beleléu de novo, devido aos exames sobre as funções renais de Maradona de 2015, ou melhor, não de Maradona, mas de um Maradona. Por quê? Porque durante a audiência oral de ontem, um dos advogados percebeu que a junta médica encarregada de avaliar os motivos da morte teriam analisado, por engano, Tatiana e Fernando, os exames de Don Diego Maradona, isto é, o idoso pai do jogador que morreu em 2015. O pai, Diego Maradona, o filho, Diego Armando Maradona. Cada um com um número diferente como sócio do plano de saúde da Swiss Medical. Os 20 peritos da junta médica não perceberam esse erro e indicaram tempos atrás que Maradona sofria uma doença renal crônica. Don Diego Maradona, isto é, o pai, havia estado internado e foi tratado pela Swiss Medical em 2015. Seu filho, Diego Armando, que estava trabalhando nos Emirados Árabes como embaixador esportivo dessa monarquia, viajou para Buenos Aires na época e seu pai faleceu dias depois. Então, desta forma, agora será necessário avaliar se a junta médica fez todo um diagnóstico médico sobre a morte de Maradona, o jogador, com base a relatórios médicos que não eram seus, era do outro Diego Maradona, que não era o Diego Armando, Diego Maradona só, que era o seu pai. Então, um caos novamente com as questões maradonianas.
3: Agora, Ariel Palacios, a gente vai continuar falando sobre a situação de Javier Milei de olho nas eleições do ano que vem. Qual que é a situação?
2: Bom, é uma pesquisa elaborada, há várias pesquisas que indicam que a situação de Milei em matéria de popularidade está muito complicada. Não é que a oposição esteja bem, mas que Milei vai mal também. Então, todo mundo vai relativamente mal no cenário político argentino, com algumas decisões sui generis que vou comentar. Bom, primeiro, uma pesquisa feita pelo Observatório de Psicologia Social Aplicada da Universidade de Buenos Aires, a UBA, indicou que, de olho nas eleições do ano que vem, 61% dos entrevistados preferem uma mudança de governo. Quer dizer que não continua o governo do presidente Milei, que, aliás, já deixou claro que pretende disputar a reeleição. Outros 39% prefeririam a permanência do atual governo, quer dizer, de Milei. E a pesquisa também indica que o partido de Milei, o A Liberdade Avança, teria 34% das intenções de voto. Enquanto isso, o peronismo dividido teria duas grandes correntes. Por um lado, o peronismo kirchnerista, quer dizer, a ala da ex-presidente Cristina Kirchner, mas essa ala está dividida entre ela própria e o governador da província de Buenos Aires, Axel Kicillof, que teria 21% no total, esse peronismo kirchnerista. Mas aí está o peronismo não kirchnerista, que teria 15% dos votos e tampouco conta com uma liderança unificada. E, paralelamente a isso, está a Esquerda Unida, partido marxista da esquerda real argentina, que é um pequeno partido e que teria 9% das intenções de voto. E depois, o PRO, que é o partido de direita do ex-presidente Macri, com 7%. O partido Macri se diluiu com uma fuga de votos para Milei já na eleição anterior. Bom, paradoxalmente, a líder política com a melhor imagem é a marxista Miriam Bregman, da Esquerda Unida, com 44% de imagem positiva e 43% de imagem negativa. É a única líder política argentina que tem uma imagem positiva superior à negativa, embora a diferença seja de um ponto, mas é a única que tem. Boa parte da sociedade considera uma boa política, a melhor do parlamento, mas somente 9% votariam nela, para outro cargo, não o de deputada, e sim o de presidente. Então aí vemos uma defasagem entre o como qualificá-la como política e que a população não a votaria, apesar de ser boa política, segundo a população, boa parte da população, não votaria para presidente, né? Paradoxos da política argentina, mas enfim, na sequência imagens estão Kicillof, o governador bonaerense, o peronista, com 43% de aprovação, mais 54% de desaprovação. E Cristina Kirchner, com 40% de aprovação, mais 58% de desaprovação. E aí, em quarto posto, vem o presidente Milei, com 38% de aprovação, mais 61% de desaprovação. Né? Por trás da imagem ruim do presidente está a crise econômica, 30 mil empresas que fecharam desde o início do seu mandato, casos de corrupção e várias outras coisas. Bom, esse é o cenário argentino, levando em conta que falta ainda para as eleições do ano que vem, as eleições em outubro do ano que vem, mas já está pegando fogo o cenário político, Fernando e Tatiana.
1: Muito deu bem. Vamos para a efeméride, Ariel?
2: Vamos para efeméride. Efeméride, num dia como esse, só que em 1877 morria Julius Henry Groucho Marx, o grande cômico, um personagem inconfundível que usava fraque charuto, andava inclinado, um bigode enorme pintado com graxa, não é? Era um revolucionário, foi um anarquista do humor nos anos 30 e 40. No filme Duck Soup, Sopa de Ganso, de 33, ele interpreta Rufus T. Firefly, governante de Fredônia, que leva o país à guerra com extraordinária eficiência. Um dos poucos chefes de governo do cinema que canta enquanto destrói a própria nação. Ele tinha uma saraivada de frases fenomenais, com humor ferino, talvez a mais famosa dele, não quero pertencer a nenhum clube que me aceite como sócio, que está na autobiografia dele, de 1959. Outra frase é, eu nunca esqueço um rosto, mas em seu caso terei prazer em abrir uma exceção. E também uma série de frases atribuídas a dele, mas que não são dele, que são falsas, não é? Uma delas é, estes são meus princípios. Se você não gosta deles, tenho outros. E outra é, política é arte de procurar problemas, encontrá-los em toda parte, diagnosticá-los incorretamente e aplicar os remédios errados.
1: Maravilha. A sorte

Neste caso, no caso de Groucho Marx, é que as frases falsas são muito boas, né? Então, ele com certeza teria ficado feliz com estas frases que não eram deles, mas que pelo menos são

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1: Musical Sweet Charity de 69, a canção The Rhythm of Life.
2: The

0: Muito bem, Ariel Palacios conversando com o Fernando Andrade, também com a Tatiana Vasconcelos. Mais uma vez, muito obrigado a você que nos acompanha aqui no CBN Madrugada. Vamos registrar aqui algumas participações das ouvintes, dos ouvintes, via WhatsApp pelo 11 999 11 9981. Também o pessoal que está no YouTube acompanhando as imagens aqui do nosso estúdio, também pelo Instagram, no arroba PHC Galvão, você pode acompanhar também e interagir conosco. Pelo WhatsApp, Nínero Torres de Vasconcelos está conosco aqui, manda a sua mensagem. Palmeirense Nínero nos manda o seu bom dia. Também o Paulinho Reis, ele é a Dona Zilda de 97 anos em São Mateus, estão conosco aqui também pelo WhatsApp no 11 999 11 9981. Obrigado ao Hélio Freire de Recife, está conosco também, mandando o seu bom dia. Aqui pelo YouTube, o bom dia que chega da Samantha Smith, está por aqui. A Cida Brito está pedindo para mostrar o Ricardo Garcia, viu, Ricardo? A Cida Brito está pedindo para mostrar você nas nossas imagens aqui. Daqui a pouco o Ricardo Garcia vai aparecer também nas nossas imagens aqui no YouTube. José Maria Santos de Oliveira também está por aqui. Você sempre pode participar via Instagram também no arroba PHC Galvão. Repetindo, arroba PHC Galvão, você pode interagir por aqui também, como faz o nosso ouvinte, o Zezo Azambuja. Obrigado pela mensagem. E chegando aqui o nosso ouvinte, ou a ouvinte, Alessandra Romano Rachid, obrigado pela mensagem aqui via Instagram. E também conectando via rede social, Paulo Borges, muito obrigado também aqui pelo contato via Instagram. Vem aí Edmilson Fernandes.
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Quinta-feira, 20 de agosto de 2026, o presidente Lula se reuniu no Palácio da Alvorada com o advogado Marco Aurélio de Carvalho, responsável pela defesa de Fábio Luiz da Lula da Silva, o Lulinha. O encontro ocorre em meio ao avanço de investigações da Polícia Federal que apuram supostos crimes de corrupção e tráfico de influência envolvendo o filho do presidente. Interlocutores informaram que a pauta oficial abrangeu assuntos pessoais e a coordenação da campanha de Lula em São Paulo. Termina hoje o prazo para pedir o voto em trânsito nas eleições deste ano. A modalidade permite que eleitores que estarão fora de suas cidades no dia da votação solicitem a transferência temporária da sessão eleitoral para municípios habilitados com mais de 100 mil votantes. A solicitação pode ser realizada de forma online pelo portal da

0: Justiça Eleitoral mediante autenticação no aplicativo e-título ou presencialmente em qualquer cartório eleitoral com um documento oficial com foto. Um ciclone extratropical deve provocar temporais na região sul a partir desta madrugada. Segundo o Instituto Nacional de Meteorologia, o fenômeno deve se formar próximo à costa do Rio Grande do Sul. A frente fria associada ao ciclone também vai ajudar a baixar as temperaturas em Mato Grosso do Sul e São Paulo nos próximos dias. Hora de Brasília, 1:02.
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2: 1:04.

0: Muito bem, aqui no CBN Madrugada, espaço para a gente falar sobre assunto dos mais importantes, a questão da violência contra a mulher e uma decisão importante nesta quarta-feira no Supremo Tribunal Federal ampliou e garantiu a aplicação de medidas protetivas de urgência que já são previstas na Lei Maria da Penha para casos de violência de gênero contra mulheres fora do contexto doméstico, familiar ou em relação de afeto. A gente vai conversar aqui no CBN Madrugada com a Isadora Viana Sentussé, que é coordenadora do Núcleo de Estudos sobre Desigualdades Contemporâneas e Relações de Gênero, pesquisadora também do pós-doutorado na Universidade Estadual do Rio de Janeiro, em Ciências Sociais. Isadora, muito bom dia, é um prazer tê-la conosco aqui na CBN.
1: Bom dia, o prazer é meu, Paulo.
0: Na prática, Isadora, quais são as situações, as novas situações em que essas medidas protetivas poderão ser utilizadas e, de forma geral, como é que você avalia a importância dessa nova interpretação do Supremo, hein?
1: As novas situações em que essas medidas poderão ser utilizadas são casos, né, como você disse na apresentação, de violência não íntima. Violência que não é praticada por um conhecido, por um familiar, pelo marido, pelo namorado, pelo ex-namorado. Então, essa decisão ela amplia a compreensão, né, o escopo da Lei Maria da Penha para além da violência doméstica e familiar.
0: Certo. E como é que você avalia essa ampliação?
1: Eu avalio muito bem, né? Porque é uma compreensão, o STF ele mostra uma compreensão de que a violência de gênero contra a mulher ela não se limita ao ambiente familiar. Então, ele reconhece outros tipos de violência que antecedem muitas vezes um feminicídio, né? Como um stalking, que significa perseguição, né? Quando um indivíduo está perseguindo uma mulher e não necessariamente ela conhece esse sujeito, ou conhece muito mal esse sujeito. Então, atos de assédio, de humilhação, violência em ambientes profissionais, em ambientes sociais, violências praticadas às vezes por um vizinho, por conhecidos. Então, todo tipo de violência praticada no espaço público. E também a violência política de gênero, que tem sido um tema que está mais na mídia, né, do qual se tem falado mais da violência política de gênero. A gente tem visto uma série de casos, cada vez mais esses casos sendo denunciados e aparecendo na grande mídia, e é uma forma de afastar as mulheres também da esfera pública, da esfera de poder. Então, é bastante positivo, na verdade, essa ampliação de compreensão da violência de gênero contra a mulher.
0: Claro. Bom, a gente imagina que essas medidas são adotadas para evitar a violência, o mal maior, muitas vezes o feminicídio. E eu tenho destacado aqui no CBN Madrugada, é impressionante como praticamente todos os dias a gente tem uma notícia de um feminicídio. Os dados mostram, a gente acompanha, são 3 a 4 por dia. E aí a pergunta que fica, Isadora, é a seguinte: esse tipo de crime, o feminicídio, ele realmente tem aumentado ou a gente está com a sociedade colocando um foco maior, concentrando nesse problema, e é uma situação que sempre ocorreu? O que você pode dizer sobre isso, hein?
1: Sempre teve feminicídio, a gente tem alguns casos bastante emblemáticos na nossa história, na década de 70, quando se começou a falar mais dos homicídios de mulheres, né, dentro do casamento. O caso da Ângela Diniz, o mais famoso, mas houve outros casos também. O que a gente tem hoje em dia, os dados eles estão muito baseados nas denúncias, nos registros, né? Então é muito difícil a gente saber se aumentaram os feminicídios ou se aumentaram os registros. É possível que a gente tenha cada vez mais registros melhores. Junto com esse processo de se criar leis, tanto a lei de feminicídio quanto essas decisões jurisprudenciais, como essa decisão do STF, que amplia a Lei Maria da Penha, a própria Lei Maria da Penha e outras muitas leis e decisões jurisprudenciais, é que isso também, de certa forma, orienta a política pública, orienta o treinamento dos profissionais. Então, a gente tem delegados cada vez mais capacitados para identificar e investigar feminicídios, policiais mais capacitados para também fazer um registro mais certeiro, né? Então, pode ser que a gente tenha um aumento, a mídia também, né? A imprensa também tratando de forma mais contundente do feminicídio, quando a gente tem vários exemplos de crimes que a mídia tratou de forma muito velada. Então, a gente tem hoje em dia uma mídia também mais combativa, jornalistas mais letrados na falta de gênero. Então, a gente tem esse processo também de melhorar esses dados, né? De a gente ter essa compreensão também mais apurada do fenômeno. O fato de a gente ter nomes de leis e políticas e campanhas ajuda a gente a denominar esse fenômeno, né? Então, a gente tem um pouco essa impressão de que aumentou, mas a gente não tem como ter certeza.
0: Sim.
1: De que esse fenômeno aumentou, porque também aumentou o repúdio pelo fenômeno, aumentou a percepção do fenômeno. Então, coisas que antigamente as mulheres talvez não considerassem violência, considerassem uma situação muito chata na vida delas, que atrapalhava a vida delas, como assédio, stalking, né, esse tipo de violência, violência moral, a violência psicológica, que são tipos de violência muito mais sutis. Hoje em dia, eles são chamados de violência. Então, a nossa percepção da violência, ela também se transformou.
0: Eu acho que essa percepção também, não é, Isadora? Queria que você falasse um pouco sobre esse aspecto. Hoje em dia, a gente tem câmeras em tudo quanto é lugar, todo mundo carrega um celular que tem uma câmera. Então, do ponto de vista da imprensa, cada vez mais a gente tem imagens desse tipo de violência. Essa semana, por exemplo, acho que todo mundo viu, né, a história de um executivo de finanças de São Paulo que agrediu a mulher na rua. Isso tudo está filmado ali pelas câmeras da rua e tal. Em que medida essas novas tecnologias, também esse acesso a imagens aí acaba impactando também toda essa questão, Isadora?
1: Essas imagens, elas tendem a provocar um certo horror, né? Um certo choque nas pessoas em geral. Isso é muito comum, as câmeras de segurança, né? Há pouco tempo, se não me engano, ele é jornalista, um influenciador, também foi vinculado na televisão, imagens dele queimando a namorada no ouvido com cigarro. Há alguns anos a gente teve o caso do sujeito que espancou a namorada no elevador. Então, de certa forma, essas imagens elas também ajudam a propagar a forma como essa violência acontece, e elas podem ter um fator de conscientização. Elas também podem ter uma dimensão de certa forma banalizar também a violência, né? Algumas imagens são muito chocantes e, enfim, pode ter um efeito inverso de anestesiar também as pessoas no que o fenômeno se torna tão corriqueiro, a coisa se torna tão vinculada o tempo todo, né? E que, enfim, possa anestesiar as pessoas. Então, eu acho que tem um pouco esse duplo efeito. Mas algumas imagens são muito chocantes, né? Eu não lembro se foi no início desse ano, no ano passado. Teve um caso em São Paulo, da moça que foi arrastada, né, pelo carro, de um cara que arrastou a moça no carro.
0: Sim.
1: Então, essas coisas mobilizam muitas pessoas também. E, de certa forma, ajudam a ensejar um debate. Agora, as medidas protetivas, elas acabam sendo fundamentais para prevenir que a violência chegue, né, a esses pontos dramáticos, né, ou mais dramáticos ainda, como feminicídio, tentado ou consumado. E essa decisão do STF protege as mulheres interrompe, né, esse ciclo da violência que resulta no feminicídio, que culmina no feminicídio, fora dessas relações domésticas familiares, que era uma coisa que a gente não tinha ainda esse dispositivo um dispositivo para isso, né? E acabava que o entendimento sobre a violência de gênero contra as mulheres ficava muito centrado na questão da família e das relações íntimas. Então, é muito boa essa ampliação, é realmente muito boa, porque, de novo, né, essas leis, essa jurisprudência, elas também trazem um debate, elas fazem parte de um debate, elas não fundam um debate, elas não inauguram um debate, mas elas reforçam e dão um respaldo jurídico para que os operadores do direito possam atuar nesse sentido.
0: Sim. Estamos conversando aqui no CBN Madrugada com a Isadora Viana Santosé, que é coordenadora do Núcleo de Estudos sobre Desigualdades Contemporâneas e Relações de Gênero na Universidade do Estado do Rio de Janeiro. Isadora, falando aqui na questão de relações de gênero, o que nós podemos fazer como sociedade, né, para construir relações de gênero que não levem à violência? Como podemos atuar? Na família, na escola, com nossas crianças e adolescentes, tanto meninos quanto meninas, hein?
1: Essa é uma grande pergunta, né? Eu acho que a gente vem construindo um caminho bom, né? A Lei Maria da Penha é uma lei que é referência no mundo inteiro. Ela prevê medidas não só de endurecimento penal, de criação de um tipo penal, mas também medidas preventivas. Ela prevê uma série de políticas de prevenção, né? Essas políticas, elas precisam ser concretizadas em rede. Significa que a violência contra a mulher, ela precisa ser combatida em várias frentes, né? Na frente da saúde, na frente da assistência psicossocial, na frente da educação. Então, ela precisa, na frente da justiça. Então, ela precisa de uma série de aparelhos com diferentes objetivos, abordagens, para promover uma política efetiva de proteção e enfrentamento à violência. Eu acho que, assim, ao longo dos anos, as medidas de prevenção, elas foram um pouco esquecidas pelos poderes públicos, né, pelos governos. Então, assim, as campanhas de prevenção são fundamentais, né, para conscientizar a população, para indicar quais são os serviços disponíveis para as mulheres, para difundir valores incompatíveis com a violência, e também uma atuação na internet, né, de regulação de determinados tipos de conteúdo. A gente vê cada vez mais a propagação de um conteúdo muito misógino, muito impulsionado pelo algoritmo, sem nenhum tipo de regulamentação. Os meninos novos, né, os meninos crianças, adolescentes, eles têm acesso a uma infinidade de conteúdos. Então, hoje em dia, os conteúdos deles são muito menos controlados, né, pelos pais, pela família, pela escola. Com o celular, com a internet, é muito difícil saber o que um adolescente está assistindo, né? Qual é o tipo de conteúdo que está chegando nele. E há uma série de pesquisas que mostram que esses conteúdos são rentáveis para as big techs, né? Que os algoritmos realmente funcionam, favorecem conteúdos violentos. Então, a gente também tem que pensar numa política de regulamentar o que pode ser propagado na internet, que pode ser monetizado, principalmente, né, na internet, porque o impulsionamento desse tipo desses canais, desses influenciadores masculinistas é uma coisa muito impressionante e é muito rentável para eles, né? Na verdade, a misoginia, o ódio contra as mulheres é muito rentável. Então, formas de regulação também da monetização desses canais, que via de regra, tem como sua maioria de público homens jovens ou garotos, né?
0: Sim. A gente tem mais 2 minutinhos aqui, Isadora. Tivemos, acho que 2 semanas, né, a Lei Maria da Penha completando 20 anos. Você acha que existe ainda alguma necessidade de ajuste na nossa legislação? Como é que você avalia a nossa legislação do ponto de vista da proteção da mulher? É suficiente ou há ainda necessidade de mudanças, punições mais severas?
1: Olha, A legislação, ela sempre vai mudar do meu ponto de vista. Enquanto houver o problema, o entendimento sobre a violência de gênero, ele vai se transformando ao longo do tempo, né? Há alguns anos a gente não falava de violência política de gênero. Há um pouco mais de anos a gente não falava de feminicídio, com esses termos, assim, tão popularmente. Era uma categoria muito confinada nos estudos acadêmicos das feministas sobre violência. Então, eu acho que mudar ela sempre vai, mas a Lei Maria da Penha é uma lei muito robusta, assim, ela prevê muitas ações mesmo de punição e de prevenção. Ela atua nesses dois polos. Quer dizer, ela prevê ações nesses dois polos, né? E há algumas decisões, alguns reparos da Lei Maria da Penha que foram feitos depois, algumas decisões jurisprudenciais sempre no sentido de ampliar, né? Há uma decisão da STF que amplia a aplicação da Lei Maria da Penha para mulheres trans, agora essa decisão de hoje. Então, ela é uma lei boa, ela pode ser ampliada sempre, à medida que esse fenômeno ele vai transformando também a nossa compreensão sobre a violência de gênero contra as mulheres. Quando essa lei foi criada, essa compreensão estava muito voltada para a violência doméstica, e hoje em dia não é mais assim. Mas ela é uma boa lei que prevê uma série de ações, né? Essas ações não necessariamente são executadas. Então, a questão é um pouco de como se criar políticas públicas fundamentadas em dados, né? Políticas públicas fundamentadas em empiria, em dados de pesquisa, que possibilitem a aplicação da Lei Maria da Penha. Em relação à punição, a gente tem penas altas relativamente, né? Se a gente comparar com vários outros países, a gente tem penas altas. As penas para o feminicídio, para o nosso sistema, né, punitivo, são penas bem altas também. E a gente não tem uma evidência, assim, até hoje, de que penas mais altas previnem crimes, né? Na verdade, todas as pesquisas sobre feminicídio têm mostrado que a impunidade não é uma realidade quando a gente trata de feminicídio. Quando os homens são denunciados por feminicídio, geralmente eles são condenados e presos. O ideal seria a gente realmente começar a olhar para a prevenção, para interromper esses tipos de violência, para impedir que a violência ocorra e que a violência se agrave ao ponto de a gente ter tantos feminicídios quanto a gente tem hoje em dia. Então, eu acho que começar a olhar um pouco mais para a prevenção, que está prevista na Lei Maria da Penha, mas não necessariamente é aplicado, né? Não é um braço da política pública muito priorizado ao longo desses anos todos, né, de Lei Maria da Penha. Eu acho que seria mais produtivo nesse momento, que a gente já tem um aparato punitivo bastante robusto.
0: Muito bem. Conversamos aqui no CBN Madrugada com a socióloga Isadora Viana Saint-Cyr, coordenadora do Núcleo de Estudos sobre Desigualdades Contemporâneas e Relações de Gênero da Universidade do Estado do Rio de Janeiro. Isadora, mais uma vez, obrigado pela gentileza aqui com a CBN. Um bom dia e até uma próxima.
1: Obrigada a você. Até a próxima.
0: 1h23, a gente vai a Brasília. O João Rosa tem mais detalhes, mais informações sobre esse assunto que a gente abordou agora.
2: O Supremo Tribunal Federal decidiu por unanimidade ampliar a aplicação das medidas protetivas previstas na Lei Maria da Penha. A partir do entendimento da Corte, a proteção poderá ser concedida em casos de violência contra a mulher, motivada por gênero, mesmo quando não existe relação doméstica, familiar ou afetiva entre a vítima e o agressor. Na prática, a medida poderá ser aplicada em situações como assédio, perseguição e sequestro, desde que seja reconhecida reconhecido que a violência ocorreu por causa do gênero da vítima. O processo tem repercussão geral. Isso significa que a decisão do STF deverá ser seguida pela justiça de todo o país em casos semelhantes. Durante o julgamento, o ministro Gilmar Mendes fez um comentário infeliz. Enquanto o ministro Dias Toffoli falava sobre o aumento da violência contra mulheres em dias de partidas de futebol, Gilmar, em tom de brincadeira, perguntou se o problema seria provocado pelo mau desempenho dos times.
3: Uma outra questão que tem que ser pensada aí, saiu um estudo recente que não é só em relação ao Brasil, mas ao Ocidente todo, e aí as próprias entidades de futebol e os próprios clubes de futebol têm que pensar, é que nos dias de jogo de futebol, a violência contra as mulheres e as crianças dentro de casa aumenta 60, 70%.
4: Culpa do mau desempenho dos times?
3: Da natureza mesmo do machismo, da violência e de se transferir uma frustração para dentro de casa.
2: O Supremo também definiu que pedidos de medidas protetivas poderão ser analisados por um juiz que não seja o responsável pelo caso quando houver risco imediato à integridade física ou psicológica da vítima. A medida busca garantir uma resposta mais rápida para mulheres em situação de risco. Depois da decisão inicial, o processo será encaminhado ao juiz competente que poderá manter ou modificar a medida protetiva. De Brasília, João Rosa.
0: 1h25, a gente vai continuar em Brasília. Daqui a pouco, né? Ou não, vamos continuar em Brasília. O próprio João Rosa tem mais informações sobre um outro assunto que é importante também, uma polêmica enorme relacionada a uma decisão do Supremo Tribunal Federal que fere uma prerrogativa do trabalho do jornalista, que é o sigilo da fonte. E aí, né, o ministro Alexandre Moraes, na semana passada, defendeu o sigilo da fonte, mas disse que isso não pode encobrir crimes, mas até agora a gente não sabe qual é o crime que foi cometido nessa história aí. Diz que é muito importante que essas informações sejam repassadas, porque até agora está tudo muito nebuloso. O que a gente sabe é que um jornalista teve o seu sigilo violado, né? Tá lá na Constituição, o jornalista pode não informar quem passou a informação para ele dar uma determinada notícia, e simplesmente as autoridades foram atrás, descobriram quem era a pessoa que tinha passado as informações para esse jornalista que fez uma reportagem sobre o ministro Flávio Dino. Tem vários aspectos que a gente tem que levar em consideração nessa história. O próprio ministro Flávio Dino está dizendo lá, não, porque eu usava o carro mesmo em atividades não ligadas diretamente ao trabalho, com a família, porque tinha essa prerrogativa por questões de segurança. Isso realmente pode ter acontecido. Mas a gente não sabe exatamente, não tem todas as informações sobre as situações em que o carro foi utilizado. E esse é um aspecto, a matéria que foi feita lá pelo repórter. O outro é o fato de o Supremo Tribunal Federal ter transformado o jornalista, que era um denunciante, em denunciado. Foi assim que ele registrou a situação. Vamos ouvir o João Rosa.
2: Um relatório da Polícia Federal usado pelo ministro Alexandre de Moraes do Supremo Tribunal Federal para autorizar uma operação contra uma fonte de um jornalista afirma que não há elementos suficientes para concluir que o profissional recebeu dinheiro para produzir reportagens sobre o ministro Flávio Dino. O documento também não aponta indícios de crime de violação de sigilo funcional por parte do jornalista. Na semana passada, Moraes autorizou uma operação de busca e apreensão contra Raimundo Cutrim, ex-secretário do governo do Maranhão. Cutrim é apontado como uma das fontes usadas pelo jornalista Luiz Pablo Almeida em uma reportagem sobre o uso de carros oficiais pela família de Flávio Dino. A CBN teve acesso ao relatório da PF, que serviu de base para a operação. Os investigadores analisaram um depósito de R$100 mil feito ao jornalista, mas afirmaram que não é possível constatar que o dinheiro tenha sido pago em troca de reportagens sobre Dino. Segundo a PF, seria necessário analisar outros dados, como celulares e equipamentos eletrônicos, para esclarecer a origem e a finalidade do dinheiro. O relatório também aponta que não havia elementos suficientes naquele momento para afirmar que o jornalista praticou perseguição contra o ministro. Mesmo assim, na decisão que autorizou a operação, Moraes afirmou ter identificado indícios de perseguição contra Flávio Dino. A decisão provocou críticas de entidades que representam empresas e profissionais de imprensa e também abriu um novo debate dentro do STF sobre a formação necessária para exercer o jornalismo. Questionado sobre o caso, o ministro Gilmar Mendes afirmou que o Supremo pode voltar a discutir a exigência de diploma para jornalistas.
5: Nós produzimos uma decisão importante no que diz respeito à dispensa do diploma de jornalista. Isso não significava, na verdade, dispensar formação. As pessoas poderiam ter formações em diversas áreas, mas podemos discutir, sim, se de fato se entender que há aí algum comprometimento da própria qualidade de informação.
2: Em 2009, o STF decidiu, por 8-1, que o diploma de jornalismo não era obrigatório para o exercício da profissão. Agora, o caso envolvendo a investigação no Maranhão recoloca em discussão temas como a liberdade de imprensa, o sigilo da fonte e a formação dos profissionais da área. De Brasília, João Rosa.
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0: Quinta-feira, 20 de agosto de 2026. A ex-primeira-dama Michele Bolsonaro postou registros em vídeo dos bastidores de uma gravação ao lado do candidato à presidência Flávio Bolsonaro. O encontro marca a primeira participação conjunta dos dois para a propaganda eleitoral deste ano, após a briga pública e a reconciliação. Michele disputa uma vaga no Senado pelo Distrito Federal, enquanto senador encabeça a chapa presidencial do PL. A Justiça de São Paulo concedeu às Casas Bahia proteção temporária contra credores. A rede varejista soma dívidas de mais de 17 bilhões de reais. Pedido de recuperação judicial ainda não foi homologado, mas a decisão impede a execução de débitos e proíbe os mais de 28 mil credores de anteciparem o vencimento de contratos. Chefe de inteligência do Equador, a mulher dele e 5 turistas americanos morreram na queda de um helicóptero turístico no Quênia. De acordo com as autoridades locais de aviação, a aeronave realizava um voo panorâmico sobre uma reserva florestal. O governo equatoriano divulgou uma nota oficial lamentando a tragédia. No horário de Brasília, 1h32.
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0: Uma hora 33 minutos, meu caro Ricardo Garcia, o que temos todos os dias neste horário?
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0: Guilherme pergunta se é interessante investir os rendimentos que ele recebe dos fundos imobiliários e das ações num CDB com liquidez assim que os recursos caírem na conta. O foco dele é o aumento do patrimônio e diversificação da carteira. Guilherme, se você não precisar dos ganhos dos seus investimentos para complementar a sua renda, reinvestir os rendimentos recebidos com as suas aplicações financeiras é fundamental. Caso contrário, a sua rentabilidade na prática diminui, porque os recursos ficam parados na sua conta. E são duas formas de reinvestir. Você pode comprar mais dos próprios fundos imobiliários ou das ações que recebeu os rendimentos, ou então investir numa aplicação de renda fixa, como um CDB atrelado ao CDI e com liquidez. Muitas corretoras oferecem um mecanismo de aplicação automática dos rendimentos recebidos. Mas se você tiver uma estratégia de reinvestimento, as chances de ter um ganho maior aumentam. E isso se aplica também aos rendimentos dos títulos de renda fixa do Tesouro Direto com pagamentos periódicos, especialmente o Tesouro IPCA ou o Tesouro Prefixado com juros semestrais. Até a próxima e continue mandando as suas perguntas para cbndinheiro@cbn.com.br.
1: 1h35, obrigado a você que nos acompanha aqui no CBN Madrugada com Ricardo Garcia na mesa de som. Vamos juntos até às 5. Obrigado a você que participa pelo WhatsApp no 11 999 11 9981. Robério Lima, de Osasco, na Grande São Paulo, obrigado, Robério, pela sua companhia, pela mensagem. Também o meu xará Paulo, mora na cidade Kemmel, zona leste de São Paulo, manda o seu bom dia. Por aqui também Antônio Costa, poeta repentista de Guarabira, na Paraíba. Muitíssimo obrigado. Está dizendo que estará na Bienal aqui em São Paulo, hein? Direto de Guarabira, na Paraíba, viu, Ricardo Garcia? Está dizendo que vai estar lá no dia 6 agora. E eu aproveito para lembrar que estarei lá na Bienal do Livro em São Paulo no próximo dia 6, domingo, véspera de feriado, lá no estande da Livraria Drummond, às 18 horas. Das 6 às 7, viu, Ricardo Garcia? Das 18 às 19, no domingo, então, dia 6 de setembro, lá na Bienal de São Paulo, no IMB. Obrigado, meu caro Antônio Costa, poeta repentista de Guarabira, na Paraíba, direto para a capital paulista, hein? Muito obrigado. Também por aqui o João Batista de Goiânia, participando via YouTube. Muita gente também mandando sua mensagem, acompanhando as imagens aqui do nosso Estúdio B. Pablo Fernando, também o Francisco Silva, a Rita Fragoso, tá por aqui, Nemícia Raposo, Ulisses Maurício. Estamos juntos, diz aqui o Pedro. Trabalha na Sabesp e está conosco também na programação da CBN. Fernando Souza, vigilante em Guarulhos, o Valmir da Paraíba. Muito obrigado a você que interage via YouTube e também pelo Instagram. Estamos aqui no Instagram no @phcgalvão. Repetindo, @phcgalvão. Você pode interagir aqui pelo Instagram, como faz a nossa ouvinte aqui, a Norma Newton Escrivano, Sandra Regina, Francisco Lecones, Luiz Gonzaga, Marcelino Júnior, William Barbosa, Márcio Lima, pessoal que interage aqui via Instagram no @phcgalvão. Muitíssimo obrigado. 1h38, é hora do Viva a Voz com a Vera Magalhães e convidados.
2: Está com a gente o Bruno Caraza, pessoalmente, nosso colunista das quartas-feiras, ele que também é colunista do Valor, comentarista do Jornal da Globo, professor da Fundação Dom Cabral. Boa noite, Bruno, bem-vindo.
3: Boa noite, Vera. Prazer estar aqui com você pessoalmente pela primeira vez desde que começamos aqui.
2: É, né? Isso, já faz mais de um ano que você está com a gente, primeira vez presencial, hoje vai ser especial. E também participa hoje com a gente a Sila Schumann, que é CEO do Instituto de Pesquisa e Ideia. Boa noite, Sila. Que prazer ter você aqui com a gente.
4: Boa noite. O prazer é meu, Vera, Bruno e todo mundo que nos ouve.
2: É isso, a gente vai junto pela próxima uma hora discutindo os temas da política. Hoje teve sabatina, CBN, o Globo e Valor, com o ex-ministro da Fazenda, Fernando Haddad, que é candidato ao governo de São Paulo. A gente também fala de sucessão presidencial, fala um pouco do peso da economia na disputa presidencial. Então fica com a gente, manda suas dúvidas, suas perguntas para o nosso WhatsApp 11-9911-9981, que a gente vai discutir aqui com o Bruno e com a Sila. Gente, eu queria começar falando justamente da sabatina do Haddad, porque, enfim, a campanha de São Paulo é uma das mais nacionalizadas do país. A gente tem aí dois nomes que são conhecidos nacionalmente, que já tiveram papéis no governo federal e que são projetados como eventuais candidatos à presidência da República. Me chamou muito a atenção na fala do Haddad, quando eu perguntei para ele, o fato dele não negar que ele esteja aqui cumprindo uma missão dada pelo presidente Lula, de, se possível, estreitar a vantagem do Flávio Bolsonaro num estado onde o Jair Bolsonaro já venceu em 22 e as pesquisas mostram uma prevalência do Flávio Bolsonaro sobre o Lula. E a dificuldade que ele também admitiu de quebrar a vantagem do governador Tarcísio de Freitas. Sila, qual é o peso da eleição de São Paulo hoje? Você conversa muito com o mercado, está sempre apresentando pesquisas quali e quanti para mercado, para meios de comunicação. Por que São Paulo virou tão estratégica nessa eleição?
4: Olha, São Paulo é o grande campo de batalha, não só porque é onde tem mais voto, é o maior colégio eleitoral do Brasil, mas aqui também foi definida a última eleição, né? Mesmo o Jair Bolsonaro tendo ganho em São Paulo, foi a diferença de votos do Lula aqui que fez com que ele se elegesse. Ele sabe disso. Portanto, é muito importante para ele ter um palanque forte. No entanto, a gente tem um governador, a gente fez pesquisa do IDEA para o Diário do Comércio, agora recentemente, a gente vê um governador aí com 63% de merece continuar. O que quer dizer isso? Para a gente, no IDEA, essa é a pergunta mais importante para um incumbente, porque qualquer pessoa consegue responder, eu quero continuar com esse governo ou não quero continuar com esse governo, antes de examinar qualquer nome. E 63% dos paulistas dizem hoje que querem continuar com o governo. Então, uma eleição bastante difícil para a oposição. A eleição está apenas começando, evidentemente, mas é um cenário muito competitivo no nível estadual, mas de muita disputa no nacional. Isso não tem dúvida. E é aqui que a disputa vai se dar.
2: E tendo uma grande possibilidade dela se resolver em primeiro turno, como mostram as pesquisas, isso, vocês têm algum indicador que mostre o grau de mobilização, por exemplo, do governador Tarcísio de Freitas num eventual segundo turno para o Flávio Bolsonaro? Se esse engajamento tende a ser menor pelo fato dele já ter resolvido a situação dele?
4: Não vejo assim, não, Vera, porque ele é governador atualmente, né? E vai continuar sendo governador. Então, acho que o empenho...
2: Não dá para ir para Paris, que nem o Ciro Gomes.
4: Não dá para ir para Paris. Acho que ele vai continuar aqui. O que a gente viu na última eleição foi um comparecimento maior em segundo turno do que em primeiro turno, né? Por ser uma eleição muito polarizada. Então, não acho que tem perda, não, do primeiro para o segundo turno nesse sentido.
2: Ô Bruno, agora a gente vê uma prevalência dos temas econômicos no debate entre Haddad e Tarcísio, pelo fato dos dois já terem pilotado ministérios da área, e ele colocou muito a questão fiscal na mesa, o que é um pouco complicado porque se cobra muito o fiscal nacional, então ele apontar o telhado de vidro do outro num tema que é frágil para ele, soa até um pouco contraditório. Como você vê essa disputa na seara econômica no maior estado do país?
3: Pois é, Vera, a gente até chegou antes a trocar uma ideia, né, a respeito disso. E eu até senti, comentei com você que eu senti um ar um pouco abatido do Haddad em relação à empolgação, em relação a essa eleição no plano estadual, né? Pelas razões que a Sila acabou de mencionar. Ele sabe que é uma eleição extremamente difícil. E aí, nesse sentido, nessa batina hoje, ele buscou sempre que ele pôde jogar a discussão, pelo menos no plano econômico, para as questões nacionais. Porque é o papel que ele está exercendo nessa disputa aqui em São Paulo. Então, ele trouxe temas para confrontar não só a visão do PT e os resultados da administração do Lula em relação ao que pensa o Tarcísio, mas também em relação ao que Bolsonaro fez ou que o Flávio defende. Então ele trouxe vários temas ali que ele está tentando jogar essa equivalência, preparando o terreno aí para o Lula obter um resultado melhor aqui em São Paulo. Então ele trouxe a questão fiscal, apesar, né, da fragilidade ser um tema que ele sempre
2: é cobrado disso.
3: Então é uma postura também de defesa, né, ele mostrando, inclusive citou dados do FMI para dar uma legitimidade maior nos números que ele estava mostrando. Ele trouxe, por exemplo, um equivalente em relação às taxas das blusinhas, né, que ele fala que o Lula sempre foi contra, mas isso foi um pleito que partiu, inclusive, do Tarcísio e do próprio PL. Então, ele trouxe um comparativo entre as concessões no governo Lula versus as concessões do Tarcísio no governo Bolsonaro, quando era ministro da Infraestrutura. Então, foi a estratégia do Haddad hoje, ficou bem clara na sabatina, como que ele pretende, nessa campanha a governador, trazer discussões para o plano nacional, que é o papel que ele vai exercer nesse pleito.
2: Agora, Sila, a gente vê um peso nas pesquisas da segurança pública como tema a mobilizar o eleitor, mais até do que em outras eleições. Acho que nunca a violência apareceu tão claramente como o tema que mais preocupa o cidadão. E aqui em São Paulo, talvez seja a área em que o governador tem mais dificuldades. É um governo muito bem avaliado, como você bem mencionou, mas na segurança é aquele em que aparece um asterisco, vamos dizer assim, na avaliação da população. Da forma como está colocado o debate de segurança, você acha que ele atende a essa demanda do eleitor, ou ainda está uma coisa muito acadêmica? Me dá a impressão de uma certa tecnicalidade que não chega àquele dia a dia em que o cidadão vive com medo e vive ali preocupado, né?
4: A segurança pública virou tema, né? Em 18 a gente discutiu bastante segurança pública ali, quando o Bolsonaro veio com a questão do armamento, né? Das pessoas se armarem, inclusive tinha uma questão muito do agro envolvida nisso, e ali eu creio que tem um recorte que ele é seguinte àquela intervenção militar no Rio de Janeiro, né? Quando houve a intervenção militar no Rio de Janeiro, a gente percebia em todas as pesquisas que os outros estados diziam: eu também quero. Por que só no Rio? Aqui também está complicado. E hoje a gente vê problemas de segurança na Bahia, a gente vê problemas de segurança em Pernambuco, a gente vê problemas de segurança no Ceará, em muitos estados que hoje têm essa demanda, e essa demanda hoje está nas médias cidades, está nas cidades inclusive pequenas, ela não é mais só das metrópoles, né? Então essa é a primeira questão. Eu tenho um pouco de dúvida como isso vai se dar no nacional, Vera, porque é um pouco difuso de quem é a responsabilidade da segurança, né? Você tem ali o seu celular roubado ali na rua, você vai xingar quem? Você xinga o prefeito? É o governador? É o presidente? De quem que é a culpa? E que no fundo é sobre isso que a gente está falando, né? A gente está falando dessa sensação de insegurança. A gente acabou de fazer uma pesquisa que o Globo deu, do quanto as pessoas estão amedrontadas. Elas têm medo de sair de casa, e as mulheres têm medo, inclusive, de ficar em casa, né? Elas estão com medo dentro de casa. Então é uma sensação generalizada de insegurança que vai estar muito presente. Mas eu tenho curiosidade de ver como vai ser tratado. Eu vejo muito o campo da direita, não aqui em São Paulo, mas no nacional, querendo importar solução, por exemplo, de El Salvador, que deu muito certo em outros países do continente ultimamente. Eu tenho dúvidas de como que isso vai ser encarado aqui, especialmente para esse público de mulheres, de classe C, D e E, que vão olhar ali e dizer: bom, mas aí é meu filho, né? Enfim, essa agressividade toda, a gente vê que aqui no Brasil nem sempre é bem-vinda, especialmente para o campo de direita, que tem que conquistar esse voto. Então, eu acho que segurança ainda é um tema que eu quero ver como é que vai ser tratada nessa eleição.
3: Nesse tema também, ficou claro também no Haddad hoje, acho que duas vertentes, né? Eu acho que uma é solução milagrosa da inteligência artificial como saída para todos esses problemas, que todo mundo fala, mas ninguém explica como que vai utilizar. O Haddad bateu nessa tecla, mas Uma outra tecla que ele bateu muito hoje, que eu acho que vai ser também nessa estratégia de nacionalização da campanha, é apostar na estratégia do sufocamento das organizações criminosas. Né?
2: Por meio de cooperação, né?
3: Isso, cooperação. E o caso da Operação Carbono Oculto é um caso que o governo Lula tem como um exemplo a ser usado, né, como uma estratégia que pode ser aprimorada no futuro, caso eles vençam a eleição tanto aqui quanto nacionalmente.
2: Agora, Bruno, ele falou muito em concessões, né, e num tom crítico em relação à Sabesp, em relação à Enel, que não é estadual, é uma concessão inclusive federal e está sendo discutida a caducidade, em relação aos trens metropolitanos, mas fica difícil imaginar como fazer os investimentos que São Paulo precisa com um orçamento já estrangulado e já quase todo ele capturado pelos gastos obrigatórios, sem recorrer a concessões. E tanto é que ele não fala em romper os contratos. Sim. Ele fala, vai estudar, vai passar um pente fino. Isso eu acho que são duas visões, modelos de Estado muito diferentes, né? Entre o Tarcísio e, portanto, o bolsonarismo, e entre o PT. A gente vê problemas com os Correios, etc. Isso chega na população? Você, como economista, é um debate que chega na população?
3: É um debate super relevante, porque realmente a gente vive numa restrição fiscal muito grande. O próprio Haddad reconhece, o Estado brasileiro não tem mais condição de assumir essa responsabilidade de ofertar esses serviços públicos, porque não tem espaço fiscal para fazer esses investimentos. Então, as concessões são a saída, ele reconhece isso. Agora, o que bate, essa discussão é uma discussão complexa para a população, tanto que acho que a Sila tem muito mais elementos para falar isso, mas as pesquisas de opinião que a gente acompanha, sempre que se coloca essa questão da privatização, a maior parte da população brasileira ainda é contrária à privatização. Então, é um debate que é complexo pro eleitor mediano brasileiro. Agora, o que o eleitor sabe muito bem é a qualidade do serviço que está sendo prestado. E aí é papel também do Estado fiscalizar e fazer um adequado marco regulatório e fiscalizar o serviço prestado pelas concessionárias. E é nesse ponto que o Haddad hoje na sabatina apontou, falou que eles tiveram que rever cláusulas de concessões concedidas pelo governo Bolsonaro. Então, de novo, é uma disputa aqui em São Paulo, mas que estão sendo tratados temas nacionais.
2: Eu acho que o João Santana fez isso bem em 2006, Sila, quando a gente lembrar, que ele pôs um tabuleiro tipo de um banco imobiliário em que tinha as empresas ali e o Alckmin ia tirando uma por uma, forçou até o Alckmin aí com aquela roupa,
4: o colete,
2: o boné
4: do Banco do Brasil.
2: Exato, mas eu acho que a gente saiu desse patamar um pouco de demonização, né, das privatizações.
4: Eu concordo com o Bruno de que não é mais a demonização, mas talvez a palavra represente um pouco essa insegurança que as pessoas têm com relação ao serviço versus o serviço estatal. Acho que o que falta também é paciência, né? Se o serviço está ruim e você muda o serviço, você vai ter um tempo para ele melhorar, né? Não se tem essa paciência. A gente vive num modo urgência hoje. Tudo é urgente, né? E tudo está na rede social e tudo está na discussão. Então, eu acho que ainda tem esse componente hoje para esse assunto voltar à tona, que é me posiciono a favor ou contra porque tive uma experiência ruim, né?
2: Exato. Acho que a gente deu conta já da sabatina, mas queria aproveitar que a Sila está aqui para trazer dois temas que são relativos a esse mundo da campanha, do marketing, das pesquisas, para a gente debater aqui. Tem uma grande discussão, e o IDEA acho que foi precursor em trazer isso, você e o Maurício, da possibilidade de, depois de muitos anos, a eleição nacional se definir no primeiro turno, pelo fato de que os candidatos daquele pelotão intermediário lá não estão performando. Vocês acham que isso realmente está no horizonte, está no radar de vocês? E a gente vai chegar na semana da eleição ali fazendo conta?
4: Sem dúvida, a gente realmente veio contra a corrente falando disso, né? Quando falamos a primeira vez causou espécie, mas é uma discussão que a gente tem dentro do IDEA, olhando a história e olhando os números atuais. E vou explicar. Em primeiro lugar, é porque o presidente Lula, pela primeira vez, ele está sozinho no campo da esquerda. Ele não divide voto com ninguém. Não tem mais o Ciro, não tem a Marina, nem mesmo a Simone Tebet, não tem outro candidato de esquerda. Então, o mercado de votos dele de primeiro e segundo turno é mais ou menos o mesmo. Ele não tem aonde conquistar nesse campo. Então, em setembro, eu acho que a gente vai estar muito numa discussão se o presidente Lula vai ganhar a eleição em primeiro turno. Tem duas questões aí, ele nunca ganhou em primeiro turno, muito por conta da abstenção, né? A abstenção é histórica no Brasil, de 20%, e o eleitor que menos aparece para votar é o eleitor de menor renda que votaria, ou que diz nas pesquisas que votaria no presidente Lula. Mas esse ano, como eu disse, o campo de voto dele está estabelecido ali e já é bastante amplo. No campo da direita, o que eu enxergo é esse fenômeno que a gente chama de antipetismo de chegada, que ali foi quando o Aécio passou para o segundo turno no lugar da Marina, quando o próprio Jair Bolsonaro passou para o segundo turno no lugar do Geraldo Alckmin, que é quando o eleitor antipetista, ele olha e diz assim, não, eu vou dar o meu voto para aquele que eu considero que tem mais chance de ganhar do PT. Então, eu vejo que esse fenômeno pode acontecer ali no final do primeiro turno, e aí eu fico me perguntando, um eleitor de um candidato que está ali com 5%, com 6%, olhando que o presidente Lula pode ganhar no primeiro turno, se ele não vai correr para o candidato que ele considerar que tem mais chance. E aí esse candidato pode sair vitaminado e também ganhar no primeiro turno. Então, eu não vejo em favor de quem vai ser essa vitória no primeiro turno, mas ela tem possibilidade. E por último ainda, tem a questão dos nulos e brancos. A gente viu, por exemplo, quando o Flávio Bolsonaro perdeu o voto ali por causa do áudio do Vorcaro, os eleitores homens dele foram para branco e nulo, eles não foram para outros. Quando ele teve a discussão com a Michelle, as mulheres também foram para branco e nulo e não foram para outros. Então, se tiver essa apatia, esse cansaço que as pessoas têm demonstrado, isso eu vejo muito nas qualitativas com relação ao quadro, elas podem decidir fazer um voto de protesto e aí se diminui os votos válidos e de novo corrobora com essa visão.
5: É incrível, né, Bruno? Porque tem essa coisa de uma insatisfação com os dois candidatos, que fica muito patente na rejeição altíssima de ambos, mas não se constrói uma alternativa. Ninguém olha para esses outros postulantes e vislumbra a possibilidade de algum deles deslanchar. E um outro fenômeno que eu queria ver se você também está notando em relação à economia. Porque os dados macro da economia são bons, mas quando chega nas pesquisas para escrutinar o bem-estar econômico, isso é baixo. A gente até falou disso aqui no Viva Voz. E agora o Flávio Bolsonaro parece disposto a explorar isso, né? Falando de endividamento, falando um pouco do preço das coisas no mercado.
3: Acho que nesse contexto a economia pode ser bastante relevante nesse cenário que Sila acabou de apontar, né? Porque realmente, de um ponto de vista macroeconômico, a situação no Brasil é relativamente boa, do ponto de vista do
5: crescimento.
3: Seis anos já, né? Dois anos do governo Bolsonaro e já no quarto ano do governo Lula de crescimento econômico, desemprego nas mínimas históricas, a renda cresceu acima da inflação nos últimos tempos, a inflação caiu, né? Ainda está ali, né, no limite da meta, mas não é nada que esteja como estava no pós-pandemia, né, que chegamos a ter inflação de mais de 10%. Então, tem um conjunto.

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1: Nós temos hoje mais de 50% da população negativada no Serasa.
2: Mesmo, né? Com vários desenrolas.
1: Desenrolas e isenção de imposto de renda, injeção de recursos, né? Vale gás, não faltam estímulos como a gente tem conversado aqui no Viva Voz já há bastante tempo. Então tem um sentimento da população, isso acaba acho que drenando um pouco o ânimo do eleitor de dar esse voto de confiança para um novo mandato do Lula e isso acaba gerando essa apatia, né? E isso aparece nas pesquisas, né? Quando você pergunta individualmente cada um desses programas, vai se esvaindo assim a boa avaliação, a atribuição de valor a isso. E eu acho que e é nesse ponto que o Flávio Bolsonaro já começou a expor, né? Ficou claro no início da campanha, no primeiro pronunciamento dele, ele toca na questão do endividamento, ele toca na questão do custo de vida. E o custo de vida é cumulativo, né? É a redução da capacidade, sim, de pagar, né? Os americanos chamam do affordability, né?
3: Exatamente.
1: Tudo bem, a inflação está num patamar mais baixo do que estava no início do governo Lula, mas os preços, eles subiram de forma acumulada ao longo do tempo. Então, o eleitor sente isso. Quando ele vai ao supermercado, ele vê que ele compra o carrinho menor do que antes.
2: E a gente vocês notam também, né?
3: 66% das pessoas na nossa última pesquisa Meio Ideia dizem que os preços estão maiores, né? Ou muito maiores ou maiores. Então, as pessoas têm justamente essa sensação. E quando a gente pergunta onde é que essa renda está comprometida, é no supermercado e na alimentação. Mais de 60% diz que é sobre isso. Então, a gente ouve, né, em pesquisa qualitativa o tempo inteiro.
2: E sobre,
3: né,
2: BET, vocês ouvem muito?
3: Muito, muito. Esse é um problema de saúde pública, né? É um problema de
2: economia
3: enorme, um problema para as mulheres, inclusive. É muito grave, que está aumentando também esse endividamento. Ou seja, chega no final do mês, a pessoa não consegue pagar as suas contas. Então é dramático e é simbolizado pela picanha.
2: Exatamente.
3: Né? Então essa descrença, essa desconfiança, essa falta de entusiasmo, ela é mais prometeu a picanha. Entendi. E eu não estou conseguindo comprar a picanha.
1: E Vera, você perguntou dos outros candidatos, né? Nenhum deles apresenta propostas para esses problemas que estão ali no bolso, pressionando, que mexem até com a saúde mental das pessoas, né? O endividamento, as BETs, quais são as propostas que os outros candidatos, além de Lula e Flávio Bolsonaro, têm para essas questões? Então, quando eles não trazem soluções, fica difícil você engrenar.
2: Se perdem na paisagem,
3: agora
2: um bando de R, de candidato com coleta R.
3: Agora é importante a gente lembrar que essa questão econômica, ela vem também da derrota do Jair Bolsonaro, né? Quer dizer, quando eu falo da picanha, porque ela foi o motivo de voto, sim, em Lula contra Bolsonaro por conta da administração da pandemia, que incluía a questão dos preços. Então, uhum, as pessoas já sentiam que o supermercado estava mais caro e continuam sentindo que aumentou. Então, não se resolveu esse problema em quatro, sim, anos.
4: Viva Voz, é a Vera Magalhães e convidados, 2:02. Vem aí, Edmilson Fernandes.
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0: no início de setembro. Por outro lado, representantes do setor empresarial pressionam os senadores por um debate mais amplo, alertando contra os riscos de uma aprovação acelerada da matéria. O Ministério Público Eleitoral pediu ao TSE a rejeição da candidatura de Pablo Marçal à presidência pelo PRTB e uma liminar para impedi-lo de fazer campanha. O registro ocorreu após a Justiça Eleitoral de São Paulo autorizar a filiação. O empresário continua inelegível até 2032 por uso indevido dos meios de comunicação na disputa pela Prefeitura de São Paulo em 2024. O Irã considera atacar alvos militares dos Estados Unidos na Europa caso a guerra no Oriente Médio tenha uma nova escalada. A informação é do jornal britânico Financial Times. Um dos potenciais alvos seria uma base aérea na Bulgária, que tem sido usada pelo exército americano para reabastecimento desde o mês passado. Outra instalação que pode estar na mira é uma base aérea no Chipre. O local foi atacado por um drone iraniano em março. Horário de Brasília, 2:04.
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2: 2:05. Muito bom dia a você que nos acompanha aqui no CBN Madrugada com Ricardo Garcia aqui na mesa de som. Vamos juntos, hein? Até às 5 horas da manhã. Já já a previsão do tempo, mas antes, Ricardo Garcia, fazer um convite aqui para os nossos ouvintes, para as nossas ouvintes que estarão em São Paulo neste fim de semana. 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
2: Com a Josélia Pegorim.
3: A formação de uma nova frente fria com um ciclone extratropical vai causar mudanças no tempo nesta quinta-feira em todas as áreas do sul do Brasil e também em áreas de Mato Grosso do Sul. Esta frente fria e o ciclone extratropical vão se formando ao longo da quinta-feira entre o Brasil, o Paraguai, a Argentina e o Uruguai. O ciclone extratropical se organiza no interior do continente, entre o Rio Grande do Sul e o Uruguai, e depois segue rapidamente para o oceano. Este ciclone extratropical não será tão intenso quanto o último que se formou perto do litoral do Uruguai e do Rio Grande do Sul. Mesmo assim, no processo de formação desse sistema, nós temos muitas áreas de instabilidade, nuvens carregadas se espalhando sobre o sul do Brasil. E por isso, a expectativa de temporais em todo o Rio Grande do Sul. A chuva mais volumosa deve ficar nas áreas de fronteira com o Uruguai. Mas o centro-oeste e o sul de Santa Catarina e também do Paraná e o centro-oeste e sul do estado de Mato Grosso do Sul também terão pancadas de chuva moderadas a fortes no decorrer desta quinta-feira. Esta frente fria já vai começar a injetar ar frio de origem polar nesta quinta-feira em áreas do sul e de Mato Grosso do Sul. Então a temperatura começa a baixar. Mas na maior parte do Brasil ainda temos uma quinta-feira de muito sol e muito calor e o ar também muito seco. Os níveis de umidade até um pouco abaixo dos 20% vão ser observados em áreas do Tocantins, Goiás, Mato Grosso, áreas como o extremo sul do Maranhão, do Piauí até no oeste da Bahia. As pancadas de chuva no norte do Brasil poderão acontecer em áreas do Acre, no extremo oeste do Amazonas, em Roraima, no Pará e também na região do Amapá. No litoral do Nordeste, algumas pancadas de chuva podem acontecer na faixa leste da região, mas não há motivo de alerta. Esta frente fria que está se formando no sul do Brasil nesta quinta-feira vai avançar rapidamente sobre a região sudeste entre a sexta-feira e o sábado. Pode dar ventos moderados a fortes, queda de temperatura, mas pouca chuva. Josélia Pegorim, da Clima Tempo, para a CBN.
2: Duas e dez, agora o destaque do esporte com Gabriel Dudzi aqui.
4: O Flamengo está nas quartas de final da Copa Libertadores. Na noite desta quarta-feira, o rubro-negro venceu o Cruzeiro pelo placar de 2-1 no Maracanã, com gols de De Arrascaeta e Samuel Lino. Lucas Romero fez o único gol da Raposa. Com o resultado de 2-1 somado ao 1-1 da ida, o rubro-negro seguiu adiante. A equipe enfrenta agora o vencedor do jogo entre Tolima e Independiente Del Valle. Na primeira partida, o Del Valle venceu por 1-0. Quem também está nas quartas de final é o Palmeiras, que derrotou o Cerro Porteño fora de casa pelo placar de 1-0. O Alviverde vai encarar o vencedor do jogo entre Mirassol e LDU, que empataram por 1-1 na ida e que se enfrentam hoje. Já pela Copa Sul-Americana, Atlético Mineiro e Bragantino igualaram pelo placar de 2-2. Como na ida o Galo havia vencido por 1-0, a equipe mineira segue adiante. Na próxima fase, os mineiros enfrentarão o ganhador de Santos e Macará, que se enfrentam hoje. O Peixe venceu na ida por 2-1. Ainda nesta quinta, pela Copa Sul-Americana, o Vasco encara o Olímpia no Paraguai depois de um 0-0 no primeiro jogo, enquanto o Botafogo recebe o Cienciano depois de ter perdido por 6-1 no Peru. Já pela Copa Libertadores, o Corinthians recebe o Rosário Central após um 0-0 na Argentina.
2: Duas horas e 12 minutos, agora o Álvaro Machado Dias conversando com Fernando Andrade e Tatiana Vasconcelos.
5: O Brasil já tem mais pet do que criança. O bicho deixou de ser só companhia, é tratado como filho em algumas famílias, tem ocupado lugares afetivos centrais em alguns grupos. Tem uma fronteira nova surgindo, que são os animais robóticos capazes de reconhecer, responder e criar vínculo. É tipo a inteligência artificial dos pets. É isso que a gente vai discutir hoje com o Álvaro. Álvaro, como eu disse, os pets deixaram de ser... Primeiro que virou pet, né? A gente adotou a palavra americana, americanizada, para se referir ao bom e velho bicho de estimação, né? Era isso que a gente tinha em casa quando era criança. E agora, ele não é só um bicho de estimação, ele é um integrante da família. Como é que essas relações foram se transformando da época que a gente era criança e tinha bicho de estimação, ou até antes disso, para a relação que a gente vê hoje das famílias com os bichinhos?
6: A minha leitura é que o principal fator foi a queda na taxa de fecundidade, tá? Então, a taxa de fecundidade brasileira, ela caiu de mais de 6 filhos por mulher em 1960 para mais ou menos 1,8 hoje, tá? E o domicílio, a casa média brasileira também encolheu bastante. Olha esse dado que interessante. Como você falou, a gente tem mais animais de estimação do que crianças, mas essa inversão ocorreu em 2015, quer dizer, ela tem mais de uma década. E ela vale não para qualquer pet, a gente pode isolar cachorros e dizer, tem mais cachorro do que criança. Quer dizer, o animal, ele entrou numa casa com menos gente, menos filhos e uma vida mais individualizada. Eu acho que está aí o grande ponto. Nessa vida moderna corrida em que os adultos preponderam, o pet, especificamente o cachorro, ele ganha esse papel, né, de fazer essa articulação social da família. Tem um pesquisador muito bacana chamado James Purcell, tá? Eu estava revendo o trabalho desse sujeito para hoje, né? E ele mostra mais ou menos como os diferentes animais de estimação, ou pets, eles vão respondendo às necessidades afetivas de cada época, né? E a nossa é muito uma época de fragmentação, né? A gente precisa, em função dessa fragmentação, que na prática quer dizer menos tempo juntos, menos relações com amigos, famílias que se veem, né? Passam poucas horas reunidas. Então, num contexto como esse, o animal de estimação, ele oferece uma forma que eu diria que é rara de vínculo, porque ele tem muita disponibilidade afetiva, mas você não precisa negociar muito, você não precisa aguentar as chatices do outro lado. É um negócio que, enfim, tem toda a parte potencialmente positiva para quem está buscando canalizar afetos, mas o custo energético e pessoal e interpessoal, sobretudo, é mais baixo. Tá aí, eu acho que a leitura que a gente pode fazer nos dias atuais.
7: Álvaro, os gatos têm ganhado mais espaço com relação aos cães? Eu tenho gato. Dá para dizer que combina, dá para dizer que combina mais com essa vida contemporânea?
6: Ah, cara, que legal isso. Eu acho que dá sim, tá? Eu acho que sim. Mas não é porque o gato seja em si mais moderno, né? Não tem nada disso. A questão é que o gato, ele exige menos coordenação da rotina. Então, quer dizer, ele cabe no apartamento. Oh, por exemplo, ele dispensa o passeio, né? Você não precisa passear com a mesma regularidade. Ele também, outro ponto importante, ele tolera mais tempo sozinho. Acho que esse é um ponto crucial, tá? O gato tolera mais tempo sozinho. Então, eu acho que a gente pode até mudar essa leitura, tá? O negócio não é que o gato é mais moderno, qualquer coisa assim. Eu acho que o lance é que o gato, ele tende muito mais a caber numa rotina que a gente já reorganizou. Então, eu diria que a ascensão do gato é menos uma mudança de gosto do que um indicador do quanto tempo, espaço, disponibilidade se reduziram muitas vezes, né? Então, eu acho que tem esse aspecto, tá? Mas tem um outro. Existe uma questão de personalidade do animal, da espécie, né? Então, o gato tem muito mais autonomia do que o cachorro. Ele está muito mais alinhado a uma lógica de uma sociedade orientada ao indivíduo, às relações as relações interpessoais. Ele é menos gregário, né? O cachorro lembra mais grupão, é uma coisa mais assim. E o gato, ele tem mais essa orientação à individualidade, que, aliás, a gente vê muito bem caracterizada no Garfield, né? Bem essa estrutura. Claro que ali é o exagero do exagero caricato pra gente rir, mas o princípio é meio esse. O gato tem essa coisa dele mesmo, que tem muito a ver com a maneira como a gente pensa a vida, a sociedade, as nossas relações atualmente.
5: Um porco pode ser tão inteligente quanto um cachorro, mas a gente come o porco e não come o cachorro. Ao contrário, né? A gente trata o cachorro quase como uma pessoa. É uma fronteira, e como a gente pode entender essa fronteira?
6: Eu não vou fazer uma brincadeirinha infame, né? Porque realmente hoje em dia não se come cachorro mais praticamente lugar nenhum do mundo. Mas uma coisa eu posso te dizer, não vem da cabeça, da mente do animal, tá? Então o porco, né, ele de fato pode igualar ou superar o cachorro em testes cognitivos. E é curioso, porque o argumento de quem tem um animal de estimação é: nossa, mas esse animal de estimação, esse cachorro, esse gato, o que quer que seja, ele é quase gente, e eu sinto isso, tá? Mas a verdade é que essa fronteira, ela é muito mais relacional. A gente primeiro decide quem é pet, depois, e decide quem é alimento. Depois a gente faz uma espécie de leitura ao contrário, e a gente ajusta a nossa percepção a essa projeção de quase uma humanidade, e a gente vai descobrir as capacidades mentais e a troca profunda e tudo isso naquelas espécies às quais a gente atribuiu isso, tá? Ou seja, as que viraram pets para nós. Ou seja, não é que a gente olha e fala, deixa eu ver qual espécie tem mais a ver do ponto de vista cognitivo, com os testes de consciência e tudo mais, com o humano, e são essas que a gente vai, vamos dizer, trazer para perto ou vai louvar como especiais. Não. A gente primeiro escolhe o que a gente vai comer, o que a gente não vai, e depois a gente faz o caminho contrário e define quais que tem uma mente bacana. Tem uns estudos que falam do paradoxo da carne. Eu acho que é muito, muito bom isso, tá? Adorei conhecer essa história. Que é o seguinte: diante do conflito entre comer um animal e reconhecer a sua sensibilidade, a gente rapidamente tende a rebaixar essa sensibilidade. Ou seja, putz, o porco é inteligente, mas X coisa, não interessa, né? O boi, e assim vai. A gente faz isso e de maneira absolutamente espontânea e inconsciente, enfim, a despeito do fato de, num outro momento, a gente estar louvando a inteligência e a sensibilidade do nosso cachorro.
7: Álvaro, e com relação, o que tem por trás de pets como cobras e lagartos, por exemplo? Esses animais, eles criam conexão com a gente?
6: Então, essa é uma tendência que cresceu muito, né? Esses pets que são silvestres, muitas vezes selvagens, e têm uma estrutura cognitiva muito mais distante da humana do que um cachorro e um gato, porque eles não são mamíferos, né? E eu diria o seguinte: a conexão existe sim. Inclusive eu estava buscando os papers no assunto para ver o que a ciência fala sobre isso. Tem muito pouca coisa, mas ela existe. Agora, o entendimento dominante é que ela é mais assimétrica, ou seja, desigual. Então, por exemplo, o réptil, ele aprende uma rotina, tá? Como um lagarto, uma cobra. Ele se habitua ao manejo, ele reconhece as pessoas, ele reconhece estímulos diferentes, uma luz, o potinho da comida, tudo isso. Todas essas coisas acontecem de fato. Então você pode ter uma relação rica do ponto de vista desses estímulos, pistas ambientais, com esse animal. Super válido. Só que, do outro lado, ele não tem a mesma habilidade de reciprocidade, agir em reciprocidade. Então, assim, o cachorro, ele dá uma resposta afetiva para quem deu quem gerou um comportamento afetivo muito mais intensa, muito mais clara, limpa, por assim dizer, tá? Ou seja, a gente diz que tem muito mais reciprocidade no cão. Você age, ele age de volta. No réptil, como tem menos reciprocidade, você dá uma resposta afetiva e a do outro lado ela vem. Só que ela não é tão limpa, tão clara, tão direta, tão rápida, tão intensa e sustentada. O que acontece é que o caráter de projeção humana, né, daquilo que está acontecendo só de um lado, só na nossa cabeça, é maior. Eu acho que esse é o grande lance, tá? Então não é que o vínculo seja falso, mas a gente pode dizer que de fato existe um mecanismo muito mais forte na mente humana do que na relação, do que quando a gente fala em gatos ou cachorros, e por exemplo quando a gente fala em macacos, que tem uma capacidade de reciprocidade afetiva maior.
5: Álvaro, rapidamente pra gente se despedir, no passado havia alguns cachorros robóticos, quando a gente projetava o futuro também. Os Jetsons tinham um cachorro que era um robô.
6: Verdade.
5: Agora a gente tem uma inteligência artificial avançando muito rápido. É possível que isso vire uma tendência. Importa se ele sente ou não sente? Ou no fundo o que importa é o que a gente sente?
6: Uau! Olha só, primeiro eu acredito que isso vai virar tendência mesmo, tá? Então, eu acho que o caminho tá aí. Mas se a gente for na origem ou genealogia desses pets robóticos, eu não acho que a gente vai encontrar o animal de estimação. Eu acho que o que a gente vai encontrar mesmo é o brinquedo. São coisas diferentes. Então, uhum. Do ursinho ao Tamagotchi, lembra do Tamagotchi?
5: Uhum.
6: A gente está sempre projetando vida em coisas que não sentem. Aliás, essa é muito a questão com a inteligência artificial hoje em dia, né? A OpenAI acabou de lançar o ChatGPT para adolescentes, que justamente tem um bloqueio para a IA não agir como um parceiro afetivo sexual. Por quê? Porque as pessoas projetam fortemente esses afetos e daqui a pouco estão humanizando tudo. Então, existe essa coisa de humanizar o brinquedo. E a gente tem até, por exemplo, no Japão tinha uns funerais daqueles cachorros Aibo, né? Uma coisa que parece estranha, mas sim, quando a gente entra na mentalidade, sobretudo das crianças e pré-adolescentes, faz todo sentido. Agora, olha só, produzir esse afeto, injetar o afeto do lado humano, não torna a máquina equivalente ao animal. Então, também não. Eu sei que você vai achar que não, isso não aproxima esses seres robóticos dos animais, porque eu te conheço e eu vou dizer que eu concordo inteiramente. Eu acho que é o seguinte. O animal, ele tem como característica o fato de que, por mais que ele seja dócil e ele interaja bem, a relação é sempre negociada. Sempre tem uma hora que o animal pode não querer, ele pode ficar bravo, ele pode ficar irritado, ele fica cansado. Existe uma paredezinha, existe uma fricção mínima nessa relação. O robô, por IA, é o contrário. Ele não tem fricção nenhuma.
5: Sim,
6: ele vai ser puxa-saco, como as IAs treinadas para serem puxa-saco para você renovar a assinatura no mês que vem. Ou seja, no fundo, no fundo, ele é o anti-animal. E talvez seja justamente por ser esse anti-animal que esse novo ser, né, esse robozinho de estimação com um jeito fofinho, uma pele nada metálica e a capacidade até de falar como pessoas, ele vá se espalhar fortemente. Porque como disse o grande Jonathan Hardy, né, esse grande pensador da moralidade, a gente está cada vez mais vivendo uma era de intolerância à frustração.
5: Muito bem.
2: Álvaro Machado Dias conversando com Fernando Andrade, também com a Tatiana Vasconcelos. A gente vai acionar agora a Karen Lemos. Tem informações aqui sobre um protesto da torcida corintiana, que não tem nada a ver com os jogadores, com dentro de campo. É problema extra-gramado.
8: Centenas de torcedores do Corinthians protestaram na tarde desta quarta-feira em frente à sede do Ministério Público, no centro de São Paulo, em apoio à possibilidade de intervenção judicial. Com cartazes pedindo socorro, a torcida criticou a falta de debates para a reforma do Estatuto do Clube. O movimento foi convocado nas redes sociais e contou com o apoio das principais torcidas organizadas. O ato faz parte de uma série de manifestações da torcida cobrando dirigentes do Corinthians. A proposta da torcida é pressionar o Ministério Público a apresentar uma ação judicial pedindo a nomeação de um interventor no Corinthians. Os manifestantes se dizem insatisfeitos por seguidas más gestões que resultaram no endividamento na casa dos 2 bilhões e 700 milhões de reais. Os promotores responsáveis pelo caso explicaram que o inquérito está no início e que, embora a manifestação da torcida reforce a legitimidade sobre a investigação, não há influência técnica no andamento da apuração. Foi o que afirmou o promotor André Pascoal.
9: A gente tem que agir também, por outro lado, com muita cautela na colheita de provas, na prestação de provas, até para, caso nós entremos com ação, para que ela esteja bem fundamentada, bem com um bom substrato probatório. Então isso é algo que exige um cuidado de investigativo muito grande de nossa parte. E nós estamos muito empenhados nesse sentido. E nós entendemos que o Corinthians, pela sua dimensão, pela relevância, não só a nível nacional, mas internacional também, envolve essa questão do patrimônio cultural nosso. E esse é o motivo da nossa intervenção, reconhecido pelo Conselho Superior do Ministério Público.
8: No momento, o Corinthians possui 3 transfer bans ativos por causa de dívidas que impedem a inscrição de novos jogadores. A gestão do atual presidente, Osmar Stable, foi alvo de mais protestos da torcida após a novela envolvendo a renovação do contrato do atacante Memphis Depay. Na semana passada, Stabile foi ouvido pelo Ministério Público. O inquérito que investiga irregularidades nas contas do Corinthians não tem um prazo para ser concluído, mas os promotores acreditam que o procedimento não deve ser finalizado em menos de 2 meses, o que aproximaria o eventual desfecho das eleições do clube, que serão realizadas no fim deste ano. De São Paulo, Karen Lemos.
2: De São Paulo para Minas Gerais, com a Janaína Regiane, tem informações sobre a prisão de um aliciador de menores.
10: Um homem de 25 anos foi preso em flagrante em Governador Valadares, no leste de Minas Gerais, suspeito de aliciar crianças pela internet e armazenar material de abuso sexual infanto-juvenil. A prisão ocorreu durante uma operação conjunta da Polícia Civil de Minas Gerais com a Polícia Civil de São Paulo. Durante a ação, os policiais cumpriram um mandado de busca e apreensão, mas o homem foi flagrado com celulares contendo conteúdo relacionados à pornografia infantil. Segundo a Polícia Civil de Minas Gerais, o homem foi conduzido para a delegacia de plantão. Na unidade, foi lavrado auto de prisão em flagrante pelos crimes previstos no Estatuto da Criança e do Adolescente. De acordo com a investigação conduzida pela Polícia Civil de São Paulo, o suspeito utilizava chats de jogos online para estabelecer contato com crianças. Depois, levava as conversas para outros aplicativos, onde, segundo os investigadores, fazia abordagens de cunho sexual e trocava mensagens e arquivos envolvendo menores. Em uma das plataformas analisadas pela polícia, foram identificadas conversas do homem com pelo menos 30 crianças. As possíveis vítimas seriam de diferentes partes do país e ainda estão sendo identificadas. Os investigadores também apuram se o suspeito tentou marcar encontros presenciais com algumas delas. Durante as buscas na residência, foram apreendidos celulares, que, segundo a Polícia Civil de São Paulo, continham grande quantidade de material de abuso sexual envolvendo crianças e adolescentes. Os investigadores também localizaram gravações de chamadas de vídeo realizadas com menores e roupas que, conforme a apuração, eram utilizadas durante esses contatos. O cumprimento do mandado teve resistência. Conforme a Polícia Civil, o homem se recusou a abrir a porta e tentou impedir a entrada dos agentes. Ele teria usado uma cadeira para tentar atingir um dos policiais. A equipe precisou arrombar a porta e utilizar força para contê-lo. Após os procedimentos, o suspeito foi encaminhado ao sistema prisional, onde permanece à disposição da Justiça. De Belo Horizonte, Janaína Regiane.
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quinta-feira, 20 de agosto de 2026. O presidente do Senado, Davi Alcolumbre, deu início à tramitação da proposta de emenda à Constituição, que acaba com a escala de trabalho 6-1. O governo federal articula a escolha de um relator aliado na Comissão de Constituição e Justiça para tentar votar o texto no plenário.

0: Quinta-feira, 20 de agosto de 2026. A ANEEL vai realizar hoje em Brasília um evento para discutir o impacto do El Niño no sistema elétrico nacional e as estratégias necessárias para fortalecer o setor. Especialistas, representantes do governo, agentes do setor elétrico, pesquisadores e profissionais da área participam do encontro. O grupo vai debater os desafios e as oportunidades decorrentes dos fenômenos climáticos extremos, com foco na análise técnica para a preparação e adaptação do sistema. A Caixa Econômica Federal vai leiloar hoje o apartamento que pertenceu ao ex-deputado federal Eduardo Bolsonaro, em Botafogo, zona sul do Rio. O banco retomou o imóvel porque o filho do ex-presidente deixou de pagar o financiamento. Avaliado pela Caixa em mais de R$1 milhão, o apartamento pode ser arrematado por lance mínimo de R$ 644 mil. A FIFA vai divulgar nesta quinta-feira o calendário de jogos da Copa do Mundo Feminina de 2027, será disputada no Brasil. A divulgação da tabela oficial vai detalhar a distribuição das 64 partidas entre as 8 cidades-sede. O Mundial será realizado entre 24 de junho e 25 de julho, nas cidades de Belo Horizonte, Brasília, Fortaleza, Porto Alegre, Recife, Rio de Janeiro, Salvador e São Paulo. No horário de Brasília, 2 horas e 32 minutos.
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0: 2:33, espaço aberto como sempre nesse horário para o Leandro Gouveia, mas antes a Bruna Barbosa traz informações importantes sobre as eleições.
1: Os candidatos ao governo de São Paulo assinaram nesta quarta-feira um termo de compromisso com a democracia e o combate à desinformação durante o processo eleitoral. O documento foi apresentado em uma reunião com integrantes do Tribunal Regional Eleitoral de São Paulo e representantes das candidaturas ao Palácio dos Bandeirantes. O governador e candidato à reeleição, Tarcísio de Freitas, do Republicanos, participou do encontro. Fernando Haddad, do PT, foi representado pelo candidato a vice na chapa, Márcio França. No mesmo horário, Haddad participava da sabatina promovida pela CBN, o Globo e Valor Econômico. O termo, uma iniciativa do TRE de São Paulo, prevê que os candidatos atuem como colaboradores da Justiça Eleitoral e se comprometam com a integridade e a segurança do processo de votação. O documento também estabelece o compromisso de combater notícias falsas, prevenir a violência política e o discurso de ódio e utilizar ferramentas de inteligência artificial de forma ética e responsável. Durante a reunião, também foi apresentado o grupo de juristas que vai analisar processos relacionados à propagandas eleitorais irregulares. A Justiça Eleitoral destacou ainda que o uso da IA deverá seguir critérios já definidos pelo Tribunal Superior Eleitoral. Em uma fala breve, Tarcísio elogiou a atuação da Justiça Eleitoral e afirmou que pretende colaborar com o TRE durante o processo.
2: Contem com nosso apoio restrito, não só com apoio do governo do estado na estruturação da eleição, mas também enquanto candidato em honrar o compromisso que está sendo feito aqui no dia de hoje. Pode ter certeza que vocês vão contar conosco na defesa da democracia, pela difusão das informações corretas, por um debate que traga ao cidadão as informações necessárias para a formação da convicção.
1: O PSTU foi o único a não assinar o compromisso. O partido foi representado por Renata França, candidata a vice na chapa de Vera Lúcia, e argumentou que o processo eleitoral já não seria democrático por garantir tempo de rádio e televisão igual para todas as candidaturas. Márcio França classificou a decisão como uma forma de protesto e afirmou que a chapa de Haddad mantém um compromisso com o combate à desinformação e com as regras eleitorais.
3: É uma maneira de protestar, né? O documento não é uma coisa obrigatória e esses partidos que não atingiram cláusula, na regra lá atrás ficou combinado que eles iam tendo mais dificuldades, que o objetivo do Brasil era enxugar o número de partidos, né? Então foi feito regra para que fosse afunilando e aí eles têm que fazer fusão, federação, para poder ter vida própria até que eles um dia consigam recuperar o seu tempo, né?
1: Também participaram da reunião as candidatas ao governo, Vivian Mendes, do União Popular, e a policial Ediane, do Agir. O Partido da Causa Operária, que tem Isadora Dias como candidata, não enviou representante. Já Carlos Machado, do PCB, foi representado por uma assessora da campanha. De São Paulo, Bruna Barbosa.
4: Em destaque no panorama CBN. Em sabatina na CBN, Fernando Haddad diz que a eleição de Flávio Bolsonaro traria risco para o país e defende investigação contra filho do presidente Lula. Relatório da Polícia Federal que baseou quebra de sigilo da fonte de jornalista não identificou o crime apontado por Alexandre de Moraes. Justiça suspende demissões em massa na Casas Bahia e proíbe novos cortes. Batida entre carreta e micro-ônibus mata 23 pessoas e deixa 5 feridas no Paraná. Israel admite tiros contra carro com menina palestina que inspirou filme indicado ao Oscar e abre investigação. Olá para você que está aqui comigo, eu sou o Leandro Gouveia e essa é a segunda edição do podcast Panorama CBN de quarta-feira, 19 de agosto de 2026. Em menos de meia hora eu te conto as principais notícias do dia. Começo com eleições porque novas revelações sobre a empresária e lobista Roberta Luxinger aumentam a pressão sobre a campanha de reeleição do presidente Lula. Informações do jornal O Globo, trazidas nesta quarta-feira, mostram que o filho do presidente, Fábio Luiz Lula da Silva, se hospedava direto em uma mansão alugada por Roberta no Lago Sul, em Brasília, por R$ 28.000 por mês. O imóvel era usado para reuniões discretas. A casa está abandonada desde dezembro do ano passado, quando a empresária virou alvo da Operação Sem Desconto da Polícia Federal, que investiga fraudes no INSS. A PF aponta que Roberta recebeu R$ 1,5 milhão de reais de Antônio Carlos Camilo Antunes, o careca do INSS, que está preso, para tentar liberar a venda de remédios de canabidiol para o SUS. Na terça-feira, veio a público que o ex-chefe de gabinete de Lula, Marco Aurélio Santana Ribeiro, conhecido como Marcola, recebeu por mensagem um modelo de contrato vindo da lobista para vender esses medicamentos sem licitação. Marcola confirmou o recebimento, mas disse a interlocutores que não repassou o documento a ninguém do governo. O advogado de Fábio Luiz, Marco Aurélio Carvalho, disse que o filho do presidente sabia do interesse de Roberta em atuar nessa área de medicamentos, o que ele classifica como algo legítimo, mas ele negou tráfico de influência.
5: Deixar claro que a relação do Fábio com a Roberta é uma relação de amizade, da qual ambos se orgulham. O Fábio não tem relação direta ou indireta com qualquer negócio da Roberta Luxinger. A Polícia Federal, num dos relatórios, inclusive, diz que não pôde confirmar, simplesmente porque não existe, qualquer tipo de vínculo formal entre eles, né?
4: Em sabatina realizada pela CBN, pelo jornal O Globo e pelo Valor Econômico, o candidato do PT ao governo de São Paulo, o ex-ministro Fernando Haddad, defendeu a punição de qualquer pessoa envolvida que tenha cometido irregularidades.
6: Eu sou a favor de passar a régua em quem quer que seja. Porque, assim, tem uma lei, ela tem que ser respeitada. A pessoa errou. Eu não quero saber o partido, a religião, o time de futebol. Paga.
4: Aliados afirmam que o presidente Lula vai repetir em público que não vai poupar o próprio filho se as fraudes forem provadas. Para conter o desgaste, a estratégia da campanha vai ser rebater a oposição, focando as atenções no senador Flávio Bolsonaro. Os petistas argumentam que, ao contrário de Fábio Luiz, Flávio é o candidato a presidente do PL, mesmo com histórico de investigações, como a apuração das rachadinhas na Assembleia Legislativa do Rio de Janeiro e as mensagens que mostram repasses de R$ 61 milhões de reais do ex-banqueiro Daniel Vorcaro, do Banco Master, para um filme baseado na trajetória política de Jair Bolsonaro. Também na sabatina da CBN, Fernando Haddad afirmou que uma eventual vitória de Flávio Bolsonaro representaria um risco para o país.
6: O Brasil corre um grave risco institucional, na minha opinião. Eu não sei se todo mundo conhece o Flávio Bolsonaro como eu conheço o Flávio Bolsonaro, mas esse rapaz é um risco para o país, tanto do ponto de vista econômico, social, internacional. Ele é um problema muito grande e eu não posso conceber a hipótese dele assumir a presidência da República.
4: Fernando Haddad também reconheceu a vantagem do governador Tarcísio de Freitas nas pesquisas e classificou o confronto como uma disputa de Davi contra Golias, em razão da coalizão reunida pelo adversário, com apoio de partidos do Centrão, prefeitos e também o maior tempo de propaganda eleitoral. A sabatina, com 1h30 de duração, sobre temas locais também de São Paulo, está disponível no YouTube da CBN. E o presidente do Supremo Tribunal Federal, Edson Fachin, tirou da pauta dessa quarta-feira o julgamento que define como vai ser a escolha do novo governador do Rio de Janeiro. O STF não deu uma justificativa oficial para a decisão e também não marcou uma nova data para analisar o caso. O processo trata do mandato tampão no governo do estado depois da renúncia de Cláudio Castro, que deixou o cargo às vésperas de ter o mandato cassado pelo Tribunal Superior Eleitoral por abuso de poder político e econômico nas eleições de 2022. E o assunto a seguir tem relação com a eleição no Rio, porque o atual governador do estado é o presidente do Tribunal de Justiça, porque Cláudio Castro não tinha vice e porque o presidente da Assembleia Legislativa, Rodrigo Bacelar, foi preso e teve o mandato cassado. Pois bem, nessa quarta, a primeira turma do Supremo Tribunal Federal decidiu por unanimidade aceitar a denúncia contra Rodrigo Bacelar por suspeita de envolvimento com o crime organizado. Além dele, também viraram réus o ex-deputado estadual T.H. Joias e o desembargador Macário Ramos Júrice Neto. O voto do relator, Alexandre de Moraes, foi acompanhado por Cristiano Zanin, Carmen Lúcia e Flávio Dino. Os três acusados já estão presos e vão responder por obstrução de investigação. Segundo a denúncia da Procuradoria-Geral da República, eles atuaram para vazar informações sigilosas de uma operação da Polícia Federal contra o Comando Vermelho. O vazamento permitiu que TH Joias, que era o alvo principal da ação, retirasse bens e objetos de casa antes da chegada dos policiais. A decisão do STF também torna réus a esposa de TH Joias, Jéssica de Oliveira Santos, e o ex-assessor Tárcio Nascimento Salgado, suspeito de lavar dinheiro do tráfico da favela de Senador Camará, na Zona Oeste do Rio. A Polícia Federal aponta que o desembargador Judici Neto vazou os dados ao se encontrar com Bacelar em um jantar, no dia 2 de setembro do ano passado, véspera da operação. E a Polícia Federal deflagrou, na manhã dessa quarta, uma operação que investiga um esquema de vazamento de informações sigilosas de investigações policiais em troca de propina dentro da própria corporação. O principal alvo é o delegado José Navas Júnior. Segundo a PF, desde 2023, ele usava o cargo e o acesso aos sistemas internos para pesquisar sobre pessoas e processos sob investigação. A apuração aponta que os dados eram repassados aos suspeitos para atrapalhar o trabalho da polícia. Os vazamentos teriam beneficiado grupos criminosos ligados ao contrabando de cigarros, trabalho escravo, lavagem de dinheiro, crimes ambientais e desvio de verbas públicas. Contra o delegado, a justiça ordenou a suspensão do exercício da função pública e proibiu o acesso dele às instalações e aos sistemas da PF. Advogados e empresários também foram alvos da operação. E o relatório da Polícia Federal que serviu de base para a operação contra a fonte de um jornalista no Maranhão afirma que não existem elementos para concluir que o profissional recebeu dinheiro para produzir reportagens sobre o ministro Flávio Dino do STF. Na semana passada, o ministro Alexandre de Moraes autorizou a busca e apreensão contra o ex-secretário do governo do Maranhão, Raimundo Cutrim, que é apontado como uma das fontes do jornalista Luiz Pablo Almeida em matérias sobre o uso de carros oficiais pela família de Flávio Dino. A CBN teve acesso ao relatório da Polícia Federal e os investigadores analisaram um depósito de R$100 mil feito ao jornalista, mas disseram que não é possível afirmar que o dinheiro foi pago em troca das reportagens sobre o ministro. A Polícia Federal explicou que precisa analisar dados de celulares e equipamentos eletrônicos para esclarecer a origem e o destino desse dinheiro. O relatório também indica que não havia elementos suficientes para dizer que o repórter praticou perseguição contra Flávio Dino. Na decisão que autorizou a operação, o ministro Alexandre de Moraes afirmou ter identificado indícios dessa perseguição. A decisão de Moraes provocou críticas de entidades de imprensa e abriu uma nova discussão no STF, até sobre a necessidade de diploma para exercer a profissão. Em nota conjunta, entidades do setor manifestaram profunda preocupação com a operação e com os impactos na proteção do sigilo da fonte. E a Justiça do Trabalho de Brasília mandou o Grupo Casas Bahia cancelar as demissões em massa feitas nos últimos dias. A decisão atende a um pedido da Confederação Nacional dos Trabalhadores no Comércio. Entre quinta-feira e segunda-feira passadas, cerca de 1.900 funcionários foram demitidos. Os cortes fizeram parte do plano de reestruturação da empresa, que também fechou quase 300 lojas físicas sem negociar antes com os sindicatos. A juíza do caso deu 5 dias para a empresa retomar os contratos de trabalho e colocar todo mundo de volta na folha de pagamento. Já os planos de saúde vão ter que ser reativados em até 48 horas. A decisão proíbe novos desligamentos sem diálogo prévio com a categoria e marca uma audiência de conciliação com o Ministério Público do Trabalho. A Casas Bahia tem 5 dias para apresentar a defesa. E o Departamento do Tesouro dos Estados Unidos anunciou um aumento no volume de recompra de títulos públicos de longo prazo. Essa medida dobra o limite de compra de 2 para 4 bilhões de dólares por operação. E o objetivo do governo americano é conter a alta recente nos juros de longo prazo e injetar dinheiro no mercado para acalmar os investidores globais. A decisão foi tomada depois que as taxas cobradas pelos títulos com prazo de 30 anos ultrapassaram 5,3% nessa semana, atingindo o maior patamar desde 2007. Com a nova estratégia, o Tesouro americano tenta aliviar a pressão nas taxas dos papéis com vencimentos mais curtos, entre 10 e 30 anos. Logo depois do anúncio, o mercado reagiu de forma imediata e os juros desses títulos de longo prazo voltaram a cair. Também teve reação no Brasil. Depois de 11 pregões seguidos de queda, o principal índice da Bolsa de Valores de São Paulo subiu 0,9% aos 167.830 pontos e o dólar comercial caiu 0,87%, cotado a R$ 5,17. O euro vale R$ 6,04, ficando praticamente estável. Uma batida trágica na madrugada dessa quarta-feira deixou 23 mortos na BR-373 no Paraná, incluindo duas crianças. As causas ainda vão ser apuradas, mas as primeiras evidências indicam que uma carreta invadiu a pista contrária e atingiu um micro-ônibus. A batida aconteceu em um trecho de pista simples, em Ipiranga, na região de Ponta Grossa. O motorista do caminhão, que tinha placas de Erechim, no Rio Grande do Sul, está entre as vítimas. O micro-ônibus pertence à Secretaria Municipal de Saúde de Imbituva, cidade do Paraná, e levava pacientes para tratamento em Curitiba e em cidades da região metropolitana, como Campo Largo e Campina Grande do Sul. Além dos mortos, 5 pessoas ficaram feridas e foram levadas para hospitais de Ponta Grossa. As Forças Armadas de Israel admitiram nesta quarta-feira que soldados do país atiraram contra o carro da menina palestina Hind Rajab, de 5 anos, morta no começo de 2024. O relatório militar aponta que as tropas dispararam contra um veículo que vinha na direção oposta ao fluxo de esvaziamento de uma região, contrariando dados iniciais. Isso aconteceu na faixa de Gaza. O assassinato rendeu o filme A Voz de Hind Rajab, que foi indicado ao Oscar desse ano de melhor filme internacional. O exército israelense anunciou que vai abrir uma investigação criminal para apurar esse caso e também a morte de 15 socorristas em Gaza. Em maio do ano passado, esses profissionais de resgate foram mortos em Rafah e enterrados em uma vala comum pelas tropas. A versão do exército mudou depois que vídeos mostraram que os veículos de resgate rodavam devagar e com as luzes de emergência ligadas. O porta-voz do Crescente Vermelho Palestino, Eid Azizi, disse em entrevista à Associated Press que a verdade já está provada para o mundo todo. Apesar dessas apurações, o relatório de Israel descartou investigações criminais sobre o ataque que matou 7 voluntários de uma ONG em abril de 2024. O grupo levava alimentos quando o carro foi atingido por um míssil. As Forças Armadas afirmaram que o bombardeio foi uma falha operacional porque os militares confundiram seguranças da ONG com integrantes do Hamas, sem configurar conduta criminosa. O exército israelense também decidiu não investigar outros ataques contra a Organização Médicos Sem Fronteiras e o bombardeio a um hospital no sul de Gaza em agosto do ano passado, que deixou 5 jornalistas mortos. Ucrânia e Rússia fizeram uma nova troca de 103 prisioneiros de guerra de cada lado. O acordo teve a mediação dos Emirados Árabes Unidos. A agência de notícias Reuters acompanhou a chegada dos ucranianos, recebidos com aplausos e bandeiras do país. Também nessa quarta, o governo do presidente Volodymyr Zelensky, da Ucrânia, voltou a ser abalado por denúncias de corrupção. Zelensky demitiu a diretora adjunta do seu gabinete civil depois da casa dela ser alvo de uma operação anticorrupção. Segundo o jornal britânico Financial Times, a investigação apura um esquema de lavagem de $3.400.000 por meio de um banco estatal. A quantia serviria para pagar a fiança de um ex-ministro. A queda dela acontece um dia depois de um ex-ministro da Defesa ter defendido publicamente a realização de eleições no país durante a guerra. Mikhailo Fedorov, que combatia a corrupção na área de segurança, já tinha sido afastado por Zelensky no mês passado. A União Europeia, o Japão e a França condenaram as novas sanções dos Estados Unidos contra integrantes do Tribunal Penal Internacional. A decisão americana atingiu a presidente da corte, a japonesa Tomoko Akane, e o advogado senegalês Abdoulaye Seye. Nessa quarta-feira, a presidente da Comissão Europeia, Ursula von der Leyen, e o presidente do Conselho Europeu, António Costa, afirmaram que estão ao lado do tribunal e defenderam o trabalho independente dos juízes. O Ministério das Relações Exteriores do Japão disse que a medida é muito lamentável. A postura de Tóquio é considerada rara, porque o país é aliado histórico de Washington e depende da defesa militar americana. Em nota divulgada nesta quarta, o próprio tribunal declarou que lamenta a decisão e chamou a medida de um ataque direto à independência da instituição. Com esse anúncio, subiu para 13 o número de funcionários punidos pelos Estados Unidos, incluindo 9 dos 18 juízes. As sanções congelam bens dos afetados em solo americano e bloqueiam o acesso deles ao sistema financeiro. A ofensiva ocorre depois de a corte emitir um mandado de prisão contra o primeiro-ministro de Israel, Benjamin Netanyahu, forte aliado da Casa Branca. Pelo menos 5 dos 125 países membros disseram que vão deixar o tribunal por causa da pressão dos Estados Unidos. A Coreia do Sul confirmou nesta quarta-feira que vai encerrar mais cedo os exercícios militares conjuntos com os Estados Unidos. As manobras, que são anuais, agora vão terminar no dia 21 de agosto, 6 dias antes do previsto. A decisão atende a um pedido do presidente Donald Trump, que criticou os treinos e disse ter uma boa relação com o líder da Coreia do Norte, Kim Jong-un. Apesar de Trump ter citado o ditador, nessa quarta-feira, a irmã do norte-coreano declarou que o país não tem interesse nessa redução de manobras militares e que a política hostil dos Estados Unidos em relação à Coreia do Norte não vai mudar com essa medida. Ela é apontada como a número 2 no regime norte-coreano. Segundo reportagem do jornal The Wall Street Journal, Trump vem pressionando por uma reunião com o líder norte-coreano para negociar um acordo nuclear e disse nessa quarta-feira que pretende fazer o encontro ainda esse ano. As duas Coreias estão tecnicamente em guerra desde a década de 50 e os Estados Unidos mantêm quase 29 mil soldados em solo sul-coreano. E o chefe do Centro de Inteligência do Equador e a esposa dele morreram na queda de um helicóptero no Quênia. Outros 5 passageiros de nacionalidade americana também morreram. De acordo com a Autoridade de Aviação Civil do Quênia, a aeronave fazia um voo panorâmico em uma reserva de vida selvagem, um tipo de passeio bastante comum na região. Michele Sensi Contuji tinha 44 anos e comandava a inteligência do governo do Equador desde 2024. E a esposa dele, a estilista Stephanie Holihan, era conhecida pelo trabalho com artigos de luxo. A presidência do Equador divulgou uma nota oficial em que lamenta a morte do casal. No esporte, o tenista australiano Nick Kyrgios, de 31 anos, foi suspenso provisoriamente do esporte depois de testar positivo para cocaína. O exame foi feito em junho no torneio ATP 250 de Maiorca, na Espanha. A pena pode cair para 1 mês se ele cumprir um programa de reabilitação. Em nota publicada na internet, o atleta assumiu a responsabilidade, pediu desculpas aos fãs, à família, aos patrocinadores e às crianças. Ele disse que o corpo não acompanhou as exigências da mente e que aceitar o fim da carreira tem sido difícil. Kyrgios fez cirurgias no pulso e no joelho e jogou apenas 10 partidas desde o início de 2023. Ele chegou a ser o número 13 do mundo em 2016. E antes da última notícia, eu convido você a mandar mensagem para o Panorama. Meu e-mail é leandro.gouveia@cbn.com.br. No Instagram é só procurar por Lê Reis Gouveia. E não esquece de escrever seu nome e a cidade de onde você está ouvindo. Pessoal, curtiu o System of a Dilma, que eu exibi no fim do último Panorama? Olha o comentário. Eu achava que o dia que você finalizou com Lineker tinha sido o melhor da história. Mas aí você surpreende com o System of a Dilma. Um abraço da pequena cidade paranaense da Lapa. É o Manolo Neto que deixou o comentário no Spotify. A Camille falou que está em negação, não acredita que esse meme tem quase 15 anos já. E a Margarete de São Paulo, depois que você tocou o System of a Dilma, tive que ir no YouTube para ouvir mais vezes. Muito top, ri demais. Margarete, Camille e Manolo, um abraço para vocês, obrigado pela audiência. E aqui é o Rafael de Urubici, Santa Catarina. Sempre deixo o episódio da noite anterior para ouvir logo que acordo. E que baita edição do Panorama ontem à noite. Pontos centrais muito bem amarrados e discussões essenciais para quem quer ir além da manchete rasa. Olha só, um abraço da Serra Catarinense. Obrigado, viu? Rafael, fico muito feliz com a sua avaliação. E se você acompanha o Panorama e gosta do nosso trabalho, como o Rafael, tira 10 segundinhos aí no Spotify. Clica nos 3 pontinhos, vai em avaliar e dá 5 estrelas para o podcast.

Um dia eu termino com o System of a Down, o outro com Cartola, né? E é para uma notícia, a notícia principal do dia que vai mexer com a cotação do dólar e com a sua rotina. O emoji mais usado no mundo no ano passado foi a carinha de choro intenso. Esse dado foi revelado pelo jornal americano The New York Times com dados do Google. Emoji é aquela carinha, né, que você usa para mandar mensagens no celular. A publicação aponta que para os jovens o símbolo não significa só tristeza. Ele virou multioso. É colocado nas mensagens quando algo é muito engraçado, emocionante ou até constrangedor. E esse levantamento analisou 665 milhões de emojis digitados em celulares no mundo todo. Em segundo lugar, ficou a

0: mas na posição tradicional. Né? O pessoal tá rindo bastante, né? Essa é notícia boa. Depois vem o coração vermelho, aquelas mãos unidas como numa reza, o rosto mandando beijo, o rosto sorridente com corações, o polegar para cima, famoso joinha, depois o rosto sorridente com olhos de coração e o rosto sorridente mostrando os dentes. Qual é o emoji ou emoji que você mais gosta de usar aí no seu dia a dia? Segundo especialistas ouvidos pelo jornal, os mais jovens mudaram os hábitos porque consideram que alguns símbolos ficaram ultrapassados. A caveira, por exemplo, que era usada para indicar que alguém morreu de rir, perdeu força. A flor murcha passou a ocupar o lugar do coração partido. Essa aí eu nunca usei, hein? Enquanto o símbolo de fogo substituiu o número 100.
1: Não faz ninguém chegar perto.
0: Falei que era uma notícia importante, né? Que mudaria a sua vida. Mas eu fiquei curioso agora. Quais que são os símbolos que você mais usa aí no seu dia a dia? Assim terminamos o panorama de hoje. A produção e o roteiro foram feitos por mim, Leandro Gouveia. E a edição e a sonorização por Daniel Mesquita, o Dom. A próxima edição do Panorama chega às plataformas por volta das 7 da manhã com Bianca Santos. E eu volto na sequência. Até lá!

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0: quinta-feira, 20 de agosto de 2026. O Supremo Tribunal Federal decidiu que as medidas protetivas de urgência da Lei Maria da Penha podem ser concedidas a qualquer mulher vítima de violência de gênero, mesmo sem relação doméstica, familiar ou afetiva com o agressor. A regra deve ser seguida por todas as instâncias da Justiça. A decisão estabelece a obrigatoriedade de análise imediata do pedido por qualquer juiz em situação de risco urgente. Além disso, a medida estende a proteção legal a casos de violência política contra a mulher. O Ministério Público Federal abriu um procedimento para fiscalizar as medidas de segurança e de proteção a crianças e adolescentes adotadas pelo Discord. A ação ocorre após a plataforma suspender as transmissões ao vivo e os recursos de vídeo no Brasil. A suspensão foi determinada pela Autoridade Nacional de Proteção de Dados por descumprimento de diretrizes do ECA Digital. O presidente dos Estados Unidos, Donald Trump, anunciou que adotará sanções econômicas devastadoras contra o Irã. O líder americano advertiu que qualquer país ou instituição que forneça suporte financeiro, logístico ou governamental a Teerã sofrerá retaliações de Washington. A declaração ocorre após a Casa Branca ordenar a suspensão das negociações bilaterais sob a alegação de recusa das autoridades iranianas em aceitar os termos de um acordo. O governo do Irã nega a existência de diálogos diretos com os Estados Unidos.
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2: E aqui no CBN Madrugada, espaço para Tatiana Vasconcelos, Fernando Andrade e convidada.
3: Bom, a partir de agora a gente vai conversar sobre as informações reveladas pela pesquisa inédita Mulheres e Bets, o impacto da epidemia de apostas online para as brasileiras e suas famílias. O estudo foi feito pelo Estúdio Clarice, de pesquisa e projetos criativos sobre mulheres e poder, em parceria com a Estratégia Latina e o IDEA. A pesquisa avaliou o impacto do jogo na vida das brasileiras sob dois aspectos: as mulheres que apostam e as mulheres que são impactadas por algum familiar que aposta. E revela um cenário de desestruturação familiar, danos graves à saúde mental, superendividamento, relação com a violência e, claro, isso dependendo do recorte com mais ou menos intensidade. A gente vai conversar agora com a fundadora e co-diretora da Clarice, Beatriz Della Costa. Bem-vinda, Beatriz.
4: Oi, obrigada, Fernando e Tatiana. Muito prazer estar aqui. Boa tarde.
3: Bom recebê-la. Quero começar entendendo como é que essa pesquisa foi feita. Quantas mulheres vocês ouviram? De que maneira? Em que regiões do país? Em que estratos sociais?
4: A gente conversou com mais de 60 mulheres, né? A pesquisa se dividiu em duas grandes etapas, né? Uma primeira etapa que a gente chama de qualitativa, que é quando a gente conversa com os grupos de mulheres, né? Faz conversas, né? Tríades, onde a gente faz um aprofundamento, uma conversa em profundidade. E a gente separou, a gente entrevistou alguns grupos: mulheres que apostam, mulheres ex-apostadoras, mulheres impactadas por quem aposta. A gente também entrevistou maridos de mulheres que apostam e maridos que apostam, e também com mulheres que apostam, com filhos que apostam. Então, esse grupo todo foi em torno de 60 entrevistas, e depois a gente fez uma quantitativa, que aí a gente conversou com mais de 2 mil pessoas, né, que é uma amostragem da sociedade brasileira, com homens e mulheres, para entender o impacto, né, das bets na vida das pessoas e também da população em geral. Então a gente primeiro faz um mergulho na questão, né, para entender as nuances, entender a história, a narrativa e os problemas mais de quem está vivendo as questões das apostas online, e depois a gente leva isso para a sociedade para entender de que maneira isso está espelhado. Perfeito. Na sociedade brasileira.
5: Beatriz, então, olha, quase metade dos brasileiros, 49%, aposta ou já apostou. Quando a gente pensa em jogadores de bets, em geral, pensamos em homens. Entre as mulheres, esse número é de 42%. Qual que é o perfil das mulheres que jogam? Perdemos temporariamente a conexão com a Beatriz, que já está retornando. Tá me ouvindo agora? Perdão. Você ouviu minha pergunta, Beatriz?
4: Agora sim.
5: Por favor.
4: Não escutei. Perdão.
5: Eu vou repetir. Fernando. Eu só dei aqui alguns números dizendo que quase metade dos brasileiros, 49% aposta ou já apostou. Quando a gente pensa em jogadores de bets, em geral a gente pensa em homens. E entre as mulheres, esse número é de 42%. Eu queria que você falasse mais sobre o perfil das mulheres que jogam.
4: Claro. Primeiro, acho que é importante dizer que 42, a gente fez a gente juntou os dados, né, de quem, das mulheres que apostam ou já apostaram. Porque também a gente foi entendendo na Quali, né, na conversa com as mulheres, que esse que apostar é um processo, não é uma linha reta, né? Não diria assim, não é que você aposta e fica e passa a apostar o tempo inteiro. Você vai e volta, ele é um pouco bumerangue, né? Você para um tempo, depois você volta. Então, para a gente entender de fato o tamanho das bets, a gente juntou esses dados porque eles são importantes para a gente entender quem já vive as apostas de alguma maneira na sua vida. E aí isso deu 42%, você falou, o perfil bem mais, é um perfil, quem aposta são mulheres, né, dos 42%, está muito mais focado nas mulheres de classe C, D e E, né, a maioria das mulheres mais pardas, pretas, a maioria, mas tá ligado, e aí, Fernando, as mulheres começam a jogar não para enriquecer, elas jogam pela renda extra, para uma vida um pouco mais digna, né? Passar para além de sobreviver, poder comprar um presente para o filho, poder comprar o bolo do aniversário, poder ir no, pedir um delivery, poder sair para jantar fora com o marido. Então você vê que o que as bets apresentam para elas como proposta, como promessa, é de uma vida digna, né? E é isso que elas buscam. E é isso que a gente viu também disso como uma consequência do contexto da pandemia, que deixou um espaço aberto, né, um vazio. As mulheres foram as maiores impactadas pela pandemia, né, financeiramente, foram as que perderam o emprego, foram as que perderam o poder econômico. E a Beth entrou rapidamente com essa possibilidade muito rápida, quase uma mágica, de você conseguir um dinheiro rápido para esse tipo de atividades, né, que são atividades do dia a dia, que é algo que tira as mulheres desse sufoco. Então a perversidade também atua nisso, sabe? Porque é essa vontade de tirar a água do pescoço, mas na verdade acaba afundando ainda mais as mulheres. Sim. Né? E esse é o perigo.
3: Hoje no Brasil, cerca de 52% dos lares são chefiados por mulheres, né? Nessas casas as mulheres são as responsáveis pelas finanças. Não à toa programas assistenciais são direcionados a esse público, ao público feminino. Como é que as bets interferem nesse cenário, Beatriz?
4: O cuidado, né, Tati, ele é, a gente diz aqui na Clarice, e isso não é só a gente que diz, mas o cuidado, ele é a única ferramenta de poder que a mulher tem hoje reconhecida na sociedade, né? O papel dela do cuidado, da casa, é o lugar, né? A dona do lar, a chefe, a dona de casa, é o lugar onde ela tem o maior poder. E as bets, elas tiram isso das mulheres também. Porque aquelas que eram as responsáveis pela gestão familiar, a gestão orçamentária da família, quando as bets entram com essa promessa que eu disse agora há pouco, elas retiram também das mulheres esse papel que elas tinham de cuidado. Porque apesar de elas buscarem as bets para cuidar melhor da família, por conta do mecanismo que as apostas online o mecanismo de, né, que é feito para perder, elas retiram, inclusive, essa capacidade das mulheres de cuidarem das suas famílias, né? Então, atinge diretamente também a autoestima e a saúde mental dessas mulheres, que passam a se sentir muito mais culpadas pela perda, e isso vai num lugar, num, vai numa, a dificuldade depois de recuperar isso é muito maior do que uma perda financeira.
5: Beatriz, eu só fiquei numa dúvida no seguinte, quais são as plataformas mais usadas pelas mulheres? Eu tendo a achar que bets, quando os homens apostam no futebol, no caso das mulheres a plataforma é a mesma, é outro tipo de jogo? Que jogo que é?
4: E É muito bom essa pergunta, Fernando, porque elas, as mulheres, os homens, é isso, quando você tinha falado isso, inclusive, né, o imaginário, quando a gente imagina as bets, quando a gente imagina após online, a gente imagina um homem jogando uma aposta de futebol e uma mulher tentando ajudar o homem a sair dessa situação. E o que a gente viu é que as mulheres estão jogando, e a preferência das mulheres são os cassino online, né, os cassinos online, que são o jogo do Tigrinho, Aviator, Candy Crush, enfim, e ele é um tipo de jogo que ele é muito mais viciante, né? Ele é colorido, ele tem música, ele é rápido, você aposta uma vez e depois você aposta outra, e aí depois você começa a perder, você vai para um outro link de uma outra empresa que também tem um joguinho parecido. Então ele é muito acessível, muito rápido, e ele tem essa aparência de divertimento. Né? A gente escutou de entretenimento, a gente escutou de algumas mulheres falando, não, mas esse é o meu momento de eu descansar, meu momento de me divertir. E ele pega, e é justamente, de novo, a palavra que a gente usa muito nesse estudo, e não tem como não usar, é a palavra da perversidade, de fato, porque é perverso o mecanismo, né? Você acha, e outra parte muito complicada desse processo é porque as pessoas sentem que são elas as culpadas por perderem. Elas não entendem que o sistema é desenhado para elas perderem. Então, quando elas perdem, elas se culpam. E é justamente, e também por isso que a gente não vê muitas pessoas postando que elas perderam. Sim. Inclusive, o sistema faz você também postar que você só ganha. Então, se você perde, você fala, bom, tá todo mundo ganhando e eu tô perdendo, a burra aqui sou eu. E a gente escutou isso de algumas mulheres, né? Eu perdi, principalmente do grupo das ex-apostadoras. Eu perdi porque eu sou burra. E elas não. E aí não entende o sistema desenhado para elas perderem. Então, os cassinos online são um perigo, né? Eles estão. E não só as mulheres, mas a gente viu também crianças e jovens jogando. Algumas no grupo que a gente fez de mães que têm filhos que apostam, a gente encontrou casos de mães que.
5: Opa.
3: Vamos tentar de novo. Beatriz Della Costa, fundadora e co-diretora da Clarice, estúdio de pesquisa e projetos criativos sobre mulheres e poder, que lançou ontem uma pesquisa inédita, Mulheres e Bets, o impacto da epidemia de apostas online para as brasileiras e suas famílias, contando aqui, 42% das mulheres jogam, e em sua maioria são mulheres das classes D e E, pretas e pardas, mas elas também ouviram mulheres que jogaram e não jogam mais, ouviram mulheres cujos companheiros ou os filhos jogam, e foi bem aí que a gente parou, Beatriz, você ia dizer das mulheres que têm filhos que jogam.
4: Isso, eu estava dizendo que a gente viu nos grupos que a gente fez com a nossa quantitativa não consegue pegar jovens e crianças, né, abaixo de 18 anos. Então, os grupos que a gente fez com mães que têm filhos que apostam, a gente viu alguns casos de mães que começam a apostar porque os filhos levam o jogo para dentro de casa. Então, aprendem com um amigo na escola e começam a jogar. A mãe fala, nossa, que interessante. Aí o filho começa a jogar R$10, vê que começa a ganhar. E aí isso começa a virar quase uma atividade familiar. É uma loucura, assim, porque além de virar uma atividade familiar, uma atividade entre mãe e filha, mãe e filho. A gente também viu que as bets estão nas famílias no final de semana, sabe? No dia, no domingo que você tá com a sua família em casa. E aí só se fala sobre isso. Porque o tio tá jogando, o outro tá também jogando. E aí eles começam a divulgar estratégias de... estratégias de jogo como se existissem essas estratégias, entende? Então a gente também viu esses grupos de coaching, de grupos no Telegram, no WhatsApp, que te ensinam macetes de como você burlar o jogo, e na verdade isso também não é verdade, né? É uma ilusão de que existe uma forma de você hackear esse código que é muito bem desenhado.
3: Sim. Você falou três palavras aqui durante a nossa conversa. Eu quero fazer uma pergunta relacionando todas elas, Beatriz. Se vocês conseguiram aferir o potencial de vício ou de comportamento recorrente, apostas recorrentes entre as mulheres, e de que maneira culpa e vergonha são sentimentos muito comumente citados por quem joga ou passou por um período de vício. E vocês fizeram essa abordagem entre as mulheres. O que é que vocês encontraram?
4: Primeiro, a gente não foi a fundo sobre o vício, né? A gente, na verdade, o que era muito comum a gente escutar é: eu não sou viciada, mas eu conheço alguém que é. Né? Então, é aquela ideia de que eu me controlo. Então, existe uma noção popular do vício, que é quando tudo é perdido, é onde eu estou viciada, né? Quando eu estou viciada, ou seja, a história de vício é, mas a fulana perdeu o carro, perdeu o apartamento. E não se dá conta de que
3: isso começou
4: elas
3: bem
4: já
3: antes.
4: São
3: de que isso começou bem
4: não,
3: antes.
4: E começou antes. E que o hábito de você jogar 10 reais por dia já é um vício.
3: Isso.
4: Ela já é classificado como um vício, não é um hábito saudável. Mas existe essa ideia de que eu consigo controlar, eu consigo parar. E na verdade elas dizem muito assim, é como se fosse o álcool. Tem pessoas que são mais viciadas, propensas ao vício do que outras, o que não é verdade. Qualquer um de nós pode se viciar nesse jogo, ainda mais se ele mexe com um lugar de uma necessidade. Eu jogo por uma necessidade ou um desejo de ganhar mais dinheiro, né? Então, nenhum de nós estamos imunes a se viciar no jogo, né? Isso é não é uma questão de classe, não é uma questão de não é uma questão específica também de algumas pessoas, né? E aí é claro que quando você fala de culpa e vergonha, Tati, a gente viu também que são duas palavras que andam muito juntas, né? Teve um caso que a gente escutou, que acho que foi muito simbólico, que uma ex-apostadora falou: eu fui buscar ajuda, determinado momento eu me senti, já estava perdendo muito, me senti desesperada e fui buscar ajuda, entrei no chat GPT. Porque para quem que eu ia pedir ajuda?
3: Nossa.
4: A vergonha de dizer, eu tenho um vício, é enorme. Ainda que o chat GPT deu um bom caminho para ela. Acho que você deveria procurar o centro social perto da sua casa e tal, e deu o caminho. E aí a gente perguntou, mas e aí, o que que você fez? Você foi? Ela: não, eu fiquei com vergonha. Não existe então a vergonha de dizer eu estou perdendo, ou dizer assim, a vergonha de dizer eu perdi no jogo, né? Eu perdi dinheiro no jogo. Casos assim, da mulher, da pessoa que fala assim: nossa, falta um pouquinho para complementar o pagamento da conta de luz, e acaba perdendo a conta do aluguel. Né? Então, e aí como é que você vai falar para sua família, para o seu amigo, que você não teve esse controle, que você perdeu? Então, a vergonha, ela tá a culpa, né? Logo, portanto, a vergonha de dizer que você tem um problema com o jogo. Então, quanto mais a gente também fala que muitas pessoas estão com esse problema, esse problema não é individual, ele se tornou um problema social, ele é um problema, um fenômeno, né? Uma epidemia. Quando a gente trata dessa maneira, a gente também abre espaço para as pessoas também sentirem, poderem pedir ajuda. Porque do jeito que estava antes, era impossível. Era um sistema que você entrava na rede social, era o seu influencer preferido postando sobre as bets. Era a sua prima, os seus familiares, os seus amigos, os influenciadores.
5: Seu jogador.
4: Seu jogador preferido, sim. O seu, sei lá, se você gosta de cozinhar, era aquela pessoa, aquele influenciador de um nicho, né? Que era a sua ali também. E eu não sei se o ouvinte se dá conta de como é feito esse sistema também. Eu acho que é importante dizer isso, sabe? Porque esse sistema de coerção, né? As empresas de bets, elas buscam as pessoas e oferecem para elas, diz assim, né? Eu te dou um link, eu quero que você poste nas suas redes sociais e o que as pessoas perderem desse link, o quanto eu você conseguir, né? Quanto as pessoas perderem de recurso do link que você enviou, metade é seu. Então elas ficam com metade daquilo que o outro jogou. Então, se eu ofereço um link para você, Tati, e você coloca R$500 e você perde, R$250 ficam para mim.
3: Exato.
4: E os outros 250 para a empresa. E também eles pedem para que você divulgue print falso de Pix de que você tenha ganhado. Então, se cria todo um sistema. Então, você fica recebendo, foi bombardeada com essa ideia de que estava todo mundo ganhando mesmo, como eu já tinha falado. Mas, então, você, como é que você vai pedir ajuda?
3: Sim,
4: né? Muita
3: sim.
4: Vergonha, né?
3: Sim.
5: Beatriz, olha só, eu recebi uma mensagem de uma mãe, ela pede para não ser identificada. Conta o seguinte: graças a Deus, meu filho aceitou fazer o cadastro da autoexclusão do governo federal, porque ele perdeu muito, mas muito dinheiro mesmo, e aí continuava com o celular na mão, tentando recuperar, e isso nunca acontecia. Eu falava para ele, sai disso, ele dizia, é site, não tem como, e sempre inventava uma desculpa. E finaliza aqui, muito bom essa autoexclusão, espero que não desmontem esse programa. Eu te pergunto, como é que esse tipo de ferramenta chega para as pessoas que você entrevistou, para as mulheres e famílias que você conversou?
4: Fernando, ainda 70% das pessoas que a gente conversou não conheciam esse sistema da autoexclusão. Né? A autoexclusão significa que você pode colocar você entra numa plataforma do governo e você coloca o seu CPF, porque você tem que jogar, você tem que, para se cadastrar nessas plataformas, você usa o seu CPF. Então, você coloca o seu CPF lá e você bloqueia o seu CPF, né? É uma forma de você se auto-excluir, né? Então, mas 70% das pessoas não tinham informação sobre esse método, essa política. Mas é muito mais porque é muito recente, né? Ainda não teve uma divulgação ampla sobre essas possibilidades e caminhos, né? Esse realmente ajuda bastante e faz com que as pessoas possam ter um mínimo de controle. E agora, as consequências, né, como ela falou, do filho que perdeu tudo, e essa coisa do vício, né, é muito próximo das nossas mãos, né? O que ela relata é o que a gente viu também, né? A gente viu histórias sobre comportamentos suicidas, de pessoas que tentaram um suicídio por conta dessa abstinência mesmo e depois também da culpa. Então, o que ela disse é muito real, né? Como é que você vai controlar alguém que está no celular, né? Um adulto está fazendo o que naquele celular? Então, você também gera dentro das famílias essa sensação de sempre vigília, né? E tensão. Tem uma outra figura que começa a surgir de novo na sociedade brasileira com o fenômeno das bets, que é a figura do agiota, né? Ainda que a gente viu que de 7% das pessoas usam, 7% dos jogadores, as jogadoras, apostadores, já contactaram, já usaram a agiota para pagar suas dívidas. E aí, vocês podem imaginar o efeito dominó que causa isso.
3: Sim.
4: Né? Um processo muito mais difícil depois de conter, porque a gente está falando de um sistema paralelo financeiro. Sim. Né?
3: Beatriz, rapidamente para a gente se despedir, a polarização política me chamou a atenção, não aparece quando o assunto é a possibilidade de proibição das bets. O que a pesquisa mostrou?
4: A pesquisa mostrou que, na verdade, existe um apetite das pessoas pela proibição, né? As pessoas sentem uma necessidade, buscam, primeira coisa, né? Eu acho que a gente mostrou ali que as mulheres são as que mais estão pedindo pela proibição. Então, esse também é um dado que, para nós, é muito importante dizer. As mulheres, por que a gente fez essa pesquisa? Por que a gente focou em mulheres? Porque são as mulheres que dão pra gente a visão sistêmica do problema, deram pra nós que não é apenas uma questão financeira, uma questão familiar, é uma questão da estrutura, é uma questão de saúde pública, e elas também oferecem não só essa visão, mas como também possibilidades de mitigar esse problema. Ou seja, as mulheres, se a política pública olha e constrói saídas junto com as mulheres, a partir das mulheres, a gente pode trabalhar toda a cadeia, desde a prevenção, como é que você evita que o jogo chegue na sua casa, até a mitigação. E isso mostra que a gente, aí voltando à sua pergunta, eu achei que é muito importante pontuar isso, porque as mulheres, e as mulheres são as que mais querem a proibição, porque são as que mais vivem, né, o impacto negativo das bets nas suas vidas. E o que é muito interessante é que num país tão polarizado como o nosso, essa é uma pauta que não divide. E não divide, e aí eu entendo, né, a gente entende também que não divide também e pede uma urgência para ser resolvida. Sim. Né? E quando ela não é dividida, a leitura é de que essa bola tá quicando, né? Ninguém. E aí tem um ponto muito importante também para falar, que é onde as bets também vão atuando nesse lugar da ambiguidade. Como ninguém se posiciona, se eu tô jogando, eu também, e não sei que ela é ruim, ou parece que tá todo mundo se beneficiando de alguma forma com as bets, eu continuo nesse lugar também de quero e não quero, quero e não quero. Então, é muito importante que, inclusive nesse momento eleitoral que a gente está vivendo, que a gente tenha posicionamentos mais enfáticos em relação ao que fazer com essa epidemia que a gente está vivendo, que não é mais um problema de um governo ou de outro, é um problema da sociedade toda.

0: Aí a Tatiana Vasconcelos conversando com a Beatriz Della Costa.
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0: Quinta-feira, 20 de agosto de 2026. O Aeroporto Internacional de São Paulo, em Guarulhos, suspendeu pousos e decolagens por cerca de 30 minutos na noite desta quarta-feira por causa de drones clandestinos próximos a uma das pistas. A paralisação forçou o desvio de 14 voos que tinham terminal como destino para aeroportos em Minas Gerais, Rio de Janeiro, Paraná e interior paulista. Alguns voos tiveram atrasos porque as aeronaves tiveram de ficar sobrevoando a região antes de pousar. O sobrevoo não autorizado de drones nas proximidades de áreas aeroportuárias é proibido por lei devido ao elevado risco de colisões com os aviões. Mensagens obtidas pela Polícia Federal revelam que a lobista Roberta Luxinger previa obter 20% de lucro em uma tentativa de vender cannabis medicinal ao governo federal, em parceria com Fábio Luiz Lula da Silva, o Lulinha. Segundo o jornal Estado de São Paulo, o grupo buscou assessoria do advogado Otto Medeiros, que é amigo do ministro Cássio Nunes Marques, do STF. O ministro negou sociedade com o advogado, mas confirmou que é amigo dele. Termina hoje o prazo para pedir voto em trânsito nas eleições 2026. A modalidade permite que eleitores que estarão fora de suas cidades no dia da votação solicitem a transferência temporária da sessão eleitoral para municípios habilitados com mais de 100 mil votantes. A solicitação pode ser realizada de forma online pelo portal da Justiça Eleitoral mediante autenticação no aplicativo e-título ou presencialmente em qualquer cartório eleitoral com documento oficial com foto. Horário de Brasília, 3 horas e 32 minutos.
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0: Horas e 33 minutos. Bom dia a você que nos faz companhia aqui no CBN Madrugada com Ricardo Garcia na mesa de som. Vamos juntos até às 5, hein? Agora, espaço aberto para o Dr. Luiz Fernando Correia conversando com Milton Jung e com a Nadédia Calado.
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2: Muito bom dia para você, doutor Luiz Fernando Correia.
3: Bom dia, Milton. Bom dia, Nadédia. Bom dia, ouvintes.
4: Bom dia, doutor.
2: Doutor Luiz Fernando Correia, recado aqui para os pais que estão no carro agora, estão em casa ouvindo esta nossa conversa e costumam puxar a orelha dos filhos para o tempo de tela. Fica atento no que você vai ouvir agora do doutor Luiz Fernando Correia aqui. Fala!
3: Ô bem, Milton, a questão é, a gente fala muito, né? Muito comum se falar em uso de tela, desenvolvimento infantil, e a pergunta que todo mundo faz é quanto tempo de tela essa criança está usando? Mas e se a pergunta for qual é o tempo de tela do adulto que cuida da criança? Então, a pesquisa foi publicada na segunda-feira na revista JAMA Pediatrics e traz um dado que muda o foco dessa discussão. Um grupo de universidades da Noruega decidiu perguntar isso. E se o problema não for o tempo de tela da criança, mas o tempo de tela do adulto que está cuidando dela? Então foram 747 crianças, dos 5 aos 7 anos, com avaliações de linguagem feitas todos os anos por profissionais treinados. Não foi questionário rápido, foi um teste padronizado de vocabulário, de gramática, que eram repetidos 3 vezes ao longo de 2 anos, permitindo enxergar não só o nível, né, da criança, mas a velocidade do crescimento dela. Depois ajustaram o resultado para a renda e escolaridade da família. Ou seja, o tempo de tela da própria criança não teve uma associação consistente com o ritmo do desenvolvimento da linguagem. Agora, o uso de redes sociais pela mãe e pelo pai isoladamente também não. Agora, o tempo do smartphone do cuidador principal medido no aparelho, o aparelho, a gente sabe que nossos telefones medem o tempo que a gente está utilizando eles nos diversos aplicativos, mostrou o seguinte: cada hora a mais de uso diário do smartphone pelo adulto estava associada a um crescimento mais lento do vocabulário da criança ao longo dos 2 anos seguintes. Então, é uma coisa importante, esse estudo não media a interação entre pai e filho, ou mãe e filho, enfim. A hipótese é, o uso do celular é fragmentado, a gente não usa muitas vezes o tempo todo, mas usa um pouquinho aqui, um pouquinho ali, um pouquinho acolá, e isso vai interrompendo a atenção. Isso significa, na prática, menos momentos de conversa, leitura compartilhada, que é uma coisa fundamental no desenvolvimento da criança, e do tipo de resposta que a criança também pede e recebe. Então, esse tipo de troca fragmentada, sem atenção, repetida todos os dias, é isso que atrapalha, porque a construção do vocabulário na infância vem dessa interação entre o pai, o cuidador principal e a criança, né? A gramática não foi afetada. Isso, segundo os autores, mostra que ela vai se estabilizando com a educação, né? Agora, o vocabulário continua dependendo de quanto a criança é exposta à linguagem no dia a dia. E um segundo achado diferente: crianças que nessa idade, muito cedo, né, já tinham um dispositivo próprio, seja um tablet, um celular, um computador aos 4, 5 anos de idade, começavam o estudo com a pontuação mais baixa em vocabulário e gramática. Durante o decorrer do estudo, isso não acelerou nem desacelerou o crescimento, mas a largada dessa criança mostrava uma certa limitação. É um estudo observacional, é uma associação, não dá para provar causa e efeito, mas é uma coisa para chamar a atenção da gente, Milton, porque a gente se preocupa muito realmente com essa coisa do tempo de tela das crianças, mas a gente vê, infelizmente, muitas vezes os adultos grudados, nós mesmos, né? Não vou colocar nos outros, não, eu tenho neto, enfim. A gente está grudado no telefone, né? E olha, estão falando de uma amostra da Noruega, né? Noruega tem uma escolaridade alta, renda alta, muito mais do que os outros países, muitos países do mundo, né? Então, a gente generalizar isso para outras realidades não é muito prático, mas eu acho que aqui fica o alerta. Não vamos botar a culpa só nas crianças que estão usando o celular, Milton. A gente tem que se observar, prestar atenção no que a gente está fazendo e no tipo de atenção que é dado para as crianças.
4: E a gente está falando do tempo de tela que pode causar isso tudo, né, doutor? Isso para nem entrar no conteúdo que pode ser consumido, né?
3: Aí vamos abrir uma caixinha complicada, né, Nadete? Porque aí é isso. Mas no fundo, essas coisas estão interligadas, né? A gente sabe que o conteúdo ele é desenvolvido para chamar a atenção e para prender a atenção de quem estiver grudado no aparelho. Então, isso é meio que, vamos dizer assim, quase que uma coisa é outra e vice-versa. Mas é importante a gente pensar nisso. Vamos pensar que não é só a questão do tempo que a criança fica na tela, é o tempo de atenção que a gente dá, a qualidade desse tempo. Eu vou dizer o seguinte, um relato pessoal. Uma das coisas que eu senti quando morando com meu neto nos primeiros anos de vida dele, o que fazia muita diferença, Milton, era ler livros com ele à noite todos os dias, ou eu, ou os pais, alguém lia antes de dormir, livrinhos de criança, obviamente, né? Ninguém está falando de ler clássicos, né? Mas ler, estimular a criança a ler, resultado, ele passa a querer fazer isso sozinho depois também. Então, esse tempo é fundamental, não nos deixar ficar grudado na tela. A gente até muitas vezes está por questões de trabalho, mas isso não pode vazar para a criança, dá seu jeito, se defende, defende a criança, né, Milton?
2: Perfeito. Tá bom, doutor Luiz Fernando Corrêa. Muito obrigado. Aí a gente lembra aquela velha frase, né? Que a mãe dizia pra gente: faça o que eu digo, não faça o que eu faço.
3: Cada vez por aí.
2: Cada vez cabe menos essa frase, de verdade.
3: É muito difícil, porque naquela época a mãe, o pai saíam pra trabalhar, né? Muitas vezes. E hoje em dia o trabalho é o tempo todo. E o trabalho tá ali na mão do pai e da mãe. É verdade. Então, cabe ao pai e à mãe se policiarem para não dar esse mole, né?
2: Tá certo, obrigado, até mais.
3: Até mais, Milton, na 10 e todos os ouvintes.
4: Até mais, doutor.
2: Esse foi o doutor Luiz Fernando Correia conversando com você aqui no canal da CB.
5: Doutor Luiz Fernando Correia conversou com o Milton Jung, com a Nadédia Calado, e a gente reapresenta sempre aqui no CBN Madrugada. A gente vai ao Paraná, Vinícius Silvestrini tem informações aí sobre as vítimas do acidente envolvendo aquele micro-ônibus e uma carreta no interior do Paraná. Devem ser sepultadas hoje. A batida que provocou a morte de 23 pessoas, hein? 5 feridos. A colisão aconteceu durante a madrugada desta quarta-feira na BR-373, na cidade de Ipiranga.
6: O acidente aconteceu no quilômetro 210 da BR-373. A batida foi frontal e deixou os dois veículos completamente destruídos. O micro-ônibus transportava moradores de Imbituva que viajavam para consultas e tratamentos médicos em hospitais de Curitiba e da região metropolitana. Segundo o secretário de Estado de Segurança Pública, Hudson Teixeira, o caminhão que seguia de Carambeí para Prudentópolis teria invadido a pista contrária.
7: A grosso modo, percebe-se que o caminhão transitava no momento pela contramão, colidindo frontalmente, como eu disse, transversalmente com o ônibus, numa marca de frenagem também no local. Tudo isso vai ser esclarecido após esses laudos da Polícia Rodoviária Federal, da Polícia Científica e da Polícia Civil.
6: A Polícia Civil recolheu os tacógrafos dos dois veículos para auxiliar nas investigações. Segundo o inspetor Bertelli, da Polícia Rodoviária Federal, o equipamento do caminhão que registrava a velocidade não estava funcionando.
8: No momento foi constatado ali que o tacógrafo do veículo, o cronotacógrafo, não estava em funcionamento, em pleno funcionamento. Então isso aí também vai ser autuado, né? Vai ser feita uma notificação. Mas ele estava ferido, mas não estava em pleno funcionamento. O tacógrafo é o mecanismo, né, mecânico que registra a velocidade, o tempo de deslocamento, né, as paradas do veículo.
6: Equipes de resgate retiraram as vítimas dos veículos. Os corpos foram encaminhados ao Instituto Médico Legal de Ponta Grossa para identificação e liberação das famílias. Das 23 pessoas que morreram, 13 eram mulheres, 8 homens e 2 crianças. Segundo o secretário municipal de saúde de Imbituva, José Valdenei Menon, 5 sobreviventes foram encaminhados para unidades de saúde de Ponta Grossa. Um deles é um menino de 6 anos.
9: Fica aqui a nossa lamentável tristeza para com todos os familiares, para com todos os nossos munícipes, porque é uma dor compartilhada. Nossos colegas, trabalhadores da Secretaria de Saúde, nosso motorista, as famílias que estavam em busca de amenizar a sua dor. E hoje essa dor é compartilhada com todos.
6: O governo do Paraná decretou luto oficial de 3 dias. Em Imbituva, a prefeitura disponibilizou o ginásio municipal para o velório coletivo das vítimas. A investigação sobre as causas da colisão continua. A rodovia ficou interditada por cerca de 6 horas e o trânsito foi liberado por volta das 10h30 da manhã. O governador do estado, Ratinho Júnior, prestou solidariedade às famílias das vítimas.
10: Olha, lamentavelmente, um dia muito triste para o Paraná e para os paranaenses. Um acidente gravíssimo. Cabe agora à Polícia Rodoviária Federal, os órgãos de fiscalização e de investigação poder apurar e torcer para que Deus possa confortar o coração dessas famílias.
6: Esse é o acidente com maior número de mortes registrado nas rodovias do Paraná desde o início de 2021, segundo a Polícia Rodoviária Federal. A tragédia deixa 23 mortos e uma cidade inteira em luto. De Curitiba, Vinícius Silvestrini.
5: 3h44. Obrigado a você que nos faz companhia. Francisco Gonzaga, viu, Ricardo Garcia? Está lá em Fortaleza, capital cearense, na nossa companhia. Também o nosso ouvinte, o João Tarcísio Quirino, dizendo que gosta muito da CBN, está lá no Cariri Paraibano, Barra de São Miguel. Muito obrigado também ao Maurício do Jardim Thomas, ou Tomás. Manda sua mensagem via WhatsApp pelo 11 999 11 9981. Obrigado também ao Dão de Moreno, Pernambuco. Via YouTube, pessoal que troca ideias no chat, Ribamar Leite, está lá no Amapá, Erickson Robert, de São Vicente, Márcia Martins Peixoto, direto de Amsterdã, audiência internacional. Também na nossa companhia, o DJ Lourenço, em Natal. Joildo da Silva Leite, manda o seu bom dia de Aparecida, de Goiânia. E muito obrigado a você que interage também via Instagram. Estamos aqui no @phcgalvão. Repetindo, @phcgalvão. Você pode interagir também aqui pelo Instagram, como faz o nosso ouvinte, o Eulálio Terra. Luiz Eulálio Terra está chegando via Instagram no @phcgalvão. Muitíssimo obrigado. E também aos nossos ouvintes aqui, o Zezo Azambuja, Fernando Godoy, galera que interage também via Instagram. 3h46, já, previsão do tempo para esta quinta-feira, também os principais destaques do dia. Agora aquele momento que a gente abre espaço para o Milton Jung, a Nadeja Calado, convidados, momento para você ter mais informações para escolher melhor nas eleições de outubro.
1: 50 debates para o Brasil. Qual deve ser o limite do Estado na punição de quem comete um crime extremamente grave? Constituição brasileira proíbe a prisão perpétua e a pena de morte. Essa última permitida apenas em caso de guerra declarada. E a legislação estabelece hoje em 40 anos o tempo máximo de cumprimento de uma pena de prisão. O Brasil deve permitir prisão perpétua, até pena de morte, para determinados crimes? Ou deve preservar os limites estabelecidos pela Constituição? Este é o tema de hoje da série 50 Debates para o Brasil. E nós convidamos Fernando Capês, que foi procurador do Ministério Público de São Paulo, é advogado e professor de Direito Penal, e Felipe Angeli, advogado e coordenador de Advocacy do Justa, que analisa temas como justiça criminal, segurança pública e sistema prisional. Fernando Capês, muito obrigado pela sua gentileza ter aceitado o nosso convite e participar desse debate. Bom dia.
11: Muito bom dia, Milton Jung. Prazer em vê-lo cada vez mais jovem e disposto. Bom dia também à Nadeja. Bom dia ao Felipe Angeli. Prazer estarmos aqui conversando com a CBN, os amigos da CBN.
4: Bom dia.
1: Felipe, muito bom dia e muito obrigado pela sua gentileza ter aceitado o nosso convite e participar desse debate.
12: Bom dia, Milton. Eu que agradeço a oportunidade. Bom dia, Natanja. Bom dia, doutor Capês. E bom dia a todos os ouvintes.
1: E conforme a gente combinou previamente, lembro aqui também os nossos ouvintes que estão nos acompanhando, que cada um de vocês responderá duas perguntas feitas pela Nadeja e por mim, e terão cerca de 2 minutos para cada resposta. E eu começo com o senhor Fernando Capês. Capês, hoje uma pessoa pode ser condenada apenas que somada chega a 100, 200 anos, mas o tempo máximo, como falei agora há pouco, de cumprimento é de 40 anos. Por que a prisão perpétua aumentaria a segurança da sociedade? E o problema brasileiro, ele passa, é a duração da pena ou é a capacidade do Estado de investigar, condenar, fazer cumprir as penas que já existem?
11: Certamente é a capacidade do Estado de investigar e de condenar. São um complexo de medidas sociais, como incremento da educação em período integral, oportunidade, diminuição do abismo social. São todas essas medidas que, no conjunto, compõem um sistema que consegue proteger o cidadão. A prisão perpétua, não vou deixar a pena de morte de lado, a prisão perpétua ela entra num contexto em que o legislador está, de maneira envergonhada, já admitindo que existe prisão perpétua, mas ele fica criando cada vez mais mecanismos, confundindo o sistema, criando a maior confusão. Hoje você tem penas que já, o sujeito tem que cumprir 85% da pena preso. Somadas essas penas, ele acaba ficando muito mais tempo até do que o tempo de vida. E a gente quer dizer que não tem a prisão perpétua. Está cada vez mais difícil você compreender a legislação brasileira. Tem sistemas de progressão de regime que passam de 12,5% do cumprimento de pena até 85% e acaba criando uma certa confusão. Está na hora da gente discutir nos crimes de especial gravidade, crimes de organizações criminosas agora definidas como ultraviolentas, que fazem terrorismo urbano, que conseguem ocupar determinadas áreas territoriais, que entram em simbiose com o poder público e querem estabelecer um Estado paralelo, como é que nós vamos mandar um recado claro de ser entendido para estes criminosos e também para aqueles crimes de especial gravidade? Estupro seguido de morte, latrocínio em que a vítima é morta sem ter esboçado qualquer tipo de reação, extorsão mediante sequestro com resultado morte. Nesses crimes já existem penas extremamente elevadas, mas não há um recado dado claro à população de que ele ficará até o final da vida. Claro que a prisão é por prazo indeterminado e pode permitir revisões a cada 20, 25 anos. Mas nós estamos criando um sistema tão confuso que fica cada vez mais difícil entender. A prisão perpétua, não a pena de morte, seria uma simplificação de um recado a esse tipo de crime. E veja bem, é necessário discutirmos os mecanismos para fazer isso. Porque hoje o artigo 5º, inciso 47, letra E da Constituição, proíbe a prisão perpétua, inclusive isso é cláusula pétrea. Seria necessário discutir algumas alternativas, como a convocação de um plebiscito, por exemplo, ou eventualmente contornar criando um sistema de pena por prazo indeterminado em que se permite uma revisão a cada período. O fato é que hoje ninguém mais consegue entender a confusão que se estabeleceu no sistema legislativo, uma verdadeira esquizofrenia legislativa. Eu não consigo mais, não estou dando conta de atualizar meus livros. Cada vez aparece uma nova lei na madrugada, as pessoas não conseguem entender mais o que está acontecendo. Capes. Agora, é claro, Milton, você colocou bem. Quem apostar que se você combate criminalidade apenas com elevação da pena, está apostando errado. É um conjunto de medidas que, no seu contexto geral, inclusive a comunicação do Estado, de quanto ele valoriza a vida humana e a segurança em determinados crimes, é que vai compor esse sistema, esse arcabouço capaz de permitir uma maior proteção.
13: Capes, a prisão você perpétua, vai voltar.
11: Não a pena de morte seria uma medida. Já você... gostou do meu tempo?
13: Bastante. Desculpa. Você vai voltar. Você vai voltar. Você vai voltar a falar daqui a pouco. Deixa eu ouvir aqui o Felipe também oferecer esse espaço para o Felipe que está conosco. Felipe, próprio Capes agora descreveu ali uma série de crimes, crimes graves que a sociedade vem enfrentando aí no seu dia a dia e que escandalizam. Por que que o Estado deve obrigatoriamente oferecer a essa pessoa a possibilidade de voltar ao convívio social?
12: Bom dia. Em primeiro lugar, porque assim determina a Constituição, né? E o que a gente tem que... Acho que tem alguns elementos nessa discussão todas que são importantes de deixarem bem claros. Primeiro que, algo que se sabe muito bem, que para o efeito preventivo da pena, ou seja, para que a pena tenha um efeito dissuasório na pessoa em que eventualmente busca ou pretende cometer um crime, muito mais do que a dureza da punição, a gente sabe que a certeza da punição tem um efeito muito, muito mais concreto. Em segundo lugar, eu acho que a gente também tem que lembrar que buscar as velhas soluções que não têm resolvido o problema não tem, né, não tem gerado os resultados que a gente objetiva. Nos últimos 20 anos, o que o Brasil mais fez para atacar o seu problema de segurança pública é endurecimento de penas. Aumentar, até como o doutor Capes estava colocando agora, essa alteração legislativa constante, sempre no mesmo caminho. Endurecer penas, ou dificultar o regime de cumprimento dessas penas, ou ainda criminalizar uma nova conduta. Nos últimos 20 anos, a nossa população prisional aumentou em 500 mil pessoas, né, o número de pessoas imprisionadas nos últimos 20 anos. Qual o resultado que a gente obteve a partir disso? Há 20 anos atrás, a gente não tinha mais do que 4 ou 5 facções criminosas, todas concentradas no Sudeste. Hoje a gente tem quase 90 facções criminosas operando em todas as regiões do Brasil. Todas as facções foram criadas dentro dos presídios. Isso é muito importante de se dizer. Nenhuma das facções foi criada em bairros de periferia, em bares com pessoas jogando dominó. Todas essas pessoas, as facções foram criadas dentro de presídios, por pessoas presas, e que controlam o crime a partir dos presídios. Ou seja, a gente está buscando sempre as mesmas soluções, que é o endurecimento penal, o aumento da quantidade de pessoas presas. Veja, a gente tem candidatos à presidência agora de novo, trazendo esse número mágico de 500 mil presos, né, que vão construir 500 mil vagas, construir subpresídios, que foi exatamente o que a gente fez nos últimos 20 anos, um aumento em 500 mil pessoas presas, e o resultado está aí. Não me parece que isso trouxe segurança a ninguém. Para não dizer, obviamente, da questão legal, que se trata de cláusula pétrea, como foi mencionado aqui, e que não basta uma simples, uma mera alteração legislativa no Congresso Nacional para se resolver essa especificidade jurídica.
4: Fernando Capês, a ressocialização deve ser o objetivo final do nosso sistema penal, e se sim, para todos os tipos de crimes?
11: Nadeja, quando entrou em vigor a Lei de Execução Penal, no dia 1 de janeiro de 1985, essa era a finalidade. O que, que virou o sistema de, a proposta do Estado de ressocialização? Criação de PCC, de organizações criminosas no seio dos presídios. Então, evidentemente, essa é uma falácia. O Estado claramente fracassou na tarefa de ressocialização. O nível de reincidência é muito maior de quem passa pelo sistema prisional do que quem ainda não passou. Você pode tornar-se reincidente sem ter passado pelo sistema prisional. De maneira que as nossas cadeias são verdadeiras escolas do crime. Determinados criminosos deveriam entrar e nunca mais sair de lá. Evidentemente que eu não estou falando de qualquer crime. Estou falando de organizações criminosas de alto potencial lesivo e de crimes de especial crueldade. Vamos tirar um pouco o foco da prisão perpétua como apanágio para a solução dos problemas criminais, porque sozinho não vai resolver. Mas vamos colocar um sistema de retribuição justa do Estado e valorização da vida humana para a vítima e para as famílias da vítima. Que pena merece um sujeito que vai assaltar o outro, como está aquele ciclista no Parque do Povo, pega o relógio desta vítima e dá um tiro na cabeça dessa vítima sem que ela esboçasse qualquer reação? Que crime merece o sujeito que mata os seus filhos, crianças, porque está com raiva da esposa que supostamente vai terminar um relacionamento? Que crime merece, por exemplo, quem ataca uma moça desprotegida durante a noite e a estupra até provocar a morte? Nós temos que começar a discutir essa questão da retribuição do Estado, se nós estamos valorizando claramente as vítimas nesse processo de resposta de retribuição por parte do Estado. Mas, repito, a prisão perpétua necessitaria de uma revisão constitucional, ou há juristas constitucionalistas que assim entendem que bastaria a convocação de um plebiscito, porque nós temos o artigo 1º, parágrafo único da Constituição, todo poder emana do povo. Essa não é uma expressão política, essa é uma expressão de conteúdo jurídico, constitucional. Se emana do povo, pergunte ao povo o que ele pretende decidir. E não pode ser decidido no calor de um debate. Um plebiscito é precedido de ampla discussão, com tranquilidade, várias pessoas participando, até que por final é feita esta votação. Então, ou por um plebiscito, ou para estabelecimento de uma pena de prisão por tempo indeterminado, com revisões periódicas, ou mesmo, eventualmente, por uma nova Constituição, o que eu acho muito mais complicado no contexto de hoje.
4: Felipe, a ressocialização deve ser o objetivo final do nosso sistema penal, e se sim, para todos os tipos de crimes?
12: É preciso entender, e obviamente quando a gente, né, passa pela situação de violência que o brasileiro e a brasileira enfrentam no dia a dia, é óbvio que isso é algo que representa um grande transtorno na vida cotidiana. Se trata de violência na vida das pessoas, efetivamente, e isso é algo que mobiliza a população, não poderia deixar de ser algo muito grave, que exige de fato uma resposta dura por parte do Estado. É absolutamente compreensível essa lógica, porque ela é verdadeira. Agora, é preciso que se entenda que o Estado não pode se comportar como as pessoas. O Estado é uma entidade diferente do indivíduo. O Estado é uma entidade diferente de um grupo de pessoas. É compreensível que o indivíduo, quando passa por uma situação de violência, um grupo de pessoas, um familiar, um pai, uma mãe, ele busca vingança, ele busca retribuir a violência com mais violência. O Estado não pode entrar nessa lógica. O Estado, ele não pode agir a partir da perspectiva da vingança, de retribuir a

0: vezes a gente acaba percebendo, quando agentes da lei que devem cumprir a lei, essa é a sua principal atribuição, e devem buscar responsabilizar aqueles que não cumprem a lei. Quando eles prescindem de todo o processo legal, não levam esses suspeitos, né, à delegacia de polícia, não levam esses suspeitos ao tribunal e acabam muitas vezes numa situação de confronto, que não há justificativa na legítima defesa, acabam cometendo um homicídio em relação a esses suspeitos. Isso não é um agente do Estado que esteja cumprindo a lei, ele está se comportando exatamente como aquele criminoso que ele visa responsabilizar. E algo que é muito importante, em que pese a necessidade de responsabilização rígida, dura com aqueles que cometem a lei, a gente tem que pensar em ações anteriores. Para que a gente haja punições mais duras, a polícia brasileira, ela é estruturada, via de regra, na ostensividade, na polícia militar, no patrulhamento das ruas, baixíssimo investimento em polícia civil, baixíssimo investimento em polícia tecnocientífica, baixíssimo investimento na produção de provas robustas que vão permitir ao judiciário condenar aquele criminoso para responsabilizar pelos seus atos. Boa parte das prisões é feita em flagrante, patrulhando ruas. Você não prende em flagrante o grande tráfico de drogas, o grande traficante de armas, aquela pessoa que está lavando dinheiro do crime organizado. Você pega crimes simples, importantes, porque são ilegais e devem ser responsabilizados, mas é o furto cometido nas ruas, o roubo cometido nas ruas, o pequeno tráfico de drogas. Para os crimes reais, a gente sabe que a gente não tem investigação, não se investiga homicídio no Brasil. A gente não oferece às vítimas, a gente está falando de impunidade, o Estado tem que oferecer às vítimas o esclarecimento de homicídio, são os crimes mais graves. Para isso não há investimento. Então, antes da gente falar em endurecimento de penas, que eventualmente para certas situações podem até ter alguma justificativa e alguma racionalidade, a gente tem que organizar o um modelo de persecução criminal para que haja a certeza da responsabilização pelo Estado. E não palavras vazias, jogadas ao léu, muitas vezes com objetivos simples populismo,
1: Felipe.
0: de que seremos duros contra o crime, mas na verdade a gente não está prendendo ninguém, quando está prendendo muito mal, que é isso que a gente vê nas ruas brasileiras.
1: Felipe Ângelo e Fernando Capeza, eu quero agradecer a gentileza de vocês e terem trazido alguns dos argumentos que devem ser considerados num debate como esse. Nossa ideia é exatamente essa, até para que os ouvintes que estão nos acompanhando possam levar à frente essa discussão e se aprofundar em todos esses temas. Muito obrigado, Fernando Capez, já foi procurador do Ministério Público de São Paulo, advogado, professor de Direito Penal, Felipe Ângelo, advogado, coordenador de advocacia do Justa, estiveram conosco aqui neste debate, este que é um dos 50 debates para o Brasil que nos propusemos a fazer até a semana da eleição. Todo esse material à sua disposição. No canal da CBN no YouTube, está lá com imagem recortado para você poder compartilhar com as pessoas ou então no nosso site cbn.com.br.
2: Newton Jung e Nadédia Calado conosco aqui no CBN Madrugada. Vem aí o Edmilson Fernandes.
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Quinta-feira, 20 de agosto de 2026, o Ministério Público do Paraná denunciou por homicídio culposo a médica responsável pela direção técnica da UTI pediátrica do Hospital Angelina Caron, em Campina Grande do Sul. Segundo a denúncia, em 2024, 6 recém-nascidos morreram por falta de higiene em protocolos clínicos. A acusação aponta negligência grave na fiscalização de normas de biossegurança e asepsia, o que seria resultado em contaminação hospitalar por bactérias multirresistentes. Segurados do INSS relatam espera de até 8 meses para a liberação de aposentadorias e perícias médicas. A demora ocorre mesmo após a redução da fila de espera por benefícios. Em julho, a fila de pedidos caiu para 1,5 milhão, atingindo o menor patamar em 21 meses, segundo o Ministério da Previdência Social. O governo federal mantém a meta de zerar o estoque de processos represados até o fim de 2026. A formação de um novo ciclone extratropical entre o Rio Grande do Sul e o Uruguai provocará chuva forte, temporais e rajadas de vento de até 90 km por hora no sul do país. O sistema organiza o avanço de uma frente fria.

0: e de uma massa de ar polar. A mudança deve derrubar as temperaturas no sul, centro-oeste e sudeste a partir de amanhã, além de provocar friagem no sudoeste da região norte no fim de semana. Rádio Brasília, 4 e 4.
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1: 4:05, bom dia, com Ricardo Garcia aqui na mesa de som, vamos juntos até às 5. E agora é hora de saber como é que fica o tempo em todo o Brasil.
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1: Com Josélia Pegorim.
2: A formação de uma nova frente fria com um ciclone extratropical vai causar mudanças no tempo nesta quinta-feira em todas as áreas do sul do Brasil e também em áreas de Mato Grosso do Sul. Esta frente fria e o ciclone extratropical vão se formando ao longo da quinta-feira entre o Brasil, o Paraguai, a Argentina e o Uruguai. O ciclone extratropical se organiza no interior do continente, entre o Rio Grande do Sul e o Uruguai, e depois segue rapidamente para o oceano. Este ciclone extratropical não será tão intenso quanto o último que se formou perto do litoral do Uruguai e do Rio Grande do Sul. Mesmo assim, no processo de formação desse sistema, nós temos muitas áreas de instabilidade, nuvens carregadas se espalhando sobre o sul do Brasil. E por isso, a expectativa de temporais em todo o Rio Grande do Sul. A chuva mais volumosa deve ficar nas áreas de fronteira com o Uruguai. Mas o centro-oeste e o sul de Santa Catarina e também do Paraná e o centro-oeste e sul do estado de Mato Grosso do Sul também terão pancadas de chuva moderadas a fortes no decorrer desta quinta-feira. Esta frente fria já vai começar a injetar ar frio de origem polar nesta quinta-feira em áreas do sul e de Mato Grosso do Sul. Então a temperatura começa a baixar. Mas na maior parte do Brasil ainda temos uma quinta-feira de muito sol e muito calor e o ar também muito seco. Os níveis de umidade até um pouco abaixo dos 20% vão ser observados em áreas do Tocantins, Goiás, Mato Grosso, áreas como o extremo sul do Maranhão, do Piauí até no oeste da Bahia. As pancadas de chuva no norte do Brasil poderão acontecer em áreas do Acre, no extremo oeste do Amazonas, em Roraima, no Pará e também na região do Amapá. No litoral do Nordeste, algumas pancadas de chuva podem acontecer na faixa leste da região, mas não há motivo de alerta. Esta frente fria que está se formando no sul do Brasil nesta quinta-feira vai avançar rapidamente sobre a região sudeste entre a sexta-feira e o sábado. Pode dar ventos moderados a fortes, queda de temperatura, mas pouca chuva. Josélia Pegorim, da Clima Tempo, para a CBN.
1: 4:08. O Aeroporto Internacional de São Paulo, em Guarulhos, suspendeu pousos e decolagens por cerca de 30 minutos na noite desta quarta-feira. A paralisação ocorreu após drones serem avistados nas proximidades de uma das pistas. As operações ficaram totalmente interrompidas entre 9:37 e 10:07 da noite. O fechamento temporário do espaço aéreo em Guarulhos forçou o desvio de 14 voos para outros aeroportos. As aeronaves foram encaminhadas para terminais em Minas Gerais, Rio de Janeiro e Paraná, além de cidades do interior paulista como Campinas e Ribeirão Preto. A Agência Nacional de Aviação Civil alerta que o voo irregular de drones perto de aeroportos gera grave risco de colisão e provoca paralisações no tráfego aéreo. O uso dos equipamentos exige autorização e coordenação prévia com a ANAC e com o Departamento de Controle do Espaço Aéreo. 4:10. O presidente Lula vai hoje a Natal para evento com o candidato ao governo do estado Cadu de Lula e a governadora Fátima Bezerra. Ontem, o candidato à reeleição pelo PT esteve em Iperó, no interior de São Paulo. Lula visitou o Centro de Pesquisa da Marinha, onde é desenvolvido um programa nuclear. O presidente viu as instalações do laboratório, que vai gerar energia para o primeiro submarino nuclear brasileiro e a área onde está sendo desenvolvida a tecnologia nacional de enriquecimento de urânio para fins pacíficos, como medicação para tratamento do câncer. No discurso, o candidato à reeleição disse que a pesquisa desenvolvida pela Marinha vai ajudar o país a gerar mais empregos e riqueza.
3: O submarino é importante para que a gente tenha tecnologia para dar e para vender, que a gente possa enriquecer urânio, sabe, para fins pacíficos, como está na nossa Constituição, para vender para o mundo. A gente não tem soberania nacional porque a gente faz discurso. Sabe? A gente tem que estar preparado para eles saberem que a gente vai ter força para poder dizer não. Que a gente vai ter força para poder dizer vamos competir. O que a gente não pode é ser um país desse tamanho de cabeça baixa a vida inteira.
1: O candidato do PL à presidência, Flávio Bolsonaro, passará o dia hoje na zona leste de São Paulo. O senador fará visitas ao mercado municipal de São Miguel Paulista, ao clube da comunidade e terá almoço com comerciantes. Nesta quarta-feira, ele passou o dia em Brasília gravando conteúdo para a propaganda eleitoral. A ex-primeira-dama Michele Bolsonaro postou o primeiro vídeo ao lado de Flávio depois da reconciliação. O registro é dos bastidores de uma gravação conjunta com o candidato para o programa eleitoral deste ano. O candidato do PSD, Ronaldo Caiado, vai se reunir hoje com lojistas da região do Brás, em São Paulo, e dará entrevista ao SBT. Ontem, Caiado disse que vai aumentar investimentos em infraestrutura e defendeu a ampliação de concessões e parcerias público-privadas.
4: Você vai crescer, tá certo, o ferroviário, que é uma demanda que existe unanimidade no país. Você vai acrescer a qualidade das rodovias. Nós temos que pensar também nos nossos rios, em poder avançar na nossa hidrovia, certo? A estruturação de nossos portos hoje para serem competitivos internacionalmente.
1: O candidato do Partido Novo, Romeu Zema, vai visitar hoje o primeiro espaço público de apoio a motoboys em São Paulo. Ontem, ele prometeu uma série de cortes de gastos públicos no país, com o objetivo de reduzir a inflação e os juros.
5: Nós temos de deixar a estrutura governamental estatal mais enxuta. Nós precisamos de uma reforma em Brasília que vai incluir municípios, estados e União. Uma nova reforma previdenciária não dá para ficar sem privatizar e melhorar os programas sociais.
1: Na Paraíba, o candidato do Missão, Renan Santos, prometeu adotar ações de segurança pública coordenadas pelos estados.
6: Onde há uma facção, haverá uma operação usando o governo federal e os governos estaduais em parceria com o aumento de penas, de modo a não apenas retirar ele dos bairros e cidades que eles costumam tomar, utilizar forças federais quando necessário e aumentar as penas, passar no Congresso aumento de penas para que um bandido que te assalte, que venha com uma arma, aponte na tua cabeça para levar teu celular, fique no mínimo 30 anos preso.
1: 4 horas e 14 minutos. Diálogos obtidos pela Polícia Federal mostram que a lobista Roberta Luxinger tentou obter 20% de lucro na venda de cannabis medicinal ao governo federal. As mensagens indicam que ela atuava em parceria com Fábio Luiz Lula da Silva, o Lulinha. Relatório da Polícia Federal aponta que a lobista, aparentemente, tinha autorização para agir em nome do filho do presidente. Em trechos inéditos obtidos pelo jornal O Estado de São Paulo, a lobista cita o nome do advogado Otto Medeiros como sócio do ministro Cássio Nunes Marques e alguém influente para atuar nos contratos de cannabis. O ministro do STF e presidente do Tribunal Superior Eleitoral negou ter qualquer sociedade com o advogado Otto Medeiros e confirmou apenas que é amigo do defensor. O negócio planejado pelo grupo de Roberta não avançou. O Ministério da Saúde informou que nunca houve qualquer possibilidade de comprar canabidiol. Em nota, a pasta destacou que o produto sequer faz parte da lista do SUS e que a atual gestão não abriu discussões para ofertar a substância na rede pública. A defesa da lobista criticou a divulgação dos diálogos interceptados pela Polícia Federal. Os advogados afirmaram que o vazamento de informações prejudica o andamento do inquérito sigiloso e cobraram providências do Ministério da Justiça para investigar a origem dos dados revelados. Em meio às novas revelações sobre o caso, o presidente Lula se reuniu no Palácio da Alvorada com o advogado Marco Aurélio de Carvalho, defensor de Lulinha. O encontro durou cerca de 3 horas. Contou também com a presença de Fernando Haddad, candidato ao governo paulista. Na pauta estavam a situação jurídica de Lulinha e o cenário eleitoral de São Paulo. Ontem, durante sabatina aqui na CBN, o ex-ministro defendeu a investigação das denúncias contra o filho do presidente.
6: Onde há uma facção, haverá uma operação usando o governo federal e os governos estaduais em parceria com o aumento de penas, de modo a não apenas retirar ele dos bairros e cidades que eles costumam tomar, utilizar forças federais quando necessário e aumentar as penas, passar no Congresso um aumento de penas para que um bandido que te assalte, que venha com uma arma, aponte na tua cabeça para levar teu celular, fique no mínimo 30 anos preso.

0: Bom, a gente ouviu aí o áudio do Renan Santos, que a gente já tinha escutado, falando sobre a questão da segurança pública. Agora sim, a gente vai ouvir a palavra do ex-ministro e candidato ao governo Haddad.
1: A minha prática é essa. Eu não quero saber quem é. Fez errado, paga. Por que que eu respeito o governo do presidente Lula? Porque eu nunca vi o presidente Lula mexer um dedo por quem quer que seja. Pode ser amigo, filho, parente, a Polícia Federal, 100% de liberdade sempre, o Ministério Público, 100% de liberdade sempre, o discurso dele público sempre, eu não vou passar pano para ninguém, quem tiver que responder, responda, eu respondo pelos meus atos, cada um responde pelos seus atos.
2: Isso inclui o seu chefe de gabinete e o seu filho, no caso dele.
1: Vale para todo mundo. Essa regra vale para todo mundo. O presidente Lula não vai mexer.
2: Mas os indícios são de que eles atuaram de forma a facilitar a vida de lobistas. O senhor mesmo falou em lobista agora há pouco.
1: Eu acho que quem abre flanco para isso, aí tem que apurar para ver se a pessoa fez ou não fez mesmo.
0: 4:18. O governo corre contra o tempo para aprovar medida provisória que acabou com a taxa das blusinhas. A equipe econômica quer votar a proposta entre 31 de agosto e 4 de setembro, durante a última semana de esforço concentrado do Congresso antes das eleições. Se o texto não for aprovado logo, a isenção perde a validade e a alíquota de 20% sobre compras internacionais de até $50 volta a ser cobrada. O ministro da Fazenda, Dario Durigan, destacou o esforço pessoal do presidente Lula para aprovar a mudança, apesar da resistência do setor empresarial.
3: A determinação do presidente para a equipe que faz interlocução política no Congresso é para que a gente trabalhe para instalar a comissão e votar o texto tão logo o Congresso possa fazer isso. A gente tem tratado dos diferentes setores, então acho que a nossa proximidade com o empresariado brasileiro, seja por conta do tarifaço e dos efeitos que nós estamos ajudando a mitigar, seja por conta de outras situações, eu acho que nós estamos caminhando bem.
0: O governo também espera aprovar antes das eleições a PEC que acaba com a escala de trabalho 6x1. 4:20. O Supremo Tribunal Federal decidiu por unanimidade ampliar o alcance da Lei Maria da Penha. A partir de agora, medidas protetivas de urgência podem ser aplicadas mesmo sem relação doméstica, familiar ou afetiva entre a mulher e o agressor. O julgamento no STF partiu do caso de uma mulher de Minas Gerais ameaçada de morte por um vizinho. O Tribunal de Justiça Mineiro havia negado a proteção por falta de vínculo afetivo entre eles. O presidente do STF, ministro Edson Fachin, destacou que agora a concessão da medida protetiva vai depender da motivação de gênero e não do local da agressão.
4: Creio que a proteção não se exaure na existência de vínculo doméstico ou afetivo entre o agressor e a vítima. Ao contrário, alcança toda a situação em que a violência decorra da assimetria estrutural fundada no gênero.
0: A regra tem repercussão geral e deve ser seguida por todos os tribunais do país. As medidas de urgência contra agressores incluem a proibição de aproximação e o bloqueio de contato por telefone e redes sociais. Pelo entendimento do Supremo, o pedido de socorro pode ser concedido de imediato por qualquer juiz ou delegado de polícia para evitar a demora na assistência. A ministra Carmen Lúcia assinalou que a nova regra aprovada pelo Supremo também alcança episódios de violência política de gênero. Nessas situações específicas que envolvem o exercício da atividade pública, a competência para analisar e conceder as medidas de proteção à mulher será da Justiça Eleitoral.
5: A situação hoje de sofrimento, violência, 20 anos depois da Lei Maria da Penha, com a própria Maria da Penha, com medida protetiva descumprida, como foi há 10 dias atrás, é pior do que há 20 anos atrás. Eu acho que o Supremo realmente, com esse julgamento, não fica cego nem fica surdo a isso que está acontecendo contra todas nós mulheres, e esperando que haja uma mudança, que daqui a 20 anos não tenha outra juíza neste tribunal precisando o tempo todo de conclamar a que não nos matem, porque não vamos morrer.
0: 4h22. Dois times brasileiros vão disputar hoje vaga nas quartas de final da Libertadores. Às 19h, o Mirassol enfrenta LDU no Equador, depois do empate por 1-1 no jogo de ida. Às 21h, tem Corinthians e Rosário Central da Argentina, que empataram por 0-0 na primeira partida. Ontem o Palmeiras venceu o Cerro Porteño por 1-0 e avançou à próxima fase. O Flamengo também se classificou ao derrotar o Cruzeiro por 2-1 no Maracanã. Pela Sul-Americana, o Atlético Mineiro empatou por 2-2 com o Bragantino e se classificou por causa da vantagem de 1-0 no jogo de ida. Hoje, mais três times brasileiros buscam vaga nas quartas de final. Às 19h, o Santos joga pelo empate com o Macará no Equador, após ter vencido por 2-1 na Vila Belmiro. No mesmo horário, o Vasco joga contra o Olímpia do Paraguai. Partida de ida terminou em 0-0. Às 21h, o Botafogo enfrenta o Cienciano no Nilton Santos e precisa de um milagre para se classificar. Na semana passada, o Alvinegro foi goleado por 6-1. Precisa de uma vitória por pelo menos 5 gols de diferença para levar a decisão para os pênaltis. O espaço aberto agora para Sardenberg e Merval Pereira.
6: Bom, Merval, anos atrás, 2009, se não me engano, o Pleno do Supremo Tribunal Federal decidiu que jornalistas não precisam de diploma de escola de jornalismo para exercer a profissão. E, bom, isso passou, tornou e tal, não sei o quê. E agora, aparentemente sem motivo, eu digo só aparentemente sem motivo, os ministros Alexandre de Moraes e Flávio Dino voltaram a esse tema da exigência de diploma, né? De tentar, enfim, voltaram a discutir talvez, como eles dizem, com todos os cuidados, talvez discutir a volta da exigência de diploma. Parece uma coisa ingênua, mas tem a ver com o caso lá do Maranhão, do São Luís, né? Que eles estão, que houve aquela quebra do sigilo do jornalista Luiz Pablo, houve a busca e apreensão com a fonte, houve quebra da própria liberdade de imprensa do Luiz Pablo, e agora que é um blogueiro. E agora Alexandre de Moraes e Flávio Dino começam a falar sobre voltar o diploma para acabar eliminando aí um monte de blogueiros e um monte de gente do jornalismo, hein, Merval?
7: É uma situação diferente da que a gente tinha quando se decidiu que não precisava ter diploma de jornalismo. Eu, por exemplo, quando comecei a trabalhar há 60 anos, mais ou menos, você não precisava ter diploma de jornalismo. E eu me registrei e trabalho há 60 anos. Depois houve essa obrigatoriedade, depois derrubaram a obrigatoriedade. Hoje o assunto é mais complexo por causa exatamente das redes sociais. Você tem jornalistas que têm blogs nas redes sociais, mas tem pessoas que só têm blogs e nunca trabalharam em jornalismo, fazem uns blogs pessoais, né? Não é o caso do rapaz do Maranhão, que é jornalista e trabalha há muitos anos. Tal. Então, talvez seja preciso fazer uma certa distinção entre jornalista e simplesmente quem dá opinião nas redes sociais e faz blogs pessoais e tal. Talvez isso seja necessário, exatamente por isso, porque o jornalista tem todo o apoio da legislação e não pode ser atingido por uma tentativa de controle da informação, né, e da fonte. Mas, ao mesmo tempo, você não pode ficar sujeito a que qualquer um abra o seu próprio blog e que se diga jornalista e comece a caluniar, a atingir as outras pessoas. eu acho que é um assunto que vai ter que ser discutido em algum momento. Mas, de qualquer maneira, enquanto não se discute, a fonte é preservada de todos os direitos pela Constituição, e o jornalista não pode ser pressionado por questões políticas a não dar isso ou dar aquilo, né? No momento, essa é a decisão. E é evidente que eles estão querendo fazer isso para dizer que não quebraram o segredo da fonte de um jornalista, mas sim de uma pessoa que não tem a responsabilidade que um jornalista deve ter e tem que ter, né? Mas não, no caso, não é verdade, e eu acho que precisa ser debatido com mais cuidado isso.
6: O jornalista lá, o Luiz Pablo, jornalista lá de São Luís, o blogueiro de São Luís, ele tem registro de jornalista no Ministério do Trabalho, né?
7: Pois é. Então, nesse caso, não, nem tem discussão, né? Existem outros que fazem blogs dizendo que são jornalistas e não são. São blogs pessoais, isso todo mundo, qualquer um pode fazer, né?
6: Agora, se a pessoa faz um blog e começa a caluniar outros, como você disse, a fazer jogo sujo e tal, pode ser processado normalmente pela lei penal.
7: Normalmente pela lei, claro. Esse é o ponto básico da não exigência do diploma de jornalista. Primeiro, porque jornalismo tem muita coisa que você só aprende na prática, né? O jornalismo basicamente te dá a qualidade de passar por diversos percalços e tal e fazer seu trabalho. Agora, um blog pessoal, um blog que não tem nenhum jeito de jornalismo, não pode ter as mesmas regalias que um blogueiro que é jornalista, né? Isso é que talvez precise ser tratado, mas nesse caso, como você mesmo disse, não está nem em discussão isso, porque ele é registrado como jornalista.
6: Tá certo.
0: 4h29, aí o Merval com o Sardenberg. Obrigado a você que nos acompanha via WhatsApp. O José Espíndola está saindo para a sua caminhada, viu, Ricardo Garcia? Lá nas ruas de Goiânia, a capital do Centro-Oeste, diz aqui o Espíndola. Muito obrigado ao Luiz de Petrolina, Pernambuco. Também Márcio Alexandre de Caratinga, Minas Gerais. Muitíssimo obrigado ao Antônio Hamilton. Escreveu aqui, viu, Ricardo Garcia, que já está acabando de ler o meu livro. E eu, claro, fico muito contente com o nosso ouvinte aqui, o Antônio Hamilton, de Mogi das Cruzes. Muito obrigado. Luiz Gonzaga de Oliveira Filho, de Pacajus, no Ceará, e direto de Lisboa, Portugal, Natan Gilbert. Já irei para o pequeno almoço, diz o Natan. Portugal deve estar o quê? Umas 5 horas na nossa frente, né, Ricardo Garcia? E, portanto, Natan já está amanhecendo nesta quinta-feira na capital portuguesa. Muito obrigado também aos nossos ouvintes que participam via YouTube, aqui no nosso chat, acompanhando as imagens, hoje no Estúdio B aqui, com uma imagem diferente da que normalmente estamos. O Pedro está encerrando o turno, mandando um bom dia para todo mundo. Geraldo Silva, obrigado também pela companhia do Gilson Pereira Araújo, obrigado pelas palavras. E muitíssimo obrigado a você que nos acompanha também aqui no Instagram, no @phcgalvão. Repetindo, @phcgalvão. Quem está chegando aqui é o Leopoldo Veloso, sempre por aqui, direto de Lagedo, Pernambuco. Muitíssimo obrigado pela mensagem aqui via Instagram no @phcgalvão.
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0: Quinta-feira, 20 de agosto de 2026. Um ciclone extratropical deve provocar temporais na região sul a partir de hoje. Segundo o Instituto Nacional de Meteorologia, o fenômeno deve se formar próximo à costa do Rio Grande do Sul. A frente fria associada ao ciclone também vai ajudar a baixar as temperaturas em Mato Grosso do Sul e São Paulo nos próximos dias. O Banco Central da China manteve inalteradas as taxas básicas de juros da economia. A taxa de empréstimos Prime de um ano permaneceu em 3%, enquanto a de 5 anos continuou em 3,5%. Ambos os referenciais seguem nestes patamares há mais de um ano. Documentos obtidos pela Polícia Federal revelam que a empresária Roberta Luxinger, ligada a Fábio Luiz Lula da Silva, tentou vender mais de 600 milhões de reais em remédios à base de canabidiol ao Ministério da Saúde. A proposta previa o fornecimento sem licitação de mais de 1 milhão de frascos sob justificativa de emergência. A minuta do contrato foi enviada ao ex-chefe de gabinete da presidência, Marco Aurélio Santana Ribeiro, mas a negociação não avançou. No horário de Brasília, 4h34.
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0: Quatro e trinta e cinco.

0: Muito bem, aqui no CBN Madrugada, espaço para a gente falar sobre assunto dos mais importantes, a questão da violência contra a mulher e uma decisão importante nesta quarta-feira no Supremo Tribunal Federal ampliou e garantiu a aplicação de medidas protetivas de urgência que já são previstas na Lei Maria da Penha para casos de violência de gênero contra mulheres fora do contexto doméstico, familiar ou em relação de afeto. A gente vai conversar aqui no CBN Madrugada com a Isadora Viana Sentussé, que é coordenadora do Núcleo de Estudos sobre Desigualdades Contemporâneas e Relações de Gênero, pesquisadora também do pós-doutorado na Universidade Estadual do Rio de Janeiro, em Ciências Sociais. Isadora, muito bom dia, é um prazer tê-la conosco aqui na CBN.
1: Bom dia, o prazer é meu, Paulo.
0: Na prática, Isadora, quais são as situações, as novas situações em que essas medidas protetivas poderão ser utilizadas e, de forma geral, como é que você avalia a importância dessa nova interpretação do Supremo, hein?
1: As novas situações em que essas medidas poderão ser utilizadas são casos, né, como você disse na apresentação, de violência não íntima. Violência que não é praticada por um conhecido, por um familiar, pelo marido, pelo namorado, pelo ex-namorado. Então, essa decisão ela amplia a compreensão, né, o escopo da Lei Maria da Penha para além da violência doméstica e familiar.
0: Certo. E como é que você avalia essa ampliação?
1: Eu avalio muito bem, né? Porque é uma compreensão, o STF ele mostra uma compreensão de que a violência de gênero contra a mulher ela não se limita ao ambiente familiar. Então, ele reconhece outros tipos de violência que antecedem muitas vezes um feminicídio, né? Como um stalking, que significa perseguição, né? Quando um indivíduo está perseguindo uma mulher e não necessariamente ela conhece esse sujeito, ou conhece muito mal esse sujeito. Então, atos de assédio, de humilhação, violência em ambientes profissionais, em ambientes sociais, violências praticadas às vezes por um vizinho, por conhecidos, né? Então, todo tipo de violência praticada no espaço público. E também a violência política de gênero, que tem sido um tema que está mais na mídia, né, do qual se tem falado mais da violência política de gênero. A gente tem visto uma série de casos, cada vez mais esses casos sendo denunciados e aparecendo na grande mídia, e é uma forma de afastar as mulheres também da esfera pública, da esfera de poder. Então, é bastante positivo, na verdade, essa ampliação de compreensão da violência de gênero contra a mulher.
0: Claro. Bom, a gente imagina que essas medidas são adotadas para evitar a violência, o mal maior, muitas vezes o feminicídio. E eu tenho destacado aqui no CBN Madrugada, é impressionante como praticamente todos os dias a gente tem uma notícia de um feminicídio. Os dados mostram, a gente acompanha, são 3 a 4 por dia. E aí a pergunta que fica, Isadora, é a seguinte: esse tipo de crime, o feminicídio, ele realmente tem aumentado ou a gente está com a sociedade colocando um foco maior, concentrando nesse problema, e é uma situação que sempre ocorreu? O que você pode dizer sobre isso, hein?
1: Sempre teve feminicídio, a gente tem alguns casos bastante emblemáticos na nossa história, na década de 60, quando se começou a falar mais dos homicídios de mulheres, né, dentro do casamento. O caso da Ângela Diniz, o mais famoso, mas houve outros casos também. O que a gente tem hoje em dia, os dados eles são muito baseados nas denúncias, nos registros, né? Então é muito difícil a gente saber se aumentaram os feminicídios ou se aumentaram os registros. É possível que a gente tenha cada vez mais registros melhores. Junto com esse processo de se criar lei, tanto a lei de feminicídio quanto essas decisões jurisprudenciais, como essa decisão do STF, que amplia a Lei Maria da Penha, a própria Lei Maria da Penha e outras muitas leis e decisões jurisprudenciais, é que isso também, de certa forma, orienta a política pública, orienta o treinamento dos profissionais. Então, a gente tem delegados cada vez mais capacitados para identificar e investigar feminicídios, policiais mais capacitados para também fazer um registro mais certeiro, né? Então, pode ser que a gente tenha um aumento, a mídia também, né? A imprensa também tratando de forma mais contundente do feminicídio, quando a gente tem vários exemplos de crimes que a mídia tratou de forma muito velada. Então, a gente tem hoje em dia uma mídia também mais combativa, jornalistas mais letrados na falta de gênero. Então, a gente tem esse processo também de melhorar esses dados, né? De a gente ter essa compreensão também mais apurada do fenômeno. O fato de a gente ter nomes de leis, de políticas, de campanhas, ajuda a gente a denominar esse fenômeno, né? Então, a gente tem um pouco essa impressão de que aumentou, mas a gente não tem como ter certeza.
0: Sim.
1: De que esse fenômeno aumentou, porque também aumentou o repúdio pelo fenômeno, aumentou a percepção do fenômeno. Então, coisas que antigamente as mulheres talvez não considerassem violência, considerassem uma situação muito chata na vida delas, que atrapalhava a vida delas, como assédio, stalking, né, esse tipo de violência, violência moral, a violência psicológica, que são tipos de violência muito mais difíceis. Hoje em dia eles são chamados de violência. Então a nossa percepção da violência, ela também se transformou.
0: Eu acho que essa percepção também, não é, Isadora, que você falasse um pouco sobre esse aspecto. Hoje em dia, a gente tem câmeras em tudo quanto é lugar, todo mundo carrega um celular que tem uma câmera. Então, do ponto de vista da imprensa, cada vez mais a gente tem imagens desse tipo de violência. Essa semana, por exemplo, acho que todo mundo viu, né, a história de um executivo de finanças de São Paulo que agrediu a mulher na rua. Isso tudo está filmado ali pelas câmeras da rua e tal. Em que medida essas novas tecnologias, também esse acesso a imagens aí acaba impactando também toda essa questão, Isadora?
1: Essas imagens, elas tendem a provocar um certo horror, né? Um certo choque nas pessoas em geral. Isso é muito comum, as câmeras de segurança, né? Há pouco tempo, se não me engano, ele é jornalista, um influenciador, também foi vinculado na televisão, imagens dele queimando a namorada no ouvido com cigarro. Há alguns anos a gente teve o caso do sujeito que espancou a namorada no elevador. Então, de certa forma, essas imagens elas também ajudam a propagar a forma como essa violência acontece, e elas podem ter um fator de conscientização. Elas também podem ter uma dimensão de certa forma banalizar também a violência, né? Algumas imagens são chocantes e, enfim, pode ter um efeito inverso de anestesiar também as pessoas, no que o fenômeno se torna tão corriqueiro, a coisa se torna tão vinculada o tempo todo, né? E que, enfim, possa anestesiar as pessoas. Então, eu acho que tem um pouco esse duplo efeito. Mas algumas imagens são muito chocantes, né? Eu não lembro se foi no início desse ano, no ano passado, teve um caso em São Paulo da moça que foi arrastada, né, pelo carro, de um cara que arrastou a moça no carro.
0: Sim.
1: Então essas coisas mobilizam muitas pessoas também e, de certa forma, ajudam a ensejar um debate. Agora, as medidas protetivas, elas acabam sendo fundamentais para prevenir que a violência chegue, né, a esses pontos dramáticos, né, ou mais dramáticos ainda, como feminicídio, tentado ou consumado. E essa decisão do STF protege as mulheres interrompe, né, esse ciclo da violência que resulta no feminicídio, que culmina no feminicídio, fora dessas relações domésticas familiares, que era uma coisa que a gente não tinha ainda esse dispositivo um dispositivo para isso, né? E acabava que o entendimento sobre a violência de gênero contra as mulheres ficava muito centrado na questão da família e das relações íntimas. Então, é muito boa essa ampliação, é realmente muito boa, porque, de novo, né, essas leis, essa jurisprudência, elas também trazem um debate, elas fazem parte de um debate, elas não fundam um debate, elas não inauguram um debate, mas elas reforçam e dão um respaldo jurídico para que os operadores do direito possam atuar nesse sentido.
0: Sim. Estamos conversando aqui no CBN Madrugada com a Isadora Viana Santosé, que é coordenadora do Núcleo de Estudos sobre Desigualdades Contemporâneas e Relações de Gênero na Universidade do Estado do Rio de Janeiro. Isadora, falando aqui na questão de relações de gênero, o que nós podemos fazer como sociedade, né, para construir relações de gênero que não levem à violência? Como podemos atuar? Na família, na escola, com nossas crianças e adolescentes, tanto meninos quanto meninas, hein?
1: Essa é uma grande pergunta, né? Eu acho que a gente vem construindo um caminho bom, né? A Lei Maria da Penha é uma lei que é referência no mundo inteiro. Ela prevê medidas não só de endurecimento penal, de criação de um tipo penal, mas também medidas preventivas. Ela prevê uma série de políticas de prevenção, né? Essas políticas, elas precisam ser concretizadas em rede. Significa que a violência contra a mulher, ela precisa ser combatida em várias frentes, né? Na frente da saúde, na frente da assistência psicossocial, na frente da educação. Então, ela precisa, na frente da justiça. Então, ela precisa de uma série de aparelhos com diferentes objetivos, abordagens, para promover uma política efetiva de proteção e enfrentamento à violência. Eu acho que, assim, ao longo dos anos, as medidas de prevenção, elas foram um pouco esquecidas pelos poderes públicos, né, pelos governos. Então, assim, as campanhas de prevenção são fundamentais, né, para conscientizar a população, para indicar quais são os serviços disponíveis para as mulheres, para difundir valores incompatíveis com a violência, e também uma atuação na internet, né, de regulação de determinados tipos de conteúdo. A gente vê cada vez mais a propagação de um conteúdo muito misógino, muito impulsionado pelo algoritmo, sem nenhum tipo de regulamentação. Os meninos novos, né, os meninos crianças, adolescentes, eles têm acesso a uma infinidade de conteúdos. Então, hoje em dia, os conteúdos deles são muito menos controlados, né, pelos pais, pela família, pela escola. Com o celular, com a internet, é muito difícil saber o que um adolescente está assistindo, né? Qual é o tipo de conteúdo que está chegando nele. E há uma série de pesquisas que mostram que esses conteúdos são rentáveis para as big techs, né? Que os algoritmos realmente funcionam, favorecem conteúdos violentos. Então, a gente também tem que pensar numa política de regulamentar o que pode ser propagado na internet, que pode ser monetizado principalmente, né, na internet, porque o impulsionamento desse tipo desses canais, desses influenciadores masculinistas é uma coisa muito impressionante e é muito rentável para eles, né? Na verdade, a misoginia, o ódio contra as mulheres é muito rentável. Então, formas de regulação também da monetização desses canais, que via de regra tem como sua maioria de público homens jovens ou garotos, né?
0: Sim. A gente tem mais 2 minutinhos aqui, Isadora. Tivemos, acho que 2 semanas, né, a Lei Maria da Penha completando 20 anos. Você acha que existe ainda alguma necessidade de ajuste na nossa legislação? Como é que você avalia a nossa legislação do ponto de vista da proteção da mulher? É suficiente ou há ainda necessidade de mudanças, punições mais severas?
1: Olha, A legislação, ela sempre vai mudar do meu ponto de vista. Enquanto houver o problema, o entendimento sobre a violência de gênero, ele vai se transformando ao longo do tempo, né? Há alguns anos a gente não falava de violência política de gênero. Há um pouco mais de anos a gente não falava de feminicídio, com esses termos, assim, tão popularmente. Era uma categoria muito confinada nos estudos acadêmicos das feministas sobre violência. Então, eu acho que mudar, ela sempre vai. Mas a Lei Maria da Penha é uma lei muito robusta, assim. Ela prevê muitas ações mesmo de punição e de prevenção. Ela atua nesses dois polos. Quer dizer, ela prevê ações nesses dois polos, né? E há algumas decisões, alguns reparos da Lei Maria da Penha que foram feitos depois, algumas decisões jurisprudenciais sempre no sentido de ampliar, né? Há uma decisão da STF que amplia a aplicação da Lei Maria da Penha para mulheres trans, agora essa decisão de hoje. Então, ela é uma lei boa, que ela pode ser ampliada sempre, à medida que esse fenômeno ele vai transformando também a nossa compreensão sobre a violência de gênero contra as mulheres. Quando essa lei foi criada, essa compreensão estava muito voltada para a violência doméstica, e hoje em dia não é mais assim. Mas ela é uma boa lei que prevê uma série de ações, né? Essas ações não necessariamente são executadas. Então, a questão é um pouco de como se criar políticas públicas fundamentadas em dados, né? Políticas públicas fundamentadas em empiria, em dados de pesquisa, que possibilitem a aplicação da Lei Maria da Penha. Em relação à punição, a gente tem penas altas relativamente, né? Se a gente comparar com vários outros países, a gente tem penas altas. As penas para o feminicídio, para o nosso sistema, né, punitivo, são penas bem altas também. E a gente não tem uma evidência, assim, até hoje, de que penas mais altas previnem crimes, né? Na verdade, todas as pesquisas sobre feminicídio têm mostrado que a impunidade não é uma realidade quando a gente trata de feminicídio. Quando os homens são denunciados por feminicídio, geralmente eles são condenados e presos. O ideal seria a gente realmente começar a olhar para a prevenção, para interromper esses tipos de violência, para impedir que a violência ocorra e que a violência se agrave ao ponto de a gente ter tantos feminicídios quanto a gente tem hoje em dia. Então, eu acho que começar a olhar um pouco mais para a prevenção, que está prevista na Lei Maria da Penha, mas não necessariamente é aplicado, né? Não é um braço da política pública muito priorizado ao longo desses anos todos, né, de Lei Maria da Penha. Eu acho que seria mais produtivo nesse momento, porque a gente já tem um aparato punitivo bastante robusto.
0: Muito bem. Conversamos aqui no CBN Madrugada com a socióloga Isadora Viana Saint-Cyr, coordenadora do Núcleo de Estudos sobre Desigualdades Contemporâneas e Relações de Gênero da Universidade do Estado do Rio de Janeiro. Isadora, mais uma vez, obrigado pela gentileza aqui com a CBN. Um bom dia e até uma próxima.
1: Obrigada a você. Até a próxima.
0: 4h54, a nossa ouvinte Brisa, viu, Ricardo Garcia, escreveu aqui: adorei que ampliaram a Lei Maria da Penha, uma conquista e tanto, que venha mais proteção, justiça e respeito às mulheres. É isso aí. Obrigado ao Alexandre Alves, mandou uma imagem aqui, uma foto, viu, Ricardo Garcia, chegou lá, o nosso livro chegou lá em Londrina, mandou a foto aqui. Obrigado ao Alexandre Alves, que nos enviou a foto da nossa obra que foi lançada aí há algumas semanas. Muitíssimo obrigado. Erivonaldo Medeiros, Gravatá, Pernambuco, motorista de ônibus, também mandando o seu bom dia. Muitíssimo obrigado. Também a nossa ouvinte Lili Soares, de Crateús, no Ceará. Também via YouTube, Francisco Cruz, Rogério Gomes de Oliveira, chegando aqui no nosso chat. E muito obrigado a você que interage também via Instagram no @phcgalvão. Repetindo, @ PHC Galvão. Está chegando aqui o Nagel Noronha. Muito obrigado pela mensagem. A gente vai fechar o programa com o Lucas Taveira. Tem informações sobre policial, delegado, hein? Que usou acesso a sistemas internos para repassar informações a suspeitos. Olha só, hein? Que coisa.
2: A Polícia Federal realizou nesta quarta-feira uma operação para investigar um delegado da própria corporação por suspeitas de participar de um esquema de corrupção e vazamento de informações sigilosas em troca de vantagens financeiras. Segundo o órgão, desde 2023, o delegado José Navas Júnior teria utilizado a função e o acesso a sistemas corporativos da instituição para realizar consultas direcionadas a pessoas e a procedimentos sob investigação. As informações obtidas seriam posteriormente repassadas a investigados, possibilitando a adoção de medidas destinadas a dificultar ou frustrar as diligências policiais. O delegado trabalha há 22 anos na corporação e é especialista em segurança de dados digitais. Atuando em Marília, no interior de São Paulo, Navas chegou a representar o país em um treinamento internacional sobre cibersegurança em 2016, realizado na Holanda. Na operação, batizada de Sinon, foram determinadas medidas como a suspensão do exercício da função pública, a proibição de acesso às dependências, aos sistemas e aos recursos tecnológicos da Polícia Federal. Os fatos investigados envolvem os crimes de violação de sigilo funcional, corrupção passiva e ativa, associação criminosa e embaraço à investigação de organização criminosa. A operação cumpriu 8 mandados de busca e apreensão em São Paulo e no Rio Grande do Sul, além de bloqueio e sequestro de bens. As medidas foram autorizadas pela primeira vara da Justiça Federal em Marília. De São Paulo, Lucas Taveira.
0: 4h57, ponto final na edição de hoje aqui do CBN Madrugada, produção do Matheus de Souza e os trabalhos técnicos sempre comigo aqui, Ricardo Garcia.
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0: Vem aí Edmilson Fernandes com o repórter CBN, na sequência o Frederico Goulart com o CBN Primeiras Notícias. Agradeço demais a sua companhia, uma excelente quinta-feira, meia-noite, estamos de volta, hein? Até lá!

Quinta-feira, 20 de agosto de 2026, o Aeroporto Internacional de São Paulo, em Guarulhos, suspendeu pousos e decolagens por cerca de 30 minutos na noite desta quarta-feira, por causa de drones clandestinos próximos a uma das pistas. A paralisação forçou o desvio de 14 voos que tinham o terminal como destino para aeroportos em Minas Gerais, Rio de Janeiro, Paraná e interior paulista. Alguns voos sofreram atrasos porque as aeronaves tiveram que ficar sobrevoando a região antes de pousar. A Justiça de São Paulo concedeu à Casas Bahia proteção temporária contra credores. A rede varejista soma dívidas de mais de 17 bilhões de reais. O pedido de recuperação judicial ainda não foi homologado, mas a decisão impede a execução de débitos e proíbe os mais de 28 mil credores de antecipar o vencimento de contrato. A Caixa Econômica Federal vai leiloar hoje o apartamento que pertenceu ao ex-deputado federal Eduardo Bolsonaro, em Botafogo, na zona sul do Rio de Janeiro. O banco retomou o imóvel porque o filho do ex-presidente

0: 644.000. Brasília, 5 horas.
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1: Olá, bom dia para você, ouvinte da CBN, 5 horas da manhã em ponto. Tá na hora de mais um CBN Primeiras Notícias. Estamos começando edição dessa quinta-feira, dia 20 de agosto de 2026. Já está no ar. Antes de tratar dos assuntos do dia, faço aquele convite de sempre para você acompanhar o PN em todas as nossas plataformas, plataformas de áudio, plataforma de áudio e vídeo, e também interagir nos nossos canais principais aqui de comunicação com o ouvinte, ouvinte e espectador. Para assistir o Primeiras Notícias, só correr lá no YouTube. Você pode, inclusive, deixar o seu like, o seu joinha e participar no chat. O canal já está aberto desde antes do programa entrar no ar, recebendo a colaboração lá de muita gente que já vai se aquecendo, entrando no clima do Primeiras Notícias. Estamos no Globoplay, estamos no site cbn.com.br. E para mandar o seu recado aqui pra gente, além do chat lá no YouTube, tem o link Fale com Âncora no cbn.com.br e tem o WhatsApp 21 997 642 381, 997 642 381. Comente aí quais são as suas expectativas para essa quinta-feira que está no ar, assim como o CBN Primeiras Notícias. Tudo bem, Ana Paula Jaume? Bom dia.
2: Bom dia, Fred. Bom dia também para o nosso ouvinte. Quinta-feira, e a Elaine Santos já está aqui no chat falando: chegamos no pré-sextou.
1: Chegamos.
2: Chegamos. Gás a mais.
1: Chegamos no pré-sextou. E com muita informação aqui para trazer para o nosso ouvinte, afinal de contas, estamos em plena campanha eleitoral, com a nossa equipe atrás de cada um dos candidatos, né? Repercutindo declarações, falas, planos de governo, propostas e polêmicas, né? Polêmicas que se somam a cada dia. No caso da campanha presidencial, essa semana está sendo marcada aí pelas revelações, detalhes da investigação da Polícia Federal relacionada ao filho do presidente Lula, o Lulinha, a amiga dele, a lobista Roberta Lutzinger, e a gente vai tratar desse tema mais uma vez aqui. Inclusive, ontem à noite teve uma reunião do presidente Lula lá em Brasília com o advogado de Lulinha, também a presença do ex-ministro e candidato ao governo de São Paulo, Fernando Haddad, para tentar saber como, né, que a campanha vai adotar novas estratégias para evitar o desgaste eleitoral. Afinal de contas, estamos a menos de 50 dias da eleição e esse escândalo está crescendo. Também em Brasília, ontem, uma decisão muito importante do Supremo Tribunal Federal ampliou o alcance da Lei Maria da Penha, que recentemente completou 20 anos. Agora, a aplicação das medidas protetivas, elas podem ser feitas também em casos sem vínculo doméstico. Uma definição que veio da justiça brasileira e passa a valer para todo o país a partir de agora. Também estamos acompanhando de perto o caso da varejista Casas Bahia, né? Recentemente a gente teve aí o início de processo de recuperação judicial, uma série de demissões no início do mês de agosto. Ontem a Justiça do Trabalho definiu que a Casas Bahia tem que reintegrar todos os funcionários demitidos até que esse processo seja concluído. É um assunto também que tem um grande impacto aí no âmbito econômico e estará no nosso programa. São os três assuntos que abrem o Primeiras Notícias. Até às 6 horas da manhã temos previsão do tempo, temos as capas dos jornais, o giro pelas afiliadas, a sua colaboração. Futebol, ontem tivemos rodada importante da Libertadores, classificação do Palmeiras e do Flamengo. Você torce pra que time, Ana Paula? Nunca te perguntei isso.
2: Ah, melhor não revelar, né? Senão dá aquela briga aí.
1: Mistério?
2: Mistério? Mas é um time bom.
1: É um time bom, né? Tá certo.
2: Passional aí.
1: Bom, Palmeiras e Flamengo, os times mais fortes, né? Dá pra dizer assim, pelo menos os mais ricos do futebol brasileiro. Sim. Nos últimos anos. Fizeram, inclusive, a final da última Libertadores. Os dois times ontem garantiram vaga nas quartas de final. Vamos falar disso também.

0: também o que vem pela frente aí nas próximas fases da Libertadores Sul-Americana. Esse é o meio de semana das Copas Sul-Americanas com os clubes brasileiros em campo. Tudo isso a partir de agora, então vem com a gente. Seja bem-vindo, seja bem-vinda. CBN Primeiras Notícias está no ar.
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0: A campanha à reeleição do presidente Lula avalia estratégias para conter o desgaste político das novas denúncias envolvendo o filho dele, Fábio Luiz Lula da Silva, Lulinha, e sua amiga, a lobista Roberta Lutzinger. A Polícia Federal investiga a possibilidade de tráfico de influência. Na mais recente revelação, documentos obtidos pela PF mostram que Roberta tentou vender ao governo mais de 600 milhões de reais em remédios à base de canabidiol. Roberta teria tentado obter 20% de lucro na venda da cannabis medicinal ao Ministério da Saúde. O negócio planejado pelo grupo da Roberta Lutzinger não avançou. O Ministério disse que nunca houve qualquer possibilidade de compra do produto e destacou que o canabidiol sequer faz parte da lista do SUS. Vamos a Brasília com a repórter Rani Veloso, que traz as últimas novidades dessas apurações para a gente.
2: Diante de mais revelações envolvendo a lobista Roberta Lutzinger e a relação pessoal com o filho do presidente Lula, Fábio Luiz Lula da Silva, conhecido como Lulinha, a campanha do petista à reeleição acompanha com preocupação os impactos políticos e traça estratégias para evitar que o caso gere prejuízo nas urnas. De acordo com fontes da CBN, a primeira reação do núcleo da campanha tem sido manter o distanciamento da crise. No entanto, aliados dizem que Lula, em público, vai voltar a afirmar que não poupará o filho caso as irregularidades sejam comprovadas. Nesta quarta, o Globo trouxe informações de que Lulinha se hospedava com frequência na mansão alugada por Roberta Lutzinger por R$ 28 mil reais mensais no Lago Sul, em Brasília, para reuniões. A casa está abandonada desde dezembro do ano passado, quando a empresária foi alvo de operação da Polícia Federal, que investiga desvios no INSS. Nesta terça, veio à tona que Marcola, o ex-chefe de gabinete de Lula, recebeu por mensagem um modelo de contrato da lobista para vender medicamentos à base de canabidiol sem licitação ao Ministério da Saúde. Marcola teria confirmado a interlocutores que recebeu o material, mas disse que não o encaminhou para nenhuma fonte do governo. Segundo a Polícia Federal, Roberta recebeu R$ 1,5 milhão de reais de Antônio Carlos Camilo Antunes, o careca do INSS, que está preso por supostos desvios do INSS, para tentar viabilizar a venda de canabidiol para o SUS. A defesa de Lulinha disse à CBN que ele sabia dos interesses de Roberta de atuar na área de canabidiol, o que é considerado legítimo, e que o cliente quer a elucidação dos fatos que tem, segundo ele, objetivo político-eleitoral. Na sabatina da CBN com o Globo e Valor Econômico, o candidato ao governo de São Paulo pelo PT, o ex-ministro Fernando Haddad, defendeu em passar a régua em quem quer que seja que tenha desrespeitado a lei. E na saída, reforçou.
3: Tudo tem impacto. Agora, quem é candidato é que responde pelos seus atos. Agora, tem impacto? Tem. Qualquer autoridade tem a liberdade de investigar e eventualmente denunciar uma pessoa que não respeitou a lei, qualquer que seja.
2: Nos bastidores, fontes do PT afirmam que as denúncias ainda não tiveram impacto significativo nas pesquisas internas do partido e que o presidente mantém a liderança. Para conter os danos, a estratégia traçada é rebater os ataques da oposição, focando no senador Flávio Bolsonaro. O argumento petista é que, ao contrário de Lulinha, Flávio é o candidato à presidência com histórico de investigações na justiça, como o caso das rachadinhas na Alerj e, mais recentemente, os áudios e encontros pessoais com o ex-banqueiro Daniel Vorcaro, do Master, que resultou no recebimento de 61 milhões de reais para supostamente financiar o filme sobre o ex-presidente Jair Bolsonaro.
0: A defesa da lobista criticou a divulgação dos diálogos interceptados pela Polícia Federal e, em meio às novas revelações sobre o caso, o presidente Lula se reuniu no Palácio da Alvorada ontem à noite com o advogado Marco Aurélio de Carvalho, o defensor de Lulinha. Durante a reunião, Lula teria dito a Marco Aurélio que o filho deve esclarecer os fatos e se explicar à justiça. O Supremo Tribunal Federal decidiu por unanimidade ampliar a proteção da Lei Maria da Penha para mulheres vítimas de violência motivada por gênero, mesmo quando não existe relação familiar ou afetiva com o agressor. O repórter João Rosa conta agora que a decisão também determina que pedidos de medidas protetivas sejam analisados com rapidez quando houver risco à vítima.
4: Oi, Fred! O Supremo Tribunal Federal decidiu por unanimidade ampliar a aplicação das medidas protetivas previstas na Lei Maria da Penha. A partir do entendimento da Corte, a proteção poderá ser concedida em casos de violência contra a mulher, motivada por gênero, mesmo quando não existe relação doméstica, familiar ou afetiva entre a vítima e o agressor. Na prática, a medida poderá ser aplicada em situações como assédio, perseguição e sequestro, desde que seja reconhecida que a violência ocorreu por causa do gênero da vítima. O processo tem repercussão geral. Isso significa que a decisão do STF deverá ser seguida pela justiça de todo o país em casos semelhantes. Durante o julgamento, o ministro Gilmar Mendes fez um comentário infeliz. Enquanto o ministro Dias Toffoli falava sobre o aumento da violência contra mulheres em dias de partidas de futebol, Gilmar, em tom de brincadeira, perguntou se o problema seria provocado pelo mau desempenho dos times.
5: Uma outra questão que tem que ser pensada aí, saiu um estudo recente que não é só em relação ao Brasil, mas ao Ocidente todo, e aí as próprias entidades de futebol e os próprios clubes de futebol têm que pensar, é que nos dias de jogo de futebol, a violência contra as mulheres e as crianças dentro de casa aumenta 60, 70%.
6: Culpa do mau desempenho dos times?
5: Da natureza mesmo do machismo, da violência e de se transferir uma frustração para dentro de casa.
4: O Supremo também definiu que pedidos de medidas protetivas poderão ser analisados por um juiz que não seja o responsável pelo caso quando houver risco imediato à integridade física ou psicológica da vítima. A medida busca garantir uma resposta mais rápida para mulheres em situação de risco. Depois da decisão inicial, o processo será encaminhado ao juiz competente que poderá manter ou modificar a medida protetiva. Eu volto com você, Fred.
0: A Justiça do Trabalho determinou que o Grupo Casas Bahia suspenda temporariamente as demissões em massa realizadas no início desse mês e restabeleça os contratos de trabalho dos funcionários atingidos. A decisão liminar de caráter provisório foi concedida pela juíza Catarina de Matos, da 11ª Vara do Trabalho de Brasília, após uma ação da Confederação Nacional dos Trabalhadores no Comércio, a CNTC. A quantidade exata de impactados ainda vai ser calculada no processo. A entidade sindical fala em cerca de 1.900 trabalhadores demitidos e 298 lojas fechadas. Já a Casas Bahia informou no seu pedido de recuperação judicial o desligamento de cerca de 3 mil funcionários nessa fase. A varejista tem 5 dias para reativar esses vínculos trabalhistas. Com isso, os funcionários voltam para a folha de pagamento e têm os benefícios mantidos. Quem já recebeu as verbas rescisórias não vai precisar devolver o dinheiro nesse momento. Além disso, a decisão também proibiu novas demissões coletivas sem a participação prévia dos sindicatos, com base no termo 638 do Supremo, no tema 638 do Supremo Tribunal Federal. As Casas Bahias têm 48 horas para convocar as entidades sindicais para renegociação e para apresentar informações detalhadas sobre as unidades afetadas e os postos atingidos. A empresa também está obrigada a preservar todos os documentos e e-mails e registros eletrônicos ligados a essas demissões. A justiça fixou multas pesadas em caso de descumprimento. R$ 500 por dia por trabalhador, R$ 500 por dia por trabalhador no atraso do restabelecimento dos contratos, R$ 10 mil por funcionário em caso de novas demissões sem negociação e até R$ 100 mil por dia para o descumprimento da ordem de preservação das provas. A medida ocorre no momento mais delicado da história da varejista, que pediu recuperação judicial no dia 16 de agosto para renegociar cerca de 17 bilhões de reais em dívidas. A companhia atribuiu o agravamento da crise ao período prolongado de juros altos, ao aumento da inadimplência e à queda no consumo. Desde o início do seu plano de reestruturação, em 2023, a empresa já encerrou as atividades de 355 lojas e eliminou cerca de 11 mil postos de trabalho no país. A Casas Bahia afirmou, no entanto, que continua viável, contando atualmente com mais de 700 lojas e 20 mil funcionários. Agora, pelo horário de Brasília, são 5 horas e 15 minutos.
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7: Bom dia a quem nos escuta em toda a cidade e estado de São Paulo. Sou Pedro Fagundes e fico com vocês durante essa próxima hora para falar justamente das notícias que mais impactam a nossa cidade e também o nosso estado. Começo falando que o Aeroporto Internacional de São Paulo, na cidade de Guarulhos, suspendeu pousos e decolagens por cerca de 30 minutos na noite desta quarta-feira. A paralisação, ela ocorreu depois que drones foram avistados nas proximidades de uma das pistas. As operações, elas ficaram totalmente interrompidas entre 9h37 e 10h07 da noite. Portanto, meia hora de paralisação no espaço aéreo do Aeroporto Internacional de São Paulo. O fechamento temporário do espaço aéreo em Guarulhos forçou o desvio de 10 voos para outros aeroportos do país. As aeronaves, elas foram encaminhadas para terminais em Minas Gerais, Rio de Janeiro e Paraná, além também de cidades do interior paulista como Campinas e Ribeirão Preto, os dois principais aeroportos próximos aqui na região metropolitana de São Paulo. A Agência Nacional de Aviação Civil, que é a ANAC, ela alerta que o voo irregular de drones perto de aeroportos gera grave risco de colisão e provoca paralisações no tráfego aéreo. Isso tanto para o momento de partida como também de pouso das aeronaves, são pontos críticos do voo, então por isso que é paralisado qualquer tipo de movimentação aérea. O uso de equipamentos exige autorização e também coordenação prévia com a ANAC e com o Departamento de Controle do Espaço Aéreo. Vou lembrar, o sistema que gerencia o acesso de drones ao espaço aéreo brasileiro registrou mais de 138 mil pedidos no primeiro trimestre deste ano, com 94 mil aprovações. Agora que são 5h17.

0: 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Vamos abrir a agenda do dia. Hoje é quinta-feira, 20 de agosto. E quais são os assuntos que a gente vai monitorar, que vão repercutir no noticiário ao longo das próximas horas? Começando com a nossa atenção voltada para o Aeroporto Internacional de São Paulo, Guarulhos, que suspendeu pousos e decolagens por cerca de 30 minutos. Ontem à noite, a paralisação que aconteceu depois que drones foram avistados nas proximidades de uma das pistas, as operações ficaram totalmente interrompidas entre 9h37 e 10h10 da noite. O fechamento temporário do espaço aéreo em Guarulhos forçou o desvio de 14 voos para outros aeroportos. As aeronaves foram encaminhadas, por exemplo, para os terminais em Minas Gerais, Rio de Janeiro e também para o Paraná, além de cidades do interior de São Paulo, como Campinas e Ribeirão Preto. A gente vai trazer já já informações com a nossa reportagem sobre como está começando, né, a operação em Guarulhos nessa manhã. Aparentemente tudo normal depois dessa noite com problemas. Na agenda eleitoral, mais um dia de campanha. Vamos também ficar atento ao que os candidatos dizem nessa quinta. O presidente Lula hoje vai a Natal, Rio Grande do Norte, para um evento com o candidato ao governo do estado, Cadu, e a governadora Fátima Bezerra. Mais uma agenda do presidente. É a primeira agenda de viagem que ele vai para o Nordeste, né? Primeira vez desde que a campanha começou no último domingo. E o Nordeste, que é onde o presidente tem mais força ali na base eleitoral dele, no Rio Grande do Norte, ele vai fazer essa campanha lá em Natal. O candidato do PL à presidência, Flávio Bolsonaro, vai passar o dia hoje na zona leste de São Paulo. O senador vai fazer visitas ao Mercado Municipal de São Miguel Paulista, ao Clube da Comunidade, vai ter almoço com comerciantes também. O candidato do PSD, Ronaldo Caiado, hoje vai se reunir com lojistas da região do Brás, em São Paulo, e vai dar entrevistas ao SBT. O candidato do Partido Novo, Romeu Zema, vai visitar nessa quinta-feira o primeiro espaço público de apoio a motoboys em São Paulo, o que está na agenda do dia dos candidatos à presidência da República. Por falar em eleição, termina nessa quinta-feira, nesse dia 20 de agosto, o prazo para pedir o voto em trânsito na eleição 2026. A modalidade permite que os eleitores que estarão fora das suas cidades, né, dos seus domicílios eleitorais, no dia da eleição, eles solicitem a transferência temporária da sessão eleitoral para outro município habilitado com mais de 100 mil votantes. Se ele estiver viajando, se ele souber onde vai estar, ou se estiver estudando, trabalhando fora no dia da eleição, ele pode fazer essa transferência temporária para votar. O pedido pode ser feito de forma online, é bem fácil, pelo portal da Justiça Eleitoral. É só necessário autenticação lá no aplicativo e-título, ou também dá para fazer essa solicitação presencialmente em qualquer cartório eleitoral com documento oficial com foto. Atenção que o prazo termina nesta quinta-feira. São 5 horas e 20 minutos agora.
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0: Vamos acionar a Josélia Pegorim para saber como é que fica o tempo hoje em todo o Brasil.
2: A formação de uma nova frente fria com um ciclone extratropical vai causar mudanças no tempo nesta quinta-feira em todas as áreas do sul do Brasil e também em áreas de Mato Grosso do Sul. Esta frente fria e o ciclone extratropical vão se formando ao longo da quinta-feira entre o Brasil, o Paraguai, a Argentina e o Uruguai. O ciclone extratropical se organiza no interior do continente, entre o Rio Grande do Sul e o Uruguai, e depois segue rapidamente para o oceano. Este ciclone extratropical não será tão intenso quanto o último que se formou perto do litoral do Uruguai e do Rio Grande do Sul. Mesmo assim, no processo de formação desse sistema, nós temos muitas áreas de instabilidade, nuvens carregadas se espalhando sobre o sul do Brasil. E por isso, a expectativa de temporais em todo o Rio Grande do Sul. A chuva mais volumosa deve ficar nas áreas de fronteira com o Uruguai. Mas o centro-oeste e o sul de Santa Catarina e também do Paraná e o centro-oeste e sul do estado de Mato Grosso do Sul também terão pancadas de chuva moderadas a fortes no decorrer desta quinta-feira. Esta frente fria já vai começar a injetar ar frio de origem polar nesta quinta-feira em áreas do sul e de Mato Grosso do Sul. Então a temperatura começa a baixar. Mas na maior parte do Brasil ainda temos uma quinta-feira de muito sol e muito calor e o ar também muito seco. Os níveis de umidade até um pouco abaixo dos 20% vão ser observados em áreas do Tocantins, Goiás, Mato Grosso, áreas como o extremo sul do Maranhão, do Piauí até no oeste da Bahia. As pancadas de chuva no norte do Brasil poderão acontecer em áreas do Acre, no extremo oeste do Amazonas, em Roraima, no Pará e também na região do Amapá. No litoral do Nordeste, algumas pancadas de chuva podem acontecer na faixa leste da região, mas não há motivo de alerta. Esta frente fria que está se formando no sul do Brasil nesta quinta-feira vai avançar rapidamente sobre a região sudeste entre a sexta-feira e o sábado. Pode dar ventos moderados a fortes, queda de temperatura, mas pouca chuva. Josélia Pegorim, da Clima Tempo, para a CBN.
0: Vamos com o futebol. Dois times brasileiros vão disputar hoje vaga nas quartas de final da Libertadores. Os confrontos continuam nesse meio de semana. Às 19h, o Mirassol enfrenta a LDU no Equador, depois do empate em 1-1 no jogo de ida. E às 21h30 tem Corinthians e Rosário Central da Argentina, que empataram por 0-0 na primeira partida. Voltam a se encontrar nessa quinta-feira. Empate, quem vencer avança. Novo empate, decisão por pênaltis. Os confrontos estão completamente em aberto, né? Ontem, Palmeiras e Flamengo avançaram. O Palmeiras venceu o Cerro Porteño por 1-0, avançou para a fase quartas de final. O Flamengo também se classificou ao derrotar o Cruzeiro por 2-1 no estádio do Maracanã, noite de golaços de Arrascaeta e Samuel Lino. Pela Sul-Americana, o Atlético Mineiro empatou em 2-2 com o Bragantino, também se classificou, né, para a próxima fase, quartas de final da Sul-Americana, por causa da vantagem de 1-0 no jogo de ida na semana passada. Na Sul-Americana, hoje mais três times brasileiros buscam vaga nas quartas de final. Anota aí, às 19h, o Santos joga pelo empate contra o Macará no Equador, depois de ter vencido por 2-1 a primeira partida na Vila Belmiro. No mesmo horário, às 19h, o Vasco joga contra o Olímpia no Paraguai. A partida de ida terminou em 0-0. Às 21h30, o Botafogo enfrenta o Cienciano no Nilton Santos. Precisa de um milagre para se classificar, porque na semana passada a equipe do Botafogo foi goleada por 6-1. Precisa de uma vitória por pelo menos 5 gols de diferença para levar a decisão para os pênaltis. 6 gols de diferença para conseguir avançar diretamente para as quartas de final. A gente acompanha de perto todos esses jogos hoje à noite, 5h25. Pois é, Ana Paula Jão. Ana Paula Jão fez suspense sobre o time dela. O seu time jogou ontem ou joga hoje?
3: Jogou ontem, né?
0: Aí, ó.
3: Jogou ontem, fiquei feliz. Já dei uma bela dica.
0: Reduzimos. Não, é Palmeiras ou é Flamengo, hein? É Palmeiras ou é Flamengo?
3: Aí fica na imaginação aí do ouvinte. Mas já tá mais fácil agora.
0: Ela tá no Rio de Janeiro, então, né?
3: Vamos às capas, né?
0: Vamos lá. Vamos às capas dos jornais. Tá na hora de saber as capas dessa quinta-feira, 20 de agosto de 2026. Lembrando que quem tá acompanhando pelo radinho, bota aí o Primeiras Notícias no YouTube, no Globoplay, que você vê também a capa do dia. Olha aí, o Jornal Globo de hoje, trazendo na primeira página a informação de que estrangeiros estão tirando mais de 18 bilhões de reais da Bolsa com a incerteza fiscal. Investidores não têm clareza sobre o plano dos candidatos à presidência da República, estão mirando ganhos com inteligência artificial e juros no exterior. A saída é a maior desde a pandemia. Informação principal hoje na capa do jornal O Globo, que também destaca exatamente essa saída dos estrangeiros. É a informação que a Ana Paula já vai trazer em detalhes aqui pra gente. É a manchete do Globo que você traz, né, Ana Paula?
3: Pois é, Fred, isso em duas semanas só desse mês de agosto foram retirados aí do mercado 18 bilhões de reais, maior saída do capital estrangeiro em 6 anos. Esse movimento acontece depois de um primeiro semestre positivo para a Bolsa, reflete uma combinação de fatores externos e internos. lá fora, no exterior, investidores estão atraídos por mercados dos Estados Unidos e da Ásia, principalmente por empresas ligadas à inteligência artificial. Além disso, os juros dos títulos americanos seguem altos, aumentando a concorrência com países emergentes. Aqui no Brasil, a proximidade das eleições também pesa. Segundo especialistas ouvidos pelo jornal, investidores querem mais clareza sobre o compromisso do próximo governo com o equilíbrio das contas públicas. O Ibovespa, o índice da nossa bolsa, acumula queda de 5,7% nesse mês de agosto. O dólar também pode sofrer uma pressão. Analistas estimam que, num cenário de piora fiscal depois das eleições, a moeda americana poderia chegar a cerca de R$5,50. Com a campanha eleitoral ainda no início e poucas propostas econômicas apresentadas pelos candidatos, analistas projetam mais volatilidade nos mercados brasileiros até o final do ano, Fred.
0: Informação principal hoje na capa do Jornal Globo. Você está vendo aí a primeira página, ali embaixo, no cantinho esquerdo, é o estúdio da CBN, né?
3: É.
0: Estúdio da CBN em São Paulo. Foto na capa do Jornal Globo. Estamos chiques, né? Porque ontem começou a série de sabatinas dos candidatos ao governo de São Paulo. E no estúdio da CBN em São Paulo recebemos o candidato do PT, Fernando Haddad. Deu entrevista ali para Guilherme Muniz, né? Nosso apresentador do CBN São Paulo, para Vera Magalhães também. Hoje é o dia do Tarcísio, né? Segunda entrevista às 10h30 da manhã, se você quiser acompanhar pelas redes aqui da CBN, YouTube, pelo radinho, quem estiver em São Paulo. Fica a dica. Vamos para a capa da Folha de São Paulo agora. A Folha está destacando, você vê aí a primeira página, uma reunião, né? Um encontro que o ministro da Fazenda do governo Lula, Dario Durigan, deve ter com economistas importantes, economistas que estiveram, por exemplo, no governo de Fernando Henrique Cardoso, que é o governo que marcou a agenda econômica nacional nas últimas décadas, especialmente a partir da criação do Plano Real. E o que será que vai sair desse encontro? Para quanto está programado? Conta os detalhes aí para a gente, Ana Paula.
3: É, Fred, o Durigan deve se reunir aí nos próximos dias com os economistas Armínio Fraga e Pedro Malan, que fizeram parte do governo Fernando Henrique Cardoso. A conversa deve tratar dos rumos da política econômica num eventual próximo mandato do presidente Lula. Durigan vem defendendo a manutenção do arcabouço fiscal, mas também avalia mudanças para limitar ainda mais o crescimento real das despesas federais, de 2,5% para 1,5%. A Fazenda também articulou no Congresso uma medida para limitar o crescimento de algumas despesas da União. Segundo cálculos oficiais, a mudança poderia gerar uma economia de R$10 bilhões no próximo ano. O ministro vem aumentando o diálogo com economistas, com investidores também. Na semana passada, se reuniu com Marcos Lisboa e Samuel Pessoa. Orientação, segundo ajudantes aí, né, interlocutores do Lula, é aproximar o governo do mercado financeiro enquanto são discutidos o orçamento e as diretrizes econômicas para 2027. Armínio Fraga e Pedro Malan apoiaram o Lula no segundo turno de 2022, mas Fraga tem feito críticas à condução da política fiscal do atual governo. O encontro ainda não tem data marcada ali, data cravada. A expectativa é que a conversa se concentre principalmente na situação das contas públicas e nos rumos da política fiscal para um eventual, então, quarto mandato do Lula, Fred.
0: Bom, para a gente fechar o giro com as capas, o Estado de São Paulo hoje traz como notícia principal a manchete um estudo, uma possível novidade importante no tratamento contra o câncer de pele, Ana Paula Jaume.
3: Fred, as farmacêuticas Moderna e Merck anunciaram resultados considerados promissores dessa vacina experimental de RNA mensageiro contra o melanoma, que é um dos tipos de mais agressivos de câncer de pele. O estudo acompanhou mais de 1000 pacientes com melanoma de alto risco que passaram por cirurgia. A vacina personalizada foi aplicada junto com um medicamento de imunoterapia Keytruda. O resultado teria sido uma redução do risco do câncer voltar. A tecnologia usa o RNA mensageiro para ensinar o sistema imunológico a reconhecer características específicas do tumor. Para isso, os pesquisadores analisam geneticamente o câncer de cada paciente e criam uma vacina individual num processo que leva cerca de 6 semanas. Apesar desse entusiasmo, especialistas pedem cautela, porque os dados completos ainda não foram publicados numa revista científica, nem passaram pela revisão de outros pesquisadores. As empresas dizem ainda que os resultados detalhados vão ser apresentados em breve a médicos e autoridades regulatórias. Fred.
0: Bom, o ouvinte do Primeiras Notícias que acompanha a nossa transmissão com imagens, soube aí os destaques das capas dos jornais, viu as capas dos jornais, percebeu que tanto a Folha de São Paulo quanto o Estadão trazem como foto principal, maior na primeira página, um acidente grave, né, que aconteceu no estado do Paraná, 23 mortos, uma colisão entre um micro-ônibus e uma carreta. A gente vai daqui a pouquinho até o Paraná para saber mais detalhes da investigação desse acidente terrível. Capas do dia com a Ana Paula Jaume, agora são 5 horas e 32 minutos. Vamos pro repórter CBN, daqui a pouquinho o CBN Primeiras Notícias está de volta, não sai daí.
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0: Quinta-feira, 20 de agosto de 2026. Está sendo realizado em Imbituva, no Paraná, o velório coletivo das vítimas do acidente na BR-373, que deixou 23 mortos. A tragédia ocorreu na madrugada desta quarta-feira. Uma carreta invadiu a pista contrária e bateu de frente com um micro-ônibus da Secretaria Municipal de Saúde, que transportava pacientes para exames e consultas em Curitiba. A Polícia Civil apura as causas da colisão. A Polícia Rodoviária Federal apontou irregularidades no funcionamento do tacógrafo do caminhão. Documentos obtidos pela Polícia Federal revelam que a empresária Roberta Luxinger tentou vender mais de 600 milhões de reais em remédios à base de canabidiol ao Ministério da Saúde. A proposta previa o fornecimento sem licitação de mais de 1 milhão de frascos sob justificativa de emergência. A minuta do contrato foi enviada ao ex-chefe do gabinete da presidência, Marco Aurélio Santana Ribeiro, mas a negociação não avançou. A formação de um novo ciclone extratropical entre o Rio Grande do Sul e o Uruguai provocará chuva forte, temporais e rajadas de vento até 90 km por hora no sul do país. O sistema organiza o avanço de uma frente fria e de uma massa de ar polar. A mudança deve derrubar as temperaturas no sul, centro-oeste e sudeste a partir de amanhã, além de provocar friagem no sudoeste da região norte no fim de semana. No horário de Brasília, 5h34.
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0: Na volta do Primeiras Notícias, hora de abrir espaço para o noticiário internacional. Hora de chamar Fernando Andrade.
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2: Olá, seja bem-vindo ao Mundo em 3 Minutos. Hoje começamos com Venezuela. Cresce a possibilidade de um acordo entre Venezuela, Estados Unidos e Inglaterra para que cerca de 31 toneladas de ouro, que estão hoje sob custódia do Banco da Inglaterra, sejam liberadas. Isso dá 4 bilhões de dólares. Segundo uma reportagem do jornal El País, as conversas estão em andamento e são conduzidas por representantes do chavismo e da oposição. O confisco ocorreu na época em que Juan Guaidó, em 2019, se declarou presidente após uma disputa com Nicolás Maduro. Naquela ocasião, a Inglaterra não reconhecia o governo de Guaidó. Mas agora é diferente. Autoridades britânicas passaram a reconhecer o governo de Delcy Rodrigues, na esteira do reconhecimento feito pelos Estados Unidos. Esse ouro, esse dinheiro, deve servir muito para a Venezuela enfrentar os problemas causados pelo recente terremoto que sofreu. Mas ainda há uma desconfiança sobre a responsabilidade do chavismo na administração desse dinheiro, que é público. Por causa disso, o uso dos recursos precisaria ser aprovado pelo Departamento do Tesouro e pelo Departamento de Estado dos Estados Unidos. Além dessas barras de ouro, a Venezuela é proprietária de uma refinaria, uma gigante do petróleo americana, Citgo, avaliada em 10 bilhões de dólares, mas atualmente está envolvida numa disputa judicial. Tem ainda ativos da Petróleos de Venezuela, PDVSA, que estão congelados, e ainda tem um dinheiro dos direitos especiais de saque do Fundo Monetário Internacional. Na década passada, Hugo Chávez decidiu abrir mão desse dinheiro, mas ele pertence à Venezuela. Agora passamos para a Ucrânia, porque cresce a pressão pela realização de eleições no país, mesmo em meio à guerra. E essa pressão tem um motivo, tem um nome, é Mykhailo Fedorov, ex-ministro da Defesa da Ucrânia. Fedorov é uma figura muito popular, carismática, um jovem, tem 35 anos. Foi ele o responsável pela adoção de drones nessa guerra, ou seja, ele foi ministro da Defesa por pouco tempo, mas foi um período considerado bem sucedido. Recentemente, ele foi demitido, foi algo meio repentino, teve uma briga interna, e isso causou uma série de protestos no país. E agora, ele foi para as redes sociais e publicou um vídeo em que pede eleições, diz que a democracia da Ucrânia não pode ser refém da Rússia. Ele não cita Volodymyr Zelensky, mas diz que o Estado funciona mal, que o governo não enfrenta a corrupção, etc. As eleições estão suspensas na Ucrânia desde que a lei marcial foi decretada no início da invasão russa em fevereiro de 2022. O mandato de 5 anos de Zelensky terminou em maio de 2024, mas ele tem sido prolongado por causa da guerra. Já tem até instituto fazendo pesquisas por lá. Uma dessas pesquisas mostra que o ex-ministro Mykhailo Fedorov ficaria em terceiro lugar num primeiro turno, com 13% dos votos, atrás de Zelensky, com 22%, e do ex-comandante das Forças Armadas, atualmente embaixador da Ucrânia no Reino Unido, Valery Zalungi, com 21%. A mesma pesquisa conclui que Zelensky seria derrotado no segundo turno pelos dois, tanto por Fedorov quanto por Zalungi. A questão é saber como garantir a segurança das pessoas numa eleição num contexto de guerra. Mundo em 3 minutos, até a próxima edição.
0: Até a próxima edição, obrigado. Esse é o Fernando Andrade, sempre que ele chega aqui no Primeiras Notícias, traz o resumo, 3 minutinhos, com os destaques internacionais. 5:39. Você que chegou agora, refazer aqui a nossa abertura, seja bem-vindo. Primeiras Notícias está no ar desde as 5 horas da manhã, vamos até às 6, é o despertador da CBN que está tocando, tocamos às 5 da manhã. Se você chegou agora, você tá atrasado, mas tudo bem, tem um podcast, tem um podcast que dá pra ouvir, tem a transmissão lá no YouTube que fica salva também. E até às 6 da manhã ainda tem muita coisa, né, Ana Paula Jal? Porque agora a gente vai passear pelo Brasil, né?
3: Vou viajar.
0: É o giro das afiliadas, saber como é que tá amanhecendo, as imagens aí, onde o sol já chegou, onde o sol ainda tá tímido, onde clareou, onde ainda tá escuro. E é isso, até às 6 horas da manhã, vamos seguir aqui com a participação dos repórteres da CBN em todas as regiões brasileiras. Começando o nosso giro pelo sul do país.
3: Lá no sul.
0: Vamos para Curitiba, né?
3: Vamos lá.
0: Bom, Curitiba, capital do estado do Paraná, 16 graus, céu nublado, 25 é a máxima do dia. Claro que a comoção continua grande por conta do acidente, que citamos agora há pouco no repórter CBN, uma colisão que deixou 23 mortos, um micro-ônibus e uma carreta. E hoje as vítimas estão sendo veladas e vão ser enterradas também. As investigações avançam a respeito de como aconteceu essa colisão tão trágica no interior do Paraná. Quem traz as informações atualizadas sobre isso pra gente, direto lá da CBN Curitiba, é o repórter Vinícius Silvestrini. Bom dia, Vinícius.
4: O acidente aconteceu no quilômetro 210 da BR-373. A batida foi frontal e deixou os dois veículos completamente destruídos. O micro-ônibus transportava moradores de Imbituva que viajavam para consultas e tratamentos médicos em hospitais de Curitiba e da região metropolitana. Segundo o secretário de Estado de Segurança Pública, Hudson Teixeira, o caminhão que seguia de Carambeí para Prudentópolis teria invadido a pista contrária.
5: A grosso modo, percebe-se que o caminhão transitava no momento pela contramão, colidindo frontalmente, como eu disse, transversalmente com o ônibus, numa marca de frenagem também no local. Tudo isso vai ser esclarecido após esses laudos da Polícia Rodoviária Federal, da Polícia Científica e da Polícia Civil.
4: A Polícia Civil recolheu os tacógrafos dos dois veículos para auxiliar nas investigações. Segundo o inspetor Bertelli, da Polícia Rodoviária Federal, o equipamento do caminhão que registrava a velocidade não estava funcionando.
6: No momento foi constatado ali que o tacógrafo do veículo, o cronotacógrafo, não estava em funcionamento, em pleno funcionamento. Então isso aí também vai ser autuado, né? Vai ser feita uma notificação. Mas ele estava ferido, mas não estava em pleno funcionamento. O tacógrafo é o mecanismo, né, mecânico que registra a velocidade, o tempo de deslocamento, né, as paradas do veículo.
4: Equipes de resgate retiraram as vítimas dos veículos. Os corpos foram encaminhados ao Instituto Médico Legal de Ponta Grossa para identificação e liberação das famílias. Das 23 pessoas que morreram, 13 eram mulheres, 8 homens e 2 crianças. Segundo o secretário municipal de saúde de Imbituva, José Valdenei Menon, 5 sobreviventes foram encaminhados para unidades de saúde de Ponta Grossa. Um deles é um menino de 6 anos.
7: Fica aqui a nossa lamentável tristeza para com todos os familiares, para com todos os nossos munícipes, porque é uma dor compartilhada. Nossos colegas trabalhadores da Secretaria de Saúde, nosso motorista, as famílias que estavam indo em busca de amenizar a sua dor. E hoje essa dor é compartilhada com todos.
4: O governo do Paraná decretou luto oficial de 3 dias. Em Imbituva, a prefeitura disponibilizou o ginásio municipal para o velório coletivo das vítimas. A investigação sobre as causas da colisão continua. A rodovia ficou interditada por cerca de 6 horas e o trânsito foi liberado por volta das 10h30 da manhã. O governador do estado, Ratinho Júnior, prestou solidariedade às famílias das vítimas.
3: Olha, lamentavelmente, um dia muito triste para o Paraná e para os paranaenses. Um acidente gravíssimo. Cabe agora à Polícia Rodoviária Federal, os órgãos de fiscalização e de investigação poder apurar. Torcer para que Deus possa confortar o coração dessas famílias.
4: Esse é o acidente com maior número de mortes registrado nas rodovias do Paraná desde o início de 2021, segundo a Polícia Rodoviária Federal. A tragédia deixa 23 mortos e uma cidade inteira em luto.
0: Informações aí do Vinícius Silvestrini, atualizadas sobre essa tragédia nas estradas do estado do Paraná. Obrigado, Vinícius. Agora são 5h43. Brasília é a nossa próxima parada. Vamos acionar a Ana Carolina Tomé. Capital Federal agora, nesse instante, 17 graus. Máxima hoje é de 31 graus. E que você colhe aqui a imagem. Hoje ainda bem escuro, né, em Brasília. Temos aí o Distrito Federal amanhecendo nesse momento, certa preguicinha, né? E a Ana Carolina Tomé vai contar os detalhes do noticiário hoje. Ana Carolina, bom dia.
8: Oi, Fred, bom dia. O Tribunal de Contas do DF determinou que o GDF esclareça se houve alguma ordem formal para adiar a divulgação do balanço do Banco de Brasília. A corte também quer saber se a publicação dos dados está condicionada à assinatura do empréstimo de 6,6 bilhões de reais junto ao FGC, que está sendo mediado pelo Supremo Tribunal Federal. O relator do processo, o conselheiro Paulo Tadeu, afirmou que a suposta vinculação entre a divulgação das demonstrações financeiras e o empréstimo foi mencionada apenas pela imprensa e ainda precisa de confirmação oficial. De acordo com o entendimento da corte, o GDF também deverá informar se o BRB recebeu multa pelo atraso na divulgação das demonstrações financeiras de 2025. O governo e o banco terão 30 dias para apresentar as informações. O Tribunal de Contas decidiu ainda processar em conjunto os apontamentos feitos pelo deputado distrital Gabriel Magno sobre as contas do GDF do ano passado. A corte antecipou a análise das contas porque o resultado do BRB no ano passado pode impactar as contas públicas do DF. O parecer será encaminhado à Câmara Legislativa, responsável pelo julgamento das contas do governo. Fred.
0: Obrigado, Ana Carolina Tomé. Vamos para o Sudeste agora. Vamos começar o nosso giro pelas capitais do Sudeste em Belo Horizonte. Manhã fria de 14 graus, mas sem chuva. Máxima vai subir, vai chegar até os 30 graus. Variação grande de temperatura hoje. Lila Vati Oliveira está chegando com detalhes de uma operação das polícias civis de Minas Gerais e também de São Paulo, que prendeu um homem suspeito de aliciar crianças pela internet e armazenar material de abuso sexual infanto-juvenil. É o destaque do dia lá em Minas, em Belo Horizonte. Nossa reportagem ao longo do dia de ontem todo acompanhou as investigações, né? Os detalhes dessa operação. E a Lila Vati Oliveira vai trazer pra gente as notícias atualizadas. Bom dia, Lila Vati.
9: Olá, Fred. Muito bom dia para você. O nosso destaque hoje vem do noticiário policial, porque um homem de 25 anos foi localizado em Governador Valadares, no leste de Minas, suspeito de aliciar crianças pela internet e armazenar material de abuso sexual infanto-juvenil. A prisão aconteceu durante uma operação conjunta da Polícia Civil de Minas Gerais com a Polícia Civil de São Paulo. Durante a ação, os policiais cumpriram o mandado de busca e apreensão, mas o homem foi flagrado com celulares contendo conteúdo relacionados à pornografia infantil. Segundo a Polícia Civil de Minas, o homem foi conduzido para a delegacia de plantão. Na unidade, foi lavrado um auto de prisão em flagrante pelos crimes previstos no Estatuto da Criança e do Adolescente. De acordo com a investigação conduzida pela Polícia Civil de São Paulo, o suspeito utilizava chats de jogos online para estabelecer contato com crianças. Depois, levava as conversas para outros dos aplicativos, onde, segundo os investigadores, fazia abordagens de cunho sexual e trocava mensagens e arquivos envolvendo os menores. Em uma das plataformas analisadas pela polícia, Fred, foram identificadas conversas do homem com pelo menos 30 crianças. As possíveis vítimas seriam de diferentes partes do país. Os investigadores também apuram se o suspeito tentou marcar encontros presenciais com algumas delas. Durante as buscas na residência, foram apreendidos celulares que, segundo a polícia, continham grande quantidade de material de abuso sexual envolvendo crianças e adolescentes. Os investigadores também localizaram gravações de chamadas de vídeo realizadas com menores que, conforme a apuração, eram utilizadas durante esses contatos. O cumprimento do mandado teve resistência. Conforme a Polícia Civil de São Paulo, o homem se recusou a abrir a porta e tentou impedir a entrada dos agentes. A equipe precisou arrombar a porta e utilizar força para contê-lo. O suspeito foi encaminhado ao sistema prisional, onde permanece à disposição da justiça. Uma ótima quinta-feira a todos, Fred.
0: Valeu, Lila Vates. São 5 horas e 48 minutos. Vamos para o Rio de Janeiro. Diogo Bugalho já está ao meu lado. Rio de Janeiro com 20 graus temperatura de momento. Hoje vamos passar de novo dos 30 na máxima, mais um dia quente. Bela imagem agora do amanhecer no Rio de Janeiro, aquela câmera que fica lá no Cristo Redentor. E tem expectativa de vento forte hoje no Rio, né, Diogo? Alerta aí das autoridades, conta pra gente. Bom dia.
10: Bom dia, Fred. Hoje ainda não. Hoje os ventos devem ser moderados, mas vão aumentando de intensidade ao longo do dia. E aí, já amanhã, nessa sexta, a gente deve ter novamente ventos muito fortes, ou seja, acima de 75 km por hora. A gente viu todos os estragos que aquela ventania causou há alguns dias, né? Pois bem, temos previsão de nova ventania aqui no estado. Fred, tenho que contar também algumas notícias aqui do noticiário lá de Brasília que tem repercussão direta no nosso estado. O presidente do Supremo Tribunal Federal, ministro Edson Fachin, excluiu da pauta de julgamento o processo que discute o formato da eleição para um mandato tampão no governo do Rio depois da renúncia do ex-governador Cláudio Castro. Nós falamos aqui que esse tema seria discutido ontem, né? Era a expectativa de um desfecho para essa novela que já se arrasta há alguns meses, mas foi retirado de pauta, portanto, e até agora não há nova data para análise do caso, nem justificativa para o motivo dessa retirada. Apesar dessa indefinição, a expectativa é que o Supremo encontre aí uma saída para que o desembargador Ricardo Couto permaneça como governador interino até pelo menos as eleições de outubro. É que com a proximidade do pleito, uma eventual eleição suplementar para escolher um governador tampão, que ficaria só até janeiro no cargo, é considerada de difícil execução, praticamente inviável. Ainda lá em Brasília, Fred, a Procuradoria-Geral da República se manifestou favorável com ressalvas à homologação do Plano Estratégico de Reocupação Territorial do Rio de Janeiro. O documento foi apresentado pelo governo aqui do Rio ainda no ano passado em cumprimento de uma exigência no âmbito da ADPF 635, a ADPF das favelas. O procurador-geral Paulo Gonet endossou o parecer do Conselho Nacional do Ministério Público pela aprovação, mas com ressalvas essas que citam aí a ausência de medidas e dados concretos que possam atestar o cumprimento das determinações do STF, especialmente para reduzir a letalidade policial. Esse plano de reocupação prevê a retomada de áreas dominadas por facções por meio da atuação conjunta de diversos órgãos públicos, e o projeto piloto engloba Rio das Pedras, Gardênia Azul e Muzema, na zona sudoeste da capital. Fred, antes de eu ir embora, fazer aqui justiça para minha colega Ana Paula Jaume, qual que é seu time mesmo? Desportiva Ferroviária?
0: É, no Espírito Santo eu sou Desportiva Ferroviária, mas eu torço pelo São Paulo. É, embora eu more aqui no Rio de Janeiro, eu sou São Paulino.
10: Muito bom, eu sou Botafogo.
0: É. Você descobriu qual é o time dela, não?
10: Não sabemos,
0: por, por eliminação a gente chegou aqui no Flamengo, mas ela tá fazendo
11: eu
0: jogo
11: dei
0: duro.
11: Boas dicas,
0: ela
11: hein?
0: Tá
11: aí
0: querendo. Ela tá com medo dos haters, né? Tá com medo dos antiflamenguistas. Mas eu senti um sorrisinho nela hoje logo cedo, então deve ser isso mesmo, né? Você tem algum palpite? Não.
10: Não sei.
0: Não,
10: vou,
0: né?
10: Eu vou tentar descobrir, se eu descobrir eu conto.
0: Tá. Opa! Bom. Tá bom. Esse é o Diogo Bugalho com as notícias do Rio de Janeiro. Vamos para São Paulo agora, pegar a nossa ponte aérea. Em São Paulo, 17 graus, 31 de máxima. E o Pedro Fagundes está chegando para falar das eleições em São Paulo, sabatina acontecendo aqui na CBN. Trazer os detalhes e convidar todo mundo para acompanhar, né? Hoje é o Tarcísio que estará sendo entrevistado aqui pela equipe da CBN, do Jornal Globo e do Valor Econômico. Não é isso, Pedro? Bom dia para você, tudo bem?
11: Isso mesmo, Fred. Muito bom dia para você, também aos ouvintes do CBN Primeiras Notícias. Como o CBN adiantou, hoje é o segundo dia de sabatina aqui na CBN com os candidatos ao governo do estado, em conjunto também aos jornais O Globo e O Valor Econômico. Entrevistado de hoje, a partir das 10h30 da manhã até o início da tarde, até o meio-dia, será o governador e candidato à reeleição Tarcísio de Freitas, do Republicanos. Ontem foi o candidato do PT, Fernando Haddad, quem veio aqui e disse temer prejuízos institucionais ao país em uma eventual vitória de Flávio Bolsonaro na disputa presidencial. Ele ainda negou que o desempenho eleitoral dele, enquanto governador em São Paulo, esteja conectado com a performance de Lula na corrida ao Planalto. Já na campanha de rua, hoje o candidato do PL à presidência, Flávio Bolsonaro, vai estar na periferia da Zona Leste. Esta agenda foi organizada pelo prefeito Ricardo Nunes, do MDB, que é esperado para ser o grande cabo eleitoral de Flávio aqui na cidade de São Paulo, que apoia justamente a candidatura do filho do ex-presidente. Ainda na disputa eleitoral, Fred, o candidato do PSD, Ronaldo Caiado, participa de um encontro com lojistas na região do Brás. E o candidato do Partido Novo, Romeu Zema, visita o primeiro espaço público de apoio a motoboys da cidade, que foi anunciado, foi lançado pela Prefeitura da Capital Paulista no começo deste ano, no mês de março. Bem, Fred, esses são os principais...
0: Toma uma aguinha.
11: Perdão, a água é muito importante nessa altura, Fred. Mas, tirando a água, esses são os principais destaques desta quinta-feira. Um bom dia para você. Esse tempo realmente começa aos 16, vai até os 31. Muito perigoso para todo mundo, inclusive para vós. Então,
0: exatamente.
11: Uma boa volta para você. Bom programa.
0: Umidade baixa também, né? Então, é sempre bom ter aquela garrafinha do lado de água cheia para a gente ir se hidratando. Obrigado, Pedro. Bom dia para você. Esse é o Pedro Fagundes, de São Paulo. Daqui a pouquinho a gente vai falar também no Jornal da CBN sobre problema ontem à noite no Aeroporto Internacional em Guarulhos, né? Suspensão de pouso e decolagens por 30 minutos. Na noite dessa quarta-feira, ali foram drones que foram avistados nas proximidades de uma das pistas. Causou uma certa confusão, né? Alguns voos tiveram que ser redistribuídos, encaminhados para outros terminais. Nossa reportagem está acompanhando isso também. Agora são 5 horas e 55 minutos.
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0: Nosso Cassiano Ribeiro segue de férias. Aliás, férias escolares, né? Pelo amor de Deus. Há boatos de que ele volta amanhã aqui ao CBN Agro, né?
1: É, amanhã tá de volta.
0: Vamos ver se se confirma. É o nosso Rafael Salomão que tá aqui com a gente nesse período. Ele vai falar que o El Niño está mudando o clima e levando risco para a produção agrícola em várias partes do mundo, não apenas aqui no nosso continente, na América do Sul, América Latina. É o assunto de hoje no CBN Agro. Diga aí, Rafael.
2: Bom dia, Frederico Goulart. Bom dia, ouvintes da CBN. Uma ótima quinta-feira para vocês. Pois é, será que nem o chocolatinho nosso de cada dia está a salvo do El Niño? Olha, se a gente considerar o que está acontecendo no mercado de cacau, o preço do chocolate tem sim chance de subir. Por quê? O cacau é uma commodity que tem o preço formado no mercado internacional. E uma das principais referências dessa cotação é a Bolsa de Nova York, onde também se negocia açúcar, café, algodão, suco de laranja. Em fevereiro, a cotação internacional do cacau estava em torno dos 3 mil dólares a tonelada. Mas foi só ficar mais claro que o clima estaria sob os efeitos do El Niño que o preço praticamente dobrou. Nas últimas semanas, o cacau na Bolsa de Nova York passou a valer cerca de 6 mil dólares a tonelada. A explicação dos especialistas é que o El Niño pode prejudicar plantações de cacau principalmente no oeste da África. Isso porque o clima costuma ficar mais quente e seco nessa região do mundo. E é onde ficam Gana e Costa do Marfim, que juntos são responsáveis por 60% da produção mundial de cacau. Terceiro maior produtor mundial, o Equador, também está sob risco de problemas na produção. Mas por outro motivo, o excesso de chuva nas lavouras cacaueiras pode favorecer o aparecimento de doenças. Nem o cacau brasileiro está livre dos riscos do clima. A produção pode ser prejudicada pela estiagem que o El Niño costuma levar para áreas do norte e nordeste. E com o cacau subindo tanto assim, como é que fica o chocolate nessa história? Representantes da indústria do setor dizem que aqueles produtos com maior proporção de cacau na receita devem ter mudança maior no preço. Agora, aqueles ao leite que têm menos cacau na receita também podem ficar mais caros para o consumidor, mas nem tanto. Só que esse aumento ainda deve levar um tempinho para acontecer, afirmam aí representantes do setor ouvidos pela Globo Rural. Eles dizem que as indústrias também devem adotar estratégias para essa disparada do cacau não pesar tanto no custo, pelo menos por enquanto. Uma opção é mudar embalagens. Outra é apostar em novas fórmulas ou produtos com preço mais em conta para o consumidor. Era isso por hoje. Bom dia, uma boa quinta-feira para vocês.
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5: Um avião Boeing 737 MAX da companhia aérea Gol foi atingido por um ônibus durante o processo de embarque na noite desta quarta-feira no Aeroporto Internacional de São Paulo, na cidade de Guarulhos. Nas imagens publicadas nas redes sociais, é possível ver que a aeronave estava no pátio do aeroporto quando o primeiro ônibus com passageiros de um voo com destino a Assunção

0: decolagem. Outro avião, portanto, foi designado para fazer o voo que, segundo a empresa aérea, no caso a Gol, aconteceu sem nenhuma intercorrência. Então, só um primeiro susto, mas todos os passageiros conseguiram concluir a viagem até Assunção, no Paraguai. Agora que são 6 horas.
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2: Não temos tempo para mais nada. Tchau, Ana Paula Jalme. Bom dia. Até amanhã.
3: Tchau, Fred. Bom dia.
2: Primeiras Notícias volta amanhã às 5. Bom dia. Até mais.
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0: Quinta-feira, 20 de agosto de 2026. Segurados do INSS relatam espera de até 8 meses para liberação de aposentadorias e perícias médicas. A demora ocorre mesmo após a redução da fila de espera por benefícios. Em julho, a fila de pedidos caiu para 1,5 milhão, atingindo o menor patamar em 21 meses, segundo o Ministério da Previdência Social. O governo federal mantém a meta de zerar o estoque de processos represados até o fim de 2026. Mais de 1/3 dos candidatos registrados para as eleições declarou ao Tribunal Superior Eleitoral não possuir bens. A informação sobre o patrimônio é uma exigência legal para o registro de candidatura e tem como finalidade dar transparência ao processo eleitoral. Os dados informados pelos postulantes aos cargos públicos são de livre acesso e podem ser consultados por qualquer cidadão diretamente no sistema DivulgaCan de contas do TSE. Presidente dos Estados Unidos, Donald Trump, anunciou uma ofensiva econômica sem precedentes contra o Irã. A medida é uma resposta à recusa de Teherã em aceitar os termos americanos sobre o programa nuclear. A Casa Branca determinou bloqueio a petroleiros, transferências bancárias e empresas de fachada. O presidente Donald Trump também ameaça impor sanções financeiras a países e entidades que mantiverem relações comerciais com o regime iraniano. Horário de Brasília, 6:03.
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1: Olá, muito bom dia a você. Este é o Jornal da CBN. Eu sou Milton Jung e ao nosso lado está Nadédia Calado. Bom dia para você, Nadédia.
2: Muito bom dia, Milton. Muito bom dia, ouvintes do Jornal da CBN.
1: Fique agora mais bem informado com os destaques desta quinta-feira, 20 de agosto de 2026.
2: Documentos obtidos pela Polícia Federal revelam que a lobista Roberta Luxinger tentou vender ao governo mais de 600 milhões de reais em remédios à base de canabidiol.
1: Segundo o jornal O Globo, o projeto previa o fornecimento de mais de 1 milhão de frascos de 36 tipos diferentes de remédios sem licitação ao Ministério da Saúde.
2: A minuta do contrato foi enviada pela lobista Roberta Luxinger ao ex-chefe de gabinete da presidência, Marco Aurélio Santana Ribeiro, o Marcola.
1: Áudios e documentos apreendidos indicam que os investigados pretendiam usar a justificativa de emergência para conseguir a dispensa de licitação no Ministério da Saúde.
2: O plano

0: era fornecer um estoque unificado para atender ordens judiciais de pacientes que buscam tratamento com cannabis medicinal na rede pública.
1: As investigações apontam que Roberta atuava com o empresário Antônio Camilo Antunes, o careca do INSS, para intermediar a venda de canabidiol ao governo federal.
0: A suspeita é que o grupo pretendia entregar um termo de referência pronto para obter um contrato com dispensa de licitação.
1: O ex-chefe de gabinete Marco Aurélio Santana Ribeiro confirmou o recebimento da mensagem enviada pela lobista.
0: No entanto, ele afirmou a interlocutores que não deu andamento à proposta e negou qualquer tipo de favorecimento ao grupo empresarial.
1: O Ministério da Saúde reiterou que nunca houve possibilidade de contratar o fornecimento de canabidiol.
0: A pasta esclareceu que o produto não está incorporado ao SUS, que não mantém contratos para aquisição da substância e que a atual gestão jamais abriu discussões sobre o tema.
1: Diálogos obtidos pela Polícia Federal mostram que a lobista tentou obter 20% de lucro na venda de cannabis medicinal ao governo federal.
0: Em trechos inéditos obtidos pelo jornal Estado de São Paulo, a lobista cita o nome do advogado Otto Medeiros como sócio do ministro Cássio Nunes Marques e alguém influente para atuar nos contratos de cannabis.
1: O ministro do STF, presidente do Tribunal Superior Eleitoral, negou ter qualquer sociedade com o advogado Otto Medeiros e confirmou apenas que é amigo do defensor.
0: 6 e 7.
1: Em meio às novas revelações sobre o caso, o presidente Lula se reuniu no Palácio da Alvorada com o advogado de Lulinha, Marco Aurélio de Carvalho.
0: O encontro durou cerca de 3 horas e contou também com a presença de Fernando Haddad, candidato ao governo paulista.
1: Ontem, durante sabatina aqui na CBN, o ex-ministro defendeu a investigação das denúncias contra o filho do presidente.
2: A minha prática é essa. Eu não quero saber quem é. Fez errado, paga. Por que eu respeito o governo do presidente Lula? Porque eu nunca vi o presidente Lula mexer um dedo por quem quer que seja. Pode ser amigo, filho, parente, a Polícia Federal, 100% de liberdade sempre, o Ministério Público, 100% de liberdade sempre, o discurso dele público sempre. Eu não vou passar pano pra ninguém. Quem tiver que responder, responda. Eu respondo pelos meus atos. Cada um responde pelo seu.
3: E isso inclui o seu chefe de gabinete e o seu filho, no caso dele.
2: Vale para todo mundo. Essa regra vale para todo mundo. O presidente Lula não vai mexer.
3: Mas
2: os
3: indícios são de que eles atuaram de forma a facilitar a vida de lobistas. O senhor mesmo falou em lobista agora, pô.
2: Eu acho que quem abre flanco para isso, aí tem que apurar para ver se a pessoa fez ou não fez mesmo.
0: A defesa de Fábio Luiz Lula da Silva declarou que o empresário não tem qualquer ligação com os negócios de Roberta Luxinger.
1: Os advogados ressaltaram que Lulinha colocou seus sigilos fiscal e bancário à disposição da justiça e ele nunca recebeu valores ligados a fraudes no INSS.
0: São 6 horas e 8 minutos.
4: Presidente Lula. Eleições 2026.
1: Presidente Lula faz hoje a primeira viagem de campanha para o quarto mandato.
0: O candidato à reeleição vai abrir em Natal, no Rio Grande do Norte, um roteiro de 3 dias de viagens que também inclui passagens por Minas Gerais e Rio de Janeiro.
1: Ontem, Lula visitou o Centro de Pesquisa da Marinha, no interior de São Paulo, onde é desenvolvido o programa nuclear.
0: No discurso, o candidato à reeleição defendeu o enriquecimento do urânio.
5: O submarino é importante para que a gente tenha tecnologia para dar e para vender, que a gente possa enriquecer urânio, sabe, para fins pacíficos, como está na nossa Constituição, para vender para o mundo. A gente não tem soberania nacional porque a gente faz discurso, sabe? A gente tem que estar preparado para eles saberem que a gente vai ter força para poder dizer não, que a gente vai ter força para poder dizer vamos competir. O que a gente não pode é ter um país desse tamanho de cabeça baixa a vida inteira.
1: O candidato do PL à presidência, Flávio Bolsonaro, passará o dia hoje na Zona Leste de São Paulo.
0: O senador fará visitas ao Mercado Municipal de São Miguel Paulista, ao Clube da Comunidade e terá almoço com comerciantes.
1: Nesta quarta-feira, ele passou o dia em Brasília gravando conteúdo para a propaganda eleitoral.
0: A ex-primeira-dama Michelle Bolsonaro postou o primeiro vídeo ao lado de Flávio depois da reconciliação.
1: O registro é dos bastidores de uma gravação conjunta com o candidato para o programa eleitoral deste ano. governo.
0: O candidato do PSD, Ronaldo Caiado, vai se reunir hoje com lojistas da região do Brás, em São Paulo, e dará entrevista ao SBT.
1: Ontem, Caiado disse que vai aumentar investimentos em infraestrutura e defendeu a ampliação de concessões e parcerias público-privadas.
6: Você vai crescer, tá certo, o ferroviário, que é uma demanda que existe unanimidade no país. Você vai acrescer a qualidade das rodovias. Nós temos que pensar também nos nossos rios, em poder avançar na nossa hidrovia, certo? A estruturação de nossos portos hoje para serem competitivos internacionalmente.
0: O candidato do Partido Novo, Romeu Zema, vai visitar hoje o primeiro espaço público de apoio a motoboys em São Paulo.
1: Ontem ele prometeu fazer uma série de cortes de gastos públicos no país com objetivos de reduzir a inflação e os juros.
7: Nós temos de deixar a estrutura governamental estatal mais enxuta. Nós precisamos de uma reforma em Brasília que vai incluir municípios, estados e União. Uma nova reforma previdenciária não dá para ficar sem privatizar e melhorar os programas sociais.
0: Na Paraíba, o candidato do Missão, Renan Santos, prometeu adotar ações de segurança pública coordenadas pelos estados.
8: Onde há uma facção, haverá uma operação usando o governo federal e os governos estaduais em parceria com o aumento de penas, de modo a não apenas retirar ele dos bairros e cidades que eles costumam tomar, utilizar forças federais quando necessário e aumentar as penas, passar no Congresso um aumento de penas para que um bandido que te assalte, que venha com uma arma, aponte na tua cabeça para levar teu celular, fique no mínimo 30 anos preso.
1: 6 horas, 12 minutos.
0: O governo corre contra o tempo para aprovar a medida provisória que acabou com a taxa das blusinhas.
1: A equipe econômica quer votar a proposta entre 31 de agosto e 4 de setembro, durante a última semana de esforço concentrado do Congresso antes das eleições.
0: Se o texto não for aprovado logo, a isenção perde a validade e a alíquota de 20% sobre compras internacionais de até 50 dólares volta a ser cobrada.
1: O ministro da Fazenda, Dario Durigan, destacou o esforço pessoal do presidente Lula para aprovar a mudança, apesar da resistência do setor empresarial.
9: A determinação do presidente para a equipe que faz interlocução política no Congresso é para que a gente trabalhe para instalar a comissão e votar o texto tão logo o Congresso possa fazer isso. A gente tem tratado dos diferentes setores, então acho que a nossa proximidade com o empresariado brasileiro, seja por conta do tarifaço e dos efeitos que nós estamos ajudando a mitigar, seja por conta de outras situações, eu acho que nós estamos caminhando bem.
0: O governo também espera aprovar antes das eleições a PEC que acaba com a escala de trabalho 6x1.
1: Depois de reconciliar com Lula, o presidente do Senado, Davi Alcolumbre, tirou o projeto da gaveta e deu início à tramitação. Dario Durigan, você acabou de ouvir, será nosso convidado hoje aqui no Jornal da CBN, nesta série em que estamos conversando com os representantes na área econômica dos principais candidatos à presidência da República, entrevista que se inicia logo depois das 7h30 da manhã. Agora, são 6h13.
0: O Supremo Tribunal Federal decidiu por unanimidade ampliar o alcance da Lei Maria da Penha.
1: A partir de agora, as medidas protetivas de urgência podem ser aplicadas mesmo sem relação doméstica, familiar ou afetiva entre a mulher e o agressor.
0: O julgamento no STF partiu do caso de uma mulher de Minas Gerais ameaçada de morte por um vizinho.
1: O Tribunal de Justiça Mineiro havia negado a proteção por falta de vínculo afetivo entre eles.
0: O presidente do STF, ministro Edson Fachin, destacou que agora a concessão da medida protetiva vai depender da motivação de gênero e não do local da agressão.
10: Creio que a proteção não se exaure na existência de vínculo doméstico ou afetivo entre o agressor e a vítima. Ao contrário, alcança toda a situação em que a violência decorra da assimetria estrutural fundada no gênero.
1: A regra tem repercussão geral e deve ser seguida por todos os tribunais do país.
0: As medidas de urgência contra agressores incluem a proibição de aproximação e o bloqueio de contato por telefone e redes sociais.
1: Pelo entendimento do Supremo, o pedido de socorro pode ser concedido de imediato por qualquer juiz ou delegado de polícia para evitar a demora na assistência.
0: A ministra Carmen Lúcia assinalou que a nova regra aprovada pelo Supremo também alcança episódios de violência política de gênero.
11: A situação hoje de sofrimento, violência, 20 anos depois da Lei Maria da Penha, com a própria Maria da Penha, com medida protetiva descumprida, como foi há 10 dias atrás, é pior do que há 20 anos atrás. Eu acho que o Supremo realmente, com esse julgamento, não fica cego nem fica surdo a isso que está acontecendo contra todas nós mulheres, e esperando que haja uma mudança, que daqui a 20 anos não tenha outra juíza neste tribunal precisando o tempo todo de conclamar a que não nos matem, porque não vamos morrer.
1: 6:15.
0: Dois times brasileiros vão disputar hoje vaga nas quartas de final da Libertadores.
1: Às 19h, o Mirassol enfrenta a LDU do Equador, depois do empate por 1-1 no jogo de ida.
0: Às 21h30, tem Corinthians e Rosário Central da Argentina, que empataram por 0-0 na primeira partida.
1: Ontem, o Palmeiras venceu o Cerro Porteño por 1-0 e avançou à próxima fase.
0: O Flamengo também se classificou ao derrotar o Cruzeiro por 2-1 no Maracanã.
1: Pela Copa Sul-Americana, o Atlético Mineiro empatou em 2-2 com o Bragantino e se classificou por causa da vantagem de 1-0 do jogo de ida.
0: Hoje, mais três times brasileiros buscam vaga nas quartas de final.
1: Às 19h, o Santos joga pelo empate com o Macará, no Equador, após ser vencido por 2-1 na Vila Belmiro.
0: No mesmo horário, o Vasco joga contra o Olímpia, no Paraguai. A partida de ida terminou em 0-0.
1: Às 21h, o Botafogo enfrenta o Cienciano no Nilton Santos e precisa de um milagre para se classificar.
0: Na semana passada, o Alvinegro foi goleado por 6-1 e precisa de uma vitória por pelo menos 5 gols de diferença para levar a decisão para os pênaltis.
1: Estes são alguns dos destaques de hoje do Jornal da CBN. Você, nosso convidado, venha participar, mande sua mensagem 999119981. 999119981 é o nosso WhatsApp. Coloque o DDD11 na frente. 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
2: 6:18.
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2: Guilherme Gimenez, como é que tá a movimentação nessa manhã? Bom dia.
3: Oi, Nadédia, bom dia para você, para o Milton e para os nossos ouvintes. Rodovia Regis Bittencourt no sentido São Paulo, já com muito congestionamento entre Itapecerica da Serra e Embu das Artes, caminho lento do 286 até o 282 na passagem por Embu. Depois o trânsito melhora, volta a ficar carregado no acesso para o Rodoanel Mário Covas, mais lentidão na altura do 275 e também na chegada ao Largo do Taboão. Para quem vai no sentido Curitiba pela rodovia Regis Bittencourt, boas condições nesse momento. Raposo Tavares, na aproximação ali com o Butantã, já com um caminho muito difícil também, anda e para começando lá na altura do 27, antes da Granja Viana e seguindo até a rua Sapetuba no trecho final. Pro interior, Raposo livre nesse momento.
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5: Muito bom dia para você, Fabiana Weikamp.
6: Olá, muito bom dia, Milton. Bom dia, Nadédia e a todos os ouvintes. Tudo certo?
2: Tudo bem, Fabiana. Bom dia.
5: Olhando aqui no nosso entorno, onde nós estamos, no bairro do Butantã, por enquanto tá tudo escuro. Agora, olhando pelos olhos dos nossos ouvintes que compartilham aquilo que está no seu caminho, no seu horizonte, e hoje nós recebemos uma imagem linda do Jorge da Itamara,
2: é isso, né? Estão em Guararema, rumo a São Paulo, mandando essa imagem do amanhecer que você acompanha na transmissão no YouTube, no Globoplay, e falando, hoje o sol vai ser de rachar.
5: Vai ser de rachar mesmo o sol, Fabiana Weikamp?
6: Vai sim, Milton. O tempo já está aberto, né? Agora, na maior parte da capital e da região metropolitana, tem alguma névoa em pontos bem do extremo sul da Grande São Paulo. Mas nas outras áreas, o amanhecer já está realmente bem bonito. O sol vai predominar E como estamos numa condição hoje pré-frontal, que antecede, né, a vinda de uma frente fria, a temperatura até tende a subir mais em relação aos dias anteriores. Então nós podemos, hoje à tarde, ter registro de temperatura de 33 graus por aqui. É uma temperatura muito mais elevada do que é o normal para esta época do ano. E neste momento os termômetros marcam entre 17 e 18 graus. Também por esse efeito pré-frontal, vamos perceber um aumento dos ventos no decorrer do dia. Terão algumas rajadas moderadas, né, em torno de uns 40 km por hora. Mas hoje não tem previsão de chuva, tá? O tempo continua firme e os índices de umidade ainda caem bem durante a tarde, ficando abaixo dos 30%, Milton.
2: Inclusive, estamos sofrendo aqui com a baixa umidade, muita água para tentar mitigar os efeitos. Está assim no litoral também, Fabi?
6: Olha, litoral ontem teve um dia muito ensolarado e as temperaturas dispararam também por esse efeito, né, que antecede a vinda de uma frente fria. Hoje já tem algumas mudanças, principalmente entre o litoral sul e a Baixada Santista. Já tem uma super névoa novamente nessas áreas, então agora o céu está mais nublado por lá. A temperatura hoje não vai subir tanto nessa parte do litoral paulista, né, entre o litoral sul e a Baixada Santista, não vai ser tão quente como ontem. No litoral norte, a expectativa é que ainda o tempo fique mais aberto e a temperatura suba mais em relação a essa outra parte do litoral. Então, para o litoral norte, as temperaturas máximas vão ficar em torno dos 29 graus na tarde de hoje, na Dédia. Por enquanto, não tem previsão de chuva para o litoral. É amanhã que, com o avanço da frente fria, aí sim são esperadas algumas pancadas de chuva.
2: Na tela, mais uma imagem de ouvinte, a Renata Moreira, do Butantã, mostrando amanhecer por aqui.
5: Então, está bem próximo daqui já.
2: Tá.
5: Mas não na nossa direção, do
2: não
5: olhar
2: tá.
5: Em que estamos. Por enquanto, o céu ainda está fechado e está escuro. Mas geralmente o sol vem vindo lá da direção de Pinheiros e ele chega aqui daqui a pouquinho também e a gente fica aproveitando. Deixa eu só anotar aqui, qual é a máxima hoje para a cidade de São Paulo?
6: 33, Milton. Calorão.
5: Obrigado.
6: Calorão no inverno.
5: Tá bom, então. Muito obrigado, até mais.
6: E aí, amanhã nós conversamos sobre as mudanças que virão, né? Porque eu até comentei ontem com vocês, temos aí pela frente uma gangorra de temperatura, então é calorão hoje. A partir de amanhã a temperatura já começa a diminuir e principalmente na segunda-feira nós vamos sentir frio aqui na cidade, viu? Ah,
5: tá
6: na Dédia.
5: Obrigado por ter avisado.
6: Mas a gente
5: já
6: conversa mais amanhã.
2: Não vejo a hora.
5: Combinadíssimo, até mais.
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2: 6h27.
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0: Muito bom dia, Eduardo Hauen.
1: Bom dia, Milton. Bom dia, Nadédia. E bom dia a todos os ouvintes.
2: Bom dia, Hauen.
0: Hauen, Marcelo tem 48 anos, nosso ouvinte, mandou mensagem para bemestar@cbn.com.br. Ele faz pilates há mais de 6 anos e desde janeiro acrescentou musculação 2 vezes por semana. Aí tirou 3 semanas de férias sem treinar. Voltou percebendo queda no desempenho, mais falta de ar, menos carga e menos repetições. A pergunta é, podemos tirar algumas semanas de férias de academia? Essa perda de desempenho após a pausa é normal ou preocupante?
1: Bom dia, Marcelo. Milton, essa queda depois de 3 semanas parado é bastante comum e esperado, né? Porque o corpo começa a perder algumas adaptações de treinamento relativamente rápido. Só para ter uma ideia, no condicionamento aeróbico, a gente já consegue perceber uma queda assim, no desempenho a partir do 7º dia até ali na 2ª semana, quando você fica sem exercício algum. Agora, de 2 a 4 semanas você já perde bastante. É bem evidente essa perda do aeróbico, do condicionamento aeróbico, ou seja, aquela falta de ar ali que você tem, né? Desde que seja fisiológico, né? Tem que primeira vez, o Marcelo, essa falta de ar aí não é nada preocupante, né? Agora, na musculação, a força ela costuma ficar preservada por mais tempo, né? Agora, depois de 4 semanas, 5 semanas, você já percebe uma redução do desempenho também na musculação, ou seja, você perde aquela adaptação do neuromuscular que a gente chama de tolerar ali a carga e o esforço. Agora, como é que a gente faz, Milton? Férias é férias, a gente pode tirar férias. Agora, se você quer evitar ali perder muito, você já volta e começa, quer voltar na mesma intensidade, ou seja, você treina com um grupo, alguma coisa assim, dá para evitar. Simplesmente assim, durante as férias ali, você ter 2 ou 3 sessões curtas por semana, de 20 minutos, Milton e Nadédia. 20 a 30 minutos ali, 2 vezes por semana, se fazendo um treininho, e isso no hotel mesmo, agachamento, avanço, flexão, aqueles elásticos que você pode levar, subir escada do hotel, isso tudo já ajuda bastante você preservar tanto o cardiovascular, né? Ou seja, você fazendo ali uma caminhada rápida, ou subindo escada ali do hotel, ou até uma corridinha, né? Se acordar ali cedo, ali numa viagem, fazer uma corridinha leve. Isso já ajuda a preservar, 2 sessõezinhas rápidas já ajuda. Então, se você estiver viajando, você vai viajar por mais de 3 semanas, pelo menos tenta fazer esses 2 dias aí por semana, você acaba não perdendo e acaba não acontecendo o que a gente chama de destreinamento, né? Quando você perde essa capacidade. Então, quando voltar de férias, não tente compensar tudo no mesmo dia, Milton, vai devagarzinho, começa ali 70%, 80% da carga, do volume que você fazia, e vai ali na 1ª e 2ª semana voltando aos poucos para voltar ao normal e não sair fazendo tudo que você fazia antes de sair de férias.
0: E qualquer dúvida, manda mensagem aqui para bemestar@cbn.com.br. Obrigado, Eduardo Hauen, até mais.
1: Até mais, um bom dia a todos.
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4: Quinta-feira, 20 de agosto de 2026. Os eleitores interessados em pedir o voto em trânsito têm até hoje para fazer a solicitação ao Tribunal Superior Eleitoral. A modalidade possibilita a participação no pleito de outubro, mesmo se a pessoa estiver fora do domicílio eleitoral. A iniciativa inclui as capitais e as cidades com mais de 100 mil eleitores. Os locais são definidos pelos tribunais regionais eleitorais. O pedido pode ser feito por meio da opção autoatendimento eleitoral no site do TSE para quem tem a biometria cadastrada. Também é possível fazer a solicitação presencialmente em um cartório eleitoral com um documento oficial com foto. O Aeroporto Internacional de São Paulo, em Guarulhos, suspendeu pousos e decolagens por cerca de 30 minutos na noite de ontem. A paralisação aconteceu após drones serem avistados nas proximidades de uma das pistas. O fechamento temporário do espaço aéreo forçou o desvio de 14 voos para outros aeroportos. As aeronaves foram encaminhadas para terminais em Minas Gerais, Rio de Janeiro e Paraná, além de cidades do interior paulista, como Campinas e Ribeirão Preto. O governo sul-coreano estima que a Coreia do Norte tenha entre 80 e 120 ogivas nucleares. Seul informou que a projeção tem origem em estimativas de organizações privadas de pesquisa. Segundo o ministro da Defesa da Coreia do Sul, as Forças Armadas do país ainda não puderam confirmar oficialmente a informação. O número é maior que as 57 armas atribuídas ao regime de Pyongyang pelo presidente Donald Trump. O líder americano planeja se reunir com o ditador Kim Jong-un até o fim do ano. No horário de Brasília, 6h33.
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0: Nosso ouvinte Antônio traz informação sobre o trânsito na Castelo.
1: Bom dia. Meu nome é Antônio Carlos. Estou aqui no pedágio de Sorocaba. A Castelo Branco está estacionada. Vocês poderiam saber o que está acontecendo aqui? Está estacionada, não passa nem para um lado nem para o outro. Paradinha.
0: Obrigada, Antônio. Por enquanto, a gente observa que tem ocorrência no 70 da Castelo, sentido de São Paulo. A gente vai acompanhar e informa logo mais o que está acontecendo por lá. Obrigada pela mensagem. 6h34.
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0: Você já reparou que a maior parte da sua frustração com as pessoas nasce de uma espera? A espera de que um dia elas fiquem prontas, redondas, sem aresta nenhuma. Tem uma dor que todo ser humano tem que suportar cedo, ainda pequeno. É quando a criança percebe que os pais são ao mesmo tempo quem dá o carinho e quem dá o limite. Quem traz a alegria e quem causa a tristeza. A mesma mãe que abraça é a que diz não. O mesmo pai que protege é o que falha. Por um tempo, a cabeça infantil separa isso em dois personagens, o bom e o mal, porque juntar os dois numa pessoa só dói demais. Melanie Klein, uma das grandes da psicanálise, deu nome a esse momento de juntar, posição depressiva. O nome assusta, mas descreve uma conquista. É quando a gente aceita que as pessoas são inteiras, com os dois lados dentro. Quem chega aí constrói relações mais maduras. Quem não chega passa a vida trocando de gente. E repara como isso aparece no adulto. A pessoa vive frustrada porque espera a versão só perfeita do outro. Do marido, do colega, do líder religioso, do político de plantão. Aí o outro mostra a aresta que sempre mostra. E vem a decepção como se fosse traição. Não era traição. Era a humanidade pulsando na veia. O detalhe mais bonito dessa conta: quem aceita o outro inteiro ganha licença para se aceitar inteiro também. A régua que cobra a perfeição alheia é a mesma que te esmaga por dentro. Entender isso liberta de muita expectativa. As pessoas não vão ficar prontas, você também não. E é exatamente essa gente inacabada, com defeito e tudo, que senta na mesa, segura a mão e fica. Perfeição não ama ninguém. Já a gente, amamos muito.
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2: Seis horas e 37 minutos. Reforço aqui o convite para você. Seguimos nessa sequência da cobertura sobre as eleições deste ano e nesta semana conversamos com os representantes da área econômica de alguns dos principais candidatos à presidência. Teremos hoje aqui no Jornal da CBN, logo depois das 7:30 da manhã, a presença do ministro Dario Durigan, que é o porta-voz para assuntos econômicos do plano de governo de Luiz Inácio Lula da Silva. E às 8:30 da manhã, logo depois das 8:30 da manhã, mais um episódio dos 50 debates para o Brasil. E hoje nós vamos discutir a lei da misoginia. Está em debate também lá no Congresso Nacional. Nossos convidados estarão conosco, então, logo depois das 8:30 da manhã. E eu conto com a sua participação. 6:38.

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3: 6h40. Os ouvintes compartilhando com a gente as imagens do amanhecer dessa quinta-feira. A Solange mandou uma foto da Avenida Aricanduva, desejando seu bom dia. O Mário, do Cangaíba, falou: esse é o céu em Itaquaquecetuba, nesse momento bem aberto, com o sol despontando. O José Márcio Carioca mandou a foto dizendo: aqui São Paulo, ali nas montanhas Minas Gerais, céu de brigadeiro. O Rodrigo diz que perto do autódromo está enevoado, está esperando o sol chegar por lá. José Antônio Nascimento mandou fotos do início do dia em Ribeirão Pires, sol e neblina por lá. E o João Crepaldi também mandou uma foto belíssima do amanhecer na Aldeia da Serra. As imagens circulando aí para você que nos acompanha no Globoplay e no YouTube. A gente agradece aos ouvintes pelas mensagens no 11 99911 9981.
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3: Preciso mandar aqui um feliz aniversário para Natália, nossa ouvinte que é estagiária da CET, falando que nos ouve todos os dias e que hoje é o aniversário dela. A gente dá trabalho para vocês, hein, Natália? Um beijo, saúde e sorte.
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9: Com o início da campanha eleitoral, ganhou força nas redes sociais o uso de emojis para declarar apoio aos candidatos. No Instagram, estrelas, bandeiras, leões, onças e outros símbolos passaram a identificar as preferências políticas de cada um. Especialistas afirmam que esses elementos fazem parte das estratégias de comunicação dos candidatos. Em uma semana, a procura pelos termos notas Instagram teve um aumento de cerca de 5.000%. Acompanhe na reportagem.
10: A campanha eleitoral começou oficialmente no último domingo e nas redes sociais os eleitores já encontraram uma forma própria de declarar apoio aos candidatos, os emojis. No Instagram, eleitores estão utilizando as chamadas notas, fotos de perfil e outros espaços da plataforma para publicar emojis que identificam claramente suas preferências, sem necessariamente escrever o nome do candidato. A estrela sobre fundo vermelho é usada por apoiadores do Lula. A bandeira do Brasil é adotada por eleitores de Flávio Bolsonaro. Eleitores do Renan Santos, do Missão, têm usado o emoji de onça, símbolo do partido. No Distrito Federal, apoiadores de Celina Leão passaram a utilizar um pequeno leão como identificação. Há também uma bandeira com caveira, usada por aqueles que não têm candidato. Para o especialista em direito eleitoral e político Wesley Araújo, o uso dos emojis mostra como as redes sociais passaram a fazer parte do ambiente de campanha. Segundo ele, as próprias plataformas oferecem recursos que facilitam a interação entre candidatos e eleitores.
11: É impossível dissociar eleições de redes sociais. Os próprios canais estão investindo nos atrativos como as próprias bandeirinhas e sinalizações que facilitam essa interação candidato com o eleitor. As redes sociais, elas acabam sendo um termômetro.
10: E nesse cenário, os emojis ganham significado político. Uma estrela, uma bandeira e um símbolo podem funcionar como forma rápida de demonstrar apoio ou identificação com uma candidatura. Para a especialista em marketing e branding, Dayana Ribeiro, nada disso é por acaso e pode fazer parte de uma estratégia pensada de comunicação eleitoral.
12: Objetos, personas, tudo que tenha características dentro daquela ideologia que vai fazer as pessoas se identificarem. Os emojis é um dos pontos e tudo que está acontecendo dentro desse boom, né, de política, existe uma estratégia de marketing por trás. Nada é orgânico, nada não foi pensado estrategicamente. Tudo se é pensado como posicionamento de marca, como vai ser apresentado.
10: O uso dos emojis gerou curiosidade entre os internautas. Segundo a plataforma Google Trends, a procura pelos termos notas Instagram teve um aumento de cerca de 5.000% na comparação com a semana anterior. Com supervisão de Meire Bertotti, de Brasília, Juliana Souza.
9: Ainda ontem a gente falava aqui sobre essa comunicação através de emojis, que também muda de geração para geração, a partir de um estudo que foi feito pelo New York Times, mostrando claramente isso. Então, o que você quer comunicar através de um emoji, outras gerações usam um desenho diferente para tal. E aí, cada um vai se entendendo dentro do seu grupo, né? Dentro daquela bolha em que você está. E às vezes, talvez você esteja usando uma bandeirinha aí e mal sabia que a tal da bandeirinha tinha algum significado político-eleitoral também.
3: Perigo, hein?
9: Cuidado. 6h47.
3: A gente fala agora do acidente gravíssimo que aconteceu no Paraná. As vítimas desse acidente envolvendo um micro-ônibus e uma carreta no interior do estado devem ser sepultadas hoje. A batida deixou 23 mortos e 5 feridos. A colisão aconteceu durante a madrugada dessa quarta-feira na BR-373, na cidade de Ipiranga. A Polícia Civil abriu uma investigação. A rodovia chegou a ficar totalmente interditada por 6 horas. Acompanhe com Vinícius Silvestrini.
13: O acidente aconteceu no quilômetro 210 da BR-373. A batida foi frontal e deixou os dois veículos completamente destruídos. O micro-ônibus transportava moradores de Imbituva que viajavam para consultas e tratamentos médicos em hospitais de Curitiba e da região metropolitana. Segundo o secretário de Estado de Segurança Pública, Hudson Teixeira, o caminhão que seguia de Carambeí para Prudentópolis teria invadido a pista contrária.
14: A grosso modo, percebe-se que o caminhão transitava no momento pela contramão, colidindo frontalmente, como eu disse, transversalmente com o ônibus, numa marca de frenagem também no local. Tudo isso vai ser esclarecido após esses laudos da Polícia Rodoviária Federal, da Polícia Científica e da Polícia Civil.
13: A Polícia Civil recolheu os tacógrafos dos dois veículos para auxiliar nas investigações. Segundo o inspetor Bertelli, da Polícia Rodoviária Federal, o equipamento do caminhão que registrava a velocidade não estava funcionando.
15: No momento foi constatado ali que o tacógrafo do veículo, o cronotacógrafo, não estava em funcionamento, em pleno funcionamento. Então isso aí também vai ser autuado, né? Vai ser feita uma notificação. Mas ele estava ferido, mas não estava em pleno funcionamento. O tacógrafo é o mecanismo, né, mecânico que registra a velocidade, o tempo de deslocamento, né, as paradas do veículo.
13: Equipes de resgate retiraram as vítimas dos veículos. Os corpos foram encaminhados ao Instituto Médico Legal de Ponta Grossa para identificação e liberação das famílias. Das 23 pessoas que morreram, 13 eram mulheres, 8 homens e 2 crianças. Segundo o secretário municipal de saúde de Imbituva, José Valdenei Menon, 5 sobreviventes foram encaminhados para unidades de saúde de Ponta Grossa. Um deles é um menino de 6 anos.
16: Fica aqui a nossa lamentável tristeza para com todos os familiares, para com todos os nossos munícipes, porque é uma dor compartilhada. Nossos colegas, trabalhadores da Secretaria de Saúde, nosso motorista, as famílias que estavam indo em busca de amenizar a sua dor. E hoje essa dor é compartilhada com todos.
13: O governo do Paraná decretou luto oficial de 3 dias. Em Imbituva, a prefeitura disponibilizou o ginásio municipal para o velório coletivo das vítimas. A investigação sobre as causas da colisão continua. A rodovia ficou interditada por cerca de 6 horas e o trânsito foi liberado por volta das 10h30 da manhã. O governador do estado, Ratinho Júnior, prestou solidariedade às famílias das vítimas.
17: Olha, lamentavelmente um dia muito triste para o Paraná e para os paranaenses, um acidente gravíssimo. Cabe agora à Polícia Rodoviária Federal, os órgãos de fiscalização e de investigação poder apurar e torcer para que Deus possa confortar o coração dessas famílias.
13: Esse é o acidente com maior número de mortes registrado nas rodovias do Paraná desde o início de 2021, segundo a Polícia Rodoviária Federal. A tragédia deixa 23 mortos e uma cidade inteira em luto. De Curitiba, Vinícius Silvestrini.
9: 6h51.
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3: 6h53.
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1: Rodovia Castelo Branco, no sentido São Paulo, ainda tem lentidão lá na saída de Sorocaba, aproximação com Dona Catarina, passagem ali pela região do quilômetro 70, motorista enfrenta lentidão pelo menos desde os 75, tem registro mais cedo, tinha registro de obras por ali, ocorrência na via também, depois desse trecho ruim as condições melhoram e aí o motorista só volta a pisar no freio já na capital do quilômetro 20 até o acesso para o Cebolão. Quem chega a São Paulo pelo sistema Anhanguera Bandeirantes vai enfrentando dificuldades também nesse momento pela Anhanguera na passagem pelo Rodoanel e depois do 14 até a Marginal Tietê. Pela Bandeirantes, situação pior na aproximação com a Marginal, tudo bem travado já desde a altura do quilômetro 18.
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3: 654.
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23: No momento em que o árbitro apita pela última vez, terminou!
24: Cerro Porteño.
23: 0.
24: Palmeiras.
23: 1 para o Palmeiras. Gustavo Gomes de cabeça no primeiro tempo. No agregado, 2-1 para o Palmeiras. Verdão classificado para as quartas de final da Libertadores da América, aguardando o LDU Mirassol. Mais uma vez, o Verdão, o sonho da Libertadores da América, a obsessão ao viverde segue viva. 1-0 para o Palmeiras, que está classificado para as quartas de final.
25: O Palmeiras venceu o Cerro Porteño por 1-0 em Assunção, no Paraguai, e obteve a classificação às quartas de final da Copa Libertadores na noite desta quarta-feira. O único gol do jogo foi marcado pelo zagueiro Gustavo Gomes, de cabeça, ainda no primeiro tempo. Hoje, às 7 da noite, o Santos enfrenta o Macará, no Equador, com equipe mista, e podendo empatar para seguir adiante na Copa Sul-Americana. Já às 9:30 da noite, o Corinthians encara o Rosário Central na Neoquímica Arena, precisando vencer para avançar de etapa. O atacante Memphis Depay está relacionado e pode atuar.
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3: 6h56.
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9: Hoje, excepcionalmente, nós não teremos a nossa conversa com Walter Fanganello Mairobi, em Justiça e Cidadania. Semana que vem ele estará de volta. Agora são 6h57. O governo tenta acelerar a articulação no Congresso para aprovar a medida provisória que suspende a taxa das blusinhas antes do fim da validade em 8 de setembro. A comissão mista deve ser instalada em 1º de setembro e a meta é aprovar a matéria na Câmara e no Senado em menos de uma semana. O governo corre contra o tempo para garantir a votação antes de a medida caducar. Caso contrário, cobrança de 20% sobre compras internacionais de até $50 será retomada.
27: O governo mobiliza a base no Congresso para viabilizar a aprovação em tempo recorde da MP que suspendeu a cobrança da chamada taxa das blusinhas na semana de esforço concentrado, entre 31 de agosto e 4 de setembro. A medida provisória perde a validade em 8 de setembro e, se não for aprovada, o imposto de 20% sobre compras internacionais de até $50 volta a ser cobrado. A prioridade é instalar a comissão mista no dia 1º de setembro para votar a matéria na própria comissão, na Câmara e no Senado, até o dia 4. O ministro da Fazenda, Dario Durigan, afirmou que o presidente Lula está se empenhando pessoalmente na interlocução com lideranças.
0: A determinação do presidente para a equipe que faz interlocução política no Congresso é para que a gente trabalhe para instalar a comissão e votar o texto tão logo o Congresso possa fazer isso. A gente tem tratado dos diferentes setores, então acho que a nossa proximidade com o empresariado brasileiro, seja por conta do tarifaço e dos efeitos que nós estamos ajudando a mitigar, seja por conta de outras situações, eu acho que nós estamos caminhando bem.
27: Por se tratar de uma comissão mista, Senado e Câmara dividirão os principais postos. O governo ainda não fechou o acordo sobre o relator. O nome do senador Eduardo Braga, do MDB, chegou a ser cogitado, mas ele teria informado a aliados que não foi procurado. A MP foi editada em maio e recebeu mais de 100 emendas. A proposta ainda enfrenta resistência de entidades do setor varejista e da indústria, que defendem a manutenção da tributação. Com colaboração de Rani Veloso, de Brasília, Igor Cardim.
9: Vamos para o repórter CBN.
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Quinta-feira, 20 de agosto de 2026. Um relatório do Tribunal de Contas da União mostra que mais de 8 mil armas de civis e militares que morreram não tiveram a devida destinação pelos herdeiros nem foram confiscadas pelo Exército. A situação eleva o risco de desvio. A auditoria revelou falhas no controle, incluindo registros de militares condenados por crimes e CACs, os colecionadores, atiradores desportivos e caçadores. Documentos obtidos pela Polícia Federal revelam que a lobista Roberta Luxinger tentou vender ao governo mais de 600 milhões de reais em remédios à base de canabidiol. Segundo o jornal O Globo, o projeto previa o fornecimento de mais de 1 milhão de frascos de 36 tipos diferentes de remédios sem licitação ao Ministério da Saúde. A minuta do contrato foi enviada por Roberta Luxinger ao ex-chefe de gabinete da presidência, Marco Aurélio Santana Ribeiro, o Marcola.

0: dia 30 de setembro. Ela vai substituir o ministro Flávio Dino. Carmen Lúcia foi indicada pelo presidente Lula em 2006. Ela foi a segunda mulher a alcançar o posto. Ellen Grace foi a primeira. O presidente Donald Trump anunciou uma nova campanha de pressão econômica contra o Irã e ameaçou qualquer país que ajude ou faça negócios com a República Islâmica. Ele deu a declaração num momento em que a guerra entre Washington e Teherã se aproxima do sexto mês sem perspectiva de solução para o conflito. No horário de Brasília, 7:01.
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0: Marginal Pinheiros, no sentido Zona Sul, com trânsito travado. Evite do Cebolão até a chegada à Ponte Cidade de Jardim. Inclusive, mais cedo, na altura da Ponte Cidade de Jardim, tinha um acidente envolvendo carro e moto que acabou de ser liberado, segundo a CT. Mas fica todo esse congestionamento. Utilize o caminho alternativo da Gastão Vidigal, Fonseca Rodrigues, Pedroso de Moraes e Brigadeiro Faria Lima.
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2: 7:03.
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4: Muito bom dia a você que escolheu ficar mais bem informado ouvindo o Jornal da CBN na manhã desta quinta-feira, 20 de agosto de 2026. Nós vamos a Brasília, onde está o Felipe Igreja, que traz informações sobre as mudanças que foram feitas na Lei Maria da Penha. Felipe Igreja, bom dia.
5: Bom dia, Milton. Bom dia a todos. O Supremo Tribunal Federal decidiu por unanimidade ampliar a aplicação das medidas protetivas previstas na Lei Maria da Penha. A partir do entendimento da Corte, a proteção poderá ser concedida em casos de violência contra a mulher motivada por gênero, mesmo quando não existe relação doméstica, familiar ou afetiva entre a vítima e o agressor. Na prática, a medida poderá ser aplicada em situações como assédio, perseguição e sequestro, desde que seja reconhecido que a violência ocorreu por causa do gênero da vítima. O processo tem repercussão geral e isso significa que a decisão do STF deverá ser seguida pela justiça de todo o país em casos semelhantes. Durante o julgamento, enquanto o ministro Dias Toffoli falava sobre o aumento da violência contra mulheres em dias de partidas de futebol, Gilmar Mendes brincou com o assunto ao perguntar se não seria pelo mau desempenho dos times.
6: Uma outra questão que tem que ser pensada aí, saiu um estudo recente que não é só em relação ao Brasil, mas ao Ocidente todo, e aí as próprias entidades de futebol e os próprios clubes de futebol têm que pensar, é que nos dias de jogo de futebol, a violência contra as mulheres e as crianças dentro de casa aumenta 60, 70%.
7: Culpa do mau desempenho dos times?
6: Da natureza mesmo do machismo, da violência e de se transferir uma frustração para dentro de casa.
5: O Supremo também definiu que pedidos de medidas protetivas poderão ser analisados por um juiz que não seja o responsável pelo caso quando houver risco imediato à integridade física ou psicológica da vítima. A medida busca garantir uma resposta mais rápida para mulheres em situação de risco. Depois da decisão inicial, o processo será encaminhado ao juiz competente, que poderá manter ou modificar a medida protetiva. Milton.
4: Muito obrigado, Felipe Igreja. Gilmar Mendes, que se sabe tem uma grande predileção pelo futebol, perdeu a oportunidade de apenas ouvir a participação do seu colega nesta sessão do STF. Agora são 7:06. E aqui em

0: São Paulo, você ouviu no repórter CBN sobre uma ocorrência no Aeroporto Internacional de São Paulo, em Guarulhos. O Pedro Fagundes está aqui para contar os detalhes. Bom dia.
1: Bom dia, Nadédia, Milton, também aos nossos ouvintes. Olha, 10 voos foram desviados depois que um drone não autorizado foi avistado perto de uma das extremidades do Aeroporto Internacional de São Paulo, que fica na cidade de Guarulhos, o mais movimentado do país. A torre de controle do aeroporto identificou o objeto voador às 9h38 da noite desta quarta e paralisou as operações por quase meia hora. Nós temos o momento que ele foi avistado.
2: Pouso autorizado, 10 direita, avistou o drone agora 4 milhas aqui à nossa esquerda, um pouquinho mais alto, está passando a 3.800 positivo?
3: Triton, Triton, ciente, obrigado pela informação. Só confirmando, está à sua esquerda agora, já superado o tráfego?
2: Passou a nossa esquerda 6 milhas, mais ou menos 3.800 pés.
3: 3.800, ciente, obrigado.
2: O drone iluminado todo verde, forte, está a torre.
1: As operações retornaram às 10h07 da noite, ainda de ontem. Ainda assim, 10 aviões que já se aproximavam de Guarulhos tiveram que ser desviados para Viracopos, em Campinas. As decolagens também sofreram atrasos. De acordo com a Gru Airport, a operação já está normalizada. Todos os voos desviados também chegaram em segurança e os que tiveram atraso deixaram o aeroporto ao longo da noite de ontem e desta madrugada. A atividade de drones, bom lembrar, ela é regulamentada pela Agência Nacional de Aviação Civil, ANAC. A agência, ela alerta que equipamentos próximos a aeroportos podem colocar em risco os voos e também os passageiros, e especialmente em situações críticas como o momento do pouso e da decolagem. E esse, bom lembrar, não foi um caso isolado. Desde junho do ano passado, pelo menos 4 ocorrências com drones afetaram mais de 120 voos em Guarulhos. Em fevereiro deste ano, o aeroporto ficou cerca de 3 horas com a operação prejudicada e 32 voos foram afetados. Já em junho do ano passado, outra ocorrência fechou pistas por 46 minutos e atingiu outros 35 voos. Na ocasião, a Polícia Federal chegou a investigar se os drones eram utilizados para transportar drogas, depois da apreensão de cocaína na região. Há cerca de 20 dias, bem mais recente, outra ocorrência também ligada ao tráfico terminou em troca de tiros na área externa do aeroporto. O funcionário chegou a ser preso em flagrante e parte da droga foi apreendida, neste caso, sem a presença de drones. Nadédia.
0: Muito obrigada, Pedro Fagundes, aqui em São Paulo, são 7h08.
4: Nós agora vamos até o Paraná. Mais uma vez, ontem já acompanhávamos as informações iniciais sobre o grave acidente rodoviário que ocorreu na BR-373, na região de Ipiranga. E nós falamos agora, mais uma vez, com o Eduardo Vaz, que tem outras informações. Bom dia, Eduardo.
5: Bom dia, Milton. Bom dia para você, para a Nadédia, para todos. Pois é, 7 vítimas deste grave acidente que deixou 23 mortos na BR-373 em Ipiranga, como você mencionou, estão sendo veladas coletivamente no ginásio de esportes do município de Imbituva. O velório começou ontem por volta das 9h30 da noite, depois da liberação dos corpos pela polícia científica. As outras vítimas estão sendo veladas separadamente em pontos diversos de Imbituva e também de comunidades da área rural. O acidente, lembrando, envolveu uma carreta e um micro-ônibus da Secretaria de Saúde de Imbituva, que transportava moradores para consultas e exames em Curitiba. 5 pessoas sobreviveram. A identificação dessas vítimas foi concluída pela polícia científica ao longo da quarta-feira, e no caso das 2 crianças que foram vítimas, segundo as informações das autoridades, foi necessária a realização de exames de DNA, porque elas não possuíam documentos na base de dados utilizada para a identificação. Os corpos começaram a ser liberados no final da tarde e os velórios tiveram início à medida que as liberações aconteceram. A previsão é de que os sepultamentos dessas vítimas ocorram ao longo da tarde desta quinta-feira. Enquanto familiares e amigos se despedem das vítimas, a investigação continua para esclarecer as circunstâncias dessa colisão. A Polícia Civil aguarda laudos, exames toxicológicos dos 2 motoristas e também análise dos tacógrafos, tanto da carreta quanto do micro-ônibus. A investigação também aguarda um croqui que foi elaborado pela Polícia Rodoviária Federal com informações sobre a posição dos veículos para auxiliar na reconstrução da dinâmica desse acidente. Os 5 sobreviventes também poderão ser ouvidos durante esse processo de investigação. A tragédia aconteceu por volta das 13h30 da madrugada de ontem, na BR-373 em Ipiranga, e essa investigação então busca agora esclarecer o que levou a carreta a invadir a pista contrária e atingir o micro-ônibus. Fato é que realmente há uma comoção muito grande no município de Imbituva, onde grande parte dessas 23 vítimas fatais deste acidente e 7 estão sendo velados coletivamente no ginásio de esportes do município de aproximadamente 30 mil habitantes. Milton.
4: As informações foram do Eduardo Vaz, no Paraná, agora que são 7h11.
0: A campanha à reeleição do presidente Lula avalia estratégias para conter o desgaste político das novas denúncias envolvendo o filho dele e a lobista Roberta Luxinger. A empresária alugava uma mansão em Brasília, usada frequentemente por Lulinha. O candidato ao governo de São Paulo pelo PT, Fernando Haddad, admitiu o impacto e defendeu passar a régua em quem quer que seja. A defesa de Lulinha nega tráfico de influência e afirma que as acusações têm objetivo eleitoral.
6: Diante de mais revelações envolvendo a lobista Roberta Luxinger e a relação pessoal com o filho do presidente Lula, Fábio Luiz Lula da Silva, conhecido como Lulinha, a campanha do petista à reeleição acompanha com preocupação os impactos políticos e traça estratégias para evitar que o caso gere prejuízo nas urnas. De acordo com fontes da CBN, a primeira reação do núcleo da campanha tem sido manter o distanciamento da crise. No entanto, aliados dizem que Lula, em público, vai voltar a afirmar que não poupará o filho caso as irregularidades sejam comprovadas. Nesta quarta, o Globo trouxe informações de que Lulinha se hospedava com frequência na mansão alugada por Roberta Luxinger por R$28 mil mensais no Lago Sul, em Brasília, para reuniões. A casa está abandonada desde dezembro do ano passado, quando a empresária foi alvo de operação da Polícia Federal, que investiga desvios no INSS. Nesta terça, veio à tona que Marcola, o ex-chefe de gabinete de Lula, recebeu por mensagem um modelo de contrato da lobista para vender medicamentos à base de canabidiol sem licitação ao Ministério da Saúde. Marcola teria confirmado a interlocutores que recebeu o material, mas disse que não o encaminhou para nenhuma fonte do governo. Segundo a Polícia Federal, Roberta recebeu R$1,5 milhão de reais de Antônio Carlos Camilo Antunes, o careca do INSS, que está preso por supostos desvios do INSS, para tentar viabilizar a venda de canabidiol para o SUS. A defesa de Lulinha disse à CBN que ele sabia dos interesses de Roberta de atuar na área de canabidiol, o que é considerado legítimo, e que o cliente quer a elucidação dos fatos que tem, segundo ele, objetivo político eleitoral. Na sabatina da CBN com o Globo e Valor Econômico, o candidato ao governo de São Paulo pelo PT, o ex-ministro Fernando Haddad, defendeu em passar a régua em quem quer que seja que tenha desrespeitado a lei. E na saída, reforçou.
7: Tudo tem impacto. Agora, quem é candidato é que responde pelos seus atos. Agora, tem impacto? Tem. Qualquer autoridade tem a liberdade de investigar e eventualmente denunciar uma pessoa que não respeitou a lei, qualquer que seja.
6: Nos bastidores, fontes do PT afirmam que as denúncias ainda não tiveram impacto significativo nas pesquisas internas do partido e que o presidente mantém a liderança. Para conter os danos, a estratégia traçada é rebater os ataques da oposição, focando no senador Flávio Bolsonaro. O argumento petista é que, ao contrário de Lulinha, Flávio é o candidato à presidência com histórico de investigações na justiça, como o caso das rachadinhas na Alerj e, mais recentemente, os áudios e encontros pessoais com o ex-banqueiro Daniel Vorcaro, do Master, que resultou no recebimento de R$61 milhões para supostamente financiar o filme sobre o ex-presidente Jair Bolsonaro. De Brasília, Rani Veloso.
0: 7h15.

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2: 7:17.
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2: Nossos ouvintes informam sobre uma ocorrência importante no trânsito. Vamos ouvir o Leandro Dutra.
4: Radial Leste, após o metrô Penha, sentido centro, fumaça preta forte. Ainda não cheguei próximo ao local para identificar, mas viaturas de bombeiro próximo.
2: E imagens na tela para você que acompanha a transmissão do Jornal da CBN em vídeo. Vamos ouvir também o que disse o Carlos Alberto.
5: Bom dia, Milton. Bom dia, Cássio. Bom dia a todos os ouvintes da rádio CBN. É o Carlos Andrade, direto aqui da Rádio Aulé. Próximo aqui, depois da passagem do viaduto Alberto Badra, tem um veículo em chamas no lado direito, sentido centro. Já temos polícia no local e bombeiro na aproximação para apagar o fogo. Segue as imagens para vocês, ok? Bom dia, Milton. Carlos Andrade, da CBN. A rádio que toca notícia.
2: E o nosso Guilherme Gimenez já pegou aqui a nota do Corpo de Bombeiros falando sobre o fogo em ônibus, perto da estação metrô Carrão, uma viatura empenhada, aguardando mais informações. O ouvinte já mandou aqui também imagem do fogo extinto, mas ainda tem bloqueio por lá, a gente já vai falar sobre o trânsito nesse trecho.
6: Informações do trânsito, Letícia Veloso, bom dia.
7: Bom dia, Milton, bom dia, Nadédia.
2: Bom dia, Letícia.
7: E bom dia para todo mundo. Bom, destacando agora o caminho pela radial, conforme relato aí dos nossos ouvintes, né? Incêndio em um ônibus no sentido do bairro, a 50 metros antes do elevado Aricanduva, que é o Alberto Badra. Tem ocupação da faixa central, radial já bastante movimentada aí nesse trecho para o bairro e para o centro, caminho complicado também, alto fluxo de veículos e por causa dessa ocorrência já fica difícil o trajeto, né? Então, por exemplo, desde a altura da estação Arthur Alvim até o Alberto Badra, sentido centro. E para o bairro, aquele tráfego de aproximadamente por causa dessa ocorrência envolvendo um ônibus pela Radial Leste. A Celso Garcia é alternativa para quem está, por exemplo, nessa região da Penha e pretende seguir em direção à região central, né, para evitar pelo menos o caminho mais intenso no sentido do centro.
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6: Nessa semana, a Rádio CBN está recebendo os dois principais candidatos ao governo do estado em São Paulo. Hoje será Tarcísio de Freitas, logo depois das 10:30 da manhã, das 10:30 ao meio-dia, com a presença dos jornalistas da CBN, do Globo e do Valor. Ontem, quem esteve na Sabatina foi Fernando Haddad.
8: O candidato do PT ao governo de São Paulo, Fernando Haddad, participou nesta quarta-feira de uma sabatina promovida pela CBN, em parceria com o Globo e Valor Econômico. Na ocasião, disse que seu projeto político transpõe o âmbito estadual e classificou uma eventual vitória de Flávio Bolsonaro do PL na corrida presidencial como um risco para o país.
9: O Brasil corre um grave risco institucional, na minha opinião. Eu não sei se todo mundo conhece o Flávio Bolsonaro como eu conheço o Flávio Bolsonaro. Mas esse rapaz é um risco para o país, tanto do ponto de vista econômico, social, internacional. Ele é um problema muito grande e eu não posso conceber a hipótese dele assumir a presidência da República.
8: O petista, no entanto, descartou uma possível correlação entre o desempenho dele em São Paulo e o do presidente Lula na tentativa de reeleição ao Planalto. Haddad enfatizou que, em pleitos anteriores, o PSDB foi vencedor em primeiro turno no estado, enquanto o PT ganhou a disputa a nível nacional. No âmbito estadual, Haddad reconheceu a vantagem de Tarcísio nas pesquisas eleitorais e classificou a disputa contra contra o governador como uma luta de Davi contra Golias, se referindo às alianças formadas pelo governador para a disputa que, entre outros pontos, agregam maior tempo de TV ao republicano. Ainda destacou que não sabe se terá tempo de mostrar à população a realidade do estado diante de uma suposta estratégia de seu adversário ao memorizar e usufruir de dados que não correspondem à realidade. Questionado sobre segurança pública, Fernando Haddad afirmou que não se recusará, caso assuma o Palácio dos Bandeirantes, a firmar parcerias com o prefeito da capital, Ricardo Nunes, para combater o crime organizado. O candidato também destacou algumas das propostas dele para a segurança, como câmeras corporais ininterruptas em fardas policiais, a criação de uma agência antifacção que promova a integração de órgãos de segurança e o uso de inteligência artificial para, por exemplo, agilizar o registro de boletins de ocorrência.
9: Nós estamos bolando o BO por Zap. A inteligência artificial vai conversar com você, para você ir falando o que falta falar. Se identificar, dizer em que rua você está, onde foi a ocorrência, o que, que te roubaram, como é que a pessoa estava vestida. Mas a partir daí, o que, que interessa do BO? O que interessa é ele ir para um centro de dados, onde você vai fazer a inteligência do patrulhamento e da investigação. Você vai municiar a polícia militar de um lado e a polícia civil de outro, para fazer o trabalho chegar antes do crime acontecer.
8: Haddad também criticou Tarcísio, sobretudo quanto à atuação do adversário na gestão das polícias, além da forma como o programa de câmeras nas fardas dos policiais civis foi executado na região nos últimos anos. Fernando Haddad ainda abordou uma de suas principais bandeiras de campanha, as críticas às privatizações, sobretudo à Sabesp. De São Paulo, Pedro Pupulim.
2: 7h23.
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7: Com mais informações para você, inclusive foi liberada a pista na marginal do Tietê, mais cedo um acidente marginal do Tietê no sentido da rodovia Ayrton Senna, ali perto da ponte do Piqueri, pista livre. Mas tem congestionamento e nos dois sentidos nessa região, até mesmo no acesso ao sistema em Anhanguera Bandeirantes. Pela marginal do Pinheiros, um acidente mais cedo na Expressa, sentido da Zona Sul, na altura da ponte Cidade Jardim, colisão automóvel e motocicleta. Havia ocupação da faixa da esquerda, pista liberada também.
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2: 7h25.
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0: A queda na Bolsa é provocada pelo risco futuro com a rolagem da dívida pública, é o que diz Miriam Leitão no comentário que você ouve agora.
1: Bom dia, Milton. Bom dia, Nadédia. Bom dia, ouvintes da Rádio CBN. A Bolsa ontem subiu, mas teve 11 dias de queda. E o que é mais preocupante é a rolagem da dívida pública. Todas as pessoas com quem eu tenho conversado têm mostrado a maior preocupação, um crescimento da preocupação com a rolagem da dívida pública, né? O tesouro precisa rolar de 140 bilhões a 150 bilhões por mês. E os investidores estão pedindo cada vez mais dinheiro, cada vez mais taxa de juros. Então, para rolar um título prefixado, por exemplo, que é o NTNB, então, é isso que os economistas estão apontando como risco, que a taxa de juros implícita cada vez maior. O próprio ministro Dario Durigan disse que isso é inaceitável. Agora, quando você olha para o futuro, é realmente perigoso. Eu conversei com uma pessoa que entende tudo desse assunto e que está acompanhando bem de perto. E ele falou uma coisa importante para mim, que é como a taxa de juros, ele falou o seguinte, como a taxa de juros cobrada pelo mercado de 8% acima da inflação, quer dizer, cobra nesses títulos a inflação mais 8%, o país precisa crescer 2% ao ano, e além disso, fazer um superávit primário de 4,5% para estabilizar a dívida. E isso é impossível, como me disse esse interlocutor. É impossível isso com essa taxa de juros. Ela precisa cair, a taxa de juros. Mas ela não pode cair por decreto. Essa é uma taxa que é diferente daquela Selic, Milton Adédia, que a gente conversa sempre, que é fixada pelo Banco Central. Essa é a que é cobrada pelos credores na hora de rolar a dívida, pelos investidores, pelos gestores dos investimentos. Então, essa fonte me disse que ninguém está topando correr o risco pré. Se fosse traduzir de maneira simples, diria que ninguém está topando correr o risco do futuro do Brasil. É isso que o governo precisa enfrentar. O governo não pode continuar dizendo, olha, eu fiz o melhor, eu reduzi o déficit, ele ficou menor. Porque a desconfiança se espalhou. Perto da eleição, a desconfiança sempre se espalha. Mas se espalha com base em quê? Com base no fato de que o governo, ele mesmo tendo reduzido o superávit primário, ele colocou um volume muito grande de recursos fora da conta, acima do teto do arcabouço. Mas foi exatamente aí que a gente perdeu o teto de gastos. O teto de gastos era mais rígido do que o arcabouço, mas ele deixou de ter credibilidade porque o governo anterior foi colocando muita coisa acima do teto, como se ele pudesse enganar a estatística. Ele pode até enganar a estatística, mas não engana a dívida, ela continua crescendo. Então, eu não estou, como a minha fonte me disse, assim, ela não está achando que vai ter que fazer o superávit deste tamanho. O que você precisa mostrar é que tem uma trajetória de crescimento do superávit. O ministro Dario Durigan, que vai conversar com vocês, tem dito que o próximo orçamento tem um pequeno superávit, o outro um superávit um pouco maior, né? O orçamento de 2027, 2028 tem previsão de superávites. Nada disso está sendo suficiente para reduzir essa tensão. A Bolsa caiu durante 11 dias também, porque saiu muito dinheiro do Brasil nesse período. Há razões internacionais, mas as razões locais são mais fortes. Tem uma eleição. Na eleição, sempre os investidores começam a pedir mais taxa de juros, porque é um período muito nervoso das propostas, da apresentação de propostas. O problema dessa eleição não é que as propostas são ruins, é que não existem propostas. Não existe uma proposta clara do governo Lula de saber como enfrentar isso. Então, tem uma fala aqui no mercado que a gente fica sabendo, ou tem uma outra declaração ali que parece boa, mas não tem uma proposta do governo Lula de como enfrentar. Também não tem proposta do governo, do candidato Flávio Bolsonaro de como enfrentar isso. O candidato Bolsonaro, Flávio Bolsonaro, está dizendo que ou ele faz umas propostas muito vagas, ou ele esconde o que ele está pretendendo fazer. Eu acho que não tem propostas mesmo. Não é que ele esconde, é que não tem propostas mesmo. E ele não quer se comprometer com coisas que possam parecer impopulares. Então, veja, a gente está andando no escuro, no meio de um processo naturalmente tenso, que é um processo eleitoral, com uma dívida muito alta, com credores pedindo cada vez mais juros da dívida, com investidores saindo do país, ou pelas razões eleitorais, ou por razões externas. Então, é um período muito tenso da economia, desse lado da economia. Milton e Nadeja. Até amanhã, ouvintes. Até amanhã, vocês dois.
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3: Quinta-feira, 20 de agosto de 2026. O STF decidiu por unanimidade ampliar o alcance da Lei Maria da Penha. A partir de agora, as medidas protetivas de urgência podem ser aplicadas mesmo sem relação doméstica, familiar ou afetiva entre a mulher e o agressor. O julgamento partiu do caso de uma mulher de Minas Gerais ameaçada de morte por um vizinho. O Tribunal de Justiça Mineiro havia negado a proteção por falta de vínculo afetivo entre eles. 7 vítimas do acidente com 23 mortos em Ipiranga, no Paraná, são veladas coletivamente no ginásio de esportes Diogo Emanuel de Almeida, em Imbituva, no mesmo estado. As cerimônias das outras pessoas são realizadas em diferentes pontos da cidade. A batida entre uma carreta e um micro-ônibus aconteceu na madrugada de ontem, na BR-373. O veículo coletivo transportava moradores de Imbituva para consultas e exames em Curitiba. Dois times brasileiros vão disputar hoje vaga nas quartas de final da Libertadores. Às 7 da noite, o Mirassol enfrenta a LDU no Equador depois do empate por 1-1 no jogo de ida. Às 9:30, jogam Corinthians e Rosário Central da Argentina, que empataram por 0-0 na primeira partida. Ontem, o Palmeiras venceu o Cerro Porteño por 1-0 e avançou à próxima fase. O Flamengo também se classificou ao derrotar o Cruzeiro por 2-1 no Maracanã. Pela Copa Sul-Americana, três times brasileiros buscam vaga nas quartas de final nesta quinta-feira. Às 7 da noite, o Santos joga pelo empate com o Macará no Equador, após ter vencido por 2-1 na Vila Belmiro. No mesmo horário, o Vasco pega o Olímpia, no Paraguai. A partida de ida terminou em 0-0. Às 9:30, o Botafogo enfrenta o Cienciano, no Nilton Santos, após ser goleado por 6-1 no primeiro jogo. Ontem, o Atlético Mineiro empatou por 2-2 com o Bragantino e se classificou por causa da vantagem de 1-0 conquistada na partida de ida. No horário de Brasília, 7:34.
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2: 7h35.
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3: Jornal da CBN está conversando nesta semana com os representantes na área econômica de alguns dos principais candidatos à presidência da República. Hoje recebemos Dario Durigan, ministro da Fazenda, porta-voz para assuntos econômicos do plano de governo do presidente Lula. Dario Durigan, ministro, muito obrigado pela sua gentileza de nos atender aqui no Jornal da CBN. Um bom dia para o senhor.
4: Bom dia, Milton. Bom dia, Nadédia. Prazer falar com vocês mais uma vez.
2: Bom dia, ministro.
3: Ministro, alguns dados que estão hoje ainda mesmo sendo publicados mostram que nas duas primeiras semanas de agosto, investidores estrangeiros retiraram 18 bi da Bolsa brasileira. O senhor mesmo tem demonstrado e tem entrevista nesse sentido, preocupação com as taxas de juros de longo prazo pagas pelo Tesouro. Tudo isso passa por um conceito, que é o da credibilidade. O que está no plano de governo de forma concreta para retomar essa credibilidade?
4: Milton, é importante esclarecer para as pessoas não ficarem também vivendo um momento que é tenso, como dizia a Miriam agora há pouco, mas sem as informações corretas. O que as pessoas precisam saber para ter credibilidade, para a gente retomar um período de mais calma no país? No período anterior, nos últimos 10 anos, a gente viveu várias trocas de regra fiscal, a gente teve a dívida, por conta da pandemia, subindo mais do que está hoje, a taxa de juros oscilou, chegou a 2%, chegou depois a 15%. O que nós precisamos é de estabilidade para que as pessoas entendam quais são as regras no país. Por isso que o que está no programa de governo, que é, nós vamos manter o arcabouço fiscal, fazendo os ajustes necessários, em especial controlando o gasto obrigatório, isso consta do programa de governo do presidente Lula, de modo que a gente faça um esforço fiscal, como foi feito nesse governo, que a gente fez um esforço fiscal de 2% do PIB. Isso é o fundamental para as pessoas entenderem que não tem navegação no escuro, que nós estamos prontos para fazer um esforço de mesma dimensão e, além de tirar o Brasil do mapa da fome, fazer mais investimentos, ter um IDH municipal de muito desenvolvido como nós tivemos agora. Nós precisamos vencer essa milha final, que é uma questão para o país. Está todo mundo discutindo isso. Existe um foco importante agora nesse tema por conta do período eleitoral. E eu não fujo desse debate e tenho tratado do tema. Vencer a pobreza, vencer, continuar vencendo a desigualdade, nos impõe que no próximo período a gente enfrente o tema da taxa de juros.
3: O que que significa controlar os gastos obrigatórios aos quais o senhor se referiu agora há pouco?
4: Significa mostrar com credibilidade para o mercado, que é quem impõe esse custo alto para a dívida, que a trajetória de gasto obrigatório no país não vai crescer sem controle, de modo que a dívida pública possa se estabilizar e voltar a ter uma trajetória de queda. Isso não é novidade, isso significa que a gente já viu isso, inclusive no passado recente. Durante o período da pandemia, a dívida saltou a um patamar maior do que o que nós estamos vivendo hoje. Depois, com a taxa de juros a 2%, a dívida consegue diminuir de tamanho o seu volume global. E esse é um esforço que precisa ser feito, é um esforço de país. Não pense que a dívida alta deixa o ministro da Fazenda, eu como ministro da Fazenda, numa posição confortável, de achar que está tudo bem com a dívida. Agora, tem outros vários aspectos da nossa economia que vão, sim, muito bem, Milton.
2: O senhor teve a iniciativa de encontrar economistas que são críticos da condução fiscal do governo. Tem diagnósticos que eles têm trazido que o senhor considera válidos e ideias que poderiam eventualmente ser incorporadas num novo mandato?
4: Converso com todo mundo, viu, Naded? Eu não tenho nenhum problema, seja no Congresso Nacional, seja na academia, seja com os críticos, com os apoiadores. E eu acho que isso é fundamental, né? Mais do que atacar o opositor, atacar a instituição, eu acho que o papel do ministro da Fazenda, em grande medida, é ouvir, entender, porque a gente precisa ganhar o debate sabendo quais são os temas. Então, eu tenho recebido sugestões para encontrar economistas de diferentes campos, mais heterodoxos, mais ortodoxos, e eu sempre aproveito muito essas conversas, porque, veja, não é que eles vão querer mostrar como se faz a receita toda, mas é importante ouvir aspectos, preocupações específicas. Esses dias, conversando com economistas, ouvi preocupações específicas sobre produtividade, sobre como assimilar a tecnologia da inteligência artificial no país, como gerar e como estimular, do ponto de vista do Estado, mais desenvolvimento, com controle inflacionário, controle de gastos. Isso me ajuda muito. É muito importante conversar com as pessoas, inclusive com bons economistas que estão acompanhando e antenados no debate econômico mundial.
3: O senhor, agora há pouco, por duas oportunidades, citou a situação da pandemia, comparando taxas. Nós estamos longe de ter passado por uma pandemia nesses últimos 4 anos. São comparações possíveis?
4: Então, eu estou dizendo, Milton, que é possível reverter a trajetória da dívida com diminuição de juros. É isso que eu estou dizendo, porque a gente já viu isso recentemente no período da pandemia, em que a gente teve um endividamento alto e depois, com a redução da taxa de juros, a trajetória de endividamento mudou de sinal.
3: E por que os juros não caem, como o senhor defende?
4: Veja, eu não vou fugir do debate fiscal, a credibilidade fiscal que a gente não teve nos últimos 10 anos no país, em que a gente teve troca de regra fiscal, muita confusão eleitoral, dificuldade de ver estabilidade institucional no país, isso gera esse tipo de falta de credibilidade. Ou seja, estamos num período eleitoral, uma eleição difícil. Qual vai ser a regra fiscal para o futuro? Essa é uma pergunta que o mercado faz. E o que eu estou respondendo é: nós vamos manter o arcabouço fiscal, fazendo controle de gasto e retomando receita no que foi injusto, fazendo um debate transparente. Agora, como fazer isso concretamente? Veja, nós estamos fazendo isso esse ano. A semana passada, eu não estou aqui tirando um dado do ano passado. Na semana passada, discutindo com o Congresso Nacional, como sempre faço, de maneira muito aberta, como faço com os outros economistas, ouvi do Congresso Nacional que o Congresso queria fazer a subvenção ao etanol por conta do período da guerra. É preciso fazer também uma subvenção ao etanol que eu tinha resistido durante o primeiro semestre. Então, eu disse, nós vamos fazer dentro da boa prática que a gente tem adotado, com limite de 2 meses, com limite de teto de valor. Agora, para além da subvenção do etanol esse ano, que vai me impor um gasto adicional esse ano, eu gostaria de discutir com o Congresso já um limite para o aumento do gasto obrigatório no próximo ano. E nós fizemos 2 importantes ajustes que diminuem o gasto obrigatório em 27 em mais de 10 bilhões de reais. O que foi isso? Alguns fundos que crescem vinculados à receita que a gente arrecada cresciam, a gente tentou fazer isso no Congresso, não conseguiu até agora, cresceu mais do que o arcabouço. Nós limitamos a variação do arcabouço, o que já dá, tanto para o próximo ano quanto para os demais, um sinal muito claro de diminuição do gasto obrigatório. E também dentro do piso constitucional da saúde, a gente fez um ajuste para não contar com receita no próximo ano, que não é receita recorrente nos anos seguintes, que é o caso da receita de óleo. Então você imagina que, por conta da dinâmica da exploração do pré-sal, a gente nos próximos 2-3 anos vai ter um aumento de receita de óleo. Então, eventualmente, você pode justificar isso para criação de hospitais, aumentar a despesa com saúde, mas depois você, como o pré-sal ele vai tendo uma variação, você pode ter uma diminuição da exploração do pré-sal e ainda essa receita não vem mais. Então a gente fez um pequeno expurgo, de modo que a despesa na saúde ano que vem, o orçamento da saúde vai seguir aumentando. A gente já aumentou mais de 100 bi, ele vai crescer pelo menos mais 20 bi. Agora, ele já tem uma moderação que acomoda o crescimento obrigatório para os próximos anos. É isso que nós estamos fazendo. É isso que nós vamos seguir fazendo, com debate democrático, apontando com transparência. Veja, também nesse ano nós estamos fazendo redução de benefício tributário. Corte linear de benefício tributário no país de 10% em ano de eleição. E é isso que nós vamos seguir fazendo. Se tiver benefício fiscal dentro dos grupos que nós formamos para identificar abuso, nós vamos seguir cortando o benefício fiscal de modo a uniformizar e diminuir a carga para todo mundo no Brasil.
2: E tem uma crítica forte no plano de governo sobre as emendas impositivas, orçamento secreto, de que elas reduzem a eficiência do gasto. Como que o governo novo negociaria com o Congresso para revisar esse modelo, já que ainda não foi possível fazer isso?
4: É importante que a gente faça um esforço nacional, né? Existem estudos, inclusive com economistas que eu falei, que mostram que a despesa da União, ela é um pedaço do problema, a despesa do governo federal. E é um problema. Eu estou aqui dizendo que nós temos que seguir cortando despesa em tudo que a gente entender que está ineficiente. Agora, nós temos um gasto grande do Congresso, nós temos um gasto grande dos estados, nós temos um gasto grande do Judiciário. E é por isso que é importante fazer esse diálogo com todo mundo. Com o Congresso, o próprio presidente Lula traz esse tema. E o que eu discuto com o Congresso é que nós vamos melhorar a eficiência e a transparência alocativa. Se a gente está destinando um volume grande para as emendas parlamentares, nós precisamos mostrar para a população que as pessoas estão de fato recebendo isso com eficiência, que não tem mau uso, que não tem sobrepreço. E isso é fundamental que a gente faça no próximo governo, no diálogo que já foi construído. É diferente do outro candidato que vem na oposição do presidente Lula, que vem sugerindo uma espécie de conselho superior de tratar de responsabilidade fiscal com os outros poderes. Como que se propõe isso se, no fundo, a gente está vendo todo dia ataque aos outros poderes, desrespeito institucional? Isso é balela, isso não é crível. Isso é que não é crível, é isso que gera insegurança. Dizer, poxa, mas espera aí, então a solução vai ser a família Bolsonaro discutindo com o Supremo e entrando num acordo sobre responsabilidade fiscal? Quão crível é isso?
3: Ministro, falamos aqui o tempo inteiro de cortes, né? Previdência, benefícios vinculados ao salário mínimo, funcionalismo, entram nessa discussão?
4: Sem dúvida. Veja, o funcionalismo para o ano que vem, numa regra que nós aprovamos em 2024, proposta minha no Ministério da Fazenda, que se esse ano de 2026, ano de eleição, se a gente fechasse com déficit primário, no próximo ano a gente não poderia crescer o gasto de pessoal mais do que o piso do arcabouço, que é 0,6%. E o ano que vem, nós vamos apresentar o orçamento semana que vem, e nós vamos estar cumprindo esse piso constitucional, esse mínimo, vamos dizer assim, essa trava para o gasto de pessoal, depois de ter passado um período em que a gente sentou com as carreiras do executivo, reestruturou para ter ganho de eficiência no Estado, fez alguns reajustes salariais, e nós estamos agora trazendo, para te dar esse exemplo, uma regra de limitação para o próximo ano, dado que nós seguimos tendo um pequeno déficit público.
3: E previdência e benefícios?
4: A gente tem tratado, veja, em 2024, nessa mesma leva de oportunidade, nós limitamos o crescimento, porque segue havendo crescimento real, mas nós limitamos o crescimento real do salário mínimo. Num gesto importante, politicamente importante, por parte do governo, para que a gente sinalizasse esse crescimento, que segue tendo crescimento, mas um crescimento mais acomodado, o que repercute, por exemplo, na Previdência, o que nos deu, nos anos de 25 e 26, uma economia de 80 bilhões de reais, pelo menos. Agora, o que eu ouço, Milton, mas isso é insuficiente. O que eu digo mas nós temos que seguir uma trajetória. Uma trajetória que está lastreada em construir as bases, a começar pelas bases institucionais. Não pense que foi simples aprovar o arcabouço fiscal, aprovar a reforma tributária, aprovar o marco de hidrogênio verde, marco de o mercado de carbono no país, fazer revisão linear. Nós aprovamos 80 proposições no Congresso, de modo que a gente tenha diminuído o déficit estrutural do país para muito próximo de zero. Resultado disso, Milton, é que você veja, eu falei durante todos esses anos que eu tive, primeiro como secretário executivo, agora como ministro da Fazenda, com as agências de risco, que são também muito duras e muito críticas. E o que aconteceu nesses anos? Aumento da nota do Brasil. O que aconteceu esse ano? E eu sempre digo isso para o mercado, para as agências, para quem conversa comigo. Me diga uma medida que foi aprovada no governo Lula em que a gente não teve fonteamento, que eu apresentei uma despesa sem cobertura com receita. No governo anterior, teve várias. Teve o Fundeb, teve tomar ICMS de Estado, teve calote em precatório, teve várias medidas irresponsáveis. Nesse governo não teve nenhuma. As que tiveram, que foram aprovadas pelo Congresso, nós levamos para o Supremo, para fazer esse diálogo institucional que é necessário. Portanto, a gente precisa voltar a discutir o que tem de privilégio em termos de aposentadorias no país, de alguns setores que hoje causam, de fato, uma distorção grande nas contas públicas. As discussões com o judiciário, que eu mesmo fiz esse ano com o ministro Fachin sobre o salário dos magistrados no país, depois de uma de várias decisões, mas de uma primeira do ministro Flávio Dino, que foi muito importante. E é isso que tem que ser feito. Seguir nesse bom trabalho de diálogo institucional, cortando o gasto, aumentando a base de receita no que for justo para a população, de modo que a gente recupere um resultado positivo já no próximo ano. E é isso que nós vamos fazer.
3: Ministro Dario Durigan, quero agradecer a sua gentileza de ter aceitado o convite e participar desta conversa aqui no Jornal da CBN. Muito obrigado e um bom dia para o senhor.
4: Bom dia, Milton. Bom dia, Nadege. Obrigado pela oportunidade.
2: Bom dia.
3: Eu lembro a você que nos acompanha aqui no Jornal da CBN, que ao longo dessa semana conversamos com os representantes da área econômica e alguns dos principais candidatos à presidência da República. Aliás, semana que vem estaremos entrevistando os candidatos à presidência da República nessa parceria com o Globo e o Valor Econômico. Portanto, nós temos ainda muita cobertura, muita informação para esclarecer os diferentes pontos aí que ficam em aberto durante uma campanha eleitoral, contando sempre com a sua presença.

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4: 7h52.
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7: Informação para você agora da rodovia Raposo Tavares. Na altura do quilômetro 22, uma ocorrência mais cedo, havia ocupação da pista da esquerda. Um caminhão retirou ali um veículo quebrado, né? Um guincho retirando esse veículo quebrado na rodovia Raposo Tavares. Foi no quilômetro 22, sentido da capital, e ainda tem movimentação por lá, na aproximação da região do Butantã, com pontos de parada também pela Raposo. Aproveito para atualizar as condições na Radial Leste. O incêndio já foi controlado em relação àquele ônibus no sentido do centro, hein? Antes ali do viaduto Antônio Abdo, havia, portanto, interdição por causa dessa ocorrência. Incêndio controlado, mas permanece caminho muito pesado pela radial no sentido do centro.
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4: Recebi aqui um beijo da equipe da CET, quero retribuir, porque ontem a nossa ouvinte Lorena Lara mandou um aviso falando de problema em semáforos na época Camargo, na região de Paraisópolis, que estavam piscando no amarelo há meses, que as pessoas estavam dependendo da boa vontade dos motoristas para poder atravessar a rua. O Guilherme Gimenez mandou cedo essa demanda para a CET, que à noite retornou, que registrou a falha e que agentes de trânsito estiveram no trecho e a equipe de manutenção foi acionada e fez os reparos necessários. A Lorena já reparou hoje que os semáforos foram consertados. Obrigada pela mensagem.
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7: Informação agora da Jacupêssego, no sentido Mauá, ali na altura da rua São Teodoro, tem ocupação de duas faixas por causa de um acidente envolvendo veículo de passeio e motocicleta. De acordo com a CET, tem lentidão por lá. Na Jacu, também com pontos de parada no sentido da Ayrton Senna, e na aproximação, né, da Ayrton Senna, aquela dificuldade.
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7: Dutra com lentidão na chegada a São Paulo, inclusive na altura da Fernão Dias e na aproximação dos acessos à marginal do Tietê. Pela Ayrton Senna, tem dois trechos de lentidão, basicamente, no sentido da capital. Na aproximação da Aero Smith, então, do quilômetro 17, no caso, do 19 até a altura do 17. Na passagem pelo Parque Ecológico, também na aproximação da marginal, tem pontos de parada e impacta o trajeto de quem passa pela marginal no sentido da rodovia Castelo Branco.
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4: Nosso ouvinte Paulo Moura informando que no Lajeado, Zona Leste, está há 3 dias sem abastecimento de água. A gente já mandou essa situação para a Sabesp com o endereço do ouvinte. Se você também tiver essa dificuldade, manda para cá no WhatsApp 11 99911 9981.
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0: Muito bom dia, Marcelo D'Agosto.
1: Bom dia, Milton. Bom dia, Nadédia. Bom dia, ouvintes.
2: Bom dia.
0: O Luiz Carlos, nosso ouvinte aposentado, tem aplicações em um CDBDI para complementar a renda. Está pensando em aplicar no Tesouro com rendimento a cada 6 meses. Diz que o gerente o indicou uma LCI, porque depois de uma carência de 6 meses pode fazer retiradas quando precisar e com a vantagem sobre o Tesouro, pois não tem imposto de renda. E ele pergunta para você, é isso mesmo?
1: Olha, Luiz Carlos, é isso mesmo. A LCI não tem imposto e você pode sacar depois de esperar 6 meses da data da aplicação inicial que você fez. Só que antes de investir na LCI, você podia fazer uma estimativa do quanto vai precisar resgatar por mês das suas aplicações financeiras para complementar a sua renda. O Tesouro IPCA com juros semestrais paga uma remuneração de 3% sobre o que você investiu a cada 6 meses. Então, se você puder resgatar só esses juros sem mexer no principal, o Tesouro IPCA parece melhor mesmo com o imposto de renda, porque o seu dinheiro fica sendo corrigido pela inflação até o vencimento da aplicação, que é de longo prazo. Por exemplo, no Tesouro Direto, você pode comprar o título com vencimento em 2037. Mas no seu banco você encontra esse mesmo título com um prazo de vencimento um pouco mais curto, 2032, por exemplo. A desvantagem é que o Tesouro IPCA é um título

0: ser menor ou maior do que é hoje. A tendência é que seja menor. Então, em resumo, se você precisar só de uma parte do rendimento das suas aplicações financeiras para complementar a sua aposentadoria, o Tesouro IPCA com juros semestrais é mais indicado, mesmo com o imposto de renda. Mas, se precisar sacar um valor maior, o melhor é continuar com as suas aplicações atreladas ao CDI, inclusive a LCI, porque você não paga um imposto de renda.
1: Muito obrigado, Marcelo. Até mais.
0: Até mais, um abraço, até amanhã.
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0: Quinta-feira, 20 de agosto de 2026. Segurados do INSS ouvidos pelo portal G1 relatam demora de até 8 meses para a liberação de aposentadorias e perícias médicas. A situação acontece mesmo após a redução da fila de espera por benefícios. Em julho, o total de pedidos caiu para 1,5 milhão, patamar mais baixo em 21 meses, segundo o governo. O Planalto mantém a meta de zerar o estoque de processos represados até o fim de 2026. Um novo ciclone extratropical começa a se formar hoje entre o Rio Grande do Sul e o Uruguai. O fenômeno deve provocar temporais e ventos intensos na região sul do Brasil. Amanhã, o ciclone deve ganhar força sobre o oceano. Uma frente fria associada ao fenômeno vai ajudar a baixar as temperaturas em Mato Grosso do Sul e São Paulo. Em virtude da situação, o Instituto Nacional de Meteorologia emitiu um aviso de vendaval para áreas do Rio de Janeiro, São Paulo e uma pequena parte do Espírito Santo. O alerta amarelo do INMET vale para o período de meio-dia às 11h59 da noite de sexta-feira. Pelo menos 13 pessoas morreram em bombardeios russos contra a Ucrânia. Os ataques atingiram a capital ucraniana Kiev e uma região próxima à cidade. Nos últimos meses, Rússia e Ucrânia ampliaram o alcance das ofensivas com o uso de drones. O Irã minimizou o plano de pressão econômica anunciado pelo presidente Donald Trump. O líder americano também ameaçou qualquer país que ajude ou faça negócios com a República Islâmica. A guerra se aproxima do sexto mês, sem perspectiva de solução para o conflito. No horário de Brasília, 8h04.
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0: Ponte Eusébio Matoso, com pista já liberada, mais cedo queda de motociclista e havia ocupação da faixa da esquerda, no sentido do centro. Portanto, pista livre, segundo informações da CET. Tem pontos de parada por lá.
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2: 8 e 5.

0: Muito bom dia a você que escolheu ficar mais bem informado ouvindo o Jornal da CBN na manhã desta quinta-feira, 20 de agosto de 2026.
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0: Como é que a campanha de reeleição do presidente Lula está administrando, gerenciando essa crise provocada pelo caso Lulinha?
1: Olha, Milton, o que a campanha do Lula está fazendo no momento é tentar não gerenciar essa crise. É isso que está me chamando a atenção. Pelo seguinte, a gente está vendo dia a dia novas revelações virem à tona a respeito da relação que o Fábio Luiz da Silva, ou Lulinha, tinha com uma lobista que trabalhava para o Careca do INSS e dessa lobista também com o ex-chefe de gabinete do presidente Lula. O que foi feito lá atrás? Quando se soube no Palácio do Planalto que as investigações chegariam ao Marcola, o próprio Marcola acabou explicando ali para o presidente, contando para o presidente Lula que haveria que essas revelações poderiam vir à tona por conta da abertura dos inquéritos envolvendo as traficâncias deles no, nos ministérios e tudo, se afastou o Marcola do Planalto, se colocou na campanha, como se fosse uma forma de tirar o escândalo do colo do governo. A essa altura não adianta muito, né? Tudo que é governo é campanha. E aí o que eu estou vendo agora é que há uma tentativa de diferenciar. Quando você fala com o pessoal da campanha sobre o caso do Lulinha, olha, mas isso não é nosso, isso é do presidente. Isso nos últimos dias, né? Antes de virem à tona todas essas denúncias. Hoje a gente sabe que a Roberta Luxinger pagou joias de Dia das Mães para comprou joias de Dia das Mães para o Marcola dar de presente, que ela alugou uma casa para o Lulinha ficar em Brasília e fazer negócios e fazer reuniões. Tudo isso foi publicado pelo jornal Globo, que publicou também que a Roberta passou para Marcola uma minuta de contrato de fornecimento de canabidiol, que era um negócio que o Careca estava tentando fazer com o Lulinha, para venda para o Ministério da Saúde. O Marcola diz que recebeu o documento, mas não repassou. E agora a gente está sabendo também que ela tinha um plano, viu, o jornal Globo publicou hoje, que ela tinha um plano de negócios de vender cerca de 626 milhões de reais em medicamentos à base de canabidiol para o Ministério da Saúde. E que a Roberta Luxinger passou para o Marcola esse contrato com um plano de negócios que previa esse valor. Então, cada dia, Milton, tem mais revelações. Ah, só para lembrar, o Estadão também deu ontem que ela falava pelo telefone, nas mensagens, que ela era o Lulinha, que ela falava em nome do Lulinha. Então, assim, pode a campanha do Lula tentar se desvencilhar desse caso. Agora, vai conseguir? Muito difícil. A campanha da televisão vai começar agora no dia 28 de agosto. Nesse final de semana mesmo, nós teremos um debate na Band, sabatinas na semana que vem, entrevistas, né, no Jornal Nacional. Tudo isso vai vir à tona e o presidente Lula precisa ter uma estratégia para lidar com isso, porque do contrário, isso vai virar um caso de que vai atormentá-lo durante toda a campanha. É difícil? Claro, nós estamos falando do filho do presidente, né, Milton? Na Dédia, o pessoal costuma dizer, olha, quem defende o presidente Lula, não, mas o caso da Dark Horse é mais grave, porque o Flávio Bolsonaro falando com Daniel Vorcaro, e no caso do Lula é o filho. Tudo bem, o Flávio falar com o Daniel Vorcaro é grave e vai ser cobrado, vai assombrar ele durante a campanha toda, mas não há muita diferença do ponto de vista político, não, de um escândalo que afeta o próprio filho do presidente, como é chefe de gabinete do presidente, né? Não envolve o presidente diretamente, mas é uma situação muito complicada que está sem explicação até hoje, e vou falar para vocês, muito difícil explicar essas mensagens.
0: Bom, aguardemos aí para ver o que vem pela frente, né, nessas negociações e nessa conversa do próprio governo diante desse cenário, até com base em outras informações que possam surgir daqui para frente.
1: Isso é uma coisa que a gente sabe, Milton, na Deja, que mais coisa vem por aí. Nós estamos em campanha eleitoral, a investigação está rolando, são três inquéritos no Supremo e não adianta querer fingir que o caso não está acontecendo. A coisa ainda vai causar estrago.
0: E para a alegria de todas as partes, muito provavelmente são informações que vão surgir para todos os lados também, né? Porque tem várias outras
1: Não, com
0: investigações em
1: certeza.
0: andamento, né? Então, quem
1: Com
0: tiver.
1: certeza, o caso Master está aí para provar, né?
0: Exatamente. Quem tiver em algum momento comemorando alguma coisa agora, calma, sua hora vai chegar, né? É mais ou menos esse o recado que o pessoal tem dado por aí, né?
1: Exatamente, nós temos o quê? 2 meses de campanha, tem muita água para passar debaixo da ponte. A gente que cobre isso sabe que hoje o pêndulo está para um lado, daqui a pouco está para o outro. O que me chama atenção é só essa falta de estratégia para lidar com o assunto, entendeu? Não adianta enfiar a cabeça no buraco porque as notícias não desaparecem.
0: Muito obrigado, um abraço para você, até mais.
1: Abraço para os nossos ouvintes.
0: 8:12.
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0: 8:13.
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6: A Avenida dos Bandeirantes está bem carregada no sentido da Marginal do Pinheiros, do viaduto Jabaquara, praticamente até os acessos à Marginal, hein? Tem alternativa Roberto Marinho. Apesar de muita lentidão na Roberto Marinho no sentido da Marginal, entre a Vereador José Diniz e a Santo Amaro, região do Campo Belo. Mas funciona como alternativa em relação à Avenida dos Bandeirantes. Falando ainda na Avenida dos Bandeirantes, no sentido da Imigrantes, o caminho segue bem, não tem nenhum registro de congestionamento por lá, apenas pontinho de parada na altura da Santo Amaro por causa de trabalhos na pista nessa região.
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6: Salim Faramaluf, com lentidão agora no sentido da Vila Prudente, desde praticamente a Dutra pela ponte do Tatuapé. Então acessa Salim até Ulisses Cruz, aquela dificuldade, né, no sentido da Vila Prudente. Melhora o caminho a partir da Celso Garcia. Tem um pontinho só de lentidão na altura da Rua do Acre e no sentido oposto, em direção à Marginal do Tietê, na altura da Praça Florestan Fernandes, com dificuldade, um trecho um pouco mais intenso entre a Radial Leste e a Celso Garcia.
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12: No momento em que o árbitro apita pela última vez, terminou! Zero! Palmeiras. Um para o Palmeiras, Gustavo Gomes de cabeça no primeiro tempo, no agregado 2-1 para o Palmeiras. Verdão classificado para as quartas de final da Libertadores da América, aguardando o LDU Mirassol. Mais uma vez, o Verdão, o sonho da Libertadores da América, a obsessão ao viverde segue viva. 1-0 para o Palmeiras, que está classificado para as quartas de final.
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0: O Palmeiras foi lá e fez, Leonardo Dai. Bom dia.
15: Mais uma vez, né, Milton? Bom dia, ouvinte do Jornal da CBN. Então, ontem a gente tinha aí duas coisas para observar no jogo do Palmeiras contra o Cerro Porteño, né? Uma era o Palmeiras se classificar, evidentemente. Isso o Palmeiras conseguiu. E foi melhor do que o Cerro Porteño, como já tinha sido melhor no jogo de ida. Decidiu o jogo mais uma vez com o Gustavo Gomes, assim, um colosso na bola parada do Palmeiras. Se classificou. Hoje conhece o adversário, ou LDU ou Mirassol. O primeiro jogo foi 1-1 em Mirassol. Hoje o jogo de volta no Equador. Os jogos das quartas de final. Primeiro jogo com o mando do Palmeiras nos dias 8, 9 ou 10 de setembro. Ótimo. A segunda coisa era observar se o Palmeiras ia melhorar como atuação, né, como jogo coletivo em relação às atuações ruins dos últimos jogos. Aí já não dá para falar tanto assim que o Palmeiras melhorou muito, não. Foi mais um jogo ruim, tecnicamente ruim, dos dois lados. A gente pode elogiar a defesa, que voltou a passar em branco aí depois de um bom tempo, mas a verdade é que o Cerro tinha tanta limitação com a bola que nem foi muito difícil. Então, Palmeiras, do ponto de vista de qualidade de jogo, ficou mais ou menos estacionado onde já estava. Agora, evidentemente, muito melhor ter essa demanda de melhora e classificado do que seria ter essa demanda de melhora com uma eliminação. Então, para ontem, valeu, mas continua valendo também a ideia de que o time precisa jogar melhor.
0: E o Corinthians hoje enfrenta o Rosário Central em casa, 9:30 da noite, e teremos Memphis Depay.
15: Teremos. A questão é que o Memphis não joga uma partida inteira e não joga mais de 45 minutos no mesmo jogo desde março, né? Então não dá para você colocar todo o roteiro da classificação do Corinthians hoje nas costas do Memphis. Seria temerário demais. Mas o Corinthians tem condições, evidentemente, de se classificar. O Memphis é inegavelmente um acréscimo de qualidade para um time que está demandando aí qualidade individual nos últimos jogos, né? Mas vai ser apertado. Vai ser um jogo tenso, um jogo difícil. O Corinthians vai ter dificuldade. O Rosário Central tem um time limitado, mas muito competente, e que também tem uma força competitiva muito forte, né? Briga muito, luta muito. Vai ser um jogo de fortes emoções e que está aí meio 50-50, talvez uma pequena vantagem para o Corinthians por jogar em casa. Mas vai ser um confronto equilibrado hoje às 9:30 em Itaquera. E hoje também tem o Santos, né, na Sul-Americana, contra o Macará do Equador. O Santos venceu por 2-1 o jogo na Vila. Hoje vai com um time meio misto para o Equador, o que aumenta, evidentemente, a chance de eliminar. Mas passando pelo Macará, que faz ótima campanha no Campeonato Equatoriano, o Santos vai enfrentar o Atlético Mineiro, que ontem eliminou o Red Bull Bragantino. E o Corinthians, passando pelo Rosário Central na Libertadores, terá outro time argentino pela frente, o Estudiantes, que já se classificou para essas quartas de final.
0: Muito obrigado e um bom dia para você.
15: Valeu, até mais.
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20: Oito e vinte e dois.
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0: Muito bom dia para você, Malu Gaspar.
1: Bom dia, Milton. Bom dia, Nadédia. Bom dia para os nossos ouvintes.
2: Bom dia, Malu.
0: Malu,

0: Bom dia para você, Carlos Alberto Sardenberg.
1: Milton, como vai? Bom dia, Nadédia.
2: Bom dia.
0: Vamos falar de gastos do governo com a Previdência?
1: Milton, ouvintes, Nadédia, o Jornal Valor Econômico, ele traz hoje um furo de reportagem, porque ele conseguiu antecipar qual o número que o governo vai colocar para a despesa previdenciária no orçamento do ano que vem. Sabe que até 31 de agosto, né, deste mês, o governo tem que apresentar o projeto de lei orçamentária, a lei orçamentária para o ano que vem. Tem que apresentar até o dia 31 de agosto. E os nossos colegas do jornal Valor Econômico conseguiram obter, adiantar um dos dados, que é o gasto com previdência, que vai subir coisa de quase 8%, e vai atingir no ano que vem 1.220.000.000.000 de reais. Eu cito essa despesa com previdência porque ela é quase metade de tudo que o governo gasta anualmente. E essa despesa está aumentando de uma maneira muito forte, muito acima da inflação, está aumentando acima do crescimento do país e está aumentando mais do que prevê o arcabouço fiscal. O arcabouço fiscal prevê o crescimento do gasto de, no máximo, o crescimento real de 2,5%. Essa despesa previdenciária, que é quase metade da despesa total do governo, cresceu 10% esse ano em relação ao ano passado e deve crescer quase 8% em relação do ano que vem para 2027. E isso esse crescimento forte é resultado da vinculação do piso da Previdência com o salário mínimo. E o salário mínimo é política oficial do governo. O salário mínimo tem um aumento acima da inflação. Ele tem um aumento que corrige pela inflação e dá um ganho relativo ao crescimento do PIB. Então, cresce acima da inflação, cresce o PIB, mais um ganho real. Então, você tem, por exemplo, se a inflação está rodando a 4%, você vai ter o PIB, o salário mínimo crescendo 4%, ou 5%, mais algo como 1,5%, 2% acima da inflação, que seria o crescimento do PIB. Ou seja, a despesa mais importante do governo, que é quase metade dos gastos, está crescendo muito acima da inflação, muito acima do crescimento do PIB e muito acima do que diz a regra fiscal do governo. Então, você veja que, sem considerar aqueles descontos que o governo dá no gasto, o gasto total desse ano, o gasto total do governo esse ano, é de 2,6 trilhões. É um aumento de 220 bilhões em relação ao ano passado. Quer dizer, então a despesa está crescendo de uma maneira muito forte. O aumento do crescimento da despesa, o crescimento da despesa tem um aumento de mais de 8%, que também é acima da regra do orçamento fiscal. Então, o que você verifica é que não está havendo um ajuste fiscal de verdade. O que está acontecendo é que o governo está tentando fazer algumas coisas para diminuir o crescimento da despesa, mas ela continua crescendo forte do ano passado para este, estou repetindo, mais de 200 bilhões de aumento de um ano para o outro, e previsão de mais aumento para o ano que vem. Então, essa é a situação fiscal, e é por isso que, quando o governo vai gastando mais do que arrecada, o que acontece é que ele tem que tomar dinheiro emprestado. E o indicador importante, você olha para a dívida pública está crescendo, só nesse governo ela vai crescer uns 10 pontos percentuais do PIB, vai sair de 70% do PIB para mais de 80% do PIB. Então, é um crescimento forte, expressivo, e não há sinais de que esse crescimento vai diminuir ano que vem. Ou seja, o governo fala que o arcabouço fiscal está funcionando, mas na verdade o que você tem é um aumento muito forte da despesa, acima da receita, e as metas do governo só são cumpridas, metas de superávit, só são cumpridas porque o governo retira da contabilidade oficial algumas despesas, como, por exemplo, o ressarcimento lá da dívida do INSS. Então, não há superávit real, existe um déficit real este ano e que vai bater lá na dívida mais uma vez. E é isso que o governo, por isso que a maioria, quase todos os economistas dizem que o governo precisa de um ajuste fiscal forte, que seria uma expressiva redução de despesas, que é o contrário do que está acontecendo. Milton e Nadédia.
0: Muito obrigado, Sardenberg. Um bom dia para você.
1: Muitíssimo obrigado, até mais.
2: Bom dia.
0: Agora são 8 horas e 28 minutos e você fica com o É da Sua Conta do PicPay com Renata Flores.
3: 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Essas foram minhas dicas de hoje, mas amanhã tem mais aqui no É da Sua Conta.
2: 8:30.
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0: Quinta-feira, 20 de agosto de 2026. O Ministério Público Federal abriu um procedimento para fiscalizar as medidas de segurança e proteção a crianças e adolescentes adotadas pelo Discord. A ação ocorre após a plataforma suspender as transmissões ao vivo e os recursos de vídeo no Brasil. A interrupção foi determinada pela Autoridade Nacional de Proteção de Dados por descumprimento de diretrizes do ECA Digital. O ministro Luiz Felipe Salomão tomou posse como novo presidente do Superior Tribunal de Justiça. A solenidade teve a presença do presidente do STF, Edson Fachin, dos presidentes Davi Alcolumbre do Senado, Hugo Mota da Câmara e do vice-presidente Geraldo Alckmin. Salomão assume o comando do STJ em lugar do ministro Herman Benjamin. O presidente Lula participaria da solenidade, mas não compareceu. Uma vacina personalizada contra o câncer de pele, desenvolvida pela Moderna e pela Merck, reduziu o risco de reaparecimento do tumor após a cirurgia. Os dados do primeiro ensaio clínico de fase final foram divulgados na quarta-feira e envolveram pacientes com melanoma de alto risco submetidos à remoção cirúrgica da doença. No horário de Brasília, 8h32.
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0: Nossos ouvintes participam aqui informando a respeito do trânsito. Mais cedo falaram de uma ocorrência no quilômetro 70 da Castelo Branco, mas já está desfeito. O motorista que vinha para São Paulo estava encontrando dificuldades por lá. A situação já melhorou. Você também pode contar para a gente como está seu caminho no WhatsApp da CBN, o 11-999-11-9981. Ainda tem reflexos do incêndio em um ônibus na Radial Leste, à altura da Vila Matilde. Nosso ouvinte Cláudia Nilo enfrentando dificuldades para acessar a radial. 8h33.
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0: Nós vamos até Brasília, as informações da Rani Veloso, bom dia.
1: Bom dia, Milton, a você e a todos que nos acompanham. Olha, a Procuradoria-Geral da República pediu ao Supremo Tribunal Federal que a investigação envolvendo Fábio Luiz Lula da Silva, o Lulinha, filho do presidente da República, seja enviada para a primeira instância. A PGR argumenta que não há autoridades com foro privilegiado entre os investigados, o que não justifica a permanência do caso no STF. A informação foi confirmada pela CBN através do advogado de Lulinha, Marco Aurélio de Carvalho, que teve um encontro ontem à noite, inclusive, com o presidente Lula no Palácio da Alvorada. Bom, essa decisão final está nas mãos do ministro André Mendonça, que é relator aí de inquéritos que investigam Lulinha por tráfico de influência. Essas investigações apuram o suposto envolvimento do filho do presidente em um esquema de lobby envolvendo a lobista Roberta Luxinger, que é amiga pessoal do filho do presidente. Documentos da Polícia Federal revelam que ela tentou vender mais de 600 milhões de reais em medicamentos à base de canabidiol ao Ministério da Saúde. O plano era fornecer mais de 1 milhão de frascos sem licitação, sob a justificativa de uso emergencial, mas esse contrato não foi fechado. E só para registrar, Milton, de acordo com o advogado Marco Aurélio Carvalho, que é também coordenador da campanha do presidente Lula em São Paulo, ele tratou na reunião com o presidente Lula sobre o andamento da campanha no estado e fez um levantamento em geral sobre o que está sendo investigado nesse momento, mas ele disse, reiterou, que o presidente Lula defendeu que fossem investigados, né, esses envolvidos, e que se tivesse alguma culpa teria que ser punido. Depois eu trago mais detalhes sobre o encontro. Milton?
0: 8h35 agora.
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0: Hoje no 50 debates para o Brasil, vamos discutir se a misoginia deve se tornar crime. O Senado já aprovou uma proposta para incluir a misoginia entre os crimes de preconceito e discriminação. O texto está agora em discussão na Câmara. A misoginia é aversão, desprezo, hostilidade ou ódio contra mulheres, pelo fato de serem mulheres. Para participar deste debate, nós convidamos Rafaela Filter, advogada especializada em litígios civis e familiares, Irina Frari César, cientista política, mestre em administração pública e responsável pela área de advocacy do Movimento Levante Mulheres Vivas. Rafaela Filter, muito obrigado pela sua gentileza de aceitar o nosso convite aqui no Jornal da CBN. Um bom dia para a senhora.
3: Bom dia a todos, obrigada pela oportunidade, é uma satisfação contribuir aqui com esse tema.
0: Irina Frari César, muito obrigado pela sua gentileza de estar conosco aqui no Jornal da CBN, um bom dia.
4: Bom dia, obrigada pela oportunidade.
0: E conforme combinado previamente com os convidados, ou com as convidadas no caso, para ser bem específico, cada uma responderá a duas perguntas, cada resposta terá até mais ou menos 2 minutos de duração, e quando esse tempo terminar, na Dédia e eu, para que não se estendamos muito, faremos aqui a sinalização. E eu começo com a senhora Rafaela Filter. Considerando que a violência contra a mulher é uma realidade, por que ser contrário à lei da misoginia nos termos que se apresenta?
3: Bom, Milton, eu começo por uma questão de prioridade, né? Eu entendo que esse projeto sequer deveria estar em debate, porque eu não acredito que o PL da misoginia devesse está entre as prioridades legislativas de um país com os problemas de segurança pública que o Brasil tem. O Brasil registrou, na DEJA, no último ano, aproximadamente 41 mil mortes violentas intencionais. Feminicídios foram 1.571. E isso não é, obviamente, uma disputa sobre quais mortes importam mais, é dizer que todas importam. Cada mulher assassinada é uma tragédia, cada homem assassinado é uma tragédia. E a questão, então, é outra. Eu vejo que nós somos um país profundamente violento e precisamos perguntar se criar novos crimes e aumentar o poder punitivo do Estado está efetivamente enfrentando as causas dessa violência. Porque proteção jurídica para mulheres nós já temos, muita, né? Temos feminicídio como um crime próprio, de punição mais severa, temos ameaça, perseguição, violência psicológica, lesão corporal, crimes sexuais, crime contra a honra. A lei Maria da Penha e medidas protetivas, tudo com punição já mais severa envolvendo as mulheres, que se deu pelo pacote antifeminicídio aí nos últimos anos. E ontem o próprio Supremo Tribunal Federal ampliou ainda mais esse sistema ao decidir que as medidas protetivas da Lei Maria da Penha, elas podem ser utilizadas fora agora das relações domésticas, familiares e afetivas. Então, eu me faço a pergunta, qual é exatamente a conduta violenta contra as mulheres que hoje está impune e que justifica colocar um conceito como misoginia dentro da lei do racismo, o que é mais problemático, né? Eu vejo que quando o Estado deixa de punir uma conduta objetiva, que é matar, agredir, ameaçar, perseguir, e começa a criminalizar categorias, né, que requerem interpretação, como menosprezo, um discurso ou determinadas manifestações ideológicas, aí nós entramos numa zona perigosíssima, né, que é da completa insegurança jurídica e até do silenciamento, da censura, né?
0: Irina, o Brasil, e isso foi citado agora, né, tem lei Maria da Penha, do feminicídio, crimes contra a honra, perseguição, outras formas de responsabilização pela violência contra a mulher. De que forma essa lei aumentaria a proteção às mulheres sem trazer aí alguns riscos, como alguns até citados agora pela Rafaela Filter?
4: Eu gostaria de começar fazendo uma pergunta muito simples, né? Por que que odiar e discriminar pessoas pela sua raça ou sua religião pode constituir um crime no Brasil, mas promover o ódio contra as mulheres ainda encontra uma lacuna na nossa legislação? É disso que trata o projeto da criminalização da misoginia. Nós não estamos propondo criminalizar uma piada de mau gosto, não estamos propondo proibir ninguém que discorde de uma mulher. Estamos falando de outra coisa, ódio e discriminação contra mulheres pelo fato de elas serem mulheres. E essa lacuna não é uma invenção dos movimentos de mulheres. Em julho, o Ministério Público Federal publicou uma nota técnica defendendo a aprovação do projeto. O MPF está afirmando que o Brasil avançou ao criar instrumentos, como a Lei Maria da Penha e o feminicídio, mas ainda não consegue enfrentar adequadamente a misoginia em sua dimensão coletiva e estrutural. Porque hoje nós conseguimos punir quem ofende, determinada mulher. Conseguimos punir quem ameaça, determinada mulher. Conseguimos punir quem agride, uma determinada mulher. Mas quando alguém usa sua audiência para estimular milhares de pessoas a desprezar, humilhar ou discriminar as mulheres enquanto grupo, a gente tem uma dificuldade jurídica gigante. E a violência não começa no feminicídio. Antes da violência física, né, existe a desumanização. Existe a ideia repetida milhares de vezes de que determinadas pessoas valem menos e que, portanto, elas merecem menos direito e menos respeito. É justamente por isso que o Senado aprovou esse projeto, 67 projetos a zero, e é por isso que a Câmara aprovou o pedido de urgência para apreciação do projeto por 297 votos. Quando algumas pessoas dizem que há risco à liberdade de expressão, elas não estão entendendo o texto que está sendo debatido atualmente. O texto atual da Câmara, ele foi proposto pela deputada e relatora Tabata Amaral e ele é preciso quando a gente fala de tipificação penal. O ato, qual é a tipificação penal? É o ato de misoginia com uma prática, indução ou incitação à violência, restrição ao pleno exercício de direitos ou ofensa à dignidade da mulher. Ou seja, está muito explícito o que seria a misoginia. Quem hoje fala que existe uma instabilidade jurídica disse a mesma coisa em 1989, quando a lei do racismo foi proposta.
5: Rafaela, onde fica a linha entre discurso de ódio misógino e opinião conservadora sobre papel de gênero, família, religião? E quando essa linha é cruzada, como, na sua opinião, o sistema de justiça tem que tratar o caso?
3: Então, existe um aspecto bem mais profundo em torno dessa temática, né, na tese de Mitton. O PL da misoginia ele não pode ser analisado isoladamente no contexto político, social e democrático, porque o que nós estamos assistindo é a construção de um modelo jurídico que interpreta as relações entre homens e mulheres, primordialmente através de uma categoria, que é a categoria de poder. Isso aparece na legislação, aparece nos protocolos de julgamento e apareceu ontem no Supremo, né, principalmente pelas palavras da nossa ministra lá. Isso aparece, essa categoria, né, de poder, ela pode ser discutida numa teoria política e sociológica, né, é possível defender isso livremente, mas eu vejo o problema quando essa teoria passa a orientar o poder penal do Estado. Porque daí, Nadege, em vez de a gente perguntar quem agrediu, quem ameaçou, quem perseguiu, né, a gente passa a perguntar quem menosprezou, quem reproduziu o discurso considerado misógino, quem apresentou uma visão considerada ofensiva sobre mulheres. E quem é que vai definir isso? Um delegado, um promotor, um juiz? Porque aí que a discussão deixa de interessar apenas os homens e mulheres e passa a interessar profundamente a vocês, jornalistas, a professores, pesquisadores, padres, pastores e qualquer pessoa que produza opinião pública. Hoje vocês podem entrevistar alguém que faz uma crítica a determinada política para mulheres, por exemplo. Amanhã essa crítica pode ser chamada de discurso misógino. Um pastor pode interpretar um texto bíblico e pegar 5 anos de cadeia. Um professor pode discutir diferença entre homens e mulheres e sofrer perseguição pelo processo penal, né? E aí a vida da pessoa vira de cabeça para baixo. Uma mulher pode criticar determinadas correntes feministas hoje, né, livremente, e isso pode ser considerado misógino, uhum, né? Ter um canal de comunicação no Instagram, ser antifeminista, enfim, discutir essas pautas pode ser caracterizado como misógino. E eu faço isso todos os dias, e justamente por entender a gravidade desse processo, eu e outras 4 advogadas produzimos um parecer técnico contra o projeto e encaminhamos, inclusive, uma comunicação urgente aos procedimentos especiais do Conselho de Direitos Humanos das Nações Unidas, inclusive aos mandatos de liberdade de expressão e de liberdade religiosa.
5: Irina.
3: Porque combater violência contra mulheres é absolutamente legítimo. O que a gente não pode é transformar a violência em uma categoria tão ampla que passe a englobar a própria divergência de opinião.
5: Irina, onde colocar essa linha entre o discurso de ódio misógino tipificado pela lei e uma opinião conservadora sobre gênero? E quando isso acontece, como o sistema de justiça deve tratar o caso?
4: Eu acho que eu gostaria de lembrar o que o STF fez na decisão sobre homotransfobia, né? O STF fez uma definição, né? Trouxe uma distinção importante. Ele preservou expressamente a liberdade de líderes e fiéis de pregarem as suas convicções religiosas, desde que a manifestação não configure discurso de ódio que incite à discriminação, hostilidade ou violência. O direito penal, ele exige uma conduta enquadrável para que você tenha uma definição de atos concretos, né? São práticas, indução ou incitação de violência, restrição ao pleno exercício de direito ou ofensa à dignidade e à condição da mulher. Desculpa, mas não existe aqui nenhum tipo de dúvida. Quando você está falando de uma tipificação penal, você sim tem uma interpretação por parte de quem está aplicando o direito, mas ela não é tão fácil assim de ser colocada como uma ofensa à liberdade de expressão. Se nós acreditamos que o direito penal ele vai ter uma dificuldade de interpretação, o que, que a gente está dizendo? Que o direito penal deveria ser abolido em todos os casos? Porque, independentemente do que está sendo tratado ali dentro daquele momento, há sim uma certa interpretação por parte de quem está aplicando a lei. Isso é comum em qualquer caso. Não é comum apenas quando a gente fala de criminalização do racismo, criminalização de origem, de onde a pessoa está vindo, do Brasil. Da mesma forma, a gente vai ter essa possibilidade de interpretação. Então, assim, nós estamos dizendo aqui que deixar as mulheres de fora está tudo bem. A gente está dizendo que só interessa a violência quando ela acontece, quando ela acaba no feminicídio. Está tudo bem as mulheres serem socadas, assassinadas, está tudo bem as mulheres serem discriminadas, serem colocadas ali em ambiente de humilhação. Aqui foi colocado que se quer a liberdade para se criticar os movimentos feministas. Sim, todo mundo tem a liberdade de fazer isso. Inclusive, se hoje nós, mulheres, podemos criticar politicamente o movimento feminista, é porque nós tivemos mulheres lá atrás que defenderam a nossa possibilidade de participação. Eu queria lembrar que recentemente, né, se a gente deseja colocar tudo dentro do mesmo projeto, tudo dentro do mesmo prato, eu queria lembrar que recentemente vários influenciadores foram à internet defendendo o fim do voto feminino. A gente ouviu falar de influenciadoras mulheres indo para a internet defendendo o fim do voto masculino? Eu acho que a gente tem que ter noção de que existe um enquadramento social de discriminação que não pode ser ignorado. E enquanto nós os ignorarmos, a gente vai ter uma onda piorada de feminicídio, uma onda piorada de violência contra a mulher. O que está sendo feito para defender as mulheres enquanto grupo? Porque a desumanização... Sim, por favor.
0: Não. Pode concluir sua frase. Só para a gente ter o tempo
4: de... Eu só ia falar que a gente está tratando as mulheres de uma forma desumanizada e a gente precisa falar sobre isso.
0: Irina Frari César, Rafaela Filter, eu quero agradecer a gentileza de vocês terem se disposto a trazer essas discussões aqui para o nosso público com argumentos para que as pessoas possam, a partir do que vocês trouxeram e se aprofundando no tema, porque é isso que a gente pede para que todos façam em todos os assuntos que estamos debatendo, tirem suas próprias conclusões. Muito obrigado pela gentileza de vocês terem aceitado participar aqui deste debate. 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E tem no aplicativo e no site da CBN também para você.

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6: 8h51.
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6: Guilherme Gimenez tem informação ao vivo pra gente. Fala.
8: Naded, uma operação do Ministério Público de São Paulo, realizada nesta quinta-feira, investiga 3 vereadores e um candidato a deputado estadual por suspeita de ligação com o PCC em Cotia, na Grande São Paulo. Eduardo Nascimento e Sérgio Luiz de Freitas, ambos do PSB, e Iago Bezerra Neres, do União Brasil, são os vereadores alvos de mandados de busca e apreensão. Segundo a investigação, os três teriam algum tipo de ligação com Emerson Rocha, conhecido como Felipinho, do Podemos, candidato a deputado estadual e um dos principais suspeitos dessa ligação. Ele está preso e tem antecedentes criminais, incluindo uma investigação por homicídio. A justiça também expediu um mandado de prisão contra a mulher de Emerson, que está no exterior. A Câmara Municipal de Cotia está entre os locais onde são realizadas buscas. A operação também cumpre mandados de apreensão de veículos e outros bens. O MPSP investiga a possível ligação dos alvos com integrantes do primeiro comando da capital. A investigação segue em andamento e a gente segue apurando. E a gente volta com mais informações. Nadédia?
6: Combinado. Obrigada, Guilherme Gimenez.
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6: Nosso ouvinte Marcelo Venâncio escreve aqui no WhatsApp da CBN para dizer que os trens da linha 12 Safira estão circulando normalmente. Graças a Deus, disse aqui o ouvinte. A gente fica preocupado, né, que ele está surpreso. Obrigado pela mensagem, Marcelo Venâncio.
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6: Oito e 57.
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na especialidade da casa. A bola aérea na cobrança de escanteio. João Arias na medida para o Gustavo Gomes de cabeça para o fundo do gol.

0: Samulino, aos 16.
1: Muito bom dia pra você, Paulo Vinícius Coelho.
0: Bota o Flamengo no jogo de novo.
2: Muito bom dia pra você, Milton. Muito bom dia pra você, Nadédia. Tudo bem?
3: Tudo bem, PVC. Bom dia.
1: Palmeiras e Flamengo fizeram a sua parte e seguem em frente na Libertadores.
2: E na Sul-Americana, o Atlético que empatou 2-2 com o Bragantino, mas o grande jogo da noite foi Flamengo e Cruzeiro. O Flamengo foi muito melhor no primeiro tempo. O Arthur Jorge admitiu na coletiva que foi o Cruzeiro não conseguiu jogar como vinha jogando. O Flamengo foi muito melhor, o Pedro muito bem. O Pedro não vinha sendo escalado na Libertadores como titular pelo Leonardo Jardim, como o Bruno Henrique não estava com a melhor condição física. O Pedro foi titular, o Pedro é melhor e o Pedro participou dos dois gols, deu os dois passes. Para mim o Pedro foi melhor do jogo, mas o Samuel Lino foi eleito porque fez o gol da vitória, 2-1, no momento em que o Cruzeiro tinha reagido. O Palmeiras jogou um jogo mais guerreou do que jogou, mas foi um jogo que a gente às vezes olha para um time como o Cerro Porteño e diz, ah, esse time é muito fraco. O time não é muito fraco, o time é forte, o time não é habilidoso, o time não é técnico, é outro tipo de característica. Mas era muito difícil jogar contra a marcação individual do Cerro Porteño. O Palmeiras conseguiu abrir a porteira num gol de bola parada, de escanteio. Especialidade da casa, são 27% dos gols do Palmeiras no ano, assim, 23 dos 81 gols que o Palmeiras marcou na temporada foram de bola parada. O de ontem do Gustavo Gomes, passe do Arias. O Andreas Pereira normalmente bate os escanteios, ontem foi o João Arias quem bateu o escanteio. O Gustavo Gomes fez gol pela nona Libertadores consecutiva. Nem Alberto Spencer, maior goleador da história da Libertadores, equatoriano, que jogou no Peñarol nos anos 60, nem Spencer tinha conseguido marcar em 9 Libertadores consecutivas. 14º gol dele, 14ª vez que o Palmeiras vai às quartas de final. Nenhum outro time brasileiro chegou tantas vezes a essa etapa, que já tem Palmeiras, já tem Fluminense, já tem Flamengo e pode ter Corinthians e Mirassol, depende de hoje.
3: O que tem hoje, PVC?
2: Hoje tem LDU e Mirassol, em Quito, o empate do primeiro jogo dá vantagem para a LDU. E às 21h30 tem Corinthians e Rosário Central, o retorno de Memphis. Depay deve ter mais de 40 mil pessoas, embora a gente discuta se o Corinthians tinha que renovar ou não tinha que renovar, se a conta faz sentido ou não faz sentido. A torcida do Corinthians comprou a ideia de que o Memphis tinha que ficar. Vai ter uma festa muito grande para o retorno do Memphis, provavelmente começando a partida no banco de reservas, jogo difícil contra o time do Rosário Central. Isso pela Libertadores, o Corinthians precisa ganhar no tempo normal ou nos pênaltis para se classificar para as quartas de final. Hoje também tem Olímpia e Vasco aqui em Assunção, mas eu já vou estar no Brasil, às 19h. Macará e Santos no Equador, 19h. Às 9h30 da noite tem Botafogo e Cienciano, reestreia do técnico interino.

0: Bom dia, Milton. Bom dia, Andés.
1: Bom
0: Até amanhã.
1: dia.
2: Bom retorno.
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0: Quinta-feira, 20 de agosto de 2026. Documentos obtidos pela Polícia Federal revelam que a lobista Roberta Luxinger tentou vender ao governo mais de 600 milhões de reais em remédios à base de canabidiol. Segundo o jornal Globo, o projeto previu o fornecimento de mais de 1 milhão de frascos de 36 tipos diferentes de remédios sem licitação ao Ministério da Saúde. A minuta do contrato foi enviada por Roberta Luxinger ao ex-chefe de gabinete da presidência, Marco Aurélio Santana Ribeiro, o Marcola. O Ministério Público Eleitoral pediu ao TSE a rejeição da candidatura de Pablo Marçal à presidência e uma liminar para impedir o empresário de fazer campanha. O pedido de registro foi protocolado pelo PRTB no sábado e ainda precisa ser analisado pela Justiça Eleitoral. Marçal, no entanto, continua inelegível até 2032 por uso indevido dos meios de comunicação na disputa pela Prefeitura de São Paulo em 2024. A dívida pública bruta dos Estados Unidos ultrapassou o patamar recorde de 40 trilhões de dólares. O movimento foi impulsionado pelos gastos militares, pelos cortes de impostos e pelas devoluções tarifárias da gestão do presidente Donald Trump. De acordo com o jornal The New York Times, o país deve contrair empréstimo para cumprir parte das obrigações financeiras. O fundador da Evergrande foi condenado à prisão perpétua na China. O executivo declarou-se culpado em abril de 8 acusações, incluindo desvio de recursos, fraude na captação de fundos e captação ilegal de depósitos do público. A Evergrande já foi a principal incorporadora imobiliária do país e entrou em inadimplência em 2021. As dívidas da empresa somam 300 bilhões de dólares. As dificuldades da companhia são emblemáticas de uma crise no setor que há muito tempo pesa sobre a segunda maior economia do mundo. No horário de Brasília, 9:04.
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0: caminho difícil para quem utiliza o corredor norte no sentido Santana, bastante lentidão agora da região do aeroporto de Congonhas, trecho final da Washington Luiz até o Parque Ibirapuera, trecho inicial da 23 de maio. Do Parque Ibirapuera até o centro e também até a Marginal Tietê, boas condições agora. Para se aproximar do parque, a Indianópolis é a opção. Para chegar à Vila Mariana, vale a Jabaquara. Quem vai no sentido Zona Sul pelo corredor norte-sul pisa no freio, muito difícil o trajeto da Ponte das Bandeiras até a Ligação Leste-Oeste.
1: 9:05.
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3: Muito bom dia a você que escolheu ficar mais bem informado ouvindo o Jornal da CBN na manhã desta quinta-feira, dia 20 de agosto de 2026. Nós voltamos a acionar a Rani Veloso, que está em Brasília. A Rani agora há pouco trouxe algumas das informações que apurou a propósito da reunião do presidente Lula ontem à noite com o advogado do filho dele, o Lulinha. E a Rani traz agora outras informações para nós sobre esse assunto. Fala, Rani.
4: É isso, Milton. Informações mais detalhadas de como foi essa reunião com o presidente Lula e Marco Aurélio de Carvalho, advogado do filho dele, o Lulinha. Essa reunião aconteceu no Palácio da Alvorada, durou ali mais de 3 horas e Marco Aurélio disse à CBN, né, lembrou que também é coordenador de campanha do presidente Lula em São Paulo e que por isso houve esse encontro. O candidato ao governo do PT em São Paulo, Fernando Haddad, também estava presente. Essa reunião oficialmente serviu para fazer um balanço da campanha eleitoral que a coordenação avalia

0: com otimismo. Mas, Milton, o encontro aconteceu em meio às investigações da Polícia Federal contra Lulinha em três inquéritos diferentes. E, segundo o advogado, a CBN, o assunto foi sim tratado, mas de forma lateral. O presidente Lula orientou que o filho deve prestar todos os esclarecimentos à Polícia Federal e ressaltou que ninguém está acima da lei. Marco Aurélio de Carvalho disse que não tratou de detalhes da defesa por causa do sigilo profissional, mas criticou a condução do caso. O advogado classificou os vazamentos da Polícia Federal de conversas de Lulinha e informações dele como seletivo e criminoso para fins eleitorais. Ele afirmou ainda que o diretor-geral da Polícia Federal, Andrei Rodrigues, e os ministros do Supremo Tribunal Federal, André Mendonça e Flávio Dino, também são vítimas de uma instrumentalização do órgão, principalmente por parte da oposição. A gente lembra que Lulinha é investigado em três inquéritos no Supremo Tribunal Federal por suposto tráfico de influência. E nesta semana ainda veio à tona a informação, de acordo com o jornal O Globo, de que Roberta Luxinger, a lobista amiga de Lulinha, teria tentado vender mais de 600 milhões de reais ao Ministério da Saúde em produtos à base de canabidiol, e essa venda seria sem licitação. Também nessa semana a gente mostrou que o Marcola, o ex-chefe de gabinete de Lula, recebeu por mensagem um modelo de contrato de Roberta Luxinger para vender exatamente esses medicamentos ao Ministério da Saúde. Marcola confirmou que recebeu o material, mas disse que não encaminhou para ninguém do governo. Segundo ainda a Polícia Federal, Roberta Luxinger recebeu 1,5 milhão de reais de Antônio Carlos Camilo Antunes, o careca do INSS, para tentar viabilizar essa venda ao SUS. Mais cedo, Milton, só reforçando, a gente mostrou aqui no Jornal da CBN que a Procuradoria-Geral da República pediu ao STF que a investigação envolvendo Lulinha seja enviada para a primeira instância. Milton.
1: Muito obrigado. As informações foram da Rane Veloso. Agora é que são 9h09.
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3: Já continuam as sabatinas com os candidatos ao governo do estado de São Paulo. Guilherme Muniz, apresentador do CBN São Paulo, comanda a sabatina. Tudo bem, Muniz? Bom dia.
4: Bom dia, Nadédia. Bom dia,
1: Bom
4: Milton.
1: dia.
4: Bom dia aos nossos ouvintes. Pois é, estamos aqui nos ajustes finais para mais essa sabatina. Hoje nós entrevistaremos Tarcísio de Freitas, do Republicanos, o atual governador, candidato à reeleição, aliado de Flávio Bolsonaro, nessa disputa aqui pelo Palácio dos Bandeirantes. E é uma discussão. Bom, estaremos ali eu, também Vera Magalhães, colunista do Jornal Globo, comentarista e apresentador aqui da CBN, e também o Marcelo Correia, editor de política do Valor Econômico, para abordar os principais assuntos de interesse do eleitor aqui do estado. Mas claro que também é uma disputa que está muito nacionalizada, como a gente comentou ontem aqui, antes da entrevista da primeira sabatina de ontem, que foi a de Fernando Haddad, do PT. E dito e feito, né? Na entrevista de ontem, vários assuntos nacionais repercutiram, inclusive, por exemplo, as investigações contra o filho do presidente Lula e os principais aliados dele ali no governo. Vários assuntos sobre costura política também foram abordados e, evidentemente, vários assuntos nacionais também vão estar na pauta dessa entrevista com Tarcísio de Freitas, que começa logo mais às 10h30 da manhã para os ouvintes de São Paulo e região. E aí depois a gente traz, claro, na nossa programação nacional os principais destaques. Quem também quiser acompanhar de outras formas, tem a nossa transmissão lá no YouTube da CBN, no Globoplay e também no YouTube do Jornal Globo, também no LinkedIn do Valor Econômico. Várias opções para o pessoal acompanhar essa disputa aqui. Para quem mora em São Paulo, tem vários assuntos de interesse: segurança pública, educação, saúde, mobilidade, assuntos importantes para quem mora por aqui. E também para quem não é do estado, vários assuntos que repercutem a eleição nacional. É uma disputa que tem sido dita, né, que os dois candidatos aqui, eles emulam o que a gente deve ver lá para 2030. Então é importante a gente acompanhar também o que está em disputa e o que está em discussão entre esses dois candidatos. Então, convite feito. A partir das 10h30 da manhã, Conto com toda a nossa audiência acompanhando a sabatina. Segundo dia de sabatina, agora com o governador Tarcísio de Freitas, do Republicanos.
3: Até o meio-dia, então conversas longas. Os ouvintes têm contribuído também, estão mandando aqui suas perguntas. Podem seguir mandando a participação.
4: Ainda podem participar. Um ponto importante, viu, Nadédia? No 11999119981, a gente está de olho nas mensagens. Ontem a gente já pôde trazer várias contribuições dos ouvintes. Hoje é a mesma coisa. Então, tem alguma dúvida, quer saber a opinião do governador sobre algum assunto, manda no nosso WhatsApp que a gente faz a pergunta para ele.
3: Boa, Guilherme Muniz, muito obrigada.
1: Valeu. Boa entrevista para vocês. Boa sabatina. Agora são 9h12. A propósito, as sabatinas com os candidatos à presidência da República se realizará na semana que vem também, nesta parceria com Globo e Valor Econômico. 9h12, vamos a Brasília. Felipe Igreja tem informações para nós a propósito da candidatura de José Roberto Arruda. Qual é a situação agora, Felipe Igreja?
5: Milton, o Ministério Público Eleitoral pediu a impugnação do registro de candidatura de José Roberto Arruda, do PSD, ao governo do Distrito Federal. A manifestação foi apresentada pela Procuradoria Regional Eleitoral do DF e sustenta que o ex-governador está inelegível com base na lei da ficha limpa. Segundo a Procuradoria, o Tribunal de Justiça do DF confirmou 7 condenações contra Arruda por atos dolosos de improbidade administrativa. Entre as condenações citadas estão processos relacionados a desvio de recursos públicos, pagamento de vantagens indevidas e irregularidades em contratos firmados pelo governo do Distrito Federal na época que foi comandado por Arruda. Os casos citam situações de enriquecimento ilícito e lesão ao patrimônio público, requisitos para caracterizar também a situação de inelegibilidade. A Procuradoria destaca que para as eleições deste ano devem ser consideradas as decisões judiciais transitadas em julgado ou confirmadas por órgãos colegiados a partir de 4 de outubro de 2018. E nesse recorte, o Ministério Público Eleitoral identificou 6 condenações que, na avaliação do órgão, ainda produzem efeitos para a disputa eleitoral de 2026. O principal argumento da Procuradoria também é que essas condenações não podem ser tratadas como um único conjunto de fatos para reduzir o período de inelegibilidade. O Ministério Público afirma que o próprio Tribunal de Justiça reconheceu a existência de diferentes processos relacionados à individualização de contratos e condutas de Arruda. Então, com base nessa interpretação, o Ministério Público conclui que Arruda permanece inelegível até dezembro de 2030 e pede, portanto, à Justiça Eleitoral a rejeição do registro da candidatura dele ao governo do Distrito Federal. Arruda tem agora 7 dias para apresentar a sua defesa. Depois, o TRE do DF vai decidir se aceita ou não esse pedido feito pelo Ministério Público. Milton.
1: E seria importante que a Justiça desse uma resposta rápida em respeito ao eleitor. Falta menos de um mês para a eleição. A situação, como citada agora pelo Felipe Igreja, em Brasília, mas também tem a situação no Rio de Janeiro com Antônio Garotinho, em São Paulo com Paulo Marçal, no Paraná com Deltan Dallagnol, entre tantas outras situações aí Brasil afora. Quanto mais rápida for dada essa decisão, para o eleitor ter certeza de quem poderá, sim, ser ou não candidato na próxima eleição, que está logo ali, isso ajudará a própria democracia. Então, espera-se esta rapidez por parte dos tribunais. Agora são 9h15.
3: Aqui em São Paulo, Guilherme Gimenez com informação sobre uma operação policial aqui pra gente. Bom dia.
6: Nadede, a gente fala agora de uma operação. A Polícia Civil investiga na manhã desta quinta uma quadrilha suspeita de causar quase 50 milhões de reais de prejuízo a um banco através de furtos eletrônicos. A Operação Rastro cumpre 37 mandados de busca e apreensão e tem como alvo 14 pessoas em 14 municípios de São Paulo, Minas Gerais, Roraima e Santa Catarina. A investigação apura em tese o crime de furto mediante a fraude eletrônica contra o Banco do Brasil. Segundo a polícia, ao menos 3 pessoas jurídicas, correntistas da instituição financeira, foram vítimas do esquema. Durante as investigações, os policiais identificaram indícios de uso indevido das credenciais de acesso de 2 funcionários do banco, que também estão entre os investigados. A partir da análise das movimentações bancárias, a polícia conseguiu mapear o fluxo do dinheiro, que foi pulverizado em diversas contas bancárias em uma tentativa de dificultar o rastreamento dos recursos. O trabalho permitiu a identificação de outras pessoas pessoas possivelmente envolvidas no esquema. A Polícia Civil solicitou à Justiça uma série de medidas cautelares, incluindo a prisão temporária dos investigados. A operação desta quinta visa esclarecer a participação de cada suspeito e aprofundar o rastreamento dos valores desviados. As buscas são realizadas pela Terceira Delegacia de Polícia de Investigações sobre Crimes Cibernéticos do Departamento Estadual de Investigações Criminais, o DEIC. Nadédia.
3: Obrigada, Guilherme Gimenez, em São Paulo.
1: E agora falamos ao vivo do Rio de Janeiro. Diogo Bugalho, bom dia.
7: Bom dia, Milton. Bom dia a todos. O Superior Tribunal de Justiça publicou nessa quinta-feira a decisão que nega definitivamente a inclusão de uma nova testemunha no caso da engenheira Patrícia Amiero, desaparecida desde 2008. Não cabe mais recurso a respeito. Essa testemunha, que não teve o nome divulgado, só passou a ser conhecida em 2020. É um taxista que afirmou ter visto a ação dos policiais envolvidos no caso e que afirmou também que Patrícia foi retirada viva do carro dela com os braços em movimento. O depoimento do taxista foi aceito pelo Ministério Público à época e chegou a ser incluído no processo, mas com a decisão do STJ, ele não poderá participar de um novo júri do caso e também terá o depoimento excluído dos autos. A inclusão dessa testemunha vinha sendo negada já em decisões na corte desde o início desse ano. Aí agora, em agosto, a Corte Especial do STJ tomou a decisão final e se esgotaram as possibilidades de recurso. A família de Patrícia diz que o caso foi marcado por erros processuais e que essa decisão agora vai prejudicar um novo júri popular. O irmão dela, Adriano Amiero, lamentou esse desfecho.
8: Há 18 anos, nossa família busca por justiça. Só que a gente entendeu que a justiça, ela não quer fazer justiça. A verdade está aí. Toda a sociedade sabe. Toda a população do Rio de Janeiro sabe o que aconteceu nesse caso. Todo mundo sabe. E eles querem fazer um júri popular sem a testemunha ocular do crime. Mas está tudo bem. A verdade está aí. Todo mundo sabe o que aconteceu.
7: A Patrícia Amiero desapareceu no dia 14 de junho de 2008, aos 24 anos, quando voltava de uma festa na zona sul do Rio de Janeiro e seguia em direção à casa dela na Barra da Tijuca, zona sudoeste aqui da cidade. Na saída de um túnel, o carro da engenheira foi alvo de uma série de tiros. Dois policiais foram acusados de atirar depois de acharem que o carro era de um traficante. O corpo de Patrícia nunca foi encontrado e o carro dela foi encontrado em um canal. Para a polícia e o Ministério Público, a jovem foi retirada do veículo e o carro jogado ali naquele trecho, né, naquele canal, pelos policiais justamente para impedir que o homicídio fosse descoberto. Em dezembro de 2019, 4 PMs acusados de envolvimento foram absolvidos pelo crime de homicídio. No entanto, 2 deles foram condenados por fraude processual. Esse primeiro júri foi anulado depois sob justificativa de que a decisão dos jurados foi contrária à prova dos autos. Um novo júri vai ser realizado, mas ainda não há previsão de data para quando esse novo julgamento deva acontecer, Milton.
1: E agora há pouco eu falei aqui sobre uma justiça rápida, no caso daqueles políticos que estão com as suas candidaturas questionadas na justiça. O que dizer de um caso como esse, que aconteceu em 14 de junho de 2008? São 18 anos. E não é que o julgamento vai ser agora. O julgamento ainda não tem data. Ainda há querelas jurídicas que estão sendo ali debatidas nesse momento. O crime aconteceu em 2008. E ninguém tem dúvida de que foi um crime. 9h20.
3: Vamos a Brasília a respeito da discussão sobre a obrigatoriedade do diploma de jornalista. João Rosa, bom dia.
9: Bom dia, Nadédia, bom dia, Milton, e a todos que estão nos acompanhando aqui na CBN. O ministro Flávio Dino, do Supremo Tribunal Federal, voltou a defender hoje a volta da exigência de diploma de jornalismo para o exercício da profissão. Em uma publicação nas redes sociais, que foi feita agora há pouco, Dino afirmou que a desregulamentação de uma profissão não pode ser justificada pela garantia de um direito fundamental. O ministro também rejeitou o argumento de que o jornalismo não exige conhecimento técnico ou que não pode oferecer risco à população. Para explicar o ponto de vista, Dino fez uma comparação. Ele questionou se o direito de ir e vir significa que qualquer pessoa poderia pilotar um avião. Na postagem, o ministro também afirmou que sempre defendeu que jornalistas tenham diploma para exercer a profissão. A discussão sobre essa exigência do diploma, Nadédia, voltou ao STF nesta semana, depois de uma operação autorizada pelo ministro Alexandre de Moraes contra Raimundo Cutrim, apontado como fonte do jornalista Luiz Pablo Almeida. O jornalista publicou reportagens questionando o uso de um veículo do Tribunal de Justiça do Maranhão pelo ministro Flávio Dino e seus familiares. Ontem, a CBN teve acesso a um relatório da Polícia Federal usado como base para a operação. O documento afirma que não havia elementos suficientes para concluir que o jornalista recebeu dinheiro para produzir reportagens sobre Dino e também não apontou indícios de violação de sigilo funcional por parte do jornalista. A operação provocou críticas de entidades que representam empresas e profissionais de imprensa. Em nota conjunta, as associações manifestaram profunda preocupação com a medida. Na terça-feira, durante uma sessão da primeira turma do STF, Flávio Dino e Alexandre de Moraes já haviam defendido uma nova discussão sobre a exigência do diploma. O ministro Gilmar Mendes, no dia de ontem, também afirmou que o tema pode voltar a ser analisado pelo Supremo. Segundo ele, a dispensa do diploma não significa que o jornalista não precise de formação. Mendes disse ainda que o STF pode discutir novamente a questão caso entenda que existe um comprometimento da qualidade da informação. Nadédia, vale a gente lembrar que em 2009... decidiu por 8-1 que o diploma de jornalismo não era obrigatório para exercer a profissão. Eu volto com vocês.
3: Obrigada, João Rosa, em Brasília.
1: E a curiosidade, neste caso, é que o profissional que foi alvo dessas ações é um jornalista diplomado. E claro que essa discussão agora colocada da maneira como está não tem como foco principal a valorização da profissão. Há outros motivos que estão levando a esse debate que chega de maneira distorcida para a área pública, para a discussão pública. Agora são 9 horas e 24 minutos.

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5: Rodovia Castelo Branco, no sentido São Paulo, tem congestionamento agora do quilômetro 37 até o 32, até um pouquinho depois da Praça de Pedágio de Itapevi. Tem registro de ocorrência por ali. Após o 32, boas condições, e aí trânsito intenso de novo do 28 ao 26, e tudo travado do Rodoanel Mário Covas, ali próximo do 20, até o acesso para o Cebolão. Quem sai de São Paulo pela Castelo e vai no sentido do interior, não encontra dificuldades. Chegada à capital pelo sistema Anhanguera Bandeirantes, com lentidão ainda pela Anhanguera do 23 ao 22 e do 14 até a Marginal Tietê, pela Rodovia dos Bandeirantes tudo difícil desde o quilômetro 16. Rodovia Ayrton Senna com caminho carregado na chegada à capital do quilômetro 16 até o acesso para a Marginal.
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9: Reforçando que tem calorão hoje e que a virada no tempo só começa amanhã. E aí o nosso ouvinte Guilherme, que nos ouve em Jundiaí, pediu mil desculpas pela mudança no tempo no fim de semana. Ele falou, é isso que sempre acontece quando eu tiro um final de semana para ir para a praia. Então sabemos de quem é a culpa. Obrigada, viu, Guilherme?
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2: Bom dia, Milton. Bom dia, Nadédia. Bom dia, ouvintes. A gente está muito preocupado com sarampo no Brasil, com razão. Precisamos levantar a cobertura vacinal, mas eu quero contar uma história para vocês. Em fevereiro de 98, uma das revistas médicas mais respeitadas do mundo, a The Lancet, publicou um estudo com apenas 12 crianças. O autor era um médico britânico chamado Andrew Wakefield. Ele sugeria uma ligação entre a vacina tríplice viral, a mesma do sarampo, e o autismo. O próprio artigo dizia que não tinha provado a associação. Mas numa entrevista coletiva, Wakefield foi além do que os dados permitiam e pediu que os pais suspendessem a vacina. Foi o suficiente para fazer o estrago. Bom, muito tempo depois, o jornalista investigativo Brian Deer e o British Medical Journal mostraram que ao longo dos anos seguintes, aquilo não tinha sido um erro honesto, foi uma fraude. Os prontuários das crianças haviam sido alterados, vários pequenos pacientes tinham sido recrutados por um escritório de advocacia que processava fabricantes de vacinas, e Andrew Wakefield recebeu mais de 400 mil libras ligadas a esse processo sem declarar o imposto. Um ano antes do artigo, ele tinha depositado a patente de uma vacina isolada contra o sarampo. Essa vacina só teria mercado se a vacina tríplice caísse em descrédito. Bom, em 2004, 10 dos 13 coautores retiraram formalmente a interpretação do estudo. Em 2010, a The Lancet retratou o artigo por completo e o Conselho Médico Britânico cassou o registro de Andrew Wakefield por má conduta profissional grave. Porém, 12 anos entre publicar a suspeita e demiti-lo oficialmente e 12 anos no ritmo de uma doença tão contagiosa quanto o sarampo é uma eternidade. O estrago estava feito. A cobertura da tríplice viral despencou na Inglaterra de 92% para menos de 80%. Em 2006, a primeira morte por sarampo em 14 anos. Em 2008, o vírus voltou a circular de forma endêmica num país que havia praticamente eliminado a doença. Bom, não foi o Wakefield sozinho. Houve também uma imprensa e muita gente que amplificou esse medo e uma comunicação oficial demorada. Mas o gatilho tem nome e sobrenome: Andrew Wakefield e o movimento antivacina. A boa notícia é que a ciência responde. Uma coorte dinamarquesa de 2002 acompanhou 537 mil crianças. Uma meta-análise de 2014 reuniu mais de 1 milhão e 200 mil crianças. O estudo americano de 2015 incluiu, de propósito, crianças que já tinham um irmão autista, o grupo de maior risco. E em 2019, outra vez a Dinamarca com 657 mil crianças. Em nenhum desses estudos foi encontrada associação entre vacina e autismo. Em nenhum deles, está claro. Então, por que é tão difícil manter a população protegida? O sarampo é o vírus mais contagioso que a gente conhece. A gente já falou isso aqui algumas vezes. Uma única pessoa doente pode infectar entre 9 e 10 pessoas não vacinadas ao seu redor. Por isso, há que ter o nível mais alto de cobertura de todas as vacinas. 95% da população com duas doses. 90% não é quase lá, é insuficiente ainda. E tem um detalhe que engana. Média nacional não protege ninguém. Porque o vírus, ele não procura o país inteiro. Ele vai procurar a creche, a escola, uma comunidade onde a cobertura está abaixo do limite. E é por isso que essa história de 98 não é sobre o passado. Nesse ano de 2026, os Estados Unidos já passaram de 2.400 casos de sarampo, o maior número desde 1991. Mais de 9 em cada 10 dessas pessoas estavam sem vacina ou sem registro de vacinação. Quem acreditou em Wakefield lá atrás não foi ingênuo, não. Foi enganado por um médico criminoso. Um trabalho publicado na melhor revista do mundo. Duvidar não faz de ninguém antivacina. Mas diante de tudo que já se sabe hoje, fica claro que só existe uma atitude simples e concreta: pegar a caderneta e conferir se as duas doses estão em dia. Fica a dica, galera. Até amanhã.
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0: Quarta-feira, 20 de agosto de 2026, a Procuradoria-Geral da República pediu ao STF que a investigação contra o empresário Fábio Luiz Lula da Silva Lulinha seja enviada para a primeira instância. A PGR argumenta que não existem autoridades com foro privilegiado entre os investigados, o que não justifica a permanência do caso no Supremo. Lulinha é investigado em 3 inquéritos na corte, sob suspeita de tráfico de influência no governo federal. Na noite de ontem, o advogado de Lulinha, Marco Aurélio de Carvalho, reuniu-se com o presidente Lula no Palácio da Alvorada. Além de defender o empresário, ele é um dos coordenadores da campanha de Lula à reeleição. O candidato do PT ao governo de São Paulo, ministro Fernando Haddad, também participou do encontro, que durou mais de 3 horas. O Ministério Público Eleitoral pediu a impugnação do registro da candidatura de José Roberto Arruda, do PSD, ao governo do Distrito Federal. A manifestação sustenta que o ex-governador está inelegível com base na lei da ficha limpa. Segundo a Procuradoria, o Tribunal de Justiça do Distrito Federal e Territórios confirmou 7 condenações contra Arruda por atos de improbidade administrativa. No horário de Brasília, 9h35.
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0: Marginal Pinheiro segue travada para a zona sul da saída do Cebolão até a ponte Eri Torres, que dá acesso ali para a Avenida dos Bandeirantes. Também com congestionamento desde um pouco antes da ponte Edson de Godoy Bueno, da região ali do Parque Burle Marx, até o acesso para Guido Calói. Para Castelo Branco, dificuldades pela Pinheiros entre a saída ali da Miguel Yunes, a saída da região da Avenida Interlagos, até um pouco antes da ponte do Socorro. Também mais à frente, anda e para da região da ponte Transamérica até a chegada à Cidade Jardim.
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2: Nós trazemos para você agora o noticiário internacional. Vamos até a Rádio França Internacional, onde está Daniela Franco. Bom dia para você, Daniela.
3: Olá, Milton. Bom dia para você, para Nadédia e aos ouvintes. Milton, intensos bombardeios russos na última noite deixaram ao menos 16 mortos e cerca de 30 feridos na capital ucraniana Kiev e arredores. Segundo o primeiro-ministro ucraniano Sergei Koretsky, esse ataque durou quase 9 horas, utilizando dezenas de mísseis e drones. Em Kiev, prédios residenciais foram danificados, assim como um hospital infantil e uma escola. Já no distrito de Borispil, nos arredores da capital, depósitos de alimentos e prédios da Cruz Vermelha foram atingidos. Nessa manhã, as equipes de emergência em Kiev ainda trabalhavam na retirada de vítimas dos escombros de prédios destruídos. E segundo o governo ucraniano, infraestruturas civis nas regiões de Odessa, no sul, e Chernihiv, no norte, também foram atingidas. Moscou alega ter visado instalações do complexo militar industrial, um centro de transporte e logística e armazéns em Kiev e arredores. Eu lembro que as forças ucranianas vêm passando por dificuldades para interceptar os mísseis balísticos russos, que só podem ser derrubados de maneira eficaz pelos sistemas americanos de defesa aérea Patriot. Aliás, o presidente ucraniano Volodymyr Zelensky acusou hoje Moscou de investir em mísseis balísticos para uma escalada do conflito. Segundo ele, esse foi um ataque em larga escala que os russos prepararam durante muito tempo, combinando vários tipos de mísseis balísticos, mísseis de cruzeiro e drones. Por isso, Zelensky pediu mais uma vez hoje aos países aliados que forneçam mais recursos para a defesa da Ucrânia. Segundo ele, enquanto o país continuar sem equipamentos antibalísticos suficientes, a Rússia não vai levar a paz a sério. De fato, Moscou reforçou sua ofensiva nas últimas semanas. Em julho, o país lançou um número recorde de mísseis contra a Ucrânia, 376, o que é mais do que o dobro lançado em junho. Moscou também indicou ter sido alvo de um amplo ataque com drones ucranianos hoje. O prefeito de Moscou, Sergei Sobyanin, declarou que 250 drones voaram em direção à capital entre a noite de ontem e a manhã de hoje. Segundo ele, a maioria dos aparelhos foi destruída a uma distância considerável da capital e 28 drones foram derrubados na região de Moscou. Milton e Nadédia.
2: As informações foram da Daniela Franco, da Rádio França Internacional.
4: Agora 9h39, voltamos a Brasília para mais informações com João Rosa.
5: Nadédia, a empresa sul-coreana InnoSpace lançou ontem um foguete no centro de lançamento de Alcântara, no Maranhão, mas o voo foi interrompido apenas 35 segundos depois da decolagem. O foguete apresentou um desvio na trajetória prevista e, por segurança, a Força Aérea Brasileira decidiu encerrar o lançamento. Depois de ser interrompido, o foguete caiu no mar, dentro da área de segurança ali definida para a operação. Segundo a empresa, ninguém ficou ferido e não houve danos às instalações do centro de lançamento de Alcântara. O lançamento fazia parte de um teste. A ideia era verificar o funcionamento do foguete durante o voo e reunir informações para ajudar em futuras operações. O foguete usado no teste chama SEBIT. Ele foi desenvolvido para realizar testes e pesquisas e pode chegar a uma altitude de até 100 quilômetros. A operação também está ligada aos planos da InnoSpace de fazer uma nova tentativa de lançamento do Gambit Nano, que é um foguete desenvolvido ali para colocar satélites no espaço. A empresa ainda não informou quando essa nova tentativa deve acontecer. O lançamento de ontem foi o primeiro realizado em Alcântara desde a explosão do Gambit Nano em dezembro do ano passado. A operação também marcou o primeiro contrato comercial da Alada, que é uma empresa estatal criada pelo governo federal em 2025 para atuar em projetos aeroespaciais e ajudar a ampliar o uso comercial dos centros de lançamentos brasileiros. Apesar do voo ter sido interrompido, a empresa informou que o lançamento era um teste e que as informações coletadas durante a operação serão usadas para melhorar os próximos lançamentos. Nadédia.
4: Obrigada, João Rosa, em Brasília.
2: Agora são 9 horas e 41 minutos. Voltamos a acionar Rani Veloso, que tem informações sobre a participação de Michele Bolsonaro na campanha do Flávio Bolsonaro. Rani Veloso.
6: É isso mesmo, Milton. Olha, depois do atrito e reconciliação com o Flávio Bolsonaro, a ex-primeira-dama e candidata ao Senado, Michele Bolsonaro, publicou pela primeira vez no seu perfil nas redes sociais um vídeo dos bastidores de gravação de campanha ao lado do enteado e candidato à presidência da República. Na postagem compartilhada na noite desta quarta nas redes sociais, eles aparecem descontraídos e sorrindo. O áudio original foi substituído por um jingle de campanha de Flávio, que fala em entrar com o pé direito. Na legenda, Michele escreveu: "Vamos juntos resgatar o Brasil." O vídeo foi gravado no dia 11 de agosto, em Brasília, durante encontro de Flávio com os candidatos ao Senado. Foi o primeiro encontro pessoal deles após as rusgas que provocaram desgastes na candidatura de Flávio. Isso porque, quando a paz estratégica foi selada, quase às vésperas da Convenção Nacional do PL, que formalizou Flávio à presidência, Michele preferiu deixar um vídeo gravado, que foi exibido no dia. E na Convenção do PL, aqui no Distrito Federal, que Flávio participou, Michele tinha acabado de sair de uma internação após crise de enxaqueca e não foi ao evento. O conflito familiar se tornou público no final de junho, quando a ex-primeira-dama acusou Flávio Bolsonaro de maltratá-la e humilhá-la em meio às divergências sobre as alianças da legenda no Ceará. A crise ameaçou o engajamento de Michele na campanha presidencial, que pretende atrair mulheres e evangélicos, mas foi superada em julho após o enteado publicar um vídeo com pedido público de desculpas aceito por ela. A gente lembra que, na ocasião, o presidente nacional do PL, Valdemar Costa Neto, disse à CBN que Michele iria entrar para valer na campanha de Flávio. Só uma última informação, que também na noite de ontem, durante o lançamento da campanha do senador Isalci, deputado federal pelo DF, Michele pediu votos para Flávio Bolsonaro, coisa que ela já vinha fazendo em outros palanques desde domingo. E em seu discurso, a ex-primeira-dama citou a prisão domiciliar do ex-presidente Jair Bolsonaro e afirmou que é preciso eleger senadores aliados para, segundo ela, equilibrar os poderes, em referência indireta a impeachments de ministros do STF, que é uma prerrogativa do Senado. Milton.
2: Muito obrigado, Rani Veloso, ao vivo de Brasília, agora que são 9h45.
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4: Temos agora 24 graus, tempo muito, muito seco e hoje podemos chegar aos 32.
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2: Guilherme Muniz está mais uma vez aqui conosco para falar sobre a sabatina. Ontem tivemos com Fernando Haddad, hoje Tarcísio de Freitas.
10: Isso mesmo, Milton. Logo mais, Tarcísio de Freitas estará aqui na nossa redação para falar sobre o que ele propõe fazer, claro, balanços, né, a respeito dessa primeira gestão dele e o que ele propõe para uma eventual segunda gestão. A gente está acompanhando as mensagens dos ouvintes para trazer a participação. Então, quem quiser participar ainda está em tempo, manda a sua dúvida para o governador responder no 11 99 9981. Já tem muita participação e eu quero destacar também sobre as participações do pessoal das regiões do estado, Milton, porque a gente vai estar com transmissão aqui, evidentemente, para a capital paulista, mas as nossas afiliadas também. Então, Campinas, Ribeirão Preto, São José do Rio Preto, São José dos Campos, Santos, todo mundo vai também estar acompanhando essa sabatina com a gente. As questões locais também podem ser discutidas, até porque tem muita questão que é interligada de uma região com a outra. Então, esses ouvintes ficam convidados a participar aqui com a gente também pelo mesmo WhatsApp. Eu, a Vera Magalhães, do Jornal Globo, e o Marcelo Correia, do Jornal Valor Econômico, vamos tocar essa sabatina logo mais a partir de 10h30 da manhã. Ainda está em tempo da gente incluir a contribuição dos nossos ouvintes. Já tem, inclusive, bastante coisa chegando.
2: Tô vendo aqui no nosso WhatsApp.
10: Tá acompanhando por aí?
2: Tá chegando muita coisa aqui.
10: Assim que é bom.
2: Não seria diferente.
10: É, assim que é bom. A nossa produção vai juntar tudo, vai me encaminhar e a gente vai juntar essas dúvidas dos ouvintes com, claro, as nossas dúvidas para essa discussão ficar super completa sobre todos os assuntos que importam aqui para o estado de São Paulo. Quero aproveitar para fazer um convite duplo, porque antes, a sabatina vai ser 10h30 da manhã até o meio-dia, certo? A partir das 10, Marcela Lorenzetto toca o CBN São Paulo com o noticiário aqui normal da cidade. Depois ela entrega para a gente a partir das 10h30. Eu vou deixar para ela contar tudo, mas tem uma novidade vindo aí, que ela vai detalhar para vocês nessa meia hora de CBN São Paulo. Eu só quero pedir também mensagens dos ouvintes sobre a relação deles com o Parque do Ibirapuera. Se eles frequentam, se eles não frequentam, se eles já frequentaram, deixaram de frequentar, o que eles acham que melhorou nos últimos anos, o que pode melhorar, porque vem coisa boa por aí que a gente está planejando já para amanhã. Amanhã é dia de festa lá no Parque do Ibirapuera. Só vou dizer isso. Logo mais a Marcela Lorenzetto explica.
11: Que mistério.
2: É cheio de mistério. Tá assim.
11: Claro.
10: Preciso garantir aí o mistério para nossa audiência.
2: Porque tá com um amiguinho novo agora, as amiguinhas novas tudo aí no programa, no debate, agora tá assim de mistério aqui com a gente.
10: Mas é isso, então convite duplo, a partir das 10. Acompanhe o CBN São Paulo com a Marcela Lorenzetto, noticiário completo, e contem sobre a relação com o parque, a partir das 10h30, sabatina com Tarcísio de Freitas.
2: Não vou nem sair do estúdio aqui, vou acompanhar. Então,
10: combinado. Valeu.
2: Até mais, amigo.
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0: Muito bom dia para você, Dan Stubach.
1: Muito bom dia, Milton. Muito bom dia, Nadédia. Muito bom dia para todos. Tudo bem?
2: Tudo bem, Dan. Bom dia.
1: Muito bem. E o meu cachorro está chorando aqui porque ele quer atenção, mas eu não vou dar neste momento porque minha atenção é toda voltada para os nossos queridos ouvintes. E aí já entrou o som porque é Robert Plant quem

0: A gravação é pirata?
1: Milton Jung. Led Milton.
2: Zé Godoy, entra na história, vai, bom dia.
3: Oi, Milton, bom dia. Bom dia, Nadédia, bom dia, os ouvintes.
4: Bom dia, Zé.
2: Tá boa essa batida aí, viu?
4: É, eu tô meio desconcentrada que eu tô focando aqui no, no rock que está ocorrendo.
2: Que tá no ar, né? Pois é, sem dúvida, sem dúvida, mas bom demais.
1: Tá um pouco a tua cara, Nadédia, você gosta?
4: Amo.
2: Pra cá, então.
4: Claro, eu e o Dan somos, ó.
2: Parceiro. É. Compartilhamos playlists, é isso?
4: Isso.
2: Bom. Zé Godoy, saímos da música, vamos para o mundo dos livros. Os livros que estão sendo destruídos pela inteligência artificial.
3: Pois é, Milton, a história é muito louca. Essa tá acontecendo com o mercado de livros usados, né? Isso tudo veio na onda, depois de uma decisão judicial que aconteceu nos Estados Unidos, que definiu, né, determinou que você não é um problema, né, de direitos autorais se você comprar livros usados e destruí-los. Pode fazer isso e o autor não vai ganhar nada com essa compra. E o que está acontecendo, livreiros, né, que trabalham com livros usados, principalmente no mercado de língua inglesa em vários países, tem falado, né, tem revelado que tem aparecido compras mirabolantes nas suas livrarias, né, compras que uma compra equivale à venda de uma semana inteira na livraria, altos volumes de livros totalmente aleatórios que são entregues em galpões muito distantes, ou seja, uma coisa enigmática, né? Uhum. Antigamente todo mundo vendia aquele um a um, né? Você entrava lá o sujeito, comprava, recebia.
2: Vai no
3: casa.
2: Sebo, tal, pega, escolhe.
3: De repente cai esse pedido aí de 1.000 livros misturando tudo para entregar muito longe de casa. E aí descobriram que na verdade aí são empresas de IR que estão comprando. Na verdade eles estão comprando. O projeto é comprar todos os livros que já foram editados no mundo, destruí-los, né, para poder digitalizá-los o mais rápido possível, né? Você quebra ali a lombada e vai liberando as páginas.
2: Essa é uma explicação importante, né? O destruí-los por quê, né? Porque você precisa fazer essa transcrição, né? Ou essa reprodução para a inteligência artificial, né?
3: Pois é, aí vai estar alimentando, né? E vai alimentando, né, a tal da inteligência artificial que vai, sabe, que vai ter um acervo absoluto, né, de tudo que foi já publicado para poder dar as soluções que forem pedidas. Só para dar um outro dado, que é uma coisa que tem me chamado muita atenção, o mercado de autopublicação de língua inglesa é gigantesco, né? Assim, são milhões de livros autopublicados, ou seja, publicados pelo próprio autor, né? Que normalmente agora tem essas ferramentas, principalmente na Amazon, tem uma ferramenta que você mesmo monta teu livro e distribui dentro do sistema da Amazon. E simplesmente a média mais ou menos de novos títulos anuais estava na faixa de 2 milhões de títulos, de todos títulos novos que apareciam no mercado, e com essa história da IA pulou para 3 milhões. Então eles estimam que esse 1 milhão a mais de títulos que vão aparecendo ano a ano já são livros escritos por IA e comercializados por essas plataformas.
2: Ah, você está falando mais de duas pontas da inteligência artificial, então.
3: Acho que de certa forma elas conversam, né? Porque você está fazendo esse catálogo gigantesco de todos os tipos de livro que já foram feitos, e por outro, você na sua casa dá um prompt para a sua IA e faz um livro na sua casa e coloca para vender na Amazon, por exemplo. E assina com seu nome. Então, é tudo um processo enorme de autoria, vamos dizer assim, em algum aspecto, na minha cabeça, fraudulento, né? Porque quem assina não fez nada a não ser escrever um prompt, né?
2: É, desse jeito que tá, só o teatro mesmo vai se salvar, hein?
1: Pois é, cara. E sabe que outro dia eu tava lá na Globo e tavam fazendo mostrando uma tecnologia nova de inserir o rosto de alguns atores, calma aqui, em cenas.
2: Não é a IA que tá incomodando não. Ele.
1: Então, por exemplo, não era um ator descendo a escada, daí eles botavam o rosto e, sei lá, botava o seu rosto, entendeu? Virava você descendo a escada. E assim por diante, não dava pra perceber. Então já, a IA chegando também, bom, já chegou, né? A gente vê isso o tempo inteiro na internet, mas a gente consegue perceber quando é IA ainda, né? Daqui a pouco a gente não vai conseguir mais. Então, voltando ao que você falou, só o teatro. E a rádio.
2: E a rádio. E a gente vai até ter que...
3: A rádio eu tenho dúvidas, né?
4: Vão comprar a gente, né? Pra treinar, colocar lá na máquina.
2: Olha, eu só espero que não nos destruam na hora que quiserem nos escanear. É só isso, eu só peço isso, tá? Não, porque também, se você pensar, nós aqui que estamos todo dia no ar, falamos 4 horas por dia. Captar sim, tua voz, usar sua voz, é a coisa mais simples que tem. Verdade. Aliás, já existem casos semelhantes. Essa semana nós falamos aqui sobre aquela ação lá em Brasília, né? Que usaram, quem foi? O Amir Sater?
4: Foi.
2: Usaram o Amir Sater numa publicidade.
4: Usaram
2: o Fagner também. Usaram o jornalista, o Alexandre Garcia também. Numa publicidade e de remédios. E tava lá, era a cara dele, a voz dele rodando pela internet. E eu não sei, é Dan, você tava falando, eu não sei se não se hoje já não se, nós não somos enganados muito facilmente para entender se é ou não inteligência artificial. Porque, por exemplo, isso que você acabou de falar, do ator que você coloca o rosto, isso você pode fazer muito rapidamente ali. E aí, claro, quanto mais rápido você faz, menos filtro tem, menos apuro. Agora, com toda a máquina que você já tem à disposição, você até demora mais para rodar um videozinho. Mas você faz o vídeo acontecer com muita qualidade. Tá difícil de saber o que, que é o que, que não é IA, né?
1: É, bom, acho que na forma sim, acho que é o raciocínio que vai fazer a diferença, né? Uhum. No nosso caso aqui da rádio, a voz... Acho que vai ser fácil, infelizmente, mas o raciocínio, espero que não.
2: Não, perfeito. Eu quero ver a IA dar aquelas voltas aqui para unir um assunto com o outro que vocês jogam aqui na mesa. Não. Quero ver. Põe a IA fazer isso.
1: Só você sabe fazer. Caramba. Mas tem várias coisas, né? Na novela facilita. Tem umas coisas que são muito boas, seja fundo de cena, né? Quando você tem no fundo uma cidade, um país, você só insere isso. Tem coisas que são muito práticas e muito menos custosas, naturalmente.
2: Nós já tivemos, fala, Zé.
3: Não, primeiro a dançar vai ser o figurante, né? O figurante acabou, né? Aquela coisa de... Ali. A coisa, por exemplo, da Odisseia, todo mundo tava batendo palma pro Nolan porque ele fez cenas com figurantes, né? Porque aquelas cenas com milhões de pessoas em cena, batalhas, aquela coisa tudo, hoje em dia IA faz tudo, né? Você não precisa contratar 1000 figurantes, né? Você faz, coloca teu ator lá, depois enxerta lá o quantos guerreiros você quiser, né? E acho que os figurantes...
1: Perdão, esses rostos foram vendidos algum dia, né? Em algum dia alguém vendeu o seu rosto, né? Pra isso.
2: Não se sabe exatamente.
1: O cara faz.
2: Não se sabe pode necessariamente. Gerado, né? Pode ter sido só gerado. É bem complexo isso.
3: Enfim. Ninguém tá ganhando por isso, não, cara.
2: Então, meus amigos, continuamos indo ao teatro pra ver o Dan Stubach. Valeu, um abraço muito grande bem. Pra vocês. É ele mesmo que tá lá.
3: Tchau.
2: Abraços. Participaram aqui deste Jornal da CBN, Pascoal Júnior, Débora Gonçalves, Yasmin Caetano, Carlos Greco, Isabel Gomes e a Nadédia Calado, que está aqui ao meu lado. Nadédia, bom dia para você, até mais.
4: Bom dia a todos.
2: Até amanhã, né?
4: Até amanhã.
2: Ou até o meio-dia.
4: Também, onde você bem é Brasil.
2: E agora que você está mais bem informado, aproveite a sua quinta-feira, meu amigo. Já está no ar.
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Quinta-feira, 20 de agosto de 2026. O ministro da Fazenda, Dario Durigan, afirmou ao jornal da CBN que a retomada da credibilidade do país depende da estabilidade das regras fiscais. Ele diz que num novo eventual mandato do presidente Lula, o arcabouço será mantido com os ajustes necessários, especialmente para controlar os gastos obrigatórios. De acordo com o Durigan, deve haver um esforço para manter as despesas em 2% do PIB. Em meio a críticas sobre a trajetória da dívida pública e das contas brasileiras, o chefe da pasta da Fazenda tenta se reunir com dois dos principais expoentes da política econômica da gestão do ex-presidente Fernando Henrique Cardoso, o ex-ministro Pedro Malan e o ex-presidente do Banco Central Arminio Fraga. O objetivo seria ouvir o que eles têm a dizer sobre a condução das contas. O foguete da empresa sul-coreana InnoSpace, lançado ontem de Alcântara, no Maranhão, foi interrompido 35 segundos depois da decolagem. O artefato apresentou um desvio na trajetória prevista e a Força Aérea Brasileira decidiu encerrar a operação por questão de segurança. O foguete caiu no mar na área de segurança definida para o lançamento. O artefato foi desenvolvido para realizar testes e pesquisas e pode chegar a uma altitude de até 100 quilômetros. No horário de Brasília, 10h02.

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1: 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Bruno Faria, bom dia.
2: Tudo bem, Nadédia? Bom dia para você e para quem nos acompanha. A FIFA confirmou nesta quinta-feira o calendário oficial da Copa do Mundo Feminina de 2027, que será disputada no Brasil. O principal destaque fica para o estádio do Maracanã, escolhido como palco da abertura e também da grande decisão do torneio. A estreia acontece no dia 24 de junho, no Rio de Janeiro, com a participação garantida da seleção brasileira. Como país sede, o Brasil será o cabeça de chave do Grupo A e fará o primeiro jogo da competição diante da torcida carioca. Já a final está marcada para 25 de julho, novamente no Maracanã, que ainda receberá uma das duas semifinais. Enquanto o estádio no Rio de Janeiro terá papel de protagonista, São Paulo será a cidade com o maior número de partidas. A Neoquímica Arena vai sediar 10 jogos ao longo da Copa, incluindo a outra semifinal e a disputa pelo terceiro lugar. Além de Rio e São Paulo, outras 6 cidades integram a lista de sedes: Belo Horizonte, Brasília, Fortaleza, Porto Alegre, Recife e Salvador. Ao todo, serão 8 capitais espalhadas pelo país, recebendo partidas da competição. O próximo grande passo na organização será o sorteio dos grupos, previsto para dezembro, em território brasileiro. É nessa cerimônia que serão definidos os confrontos da primeira fase e todo o chaveamento do Mundial. A edição de 2027 repetirá o formato utilizado em 2023, com 32 seleções. Ainda restam 14 vagas em aberto. 7 serão preenchidas pelas eliminatórias europeias, 4 pela CONCACAF e as 3 últimas sairão de uma repescagem intercontinental com 10 equipes. Nadédia.
1: Obrigada, Bruno Faria, em São Paulo, no horário de Brasília, 10h05.
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3: São 10 horas e 5 minutos. Bom dia! Seja muito bem-vinda. Seja muito bem-vindo ao CBN São Paulo desta quinta-feira, dia 20 de agosto de 2026. Nós vamos juntos hoje, tempo mais curto, até 10h30. Por quê? Porque hoje é dia de sabatina aqui na CBN, mais uma sabatina dos candidatos ao governo do estado de São Paulo, promovida pela CBN, Jornal Globo e Valor Econômico. Hoje a gente recebe por aqui o governador Tarcísio de Freitas, do Republicanos. Guilherme Muniz já está a postos, elegantérrimo para receber o governador. E nos conta o que a gente pode esperar hoje, né, Muniz? Bom dia.
4: Bom dia, Marcela. Bom dia aos nossos ouvintes. Bom, podemos esperar a discussão dos principais assuntos, né? Dos assuntos mais importantes para um estado como São Paulo, que acabam sendo também as discussões que mais importam para o país como um todo, né? Não deixa de ter uma correlação. Então, até pensando aqui, né? Trazendo até com base no que os nossos ouvintes estão nos enviando pelo WhatsApp 11 99911 9981. Claro que segurança pública é um assunto prioritário.
3: Sem dúvida.
4: É a maior preocupação, né, Marcela, de quem mora e trabalha no estado de São Paulo. Então, certamente, esse é um assunto que vai ser abordado. Mas, claro que a gente também vai ter espaço para falar sobre educação, sobre transporte. Todos os assuntos que afetam o dia a dia da população e que a população espera uma melhoria nos próximos anos. Claro que a gente vai poder fazer um balanço com o governador sobre os últimos anos, né, o primeiro mandato dele. E projetar um pouco do que esperar desse eventual segundo mandato. Ainda com espaço para participação dos nossos ouvintes, que vão estar com a gente acompanhando as discussões também locais, viu, Marcelo? O pessoal
3: claro.
4: De Campinas, o pessoal de Santos, questões ali importantes para essas regiões, a gente pode incluir também. E só para dar um spoiler, o governador acaba de chegar. Acabei de ver ele aqui pelo nosso estúdio.
3: Passando aqui,
4: ele já está na nossa redação. Então, logo mais a partir das 10h30, a gente vai ter uma hora e meia de espaço para poder conversar com ele sobre todos esses outros assuntos.
3: Muito bem. Guilherme Muniz, Vera Magalhães, Marcelo Correia também estará com a gente. Participando dessa sabatina daqui a pouquinho, a partir das 10h30 da manhã, aqui no CBN São Paulo. Valeu, Muniz.
4: Valeu.
3: Lembrando que ontem foi a vez de Fernando Haddad, candidato do PT, Em uma hora e meia de entrevista, o candidato tratou de temas nacionais e

0: locais relevantes aí para o eleitor paulista. Ele disse temer prejuízos institucionais ao país em uma eventual vitória, numa eventual vitória de Flávio Bolsonaro na disputa presidencial, e negou que o desempenho eleitoral dele em São Paulo seja conectado com a performance do presidente Lula na corrida ao Planalto. O candidato do PT reconheceu que será um desafio vencer Tarcísio de Freitas, criticou o governador, sobretudo quanto à segurança pública, tema esse muito caro, como disse o Guilherme Muniz, para o eleitor paulista. Haddad destacou propostas como câmeras corporais ininterruptas e o registro de boletins de ocorrência via WhatsApp, com a ajuda da inteligência artificial.
1: Nós estamos bolando o BO por Zap. A inteligência artificial vai conversar com você, para você ir falando o que falta falar. Se identificar, dizer em que rua você está, onde foi a ocorrência, o que, que te roubaram, como é que a pessoa estava vestida. Mas a partir daí, o que, que interessa do BO? O que interessa é ele ir para um centro de dados, onde você vai fazer a inteligência do patrulhamento e da investigação. Você vai municiar a polícia militar de um lado e a polícia civil de outro, para fazer o trabalho e chegar antes do crime acontecer.
0: Haddad também criticou Tarcísio, sobretudo quanto à atuação do adversário na gestão das polícias. O ex-ministro da Fazenda ainda abordou uma das principais bandeiras de campanha, as críticas às privatizações, sobretudo a da Sabesp, destacando dificuldades em torno de um processo de reestatização da Companhia de Água e Esgoto e prometendo um diálogo com a cúpula da empresa para melhoria nos serviços caso assuma como governador. Essa conversa completa com Fernando Haddad, candidato do PT, está disponível nas nossas plataformas, no site da CBN, em todos os nossos meios digitais. Você também acompanha os cortes ali no Instagram da CBN, o @CBNOficial. E hoje, daqui a pouquinho, 10h30, é a vez de Tarcísio de Freitas, governador de São Paulo. Mas antes, tem notícia da sua cidade, da nossa região metropolitana, de todo o estado. Guilherme Gimenez nos conta a respeito de uma operação da Polícia Civil que tem como alvo uma quadrilha suspeita de furtos eletrônicos. Prejuízo milionário, né, Gimenez? Bom dia.
2: Exatamente, Marcela. Bom dia para você e para os nossos ouvintes. A Polícia Civil investiga, na manhã desta quinta-feira, uma quadrilha suspeita de causar quase 50 milhões de reais de prejuízo a um banco através de furtos eletrônicos. A Operação Rastro cumpre 37 mandados de busca e apreensão e tem como alvo 14 pessoas em 14 municípios de São Paulo, Minas Gerais, Roraima e Santa Catarina. A investigação apura, em tese, o crime de furto mediante fraude eletrônica contra o Banco do Brasil. Segundo a polícia, Marcela, ao menos 3 pessoas jurídicas, correntistas da instituição financeira, foram vítimas do esquema. Durante as investigações, os policiais identificaram indícios de uso indevido das credenciais de acesso de 2 funcionários do banco, que também estão entre os investigados. A partir da análise das movimentações bancárias, a polícia conseguiu mapear o fluxo do dinheiro, que foi pulverizado em diversas contas bancárias em uma tentativa de dificultar o rastreamento dos recursos. O trabalho permitiu a identificação de outras pessoas possivelmente envolvidas no esquema. A Polícia Civil também solicitou à Justiça, Marcela, uma série de medidas cautelares, incluindo a prisão temporária dos investigados. A operação desta quinta visa esclarecer a participação de cada suspeito e aprofundar o rastreamento dos valores desviados. As buscas são realizadas pelo Departamento Estadual de Investigações Criminais, o DEIC, através da Terceira Delegacia de Polícia de Investigações sobre Crimes Cibernéticos. Marcela.
0: Muito bem, obrigada, viu, pelas informações. Guilherme Gimenez acompanhando essa operação, outras operações também rolando em São Paulo. Já já ele está de volta com a gente. 10h11, Pedro Fagundes agora na linha. Mais um drone não autorizado avistado nas proximidades do maior aeroporto do país, maior aeroporto da América Latina, Aeroporto Internacional de São Paulo, em Guarulhos. O que, que aconteceu, Pedro? Bom dia.
3: Então, Marcela, justamente esse drone que provocou pelo menos 10 voos desviados depois deste drone não autorizado ser avistado perto de uma das extremidades do Aeroporto Internacional de São Paulo, em Guarulhos. Como você bem colocou, é o aeroporto mais movimentado do país, o maior aeroporto da América Latina. A torre de controle do aeroporto, ela identificou esse objeto voador por volta das 9h38, na verdade, exatamente às 9h38 da noite desta quarta-feira, e paralisou as operações por quase meia hora. A gente tem um trecho do momento que ele foi avistado.
4: Pouso autorizado 10 direita, avistou o drone agora 4 milhas aqui à nossa esquerda, um pouquinho mais alto, está passando a 3.800 positivo.
5: Trigono, Trigono, ciente. Obrigado pela informação. Só confirmando, tá à sua esquerda agora. Já superado o tráfego?
4: Passou à nossa esquerda, 6 milhas, mais ou menos 3.800 pés.
5: 3.800, ciente. Obrigado.
4: O drone iluminado todo verde, forte, tá, Torre?
3: Segundo funcionários da torre de controle, o drone ele foi avistado ao menos 3 vezes durante essa meia hora, por isso que ficou, o aeroporto ficou paralisado durante este tempo inteiro, pelo menos 10 voos cancelados. Essa operação de quando a torre de controle identifica um drone não autorizado pela Agência Nacional de Aviação Civil, a ANAC, ela precisa, é uma operação complicada, porque precisa ser identificado de onde partiu o drone, é uma operação sempre realizada em conjunto com a polícia, então demorou justamente meia hora até os drones cessarem e as operações poderem voltar. Esses 10 aviões se aproximavam de Guarulhos, foram desviados majoritariamente para Viracopos, em Campinas, e as decolagens também sofreram atrasos. No entanto, de acordo com a GRU Airport, a operação já está normalizada desde esta manhã. Os voos foram afetados durante a noite e esta madrugada. Todos os voos desviados eles chegaram em segurança e, mais claro, tiveram atraso. A atividade de drones, como falei, ela é regulamentada pela Agência Nacional de Aviação Civil, a ANAC. A agência ela alerta que equipamentos próximos a aeroportos podem colocar em risco os voos e os passageiros, especialmente em momentos críticos como o pouso e a decolagem. Vou lembrar, Marcela, esse não é um caso isolado. Desde junho do ano passado, pelo menos 4 ocorrências com drones afetaram mais de 120 voos no Aeroporto Internacional de São Paulo, em Guarulhos. Em fevereiro desse ano, por exemplo, o aeroporto ficou cerca de 3 horas com operação prejudicada e 32 voos foram afetados. Em junho do ano passado, outra ocorrência também fechou as pistas por 46 minutos e atingiu 35 voos. Nessa ocasião, a Polícia Federal chegou a investigar se drones eram usados para transportar drogas depois de conseguirem apreender cocaína nas proximidades do aeroporto. Enfim, Marcela, é algo recorrente e que talvez muitas vezes ligado ao tráfico internacional de drogas. Volto com você.
0: Valeu, Pedro. Pois é, uma situação que não pode acontecer no maior aeroporto do país, no maior aeroporto da América Latina, né? Ainda mais atrapalhando todo a malha aérea do país, enfim. Obrigada, Pedro, pelas informações. E ainda no aeroporto de Guarulhos, um vídeo que circula nas redes sociais registrou um momento em que a asa de um Boeing 737 Max da companhia aérea Gol foi atingida por um ônibus. É sério, um ônibus atingiu um avião. Isso foi durante o processo de embarque. É o que é o seguinte, ó, nas imagens a gente consegue ver, quem tá na tela com a gente no YouTube, Globoplay, consegue ver que a aeronave estava no pátio remoto do aeroporto quando o primeiro ônibus com passageiros de um voo com destino a Assunção, no Paraguai, atingiu o winglet, estrutura localizada na ponta da asa esquerda do Boeing. A Gol informou que, em razão da ocorrência, outra aeronave foi designada para o voo, que decolou às 9h54 e pousou na capital paraguaia às 11h41 no horário local, sem intercorrências. Mas o curioso é isso, você vê o ônibus, que ônibus que é? Aquele ônibus de passageiros, né, que faz aquele transporte do passageiro do saguão, do aeroporto até a aeronave. E aí acabou pegando ali a asa do avião, fala sério, né? Em nota, a GRU Airport confirmou que um veículo operacional do aeroporto teve, sim, contato com a aeronave durante uma manobra na área de pátio, mas que tudo foi resolvido, assim como informou a Gol, responsável pela aeronave que foi atingida. Que loucura, né? E a gente ficou sabendo disso porque o pessoal compartilhou nas redes sociais. 10 horas, 16 minutos. Vamos para Ribeirão Preto? Tem informação chegando com a Júlia Trez. Bom dia, Júlia.
6: Oi, Marcela. Bom dia para você e para todo mundo que está aqui acompanhando a programação da CBN, que começa hoje aqui em Barretos, no interior do estado, cidade que fica a 120 quilômetros de Ribeirão Preto, a edição de número 71 da Festa do Peão. Até o dia 30 de agosto, parte do Peão deve receber cerca de 990 mil visitantes, transformando a cidade, mais uma vez, em um dos principais destinos de turismo, entretenimento e cultura sertaneja no país. Durante os 10 dias, a programação reúne rodeio internacional, shows, atrações culturais, gastronomia, feira comercial e diferentes opções de hospedagem e camping. O Parque do Peão ocupa uma área de mais de 2 milhões de metros quadrados e recebe atividades praticamente durante todo o dia. E o tamanho da festa também aparece nos números. Na edição do ano passado, por exemplo, um levantamento da Secretaria de Turismo e Viagem do Estado de São Paulo apontou uma movimentação financeira direta de R$ 600 milhões durante o evento. Foram 990 mil visitas em 10 dias de evento e resultado aí que colocou a Festa do Peão entre os principais motores do turismo do estado. Na programação musical desse ano, são mais de 100 atrações e diferentes palcos. Entre os mais aguardados estão Gustavo Lima, Ana Castela, Alok, Chitãozinho Chororó, Zezé de Camargo e Luciano e o Leonardo. Mas a dimensão da festa de Barretos vai além da música. O rodeio continua sendo o coração do evento, com competições de diferentes modalidades e participação de competidores brasileiros e estrangeiros. Considerada a maior festa do gênero na América Latina, o evento deve receber cerca de 3.500 competidores em 9 modalidades, com prêmio que pode ultrapassar aí R$ 1,5 milhão. E nesse ano o evento também se transforma em um importante ponto de encontro político, né? Em um ano de corrida eleitoral, a Festa do Peão volta a reunir nomes de diferentes públicos. O governador do estado de São Paulo, Tarcísio de Freitas, e o candidato à presidência da República, o Flávio Bolsonaro, já têm presenças confirmadas já para o próximo sábado. Os candidatos à presidência, Ronaldo Caiado e também Augusto Cury, confirmaram a participação na festa, mas ainda não deram a data. A organização ainda apura a possibilidade de participação de outros nomes, entre eles o vice-presidente Geraldo Alckmin e o candidato Romeu Zema. Com quase 1 milhão de visitantes esperados, centenas de atrações, competições de rodeio e uma movimentação econômica que ultrapassa a marca de centenas de milhões de reais, a Festa do Peão começa então hoje e coloca mais uma vez a cultura sertaneja brasileira no centro das atenções do país, viu, Marcela?
0: Muito bom, festão, hein? Festaça na Festa do Peão de Barretos, tradicionalíssima, a galera fica super animada, como você disse, movimenta muito a economia da região, vale a pena conferir. Então, primeira noite de shows, já vai ter a apresentação ali de Matheus e Cauã, começa hoje e vamos ter, ó lá. Já tá aí de fundo. Bom demais. Obrigada, viu, Júlia Tress, pelas informações. 10h20, vamos girar, porque ainda tem muita informação antes de começar a sabatina aqui na CBN. Guilherme Gimene está de volta, falando a respeito de uma operação. Outra operação, é um deputado estadual, 3 vereadores de Cotia aqui na Grande São Paulo são alvos dessa operação por suspeita de ligação com o PCC. Guilherme Gimene.
2: Exatamente, viu, Marcela? Essa operação do Ministério Público de São Paulo, realizada nesta quinta, investiga 3 vereadores e um candidato a deputado estadual por suspeita de ligação com o primeiro comando da capital em Cotia, na Grande São Paulo. Eduardo Nascimento e Sérgio Luiz de Freitas, ambos do PSB, e Iago Bezerra Neres, do União Brasil, são os vereadores alvos de mandados de busca e apreensão. Segundo a investigação, os 3 teriam algum tipo de ligação com Emerson Rocha, conhecido como Felipinho do Podemos, candidato a deputado estadual e um dos principais suspeitos. Ele está preso e tem antecedentes criminais, incluindo uma investigação por homicídio. A justiça também expediu um mandado de prisão contra a mulher de Emerson, que está no exterior. A Câmara Municipal de Cotia está entre os locais onde são realizadas as buscas. A operação também cumpre mandados de apreensão de veículos e outros bens. O Ministério Público de São Paulo investiga a possível ligação dos alvos com integrantes do PCC. A investigação segue em andamento e a gente vai apurando. Marcela?
0: Obrigada, Guilherme, pelas informações. Guilherme Gimenez, 10h21.
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8: Nesta quinta-feira, o sol predomina na capital paulista e as temperaturas continuam elevadas. A máxima pode chegar até os 33 graus em São Paulo, enquanto no norte do estado, o calor é ainda mais intenso, com máximas de 35 e até 36 graus. Já em grande parte do litoral paulista, as temperaturas ficam mais amenas, com máximas próximas dos 25. E a umidade do ar continua em atenção na maior parte do estado, com índices entre 20% e 30%. Mas essa condição começa a mudar. Uma frente fria avança no oceano, na altura de São Paulo, nesta sexta, e provoca uma virada no tempo no estado paulista. Na sexta, a capital já começa o dia com sol entre bastante nuvens, inclusive durante a madrugada e pela manhã. À tarde, as condições para chuva aumentam, e a previsão de pancadas moderadas a fortes, acompanhadas por trovoadas. São esperadas também rajadas de vento moderadas, e até a noite, as instabilidades diminuem. As temperaturas caem bastante em relação a esta quinta. A máxima pode chegar até os 26 graus na sexta, e a mínima deve ocorrer à noite, com a entrada do ar mais frio. Em outras áreas do estado, o avanço da frente fria também provoca uma mudança no vento e redução das temperaturas. A condição para chuva aumenta principalmente no leste paulista, incluindo áreas da faixa litorânea, Vale do Paraíba e proximidades da Serra da Mantiqueira. E no fim de semana, o frio ganha mais força. A massa de ar mais frio que avança na retaguarda da frente fria derruba ainda mais as temperaturas da capital em áreas do leste e centro-sul paulista. Lívia Caetano, da Climatempo, para a CBN.
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0: Rodrigo Bittar, muito bom dia. Palmeiras está classificado, hein, para as quartas de final da Libertadores. Um jogo não tão bom, mas que fez passar, né?
10: Pois é, Marcela, bom dia para você, para quem tá ligado com a gente aqui no CBN São Paulo. Acho que é um bom resumo aí do que foi o jogo do Palmeiras. Numa atuação ainda abaixo, né? O Palmeiras não está vivendo um bom momento, mas a tal da bola parada tem resolvido demais. Mesmo sem o Andreas Pereira, dessa vez quem fez a cobrança ideal de escanteio foi o John Arias, na cabeça do Gustavo Gomes, que tinha ficado no banco, né? No jogo de ida no Nubank Park, ainda não tinha 100% de condições de jogo. Foi titular contra o Fluminense no fim de semana e fez gol. Foi titular ontem e fez gol, e o Palmeiras está classificado para as quartas de final da Libertadores. Espera hoje, 19h, o adversário que pode ser um brasileiro, ou Mirassol ou LDU na próxima fase da competição.
0: Muito bem, hoje tem Corinthians.
10: Corinthians e Santos, né? Às 19h da noite, horário de Brasília, tem o Santos em campo, decisão pela Copa Sul-Americana. São 5 desfalques, né? Alguns jogadores foram poupados, sequer viajaram lá para o Equador para enfrentar a equipe do Macará. E o Santos, que venceu na ida pelo placar de 2-1, pode até empatar o jogo que fica com a vaga. Se perder por um gol, vai para os pênaltis. Se perder por dois ou mais, está classificado e, evidentemente, estará eliminado, né? E, evidentemente, que se vencer, aí sim estará classificado. E o Corinthians joga logo depois, o Santos às 7, o Corinthians às 9h30 da noite, joga em casa na Neoquímica Arena, pela Libertadores da América, contra a equipe do Rosário Central. Time do Corinthians que não terá o Alan, suspenso, foi expulso na primeira partida, tá fora. A tendência é que o Carrijo seja titular, e a dúvida lá no ataque, ou Guinegão ou Pedro Raul. Boa. Corinthians que precisa vencer, quem vencer fica com a vaga.
0: Demorou, amanhã a gente volta a falar sobre o assunto. Um beijo pra você.
10: Pra você também, até amanhã.
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0: Yasmin Caetano, bom dia. Opa, não te ouço. Agora sim, tá chegando.
11: Bom dia, Marcelo. Passando aqui rapidinho, porque o tempo é curto, pra lembrar que o nosso comentarista da CBN e antropólogo pop, o Michel Alcoforado, vai estrear amanhã um monólogo dele sobre o livro Coisa de Rico.
0: Que legal.
11: Agora, a peça se chama Coisa de Rico, Outras Histórias, lá no Teatro Sabesp Frei Caneca, a peça que reúne histórias inéditas coletadas nesses 15 anos de pesquisa do Michel sobre as camadas mais ricas, sobre a elite da sociedade brasileira, livro que é um sucesso e agora tem a peça. Fica até o dia 30 de agosto, estreia amanhã, de sexta a domingo, 8h, e aos domingos também tem uma sessão extra, 18h, ingressos a partir de R$140, Marcela.
0: Muito bom, e eu tenho uma dica boa também, atenção, amanhã, Parque Ibirapuera completa 72 anos, tá de aniversário. E nesse dia tão especial, quem vai estar por lá? A gente, CBN São Paulo, vamos fazer um programa lá. Eu, Guilherme Muniz, estaremos juntos lá na Marquise do Ibirapuera a partir das 10 horas da manhã. Quem quiser correr por lá, passar para dar um oi, a gente vai estar lá nesse programa ao vivo diretamente do parque para falar sobre dados do parque, trazer as notícias da cidade também. Ter essa conexão com vocês, os nossos ouvintes. Então amanhã, lá no Parque Ibirapuera, a gente aproveita para convidar você a mandar mensagens contando qual a tua relação com o parque no 11 99911 9981. Pode mandar lá também no nosso Instagram, @CBNSPOficial, @MLourenzeto. Você conversa com a gente também? Esperamos lá a partir das 10 da manhã.
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0: 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E vamos encerrando por aqui o CBN São Paulo de hoje. Produção da Yasmin Caetano, trabalhos técnicos da Débora Gonçalves. Vem aí a sabatina com os candidatos ao governo do estado de São Paulo. Hoje, Tarcísio de Freitas. Até amanhã.
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0: Quinta-feira, 20 de agosto de 2026. Uma quadrilha suspeita de provocar um prejuízo de quase 50 milhões de reais ao Banco do Brasil por meio de furtos eletrônicos é alvo de uma operação da Polícia Civil. Dois servidores estão entre os investigados. São cumpridos 37 mandados de busca e apreensão em municípios de São Paulo, Minas Gerais, Roraima e Santa Catarina. Ao todo, 14 suspeitos estão na mira. A Bolsa de Valores de São Paulo opera em baixa de 0,39% aos 167.171 pontos. O dólar comercial está em alta de 0,28%, negociado a R$ 5,19. O euro vale R$ 6,06, elevação de 0,37%. No horário de Brasília, 10h30.
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1: Muito bom dia a todos, agora 10 horas e 31 minutos. A CBN, o Jornal Globo e o Valor Econômico dão continuidade agora às sabatinas com os candidatos ao governo do Estado de São Paulo. Programação que você tem acompanhado desde ontem aqui. Ontem recebemos Fernando Haddad do PT e hoje é a vez da gente conversar com o governador Tarcísio de Freitas do Republicanos, que concorre à reeleição aqui pelo Estado de São Paulo. A partir de agora e até o meio-dia, a gente vai poder abordar com ele os principais assuntos da campanha, entender as opiniões dele sobre os principais assuntos aqui de São Paulo e, claro, em âmbito nacional também. Governador, muito bom dia, muito obrigado pela sua presença aqui na CBN.
2: Bom dia, Guilherme, bom dia, Vera, bom dia, Marcelo. Um prazer estar com vocês, obrigado pela oportunidade.
1: Muito obrigado, que a gente continua com a mesma bancada de ontem, Vera Magalhães, do Jornal Globo. Bom dia, Vera.
3: Bom dia, Guilherme, bom dia, governador, bom dia, Marcelo.
1: E o Marcelo Correia, do Valor Econômico, também aqui para ajudar a compor essa bancada. Marcelo, bom dia.
4: Bom dia, Guilherme, Vera, governador. Prazer estar aqui com vocês.
1: Sabatina que é transmitida pela CBN, não só para a capital paulista, mas para diversas regiões aqui do nosso estado, pelas nossas afiliadas. Então, a gente está com a audiência das cidades de Campinas, Ribeirão Preto, São José do Rio Preto, São José dos Campos, Santos. Lembrando que temos a transmissão pelo rádio, pela transmissão da CBN, mas também no YouTube da CBN, no YouTube do Jornal o Globo e também no LinkedIn do Valor Econômico, sem falar no Globoplay. Tem transmissão aí em todos esses canais para os nossos ouvintes ficarem muito bem informados. Governador, quero começar abordando com o senhor, antes da gente detalhar, né, plano de governo, as intenções e tal, eu queria uma análise sua sobre as composições de chapas para esse ano. O senhor chega a essa disputa com uma composição até mais parruda do que na disputa anterior que te elegeu. O senhor formou um bloco forte de apoio de diversos partidos. Mas quando a gente olha no detalhe para esses apoios, tem algumas curiosidades quando a gente compara em âmbito local com âmbito federal, né? A gente tem, por exemplo, alguns partidos que estão na sua base que declararam neutralidade no âmbito federal. E alguns gestos dos últimos dias sinalizando algum apoio a Lula no âmbito federal. Então a gente tem Davi Alcolumbre do União Brasil se reconciliando, sinalizando com o avanço de algumas pautas de interesse de Lula. O PP, que era cotado para vice de Flávio Bolsonaro, também acabou ficando neutro. Flávio Bolsonaro, que evidentemente é seu aliado. Hugo Mota, presidente da Câmara, declarou apoio a Lula. Mota, que é inclusive do seu partido, Republicanos, que optou por não aderir à campanha de Lula. Como é que o senhor, por ficar neutro, né? Por ficar neutro nessa disputa. O que essa composição do Centrão indica pra gente, governador? Como é que o senhor viu essa formação de acordos aqui e não tantos acordos pro seu aliado em âmbito federal? É sinal de que esses partidos estão otimistas com uma eleição sua, mas talvez também uma eleição de Lula em plano federal? Como é que o senhor viu essa composição?
2: Olha, eu acho que o foco desses partidos, no final das contas, é fazer bancada. Então, cada partido está privilegiando a formação das suas bancadas dentro das realidades locais. Então, quando o partido faz a opção pela neutralidade, ele faz aquela opção que é mais confortável para a bancada, porque a bancada é diversa. A gente tem uma realidade de sul e sudeste, mas tem uma realidade diferente no Norte e Nordeste. Então nós temos vários parlamentares que preferem estar mais próximos ao PT e ao presidente Lula no Nordeste, tem parlamentares que preferem estar juntos do Flávio Bolsonaro no Sudeste, e os partidos resolveram, para tentar otimizar ou para obter o máximo de resultado no que diz respeito à formação de parlamentares e deixar os seus parlamentares à vontade, com isso fazer as bancadas, que tem sido a prioridade dos partidos. E aí a gente pode discutir em que ponto isso é bom para a democracia brasileira, porque eu acho que talvez esteja na hora da gente discutir reforma política, né? E a gente pode falar de reformas, mas a grande questão é que os partidos estão adotando aquela linha que os deixa mais confortável. Ao longo do tempo, aqui em São Paulo, a gente conseguiu construir uma maioria sólida na Assembleia Legislativa, a gente trouxe o parlamento para participar das nossas entregas, e até uma coisa interessante, até disruptiva. Poucas vezes você vai ver alguém que consegue construir uma maioria parlamentar sem entregar cargo, sem entregar agência reguladora, sem ter escolhas de secretaria, secretarias fechadas. Nós não fizemos isso. A gente preferiu trabalhar de uma forma diferente, conversando com o parlamento e atribuindo ao parlamento o sucesso de cada realização, de cada entrega, tornando de fato o parlamento sócio. A gente conseguiu construir uma maioria de 2/3, e essa maioria está representada agora nessa frente ampla que se montou. A gente tem 12 partidos, alguns coligados, outros não, porque por opção, alguns partidos resolveram lançar candidatura ao Senado e, portanto, não podiam estar na coligação. É o caso do PSDB Cidadania, é o caso do Podemos, que tem candidatos ao Senado, mas estão conosco, estão no palanque, estão declarando apoio. E uma coligação que nos dá realmente uma força muito grande, nos dá uma quantidade muito grande de candidatos. A gente tem um exército aí que vai estar nas ruas, porque nós conseguimos construir isso e construir de uma maneira extremamente republicana. Então o pessoal está apostando muito num bom resultado aqui em São Paulo. Esses partidos aqui em São Paulo estão com o Flávio. Então o Flávio terá o palanque aqui em São Paulo. E obviamente no âmbito nacional houve esse pragmatismo e a ideia de construir bancadas, e isso governou a decisão dos presidentes para dar o conforto aos seus parlamentares para fazer as suas campanhas de acordo com a característica local, a característica de cada estado.
3: Agora o senhor mencionou reforma política, e quando se fala nisso, um dos temas que sempre vem à baila é a reeleição. Existe uma percepção mais ou menos disseminada em todos os partidos, da esquerda à direita, de que a reeleição no Brasil acabou não sendo bem sucedida, que você começa o mandato já pensando em se reeleger, etc. O senhor tem sido um crítico, e uma das questões que estão postas à mesa, até para dizer que vamos tentar obter o máximo de engajamento possível na campanha do Flávio Bolsonaro, é a perspectiva de se votar uma PEC acabando com a reeleição. O senhor acredita que, uma vez eleito, o Flávio Bolsonaro, ele realmente vai levar adiante isso? Porque a gente viu, por exemplo, Lula em 2022 garantindo que não seria candidato à reeleição e, no entanto, agora é candidato. É muito difícil. Eu sei que não valeria para a própria pessoa também a PEC. Então, como que o senhor vê essa questão, o encaminhamento do fim da reeleição?
2: Bom, o Flávio procurou fazer um gesto, e o gesto que ele fez foi ser signatário de uma proposta à emenda à Constituição de fim da reeleição. Eu acho que a gente precisa discutir essas questões, porque, vamos lá, quando a gente pensa na situação nacional, muita gente fala, olha, nós temos um problema fiscal, nós temos este problema, nós temos aquele problema, e alguns problemas têm endereço, tá? Alguns problemas são de solução conhecida, o problema fiscal é um deles. De certa forma, os bons economistas que nós temos têm o receituário. Agora, talvez exista uma reforma mãe, que é a reforma política. E aí, vamos voltar um pouco ao passado. A gente perdeu a capacidade de estabelecer consensos no Brasil. Houve o tempo em que os partidos organizavam a política. E a gente perdeu esse tempo. Então, hoje, a política se desorganizou. E quando a política se desorganiza, as instituições se desorganizam juntos. Talvez a última vez que a gente tenha visto uma grande formação de consenso tenha sido na época do enfrentamento à hiperinflação, Plano Real. Então, havia um inimigo comum, precisamos vencer esse inimigo, e esse inimigo é a hiperinflação. Os partidos se organizaram, o Brasil se organizou e se estabeleceu um grande consenso. A gente precisa ter essa capacidade de estabelecer consenso de novo. Então, um ponto é a representatividade. A pergunta é, será que as pessoas estão sendo representadas? E talvez não, porque se a gente perguntar quem foi o representante que você votou na eleição passada, e aí eu me refiro ao parlamento, muitas vezes as pessoas têm dificuldade de dizer. Dificuldade de nominar o deputado que votou, dificuldade de nominar o próprio senador. Então, a questão do voto distrital, acho que vem para a tela. Então, é uma questão importante. Outra questão importante, de fato, o fim da reeleição. Porque alguma coisa deixa de ser feita, porque aquele incumbente começa a pensar, puxa, eu tenho que me reeleger, eu não posso fazer isso é impopular. E a gente precisa de pessoas que tomem o desgaste, que façam aquilo que precisa ser feito. Então, esses dois temas são muito importantes. Melhorar a representação, até porque reformas importantes vão ser feitas com o presidente da República, que tem a maioria parlamentar, e melhorar a qualidade, e aí a gente entra na primeira pergunta, da aderência dos partidos a um programa. Então, talvez a gente resolva isso com essas reformas. E a reforma política talvez seja a mãe de todas as outras reformas, né? Então, acredito que o Flávio sendo eleito, ele vai honrar, porque ele inclusive é signatário da PEC, mas existe um consenso sendo formado que é um caminho interessante para o Brasil.
4: E governador, ainda nesse campo da reeleição, em que medida esse gesto do Flávio, que é um aliado do senhor, coloca a sua própria candidatura também no jogo nacional? A gente vai falar bastante de 2026 aqui, claro, mas olhando também para 2030, inclusive com a possibilidade de esses dois nomes, né, a disputa aqui em São Paulo entre o senhor e o ex-ministro Fernando Haddad, podendo ser reeditada lá na frente. Em que medida o senhor lê esse gesto do Flávio Bolsonaro, se eleito, não se reeleger, também sinalizando uma possível candidatura sua ao Planalto em 2020?
2: Acho que o gesto do Flávio não sinaliza para mim, mas sinaliza para todo o grupo. Alternância, e isso, claro, traz incentivos para uma série de grupos, de partidos, que, olha, a gente vai ter uma alternância maior. Mas eu acho que não dá para pensar agora em 2030, está muito distante, tem muita água para rolar, a gente tem que antes, né, superar 2026, ver como é que vai ficar o cenário. Muita coisa pode acontecer, a gente tem, vamos supor, ganhando eleição aqui, tem um mandato para fazer, tem resultados que precisam ser apresentados, a gente não sabe como é que vai estar lá na frente. Eu acho que isso não pode estar na cabeça em hipótese alguma agora. A grande questão é que compromisso a gente quer com o Brasil. E aí, como é que a gente traz a política para resolver os problemas nacionais? A questão da representação, a questão do voto distrital, da adesão de um parlamentar a um território, a possibilidade dele ser cobrado, da pessoa, do cidadão, do eleitor, poder, olha, este é meu representante, e se identificar com esse representante, isso é fundamental, e o fim da reeleição também é fundamental. E a gente precisa criar mecanismos, né, e regulamentar algumas coisas que tornem o setor produtivo, tornem as forças vivas, tornem os formadores de opinião mais próximos da decisão. Porque, de certa forma, hoje há uma independência muito grande com os mecanismos que se criaram do próprio parlamento com o ânimo da sociedade ou o sentimento da sociedade. E a gente precisa promover uma adesão maior, né, da política com a sociedade, com o sentimento dominante.
1: Agora, falando ainda de reeleição, governador, o senhor fala que muitas vezes esse expediente da reeleição acaba deixando o governante refém de focar o fim do seu mandato

0: nessa transição e, na verdade, emplacar a reeleição em vez de fato, concluir o que estava ali previsto. Queria jogar para algumas obras aqui do seu governo, porque o senhor foi criticado nas últimas semanas por, às vésperas do final daquele prazo em que se podia fazer inaugurações, fazer algumas inaugurações parciais. Eram obras que, de fato, não saíam do papel há muitos anos, mas houve estações inauguradas ali ainda de forma parcial, houve circulação de linhas também de forma parcial. O quanto que a tentativa, a busca por uma reeleição também pode ter impactado nessas entregas finais desse período da sua gestão?
1: Não, na verdade, Guilherme, isso está sendo planejado há muito tempo. Veja, a gente vem comunicando o cronograma dessas entregas há algum tempo. Quando a gente falava da linha 6, a gente falava que nós faríamos uma entrega parcial e a gente sempre disse, olha, nós vamos entregar parcialmente o Brasilândia Perdiz e no final de 2027 a gente vai fazer Brasilândia São Joaquim. Então, na verdade, a gente seguiu o cronograma, né? Quando a gente inicia uma pré-operação é para as pessoas se acostumarem com o sistema. Então, por exemplo, a gente iniciou a pré-operação da linha 17. Inauguramos, né, entregamos em fevereiro a linha 17, menos a estação Washington Luiz. Em junho entregamos a estação Washington Luiz, então eu tenho todas as estações entregues. E a partir de outubro ela passa a operar full, ou seja, dentro do horário comercial, vai operar finais de semana. Então a gente está naquele período de teste e isso é planejado. Então tem uma lógica de planejamento em torno disso. As escolas das parcerias público-privadas que foram ficando prontas, a gente vai entregando até por uma razão. Eu quero que aqueles alunos já migrem de escola e possam frequentar as aulas num novo equipamento, que é um equipamento muito mais moderno, que tem muito mais estrutura. Isso vale também para uma rodovia que você está prestes a duplicar. Pode reparar que a gente não fica esperando inauguração para entregar um equipamento. Então, por exemplo, às vezes uma rodovia está quase pronta, eu já libero o trânsito onde ela está pronta. E para quem acompanha a gente, vai ver que dificilmente eu faço eventos de inauguração. Normalmente eu registro aquela inauguração, eu passo no equipamento, eu vejo, faço uma inspeção, converso com as pessoas, mas a gente até não faz a questão do evento em si, porque o evento em si, a inauguração, ela acabou perdendo relevância ao longo desses últimos anos. Então o que a gente quer é entregar o serviço e o cidadão percebe esse serviço entregue. Isso vale, por exemplo, para um hospital. Vamos supor que você vai entregar um hospital, você nunca entrega um hospital funcionando 100%, porque você tem que ir testando os sistemas. Então você começa a funcionar com o ambulatório, depois que o ambulatório está funcionando, aí você vem para o centro cirúrgico e UTI. Então sempre tem uma gradação nas entregas. Então você leva, por exemplo, na entrega de um equipamento hospitalar, mais ou menos 6 meses para que ele comece a operar na plenitude da sua característica, de acordo com o que ele foi projetado, com todos os leitos funcionando. Então você começa com uma operação parcial, começa com o ambulatório, depois você faz a entrega do centro cirúrgico, das UTIs, para no final das contas ele começar a operar full.
2: Agora, governador, nesse esquema realmente de operação paulatina, a entrega das linhas 11, 12 e 13 para a Trívia já previa isso, que a CPTM ia ficar subsidiariamente ali assistindo, mas houve um problema muito grave e aí houve algo inusitado que foi o recuo, que foi o senhor pegar de volta a operação até que a operadora resolvesse os seus problemas. Isso veio numa área que está sendo muito vitrine da sua gestão, que é a privatização e concessão nessa área de transporte. Queria que, passado esse tempo e feita a revisão do que aconteceu, o senhor já tem um diagnóstico? Houve uma falha na escolha dessa concessionária, no contrato, na fiscalização? O que, que vai ser consertado e como que vai ser o desfecho desse caso?
1: Perfeito. Olha só, primeiro, quando a gente faz a contratação, a gente busca sempre as melhores competências que estão no mercado. Ganhou o leilão a Trívia, e para quem não conhece, a Trívia faz parte do Grupo Comporte. E é um grupo de transporte muito grande, que é o grupo da família Constantino. Então, eles têm empresas de ônibus, eles já operam transporte rodoviário, eles têm uma empresa aérea. Então, imagina as servidões de segurança que uma empresa de aviação tem. Ou seja, para quem opera no transporte aéreo, que é um setor super complexo, né, eles desenvolvem aptidão para desenvolver serviço em outras áreas também. Eles já operam o metrô de Salvador, eles operam o metrô de Belo Horizonte. Então, eles têm uma competência. Eles ganharam o leilão do trem Intercidades Campinas-São Paulo. Esse projeto já está em obra nesse momento. Eles iniciaram a operação da linha 7. Então, eles já fazem a operação aqui, eles operam o VLT da Baixada. Ou seja, quando você faz uma análise de requisito técnico operacional, requisito técnico profissional, eu posso dizer que a empresa tem esses requisitos, até porque se não tivesse, ela seria desclassificada no certame. Então, ela concorreu ao certame, ganhou o certame. A gente teve um cuidado

0: E aí isso faz parte das lições aprendidas da transferência das linhas 8 e 9 de estender o período de operação assistida, compartilhada. Então a gente teve um período grande, 6 meses de operação em que a CPTM fazia a operação e a Trivia ficava na observação e depois a gente invertia. Aí era a Trivia fazendo a operação com a CPTM acompanhando e fazendo a supervisão. E quando houve a passagem definitiva do bastão, a gente teve uma série de problemas, foram 3 dias seguidos de problema. E esses problemas eram muito graves e a resposta da empresa foi ruim. A gente, opa, vamos dar o passo atrás. E aí só uma questão que a gente precisa deixar clara. Não chegou a ser inusitado, porque essa previsão estava no contrato. Então a gente previu que isso
1: ia... Eu digo de ser posto em prática,
0: foi a primeira vez. Foi inédito, né? E agora, o contrato já previa que isso podia acontecer. Tanto podia que a gente colocou uma previsão, né? E a regulação tinha o poder de dar o passo atrás e retomar a operação com a CPTM, que foi o que a gente fez. Então vamos lá. Vamos rever protocolos, vamos rever treinamento, vamos rever protocolo de resposta, vamos rever algumas questões que são necessárias para essa operação urgente, porque o que acontece, né? E as pessoas precisam entender isso. Eu sei que as pessoas sofrem muito no transporte. Né? E a gente quer resolver esse problema, a gente quer melhorar o transporte. E a velocidade dessa melhora, ela é inferior àquilo que as pessoas estão esperando de nós. Mas a gente precisa ter constância de propósito, a gente sabe o que está fazendo. Por que que a gente fez a concessão? Por que que a gente resolveu passar isso para iniciativa privada? Não é, tem que fazer concessão por concessão ou um dogma, a iniciativa privada sempre vai fazer melhor, alguma coisa que o poder público, eu não acredito nisso. A ideia era mobilizar investimento e mobilizar esse investimento num prazo mais curto. CPTM tinha uma questão que era importante, que 80% da receita da CPTM era mobilizada no pagamento de pessoal. A CPTM é uma estatal dependente. A gente tem que aportar recurso no sistema para que ela possa se manter. E o que que a gente vê ao longo do tempo? Uma deterioração das linhas. Isso acontecia, por exemplo, a linha 12 está muito deteriorada, a linha 11 tem uma série de problemas. Se você for nas estações, você vai ver estações que não têm acessibilidade. Você vai pegar as estações de Mogi das Cruzes, por exemplo, tem uma série de problemas. Né? A gente tem que enfrentar isso. Então está previsto todo investimento nas estações, na acessibilidade. Existe um problema seríssimo nessas linhas, que é o problema de alimentação. A via aérea é muito recortada, está cheio de remendo. A gente precisa substituir a via aérea, trazer o aterramento. Nós não temos aterramento, então a gente fica vulnerável à descarga atmosférica. Quando a gente tem determinadas descargas, a gente tem problema na subestação, a gente tem problema na via aérea, é curto-circuito, o trem para de funcionar. A gente tem o problema de falta de mecanismo de amortecimento nos pantógrafos, então é comum você ter o enrosco do pantógrafo com a via aérea, e foi o motivo que deu aquela... aquele problema no trem que acabou se incendiando. Então tem uma programação de investimentos que precisam ser feitos. Outra coisa, via permanente. Você tem muita deficiência em via permanente. Quando eu falo via permanente, para quem está ouvindo a gente, estou falando de trilho, dormente, uma série de falhas de trilhos, e essas falhas acabam deixando a linha suscetíveis a descarrilamentos, e você tem que trocar trilho, dormente, fazer todas as intervenções elétricas. E qual é a dificuldade que nós temos? Você tem que fazer isso tudo com o sistema operando. E ele opera de 4 da manhã à meia-noite. Quando ele termina de operar, 1 hora para desenergizar a linha para a equipe poder trabalhar. E 1 hora para reenergizar para as equipes poderem trabalhar com segurança. Então você tem 2 horas de trabalho diário para fazer essa quantidade enorme de investimentos. Então, como uma grande obra, a gente está começando pela fundação para chegar lá no final. Agora, e isso vai levar algum tempo.
2: Governador, o senhor chegou a dizer recentemente que vai rever o contrato de concessão da linha 17 Ouro, dos trens com a Via Mobilidade. Descartou também novas privatizações do metrô. Qual é a sua visão para essas concessões na área do transporte? O que que mudou da sua visão anterior para agora, para o senhor começar a cogitar essas revisões?
0: Guilherme, quando a gente começa a analisar o mercado, e sempre havia a expectativa da gente trazer muitas empresas, operadoras para cá. E a gente viu que isso tem sido difícil. É muito difícil mobilizar, por exemplo, um operador europeu ou um operador de outro país. Então, também a gente não podia deixar o sistema na mão de 1 ou 2 operadores, por exemplo, na mão da Motiva e na mão da Comporte. Então, ter esse backup, ter o metrô operando, ter a CPTM operando, nos dá uma flexibilidade. Se eu tiver um problema aqui, eu tenho outro sistema que vai continuar operando e a gente mantém um equilíbrio no sistema, de maneira que, numa eventualidade, eu não tenho uma parada generalizada e eu possa ter sempre, pelo menos, se parou uma empresa, eu tenho as outras 2 funcionando, ou 3, enfim, essa é um pouco a lógica. Quando a gente fala da linha 17, bom, a gente terminou, concluiu a linha 17, a gente inicia a operação. Quem está fazendo essa operação hoje? Quem terminou a obra e está fazendo a operação? O metrô de São Paulo. Aí a gente começa a ver ali uma oportunidade. Qual é? O metrô está operando direitinho, está operando bem. Ora, e essa linha já está concedida, faz parte da concessão da linha 5, da Motiva. Então, vamos lá. Se eu retirar isso da Motiva, eu gero um reequilíbrio econômico-financeiro a favor do Estado, porque aquela linha é deficitária. Aí eu gero um excedente de valor. Com esse excedente de valor, eu posso transformar isso em investimentos. Eu vou ajudar a pagar a conta da extensão da linha 5 até o Jardim Ângela. Então, a jogada ali é um pouco financeira. Além de eu ganhar, manter a operação com o metrô, que já está indo bem, então eu ganho confiança, né, e vou um pouco nessa lógica de dividir os atores, uhum. Gera um equilíbrio econômico-financeiro a favor do Estado, e com esse equilíbrio econômico-financeiro eu transformo isso em investimento e ajudo a pagar a conta da extensão que nós vamos iniciar agora. Nós vamos assinar o aditivo da linha 5, né, do Capão Redondo para o Jardim Ângela.
1: Governador, falando ainda sobre aprendizados em privatizações, concessões, a gente tem a questão da Sabesp, que o senhor tem comentado bastante. E lá atrás o modelo, inclusive, foi criticado pelo mercado, acabando tendo o interesse ali só de uma empresa. E a gente viu nos últimos anos esse aumento das reclamações. Então, pegando dados aqui do Procon, no fechado de 2025, 6.879 queixas, quase o triplo do ano anterior. Como é que o senhor avalia, passado esse tempo da privatização, o que deu certo, o que deu errado? O senhor vê espaço para fazer algum ajuste no contrato? E estava no radar que, nesse processo de privatização, tivesse esse aumento de reclamações em relação ao serviço da Sabesp?
0: Não, nem tudo está no radar, Marcelo, O que acontece? Se você pegar e abrir essas reclamações, você vai ver o seguinte: a maioria absoluta dessas reclamações tem a ver com tarifa, com cobrança indevida. E uma parcela pequena dessas reclamações estão relacionadas à prestação de serviço. Então, e por que que tem essas reclamações relacionadas à tarifa? Algumas coisas aconteceram. Então, por exemplo, você tinha clientes que não pagavam esgoto, mesmo com a rede disponível. E quando a rede está disponível, a pessoa é obrigada a fazer a ligação e a cobrança de tarifa acontece independente de ela fazer a ligação. Outro movimento que aconteceu e que causou estranheza e muitas pessoas reclamaram foi a troca dos hidrômetros. A troca dos hidrômetros foi a grande responsável por explodir a quantidade de reclamações.
3: Sobre tarifa,
0: principalmente. Sobre tarifa. A maioria das reclamações no Procon, a maioria absoluta, tem a ver com tarifa, questão tarifária. Muito pouca coisa em termos de prestação de serviço, mas a percepção ruim que ficou aí dessas reclamações tem muito a ver com a troca dos hidrômetros que foi feito. Porque a partir do momento que você botava o hidrômetro digital, você começava a ter uma marcação diferente do que aquele hidrômetro convencional que nós tínhamos, né? Então, esse foi um grande ponto. Então, a empresa parou, vai fazer o ajuste, melhorou os canais de comunicação com clientes. E o que a gente está vendo? A gente monitora isso frequentemente. A quantidade de reclamação já vem caindo e caindo bastante. A empresa já vem recuperando a imagem. Agora, tem algumas coisas aí que eu acho que são importantes. Sempre foi tema de campanha a questão da despoluição do Tietê, despoluição do Pinheiros. E a pergunta é, como é que a gente ia fazer a despoluição do Tietê e Pinheiros? Eu acho que esse é um dos temas mais relevantes que nós temos, né? Porque é um tema nacional, num país onde 100 milhões de pessoas não têm coleta e tratamento de esgoto, tratado de saneamento básico. E mesmo São Paulo, o estado mais rico do Brasil, tinha deficiências severas na questão do saneamento básico. Então vamos voltar um pouquinho no tempo. Há muito pouquinho tempo atrás, Guarulhos, a segunda maior cidade do estado, e as pessoas não sabem disso, tratava 2% do esgoto. Se você pegar Cajamar, Franco da Rocha e Francisco Morato, em 2022, tratavam praticamente zero de esgoto. Pegar Perus, né? Perus não tinha coleta de tratamento de esgoto. E as pessoas às vezes não sabem por quê. Ela está usando o banheiro, o efluente está indo para o Areão, está indo para o Ribeirão Perus, está indo para o Juqueri. Ou seja, não tinha tratamento de esgoto. Então, essa realidade está mudando muito rapidamente. São muitos investimentos que estão sendo feitos. Então, a empresa que investia 3, 4 bi por ano está investindo 15, 16, 17 bi por ano. A empresa que fazia 200 obras por ano está fazendo 1.200 obras por ano. Está acelerando esse processo de universalização. Guarulhos, hoje trata 45% do esgoto. Vai chegar no final deste ano tratando 78% do esgoto. Se a gente for, por exemplo, no Jardim Fortaleza, no Cabo Sul, em Guarulhos, lá você não tinha nada de tratamento. Poucas vezes um governador foi lá. Hoje tem duas estações de tratamento de esgoto lá. Se você for no Distrito da Terra Preta, em Mairiporã, você tinha 28 mil pessoas que não tinham coleta de tratamento de esgoto. E ali está sendo feita uma grande estação de tratamento. Perus está recebendo, além de receber 41 quilômetros de rede coletora, 6 estações elevatórias, está recebendo a 6ª maior estação de tratamento de esgoto do estado. Então essa realidade está mudando. A realidade da água também está mudando, que por incrível que pareça, algumas regiões do estado e da cidade de São Paulo não tinham água potável.
2: Então, só que falando sobre água, né, governador, esse é um outro ponto também de muita preocupação, porque a gente acompanha no CBN São Paulo diariamente a situação dos mananciais. Estou vendo aqui agora o Sistema Integrado Metropolitano está com 45,2% de capacidade. A tendência é de queda nesses próximos meses. Sim. De estiagem. A gente deve passar a operar em breve, talvez com menos de 40%. O Cantareira é o pior dos problemas, com 34,4% nesse momento. O que, que pode ser feito? Quando é que a gente vai conseguir ter uma segurança hídrica um pouco maior num estado como São Paulo? Até porque uma mudança rápida que também está acontecendo é a mudança climática, com eventos extremos cada vez mais intensos.
0: É toda razão, Guilherme. E essa é uma preocupação nossa. E é por isso que isso tem tudo a ver com o que a gente está fazendo na Sabesp. Vou dar um exemplo. Por que, que a gente não usa tanto o potencial da Billings, que tem uma reserva, uma capacidade de reservação maior do que a do Cantareira? Por causa da poluição. Então, a partir do momento que eu começo a despoluir, a partir do momento que eu avanço no saneamento básico, eu vou melhorar a nossa capacidade de tratar e usar a Billings. Por exemplo, a gente está fazendo uma série de intervenções para melhorar a resiliência hídrica, ou seja, para fazer com que a gente tenha água mesmo para as pessoas. Vou dar um exemplo. Sempre faltou água em Campo Limpo Paulista e Várzea Paulista. O que, que a gente está fazendo? A interligação da bacia do Juqueri com a bacia do Jundiaí. Então lá nós estamos investindo 125 milhões de reais para fazer a interligação dessas duas bacias. Sempre faltou água, e vocês sempre noticiaram, na Baixada Santista. Uhum. Então a gente tem um problema sério na Baixada Santista de falta de água. Então a gente está fazendo a segunda estação, a segunda adutora, que vai fazer a travessia do canal de Santos, então, que vai tirar a água lá da estação de tratamento de Cubatão, vai passar para o Sabuó, vai fazer a travessia para Vicente Carvalho. Estamos construindo 3 reservatórios em Cubatão. Nós temos uma estação de tratamento de água nova no Melvi. A gente tem no sistema Mambu Branco 4 reservatórios que estão sendo construídos, né? Então a gente está ampliando a nossa capacidade de reservação. A gente está fazendo a interligação de Billings, Itaiaçupeba, ou seja, a gente vai levar a água da Billings para o Alto Tietê. Então a gente está investindo para melhorar a nossa resiliência do sistema como um todo. A gente está investindo mais em interligação dos nossos mananciais e aproveitar novos mananciais. E esse aproveitamento dos mananciais vai se dar muito por conta da despoluição e das intervenções de saneamento que a gente fazia. Por exemplo, a gente tratava até bem pouco... A gente trata hoje alguma coisa em torno de 24 metros cúbicos por segundo de esgoto. A gente vai passar essa capacidade para mais de 40 metros cúbicos por segundo. A gente está fazendo uma grande intervenção nas 4 maiores estações de tratamento de esgoto, com destaque para a estação de Barueri, que é a maior de todas. Então, essas intervenções vão fazer a diferença. Água potável está chegando lá na Vila São Francisco, em Poá, que não chegava. Está chegando no Santo Inês, em Caíras, que não chegava. Né? Então, enfim, a gente está investindo muito. E é uma das coisas mais importantes, porque tem 2 movimentos que a gente vai fazer no Rio Tietê. 2. Que são igualmente importantes. 1 é esse investimento do saneamento básico. Então, a universalização... E aí eu estou falando de estar com os 371 municípios abrangidos pela Sabesp, universalizados até 2030. 100% universalizados. Então, a gente vai alcançar a meta que está lá no marco do saneamento. E a pergunta que a gente tem que fazer é a seguinte: quais são as unidades da federação que vão cumprir o marco do saneamento? O Brasil vai cumprir o que está no marco ou não? Isso é muito sério. E a gente aqui em São Paulo está dando exemplo. A gente saiu na frente. Essa é uma questão. E a segunda questão é o desassoreamento. E a gente está elaborando um projeto para fazer o desassoreamento do Tietê, o desassoreamento do Pinheiros, e aí a melhoria da qualidade do manancial, e isso tem tudo a ver com a sua pergunta, com a resiliência hídrica, vai ter a ver com desassoreamento por um lado, né, aumentar a calha, por outro, saneamento básico.
3: Agora, governador, o senhor tem uma gestão muito aprovada em todas as pesquisas, e os pontos que apareciam durante o período pré-eleitoral como pontos de atenção, a gente já tratou alguns aqui. A questão do transporte sobre trilhos, questão da Sabesp, questão do pedágio Free Flow. Em todas essas áreas, a gente vê ali um certo... que houve um cuidado antes desse período eleitoral para aplainar um pouco o terreno. Então, essa coisa da da concessão da Trívia, que houve um recuo. A questão do pedágio Free Flow no sistema Anchieta Imigrantes, houve um certo adiamento. E na Sabesp, quando houve aquele grande acidente aqui no Jaguaré, se parou um pouco com aquelas obras que a Sabesp e a Comgás vinham fazendo em conjunto. Que segurança o eleitor, o paulista, o paulistano, tem de que não se está segurando os problemas agora que a gente está num período eleitoral, mas que depois da eleição vai voltar a haver aumento de tarifa excessivo ou acidentes com a Sabesp, que esse pedágio vai ser disseminado de uma maneira sem tanta informação, como é uma crítica que existe, e que os problemas nos trilhos não vão voltar? Por exemplo, o senhor não chegou a falar em cassação dessa concessão. Eu sei que isso está na mesa, está em estudo.

0: E aí eu tenho que deixar claro, não existe milagre. Por exemplo, como eu expliquei, o transporte sobre trilhos vai melhorar? Vai. Mas é como uma grande construção. Você começa pela fundação e você uma hora vai chegar lá no último andar. Não adianta achar que o transporte ferroviário vai mudar de uma hora para outra. Você passou para concessão, virou a chave agora. O que era ruim virou uma concessão de excelência. Não é assim. Por quê? A gente vai ter que trocar trilho, vai ter que trocar tormente, vai ter que trocar toda a parte de via aérea, vai ter que reformar estações, subestações de energia, trazer trens novos. Tem uma coisa que a gente fala pouco e as pessoas às vezes não têm ideia e é natural que não tenha porque é muito complexo, mas é uma coisa que está na nossa preocupação, sistema de sinalização ferroviária. Por quê? Por que as pessoas ficam tanto tempo nas plataformas, né? Esperam tanto? Por que demora tanto às vezes para passar o trem? Demora 8 minutos, 9 minutos? Porque o sistema de sinalização é muito antigo. Então a gente está trocando todo o sistema de sinalização. A gente vai trazer um sistema europeu, é o sistema mais moderno que nós temos em operação na Europa. Aí eu estou falando de eletrônica, eu estou falando de placas, eu estou falando de software, para a gente poder tornar o sistema interoperável e melhorar a performance, né? Acelerar a performance aí dos trens, diminuir o tempo de viagem. Então a gente pode sair de um tempo de entre trens de 9 minutos, 8 minutos, para 2 minutos e meio. Isso vai levar 3 anos em implantação. Por isso que eu digo, tem que ter uma paciência para que esses investimentos se materializem.
1: Só queria ver se o senhor conseguia dar essa roupagem, que é mais ou menos política, da minha pergunta, porque eu englobei várias áreas. Se a gente ficar detalhando muito cada área, a gente não gira muito os assuntos.
0: Não, a gente, porque cada área a gente está tomando uma providência específica. É bom falar disso, por exemplo. Quando a gente teve o acidente do Jaguaré, a gente procurou melhorar a governança na questão de gestão de risco dentro da empresa. Porque, observe, a empresa não mudou. A Sabesp é a mesma Sabesp de antes. Os funcionários são os mesmos, a empresa é a mesma. O que mudou foi a estrutura do controle. Então, havia uma falta de cultura de gestão de risco e essa falta de cultura permaneceu. Então, a gente está procurando trazer essa cultura para dentro da empresa. Foi criada uma área de gestão de risco que está vinculada diretamente à presidência para evitar determinados tipos de acidente. A gente está procurando... Você sabe quantas interceptações de rede de gás a gente tinha por ano? A gente tinha por volta de 400 ocorrências dessas por ano. Todo ano tinha. Então, o que a gente está fazendo? Como é que a gente evita isso? Escavação manual, escavação com água. Então, a gente está buscando o que tem de melhor de tecnologia para evitar esses problemas, para evitar essas ocorrências. A questão do free flow, a gente está procurando verificar qual é a melhor posição para colocar um pórtico. Porque, por exemplo, quando se desenhou a questão do pórtico lá da Imigrantes, e aí qual era a ideia? Já que a gente vai ter o free flow, é fazer a cobrança bidirecional, porque é mais justa, então a pessoa só paga pelo que ela usa. A tarifa vai cair pela metade na direção. Uhum. Então, quem desce vai pagar metade. Quem sobe vai pagar metade. Não, você não vai pagar um valor cheio quando está descendo. Então, isso muda. Mas aí, olha, tinha o pós-balsa lá que deixou de ser observado. Então, peraí, vamos reposicionar. E a gente leva 3 meses para fazer reposicionamento do pórtico por causa do pós-balsa.
2: Tem muita mensagem de ouvinte, governador, falando sobre isso. O free flow é um assunto que gera muitas paixões, né? O pessoal se incomoda ali com alguns desses ajustes. O Thiago mandou mensagem falando de quem mora numa cidade e acaba precisando fazer deslocamentos diários e paga uma tarifa para rodar poucos quilômetros. Então, se o senhor puder falar um pouco sobre isso, se teve ali alguma falha nesse planejamento também, pouco diálogo nesse sentido. Mas só para emendar um ponto, com relação a esse da Anchieta Imigrantes que o senhor mencionou, a mudança do pórtico. O pórtico foi instalado e aí, às vésperas do início dessa operação, se descobriu que ele teria que ser reposicionado. Isso não gera um custo extra para a operação? Onde é que estava? Onde
0: que errou aí? Não tem um custo extra. É o concessionária, ela estuda muito onde ela vai botar.
2: Então, ainda assim foi colocado no lugar,
0: porque não se. Porque a via que atende o pós-balsa não é uma via regular. Mas ela é usada. Então a gente tem que olhar para aquelas pessoas que estão no pós-balsa. Então, peraí, realmente a gente vai causar um transtorno para as pessoas do pós-balsa lá em São Bernardo. E a gente não é uma quantidade numerosa de veículos, mas é um transtorno e para pessoas que são humildes. Então vamos reposicionar, vamos dar o passo atrás, vamos reposicionar. E a gente não vai ter problema nenhum em reposicionar algo que precisa ser reposicionado ou revisto. A gente sempre procura trazer o mínimo de transtorno possível para o cidadão e, obviamente, dentro de uma lógica de trazer investimento, manter investimento. Veja, as concessões de rodovia em São Paulo são consagradas. Foi uma decisão que foi tomada na década de 90 e fez a diferença, porque hoje, das 10 melhores rodovias do Brasil, 9 estão em São Paulo. Imagina o que seria de São Paulo hoje sem as concessões. Imagina o que seria de São Paulo hoje sem a gente ter a capacidade que nós temos numa Bandeirantes, numa Anhanguera, né, numa Castelo Branco, numa Raposo, e são rodovias que precisam de mais investimento para aumentar a capacidade.

0: né? Quando você desenha essas concessões, você está pensando na logística. Por que que você fez a concessão do litoral, por exemplo? Porque você precisa de uma alternativa à Régis Bittencourt para poder chegar ao Porto de Santos. Uhum. E aí você vai ter a duplicação da SP-55. Então tem um desenho logístico que está inserido nisso. É. Quando você faz o desenho da concessão da Nova Raposo e da Castelo, você tá, que substitui a Via Oeste, você está pensando o seguinte, já no estrangulamento do Rodoanel. E o Rodoanel Oeste vai ser o primeiro a ter capacidade estrangulada e você já começa a desenhar nessas duas concessões, uhum, aquilo que vai ser o macroanel da metrópole. Então tem uma questão logística aí. Por exemplo, quando você... vou pegar a concessão litoral. Então, por exemplo, para quem sai de Mogi das Cruzes e vai para o distrito de Taboão e trabalha todo dia lá, a gente fez o cadastro de todo mundo. Como o pedágio é eletrônico, a gente permite, ele nos permite isso. A pessoa, quando passa, registra a passagem, ou seja, a cobrança. Quando ela volta, a gente anula a cobrança. Então, a gente consegue fazer esse jogo. E é o que a gente está fazendo, por exemplo, nos municípios do Vale do Ribeira, na chegada, no entroncamento com a Régis, lá em Miracatu. A gente está fazendo, uhum, isso em todas as concessões.
1: Com isso, a gente responde os ouvintes que estão participando. E só reforçando, então, quem quiser ainda pode mandar mensagem no 11 99911-9981, que a gente traz outras participações. Lembrando que a gente está aqui sabatinando o governador Tarcísio de Freitas, candidato à reeleição, sabatindo em parceria da CBN com o Jornal Globo e com o Valor Econômico. Marcelo.
2: Governador, queria trazer para a nossa conversa aqui o tema da segurança, que é a principal preocupação do eleitor nacionalmente em São Paulo. É a área que o senhor tem, apesar de ser aprovado pela maioria, é a que tem a pior avaliação, segundo a última pesquisa Quest. 39% tem avaliação negativa sobre a segurança. Antes da gente entrar nas propostas, eu queria entender a sua visão sobre o modelo de segurança, inclusive com um debate que está pautando nacionalmente, que é a questão da comparação, por exemplo, com o modelo de El Salvador. Recentemente, o candidato Flávio Bolsonaro defendeu a criação de megapresídios e falou em padrão Bukele. O senhor também deu uma declaração em 2025, no ano passado, comparando, né? Mal comparando, vamos ver o que Bukele fez em El Salvador. Como o senhor vê essa questão de um ponto de vista mais amplo, considerando que em El Salvador tem muitas críticas ali por não ter garantias de direitos civis, muitas críticas em relação a essa questão dos direitos humanos. Como o senhor, a sua visão para a política de segurança nesse sentido?
0: Marcelo, quando a gente traz essa questão do Bukele, essa questão de El Salvador, o que a gente está falando? Da atitude que o Estado tem que ter de enfrentamento ao crime. É um pouco o seguinte, se o Estado quer resolver um problema, ele resolve um problema. E eu vou dar o exemplo da Cracolândia. A gente queria acabar com aquela situação das bancas vendendo droga a céu aberto todos os dias, aquele comércio livre embaixo do olhar das autoridades que acontecia lá, e a gente resolveu enfrentar aquilo. Estudamos muito o que poderia ser feito na Cracolândia, estudamos muito a experiência internacional de cenas abertas de uso, fomos entender o que foi feito em Frankfurt, o que foi feito em Lisboa, o que foi feito em Amsterdã, o que foi feito em Nova York, para trazer para cá um modelo e, obviamente, adaptar esse modelo à nossa realidade, que nós temos questões aqui que são diferentes. Eu entendo que a gente não pode se afastar das evidências, a gente tem que olhar qual é o cenário brasileiro, qual é a realidade brasileira e planejar a segurança pública para dar conta desses desafios que não são poucos, são imensos. O que a gente está vendo? Eu preciso de uma aliança aqui de algumas coisas. Primeiro, uma forte cooperação interinstitucional para a gente principalmente trabalhar na questão da asfixia financeira do crime organizado. Segundo, a gente precisa aumentar a nossa presença nos territórios, e aí eu falo de aumentar o policiamento ostensivo, eu preciso ter mais efetivo, aumentar o efetivo é necessário. Pela primeira vez em 4 mandatos, a gente tem um aumento de efetivo em São Paulo. Sempre se contratou policiais, mas o turnover é muito grande. Então você contrata, mas as pessoas saem. Então a gente está conseguindo realmente ter um líquido positivo em função da quantidade de contratações que nós fizemos. Terceiro, um investimento pesado em tecnologia. Eu acho que a tecnologia vai ser a grande aliada para a gente enfrentar essa questão da segurança pública, principalmente daquele crime cotidiano, aquele crime que aborrece o cidadão, porque a gente passa a estar mais presente no território. E a tecnologia funciona como um elemento de dissuasão. A pessoa começa a saber, bom, estou sendo vigiado, eu vou cometer o crime, mas eu estou sendo observado, eu vou ser preso. A gente vai conseguir dispor melhor o efetivo policial, eu vou poder conter mobilidade criminal. Veja, hoje a gente tem uma integração grande do Muralha Paulista com o Smart Sampa. Isso está funcionando, está dando resultados interessantes em termos de geração de alerta, prisão de foragidos da justiça, alertas de automóveis ou de veículos, né, que tem alguma não conformidade, ou porque tem o registro de roubo e furto, ou porque não correspondem àquele veículo, ou que podem estar sendo conduzidos por foragidos da justiça. E a gente vai rodando analíticos de IA, né, e tem várias camadas de inteligência artificial para a gente processar as imagens dessas câmeras. Então, a gente está procurando adaptar a nossa realidade àquilo que precisa ser feito.
2: Governador, antes de entrar no detalhamento das propostas também, nesses pontos que o senhor citou, queria só ouvir um balanço do senhor sobre essa questão de garantias civis, sobre a questão da letalidade policial durante o seu mandato. Né? A gente teve, segundo os dados da Secretaria de Segurança Pública, um aumento em 2025, a gente chegou a 834 registros de mortes em ação policial, e comparado com 504 em 2023. A que o senhor atribui esse aumento? Qual o balanço que você faz disso e como rever isso em um eventual segundo mandato?
0: Marcelo, tem algumas coisas aqui que são importantes. Primeiro, a gente não quer abuso, excesso, hipótese alguma. Então, uma coisa que a gente bate muito e tem batido nas escolas de formação é adesão irrestrita, adesão forte aos procedimentos. Né? A gente precisa ter uma forte adesão aos procedimentos. Quando a gente compara a letalidade policial de São Paulo com de outros países, a gente vai ver que a gente tem uma letalidade que está abaixo de alguns países, em relação à quantidade de abordagens que são feitas. Quando a gente compara a letalidade policial do estado de São Paulo, a gente vai ver que ela é inferior à do estado do Ceará, é inferior à do estado da Bahia, é inferior à do estado do Pará, é inferior à do estado de Goiás. Né? Então, a gente não pode deixar de perceber o tamanho e a dimensão do nosso estado. Veja, a nossa polícia atende aí, 190, recebe aí 20 milhões, 22 milhões de chamados por ano. São mais de 60 mil chamados por dia. 35 mil desses chamados viram ocorrências. A gente despacha a viatura, a gente vai atender esse chamado.
1: Mas esse patamar de letalidade, governador, pode estar abaixo de outros locais, mas está abaixo do histórico de São Paulo. É um nível que está satisfatório na sua visão? Tem como melhorar?
0: Veja, a gente não quer...
3: E só para complementar, desculpa, mas Bahia é primeiro, o senhor tem razão, mas em segundo vem São Paulo.
0: Relativamente, acho que não, Vera.
3: Tudo bem, números
0: relativamente
3: absolutos.
0: Não. Você tem razão. Você está falando em números absolutos. E aí
3: em
0: a gente
3: segundo,
0: não pode
3: em números
0: comparar...
3: absolutos e o Rio de Janeiro terceiro.
1: Mas ainda assim, números muito altos.
0: São altos, mas observe, a gente não quer confronto, a gente não quer as pessoas morrendo, a gente não quer nada disso. Né? Agora, a gente também não pode deixar que o policial fique em risco. Né? E aí ele tem um procedimento. A gente faz uma quantidade de abordagens muito grande. Vamos ver o seguinte, a gente tem uma redução contínua dos indicadores criminais. Indicador de homicídio vem caindo continuamente. Latrocínio vem caindo continuamente. E a gente chegou nos menores indicadores da série histórica de São Paulo. A gente sabe que a sensação de segurança demora para vir. Mas a redução do indicador, pelo menos, está apontando um caminho, tem uma direção. Ora, se os indicadores estão caindo... É sinal que alguma coisa está sendo feita de correto. A gente está indo numa direção. Ou seja, a gente está conseguindo tornar o estado mais seguro. 173 cidades de São Paulo não tiveram um roubo sequer no ano de 2025. 173 das 645 cidades. Nós tivemos aí quase 300 cidades que não tiveram um homicídio sequer no ano de 2025. A gente está reforçando esse policiamento preventivo. E claro, tem... uma quantidade enorme de demandas, de solicitações. A gente, uma parte dessas demandas acabam se transformando ou acabam tendo confronto na hora que os policiais vão fazer esse enfrentamento. E, infelizmente, às vezes a gente acaba tendo a questão da letalidade, que a gente não quer. Agora, também o policial precisa se proteger. Então, no final, há uma orientação... Há um procedimento, esses procedimentos estão sendo batidos, estão sendo seguidos, a tropa está sendo treinada, uhum. A gente está, nós temos um treinamento contínuo, os nossos oficiais estão indo ao exterior, estão fazendo intercâmbio, a gente tem a questão das câmeras corporais, né, que eu já fiz o meu meia-culpa aqui algumas vezes com relação à minha visão.
3: Eu ia perguntar disso, porque isso foi um tema muito presente na campanha de 22, né, quase onipresente. O senhor acha que a questão do acionamento não todo o tempo está correto? Vai ser mantido?
0: Como vai. Não é diferente do que acontece no resto do mundo. A maioria dos países do mundo, você não tem acionamento. A gente estudou muito esse tema.
1: Mas o Ministério Público diz que isso tem prejudicado algumas investigações, né, governador?
0: Veja, tudo que o Ministério Público precisa, porque hoje você tem um acionamento remoto. Uma fração vai entrar. Lá atrás você também tinha a mesma queixa com o acionamento contínuo, porque muitas vezes a câmera estava desligada, tinha alegação de falta de bateria. E quando há a má intenção, a pessoa burla. Agora, a gente está diminuindo a possibilidade disso acontecer. Por quê? Nós desenvolvemos uma série de funcionalidades. A câmera que está aqui em uso em São Paulo é a mesma câmera que está em uso em Paris. Mesma câmera com as mesmas funcionalidades, inclusive o fornecedor é o mesmo, que é a Motorola. E aí você tem até um sistema de desenvolvimento de funcionalidade que aquilo que a gente pede para desenvolver aqui é incorporado lá, aquilo que também é desenvolvido lá é incorporado aqui, porque o sistema ele se atualiza paulatinamente. Por exemplo, a gente agora tem um acionamento via Bluetooth. Uma câmera que é acionada e tem os policiais que estão na imediação tem um acionamento integral. A câmera, aí até para explicar um pouco essa questão da gravação contínua, ela grava o tempo todo, só que ela tem um sistema de buffer, que ela vai gravando por cima. Quando você aciona a câmera, ela retroage no tempo e aí você tem um período de 90 segundos onde você faz a gravação dali para frente. Ou seja, você a partir do acionamento, você pega um momento imediatamente anterior para fazer aquela reserva de imagem. Ela está gravando, mas ela não armazena. E aí você está otimizando, né, a parte de storage, você está otimizando o data center, você está ganhando eficiência e com essa eficiência e com o resultado financeiro você amplia a quantidade de câmeras. A gente tinha 10 mil câmeras, hoje a gente tem 15 mil câmeras, de 10.520 para 15 mil. A gente mostrou essas funcionalidades, por exemplo, o Supremo Tribunal Federal. Nós mostramos, nós fizemos apresentações para o Ministério Público, nós fizemos, né, várias apresentações para formadores de opinião, trouxemos especialistas de segurança e mostramos a adesão que o que a gente está fazendo com o que existe no resto do mundo. Então, são câmeras que têm que ter tecnologia, são câmeras que nos permitem o rastreamento via GPS da posição do policial. Quando ele chega na doca para tirar o serviço, ela mostra qual é a câmera mais apta, que está com mais bateria. A partir dali, você dispara um RFID, que você vai saber exatamente onde a pessoa está. Ela funciona como rádio comunicador. O Copom aciona automaticamente, independente da vontade do policial. Ela retroage no tempo quando você faz o acionamento e ainda tem o acionamento
3: agora,
0: via Bluetooth.
3: Em relação à segurança, o senhor teve uma troca de comando na segurança pública. Saiu o Guilherme Derrite, que hoje é candidato da sua chapa ao Senado, depois de muita polêmica em torno da gestão dele à frente da secretaria. Que balanço que o senhor faz da gestão do Derrite e o que o levou a achar que era o momento de fazer uma alteração?
0: Veja, eu acho que o calendário eleitoral precipitou essa alteração. Ele tinha intenção de ser candidato ao Senado, ele precisava se desincompatibilizar e ele mesmo entendeu que ele precisava voltar para o Congresso antes, até para participar de algumas discussões que estavam em voga no Congresso naquele momento. E ali era o momento, então, de fazer a troca. O balanço que a gente pode fazer é o seguinte: na gestão dele, a gente viu a continuidade da diminuição dos indicadores, que é algo que continua até agora também. Então, o que a gente está buscando? Reduzir os indicadores, melhorar os indicadores, tornar a população mais segura. É claro que não dá para a gente ficar aqui falando só de indicador. O cidadão que nos ouve vai ficar chateado. Poxa, mas a gente não pode tratar as pessoas como estatística, né? Não adianta chegar aqui, olha, pô, nós temos o menor indicador de homicídios da história, o menor indicador de latrocínio, roubo de carga, roubo de veículo. Nós não tivemos um roubo de banco no primeiro semestre desse ano.
3: E os feminicídios? Por que tem essa distorção em relação a esse crime específico que tem um aumento no Estado?
0: Veja, Vera, é um crime super difícil de combater. Super difícil de combater. Eu acho que ter a equação para isso é algo que a gente se debate o tempo todo. Vou dar um exemplo. Domingo passado, um companheiro briga com a sua companheira em casa. Essa companheira vai para um supermercado, está na fila do açougue, ele mata o cachorro da família, vai até o supermercado, esfaqueia ela pelas costas e mata a companheira. Qual é o anúncio, o aviso que nós tínhamos que aquilo ia acontecer? Qual o sinal? Nenhum. O que a gente está procurando fazer, e eu acho que isso é interessante a gente registrar, a gente está procurando aumentar os nossos canais de comunicação, a gente está procurando mostrar para as mulheres que a gente está aqui para ampará-las, a gente está do lado delas. A gente criou aqui, né, o São Paulo por Todas, que é um grande guarda-chuva de uma série de ações de todas as ordens que estão colocadas aqui embaixo. Por exemplo, o abrigo SP Amigo, né, para que a mulher possa pedir socorro quando está no abrigo do transporte público, o protocolo Não Se Cale, que é um protocolo anti-assédio, e a gente tem, né, feito treinamento de instalações de bares, restaurantes, de casas noturnas. A gente tem o SP Mulher Segura. Então, o SP Mulher Segura tem várias componentes. A gente tem a cabine Lilás. Então, a mulher, quando liga, pede socorro, ela vai ser atendida por uma policial que está treinada. E a gente não vai só fazer o registro dessa ocorrência. Depois, a gente vai lá na casa dela para ver, olha, está tudo certo, você está bem, aconteceu alguma coisa, como é que foi a evolução disso? Eventualmente, esse agressor, ele vai ser conduzido para participar de um processo conosco de grupo reflexivo. Ele vai para o CAPS. Tem uma questão importante aí, que é o seguinte: o tornozelamento dos agressores e o monitoramento desses agressores, né, para o geoprocessamento. São Paulo foi pioneiro disso. E a iniciativa de São Paulo começou a ser copiada por outros estados e depois virou lei nacional.
1: Mas ainda assim, governador, os feminicídios subiram aqui, como a Vera falou, 41% no estado no primeiro trimestre. É um ritmo mais forte do que a alta nacional. Então, ainda com todas essas medidas, e só para complementar, teve um corte de verba da Secretaria de Políticas para a Mulher em 2026, sendo que nem toda verba destinada para o combate à violência contra as mulheres em 2025 chegou a ser usada. Não houve um erro de gestão aí que contribuiu também
0: não,
1: com esses
0: não,
1: dados?
0: Não houve, eu vou explicar isso. Agora, só para voltar, o tornozelamento é muito importante. A gente está fazendo o tornozelamento, a gente não está, a gente está monitorando. Veja, a gente está evitando feminicídio. Nenhuma mulher que tinha medida protetiva e que tinha o agressor tornozelado sofreu feminicídio. Nenhuma. Ou seja, é uma política pública eficaz, é uma política pública que está funcionando. A gente instituiu a Patrulha SP Mulher Segura e a gente está no segundo mês seguido com redução do indicador de feminicídio. A gente está fazendo a busca ativa, a gente está indo lá, a gente está amparando. Essa questão do tornozelamento tem funcionado muito. Levar o agressor para o grupo reflexivo, e a gente tem como proposta, inclusive, a criação do banco de dados dos agressores para as mulheres poderem se amparar, para a gente saber quem é, para a gente criar também o constrangimento para o agressor. Né? Então, essa questão do uso da tecnologia vai ser importante. A gente abriu, né? Cada comando de policiamento hoje tem um espaço Lilás. Todas as delegacias nossas, hoje a gente tem 235 salas DDM, onde a mulher vai ter o amparo. E outra, hoje a gente tem um registro integrado de ocorrência. Quando a mulher fala, quando ela busca ajuda na central e fala com uma policial do espaço Lilás, Essa policial já faz o registro da ocorrência sem ela precisar sair de casa. E a partir do momento que a gente mesmo aciona a DDM, sem a mulher precisar sair de casa, a gente já pede a medida protetiva. Uhum. A gente hoje paga, por exemplo, a gente tem um acordo com as empresas de transporte para que a mulher possa fazer o seu deslocamento para o IML, para a delegacia, sem custo. A gente tem o auxílio moradia para as mulheres que sofreram violência. E aí vem essa questão...
1: Mas é a questão da verba. Foi um erro ter cortado?
0: Mas quem cortou?
1: Isso é a previsão da verba da Secretaria de Políticas para a Mulher em 2026.
0: 2026 a gente tem o maior orçamento da história, que é de mais de 30 milhões, 36 milhões. Agora, a gente se pega muito...
1: E o de 25 não chegou a ser usado por completo, né?
0: Vamos lá. Quando a gente fala em Secretaria de Política para a Mulher, qual é a missão da Secretaria? Ela executa a política pública? Ela? Não. Ela é uma Secretaria de Coordenação. Da onde é que sai o orçamento do auxílio e aluguel das mulheres que são vítimas de violência? Da Secretaria de Política da Mulher ou da Secretaria de Habitação? Da Secretaria de Habitação. Da onde sai o crédito das mulheres empreendedoras? Sai da Secretaria da Mulher ou sai da Secretaria de Desenvolvimento Econômico? Sai da Secretaria de Desenvolvimento Econômico. Da onde sai o recurso da habitação da mulher que tem prioridade na fila, que foi vítima de violência? Sai da Secretaria de Habitação. Da onde sai o recurso da mulher que tem prioridade no exame? E a gente está fazendo muito mais mamografia, a gente está fazendo muito mais Papa Nicolau, a gente tem as carretas da mulher, a gente tem mulheres de peito. Sai da onde? Da Secretaria de Saúde.
2: Governador.
0: Da onde sai... Só um minutinho, Marcelo, por favor. Da onde sai o recurso das salas DDM, da Patrulha SP Mulher Segura, do aplicativo SP Mulher Segura? Sai da Secretaria de Segurança. Então eu tenho uma secretaria que é transversal. Então vamos somar. Sabe quanto é que a gente liberou de crédito para a mulher empreendedora? 800 milhões de reais. Sabe quanto é que a gente já investiu no auxílio aluguel para mulheres que estão em situação de vulnerabilidade, que sofreram com violência? Mais de 20 milhões. E quando, por uma questão de técnico orçamentária, às vezes, você manda uma proposta de LOA para uma determinada área que você sabe que sempre é contemplada com emenda, e a gente tem que ver o valor final da deliberação da lei orçamentária. E mesmo assim, o valor desse ano é o maior valor de todos. Então, assim, a gente tem que ver a execução orçamentária de todas as suas componentes. É a mesma coisa, né, quando se faz análise de orçamento. Vocês cortaram... Isso é muito comum na imprensa. Se cortou orçamento para combate à cheia. Aí o cara olha o orçamento da Defesa Civil, mas se esquece que as obras de contenção estão na outra secretaria.
3: Vamos adiante.
0: Entendeu? Então a gente tem que ter assim, um certo cuidado na hora que a gente analisa o orçamento.
2: Governador, pegando justamente esse gancho do orçamento para a gente falar um pouco de economia, o Tribunal de Contas do Estado aprovou com ressalvas as contas de São Paulo, e vale lembrar que tem aprovado com ressalvas desde 2021. Mas um ponto que chama atenção é a questão dos benefícios fiscais, que o senhor menciona no programa de governo que vai fazer uma revisão. Então a gente tem uma trajetória ali de aumento 83 bi em renúncias a previsão para o ano que vem, chegando a 93 bi em 2028. O que o Tribunal de Contas, o relator, aponta é que esse aumento das renúncias fiscais é maior do que o aumento da receita corrente líquida, né? E aí isso gerou essa ressalva. Como é que o senhor vai tratar essa questão da revisão de benefícios fiscais? Qual vai ser o critério? E se o senhor concorda que existe um excesso dessas renúncias fiscais?
0: Não, veja, eu acho que não. E pela primeira vez a gente enfrentou o tema em muito tempo. A gente fez uma ampla revisão dos benefícios tributários aqui do Estado de São Paulo. A gente tem a Comissão de Análise de Benefícios Tributários, que faz reuniões periódicas para a gente analisar a aderência e a viabilidade de cada um desses benefícios. O valor nominal do benefício, ele cresce, porque é uma função da arrecadação, e a partir do momento que a sua arrecadação de ICMS cresce, que é uma função da própria evolução da economia do Estado, esse valor nominal vai crescer, mas a gente tem que ver o quanto isso representa da receita corrente líquida. Quando a gente fez a primeira jornada de revisão de benefícios, você tinha um gasto tributário que era 35% da receita corrente líquida. E isso cai de 35% para 31%, 30% da receita corrente líquida. A gente fez a exclusão de quase um terço dos benefícios tributários do Estado de São Paulo. E a gente analisou um por um. E o que foi mantido? Ou aquilo que gera impacto para o cidadão, aquilo que vai para a mesa do consumidor, a gente não quer que o alimento fique mais caro, né? Então isso foi mantido, por exemplo, os benefícios para alguns setores do agronegócio. Então a gente tem aqui arroz, feijão, derivados de farinhas com ICMS zerado, ou às vezes o ICMS não é zerado, mas você tem um crédito otorgado e você zera a alíquota efetiva. Vou dar um exemplo, por exemplo, frigorífico. Frigorífico paga 7% de alíquota de ICMS, mas tem um outorgado de 7%. Então, a alíquota efetiva, no final das contas, é zero. Isso para quê? Para a carne chegar mais barata na mesa. Porque imagina se a gente não tivesse isso. Outra questão, nós temos problemas com competitividade. O estado de São Paulo é um estado muito prejudicado pela guerra fiscal. É o estado mais prejudicado com a guerra fiscal, é o estado mais lesado. A gente assume muitos créditos por transferência de produto, a gente assume muitos créditos otorgados. Então, vamos lá. Como é que algumas empresas de eletrônicos que estão sediadas em São Paulo vão competir com as mesmas empresas que também têm planta na Zona Franca de Manaus? Ora, a gente tinha dois benefícios... E aí, esse caso é interessante, vou falar dos eletrônicos. A gente tinha dois benefícios. A gente tinha... um crédito otorgado e a gente tinha uma redução de base de cálculo. O crédito otorgado garante para nós a competitividade. Ou seja, eu consigo, com a empresa que está em São Paulo, competir com aquela empresa que está na Zona Franca. A redução de base de cálculo permitia que eles trouxessem e transferissem produtos que foram fabricados lá com benefício para São Paulo. Esse nós cortamos. E isso deu uma... isso aí tem um valor bastante expressivo. Então a gente fez essa revisão, a gente cortou benefício. Por exemplo, a gente tinha um benefício para o setor de areia e brita. E aí uma das análises que a gente faz... Bom, se eu cortar o benefício, o que acontece em termos de share, em termos de participação no mercado? Nada, porque ninguém vai trazer brita. Do Minas Gerais ou do Paraná. Então, a gente reviu.
3: Agora, a gente está em fase de implantação da reforma tributária, né? Que vai mexer um pouco nessa dinâmica aí também dos incentivos e supostamente unificar a questão das alíquotas. O Flávio Bolsonaro tem feito críticas à reforma que ficou, como ela ficou final. O senhor concorda com essas críticas? O senhor acha que tem que rever a reforma tributária? Isso não vai nos atrasar mais na tentativa de criar aí uma reforma do consumo que unifique um pouco essas questões?
0: Eu vejo, Vera, que a reforma está em volta aí de, ainda de muita incerteza. Né? A gente tem uma série de incertezas com relação à reforma. Quando a reforma estava sendo discutida, e aí vamos lembrar disso, São Paulo foi favorável à reforma. E uma postura diferente do que o Estado teve em outras oportunidades.
3: E diferente porque... do que o Bolsonaro tinha na ocasião, né? Que ele estava muito crítico.
0: Diferente do que o Alckmin teve quando foi governador, diferente do que o Serra teve quando foi governador. Então vamos lembrar que governadores de São Paulo criaram obstáculos à aprovação de outras iniciativas, sim, de reforma tributária no passado. Isso se devia, e eu não tiro até a razão deles, né, para um certo temor, que era o seguinte... São Paulo é o maior originador de cargas e as reformas tributárias, por essência, mudavam a lógica da tributação na origem para a tributação no destino. Então, como é que vai ser? Será que a gente vai perder muito quando essa tributação for para o destino? O que a gente fez? Ora, nós somos o maior originador, mas também nós somos o maior mercado consumidor. Então, a tributação no destino pode nos beneficiar. E mais, quando você tira essa questão, né, dos créditos que a gente deixa na mesa, a gente perde um valor, um caminhão de dinheiro por ano em créditos outorgados, em créditos de transferência, e a gente assume esse ônus. Então a gente foi fazer conta, fizemos conta e percebemos o seguinte: São Paulo é beneficiado com a reforma tributária. Além disso, existe uma demanda do mercado, e uma demanda antiga, por simplificação. Né? Então você tirar uma série de obrigações, transformar, simplificar esses tributos, ter uma tributação mais ágil. Eu acho que a grande questão que se coloca é como é que vai se dar de fato essa coexistência dos dois sistemas durante o período de transição. Essa é uma questão. Dois, a outra incerteza, como que de fato o conselho gestor vai funcionar, porque o conselho gestor é algo para tornar essa transição e a própria operação da reforma tributária e dos dois impostos que vão substituir os demais, muito algoritmizável, né? Se é que essa palavra existe, né? Ela tem que ser muito automática. Então, tem que ser uma instância que faça a coisa acontecer e não uma instância que vire, por exemplo, um novo Confaes, porque senão a gente vai travar uma série de coisas. Qual o tratamento que a gente vai dar para o resíduo tributário? Eu acho que essa é outra questão de incerteza. E três, alíquota. Qual é a alíquota do CBS e qual é a alíquota do IBS? Porque, no final, a gente corre o risco de ter o maior IVA do mundo. E aí, isso é um pouco aquela lógica. Não, bota uma exceção aqui, bota uma exceção ali, bota uma exceção acolá, etc. E aí, se ninguém paga, todo mundo paga mais caro.
1: Tem muita participação de ouvintes aqui. Governador, vou até começar a girar um pouco mais também os assuntos para a gente contemplar todo mundo. Os nossos ouvintes, agora 11h35, acompanhando não só aqui da capital, mas as afiliadas de Campinas, Ribeirão Preto, São José do Rio Preto, São José dos Campos e também Santos, acompanhando a nossa sabatina com o governador Tarcísio de Freitas. E eu queria abrir o assunto da educação, que tem muita mensagem de ouvinte falando sobre isso. Eu vou trazer aqui uma dúvida de um ouvinte, o Edilson, mas tem várias outras aqui, o Edilson de Guarulhos, perguntando sobre realização de concurso público para contratar mais professores definitivos e não os contratos temporários. Muitos desses contratados temporariamente, ele diz que não tem ali o preparo necessário para atuar em sala de aula e muitos deles acabam sentindo que não estão no modelo ali mais adequado. Houve um aumento na quantidade de contratações temporárias. Esse é o modelo que vai ser mantido? É possível ter mais contratações, mais concursos públicos para contratação de efetivos num eventual segundo mandato?
0: E a gente fez um concurso para 15 mil professores, foi um concurso grande. Há algum tempo a gente não tinha um concurso tão grande. E a nossa ideia, já no primeiro ano de mandato, operacionalizar um outro concurso grande também e a gente fazer concursos fazer concursos menores, mas com mais frequência. Então essa vai ser a estratégia para alocar professores permanentes na rede.
3: E com isso aí é para tornar permanentes esses que são temporários ou é um concurso aberto?
0: Não, concurso aberto.
3: Tá.
0: Concurso aberto.
3: Sem nenhuma vantagem ou
0: sim,
3: alguma
0: não.
3: coisa para quem
0: sem
3: já está na rede?
0: Sem nenhuma vantagem para quem já está na rede. Para quem funciona... Claro, quem está na rede já trabalha como temporário, tem uma vantagem natural. Né, até porque os concursos mudaram. A gente aqui hoje, por exemplo, leva em conta a experiência de sala de aula. Então, uma das fases do concurso é a apresentação, é a exposição de uma aula. Quem já está na rede, está acostumado já a trabalhar conosco, veja, a gente tem uma iniciativa aqui que é muito importante, que é o Multiplica. A gente pega, por exemplo, discute com o professor, a gente faz grupo de professores, aquele tema, aquela matéria que vai ser ministrada em sala de aula ao longo daquela semana. E a gente vai trocando experiência, vai vendo qual é a melhor estratégia de abordagem daquele assunto, o que pode acontecer. Então eu tenho um professor que é coordenador desse grupo, os outros, que é um tutor desse grupo, os outros professores, né, participam, então o Multiplica é uma coisa que está funcionando bem. Eu tenho vários professores instrutores do Multiplica e, claro, quem já está na rede acaba... né, tendo alguma vantagem por estar na rede, por entender, mas o concurso é aberto.
3: Agora, governador, essa questão da educação tem sido um dos tópicos mais batidos pelo seu adversário, Fernando Haddad. Ele, no debate da Band, ficou esgrimindo números com o senhor em relação à queda de São Paulo no IDEB do ensino médio. E ele fez ontem aqui críticas ao material didático que está sendo usado com a informatização do ensino. Como o senhor avalia essa sistemática? O que o senhor acha que explica a queda aí sim relativa de São Paulo em relação a outros estados? E qual é a sua proposta para esse segundo mandato na educação?
0: Bom, só fazer uma, se você me permite, claro, Vera, uma reserva. Não houve queda relativa de São Paulo em relação a outros estados. Porque quando você pega a avaliação do Fundamental 1 do IDEB agora, a gente, primeiro, teve um maior avanço que nós já tivemos, saindo de 6.2 para 6.6. Nós estávamos na terceira posição no Fundamental 1 e a gente continua na terceira posição no Fundamental 1. Então a gente não mudou de posição. No Fundamental 2, que a gente teve um avanço mais discreto, sai de 5.1 para 5.2, a gente estava na quinta posição e a gente continua na quinta posição. E aí tem um problema no recorte que as pessoas fazem no médio, que dizem assim, São Paulo caiu duas posições, saiu do oitavo para o décimo. Esse recorte, quando é feito, eu acho que não é o melhor recorte, pelo seguinte, desconsidera o resultado dos alunos do ensino médio técnico.
3: O senhor falou isso no debate, mas é o dado que nós temos, né?
0: Não, mas, gente, vamos lá, Vera. Eu tinha 12% dos alunos do médio técnico. Então, agora eu tenho 42%. Então, por absurdo, vamos supor que eu tivesse 100% dos alunos do médio técnico. Então, eu não agregaria mais e não consideraria o resultado do ensino médio. Eu tenho que considerar. Esses alunos estão fazendo ensino médio regular e tem o ensino técnico agregado. E eu não estou falando das ETECs, eu estou falando do ensino médio técnico. Sim. Na SEDUC, uhum. Né, que foi uma novidade que nós criamos. A gente fez, a gente diferenciou, a gente tinha uma série de itinerários formativos do novo ensino médio, a gente condensou isso em três, um itinerário de exatas, um itinerário de humanas e o itinerário profissionalizante. Profissionalizante está sendo um sucesso. A gente chegou a 42% da rede no ensino médio técnico. Isso é muito relevante, que está no mesmo patamar de país OCDE. A França tem 38%, 40%. Então, a gente está chegando nesse patamar. A gente precisa, sim, considerar a agregação. E aí, a gente sai de 4.3 para 4.5.
3: Foi o MEC que errou, o senhor acha? Ou não?
0: Eu acho que ele deixou de agregar e precisa agregar. Essa agregação precisa ser feita. E isso é o correto. Não pode ser diferente. Uhum. E aí, a gente estava na oitava posição e continua na oitava posição. Mas, assim, a questão não é essa. A questão é o que a gente vai fazer para frente, né? Como é que a gente vai melhorar? Me admira muito a Haddad fazer essas críticas, porque ele às vezes se esquece de como foi a gestão dele como prefeito na rede municipal. E ele enfrentou uma série de problemas, né? Mas vamos lá. A gente aqui está investindo muito na alfabetização na idade certa, primeiro ponto. E aí esses são os grandes pilares. Alfabetização na idade certa, que eu preciso formar esse aluno. Além de saber ler e escrever, a gente está com outra preocupação, que é a fluência matemática. Por isso, a gente trouxe como novidade nesse plano de governo o pacto pela matemática. Quando eu falo em pacto pela matemática, qual é a minha preocupação? Preparar os jovens para as profissões do futuro. Uhum. Preparar os jovens para o boom da economia do conhecimento, para a inteligência artificial, para a questão dos semicondutores, para a questão da computação de alto desempenho, para a questão das baterias, da energia. Sim. E aí matemática vai ser fundamental. A gente já aumentou a carga horária de matemática, nós aumentamos a carga horária de português e matemática na rede, 60% português, saindo de 10 para 16 aulas semanais, 70% matemática, saindo de 10 para 17 aulas semanais. A alfabetização na idade certa, a gente teve uma melhoria expressiva, estamos crescendo, então nós conseguimos o selo ouro do MEC pela primeira vez com o resultado de 2024. Então, pegamos lá o pessoal de Sobral, olha, o que vocês fizeram? Desenvolvemos o material didático em conjunto, compartilhamos o material didático com as prefeituras, formamos 60 mil professores municipais e a gente começou a trabalhar com ferramentas, né, com elefante letrado, por exemplo, e fazer a prova de fluência leitora no início e no final do segundo ano.
1: Só para a gente arrematar a educação, governador, para a gente seguir aqui para os assuntos, porque a gente só tem mais 18 minutinhos aqui com o senhor. Escolas cívico-militares começaram a ser implementadas, aumentam ainda mais na segunda gestão ou não necessariamente?
0: Não, devem aumentar.
1: Tem uma ideia de quantos?
0: Não, a gente vai, porque a gente precisa consultar as comunidades escolares. Então, isso depende muito mais da vontade da comunidade escolar do que a nossa própria vontade. Mas observe, o que é importante na estratégia, além da alfabetização na idade certa? Formação continuada de professor, O aumento, aí sim, eu acho que é muito relevante, das escolas de tempo integral. Hoje a gente tem 150 mil matrículas a mais que nós tínhamos, 1 milhão de alunos da nossa rede estão em escola de tempo integral. E se a gente pegar o resultado das escolas de tempo integral no IDEB, a gente vai ver que os resultados foram muito interessantes, foram parecidos com os das melhores escolas do Brasil. As escolas de tempo integral de 9 horas de São Paulo fizeram mais de 7, né, pontos, na, fizeram 7, chegaram a fazer 7.3, no Fundamental 1, fizeram um resultado também na casa dos 5.5, 5.6 no Fundamental 2 e fizeram 4.9 no ensino médio. Então, uma estratégia que funciona. Então, a gente vai ampliar as escolas de tempo integral. A gente saiu de praticamente 2 mil para praticamente 2.500, uhum, né? Então, nós avançamos, são 150 mil matrículas a mais. E outra questão é a tutoria, a recuperação do aprendizado. A gente fez a tutoria, tem funcionado, mas a gente fez ainda num piloto. A gente tinha pouco mais de 400 escolas com o programa de recuperação de aprendizado. A gente está testando isso, inclusive, com universidades estrangeiras. A gente vai ampliar isso. Mais a ampliação do técnico, a formação na área de tecnologia, o pacto pela matemática, uhum, as escolas do futuro. Então, é um pouco do que a gente tem aí pela frente.
3: Eu estou super curiosa para saber o que é o elefante letrado, mas eu não vou perguntar porque a gente só tem mais 15 minutos.
0: Governador... É uma plataforma de alfabetização que é super bem aceita pelos alunos da rede, tem sido usada aí por vários estados com muito uso. E ela é bem legal.
3: Achei o nome bem curioso. Governador...
0: Isso que você não viu o elefantezinho aparecendo nas apresentações quando a gente faz a premiação das escolas. Putz, é um barato.
3: E começou aqui a pipocar o meu WhatsApp, porque é elefante letrado e tal. Mas voltando um pouquinho para a política, para a velha e boa política, a gente tem visto um fenômeno que é um fenômeno que costuma acontecer em eleições, que é o descasamento do voto para presidente e o voto para governador. E sempre tem um nome engraçado, o bicho aqui de São Paulo dessa eleição é o Tarula, que é o voto no senhor concomitantemente com o Lula. Isso gera uma ansiedade porque existe essa percepção que é generalizada de que São Paulo é o lugar onde vai se definir a eleição nacional. Então existe uma grande demanda da campanha do Flávio Bolsonaro por colar no senhor, porque se inverteu a relação de 22 e hoje o senhor é que é o puxador de voto. O senhor reconhece que existe essa possibilidade de um descasamento do voto aqui no estado? Como o senhor vai conduzir a sua campanha diante dessa expectativa que existe do comitê do Flávio de colar no senhor?
0: Bom, eu vou procurar, primeiro, conversar diretamente com o eleitor, mostrar, fazer o balanço que nós fizemos ao longo desses 4 anos e projetar o futuro. Quero falar com o eleitor qual é a nossa ideia, o que a gente quer fazer, qual é o nosso projeto para as mães atípicas, qual é o nosso projeto para a saúde, como é que a gente vai ampliar a medicina de especialidades, e aí o ambulatório médico de especialidades que vai chegar na região metropolitana de São Paulo, vai chegar em Osasco, vai chegar no Alto Tietê, né? Vai chegar na Zona Leste, na Zona Sul de São Paulo, para tirar a pressão também dos hospitais estaduais. Uhum. A gente fez uma ampliação muito grande de leitos nesse período. A gente vai falar de infraestrutura, da expansão do transporte metroferroviário, porque o metrô vai chegar em Guarulhos, vai chegar em Taboão, a gente vai começar a jornada para levar o metrô o ABC, enfim, a gente vai falar dessas coisas, o que a gente já fez, maior programa de habitação da história, e como é que a gente vai contemplar as pessoas que estão em áreas de risco, que estão nas palafitas, né, que estão naquelas situações que precisam do apoio do Estado no campo habitacional, e isso é fundamental. Vamos continuar falando de saneamento básico, né, para mostrar a relevância desse tema e até despertar a coragem de alguns gestores, porque precisa ter muita coragem para fazer o que a gente fez. Aí é uma aposta que eu considero correta, apostar na universalização do saneamento, apostar na água e esgoto para todos, que é uma coisa que não tinha no estado mais rico do Brasil. Então a gente vai procurar sensibilizar o eleitor e mostrar para ele o seguinte: as coisas podem ser muito mais fáceis a partir do momento em que há um alinhamento. Hoje, o alinhamento com a Prefeitura de São Paulo, com o Ricardo Nunes, me ajuda muito. Porque, veja, muitas das políticas são direcionadas para as pessoas da capital, a gente consegue fazer muita obra em conjunto, a gente consegue resolver problemas muito facilmente. A gente não teria o êxito que nós tivemos na questão Cracolândia ou na questão Moinhos se o trabalho não fosse integrado, e é importante esse trabalho integrado. Então, a gente vai procurar mostrar que se a gente tivesse também uma integração no plano federal, então vamos supor que eu tenha um alinhamento, governo federal com Flávio, governo do estado, governo municipal, as portas se abrem, a gente vai ter mais facilidade para trazer recurso, a gente não vai ficar lá no último lugar da fila, e isso vai ser bom para a população. É um pouco do que a gente vai procurar mostrar.
2: Desculpa interromper, e se não tiver esse alinhamento, se tiver um cenário, o senhor eleito em São Paulo, Lula eleito no plano federal. A gente começou esse mandato com... até teve uma imagem do senhor e o presidente Lula no Litoral Norte juntos. Teve muitas análises nesse sentido de que é possível dois adversários políticos trabalharem juntos. E ao longo, a proximidade da eleição, houve esse distanciamento. Havendo essa eleição e havendo esse cenário de Lula no Planalto e o senhor aqui, o senhor acha que teria uma repactuação dessa conversa?
0: Marcelo, eu acho importante, eu sempre vou me pautar pelo pragmatismo e vou me pautar pelas pessoas, pelo interesse das pessoas. Veja, há tempos atrás a gente discutia a questão do túnel Santos Guarujá e nunca passou pela minha cabeça, olha, a gente precisa ser titular disso, titular daquilo, ser dono do feito. Não, a gente precisa fazer. Eu procurei o presidente e disse para ele o seguinte: presidente, eu consigo fazer mais fácil e mais rápido que o governo federal, por razões muito objetivas. Quais eram elas? A gente está falando de uma parceria público-privada, a gente tem condição a gente precisa necessariamente garantir, o Estado de São Paulo tem uma empresa garantidora e ela está capitalizada. Veja que o governo federal tem dificuldade de operar com PPPs, faz muita concessão, mas não faz PPP. Segunda, faz muito pouco PPP, a gente faz muito mais PPP do que eles. Segundo, como o aporte era superior a 70% do investimento, superior a 70% do CAPEX, eles precisariam de uma autorização legislativa e nós já tínhamos essa autorização na Assembleia. Terceiro, em todas as desestatizações, o TCU faz análise prévia e aqui em São Paulo o TCE faz análise a posteriori, né? Então a gente ganharia cronograma, ganharia prazo. E quarto, é um trabalho de mobilidade, porque eu estou ligando duas vias locais e ali a gente vai passar também um VLT, né? A VLT vai transpor para o outro lado, vai para o lado de Vicente Carvalho. Então a gente faria mais rápido. E o presidente concordou comigo. E aí marcamos um evento no Porto de Santos, no aniversário do Porto, em fevereiro, para marcar o início da jornada e a publicação do edital de licitação. E eu não vou me furtar. Aí o pessoal fala, você não agradece, tá, não sei o quê. Mentira. Quando a gente estava inaugurando a linha 6, e para quem esteve presente naquele evento, estava lá a diretora do BNDES. Eu fiz questão de ressaltar o papel do BNDES naquele empreendimento. Por quê? Foi a primeira operação de crédito Project Finance não recourse do Brasil. Foi a da linha 6 do metrô de São Paulo. Então, governador, vou procurar trabalhar com o maior pragmatismo possível.
1: Falando ainda sobre política, mas a gente tem falado cada vez mais no país como um todo da infiltração do crime organizado na política também, né? E nos últimos dias o Ministério Público Eleitoral pediu a impugnação do registro de candidatura a deputado federal do Ney Santos, do seu partido, ex-prefeito de Embu das Artes, e existe uma suspeita de envolvimento dele com o PCC. Como é que o senhor recebeu essa notícia e quais são as conversas do próprio partido com relação a essa candidatura e essas denúncias?
0: A gente vê o seguinte, toda denúncia tem que ser apurada e uma vez constatado que existe, eu acho que as pessoas também têm que ter o direito, né, de se manifestar, tem que ter o direito de a ampla defesa. Agora, uma vez constatado o problema, veja que hoje nós tivemos uma operação policial. Sim. Com a prisão de candidato e outros vereadores.
1: Candidato a deputado estadual pelo Podemos.
0: Pelo Podemos, na cidade de Cotia.
1: Isso, Emerson Rocha.
0: Então, existe um trabalho conjunto que é feito entre o Ministério Público, Justiça e a inteligência das polícias para verificar situações como essa. Isso já aconteceu na eleição municipal passada, acontece de novo agora, então é feito um mapeamento de possíveis situações de candidatos que podem ter essa relação, e uma vez comprovada essa relação, normalmente o desfecho é o que teve hoje, uma operação policial, a prisão. Obviamente você precisa fazer isso com substância, né? Para não ferir nenhum tipo de direito e preservar e resguardar o contraditório em ampla defesa. Então, isso vale para qualquer um. A partir do momento que há fatos que comprovem, né, ligação, a gente precisa afastar o risco imediatamente. Agora, garantindo sempre o contraditório e ampla defesa.
3: Em 22 e agora, o senhor procura traçar ali uma espécie de linha distintiva dos pontos com os quais o senhor não coaduna com o Bolsonaro ou com o bolsonarismo mais radical, mais raiz. Ontem o senhor falou em vacinas numa entrevista que o senhor deu, que o senhor está fazendo tudo ali que possível para o reforço da tríplice viral e tal, seguindo a recomendação.
0: Está indo bem, graças a Deus. A gente saiu de 78% de aplicação na tríplice viral para 94%.
3: Deixa eu correr com a pergunta. Não.
1: Temos só mais 8 minutos. Vamos lá.
3: A minha pergunta é sobre urna.
0: Eu orgulho.
3: E tá certo, tem que vacinar mesmo. O senhor tem razão em ter orgulho. Agora, minha pergunta é sobre urna eletrônica, porque esse assunto voltou. Ninguém imaginaria que voltaria, mas voltou. Porque o candidato Flávio Bolsonaro voltou a colocar em dúvida as urnas eletrônicas, essas que elegeram o senhor, que podem eleger o senhor, inclusive, em primeiro turno, segundo as pesquisas. O senhor concorda com essa crítica? O senhor acha que, passados alguns ciclos eleitorais, a urna ainda mostra alguma vulnerabilidade, ou a gente pode dizer que os dados e evidências mostram que ela é segura?
0: Eu confio. Confio absolutamente na segurança das urnas. Eu acho que esse assunto não deveria... Isso não é pauta. Não é mais pauta, não deve ser. Acho que a gente tem que falar de outras pautas. Vamos pegar, por exemplo, vamos falar de Casas Bahia. Casas Bahia é pauta. Poxa, Casas Bahia, por que é pauta? Porque você vê o seguinte, olha a situação do empreendedor brasileiro. Empreendedor brasileiro que luta contra o vento e contra, né, que faz o possível para sobreviver, que está sofrendo com a insegurança jurídica, que está sofrendo com o custo do capital, está sofrendo aí com a taxa de juros. Olha o pequeno produtor rural, olha o produtor rural, que além de tudo, hoje você tem uma arbitragem de taxa de juros que está, de certa forma, apreciando o câmbio, e isso está prejudicando ainda mais o agronegócio. A gente tem uma situação agora, hoje muito complicada, a gente tem um aperto de crédito. Veja que o próprio Brasil está encurtando a dívida. Vai que amanhã a gente tem um problema de rolagem de dívida. A gente pode ter um problema de câmbio, pressão inflacionária, com uma taxa de juros que já está alta. E aí eu fico pensando, imagina o pai de família que trabalhava lá nas Casas Bahia, que já está endividado, que já está no consignado, com 20 anos de ligação e perdeu o emprego. Então, a gente precisa de uma direção para isso, acho que isso é pauta.
2: Governador, desculpa interromper, mas acho que é importante esse contexto da pergunta para entender o posicionamento do senhor e de um aliado importante, candidato ao Planalto. O senhor disse que confia nas urnas.
0: Confio, mas foram elas que me elegeram.
2: E como isso diferencia o senhor do candidato Flávio Bolsonaro?
3: E acho que até pegando esse gancho que o senhor diz, isso não é pauta, o que é pauta são esses temas econômicos importantíssimos. O senhor acha que a disputa presidencial está carecendo de projeto de país?
0: Acho que a gente precisa discutir país. Acho que a gente precisa discutir para que rumo a gente vai caminhar. Qual é o
3: rumo dos dois lados aí.
0: Dos dois lados. Eu acho que a gente precisa botar projeto na mesa. E da nossa parte, eu tenho visto, né, o esforço da equipe do Flávio de construir um plano, de apresentar o plano. Eu espero que a gente consiga apresentar esse plano e mostrar que tem uma direção. Olha, nós temos um caminho. Será que alguém vai acreditar que o Lula, na idade que tem, com a experiência que tem, sempre foi um presidente que se acostumou a usar muito fiscal para fazer política pública, ele vai agora fazer um ajuste? E as pessoas, mesmo próximas, e esses são os relatos que nós temos, têm avisado para ele, olha, se você não fizer ajuste, você pode terminar como a Dilma. A gente pode estar caminhando para uma recessão e tem muita gente boa já começando a falar isso. E aí as empresas começam a ficar com receio, começam a puxar o freio de mão, começam a não fazer investimento, a gente começa a andar de lado e perder oportunidades. Então, quais são as reformas que são importantes? Vamos de fato encarar uma reforma política e essa reforma política vai nos dar a condição de fazer um grande acerto fiscal? Veja, a gente precisa fazer um acerto fiscal de 2,5 pontos, 3 pontos do PIB, e isso... aumentar o nosso fluxo de capital, apreciar um pouco o campo, jogar a inflação para baixo, reduzir taxa de juros. A gente precisa reduzir o custo de capital. A gente não pode ter, a população brasileira onde chega no final do mês a renda está parte comprometida com juro, parte comprometida com consignado, parte comprometida com BETs. A gente vai entrar nessa discussão? A gente precisa entrar nessa discussão.
3: Mas como o Flávio tem como entrar com essa discussão, a gente vai ficar discutindo só o Bolsonaro, a prisão do Bolsonaro, a revisão da prisão do Bolsonaro?
0: Tem como entrar nessa discussão, a gente tem conversado com ele. Eu acredito que ele representa essa mudança de chave que é necessária. Ele está procurando trazer pessoas do mercado para o aconselharem e ele sabe que tem um caminho de reforma e de ajuste para ser feito. Do contrário, o Brasil vai ter muita dificuldade.
1: Impeachment de ministro do STF. Governador, o senhor sempre foi descrito como um interlocutor ali do bolsonarismo para tentar amenizar a situação quando ela ficava mais tensa entre STF e Bolsonaro. E hoje em dia tem diversos candidatos ao Senado da sua coligação, aliados seus, que estão tentando ser eleitos exatamente para avançar com esse tipo de discussão. Qual é a linha que o senhor faz? Até quando esse debate é bom para a democracia e quando ele pode acabar cruzando uma linha vermelha?
0: Veja, eu acho que a gente não pode personalizar o debate. A gente tem que discutir instrumento. Né? O instrumento é válido? É válido. Ele existe e está regulamentado? Existe. Olha, um presidente da República não pode sofrer impeachment? Pode, nós tivemos dois que sofreram. Ora, se um presidente da República pode sofrer impeachment, um ministro do Supremo também não pode? Pode, desde que também o devido processo aconteça, e aí é um processo político, né? Um processo que tem endereço, e esse endereço é o Supremo Tribunal, é o Senado Federal. Então, é entender que existem esses mecanismos, e esses mecanismos são possíveis, e pronto.
1: Muito bem, bom, a gente conseguiu abordar diversos assuntos, ainda teriam vários outros para abordar por aqui, mas eu não quero deixar de...
0: Não, se deixar, a gente conversa até toda aqui.
1: A gente poderia,
0: né,
1: continuar aqui por muito mais tempo, mas eu quero te deixar com um minuto final de considerações para o eleitor que está te acompanhando, governador.
0: Bom, primeiro eu preciso agradecer muito o eleitor do estado de São Paulo, porque há 4 anos atrás me acolheram, me deram voto de confiança, a gente procurou honrar esse voto de confiança, a gente está indo para mais uma eleição, e uma eleição não define governo, mas define destino. A gente tem um projeto para o estado de São Paulo, a gente procurou ao longo desse tempo entregar resultado, temos hoje o maior programa de habitação da nossa história, a gente sai de 750 mil cirurgias por ano para 1.400.000, então a gente duplicou, nós temos menos gente na fila e a gente sabe que tem muito para avançar, a gente sabe que as pessoas esperam mais de nós em termos da medicina de especialidades, mas nós temos hoje 20 hospitais, clínicas que estão em construção e que a gente vai entregar nos próximos anos. A gente quer levar mais saúde para as periferias, a gente quer olhar mais a questão da saúde mental, abraçar mais as mães atípicas, com a Casa da Mãe Atípica, dos centros TEA, a gente sabe o esforço que essas mulheres fazem todos os dias, melhorar a percepção da segurança para que o cidadão realmente possa andar na rua mais tranquilo, sabendo o tamanho do desafio que nós temos, tornar o estado mais dinâmico, mais digital e aproximar os serviços do cidadão. É por isso que eu peço novamente, com muita humildade, o voto de confiança. Então, em outubro, vote Tarcísio, vote 10.
1: Muito obrigado, governador, pela sua participação aqui na sabatina da CBN, do Globo e do Valor Econômico. Obrigado também, Vera Magalhães, Marcelo Correia, pela participação de vocês e pela audiência dos nossos ouvintes. Lembrando que a sabatina fica disponível depois em todos os nossos canais, no YouTube da CBN, do Globo, no LinkedIn do Valor Econômico. E o pessoal pode acompanhar novamente depois essa transmissão, que foi feita aqui para São Paulo e também para as nossas afiliadas do interior e do litoral. Muito obrigado pela sua companhia e mais essa sabatina com os candidatos a governo aqui do estado de São Paulo. Até mais. 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

0: Quinta-feira, 20 de agosto de 2026. O ministro da Fazenda, Dario Durigan, afirmou ao jornal da CBN que a retomada da credibilidade do país depende da estabilidade das regras fiscais. Ele disse que, num eventual novo mandato do presidente Lula, o arcabouço será mantido com os ajustes necessários, especialmente para controlar os gastos obrigatórios. De acordo com Durigan, deve haver um esforço para manter as despesas em 2% do PIB. Em meio às críticas sobre a trajetória da dívida pública e das contas brasileiras, o chefe da pasta da Fazenda tenta se reunir com dois dos principais expoentes da política econômica da gestão do ex-presidente Fernando Henrique Cardoso, o ex-ministro Pedro Malan e o ex-presidente do Banco Central, Armínio Fraga. O objetivo seria ouvir o que eles têm a dizer sobre a condução das contas. O governador de São Paulo, Tarcísio de Freitas, defendeu o fim da reeleição para cargos no Executivo. Apesar de estar em busca do segundo mandato, ele afirmou que é preciso haver pessoas que façam o que precisa ser feito e assumam um desgaste. O governador também disse que confia na segurança das urnas eletrônicas e afirmou que esse assunto não deve ser mais pauta. Tarcísio de Freitas, do Republicanos, participou na manhã de hoje de uma sabatina promovida pela Rádio CBN em parceria com os jornais Valor Econômico e O Globo. O piloto Max Verstappen assinou um novo contrato com a RBR. A permanência dele na equipe foi estendida de 2028 a 2030. Quando encerrar o novo contrato, Verstappen terá ficado 15 temporadas, ou melhor, terá participado de 15 temporadas. No horário de Brasília, 12:03.
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1: E muito boa tarde, hoje é quinta-feira, 20 de agosto de 2026, começando mais um CBN Brasil, Nadédia.
2: Sardenberg, olá, boa tarde aos ouvintes.
1: Muito obrigado a todos que nos acompanham em áudio e vídeo e, bom, daqui a pouco nós teremos informações sobre a sabatina do governador Tarcísio de Freitas na CBN. O programa foi transmitido pelas CBNs do estado de São Paulo, mas o assunto é claramente nacional, o debate aqui em São Paulo está nacionalizado e os temas tratados também foram nacionalizados, razão pela qual nós vamos voltar neste programa do CBN Brasil há um resumo do que foi a entrevista, a sabatina com o governador Tarcísio de Freitas. Ontem foi a sabatina com o candidato Fernando Haddad e hoje então com o governador eleito que está até agora liderando as pesquisas. Bom, nós voltaremos a esse assunto daqui a pouco. Por enquanto nós vamos começar por Brasília, com Felipe Igreja, é o caso da candidatura do Marçal. Então, Felipe, o Marçal pode ou não pode ser candidato a presidente da República?
3: Pois é, Sardenberg, o Tribunal Superior Eleitoral ainda não tem uma palavra final sobre essa possibilidade. Mas hoje, durante a sessão realizada agora há pouco, os ministros decidiram vetar o acesso de Pablo Marçal, do PRTB, a recursos dos fundos eleitoral e partidário durante o período da campanha deste ano. O empresário também está impedido de fazer campanha na TV e no rádio e de participar de debates. A medida é cautelar e foi tomada na ação em que o Ministério Público Eleitoral contesta a candidatura de Marçal para a presidência da República. Essa liminar ficará válida até que o TSE julgue, de fato, o mérito desse pedido para decidir se Marçal poderá ou não ser candidato nas eleições. O empresário e o PRTB protocolaram esse pedido de registro de candidatura à presidência da República após uma decisão da Justiça Eleitoral autorizar sua filiação ao partido, ao PRTB. No entanto, o Ministério Público Eleitoral afirma que não houve a comprovação de que a filiação ao PRTB ocorreu dentro do prazo legal, tendo em vista que, em abril deste ano, o prazo final para filiação, Pablo Marçal constava nos quadros do União Brasil e, além disso, o influenciador segue inelegível até 2032, segundo o Ministério Público, já que o TRE de São Paulo condenou Marçal por uso indevido dos meios de comunicação durante a campanha eleitoral de 2024. Esse caso foi analisado, como eu disse, durante a sessão do TSE, que terminou agora há pouco, e a relatora, a ministra Estela Aranha, destacou que há risco, nesse caso, de recursos públicos serem utilizados em uma candidatura que se mostra juridicamente inviável pela provável ausência de condições de elegibilidade. A ministra foi seguida pelos demais colegas, unanimidade, portanto, do TSE, confirmando essa liminar solicitada pelo Ministério Público Eleitoral, impedindo, portanto, Marçal de ter acesso a recursos dos fundos eleitoral e partidário, também de fazer propaganda no rádio, na TV e de participar de debates. Mas o julgamento final do registro da candidatura ainda será marcado pelo TSE. Sardenberg.
1: Bom, resumindo, ele não pode fazer campanha.
3: Isso, exatamente. Até uma medida bastante excepcional, porque normalmente os candidatos fazem esse pedido de registro de candidatura, até mesmo aqueles em que há ali uma situação de inelegibilidade, mantém essa campanha por conta e risco, mas nesse caso houve uma liminar, um pedido de cautelar do Ministério Público por ver ali uma situação flagrante de que a candidatura não tem condições de seguir à frente o risco do uso de recursos públicos. O TSE concordou com o Ministério Público Eleitoral e está impedindo, portanto, o Marçal de praticar atos de campanha. Sardenberg.
1: Muito obrigado. A informação do Felipe Igreja, de Brasília. Bom, agora a gente volta a São Paulo com a Bruna Barbosa e ela tem as informações, um resumo das informações acerca da sabatina com o governador Tarcísio de Freitas aqui na CBN, uma iniciativa da CBN, do Jornal Valor Econômico e do jornal O Globo. Bruna Barbosa, os seus destaques.
4: Oi, Sederberg. Ontem entrevistamos aqui na CBN Fernando Haddad, do PT. Hoje foi a vez de Tarcísio de Freitas, candidato à reeleição pelo Republicanos. O governador começou ali falando sobre política e minimizou a falta de apoio de partidos do Centrão à candidatura presidencial do senador Flávio Bolsonaro, do PL.

0: Tarcísio afirmou que essas legendas estão priorizando a formação das próprias bancadas nas eleições deste ano e que a decisão dos partidos considera as diferentes realidades regionais.
1: Então, cada partido está privilegiando a formação das suas bancadas dentro das realidades locais. Então, quando o partido faz a opção pela neutralidade, ele faz aquela opção que é mais confortável para a bancada, porque a bancada é diversa. A gente tem uma realidade de sul e sudeste, mas tem uma realidade diferente no norte e nordeste. Então, nós temos vários parlamentares que preferem estar mais próximos ao PT e ao presidente Lula no nordeste. Tem parlamentares que preferem estar juntos do Flávio Bolsonaro no sudeste.
0: Diferentemente de Flávio, que disputa a presidência sem uma aliança com o Centrão, Tarcísio tem o apoio de 12 partidos aqui na corrida pelo governo de São Paulo, entre alguns que optaram pela neutralidade na presidencial. Aí eu cito o próprio Republicanos, que é o partido do governador, além de PP e MDB. Na sabatina, o governador também foi questionado sobre a proposta de Flávio Bolsonaro de acabar com a reeleição para cargos do Executivo. Tarcísio, que busca um segundo mandato aqui em São Paulo, disse acreditar que o senador vai cumprir com esse compromisso, caso seja eleito presidente. Para o governador, o fim da reeleição deveria fazer parte de uma discussão mais ampla sobre uma reforma política. Tarcísio afirmou que o tema pode ajudar a criar mais alternância no poder, mas disse que agora é eleição de 2026, ainda não é o momento de olhar para 2030. Foi questionado também, Sardenberg, sobre segurança pública, que é um dos principais pontos de divergência se a gente comparar os planos de governo de Tarcísio e Fernando Haddad do PT, seu principal adversário político. O governador defendeu o aumento do efetivo policial, uso de tecnologia e uma presença maior também das forças de segurança em São Paulo. Tarcísio defendeu o acionamento manual das câmeras corporais dos policiais e reconheceu que já mudou de opinião sobre o uso dos equipamentos.
1: Infelizmente, às vezes a gente acaba tendo a questão da letalidade, que a gente não quer. Agora, também o policial precisa se proteger. Então, no final, há uma orientação, há um procedimento, esses procedimentos estão sendo batidos, estão sendo seguidos, a tropa está sendo treinada, uhum. Nós temos um treinamento contínuo, os nossos oficiais estão indo ao exterior, estão fazendo intercâmbio, a gente tem a questão das câmeras corporais, né, que eu já fiz o meu meia-culpa aqui algumas vezes com relação à minha visão.
0: Bom, outro tema abordado foi a privatização da Sabesp. A gente tem falado isso aqui também na programação da CBN. Esse também vai ser um dos principais temas aqui da campanha. Tarcísio foi questionado sobre o aumento das reclamações relacionadas ao serviço, atribuiu parte dos problemas à troca dos hidrômetros e à mudança na medição do consumo. Segundo Tarcísio, a empresa já ajustou o sistema e melhorou os canais de atendimento. Ele disse que o governo acompanha os indicadores e que o número de reclamações está caindo.
1: A percepção ruim que ficou aí dessas reclamações tem muito a ver com a troca dos hidrômetros que foi feito, porque a partir do momento que você botava o hidrômetro digital, você começava a ter uma marcação diferente do que aquele hidrômetro convencional que nós tínhamos, né? Então a empresa parou, vai fazer o ajuste, melhorou os canais de comunicação com clientes. E o que a gente está vendo? A gente monitora isso frequentemente. A quantidade de reclamação já vem caindo e caindo bastante. A empresa já vem recuperando a imagem.
0: Tarcísio também negou que o governo tenha antecipado inaugurações para aproveitar o período anterior às restrições eleitorais. Teve uma força-tarefa nas últimas semanas ali permitidas pela Justiça Eleitoral. Aí aqui a gente cita algumas dessas entregas, a linha 6 laranja do metrô, a linha 17 ouro também, que começaram ali com uma operação parcial. Segundo o governador, os cronogramas não foram alterados por conta da eleição. Ele disse que esses eventos de inauguração isoladamente acabaram perdendo importância na decisão do eleitor. São entregas aqui feitas para o Estado de São Paulo e não com relação direta ao processo eleitoral. Sabatina feita pela CBN em parceria com os jornais O Globo e Valor Econômico. Todo o material, toda a entrevista com o governador Tarcísio de Freitas e também com Fernando Haddad do PT, que foi feita ontem, está disponível nas redes sociais, nos canais digitais da CBN.
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0: É isso, no seu radinho.
2: Radinho? Bruna Barbosa, obrigado, Bruna. E agora nós voltamos a Brasília. É o caso Lulinha. É o caso Lulinha, da Roberta Lutzinger, do caso do INSS, tráfico de influência. Esse é o tema todo. A novidade agora é que a Procuradoria-Geral da República pediu que o caso de Lulinha deixe a alçada do Supremo Tribunal Federal e seja julgado na primeira instância. A Rani Veloso tem as informações. Rani.
3: É isso mesmo, Stardenberg. Boa tarde a você, Ana Dédio, e a todos que nos acompanham. A Procuradoria-Geral da República pediu ao Supremo Tribunal Federal que a investigação envolvendo o filho do presidente Lula, Fábio Luiz Lula da Silva, o Lulinha, seja enviada para a primeira instância. A PGR argumenta que não há autoridades com foro privilegiado entre os investigados, o que não justifica a permanência do caso no STF, que está sob sigilo. A informação foi confirmada à CBN pelo advogado de Lulinha, Marco Aurélio de Carvalho, que se reuniu ontem à noite com o presidente Lula. A decisão final está nas mãos dos ministros André Mendonça e Flávio Dino, que são os relatores de 3 inquéritos que apuram esse tráfico de influência do filho do presidente no Dataprev e também no Ministério da Saúde, em um suposto esquema de lobby com a empresária Roberta Luxinger, que é amiga pessoal de Lulinha. Documentos da Polícia Federal obtidos pelo Globo nesta quinta revelam que ela tentou vender mais de 600 milhões de reais em medicamentos à base de canabidiol ao Ministério da Saúde. O plano era fornecer mais de 1 milhão de frascos sem licitação sob a justificativa de uso emergencial. Na terça veio à tona, a gente mostrou aqui no jornal, a informação de que Marcola, ex-chefe de gabinete de Lula, recebeu por mensagem o modelo de contrato da lobista para vender medicamentos à base de canabidiol ao Ministério. Marcola confirmou que recebeu o material, mas disse que não encaminhou para ninguém do governo. Segundo a Polícia Federal, Roberta Luxinger recebeu 1,5 milhão de reais para tentar viabilizar esse contrato de venda de canabidiol ao SUS. E o pagamento foi feito por Antônio Carlos Camilo Antunes, o careca do INSS, que está preso por supostos desvios de aposentadorias e pensões. A PF também descobriu repasses que foram feitos por Marcola Luxinger, o ex-integrante do Planalto, inclusive admitiu que repassou a Roberta 249 mil reais, fruto de um empréstimo pessoal. O jurista Gustavo Sampaio disse à CBN que o Supremo Tribunal Federal só tem poder para supervisão de investigações ou para processar e julgar pessoas que detenham a prerrogativa de foro, como deputados federais, senadores, o próprio presidente, ministros dos tribunais superiores, que não é o caso de Lulinha. Vamos ouvir.
4: Se Fábio Luiz Lula da Silva não é dotado de prerrogativa de função, não há por que o Supremo Tribunal Federal ser o supervisor dessas investigações, de maneira que a defesa assim se manifestou em juízo e a Procuradoria-Geral da República, que age perante o Supremo Tribunal Federal, concordou com a defesa.
3: Já o advogado criminalista Vitor Sampaio analisou que o caso pode sim ter chegado ao Supremo com conexões a pessoas com foro, mas com o avanço das investigações pode ter sido desmembrado.
5: Mas depois, com o avanço das diligências, a linha de investigação em relação a ele pode ter se afunilado. E aí a questão agora é saber se ainda existe alguma razão jurídica para manter essa investigação em relação a ele no Supremo. Eu diria que o pedido da PGR tem fundamento jurídico e uma possibilidade concreta de prosperar, lembrando, no sentido de não de se a investigação deve acabar, mas onde ela deve continuar.
3: Bom, como eu havia mencionado, o advogado de Lulinha, Marco Aurélio de Carvalho, se reuniu com o presidente da República ontem no Palácio da Alvorada e, segundo ele, a CBN, o assunto de Lulinha foi tratado apenas de forma lateral. O presidente Lula orientou que o filho deve prestar todos os esclarecimentos à Polícia Federal e ressaltou que ninguém está acima da lei. Como a gente havia antecipado ontem, inclusive, essa estratégia da campanha à reeleição do presidente Lula, que é exatamente destacar, né, esse ponto de que, caso haja alguma descoberta, ele deverá ser punido, né, pelo menos no discurso. Outra informação é que Marco Aurélio de Carvalho disse que não tratou ali de detalhes da defesa por causa do sigilo profissional, mas criticou a condução do caso e classificou o episódio como um vazamento seletivo e criminoso por parte da Polícia Federal para fins eleitorais. Ele ainda afirmou que o diretor-geral da PF, Andrei Rodrigues, e ministros como André Mendonça e Flávio Dino estão sendo vítimas de uma instrumentalização do órgão. Enquanto isso, a oposição iniciou hoje o processo para pedir a criação de uma nova CPMI, Comissão Parlamentar Mista de Inquérito, para investigar Lulinha. O requerimento do senador Carlos Viana, do PSD de Minas Gerais, propõe apurar eventual atuação de Lulinha na intermediação de interesses privados junto a órgãos do poder executivos para a comercialização desses medicamentos à base de canabidiol. Sardenberg.
2: Muito obrigado. Informação da Rani Veloso, mostrando que esse caso Lulinha está, enfim, movimentando Brasília e vai continuar em tela por muito tempo ainda. Intervalo agora, Naded.
6: E já voltamos.
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2: Guilherme de Menes, boa tarde.
3: Oi, Nadédia, boa tarde para você e para os nossos ouvintes. Começa destacando a rodovia Regis Bittencourt, que no sentido São Paulo tem muito congestionamento, mais de 9 quilômetros de anda e para até o 284 ali entre Itapecerica da Serra e Embu das Artes, devido a um acidente na via, bloqueio parcial, caminho bem difícil. Depois tem ali para também do 282 até o 280 e após o Rodoanel, boas condições até o Largo do Tabuão. Para Curitiba, o motorista pisa no freio pela Regis, do 278 ali na altura do Rodoanel Mário Covas, até também o 282. Quem chega à capital pela rodovia Castelo Branco ainda enfrenta problemas, tudo bem travado do quilômetro 18 até o acesso para o Cebolão.
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0: Merval, como está?
1: Tudo bom, Sanemberg? Boa tarde, ouvintes. Boa tarde, Nadédia.
2: Boa tarde, Merval.
0: Merval, nosso assunto. E o caso Lulinha, hein? Quanto mais se mexe, mais coisa aparece envolvendo ele, a lobista Roberta Lutzinger, o pessoal do INSS. E agora há essa recomendação, né, esse voto, essa decisão da Procuradoria-Geral da República, dizendo que o caso deve ser sair do Supremo e ir para a primeira instância da Justiça Federal, Merval.
1: Ô, Sandenberg, a essa altura não é mais possível levantar qualquer tipo de dúvida, né? O filho do presidente estava fazendo negócios em nome dele, por ser filho do presidente. E essa Roberta Lutzinger era só representante e ela disse mesmo, né, numa conversa que a Polícia Federal obteve: eu sou o Lulinha. Portanto, não há mais dúvida nenhuma de que havia negócios ali feitos através do chefe de gabinete do presidente, o Marcola, que já teve que sair. Então, essa é uma coisa que não vai dar para esconder. A ideia de que tem que ir para a primeira instância, tecnicamente, é correta. Mas se o Supremo atender essa exigência da Procuradoria-Geral, vai ter que acabar com o inquérito das fake news, né? Porque há 7 anos esse inquérito investiga todo mundo, com foro ou sem foro privilegiado, prende e arrebenta, mesmo que não tenha foro privilegiado. Portanto, vai ser uma decisão que pode trazer consequências sérias para vários outros inquéritos que estão estacionados ali nesse inquérito das fake news, que já dura 7 anos, que já devia ter acabado há muito tempo. São essas coisas que a atuação política do Supremo provoca, né? Você vai fazendo, então chega um momento que você diz: opa, esse aqui eu não posso mexer, não posso tocar. Como é que faz? Aí você vai ver que vários outros, muitos, a maioria dos que, do que estão no inquérito de fake news, não deveriam estar no Supremo. Deveriam estar na primeira instância. E aí vamos ver como é que o Supremo lida com as suas próprias contradições, né?
0: Ou todo mundo fica no Supremo ou ninguém fica, né?
1: Claro, claro. E, aliás, ninguém devia ter ficado, né?
0: Desde
1: o começo, eles usaram esse inquérito como uma maneira de pressionar politicamente os opositores, os críticos. Né?
0: Aliás, o caso do blogueiro lá do Maranhão está no inquérito das fake news, né?
1: Pois é, claro. E por que o procurador não disse já que o caso dele não tinha que estar ali? Porque nem se tratando do ministro do Supremo, que o ministro do Supremo é vítima, não é acusado. Então, ele não tem nada que ser, ele não vai ser julgado pelo Supremo, ele não tem que estar nessa lista.
0: Exato.
1: Mas é isso, o problema é esse, é que a gente está vivendo um momento anômalo em que a interpretação de cada juiz determina uma decisão. E aí dá nessa contradição.
0: Tá certo. Merval Pereira, obrigado, Merval. Até amanhã.
1: Até amanhã.
0: Intervalo?
2: E já voltamos.
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4: A batata doce vem ampliando sua relevância no agronegócio brasileiro, impulsionada pelo crescimento da demanda interna e pelo avanço das vendas ao exterior. Em 2025, o Brasil exportou mais de 20 mil toneladas do produto. produto para países como Reino Unido, Holanda, Espanha, Portugal e Canadá. Na região de Presidente Prudente, produtores e empresas investem em classificação, embalagem e logística para atender aos padrões internacionais de qualidade, abrindo novas oportunidades de negócio e ampliando a presença brasileira no comércio internacional. Além de gerar empregos e movimentar a economia regional, a batata doce reafirma sua importância para o agropaulista, consolidando-se como uma cultura estratégica para o desenvolvimento do setor.
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1: Letícia Veloso, com os panoramas do trânsito aqui no CBN Brasil. Boa tarde.
2: Oi, Nadédia, boa tarde para você, boa tarde, Sardenberg, boa tarde para o nosso ouvinte. Está com o caminho agora pela Marginal do Tietê, tem congestionamento sentido da Castelo Branco, inclusive na aproximação da Ponte Aricanduva, praticamente, até o acesso ao sistema Anhanguera Bandeirantes, no sentido Ayrton Senna, lentidão também na altura do Cebolão.
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11: Bom, vamos, agora com as reportagens, a gente volta a Brasília com o Felipe Igreja. É sobre a impugnação da candidatura do Arruda, candidato a governo. Felipe Igreja.
12: É isso mesmo, Sardenberg. O Ministério Público Eleitoral impugnou a candidatura de José Roberto Arruda, do PSD, ao governo do Distrito Federal. O documento, apresentado à Justiça Eleitoral, sustenta que o ex-governador está inelegível com base na lei da ficha limpa, mesmo com a flexibilização das normas. Segundo a Procuradoria Eleitoral, o Tribunal de Justiça do DF confirmou 7 condenações contra Arruda por atos dolosos de improbidade administrativa. Todas as condenações são resultado da Operação Caixa de Pandora e envolvem crimes de desvio de recursos públicos, pagamento de vantagens indevidas e irregularidades em contratos firmados pelo governo do Distrito Federal quando Arruda era governador. A Procuradoria destaca que para

0: As eleições deste ano devem ser consideradas as decisões judiciais transitadas em julgado ou confirmadas por órgãos colegiados a partir de 4 de outubro de 2018. E nesse recorte, o Ministério Público identificou 6 condenações que ainda produzem efeitos para a disputa eleitoral de 2026. Além disso, o Ministério Público diz que essas condenações não podem ser tratadas como um único conjunto de fatos, o que reduziria de fato o período de inelegibilidade. A defesa de Arruda, um dos principais adversários da governadora Celina Leão na disputa pelo Buriti, tem 7 dias para recorrer. Informou que não concorda com a interpretação do Ministério Público. O advogado Francisco Emerenciano afirma que as mudanças na lei da ficha limpa confirmam um prazo de inelegibilidade menor com base na primeira condenação por improbidade de Arruda, ainda em 2014. Já José Roberto Arruda disse que espera ter o registro confirmado.
1: Isso faz parte do jogo, de certa forma já era esperado. Mas a própria manifestação do Ministério Público diz que o parágrafo 8º do artigo 1º da Lei 219 vale, é constitucional. O registro da minha candidatura está em acordo com a lei. E quem tem a lei do lado não pode ter medo de voto. Agora, essa mania de querer me tirar do tapetão significa claramente que tem medo de voto. Eu prefiro ser julgado pelo voto da população.
0: A validade das mudanças na ficha limpa ainda será julgada pelo Supremo Tribunal Federal. Na avaliação do Ministério Público, no entanto, Arruda está inelegível até 11 de dezembro de 2030, portanto, impedido de disputar até mesmo as eleições de 2030. Caberá agora ao TRE decidir se aceita ou não esse pedido de rejeição do registro de candidatura de Arruda. Sardenberg.
2: Muito obrigado. Informação do Felipe Igreja de Brasília. Continuamos na capital federal, agora com o João Rosa. E é aquela questão, volta o debate sobre a questão do diploma para jornalistas por causa da história lá do blogueiro jornalista registrado lá do Maranhão. João Rosa.
3: Oi, Schellenberg, boa tarde para você, boa tarde, Nabed, a todos que estão nos acompanhando aqui na CBN. O ministro Flávio Dino, do Supremo Tribunal Federal, voltou a defender hoje a volta da exigência de diploma de jornalismo para o exercício da profissão. Em uma publicação nas redes sociais, Dino afirmou que a regulamentação de uma profissão não pode ser justificada pela garantia de um direito fundamental. O ministro também rejeitou o argumento de que o jornalismo não exige conhecimento técnico ou não pode oferecer riscos à população. Para explicar o ponto de vista, Dino fez uma comparação. Ele questionou se o direito de ir e vir significa que qualquer pessoa poderia pilotar um avião. Na postagem, o ministro também afirmou que sempre defendeu que jornalistas tenham um diploma para exercer a profissão. Sardenberg, essa discussão sobre a exigência do diploma voltou ao STF na última semana, depois de uma operação autorizada pelo ministro Alexandre de Moraes contra Raimundo Cutrim, que é ex-secretário do governo de Maranhão, apontado como fonte do jornalista Luiz Pablo Almeida. O jornalista publicou reportagens questionando o uso de um veículo do Tribunal de Justiça do Maranhão pelo ministro Flávio Dino e seus familiares. Ontem, a CBN teve acesso a um relatório da Polícia Federal usado como base para a operação. O documento afirma que não havia elementos suficientes para concluir que o jornalista recebeu dinheiro para produzir reportagens sobre Dino e também não apontou indícios de violação de sigilo funcional por parte do jornalista. Essa operação provocou críticas de entidades que representam empresas e profissionais de imprensa. Em nota conjunta, as associações manifestaram profunda preocupação com a medida. Quem também entrou nesse debate ontem, desse debate aí sobre a exigência do jornalismo, de diploma para jornalistas, foi o ministro Gilmar Mendes, que também afirmou que o tema pode voltar a ser analisado pelo Supremo. Vale a gente lembrar, Sardenberg, que em 2009, o próprio Supremo decidiu por 8-1 que o diploma de jornalismo não era obrigatório para exercer a profissão. Sardenberg.
2: Muito obrigado. Essa foi a informação do João Rosa, direto de Brasília. O ministro Flávio Dino, ele usa assim, sofismas, né, para tentar justificar esse dado do diploma. Ele fala que, por exemplo, ele fala, então, se não precisa de diploma de jornalista, qualquer blogueiro pode abrir um blog e começar a atacar as pessoas, fazer... caluniar, atacar as pessoas, etc. De fato, pode. Com a situação de hoje, você pode abrir um blog e sair atrás. Agora, acontece o seguinte, se a pessoa fizer divulgar calúnias, falsas informações, falsas notícias, isso aí é muito fácil. A lei penal prevê isso. Basta aplicar a lei penal, processar a pessoa e pronto. Assim como o jornalista pode ser processado se divulgar uma inverdade, se divulgar alguma coisa que prejudique a liberdade do outro, prejudique a moral de uma outra pessoa, etc. Então, a questão não é a questão de necessidade ou não de diploma. Essa questão da necessidade ou não de diploma é uma questão técnica, né? O jornalismo pode-se perfeitamente, o jornalista, as pessoas que quiserem fazer jornalismo, frequentarem, né, se formarem numa escola de jornalismo para aprender tecnicamente como é que se produz uma boa reportagem, etc. Isso tem várias escolas de jornalismo no país para isso, entende? Agora, a exigência de diploma já foi dispensada pelo Supremo Tribunal Federal com argumentos na época dizendo que, por exemplo, uma pessoa formada em direito, uma pessoa formada em medicina, por exemplo, pode exercer o jornalismo nessas áreas, aí na área de legislação, na área de direito, na área de ciências, etc. Bom, e agora vamos, mudando de assunto, vamos ao Rio de Janeiro com a Isa Morena.
4: Boa tarde, Sardenberg. Boa tarde, Nadédia. Dois dos agressores de Cláudio Rafael Landeiro, que foi morto na semana passada em Copacabana, zona sul do Rio, já foram identificados. Eu lembro que Cláudio Rafael Landeiro, ele foi morto e foi espancado aqui em Copacabana, zona sul do Rio, após ter sido confundido com um criminoso. Esses dois agressores são o Davi Santos Machado e o Jorge Ricardo. Essas informações foram detalhadas pelo delegado Ângelo Lajos, que é titular da delegacia da região. Imagens recuperadas pela CBN mostram o momento das agressões. Imagens da câmera da rua Felipe de Oliveira, onde Cláudio Rafael foi agredido. Segundo o delegado e familiares, Cláudio teria sido espancado após ter sido confundido com o criminoso. Os agressores teriam insinuado que a bicicleta que Cláudio usava era roubada. O advogado da família de Cláudio, Brian Reutenberg, detalhou as agressões em entrevista ao CBN Rio.
5: Ele fica estarrecido, né, com o que está acontecendo, tentando se defender. Ele chega a sentar ali naquela escada, né, do prédio. Imagino que na esperança de que a bicicleta fosse devolvida a ele. E a gente acredita que ele estava tentando reaver a bicicleta que era dele, da família dele, da irmã dele. Existe um vídeo, né, comprovando assim, cabalmente, que ele sai de casa com essa bicicleta, o horário, a roupa que ele estava nesse dia.
4: O delegado Ângelo Lages disse ainda que os dois indivíduos já identificados seriam seguranças da rua contratados por comerciantes locais. Entretanto, essa segurança seria clandestina, aponta o delegado.
6: Esse tipo de segurança é uma segurança clandestina. Inclusive, para você exercer, você precisa de uma empresa legalizada e só pode ser exercida intramuros. A segurança na rua e na calçada é de monopólio do Estado. Ali sequer existia empresa privada. Eles estavam de forma clandestina prestando serviço para o comércio.
4: Um dos agressores identificados está aqui agora na delegacia de Copacabana. É o Jorge Ricardo. Inclusive, a irmã do Cláudio, a irmã do Cláudio que foi agredido, está por aqui também, muito abalada. Ela não quis prestar entrevista, mas quando o Jorge entrou aqui na delegacia, ela encarou ele e questionou se ele teria gostado de ter matado o irmão dela. O Davi, outro dos identificados, já tinha prestado depoimento, mas teria omitido alguns relatos, né? Teria omitido alguns dados, segundo o delegado. Ele teria dito que não tinha agredido o Cláudio, mas as imagens mostram ele portando um pedaço de madeira e usando esse pedaço de madeira para agredir Cláudio. As investigações seguem em andamento na delegacia de Copacabana, Sardenberg e Nadédia.
2: Muito obrigado. Essa foi a informação de Isa Morena, direto do Rio de Janeiro.
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1: Boa tarde, Sardenberg. Boa tarde, Nadédia. Boa tarde, ouvintes da CBN. Olha, a candidatura do Pablo Marçal a presidente da República está com os dias contados. O Marçal está inelegível até 2032. Mesmo assim, ele registrou a candidatura na última hora ali do prazo eleitoral pelo PRTB. Pois bem, o Ministério Público Eleitoral pediu que esse registro seja indeferido, seja negado, porque o Marçal está inelegível, como eu falei, por crimes cometidos na eleição de 2024, e também porque o Ministério Público entende que ele fraudou a sua filiação ao partido atual, o PRTB, fora do prazo legal. Pois bem, esse caso já chegou no TSE, o Tribunal Superior Eleitoral, que hoje de manhã deu uma decisão por unanimidade vetando o acesso do Marçal ao fundo eleitoral, ao fundo partidário, e impedindo o Marçal de fazer campanha na TV e de participar de debates enquanto a questão não for decidida em definitivo. Esse julgamento ele deve acontecer apenas no começo de setembro. Marçal vai ter ali a oportunidade de apresentar sua defesa, fazer o seu advogado fazer uma sustentação no TSE, mas o fato é que a decisão de hoje, por 7-0, já indica que o TSE vai barrar essa candidatura. Eu conversei com alguns integrantes do tribunal e a compreensão lá é que o Marçal está tentando tumultuar a eleição. Ele entrou nessa campanha, na verdade, com uma candidatura de mentirinha, para se promover pessoalmente, para promover os seus negócios e para beneficiar, de alguma forma, o Flávio Bolsonaro, uma intenção que o próprio Marçal tem deixado claro nas suas entrevistas, né? Ele diz que o Flávio está apanhando sozinho e que ele vai entrar no ringue para ajudá-lo. Diz também que o seu maior objetivo é atacar o Renan Santos e o Lula, né? Dois adversários do candidato do PL. Bem, como eu falei, essa questão ainda vai ser julgada em definitivo, mas a decisão de hoje do Tribunal Superior Eleitoral já indica que a candidatura do Pablo Marçal subiu no telhado. De certa forma, Sardenberg e Nadédia, o Marçal está fadado a repetir aquele caso da candidatura relâmpago do Silvio Santos na eleição de 1989. Aquela foi a primeira eleição no Brasil depois da ditadura, primeira eleição para presidente, e o apresentador Silvio Santos se apresentou como candidato na última hora, também por um partido nanico, na época era o Partido Municipalista Brasileiro, que tinha uma série de irregularidades no seu registro. O TSE, naquela ocasião, barrou a candidatura, que tinha causado muito tumulto, mexido nas pesquisas, etc. e tal. Nesse caso, parece que o Marçal nem vai ter tempo para mexer tanto assim no cenário eleitoral. Mas mesmo assim, o nome dele foi incluído na pesquisa do Datafolha, que será divulgada amanhã. Então, a gente vai ver ainda o Marçal no noticiário da eleição para presidente da República, mas muito provavelmente essa candidatura será indeferida, será negada em definitivo nas próximas semanas. É isso. Um abraço para vocês. Boa tarde para os ouvintes.
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Quinta-feira, 20 de agosto de 2026. Governador de São Paulo e candidato à reeleição pelo Republicanos, Tarcísio de Freitas, afirmou que a prioridade dos partidos do Centrão na eleição deste ano é obter o maior número possível de cadeiras nas assembleias legislativas dos estados. O bloco político priorizou alianças regionais e decidiu adotar a neutralidade na eleição presidencial. Na avaliação de Tarcísio, os partidos têm privilegiado a formação de bancadas conforme a realidade de cada região do país. O governador participou na manhã de hoje de uma sabatina promovida pela CBN em parceria com os jornais Valor Econômico e O Globo. Uma quadrilha suspeita de provocar um prejuízo de quase 50 milhões de reais ao Banco do Brasil por meio de furtos eletrônicos é alvo de uma operação da Polícia Civil. Dois servidores da instituição financeira estão entre os investigados. Ao menos três empresas que são correntistas do Banco do Brasil foram vítimas do esquema. São cumpridos 37 mandados de busca e apreensão em municípios de São Paulo, Minas Gerais, Roraima e Santa Catarina. Ao todo, 14 suspeitos estão na mira. Pelo menos 16 pessoas morreram e 30 ficaram feridas em ataques da Rússia contra a Ucrânia. Um hospital, uma creche, uma escola e cerca de 30 prédios residenciais foram atingidos em Kiev, onde morreu a maioria das vítimas. Nos arredores da capital ucraniana, depósitos de alimentos e edifícios da Cruz Vermelha foram alvo de bombardeios russos. O primeiro-ministro ucraniano afirmou que as ações duraram quase 9 horas. Já o Kremlin informou que 250 drones foram lançados pela Ucrânia na direção de Moscou entre a noite de ontem e

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1: Regis Bittencourt tem congestionamento entre Itapecerica da Serra e Embu das Artes, o quilômetro 285, praticamente na divisa com Embu, ali em Itapecerica, até a altura do Rodonel, no 279, sentido São Paulo, hein? Sentido Curitiba, o caminho é bem melhor, mas tem trecho de parada na altura do Rodonel, do 279 ao 282. Esse caminho intenso na Regis, no sentido de São Paulo, não tem nenhuma ocorrência na pista, de acordo com informações da concessionária, apenas alto fluxo de veículos. Rodoanel na altura da Regis segue muito bem nos dois sentidos, tanto pela interna e pela externa. Tem um pontinho de parada na aproximação da Ianguera pela interna e depois da Rodovia dos Bandeirantes também.
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1: E aí, Rosana?
2: Oi, Sardenberg. Boa tarde para você, para a Nadege e para os nossos ouvintes.
3: Boa tarde, Rosana.
1: Há uma reforma tributária em curso no país. Vai mudar a tributação em diversos setores da economia e vai introduzir um imposto novo, dois impostos novos, vai suprimir alguns antigos. Bom, e a Rosana vai nos trazer um estudo de ambientalistas sobre como é que essa reforma tributária

0: pode ter impacto aí no meio ambiente. Rosana.
1: Sardenberg é um estudo feito por economistas da USP, que já está repercutindo bastante na imprensa internacional, porque aponta um dilema que o mundo já começa a enfrentar. Como é que a gente concilia a justiça social com a emergência climática? O que é que diz esse estudo? Que a reforma tributária, que começa a valer a partir do ano que vem, pode aumentar a pegada de carbono do país. Qual é o raciocínio? Quando a reforma reduz impostos sobre carnes, laticínios, combustíveis e energia elétrica, e o preço desses produtos cai, a população consome mais carne bovina, utiliza mais eletricidade e compra mais combustíveis fósseis, como gasolina e gás de cozinha. Isso provocaria, de acordo com o estudo, um aumento de 1,7% nas emissões de gases de efeito estufa, 10 milhões de toneladas a mais de carbono que seriam lançadas na atmosfera. E aí é que entra o debate: qual deve ser a prioridade da reforma tributária? O combate à fome e à inflação dos alimentos, garantindo proteína de qualidade e energia barata para as famílias, ou o cumprimento das metas climáticas do país, encarecendo os produtos que são intensivos em carbono, principalmente a carne bovina, que é uma das maiores responsáveis pelas emissões no consumo da população? A gente vê aí que são duas pautas legítimas que colocam o setor produtivo em choque direto com os ambientalistas.
2: O estudo aponta uma solução viável para esse dilema, Rosana, ou a segurança alimentar é incompatível com a urgência climática?
1: Nadege, o estudo deixa claro que você não precisa escolher entre segurança alimentar e clima, que o jeito é mexer no desenho da tributação. A saída que eles apontam seria taxar os produtos mais intensivos em carbono por meio de um imposto seletivo. E para não jogar essa conta no colo das famílias mais pobres, você devolve uma parte dessa arrecadação do imposto para a população de baixa renda por meio de um cashback. Ou seja, a família compra a carne, paga o imposto embutido no preço, mas aí ela recebe uma compensação financeira. Aí você preserva, então, o poder de compra das famílias mais vulneráveis. E uma outra possibilidade apontada no estudo, e até mais eficiente do que essa do cashback, seria usar esse dinheiro do imposto para baratear produtos que têm uma pegada de carbono menor, como frango, ovos, feijão, outras proteínas vegetais, além de frutas, verduras, legumes e cereais. O estudo, inclusive, menciona que substituir proteínas animais por vegetais pode trazer muitos benefícios ambientais e de saúde. Agora, gente, a verdade é que não tem no país ambiente político para uma mudança dessa magnitude, dessa dimensão, porque seria necessário alterar a lei complementar da reforma tributária. E aí fica a pergunta: quem é que vai, em ano eleitoral, defender um imposto climático sobre a carne, por exemplo? Ainda mais que a carne com imposto zero foi uma das decisões mais populares da reforma tributária, né? Ninguém vai querer comprar essa briga. Então, de fato, é um estudo que serve apenas para a gente plantar uma semente para o futuro, né? A de que os países, em geral, e o Brasil também, vai precisar lidar com a variável do clima nas suas políticas tributárias. Mas é algo interessante para a gente pensar, hein, Sardenberg e Nadédia?
0: Entre outras coisas, porque, sabe, Rosana, tem estudos de economia mostrando que os ganhos de renda da população, quer dizer, quanto maior o ganho de renda de uma população, maior o consumo de carne. Isso
1: Isso.
0: vale para a China, vale para o Brasil, vale para qualquer coisa. O ganho de renda bate direto no aumento do consumo de proteínas e, muito especialmente, das carnes. Essa é a
1: Isso. Isso.
0: situação. Enfim, como você notou, são alguns dilemas que estão sendo postos aí, né?
1: É
0: Obrigado,
1: isso.
0: Rosana. Até.
1: Um beijão para vocês e até domingo.
2: Beijo.
0: E agora?
2: E agora é o intervalo.
0: Intervalo de novo?
2: É, não quer não?
0: Não, intervalo e noticiário local, noticiário da sua
2: Isso.
0: região.
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1: Corredor Norte-Sul tem congestionamento nos dois sentidos, em direção à Zona Sul, em direção a Interlagos, da Ponte das Bandeiras até a ligação Leste-Oeste. Na passagem pela Pinacoteca, o caminho está bem pesado, hein? Pelo Corredor Norte-Sul. E na região do Ibirapuera também, nos dois sentidos. Em direção à Zona Norte, congestionamento desde Congonhas. E lá na altura do Centro Cultural também tem lentidão. Quem utiliza a Radial Leste encontra pontos de parada sentido do centro, na altura do Alberto Badra e na aproximação do viaduto Bresser até praticamente a altura da ligação para o bairro, depois da Rua dos Trilhos até a altura praticamente do viaduto Guadalajara, com ponto de lentidão pela Radial Leste.
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1: Daqui a pouco teremos a Eleni Quirinos, antes o Bruno Faria, daqui de São Paulo, informações sobre a Copa do Mundo Feminina. Bruno.
2: Tudo bem, Sardenberg? Boa tarde para você, boa tarde para todo mundo que nos acompanha. A FIFA confirmou nesta quinta-feira o calendário oficial da Copa do Mundo Feminina de 2027, que será disputada no Brasil. O principal destaque fica para o estádio do Maracanã, escolhido como o palco de abertura e também da grande decisão do torneio. A estreia acontece no dia 24 de junho no Rio, com a participação garantida da seleção brasileira. Como país sede, o Brasil será a cabeça de chave do Grupo A e fará o primeiro jogo da competição diante da torcida carioca. Já a final está marcada para 25 de julho, novamente no Maracanã, que ainda receberá uma das duas semifinais. Enquanto o estádio no Rio de Janeiro terá papel de protagonista, São Paulo será a cidade com o maior número de partidas. A Neoquímica Arena vai sediar 10 jogos ao longo da Copa, incluindo a outra semifinal e a disputa pelo terceiro lugar. Além de Rio e São Paulo, outras 6 cidades integram a lista de sedes. Ao todo, serão 8 capitais espalhadas pelo país, recebendo partidas da competição. O próximo grande passo na organização será o sorteio dos grupos, previsto para o mês de dezembro em território brasileiro. E aí, nesta cerimônia, serão definidos os confrontos da primeira fase e todo o chaveamento do Mundial. A edição de 2027 repetirá o formato utilizado em 2023, com 32 seleções. Portanto, restam 14 vagas em aberto, 7 serão preenchidas pelas eliminatórias europeias, 4 pela CONCACAF e as 3 últimas sairão de uma repescagem intercontinental com 10 equipes. Sardenberg.
1: Muito obrigado, Bruno Faria.
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0: Com a gente aqui no estúdio. Tudo bem, Leni?
1: Tudo bom, Sardenberg. Boa tarde, Nadédia. Boa tarde para todos.
2: Boa tarde, Leni.
0: Como fazemos neste programa, a Leni responde perguntas de ouvintes. No caso, o ouvinte é o Celso de Porto Alegre, que diz o seguinte: lidero pessoas numa financeira. Nossos temas são árduos, dinheiro, né? Dinheiro dos outros ainda por
1: dinheiro
0: cima.
1: Dinheiro alheio.
0: Lida com o dinheiro dos outros. Diz que são temas ingratos e a pergunta dele é como motivar a equipe.
1: Nossa, gente, vocês sabem que assim, essa preocupação ou esse cuidado do Celso, ele é essencial. E a ciência mostra isso de uma maneira muito clara. Eu trouxe alguns dados para a gente considerar aqui, que são os seguintes, escutem só. As organizações já sabem, não é, que os funcionários motivados, engajados, respondem de uma forma muito melhor. Tem uma pesquisa da UCLA, da Universidade de Los Angeles, que observou o seguinte: profissionais motivados são 31% mais produtivos. Eles têm vendas 37% mais altas, eles são 3 vezes mais criativos e 87% menos propensos a sair. A gente sabe que atualmente, até por conta aí das novas gerações, existe uma adesão cada vez menor das pessoas, aquele apego, não é, que antigamente as pessoas tinham de ficarem muito tempo nas empresas, hoje não acontece mais. Então, quando existe essa motivação, a empresa consegue segurar melhor os funcionários atuando e se desenvolvendo lá dentro. Numa outra pesquisa da Gallup, olha só que interessante, 70% da motivação de um funcionário é influenciada pelo seu chefe. Então veja aí que o Celso está bastante antenado em buscar isso. E olha que curioso, 70% dos funcionários se consideram não engajados. 70%.
0: Isso onde?
1: Nos Estados Unidos, tá? Agora vejam que assim, quando você identifica 70% depende do chefe e 70% dos funcionários não se consideram motivados, gente, tem uma oportunidade aí, uma janela enorme que dá para as pessoas atuarem e modificarem. Eu fiz um levantamento, uma pesquisa, e cheguei a um livro que me chamou muita atenção, que se chama Grandes Líderes Não Têm Regras. É um livro do Kevin Kruse. E ele aponta alguns princípios que ele considera relevantes para melhorar essa questão da motivação. Eu quero, independentemente do livro, só trazer um fato anterior que a gente vem batendo bastante aqui, que é o seguinte: o maior preditor de motivação dos funcionários é o reconhecimento dos seus líderes. E esse reconhecimento, de preferência, realizado em público, para que as pessoas que estão ao redor percebam. Esse é o maior motivador. Estatisticamente, motiva muito mais do que dar um prêmio em dinheiro, do que oferecer uma viagem ou alguma vantagem desse tipo. Uhum. E isso está totalmente ao alcance do líder. A qualidade do feedback, a maneira como o líder entrega o retorno daquilo que a pessoa está entregando é essencial para que ele se sinta bem. Então, vamos ver os princípios aqui do Kevin. Kevin sugere que o líder feche a política de portas abertas. O que que é isso? Na liderança moderna, eles estão tirando os obstáculos, as paredes, as pessoas ficam em salas abertas, para justamente facilitar. E claro que isso é importante, mas a gente sabe que muitas vezes isso acaba envolvendo um baita de um exagero, tornando muitas vezes o liderado dependente da opinião do líder. Então, quando ele se refere a fechar a política de portas abertas, ele está dizendo o seguinte, que é para o líder dar o espaço para a pessoa tentar se virar e fazer a seu modo, porque aí ela vai certamente ter respostas melhores. Um outro ponto que resume várias dos princípios do Kevin é a busca por uma liderança de maior proximidade. Ele usa até alguns termos bonitinhos, ele fala assim: seja amável e não amado. A ideia do amável tem a ver com você demonstrar atenção, demonstrar respeito, demonstrar cuidado pelo liderado. E claro, gente, isso tem que estar presente em todas as oportunidades de interação que vão acontecer. Desde quando você vai pedir algo até quando você for dar esse feedback, ter esse cuidado. E não buscar ser amado, porque o amado é aquele que só vai entregar o que o outro espera, o que o outro busca. E claro que isso vai contrariar um outro princípio do Kevin, que é: seja transparente, revele tudo. Nós sabemos que hoje a questão da informação, ela é muito associada a poder. Quando a pessoa tem acesso à informação, ela se sente muito mais confortável, mesmo que a informação seja negativa. Essa comunicação transparente vai gerar, então, mais confiança, mais conhecimento sobre o que está acontecendo. E é essencial. Uhum. Ele fala também para evitar regras muito fechadas.
0: Certo.
1: A regra muito fechada, ela pode engessar a atitude do profissional. Uhum. E muito mais do que isso, ela vai fazer com que ele tenha medo de errar, de sair da regra.
0: Certo.
1: A gente chegou já a comentar aqui o tanto que empresas que permitem, que têm uma elasticidade maior em relação a alguns erros, é uma empresa que permite que o profissional cresça, se desenvolva. Porque às vezes ele vai tentar algo muito ousado, que pode ser que não dê certo, e às vezes ele vai tentar algo que vai dar certo. É. Seja no erro ou no acerto, se a empresa dá essa liberdade, o profissional aprende e se desenvolve melhor. Uhum. Quando essas regras, Sardenberg, são muito rígidas, sabe o que acaba acontecendo na Dédia? Uhum. O liderado começa a mentir. Porque ele vai esconder aquilo que ele fez, vai muitas vezes deixar de fazer, e isso pode prejudicar muito mais. Então é o Celso entender que liderança, gente, não é uma escolha, ela está sempre presente, independentemente da ação que o líder está tendo naquele momento. O comportamento dele, a liderança com atenção, com cuidado em relação ao outro, é um grande preditor de motivação para os funcionários, que assim vão se sentir seguros e vão poder atuar com mais boa vontade.
2: Boa.
0: Leni Quirilos, muitíssimo obrigado, Leni, e até a semana.
1: Obrigada, Sardenberg, Nadédia, um ótimo restinho de semana aí para vocês, para todos.
0: Intervalo agora.
2: Já voltamos.
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4: Destaque para a marginal do Tietê, no sentido da Ayrton Senna, tem congestionamento do Cebolão até praticamente a Ponte das Bandeiras e também na aproximação do acesso à Dutra. Sentido Castelo Branco, está complicado esse caminho pela Expressa, pela Central também, da Ponte do Tatuapé até a altura da Ponte Cruzeiro do Sul. E tem mais dificuldades a partir da Ponte do Limão até a altura da Ponte do Piqueri, pela marginal do Tietê em direção a Castelo Branco. Castelo Branco, aliás, na chegada a São Paulo, na aproximação do Cebolão, tem congestionamento desde o quilômetro 16. Para o interior, com boas condições. Raposo Tavares tem lentidão também, inclusive no sentido da capital. Neste momento, lá na região de Cotia, a partir do quilômetro 29 ao 25 e também na aproximação da região do Butantã. Para o interior, do 20 ao 23, um acesso à Granja Viana tem congestionamento e outro trecho a partir do quilômetro 25 até o 27.
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7: Temos agora 31 graus no Butantã, as máximas hoje podem bater os 32. No meu celular tá com 29% de umidade e em toda a cidade de São Paulo tem lugar que tá marcando 26, 28%. A umidade já tá abaixo daquele nível de segurança da Organização Mundial da Saúde, então atenção, a gente tem um dia de céu claro, sol, sensação de calor, umidade muito baixa, temperatura subindo bastante. Por causa dessa baixa umidade, a Defesa Civil decretou estado de atenção em toda a cidade. E aí as recomendações: hidrate-se, umidifique os ambientes, toalha molhada, recipiente com água, se proteja do sol, use chapéu, mas sobretudo hidrate-se.
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0: quinta-feira, 20 de agosto de 2026. O ministro da Fazenda, Dario Durigan, afirmou à CBN que a retomada da credibilidade do país depende da estabilidade das regras fiscais. Ele disse que num eventual novo mandato do presidente Lula, o arcabouço será mantido com os ajustes necessários, especialmente para controlar os gastos obrigatórios. De acordo com Durigan, deve haver um esforço para manter as despesas em 2% do PIB. Em meio a críticas sobre a trajetória da dívida pública e das contas brasileiras, o chefe da pasta da Fazenda tenta se reunir com dois dos principais expoentes da política econômica da gestão do ex-presidente Fernando Henrique Cardoso, o ex-ministro Pedro Malan e o ex-presidente do Banco Central Arminio Fraga. O objetivo seria ouvir o que eles têm a dizer sobre a condução das contas. Dois times brasileiros vão disputar hoje vaga nas quartas de final da Libertadores. Às 7 da noite, o Mirassol enfrenta a LDU no Equador, depois do empate por 1-1 no jogo de ida. Às 9h30, jogam Corinthians e Rosário Central da Argentina, que empataram por 0-0 na primeira partida. Pela Copa Sul-Americana, três times brasileiros buscam vaga nas quartas de final nesta quinta-feira. Às 7h, o Santos joga pelo empate com o Macará no Equador, após ter vencido por 2-1 na Vila Belmiro. No mesmo horário, o Vasco pega o Olímpia no Paraguai. A partida de ida terminou em 0-0. Às 9h30, o Botafogo enfrenta o Cienciano no Nilton Santos, após ser goleado por 6-1 no primeiro jogo. No horário de Brasília, 1h34.
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2: Reportagem agora em São Paulo com Pedro Fagundes. Trata-se da campanha de Flávio Bolsonaro. Pedro.
3: Sardenberg, Flávio Bolsonaro estreou nesta quinta-feira a campanha presidência aqui na cidade de São Paulo, ao lado do prefeito Ricardo Nunes, que é o principal cabo eleitoral do candidato do PL na capital. A primeira parada foi no Mercadão de São Miguel Paulista, na Zona Leste. Flávio foi recebido por manifestantes que se apresentaram como liderança de comunidades de diferentes regiões da cidade e se reuniram em frente ao mercado. As faixas eram principalmente contra o governo no Tarcísio, mas também criticavam a família Bolsonaro. Uma das principais cobranças era sobre a violência policial nas periferias. Flávio não respondeu diretamente ao protesto, mas durante entrevista, ele elogiou políticas de segurança pública de São Paulo e afirmou que experiências do Estado e da Prefeitura estão dentro dos planos do seu próprio governo. Durante a visita, Flávio e Ricardo Nunes percorreram o armazém solidário da Prefeitura, acompanhados então de apoio e chegaram a levantar uma peça de picanha em referência irônica ao bordão do presidente Lula em 2022. Em momento com a imprensa, Flávio acenou tanto a Ricardo Nunes quanto Tarcísio de Freitas e afirmou que pretende levar iniciativas como o Armazém Solidário para outras regiões do país.
4: Eu sou um privilegiado de estar ao lado de pessoas que são referências e, como o prefeito Ricardo Nunes, governador Tarcísio, são pessoas do executivo muito bem avaliadas e que fizeram grandes políticas públicas aqui, como aqui na área de segurança alimentar, como na área de segurança pública. Então são coisas que já foram testadas e aprovadas e que estão no nosso plano de governo, que vão ser oferecidas a todo o Brasil, porque o que é bom tem que ser replicado. E aqui com o Ricardo Nunes tem picanha, com o Lula não tem picanha. Então...
3: Tarcísio de Freitas não participou da primeira agenda porque estava em uma sabatina para a CBN. Sardenberg.
2: Muito obrigado, a informação do Pedro Fagundes. E por falar em sabatina...
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0: Vera Magalhães aqui no estúdio. Vera, boa tarde.
1: Oi, Sardenberg. Boa tarde para você, para a Nadédia, para os ouvintes, também para quem nos assiste.
2: Boa tarde, Vera.
0: Vera participou da sabatina com o governador Tarcísio de Freitas, candidato à reeleição. E aí, Vera?
1: Bom, o governador fez uma sabatina muito focada nos dados da gestão dele, né, Sardenberg? No último debate da Bandeirantes, o Fernando Haddad se irritou um pouco com essa coisa dele ter os números muito na cabeça e ficar citando números numa velocidade alta e falou que ele tem alma de concurseiro. Mas a verdade é que ele realmente está com os dados do Estado muito na cabeça. E ele está treinado para mostrar esses dados, para mostrar esses números. Existe uma diferença bem grande entre ele agora e ele em 2022. Quando nunca tinha sido político, ainda não tinha muita familiaridade com o Estado de São Paulo, porque tinha transferido o título para cá fazia relativamente pouco tempo, muito questionado a respeito dessa questão de não ser de São Paulo. A impressão que dá é que com esses 4 anos de mandato ele mergulhou de fato no Estado. Então a entrevista ela produz essa sensação em quem está entrevistando e provavelmente em quem está ouvindo também. Alguém que tem muito os dados na cabeça. Aí acho que as maiores dificuldades do governo dele, e isso consta nas pesquisas, se dão na área da segurança pública. Alguns questionamentos e uma percepção da população de que nesta área seu governo não é tão bem avaliado quanto no resto. E aí a gente conversou bastante a esse respeito, questionou ele a respeito de coisas que são pontos ali de atenção, como a alta letalidade policial nos 4 anos dele, o aumento dos casos de feminicídio na contramão de todos os outros indicadores de crimes que vêm em queda. Esse é um crime que ainda tem alta, teve alta no primeiro trimestre desse ano. Ele reconhece essas questões, mas faz ali a defesa de que eles têm uma série de mecanismos que estão buscando combater esse crime e que seria um dos crimes mais difíceis de combater, porque ele muitas vezes se dá dentro de casa e muitas vezes sem um aviso prévio. E nas questões nacionais, Sardenberg, me chamou muito a atenção aquilo que a gente já vem destacando na cobertura e que a gente ouve das fontes, um certo distanciamento em relação a ele e ao Flávio Bolsonaro. Ele até faz a defesa da candidatura do Flávio Bolsonaro, mas ele faz sempre questão de marcar algumas diferenças. Nesse caso, em relação a vacinas, ele destacou ali a importância da, por exemplo, vacinação agora contra o sarampo, esgrimiu números de que o Estado está indo muito bem nessa cruzada para vacinar toda a população de 6 meses a 60 anos. E na questão das urnas eletrônicas, que eu perguntei para ele explicitamente a esse respeito, falei que o Flávio Bolsonaro voltou a fazer restrições e ele falou que ele confia na urna e que ele não acha que esse deveria ser um assunto da eleição, que tem coisas mais importantes para discutir. E deu uma cutucada também aí no Lula e no próprio Flávio Bolsonaro ao dizer que nenhum dos principais candidatos está apresentando até aqui um projeto de país. Que ele acha que tem uma situação fiscal muito complicada, que a gente corre um risco de recessão a partir do ano que vem e que, no entanto, a gente não vê essas discussões sobre o que fazer com o país, o que fazer com a economia, o que fazer com questões aí de posicionamento estratégico do Brasil diante de outros países. E que se fica aí perdendo tempo com essas que, no entendimento dele, não são pautas que deveriam estar sendo discutidas.
2: Até a parte em que ele fala do impeachment de ministros do Supremo, né? Ele se aproxima porque ele é favorável, mas se afasta porque diz que não é para personalizar o debate. Então, não focar, por exemplo, no que acontece com o Bolsonaro, no ministro que dá problema ali para a vida do Bolsonaro, né?
1: Ele nem diz que ele é a favor de impeachment. Ele diz, esse é um mecanismo que existe, tá lá na Constituição.
2: Perfeito.
1: Então, pode ser usado ou não, porque já está previsto na Constituição. Muito sutilmente, o que ele deixou claro é que ele não acha que essa é a principal pauta para o Senado e nem para os candidatos a senador. Então, esse foi um outro momento em que, sim, ele também se distanciou um pouco do Flávio Bolsonaro. Quando eu perguntei desse clamor que existe, que houve uma inversão, né? Em 22, ele era muito dependente do Bolsonaro para se tornar conhecido. Agora, as pesquisas mostram até em São Paulo que ele está com índices de votação maiores que os do Flávio Bolsonaro. Então, se inverteu a dependência, né? Hoje em dia, o Flávio é mais dependente dele em São Paulo do que ele do Flávio. Aí eu perguntei, ah, esse voto tarula, como que o senhor responde? Ele vai, faz uma resposta longa, fala sobre um monte de coisa, saneamento básico. Estou preocupado em mostrar para esse eleitor que o saneamento básico é isso. Estou preocupado em mostrar para esse eleitor que aconteceu isso assim, assim, assim. Ele demora uns 2 minutos e meio. E aí ele fala, ah, e o Flávio, que é o meu candidato. Então, nos pequenos gestos é que a gente nota um certo distanciamento entre ele e o candidato com o qual ele vai estar agora à tarde numa agenda aqui em São Paulo, porque o Flávio Bolsonaro está passando
0: como
1: o dia
0: é
1: em São
0: que
1: Paulo.
0: Você chamou o voto de quem vai votar?
1: Tarula. Não é patenteado por mim, Sardenberg. Está aí na praça. O reportariado é que trouxe essa história do voto tarula, que é Tarcísio e Lula.
0: Tarua?
1: Tarula. Tarde, Tarcísio e Lula.
0: Tarlula.
1: Não, mas é tarula, porque deram um jeito de ficar com uma fluidez maior. Tarula, é assim que está sendo chamado. Lembra que tinha Anasta Dilma, Lulécio?
0: Lulécio, exatamente.
1: E agora tem o tarula.
0: Tá bom.
1: Não sei que bicho é esse, né?
2: Guarda uma coisa,
1: um tatuzinho
2: animal,
1: ali.
2: Uma,
1: né?
2: Tarântula.
1: É, talvez, uma mistura de taturana com tatu, não sei direito. Mas, ou com Lula, né, que é um animal também afinal.
0: Animal não, um peixe.
1: Não é peixe, não, é peixe, Sardenberg, não. É molusco. O Sardenberg não passaria na prova. Não é peixe, não, senhor.
0: Ai. Vera Magalhães.
1: Lula não é peixe, nem caranguejo.
0: Vera Magalhães, obrigado, Vera. Até amanhã.
1: Até amanhã, gente. Até. Um beijo.
0: Tchau, tchau. E agora?
2: Agora o intervalo.
0: Intervalo.
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1: Regis Bittencourt, permanece bem complicada no sentido da capital, entre Itapecerica da Serra e Embu das Artes. Não há registro de ocorrência, segundo informação da concessionária, apenas alto fluxo de veículos, do quilômetro 285 até o 279, na altura do Rodoanel. No sentido de Curitiba, o caminho é muito melhor, mas tem congestionamento na altura do Rodoanel, que é o 279 até o 282, em Embu das Artes. Fernão Dias, situação normalizada, mas cedo um acidente por lá no quilômetro 64. Sentido BH e Maidoporã, envolvendo uma motocicleta e um caminhão. Pista livre no quilômetro 64 e não tem registro de congestionamento.
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5: Letícia Veloso, fechando com o último panorama do trânsito. Boa tarde para você.
1: Boa tarde, Nadédia. Destaco agora a situação na Marginal do Pinheiros, no sentido de Interlagos. Tem congestionamento do Cebolão até a altura da Ponte Eusébio Matoso. Dá para utilizar Gastão Vidigal, Professor Fonseca Rodrigues, Pedroso de Moraes também. A Marginal do Tietê, sentido da rodovia Ayrton Senna, tem congestionamento também. Aliás, piorou esse trajeto, hein? Agora do Cebolão até o acesso a Dutra. Irmão Marquete, Marquês de São Vicente, Norma Peretini de Anote, alternativas para o nosso ouvinte.
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0: Teco.
1: Oi, Sardenberg, boa tarde, Naded, boa tarde aos ouvintes, tudo bem?
2: Tudo bem, Teco, boa tarde.
0: O Jornal Valor Econômico tem uma informação sobre a lei orçamentária do ano que vem, para o ano que vem, na verdade, a prova agora para o ano que vem, dizendo que os gastos com previdência, que de longe são os principais gastos do governo federal, vão ter um aumento de quase 8% em 2027 em relação a 26, sendo que de 26 para 25 aumentou... O gasto com previdência aumentou quase 10%. Até situação.
1: Pois é, né? isso já mostra, antes da gente entrar no assunto específico, como tem fragilidades ali no arcabouço, né, Sardenberg? Como é que você vai cumprir uma regra que tem um limite se tem muita coisa que cresce acima do limite, né?
0: Exatamente.
1: E tem coisa que às vezes você não consegue nem controlar esse limite, não é o caso aqui, mas então isso já mostra que o arcabouço ele já tem um problema na origem, né?
0: Uhum.
1: Sobre a previdência, né, Sellenberg, é um assunto delicado entre tantos do país, né? O Brasil tem um monte de carências, um monte de coisas a ser resolvido, a ser melhorado, evidentemente que o aposentado ganha pouco no Brasil, mas ele é um dos inúmeros problemas que o país tem, que os governos têm que escolher como lidar, né? E a gente... Tem um problema, né? Acho que, na minha opinião, tem sido uma escolha ruim na partida, né? Porque parte dessa despesa, né, cresce porque a população está envelhecendo, a gente não tem muito o que fazer com isso, né? Todo mundo vivendo mais, esses números estão piorando. A gente acabou de fazer uma reforma da Previdência ali em 2020 e 2019, né? A gente fez a reforma da Previdência. E você vê que já está precisando pensar nisso de novo, porque daqui a pouco a gente vai ter muita gente aposentada e pouca gente trabalhando, pagando essa conta. Mas para além disso, né, desse problema que também deveria ser atacado ou pensado desde já, tem a história de que o governo tem dado aumentos reais, né, no salário mínimo que se estendem aos aposentados. Né?
0: É.
1: Então a gente tem uma coisa
0: que... Os aposentados que ganham um salário, né?
1: É, o que eu acho estranho, porque, enfim, não faz sentido com a conversa da história de produção, de produtividade, de um monte de outras coisas, não dá para dizer que não merece, que é injusto, que é um absurdo, não se trata disso, se trata só de escolha, né? O fato é que é uma despesa, como você falou, a maior disparado, é uma despesa que dobrou, né, nos últimos 8 anos e está crescendo a 100 bilhões por ano, né? Então, todo ano, se a gente começar nesse ritmo, a gente está começando já tendo que arrumar 100 bilhões para continuar no lugar que a gente estava no ano anterior, que nesse momento é um lugar ruim, né? É um lugar que está faltando tudo para todo mundo, que o juro está alto e que essa conta não está fechando já, né? Então, é um dos assuntos que também precisam ser discutidos pelos candidatos, como é que vai se fechar essa conta, tratar esse assunto da Previdência como adultos, né? O que vai se fazer com esse problema, como é que vai se dar o jeito nisso. Evidentemente, todo mundo quer se aposentar, todo mundo, né? É ruim quando as coisas são mudadas no meio do caminho, mas a verdade é que quando eu nasci, por exemplo, né, a expectativa de vida era muito menor do que é hoje, né? Hoje as pessoas com 60 anos, elas, por inúmeras razões, elas têm uma vida muito melhor do que se tinha quando eu era pequeno, né? Isso também precisa ser levado em conta e ser pensado o que é melhor para o país, né? Porque há 100 bilhões por ano, 1 trilhão e 200 bilhões de despesa, essa conta não está fechando.
0: É isso aí. Teco Medina, obrigado, Teco. Até amanhã.
1: Até amanhã, tchau, tchau.
0: Intervalo.
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4: Fala, Guilherme de Menhas.
5: Na DED, a Regis Bittencourt segue congestionada para São Paulo, do quilômetro 289 até o 278 no acesso para o Rodoanel Mário Covas. Inclusive, tem registro de ocorrência por ali. No sentido contrário, lentidão entre o Rodoanel e o 282 na passagem para o Embu. Depois desse trecho, boas condições.
4: Graus, agora chegaremos aos 32.
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6: O calor continua intenso nesta quinta-feira em todo o estado de São Paulo. A previsão é de que a temperatura na capital paulista chegue aos 33 graus nesta quinta-feira. Se isso se confirmar, nós teremos uma das tardes mais quentes para um dia de agosto na capital paulista desde 1943. O recorde de maior temperatura em agosto é de 33,1 graus, segundo dados do Instituto Nacional de Meteorologia. A frente fria e o ciclone extratropical que estão se formando aí entre o sul do Brasil, Uruguai e Argentina já está provocando algum aumento da nebulosidade no extremo oeste do estado de São Paulo. Hoje, à tarde, à noite, nós vamos ver um pouco de nuvens também sobre a região da Grande São Paulo e nas outras áreas paulistas, mas ainda sem a chuva. A chuva da frente fria deve passar pelo estado de São Paulo nesta sexta-feira. A previsão é de pancadas de chuva na parte oeste, sul e centro-leste do estado, aí incluindo áreas como, por exemplo, Presidente Prudente, Ourinhos, a região de Sorocaba, Grande São Paulo, litoral, região de Campinas, o Vale do Paraíba. Nessas áreas, essas pancadas de chuva podem acontecer até com moderada a forte intensidade, mas de forma muito rápida. Talvez a maior preocupação com a passagem desta frente fria seja em relação aos ventos. Poderemos ter fortes rajadas de vento de 70 até 90 km por hora acontecendo nesta sexta-feira. O ar frio de origem polar vai entrar em todo o estado. Como está muito quente no centro, norte e oeste do estado, o efeito nessas regiões vai ser de diminuição do calor. Mas na região da Grande São Paulo, no leste do estado de forma geral, a partir desta sexta-feira, vamos ter uma grande queda de temperatura. A máxima prevista para a cidade de São Paulo é de apenas 26 graus. Sábado, domingo, segunda, terça-feira, sensação de frio em toda a Grande São Paulo. Josélia Pegorim, da Clima Tempo, para a CBN.
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0: E aí, Suzana?
1: Oi, Sadenberg, Nadédia, ouvintes, muito boa tarde.
2: Boa tarde, Suzana.
0: Suzana Amarelli está no Chile, de lá ela vai nos falar sobre a uva Malbec. Para os apreciadores de vinho, aqui no Brasil especialmente, Malbec é sinônimo de vinho argentino. Mas também tem o Malbec no Chile e é desse que ela vai falar, Suzana.
1: É isso aí, Sadeberg. Eu tô aqui no Chile, como você falou, e pena que hoje a conexão não deu para entrar pelo YouTube, porque eu tô literalmente, pode acreditar, embaixo de uma vinha, né? Uma vinha impérgola, que é aquela vinha que é cultivada mais alta, e com a Cordilheira dos Andes ao fundo, ou seja, tá um cenário bem jornalista de vinho, vamos dizer assim.
0: Certo.
1: E eu queria falar da Malbec, né? E falar da Malbec aqui no Chile. Porque normalmente a gente está acostumado, né? Chile é Carménère, Argentina é Malbec, as duas uvas são originárias lá de Bordeaux, na França, né? E que se adaptaram muito melhor aqui em solos da América do Sul do que em sua terra natal. E como você falou, né? O ouvinte está acostumado, a gente está acostumado a tomar Malbec da Argentina, né? E onde tem muitos, muito mais hectares plantados de Malbec do que aqui no Chile. Aqui no Chile a gente está acostumado com a Carménère, quando a gente pensa em uma variedade mais típica. E eu estava na Vilmanente, que é uma vinícola em Colchagua, que tem muito Malbec. Aliás, os melhores vinhos dela são elaborados com Malbec. Malbec, no caso da Vilmanente, chegou aqui um pouquinho depois de chegar na Argentina, no século XIX, e os produtores da Vilmanente resolveram apostar muito nessa variedade. E um dos destaques é que eles têm 11 hectares de vinhas velhas de Malbec, ou seja, vinhas com mais de 100 anos e que dão vinhos muito complexos. Fazia muito tempo que eu não provava esses vinhos, e o que eu queria falar para o ouvinte assim, é que eu gostei muito, né? Tem uma diferença entre quando a gente prova um Malbec argentino. O Malbec argentino tem um foco mais na fruta, é mais concentrado. O Malbec, quando a gente está pensando no Malbec chileno, ele tem um frescor, uma acidez bem pronunciada, que é muito interessante. E o produtor falava que no começo, aqui no Chile, ele nem colocava Malbec no nome porque ninguém conhecia. O seu primeiro Malbec foi na década de 90, 1996, se eu não me engano. E hoje, assim, os grandes vinhos dele são Malbec. O maior destaque é um que chama Viuan, Viu é Viu, né, que é o número um, que é feito 100% com Malbec. Agora, todos os vinhos premiums dele têm Malbec, mesmo que ele faz um vinho com Carménère, que tem um pouco de Malbec, e faz também um Cabernet Sauvignon, que tem um pouco de Malbec. Não é só ele que faz Malbec aqui no Chile, mas eu acho que é o melhor exemplo para um ouvinte que quiser ouvir, quiser provar um Malbec não argentino. Tem, por exemplo, a Montes, que é uma marca popular no Brasil, faz Malbec, Marquês Casa Concha tem Malbec, Tabali tem Malbec. Mas eu acho que o Vilmanen é o mais, assim, mais histórico para a gente falar dessa uva tão argentina em terroir chileno.
0: Vilmanê, certo?
1: Isso, Vilmanente, tem um T no final, Viu, uma palavra, Manent, no final.
0: E
1: Que
0: tem
1: fica em
0: aqui no
1: Colchagua.
0: mercado brasileiro.
1: Tem no mercado brasileiro. Tem no mercado brasileiro.
0: Tá certo.
1: Tem até um Malbec mais simples, que a linha dele chama La Secreta, é a linha de entrada de gama, mas eu não provei esse vinho. Os que eu provei, eu recomendo bastante.
0: Suzana Barelli, muitíssimo obrigado, Suzana. Até amanhã.
1: Até amanhã.
2: Até.
0: Muito bem, Nadege, ficamos por aqui. Tivemos na produção
2: a Karina Almeida,
0: e nos trabalhos técnicos,
2: Juliano Fonseca e o Bruno Carvalho.
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2: Quase sexta, hein? Até amanhã.
0: Muito obrigado pela audiência e até mais.

0: Quinta-feira, 20 de agosto de 2026. O ministro da Fazenda, Dario Durigan, afirmou que a retomada da credibilidade do país depende da estabilidade das regras fiscais. Ele disse que num eventual novo mandato do presidente Lula, o arcabouço será mantido com os ajustes necessários, especialmente para controlar os gastos obrigatórios. De acordo com Durigan, deve haver um espaço para manter as despesas em 2% do PIB. Em meio a críticas sobre a trajetória da dívida pública e das contas brasileiras, o chefe da pasta da Fazenda tenta se reunir com dois dos principais expoentes da política econômica da gestão do ex-presidente Fernando Henrique Cardoso, o ex-ministro Pedro Malan e o ex-presidente do Banco Central Arminio Fraga. O objetivo seria ouvir o que eles têm a dizer sobre a condução das contas. A ex-primeira-dama Michelle Bolsonaro postou registros em vídeo dos bastidores de uma gravação ao lado do candidato à presidência da República, Flávio Bolsonaro. O encontro marca a primeira participação conjunta dos dois para a propaganda eleitoral desse ano, após a briga pública e a reconciliação. Michelle disputa pelo PL uma vaga no Senado pelo Distrito Federal e Flávio encabeça a chapa presidencial do partido. No horário de Brasília, 2:03.
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1: 2:04. Boa tarde para você que está na CBN. Hoje é quinta-feira, 20 de agosto de 2026. Oi, Fernando Andrade. Boa tarde.
2: Olá, boa tarde, Tati. Boa tarde, ouvintes.

0: análise, diversão nas brechas. Hoje em Tudo é Política, Maria Cristina Fernandes comenta a sabatina do candidato à reeleição para o governo do estado de São Paulo, Tarcísio de Freitas, do Republicanos, na CBN.
1: Tem também CBN Pelo Mundo, hoje com Marcelo Ninho, diretamente de Pequim, na China.
0: Se despedindo, já vou adiantar para os nossos ouvintes. Não dos nossos ouvintes, mas da China. Ele vai continuar com a gente. E vai fazer ele faz um balanço muito legal da chegada dele no meio da pandemia, né? Ele chegou lá em 2020, de lá para cá. O que é que ele viu acontecer, né? A partir da China no mundo. Tem Clube do Livro, quinta-feira. José Godoy vem aí. E ele sugere: as mãos das mulheres da minha família não eram destinadas à escrita. Esse é o título do livro. Romance da escritora russa de origem azerbaijana, Egana Jabarova.
1: Tem No Fim das Contas, hoje com Ana Leone, discute com a gente o impacto das canetas emagrecedoras nos hábitos de consumo e na economia.
0: Nossa língua de todo dia, professor Pasquale respondendo a dúvida do ouvinte André de Bernardi sobre a expressão queimar o filme.
1: Tem Saúde em Foco com o Dr. Luiz Fernando Correia, destaca um estudo que sugere que a prevenção da demência pode começar nos primeiros 1.000 dias de vida.
0: Convocadas com Michele Silva. Hoje ela destaca os caminhos do Brasil na Copa do Mundo Feminina, que já tem estádios definidos, hein?
1: E Sala de Música, para terminar com João Marcelo Boscoli, no Sala de Música, e hoje é dentro do estúdio.
0: O que é dentro do estúdio?
1: É alguma anedota, uma história que o João conta das idas e vindas dele, de milhares de estúdios que ele já
0: frequentou
1: foi na
0: vida. Tá.
1: É isso.
0: E hoje a gente vai ter o prazer de receber o nosso colega Paulo Galvão, jornalista, âncora da CBN, autor do livro Quem Você Ajudou Hoje? O que fazer para combater a radicalização que mina as chances de o Brasil avançar e retomar a confiança na política e na democracia? Um trabalho de fôlego, de muita pesquisa, pesquisa profunda, ampla, que acabou resultando nesse livro aqui. A gente vai ter o prazer de receber o Galvão aqui hoje para uma conversa. Beleza? E tem a nossa reportagem, claro, deixando você bem informado, bem informada durante as tardes, trabalhando horrores aqui na CBN. Então entre, seja bem-vinda, seja bem-vindo, fique à vontade. 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Vinhetinha, vamos.
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0: A sabatina com os candidatos ao governo do estado de São Paulo começou ontem. CBN, O Globo e Valor Econômico. Ontem recebemos aqui na CBN o candidato do PT, Fernando Haddad, e hoje foi a vez do candidato à reeleição ao governo do estado, Tarcísio de Freitas, do Republicanos. Bruna Barbosa tem os detalhes pra gente. Boa tarde, Bruna.
3: Oi, Tati. Boa tarde para você e todos que nos acompanham. O governador de São Paulo e candidato à reeleição, Tarcísio de Freitas, do Republicanos, minimizou a falta de apoio de partidos do Centrão à candidatura presidencial de Flávio Bolsonaro, do PL. Durante a sabatina, Tarcísio afirmou que essas legendas estão priorizando a formação das próprias bancadas nas eleições deste ano e que a decisão considera as diferentes realidades regionais.
4: Então, cada partido está privilegiando a formação das suas bancadas dentro das realidades locais. Então, quando o partido faz a opção pela neutralidade, ele faz aquela opção que é mais confortável para a bancada, porque a bancada é diversa. A gente tem uma realidade de sul e sudeste, mas tem uma realidade diferente no norte e nordeste. Então, nós temos vários parlamentares que preferem estar mais próximos ao PT e ao presidente Lula no nordeste. Tem parlamentares que preferem estar junto do Flávio Bolsonaro no sudeste.
3: Diferente.

0: de Flávio Tarcísio tem o apoio de 12 partidos na corrida pelo governo de São Paulo, entre legendas que optaram pela neutralidade na presidencial, como o próprio Republicanos, que é o partido do governador, o PP e o MDB. Na sabatina, o governador também foi questionado sobre a proposta de Flávio Bolsonaro de acabar com a reeleição para cargos do Executivo. Tarcísio disse acreditar que o senador vai cumprir o compromisso caso seja eleito presidente. Para o governador, o fim da reeleição deveria fazer parte de uma discussão mais ampla sobre reforma política. Tarcísio afirmou que a medida pode contribuir para aumentar a alternância do poder, mas disse que agora não é hora de falar de eleição de 2030, que precisamos primeiro passar por 2026. Questionado sobre uma eventual reaproximação com o governo federal, caso seja reeleito em São Paulo, e o presidente Lula do PT permaneça na presidência, Tarcísio afirmou que pretende manter uma postura pragmática. Ele citou como exemplo o reconhecimento ao papel do BNDES no financiamento da linha 6 laranja do metrô. O governador também criticou a condução das contas públicas pelo governo federal e demonstrou preocupação com os efeitos de um eventual agravamento do cenário fiscal sobre a economia.
1: Será que alguém vai acreditar que o Lula, na idade que tem, com a experiência que tem, sempre foi um presidente que se acostumou a usar muito fiscal para fazer política pública, ele vai agora fazer um ajuste? E as pessoas, mesmo próximas, e esses são os relatos que nós temos, têm avisado para ele: olha, se você não fizer ajuste, você pode terminar como a Dilma. A gente pode estar caminhando para uma recessão, e tem muita gente boa já começando a falar isso. E aí as empresas começam a ficar com receio, começam a puxar o freio de mão, começam a não fazer investimento, a gente começa a andar de lado e perder oportunidades.
0: Questionado sobre segurança pública, um dos principais pontos de divergência entre Tarcísio e o seu principal adversário, Fernando Haddad, o candidato do PT, o governador defendeu o aumento do efetivo policial, o uso de tecnologia e uma presença maior das forças de segurança no território. Tarcísio também defendeu o acionamento manual das câmeras corporais dos policiais e reconheceu que já mudou de posição sobre o uso dos equipamentos. Segundo ele, os agentes precisam ser protegidos e as forças de segurança passam por treinamento contínuo.
1: Infelizmente, às vezes a gente acaba tendo a questão da letalidade, que a gente não quer. Agora, também o policial precisa se proteger. Então, no final, há uma orientação, há um procedimento. Esses procedimentos estão sendo batidos, estão sendo seguidos, a tropa está sendo treinada. Uhum. A gente está... nós temos um treinamento contínuo, os nossos oficiais estão indo ao exterior, estão fazendo intercâmbio. A gente tem a questão das câmeras corporais, né, que eu já fiz o meu meia-culpa aqui algumas vezes com relação à minha visão.
0: Já em relação à privatização da Sabesp, um dos principais temas da campanha, Tarcísio atribuiu parte do aumento das reclamações da população à troca dos hidrômetros e à mudança na medição do consumo. Segundo ele, a empresa já ajustou o sistema e melhorou os canais de atendimento. O governador afirmou que o governo de São Paulo acompanha os indicadores e que o número de reclamações vem caindo, Tati.
2: Obrigada, Bruna Barbosa. Me chamou a atenção a resposta do governador quando foi questionado pelo Guilherme Muniz a respeito dos feminicídios, né? Porque ele falava sobre os números de latrocínio, de homicídio, que vem caindo, tipos de crimes que vêm sendo menos cometidos ou pelo menos menos registrados no estado de São Paulo. E o Muniz o questionou a respeito dos feminicídios, que ao contrário dos outros crimes, tem subido no estado. E ele disse: esse é um crime muito difícil de combater, o que é uma grandíssima obviedade, né? Porque se fosse fácil, a gente não estava aqui noticiando feminicídio praticamente, ou pelo menos tentativa de feminicídio praticamente todos os dias. E ele diz que é um crime difícil de prever. E eu compreendo o governador quando ele diz isso, porque nenhum homem vem com uma placa anunciando que é violento. Mas não é isso que eu ouço há muitos anos de quem trabalha no sistema de justiça. Promotoras, procuradoras, juízas. Ao contrário, aqui a gente já levou ao ar muitas vezes, muitas delas, falando sobre o ciclo da violência. O feminicídio raramente acontece do nada. Tem um ciclo. É, em geral, o passo mais trágico de um ciclo de violência que começou bem antes, que pode ser um empurrão, que pode ser manipulação emocional, psicológica. Então, não é exatamente um crime difícil de prever. De novo, concordo, nenhum homem anuncia que é um agressor. Mas, ao contrário do que disse o governador, quem trabalha com violência contra a mulher bate muito nessa tecla. O feminicídio é o ponto, claro, mais grave e trágico de um ciclo de violência que, em geral, comumente, começou muito antes.
3: 2h15 e a gente segue com informações do candidato do PL à presidência, Flávio Bolsonaro. Tem agenda em São Paulo. Quem acompanha é o Pedro Fagundes. Oi, Pedro, boa tarde.
4: Boa tarde, Fernando, Tati, também aos nossos ouvintes. E olha, a segurança pública também é outro tema que passou e surpreendeu, na verdade, até o primeiro dia de campanha do candidato Flávio Bolsonaro aqui em São Paulo, campanha dele, no caso, à presidência da República, é claro. Bem, ele fez essa estreia ao lado do prefeito Ricardo Nunes, que é o principal cabo eleitoral do candidato do PL aqui na capital paulista, e a pauta de segurança pública apareceu justamente porque nesta estreia dele no Mercadão de São Miguel Paulista, na zona leste de São Paulo, Flávio foi recebido por manifestantes que se apresentaram como lideranças de comunidades de diferentes regiões da cidade e se reuniram em frente ao portão do Mercadão. Estes manifestantes, eles carregavam faixas que eram principalmente contra o governo Tarcísio, mas também criticavam toda a família Bolsonaro e falavam justamente sobre cobranças a respeito da violência policial nas periferias. Flávio não respondeu diretamente ao protesto, mas durante a entrevista ele elogiou políticas de segurança pública de São Paulo e afirmou que as experiências tanto do Estado como também da Prefeitura estão dentro do plano de governo. Portanto, acenou a política de essas políticas, tanto de Tarcísio quanto de Ricardo Nunes. Durante a visita, Flávio e Nunes percorreram o armazém solidário da Prefeitura, acompanhados então de apoiadores, e chegaram a levantar uma peça de picanha em referência, em alusão irônica ao bordão do presidente Lula durante a campanha de 2020. Em momento com a imprensa, Flávio acenou novamente a Ricardo Nunes e a Tarcísio de Freitas e afirmou que pretende levar iniciativas como o Armazém Solidário para outras regiões do país. Vamos ouvi-lo.
5: Eu sou um privilegiado de estar ao lado de pessoas que são referências e, como o prefeito Ricardo Nunes, governador Tarcísio, são pessoas do executivo muito bem avaliadas e que fizeram grandes políticas públicas aqui, como aqui na área de segurança alimentar, como na área de segurança pública. Então são coisas que já foram testadas e aprovadas e que estão no nosso plano de governo, que vão ser oferecidas a todo o Brasil, porque o que é bom tem que ser replicado. E aqui com o Ricardo Nunes tem picanha, com o Lula não tem picanha. Então...
4: A cidade de São Paulo é tratada pela campanha como estratégica. A intenção é justamente concentrar as primeiras agendas nas periferias, nos bairros mais periféricos, onde aliados avaliam que Flávio precisa ampliar os votos. Tarcísio de Freitas não participou da primeira agenda, justamente porque estava em uma sabatina com a CBN. Fernando.
3: Obrigado. Essa informação em São Paulo com Pedro Fagundes, e daqui a pouco a gente vai trazer mais informações, porque hoje o presidente Lula, candidato à reeleição, fará o primeiro ato de campanha, vai até Natal, vai participar de um comício ao lado do candidato ao governo do Rio Grande do Norte, Cadu de Lula. E a gente vai trazer daqui a pouco, então, mais informações sobre a agenda do candidato do PT.
2: Bom, a gente tem mais informações agora, chegando de Brasília, a respeito da candidatura de Pablo Marçal, que não podia, na verdade, se candidatar, né? Registrar seu nome como candidato, mas fez isso. E agora está aí um imbróglio jurídico, né, Felipe Igreja? Boa tarde.
6: Boa tarde, Tatiana, Fernando e todos que nos acompanham. Exatamente. O Tribunal Superior Eleitoral, hoje pela manhã, decidiu vetar o acesso de Pablo Marçal, do PRTB, a recursos dos fundos eleitoral e partidário durante a campanha deste ano. A decisão do TSE também proíbe o empresário de fazer campanha na TV e no rádio e de participar de debates. Foi uma medida cautelar adotada pelo TSE, tomada na ação em que o Ministério Público Eleitoral justamente contesta a candidatura de Pablo Marçal à presidência da República. Foi até uma surpresa ali, um registro de última hora. E essa liminar será válida até que a Corte Eleitoral julgue o mérito desse pedido do Ministério Público para ver se Marçal poderá ou não ser candidato nessas eleições. O empresário e o PRTB, como eu disse, protocolaram esse pedido de registro de candidatura à presidência da República de última hora após uma decisão da Justiça Eleitoral autorizar sua filiação ao PRTB. No entanto, o Ministério Público Eleitoral afirma que não houve a comprovação de que essa filiação ao PRTB ocorreu dentro do prazo legal, tendo em vista que em abril deste ano, que era o prazo final para a filiação, Pablo Marçal constava nos quadros do União Brasil e não do PRTB. Além disso, o influenciador segue inelegível até 2032, segundo o Ministério Público, já que o TRE de São Paulo condenou Marçal por uso indevido dos meios de comunicação durante a campanha eleitoral de 2024. Houve um debate hoje, nesse caso, durante a sessão do TSE, que aconteceu hoje pela manhã, e a relatora, a ministra Estela Aranha, destacou que há risco de recursos públicos serem utilizados, nesse caso, em uma candidatura que se mostra juridicamente inviável. Por isso, então, ela acolheu a solicitação do Ministério Público numa medida liminar, numa cautelar, para que o Pablo Marçal fique impedido de ter acesso aos recursos do fundo partidário, do fundo eleitoral, e também não possa fazer campanha no rádio e na TV e nem participar de debates. A ministra Estela Aranha foi seguida por todos os demais colegas do TSE, confirmando, portanto, essa liminar solicitada pelo Ministério Público Eleitoral. Tatiana.
2: Obrigada, Felipe. Felipe Igreja, em Brasília.
3: Ainda em Brasília, agora Rani Veloso tem mais informações sobre o caso envolvendo Lulinha, o filho do presidente Lula. Oi, Rani, boa tarde para você.
7: Oi, Fernando. Boa tarde a você, a Tati e a todos que nos acompanham. É isso mesmo. A Procuradoria-Geral da República pediu ao Supremo Tribunal Federal que a investigação sobre o filho do presidente Lula, o Fábio Luiz Lula da Silva, conhecido como Lulinha, seja enviada para a primeira instância. A PGR argumenta que não há investigados com foro privilegiado no processo, o que não justifica a permanência do caso no STF, que está sob sigilo. A decisão está agora com os ministros relatores dos três inquéritos, André Mendonça e Flávio Dino. O filho do presidente Lula é investigado por suspeita de tráfico de influência na Dataprev e no Ministério da Saúde em suposta participação em um esquema de lobby, que tem como peça central a empresária Roberta Luxinger, amiga de Lulinha. A Polícia Federal apura uma tentativa dela de vender mais de 600 milhões de reais em medicamentos à base de canabidiol para o Ministério da Saúde sem licitação. A revelação desses valores foi confirmada hoje pelo jornal O Globo. Segundo a PF, a empresária recebeu R$1,5 milhão de reais do careca do INSS, preso por fraudes em desvios de aposentadorias e pensões, para tentar viabilizar o negócio. A PF também descobriu repasses feitos a Marcola, ex-chefe de gabinete do presidente Lula, por Luxinger. O ex-integrante do Planalto admitiu que pagou a Roberta R$249 mil, reais, mas alegou que o valor era pagamento de um empréstimo pessoal. O jurista Gustavo Sampaio disse à CBN que o Supremo Tribunal Federal só tem poder para supervisão de investigações ou para processar pessoas que tenham prerrogativa de foro, como deputados federais, senadores, o próprio presidente da República e ministros de tribunais superiores.
8: Se Fábio Luiz Lula da Silva não é dotado de prerrogativa de função, não há por que o Supremo Tribunal Federal ser o supervisor dessas investigações, de maneira que a defesa assim se manifestou em juízo e a Procuradoria-Geral da República, que age perante o Supremo Tribunal Federal, concordou com a defesa.
7: Já o advogado criminalista Vitor Sampaio analisou que o caso pode ter chegado ao STF com conexões a pessoas com foro, mas com o andar das investigações pode ter sido desmembrado.
9: Mas depois, com o avanço das diligências, a linha de investigação em relação a ele pode ter se afunilado. E aí a questão agora é saber se ainda existe alguma razão jurídica para manter essa investigação em relação a ele no Supremo. Eu diria que o pedido da PGR tem fundamento jurídico e uma possibilidade concreta de prosperar, lembrando, no sentido de não de se a investigação deve acabar, mas onde ela deve continuar.
7: Bom, o advogado de Lulinha, Marco Aurélio de Carvalho, que se reuniu ontem à noite com o presidente Lula, confirmou o pedido da PGR e a CBN e criticou o que chamou de vazamentos seletivos por parte da Polícia Federal. Disse que o presidente Lula orientou que o filho deve prestar todos os esclarecimentos ao lembrar que ninguém está acima da lei, como a gente já havia antecipado que essa é parte da estratégia da campanha de Lula à reeleição ontem aqui no jornal. Enquanto isso, em Brasília, a oposição já começou a recolher assinaturas no Congresso para abrir uma CPMI do Lulinha e investigar o caso. O autor do pedido, o senador Carlos Viana, do PSD, disse que essa é uma reação a mais uma tentativa de blindar o filho do presidente.
10: O que a gente percebe é uma Procuradoria da República tentando levar um inquérito para a primeira instância, o que atrasaria ainda mais as investigações. A tentativa de se atrasar junto à Polícia Federal, 7 meses buscando soluções e tentativa também de se tirar do ministro André Mendonça as equipes que começaram uma investigação tão importante para o país.
7: Bom, ele foi o presidente da comissão parlamentar que investigou as fraudes do INSS e, na ocasião, o relator, o senador, o deputado Alfredo Gaspar, que agora é candidato à vice-presidência da República na chapa de Flávio Bolsonaro, pediu o indiciamento de Lulinha. Para criar uma CPMI no Congresso, são necessárias 198 assinaturas e também a autorização ali a partir do momento em que o presidente do Congresso, Davi Alcolumbre, leve o pedido a uma sessão do Congresso Nacional. A gente lembra que nesse momento Alcolumbre está bem próximo ao presidente da República, Lula. Fernando?
3: Obrigado, Rani Veloso, com informações em Brasília.
2: De Brasília para o Rio de Janeiro, Gabriel Freitas, boa tarde.
11: Oi, Tati, Fernando, boa tarde a vocês e a todos. O Superior Tribunal de Justiça publicou nessa quinta-feira a decisão que impede definitivamente a inclusão de uma nova testemunha no processo que apura o desaparecimento da engenheira Patrícia Amieiro, isso há 18 anos. A testemunha é um taxista que só foi identificado em 2020, depois do primeiro júri do caso. O homem afirma ter presenciado o momento em que os policiais teriam retirado Patrícia do carro, ainda com vida. O depoimento foi apresentado ao Ministério Público e passou a integrar a discussão sobre esse caso, mas o STJ aplicou uma tese segundo a qual não é possível incluir novas provas quando uma sentença é anulada e um segundo júri é convocado. A família de Patrícia afirma que o processo foi marcado por erros e que a decisão pode prejudicar a realização do novo júri. O irmão dela, Adriano Amieiro, lamentou o desfecho.
12: Há 18 anos, nossa família busca por justiça. Só que a gente entendeu que a justiça, ela não quer fazer justiça. A verdade está aí, toda a sociedade sabe, toda a população do Rio de Janeiro sabe o que aconteceu nesse caso, todo mundo sabe. E eles querem fazer um júri popular sem a testemunha ocular do crime. Mas está tudo bem, a verdade está aí, todo mundo sabe o que aconteceu.
11: Patrícia Amieiro tinha 24 anos quando desapareceu no dia 14 de junho de 2008. Ela estava numa festa na zona sul do Rio e voltava para casa, na Barra da Tijuca, na zona sudoeste. De acordo com a acusação, dois policiais atiraram na direção do carro da engenheira. Eles teriam confundido o veículo com o de um traficante. O corpo de Patrícia nunca foi encontrado. Em dezembro de 2019, os 4 PMs acusados de envolvimento foram absolvidos da acusação de homicídio. 2 deles foram condenados por fraude processual. O primeiro júri acabou anulado porque a decisão foi considerada contrária às provas dos autos. Ainda não há data marcada para a realização do novo júri. Tatiana.
2: Obrigada, Gabriel. Gabriel Freitas, no Rio de Janeiro.
3: E agora Belo Horizonte, Desirê Miranda. Boa tarde, Desirê.
13: Oi, Fernando. Boa tarde para você, para a Tati e para os ouvintes. Mais 19 municípios aderiram ao novo acordo da bacia do Rio Doce, entre eles Mariana, onde ocorreu o rompimento da barragem de Fundão em 5 de novembro de 2015. A cidade ainda não havia assinado o acordo no prazo inicial e agora passa a integrar a solução para a reparação dos danos causados pelo desastre. A nova rodada de adesões foi solicitada pelo Consórcio Público para Defesa e Revitalização do Rio Doce ao Tribunal Regional Federal da 6ª Região e as empresas Samarco, Vale e BHP. Também aderiram outros 14 municípios mineiros. Com as novas adesões, 45 das 49 cidades atingidas e aptas a receber recursos passam a ser signatárias. O TRF6 ainda aguarda a decisão de Ouro Preto, Governador Valadares, Resplendor e Colatina, no Espírito Santo. O acerto foi fechado entre Mariana e a mineradora nesta quarta-feira. Os detalhes da negociação foram divulgados pelo prefeito Juliano Duarte, do PSB, na manhã de hoje, em entrevista coletiva.
14: O município vai receber em 20 anos o valor de R$1,2 bilhão, sendo uma parcela por ano, e o município passará também a ter direito a todos os programas que estavam condicionados ao acordo. E também nós construímos investimentos estruturantes no território de Mariana. E mais esses investimentos estruturantes significa mais um valor de R$1,2 bilhão. Ele será pago em 6 parcelas, sendo uma parcela este ano e mais 5 parcelas nos anos subsequentes.
13: Pelos termos do acordo de repactuação homologado pelo STF, em novembro de 2024, os municípios atingidos devem deixar a ação na Inglaterra para receber a indenização no Brasil. Portanto, com esse novo acordo, a Prefeitura de Mariana desistiu da ação na justiça inglesa, que cobra R$200 bilhões de reparação pela BHP Billiton, mineradora australiana e uma das controladoras da Samarco. O valor total do acordo definitivo de reparação assinado para o caso de Mariana é de R$170 bilhões, sendo R$100 bilhões a serem pagos em parcelas ao longo de 20 anos para a União, estados e municípios impactados. Procurada, Samarco disse que não vai se manifestar. Já o escritório Pogus Goodhead, que representa as prefeituras e atingidos na ação inglesa, disse que a decisão de aderir ou não à repactuação cabe a cada município a partir de uma avaliação das próprias circunstâncias jurídicas, financeiras e administrativas. A equipe jurídica também afirmou que a adesão de um município ao acordo não altera o andamento da ação inglesa, nem deve ser interpretada como uma orientação para que atingidos ou empresas também deixem o processo, que está na fase de quantificação das indenizações, com julgamento previsto para começar em abril de 2027. Fernando.
3: Obrigado, Desirê Miranda, em Belo Horizonte.
2: 2h32.
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0: Quinta-feira, 20 de agosto de 2026. O ministro da Fazenda, Dário Durigan, afirmou que a retomada da credibilidade do país depende da estabilidade das regras fiscais. Ele disse que, num eventual novo mandato do presidente Lula, o arcabouço será mantido com os ajustes necessários, especialmente para controlar os gastos obrigatórios. De acordo com Durigan, deve haver um esforço para manter as despesas em 2% do PIB. Em meio a críticas sobre a trajetória da dívida pública e das contas brasileiras, o chefe da pasta da Fazenda tenta se reunir com dois dos principais expoentes da política econômica da gestão do ex-presidente Fernando Henrique Cardoso, o ex-ministro Pedro Malan e o ex-presidente do Banco Central, Arminio Fraga. O objetivo seria ouvir o que eles têm a dizer sobre a condução das contas. A ex-primeira-dama Michelle Bolsonaro postou registros em vídeo dos bastidores de uma gravação ao lado do candidato à presidência da República, Flávio Bolsonaro. O encontro marca a primeira participação conjunta dos dois para a propaganda eleitoral deste ano após a briga pública e a reconciliação. Michelle disputa pelo PL uma vaga no Senado pelo Distrito Federal e Flávio encabeça a chapa presidencial do partido. A FIFA divulgou o calendário dos jogos da Copa do Mundo Feminina de 2027. O evento será realizado no Brasil. O Maracanã vai receber a partida de abertura no dia 24 de junho, que contará com a seleção brasileira. A final, em 25 de julho, também será no estádio, que ainda será palco de uma das semifinais. Como anfitrião, o Brasil será a cabeça de chave do Grupo A. No horário de Brasília, 2h34.
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1: Lucas Taveira. Oi, Lucas, boa tarde. Daqui a pouco informações com o Lucas Taveira sobre o trânsito na cidade.
2: Bebe
1: nesta
2: água,
1: tarde,
2: hein? Bebe
1: de
2: água.
1: Calor.
2: Bebe água.
1: Diga, Lucas.
3: Oi, Fernando, boa tarde para você, tarde. Todo mundo ligado aqui na CBN. Agora há 309 quilômetros de lentidão na cidade de São Paulo, segundo o monitoramento da CET. Marginal do Rio Tietê, sentido Ayrton Senna, tem trânsito bem congestionado desde o Cebolão até a região da Lapa. Melhora ali na altura da ponte do Piqueri e depois volta a ter lentidão a partir da ponte da Freguesia do Ó e segue bem congestionado até ali a altura da ponte da Vila Guilherme. Já em direção à rodovia Castelo Branco, o trânsito está complicado na altura da ponte da Freguesia do Ó até a ponte do Piqueri, depois também na chegada ao Cebolão. Já na marginal do Rio Pinheiros, no sentido Zona Sul, o motorista encontra bastante lentidão desde ali da ponte do Jaguaré, vai no Anda e Para durante toda a Raia Olímpica da USP e só melhora depois da ponte da Cidade Universitária. Volta a encontrar também um pouco de lentidão depois da ponte Eusébio Matoso e também segue no Anda e Para na passagem pelo Jockey. No sentido Cebolão, o congestionamento está entre a altura da estação Vila Olímpia até a passagem pela altura da estação Hebraica Rebouças. Alternativa para a marginal do Rio Pinheiros é o corredor das avenidas Brigadeiro Faria Lima, Pedroso de Moraes, Professor Francisco Fonseca Rodrigues e também Dr. Gastão Vidigal. Lá o motorista encontra melhores condições. Já a Avenida Rebouças tem tráfego congestionado, viu? Tanto para quem vai ao centro quanto para quem vai à Marginal Pinheiros, principalmente ali na altura da estação Oscar Freire. Já no corredor Norte-Sul, o trânsito é bem congestionado na Avenida 23 de Maio, naquela região que a gente sempre cita aqui no Parque Ibirapuera. Nos dois sentidos, o motorista encontra lentidão. Avenida Tiradentes também, tráfego congestionado na região da Luz, para quem vai para Santana. Fernando?
1: Obrigado, Lucas.
2: E ó, bebe água, gente. Sobretudo se você for fazer atividade ao ar livre. Eu hoje não tava entendendo por que que peguei a bicicleta e parecia que cada perna pesava 20 quilos. E por que é que eu acabei com a minha garrafinha d'água na ida se ainda tinha volta? E claro, porque a umidade do ar tá muito baixa, a temperatura tá alta em São Paulo, então se hidrata, se cuida.

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0: Oi, Maria Cristina, boa tarde.
1: Boa tarde, Tati. Fernando, boa tarde, ouvintes.
0: Bom, ontem Maria Cristina analisou o desempenho, as falas do candidato do PT ao governo de São Paulo, Fernando Haddad, que teve aqui na abertura da sabatina da CBN, do Globo e do Valor Econômico com os candidatos ao governo do estado. Hoje foi a vez do governador candidato à reeleição pelo Republicanos, Tarcísio de Freitas. E aí, Maria Cristina?
1: Bem, uma coisa que fica bem patente é que o governador é bem treinado para esse tipo de entrevista, né? Porque ele responde duas frases sobre o que foi perguntado, depois ele fala o que ele quer daquele assunto. Grosso modo, foi uma entrevista em que os temas nacionais tiveram um espaço mais limitado. Ele defendeu as urnas, né, contrariamente ao seu candidato à presidência, o senador Flávio Bolsonaro. Ele apostou que o Flávio vai honrar o compromisso sobre o fim da reeleição, que é algo que me interessa particularmente, visto que em 2030 ele é supostamente um candidato à presidência da República. E caso o Flávio venha a ganhar, ele disse que acredita que o Flávio cumprirá este compromisso, uma vez que o Flávio foi signatário de uma proposta de emenda constitucional que põe fim à reeleição. E disse não acreditar que o presidente Lula vá fazer ajuste fiscal. Pelo histórico, pela idade, se reeleito, ele não vai fazer ajuste fiscal. Mas, como eu disse, os temas nacionais, eles não foram o centro. O Fernando foi bastante indagado sobre as políticas públicas do estado mesmo, começando aí pela segurança pública, que eu acho que foi um dos temas mais em que a sabatina mais se demorou. Ele voltou a fazer uma meia-culpa de ter sido contrário às câmeras nas fardas dos policiais e disse que voltou, e aí ele foi indagado porque as câmeras em São Paulo, elas são acionadas manualmente. E o tempo de armazenagem das imagens também é bem mais curto. Ele disse que esse acionamento manual é igual a de Paris, o fornecedor é o mesmo das câmeras de Paris. É preciso a gente fazer uma distinção que essas câmeras são particularmente importantes quando o local em que elas são usadas tem uma alta letalidade policial, porque as câmeras são um instrumento de vigilância da atuação do policial. O Brasil tem uma letalidade policial 70 vezes maior que a da França. Então, se confere esse dado de que as câmeras são iguais para realidades diferentes. Ele reconheceu a letalidade policial alta no estado de São Paulo, só que ele não relacionou uma coisa com a outra, o fato dessa câmera primeiro ter demorado a ser usada, depois ela tem um acionamento manual, as imagens não ficam armazenadas aí, ele não relacionou as duas coisas. A letalidade policial no Brasil, em São Paulo, de fato, é alta. A rede de observatórios de segurança apontou que, desde a série histórica, desde que começa em 2019, quatro estados têm os maiores patamares, viram crescer, tiveram os maiores crescimentos no patamar de letalidade, né? Maranhão, Ceará, Pará e São Paulo. O feminicídio pelo Anuário Brasileiro de Segurança Pública cresceu 4% no país em 25 e cresceu 6,4% em São Paulo. O governador reconheceu que é difícil, que é um crime difícil de combater, falou das medidas dos investimentos que têm sido feitos nos esclarecimentos e na solução desses feminicídios, ele defendeu a atitude do Bukele, que é o presidente de El Salvador, que é conhecido pela política de uma polícia de alta letalidade e por uma política de altíssimo encarceramento. Não necessariamente que ele faria o que o Bukele faz, mas ele admira a atitude decisiva do Bukele no enfrentamento dessa questão. E ele falou também da Sabesp, que é uma empresa que foi privatizada e hoje tem seu modelo de privatização questionado. Esse modelo foi questionado ontem pelo ex-ministro e candidato do PT ao governo de São Paulo, Fernando Haddad. Ele disse que, de fato, há um aumento de reclamações, mas que este aumento de reclamações vem principalmente da... São questões tarifárias, não de abastecimento, e que isso acontece porque os hidrômetros dos consumidores foram trocados. Bem, o hidrômetro é o que mede o consumo, né? Então, o que o governador está dizendo é que os consumidores estão reclamando de agora estarem sendo tarifados pelo que eles, de fato, consomem. E não reconheceu que haja procedência nessas reclamações. Ele enfatizou muito a atuação da Sabesp no saneamento e na dragagem dos rios. Foi questionado por que a insegurança hídrica em São Paulo é tão alta, os reservatórios operando abaixo da capacidade. E ele disse que, na verdade, ao atuar no saneamento e no meio ambiente, a Sabesp acaba criando condições para que essa segurança hídrica ela seja incrementada, porque o abastecimento poderá se dar com mais fluidez. Mas ele reconheceu aí ajustes ainda a serem feitos na empresa, disse que é uma empresa que não... historicamente nunca trabalhou com gerenciamento de risco, a empresa está lá, só mudou o controle, então não se muda a cultura de uma empresa de uma hora para outra, foi o que ele respondeu. Então, como eu disse no início, ele é bastante bem treinado para entrevistas, porque ele fala, seja do tema, seja... puxando, desviando para um outro aspecto, esteja mudando o tema que foi perguntado, né? E não para de falar, não é um entrevistado assim, fácil de se lidar, não.
0: Sim. Maria Cristina Fernandes, conosco diariamente em Tudo é Política. Obrigada, Maria Cristina. Um beijo para você, até amanhã.
1: Eu que agradeço, Tati, Fernando, até
2: amanhã. Até amanhã.
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0: Quinta-feira, dia de conversar com Marcelo Ninio, diretamente da China. E acho que essa é a nossa última conversa com você aí na capital chinesa, né, Ninio?
1: Oi, tudo bem, Tatiana? Pois é, é uma conversa de despedida por enquanto.
0: Bom, foram 6 anos na China, reportando e analisando fatos políticos, econômicos, obviamente geopolíticos. Então eu acho que eu quero começar te pedindo para fazer um balanço desses 6 anos em que você teve por aí, Ninio.
1: Pois é, Tatiana, eu cheguei aqui em setembro de 2020, então era um mundo em transformação por causa da pandemia, né? Era o primeiro ano da pandemia, então eu consegui chegar numa brecha, não estava muito fácil chegar na China, e eu cheguei, vamos dizer, no fim do começo da pandemia, né? 2020, aqui em Pequim, que foi, muita gente achava uma insanidade ir para Pequim, ir para a China, que era um lugar onde tinha sido detectado o primeiro caso de Covid, e na cidade de Wuhan, em fevereiro, né, alguns meses antes. Naquela altura, o mundo já estava começando também a entrar nesse mundo de pandemia, né, que durou um bom tempo. Só que, claro, primeiro, eu sou jornalista, então era um lugar importante para estar. E segundo, para minha surpresa, foi um lugar relativamente seguro, porque a China controlou muito rapidamente os casos, teve aquele primeiro surto em Wuhan, teve aquela quarentena, talvez a quarentena mais traumática e mais documentada da história, né, que todo mundo via, aquelas ruas desertas em Wuhan e tal, e também em Pequim e outras cidades da China. E quando eu cheguei em Pequim já estava mais ou menos, vamos dizer, normal, mas era um novo normal, né, da pandemia. Isso é importante dizer, não só porque, claro, parece para os ouvintes e para todo mundo, parece o mundo, né, era uma situação, uma realidade tão dominante naquela época, né, todo mundo que viveu a pandemia hoje parece um passado distante, mas essa época, esse período de pandemia deixou um legado para a China. E a primeira coisa que, na minha experiência, eu posso dizer foi uma preocupação maior com controle em geral do governo chinês, do Partido Comunista, e controle em geral, mas o controle pode ser negativo e pode ser positivo também, né? Porque o controle da pandemia, controle da poluição, digamos, que também era um problema em Pequim, na China em geral, e eles conseguiram controlar, mas também virou um legado que ficou meio permanente, o controle de movimento, por exemplo. Eu costumava frequentar as universidades aqui, não tinha um controle tão rígido, e hoje em dia um controle que era da época da pandemia virou permanente, com controle facial e tal. Isso virou meio que um mantra do governo chinês, do Partido Comunista. Eu cheguei nessa época, então dá para dividir mais ou menos o meu período aqui entre esse período de pandemia e o período pós-pandemia, que foi a recuperação da economia, a recuperação da sociedade, né, de um período que teve alguns traumas daquele período. E também dá para gente que, do ponto de vista brasileiro, do ponto de vista da relação bilateral, também dá para dividir em dois períodos, né, porque naquela época era o governo do presidente Jair Bolsonaro e depois uma mudança significativa na relação bilateral com a volta do presidente Lula ao poder. Então tem esses dois períodos, tanto da pandemia, da recuperação da economia, o foco da política industrial e muito em tecnologia, que a gente pode falar mais sobre isso, que virou uma prioridade do governo chinês, e do ponto de vista da relação bilateral, esses dois períodos e a diferença entre os governos do Jair Bolsonaro e do presidente Lula na relação bilateral entre o Brasil e China.
0: Bom, então, quero pedir para você falar mais sobre a área da tecnologia, que é uma área que nos interessa muito aqui no Brasil também, né?
1: A tecnologia, sem dúvida, virou, assim, eu tenho o privilégio, né? Eu tô falando que eu voltei, eu cheguei em 2020 na China, em setembro de 2020, já é a minha segunda temporada aqui, porque eu já tinha sido correspondente aqui entre 2013 e 2015. Então, eu tive o privilégio de comparar dois períodos, e na China tudo muda muito rápido, né? Então, de comparar esses dois períodos, que foi justamente o começo, em 2013, do governo Xi Jinping, que é uma nova era, né, do presidente Xi Jinping, que já está há mais de 10 anos no poder. Principalmente nos últimos anos, a prioridade principal do governo chinês tem sido o desenvolvimento de tecnologia. E quando se diz prioridade em tecnologia, tem um foco em tecnologias, em áreas muito específicas que são estratégicas para o governo chinês, não só em termos de competitividade, né, de ter mercados, ganhar mercado, como no sentido da competição geopolítica, que foi outra coisa que também foi muito marcante nesse período, ficou muito mais acirrada a competição geopolítica entre os Estados Unidos, entre a China e os Estados Unidos. E isso é uma combinação de interesses domésticos, comerciais e econômicos e industriais com os interesses geopolíticos, e a China tem essa vantagem de poder ter esses planejamentos, né, esses planos de longo prazo, e eles combinaram muito essas prioridades que tinham, tanto em termos de economia, de mercado e de política industrial, como da competição tecnológica com os Estados Unidos, que virou um dos pontos centrais dessa competição, dessa rivalidade geopolítica entre as duas maiores economias do mundo. E aí tem esses focos que foram escolhidos pelo governo chinês. Tem, eu já falei um pouco da energia renovável, né, de energia verde, de veículos elétricos, de painéis solares, tudo isso que faz parte da economia do futuro, que a China tem se concentrado há um bom tempo, e também tem uma finalidade dupla, que tanto é para melhorar a qualidade de vida aqui e também sustentar a legitimidade do Partido Comunista Chinês, né, da liderança chinesa, porque isso era um problema, era uma das questões que mais afligiam, que mais preocupavam aqui a população há mais ou menos 10 anos, que era o problema ambiental, né, poluição muito alta aqui em Pequim. E isso foi combinado com essa indústria, que eles se tornaram líderes nessa indústria de veículos elétricos, de painéis solares, e isso foi uma combinação muito eficiente para o governo. E os outros focos foram, principalmente nos últimos tempos, inteligência artificial, robótica e biomedicina. Essas áreas têm tido um foco muito marcante do Partido Comunista, do governo chinês, e aquele sistema híbrido chinês que é muito difícil, talvez impossível de ser replicado, de ser reproduzido ou imitado. Pode servir de inspiração, mas é muito difícil de ser repetido, porque é uma combinação, uma relação entre Estado e setor privado que é muito única, né? Aqui na China. Uma das perguntas que eu mais ouço, né, de pessoas que me perguntam sobre como é a China, se a China é capitalista ou é comunista. É uma pergunta que não tem uma resposta, porque são os dois ao mesmo tempo. É tudo ao mesmo tempo, né, a China. Então tem uma intervenção do Estado muito forte, subsídios e um incentivo à criatividade, à inovação o tempo todo, e uma combinação com o setor privado que segue essa diretriz, digamos, esse planejamento de longo prazo do governo chinês. Isso é muito difícil de ser reproduzido em qualquer outro país.
0: Marcelo Ninho, diretamente da China, se despedindo, portanto, dos comentários que faz semanalmente a partir da capital chinesa, se preparando para novas aventuras. Então, logo em breve, o ouvinte vai voltar a acompanhar o Marcelo Ninho aqui a partir de um outro ponto do globo, e eu vou fazer esse suspense aqui, ainda não vou contar para os nossos ouvintes, tá, Ninho?
1: É isso, Tatiana, em breve, mas vou continuar colaborando e conversando com os ouvintes da CBN, com vocês, vou continuar tendo esse prazer de outro ponto do planeta, em breve anunciaremos.
0: O prazer é todo nosso. Obrigada, Marcelo, e até a próxima, até breve.
1: Até a próxima.
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4: 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Divirta-se! De volta com mais informações, Lucas Taveira.
5: Fernando, uma ação do Ministério Público de São Paulo investiga 3 vereadores e 1 candidato a deputado estadual por suspeita de lavagem de dinheiro e ligação com o primeiro comando da capital, PCC, em Cotia, na Grande São Paulo. A Operação Cátaros, deflagrada nesta quinta-feira, cumpre mandados de busca e apreensão contra 11 alvos, além de 2 ordens de prisão preventiva. Eduardo Nascimento e Sérgio Luiz de Freitas, ambos do PSB, e Iago Bezerra Neres, do União Brasil, são vereadores investigados. Segundo a apuração da polícia, os 3 teriam algum tipo de ligação com Emerson Rocha, candidato a deputado estadual pelo Podemos e um dos principais suspeitos. Segundo o portal G1, ele foi preso durante a ação desta quinta-feira. Emerson possui extensa ficha criminal e vínculo com o PCC, sendo apontado como responsável pelo conluio com os demais envolvidos, de acordo com informações da operação. No total, foram atingidos 21 endereços nos municípios de Cotia, São Paulo, Jandira e São Lourenço da Serra, no estado de São Paulo, e em Balneário Camboriú, em Santa Catarina. Também foram apreendidos 6 veículos, além de aparelhos celulares, computadores e outros materiais que poderão contribuir para o avanço das investigações que seguem em andamento. Em nota, Podemos afirmou que acompanha atentamente o caso e aguarda informações oficiais sobre a investigação para determinar quais medidas internas serão tomadas. Fernando?
4: Obrigado, Lucas.

0: Quinta-feira, 20 de agosto de 2026. O governador de São Paulo e candidato à reeleição pelo Republicanos, Tarcísio de Freitas, afirmou que a prioridade dos partidos do Centrão na eleição deste ano é obter o maior número possível de cadeiras nas assembleias legislativas dos estados. O bloco político priorizou alianças regionais e decidiu adotar a neutralidade na eleição presidencial. Na avaliação de Tarcísio, os partidos têm privilegiado a formação de bancadas conforme as realidades de cada região do país. O governador participou, na manhã de hoje, de uma sabatina promovida pela CBN em parceria com os jornais Valor Econômico e O Globo. Uma quadrilha suspeita de provocar um prejuízo de quase 50 milhões de reais ao Banco do Brasil por meio de furtos eletrônicos é alvo de uma operação da Polícia Civil. Dois servidores da instituição financeira estão entre os investigados. Ao menos três empresas que são correntistas do Banco do Brasil foram vítimas do esquema. Foram cumpridos 37 mandados de busca e apreensão em municípios de São Paulo, Minas Gerais, Roraima e Santa Catarina. O lançamento do foguete da empresa sul-coreana InnoSpace de Alcântara, no Maranhão, foi interrompido 35 segundos depois. O artefato apresentou um desvio na trajetória prevista e a Força Aérea Brasileira decidiu encerrar a operação por questão de segurança. O foguete caiu no mar, na área definida para o lançamento. O artefato foi desenvolvido para realizar testes e pesquisas e pode chegar a uma altitude de até 100 quilômetros. No horário de Brasília, 3 e 3.
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1: 3:04, segunda hora do estúdio CBN, dessa quinta-feira, 20 de agosto de 2026.
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1: Fala, Zé, boa tarde.
2: Oi, Tati, boa tarde, Fernando, boa tarde, Zé. Ouvintes.
1: Eu amei o título desse livro, fiquei super curiosa. Vou repetir aqui para os nossos ouvintes. Título do livro sobre o qual o Zé Godoy fala hoje: As mãos das mulheres da minha família não eram destinadas à escrita. É um romance de uma escritora russa, lá vou eu, Egana Djabarova.
2: Djabarova. Excelente, excelente russo, Tati.
1: Aprendi no norte da Rússia, no sul é mais diferente.
2: Bom, eu também adorei o título, é um trecho do livro. A Djabarova veio para o Brasil no começo do ano, ela esteve na Feira do Livro do Pacaembu, participou também do Festival de Poesia no Centro, aí em São Paulo, e

0: sobre literatura, sempre me conta do amor que tem pela literatura russa, né? Mas normalmente muito conectado ainda com os grandes autores do século XIX, né? Tolstói, Dostoiévski, Tchekhov e outros, né? E eu acho que é sempre uma questão assim, o que que se faz hoje, né, na Rússia em termos de literatura? É, de certo modo, acho que essas editoras mais novas que surgiram no Brasil, né, nessa última década, têm ajudado a responder essa pergunta, assim. Então, a gente tem tido lançamentos ótimos de autores contemporâneos daquele país, né? Acabou de sair, por exemplo, o livro da Anna Starobinets, que é uma autora super importante hoje. É, já tinha tido Em Memória da Memória, que foi um livro que eu falei aqui, da Maria Stepanova, que também é um livro que foi para prêmio pro Booker Prize. É uma autora incrível, um livro maravilhoso. E a Diabarov, acho que também tá nesse grupo. É, esse livro se organiza tudo em torno do corpo. Não é à toa que tem essa história das mãos das mulheres da família. Ela conta, por meio de capítulos de partes do corpo, uma história cultural dessa diáspora azerbaijana, né? Ela é de origem azerbaijana, vive na Rússia, mas tem toda essa. Ela vive nesse trânsito entre os dois países, né? Rússia e Azerbaijão. Hoje ela está exilada na Alemanha por ser contra a guerra e por um certo ativismo que ela desempenhava no país, acabou tendo que sair da Rússia e está morando na Alemanha. Mas, por exemplo, o livro abre com um capítulo chamado Sobrancelhas, que é um capítulo maravilhoso que conta a importância das sobrancelhas na cultura do Cáucaso, né, ou de países ali do Cáucaso como é o Azerbaijão. É, só as mulheres casadas podem mexer na sobrancelha. A sobrancelha, as meninas que. Como tudo se organiza em torno do casamento, né, uma sociedade extremamente patriarcal, tudo se organiza em torno do casamento e da escolha que o homem faz dessas mulheres, né, ou dessas moças para se tornarem suas esposas. A liberdade de mexer no próprio corpo só é concedida depois para uma mulher que já é casada. Então, ela conta muito, é um romance muito autobiográfico. Ela conta muito a história dela de viver na Rússia, né, com mulheres de outra etnia, né, normalmente pessoas com olho, mulheres de olho claro, verde, azul, ou que podem mexer na sobrancelha, e a angústia dela de não poder tirar um pelo da sobrancelha sem que isso seja um problema dentro de casa, dentro das pessoas com quem ela convive. A mesma coisa dos olhos também, o quanto que essa questão étnica, né, dos traços étnicos são hiper excludentes de uma sociedade como a russa, né, que tem uma série de grupos étnicos que vieram, né, daqueles países que foram invadidos durante o Império Soviético e que hoje vivem dentro da Rússia, mas com traços e uma cultura totalmente diferente da cultura local. Então, a todo momento, esse contraste vai se dando assim entre essas tradições que convivem numa certa tensão, né? É, dentro da própria família, tudo se organiza também muito em torno desse pai, né? Que na verdade acaba sendo um grande tirano ali. Tem uma questão de uma violência doméstica enorme também, no caso dentro da família dela, e é uma questão que acaba só se liberando no caso da Igana quando ela consegue sair daquele círculo e vai ser muito motivado por uma doença. Isso é uma coisa muito forte no livro. Não é à toa que o livro toda hora ele tá girando em torno de questões relacionadas com o corpo. Ela tem uma doença de difícil diagnóstico e acaba que é uma doença que vai piorando com o tempo. Ela tem que usar uma espécie de chip para poder controlar essa doença e a partir dessa consciência do próprio corpo, ela vai se abrindo aí para um outro tipo de experiência na vida, assim. É um livro muito interessante, Tati Fernanda, assim, acho que é uma das funções, né, dos editores contemporâneos, né, ou da literatura contemporânea, trazer para o leitor essa experiência de vidas muito diferentes das nossas, né? Essa é uma cultura muito diferente da cultura brasileira. A gente sabe muito pouco sobre esse lugar do mundo e acaba sendo aquele livro que você acaba aprendendo muito, você acaba abrindo muito uma perspectiva de compreensão sobre alguns hábitos, algumas formas de enxergar a vida muito diferentes das nossas, né?
1: Nossa,
2: Nossa,
1: muito
2: que
1: legal.
2: legal.
1: Fiquei muito curiosa.
2: Eu também fiquei pensando assim, porque ela sai de dois cenários, de dois países que não têm direitos, né? A Rússia e também Azerbaijão, presidente do

0: O ditador do Azerbaijão está no poder desde 2023, um lugar que não tem direito nenhum. A Rússia é a mesma coisa há muito tempo. E escreve dessa maneira a partir de lugares como esse, não à toa foi ter que se exilar, foi ter que se pedir asilo no, na Alemanha, né?
1: Não, e tem essa coisa da tensão da língua também, né? Porque ela escreve em russo, né? Ela não é uma falante do Azerbaijão, do azerbaijano, né? Acho que é o nome da língua, se não me engano. E então é super complexo isso, porque tem ao mesmo tempo você tem uma, ela tem uma dificuldade até de identidade. Ela fala disso até em algumas
0: Legal.
1: entrevistas assim,
0: E
1: no passaporte eu sou russa, né?
0: eu estava lendo sobre ela estudou filologia,
1: Pois
0: que é o
1: é,
0: estudo da língua.
1: exatamente. Estudo da
0: Então
1: língua.
0: ela sabe bem.
1: Mas isso, essa coisa é louca, né? Do passaporte, assim, eu sou russa no passaporte, ao mesmo tempo, culturalmente, etnicamente, eu sou azerbaijana. É um conflito interno o tempo inteiro. Ao mesmo tempo, tem essa questão da falta de democracia nesses países, como você disse, né, Fernando, de uma tensão, uma pessoa cosmopolita que tem uma visão mais progressista do mundo e, de repente, também, todo momento, tem que estar lidando com essa necessidade de escapar, né? No final, ela acaba fugindo da Rússia nesse contexto atual que o país vive, né?
2: Nossa, legal demais. É um calhamação ou um calhamacinho? O tamanho do
1: Não,
2: livro.
1: é um livro pequeno.
2: Eu sou
1: É um livro
2: facilmente
1: de.
2: assustável por livros muito, muito robustos.
1: Não, tá de pouco mais de 100 páginas. Depois tem um anexo com alguns poemas que ela escreve. Acima de tudo, ela é poeta, né? Ela tem um outro livro publicado no Brasil, o Rusbala, que é um livro com os poemas dela. Mas esse aqui, a parte da prosa, são um pouco mais de 100 páginas.
2: Tá bom, muito bem. Repete então, Zé, por favor, o título do livro, o nome da autora e a tradutora, por favor.
1: Ó, para quem ficar perdido, pode entrar lá no Zé Godoy Real no Instagram, que vai estar tudo lá bonitinho. Para quem perde aqui quando eu estou falando, que às vezes é rápido, né? Então, eu falei hoje da Igana Diabávora. As mãos das mulheres da minha família não eram destinadas à escrita. Lançamento da Ars e Vita, uma dessas boas novas editoras
2: Ah.
1: brasileiras. Essa aqui é uma editora de BH, faz trabalho ótimo com literatura russa. Uma das donas, que é a Maria Vragova, que traduz esse volume, é russa. E então ela tem uma perspectiva super interessante sobre aquele lugar do mundo. Eu gosto muito do trabalho deles. É
2: Bom
1: isso, Tati.
2: demais, bom demais. Zé Godoy está com a gente toda quinta-feira no nosso Clube do Livro no Estúdio CBN. Obrigada, Zé. Beijão. Até a semana que vem.
1: Beijo, da semana que
0: Valeu,
1: vem.
0: Zé.
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5: São Paulo é referência internacional em gastronomia. A capital reúne 156 mil estabelecimentos e mais de 50 tipos de culinária, resultado da mistura de dezenas de nacionalidades. 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
2: O Ministério Público de São Paulo realiza nesta quinta-feira uma operação contra uma quadrilha suspeita de furtar cerca de 5 milhões de reais de um empresário paulista entre dinheiro e criptoativos. Os criminosos teriam usado o celular da vítima, que havia sido furtado enquanto ela fazia uma ligação, para acessar as contas bancárias e de corretoras. A Operação CADES é realizada pelo CyberGaeco, núcleo especializado em crimes cibernéticos. São cumpridos 10 mandados de busca e apreensão nos estados de São Paulo e Pernambuco. Segundo o Ministério Público, depois de ter acesso ao celular, os suspeitos entraram nos aplicativos instalados no aparelho e fizeram diversas transferências. Durante a investigação, o CyberGaeco rastreou as transações envolvendo ativos virtuais e conseguiu recuperar aproximadamente 4 milhões de reais dos valores furtados. Os mandados têm como objetivo apreender bens e valores, preservar provas e identificar os responsáveis pelo crime. A operação tem apoio da Polícia Militar e do Ministério Público de Pernambuco.
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0: Ana Leone no bloco da Ana sozinha hoje. Boa tarde.
1: Olá, Tati. Boa tarde.
0: Bom,
1: tô eu aqui.
0: Vamos lá. Ana hoje vai falar de canetas emagrecedoras. Calma, você não errou de quadro. Dr. Luiz Fernando vem mais tarde. É, porque não é só mais uma questão de saúde, né? A gente já está falando de impacto no consumo, no varejo, na alimentação e até na fabricação de roupas. É, vai lá, Ana, como é que a gente pode observar essas mudanças, por exemplo, no perfil de consumo?
1: Pois é, Tati, é curioso, né, isso de fato. Então a gente está diante aí de uma mudança, como você mesma disse, que não é só no comportamento de saúde, mas isso está chegando na economia. É, só para ter uma ideia, né, no Brasil, esse fenômeno dessas canetas que tem aí como a base o GLP-1, que reduzem o apetite, estão aí cada vez mais famosas no dia a dia das pessoas que precisam desse medicamento. No primeiro semestre desse ano, os pedidos online desses medicamentos associados a essa substância, eles cresceram quase 150% em relação ao ano passado. Então, a gente está falando de um crescimento bastante acelerado. E também, um outro levantamento apontou que um crescimento assim, de mais de 230% no uso de medicamentos, desse medicamento por pessoas. Então, o impacto, ele começa a aparecer onde é mais óbvio, que é na alimentação. Então, muitos usuários relatam aí uma redução no consumo de bebidas e alimentos, e até um estudo bem interessante publicado pelo Journal of Marketing Research analisou 150 mil famílias e mostrou que em 6 meses, depois do início desse tratamento, os gastos com supermercado caíram em média 5,3%. E das famílias de alta renda, essa redução chegou a 8,2%. Então, a gente está falando de menos consumo no supermercado. E há um interesse também maior pelas proteínas, pelos alimentos à base de proteína. Então, a própria Nestlé está desenvolvendo aí vários produtos específicos para isso. Não sei se você tem percebido, mas hoje tem até água com proteína, Tati.
0: É, eu nunca tinha ouvido falar. Né, minha gente, comer um bife ninguém quer, né?
1: Então,
0: aí vem negócio de água com proteína. Até cerveja estão me dizendo que tem vitamina não sei do que, sabe? Francamente.
1: Então, e esse acho que é um reflexo um pouco desse movimento. Por quê? Porque a própria indústria de bebidas também está sentindo não apenas só o efeito das canetas emagrecedoras, mas também uma vida mais saudável, uma intenção de vida mais saudável dos consumidores. Então, a pessoa gasta menos no supermercado, ela também está gastando menos nos restaurantes. Então, também a indústria de restaurantes tem observado essa mudança de comportamento. E, inclusive, alguns restaurantes estão até mudando seus cardápios, fazendo porções menores, porções mais voltadas a essa vida mais saudável, mais proteicas, justamente para conseguir aí pegar um pouco essa onda que as canetas estão trazendo nessa mudança de perfil de consumo.
2: Agora, Ana, tem uma luta desigual pelo acesso às canetas no Brasil, porque é um treco caro, o SUS ainda não disponibiliza isso. E como é que isso impacta?
1: Então, tem que ter planejamento, né, Fernando? Aí entra sempre esse mantra nosso aqui, básico. É, porque a gente está falando, de fato, de um medicamento que ele custa caro. É, muitas pessoas, por não ter condição de comprar, elas acabam partindo para produtos que não são licenciados ou de origem duvidosa. É claro que agora, com a quebra da patente, a gente está falando de um pouco mais de acessibilidade a esse medicamento, mas ele requer um planejamento. Então, se a gente pensar aí que uma caneta, desses medicamentos por pessoa pode gastar entre R$1.000 e R$1.500 ou até mais por mês num tratamento, a gente está falando que ela acaba sendo excludente. Então, pode significar também menos consumo, não necessariamente por efeito do medicamento, mas pela falta de dinheiro, o orçamento mais apertado, e também é um dinheiro a menos destinado à poupança e investimentos. Quando eu falo poupança, né, é o fato de poupar. Então, por isso que esse é um tratamento que, além de ter que ser acompanhado por médicos, ele precisa também ser acompanhado de um planejamento para que isso não se torne um problema, porque muitas vezes, eu vi uma entrevista outro dia muito interessante de um médico médico, ele falando que é um tratamento que talvez seja para sempre. Não com esse medicamento, mas é um cuidado com a saúde para combate à obesidade de longo prazo. E isso pode custar bastante para o bolso.
0: Sim, sem dúvida. Até porque você emagrece muito rápido e depois manter aquele novo jeito, aquele novo corpo, sem caneta é muito difícil, né? Pelo menos é o que eu ouço de quem usa. Mas vamos lá falar sobre os impactos nos outros setores, Ana. Eu estava lendo agora, o mercado da moda é um pouco bagunça no sentido de numeração, tamanho, de padronização. Uhum. Agora, então, não posso nem imaginar. É. Só vai ter PP na C&A. Ai, desculpa, não pode falar marca. E, enfim, né? Vocês entenderam, nas fast fashions.
1: É, isso também, porque você pensar, né, que é interessante que a grade que uma empresa de confecção desenvolve, ela às vezes vai do PP ao GG, ao extra G, e agora, e a gente tinha um consumo muito mais na média, né, entre o M e o G ali, e agora o que o varejo tem mostrado, uma redução de quase 6% do mercado de moda plus size, que também foi um mercado que cresceu muito no Brasil nos últimos anos. Então, há uma redução para esses setores, então também há uma readaptação para essa indústria, e ao passo que as araras com numerações menores, elas estão esgotando mais rápido. Então, isso também muda um pouco a cadeia produtiva, que você vai precisar de um planejamento que muitas vezes ele não acompanha a velocidade do emagrecimento da população, que está sendo muito acelerado. Então, no exterior, que muitas vezes as grandes redes tinham aí as grades bastante extensas, que ia do extra XXXG, hoje também estão revendo isso pelo efeito desse medicamento. Então, tem uma redução bastante grande aí, né, também de consumo dessas peças. A gente está falando de menos tecido, de grades menores. Então, há uma readaptação também da indústria da moda. Esse dia saiu também de uma outra marca que está tendo que rever até a sua logística, né, a sua distribuição, para compor muito mais peças com as numerações menores do que ela tinha antes. Então a gente está falando de fato de afetar uma indústria de uma maneira mais sistêmica, né? Não é só o que a gente vê na arara, mas desde a compra da matéria-prima até a confecção, ou até mesmo algum setor, como eu citei aqui, do mercado plus size.
0: Muito bem, algo a acrescentar, Ana?
1: Acho que é isso, né? Só mandar dúvidas e perguntas pra gente no fim das contas, @cbn.com.br, que a gente responde.
0: Lindo demais. Ana Leone tá conosco às terças e quintas, em geral acompanhada da Nayara Bertão, hoje fazendo seu voo solo aqui conosco. Obrigada, Ana. Um beijo. Até terça-feira.
1: Um beijo, Tati. Um beijo, Fernando, para todo mundo.
0: Já bebeu água hoje?
2: Já, muito, muito, muito.
0: Ó. Oh. Bebe água. Cadê sua água, Daniel? Tá aí? Boa, boa.
2: Agora são 3:26. Tem aqui uma informação sobre as eleições de meio de mandato nos Estados Unidos e uma novidade que acontece por lá, que é sobre o perfil das empresas que estão doando dinheiro e muito dinheiro para as campanhas. Agora são as empresas de criptomoedas, de inteligência artificial e de apostas, ou seja, as bets que mais doam para partidos nos Estados Unidos. Eles estão ocupando um espaço que antes era dominado por indústrias farmacêuticas, petrolíferas e de mídia. Além da mudança desse perfil, de quem quer influenciar na política americana, há também uma mudança no apetite desses bilionários. Eles já doaram um recorde de US$517 milhões nos 15 meses até o fim do primeiro trimestre, superando o recorde anterior de US$460 milhões nas eleições de 2024, segundo dados da Public Citizen obtidos pela agência Reuters. O fundador da SpaceX, por exemplo, Elon Musk, já destinou US$90 milhões às eleições de 2026, planeja gastar mais. Tem também doação do cofundador do Google, Sergey Brin, gastou US$106 milhões na Califórnia, onde ele tenta evitar uma proposta que é para quem tem grandes fortunas pagar mais impostos. E aqui tem um detalhe interessante que essas empresas doam para candidatos que defendem suas políticas, independentemente do partido. É para democrata, é para republicano. Ao mesmo tempo, gastam outros milhões de dólares para encerrar a carreira política daqueles que se opõem a elas. As eleições de meio de mandato dos Estados Unidos, conhecidas como midterms, acontecem no dia 3 de novembro.
0: Tem informação chegando com a nossa reportagem no Rio de Janeiro. Isa Morena, boa tarde.
3: Boa tarde, Tatiana. Boa tarde, Fernando. Um homem foi preso acusado de envolvimento na morte de um ciclista em Copacabana, zona sul do Rio. Ciclista esse que teria sido confundido com um ladrão. O preso é o Jorge Luiz Ricardo Dias, de 56 anos, e que seria segurança da rua onde a vítima foi espancada, vítima o Cláudio Rafael Landeiro, de 37 anos. Na delegacia, onde o Jorge apareceu também para prestar depoimento, também estava lá a irmã da vítima, a Fabiana Landeiro, que chegou a perguntar a ele, muito abalada, se ele teria gostado de ter matado o irmão dela. Imagens de câmeras de segurança da rua mostram o Cláudio sendo abordado por Jorge e por outro segurança, também já identificado, o Davi Santos Machado. Essa rua onde o Cláudio foi abordado é a Rua Barata Ribeiro, uma rua bem conhecida em Copacabana, zona sul do Rio. De acordo com o relato do delegado Ângelo Lages, delegado titular da delegacia de Copacabana, o Cláudio teria sido acusado por esses seguranças de roubar a bicicleta que ele estava utilizando. No entanto, o veículo era da irmã do Cláudio. Segundo o delegado Ângelo Lages, o Jorge não teria participado diretamente nas agressões, mas teria segurado a bicicleta da vítima. A prisão decretada é temporária, válida ali por 30 dias. O outro segurança identificado, Davi Santos Machado, também teve uma prisão temporária decretada, mas ele ainda não se entregou na delegacia, ainda não foi achado. O delegado Ângelo Lages disse ainda que o Davi e o Jorge seriam seguranças dessa rua, contratados por comerciantes locais, entretanto, essa segurança seria clandestina.
4: Esse tipo de segurança é uma segurança clandestina. Inclusive, para você exercer, você precisa de uma empresa legalizada e só pode ser exercida intramuros. A segurança na rua e na calçada é de monopólio do Estado. Ali sequer existia empresa privada. Eles estavam de forma clandestina prestando serviço para o comércio.
3: As investigações seguem em andamento pela delegacia de Copacabana, Tati e Fernando.
0: Obrigada, Isa. Isa Morena, no Rio de Janeiro. São 3:30.
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0: Quinta-feira, 20 de agosto de 2026. A Justiça do Rio de Janeiro determinou que um homem acusado de participação nos assassinatos de Marielle Franco e do motorista Anderson Gomes permaneça por mais um ano em um presídio federal de segurança máxima. Segundo o processo, Maxwell Simões Correia foi o responsável por guardar o veículo usado no crime e monitorar Marielle antes do assassinato. Maxwell era sargento do Corpo de Bombeiros e amigo do policial reformado Rony Lessa, condenado pelas mortes. Desde 2023, ele está no complexo penitenciário da Papuda, em Brasília. Maxwell espera ser julgado pelo Tribunal do Júri, que ainda não definiu uma data para a sessão. O juiz Olair Teixeira Oliveira Sampaio, do Tribunal de Justiça do Distrito Federal, vai enfrentar um processo administrativo disciplinar no Conselho Nacional de Justiça por ter humilhado uma vítima de tentativa de feminicídio. Além disso, ele responderá por declarações misóginas dirigidas à promotora que atuou na audiência de instrução. O órgão também decidiu suspender o arquivamento do caso. O Republicanos expulsou por unanimidade o prefeito de Sorocaba, Rodrigo Manga, após o político contrariar a orientação da legenda e declarar apoio à candidatura da própria esposa, Sirlange Maganiotto, que concorre a deputada federal pela União Brasil. O processo disciplinar começou após Manga publicar um vídeo gravado na sede do União Brasil em Sorocaba, no interior de São Paulo. O episódio foi considerado uma violação das regras sobre fidelidade partidária. A Organização Mundial da Saúde anunciou que vai fornecer 70 mil doses da vacina Ervebo à República Democrática do Congo. No entanto, o insumo é eficaz contra a cepa Zaire do vírus Ebola, mas não contra a cepa que está em circulação no país. A epidemia da doença foi anunciada em maio. No horário de Brasília, 3h33.
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2: Três e trinta e três. E como a gente te contou no início do Estúdio CBN, hoje a gente tem o prazer de receber aqui o jornalista, apresentador do CBN Madrugada, âncora da CBN, Paulo Galvão. Bem-vindo!
3: Boa tarde, Tatiana. Boa tarde, Fernando.
0: Boa tarde, Paulo.
3: Prazer enorme estar aqui e ver o Rio Pinheiros, de a dia. Marginal do Pinheiros. É, não é nem de dia, é ver, porque eu não consigo ver nada. De noite eu não vejo nada. Eu não vejo nada, só vejo uma coisa preta aqui, entendeu? Então eu já tô vendo as
2: não
3: coisas
2: é?
3: Aqui.
2: Não é? Uma vista
3: é lindo,
2: boa.
3: Maravilhoso, é.
2: Ó, a gente tá recebendo o Galvão aqui hoje com muito prazer para que ele conte um pouco do livro no qual ele trabalhou nos últimos anos, que foi lançado na semana passada em São Paulo, chamado Quem Você Ajudou Hoje? O que fazer para combater a radicalização que mina as chances de o Brasil avançar e retomar a confiança na política e na democracia. E eu tô aqui batendo um papinho com o Galvão antes da gente entrar no ar e eu já tô achando que a gente vai sair daqui melhor do que entrou. Pelo menos um pouquinho mais otimista. É, ele me prometeu, vamos ver. Galvão, vamos lá. É, vou começar do começo, te perguntar como é que nasce Quem Você Ajudou Hoje.
3: Então, Tati, são duas grandes preocupações que eu tive, né? Na verdade, ele nasce da percepção de que a gente vive uma apatia política, não só no Brasil, mas no mundo todo. As pessoas estão desacreditando da política. As pessoas estão esperando da democracia algo que a democracia não pode oferecer. A democracia tem as suas limitações. E a partir desse momento, a gente começa a viver uma recessão democrática, não só no Brasil, mas no mundo todo, né? A maioria dos países hoje tem governos não democráticos e isso é extremamente preocupante. Tem uma pesquisa que foi feita aqui no Brasil em 2025, no ano passado, mostrando que praticamente metade da população acreditava que o Brasil necessitava de alguém que não respeitasse as regras para consertar o país. Uhum. E a gente viu que a gente passou aí nos últimos anos com ameaças à democracia no governo de Jair Bolsonaro. Então, essa é uma das vertentes, uma preocupação enorme com a questão da recessão democrática. E a outra vertente é a questão da desigualdade social que a gente tem historicamente no Brasil e no mundo todo. E eu ter percebido que nos últimos 20 anos, né, a gente teve os governos do Partido dos Trabalhadores, do Lula, ao longo desses últimos anos, e o modelo que está sendo utilizado, os dados mostram que não está resolvendo essa questão da desigualdade econômica e social. A gente tem uma esquerda atrasada que acha que é o Estado que vai ser o gerador de riquezas, e eu tenho uma outra percepção.
0: Galvão, durante a leitura, dá para perceber o seguinte: tem diversas citações de grandes autores, de grandes pensadores, filósofos, e paralelamente a isso você cita reportagens, tem editoriais de jornais, inclusive tudo muito recente. Por que isso? Como é que foi isso?
3: Então, a ideia foi justamente tentar utilizar a minha formação, né, como jornalista, como licenciado e bacharel em História, como mestre em Relações Internacionais, especialista em jornalismo econômico, fui professor durante muito tempo. Então, eu procurei utilizar todos esses saberes aí que ao longo dos mais de 30 anos a gente utilizou apresentando programas de rádio e televisão, e ao mesmo tempo juntar com a teoria. Eu gosto muito de teoria, né? A teoria é uma ferramenta para que a gente possa entender a realidade. E no livro, a gente estava falando aqui, eu sou um otimista inveterado, eu abraço a teoria crítica. A teoria crítica do Robert Cox, o canadense, ela diz aos pesquisadores que mais do que tentar entender a realidade, tratemos de mudar a realidade, se a gente acredita que essa realidade tem que ser mudada.
2: Mas só a partir do entendimento também, né?
3: Exatamente, exatamente. Agora, o que a gente percebe é que, infelizmente, é uma parcela grande da sociedade, não só no Brasil, mas no mundo todo, que não quer mudar, não quer essa transformação, né? São os conservadores. E o que eu tento mostrar é que existe, sim, essa possibilidade se a gente focar lá atrás na garotada. Não é uma mudança que vai acontecer do dia para a noite, sem dúvida nenhuma, mas eu tive uma sorte tremenda, né? Num dos meus trabalhos como professor no Colégio Porto Seguro, eu recebi um livro lá da Unesco. A Unesco juntou 18 grandes educadores do mundo todo, né? O Cristóvão Buarque do Brasil, Antônio Nova de Portugal, outros 16, para tentar identificar o que deveria ser a educação do futuro. E o principal aspecto que tem que ser mudado, segundo eles, é mudar o foco da educação do indivíduo para o coletivo. A gente foi criado para ser o melhor da classe, o melhor no clube, o melhor em tudo. A gente vive numa sociedade que é uma competição de ganhadores e perdedores. Lá nos Estados Unidos é losers, né? A gente ouve muito isso daí. Então, qual que é a chave, né? Qual que é a chave? Não é fácil, mas é a gente mudar esse foco da educação do indivíduo para o coletivo, para que a gente tenha no futuro cidadãs e cidadãos que olhem mais para o outro e eleitoras e eleitores que olhem mais para o outro e, mais do que tudo, né, admitam aqueles que estão em situação de privilégio, como nós aqui, e acredito que muitos que estão nos escutando, admitam essa situação de privilégio e queiram alterar essa situação. Eu acho que esse é um passo inicial que a gente tem que ter para transformar essa realidade tão desigual que a gente vive no Brasil e no mundo todo, né?
2: É uma luta de Davi contra Golias, né? Porque a gente vive, como você disse, vive num mundo liberal que incentiva, estimula cada vez mais o individualismo, né? Prioriza-se muito pouco, estimula-se muito pouco o coletivo. E aí você está citando, sei lá, outros países, mas olha para as cidades, né? Olha para o seu bairro, que é o nosso microcosmo. Como é que faz essa transformação?
3: Então, esse incentivo ao individualismo, ele não vai de encontro a essa teoria que eu estou defendendo. Não é ruim, né? Eu sou um social liberal, eu acho que a gente tem que ter um ambiente que permita o crescimento econômico, mas governo, congresso, instituições com ferramentas para fazer essa melhor distribuição como nunca foi feita historicamente. O Delfim Neto falava que precisava crescer o bolo para depois dividir. Quantos bolos já cresceram nas últimas décadas, foram comidos pela elite, pelos donos do poder, e o povo não sentiu nem o cheiro. Então, eu não sou contra o liberalismo. Eu acho que o desenvolvimento pessoal, ele é importante para que haja um desenvolvimento coletivo. O que precisa é ter justamente instituições que façam com que aqueles que não estão conseguindo se erguer sejam ajudados. E aí eu entro com o Rui Barbosa, né? Rui Barbosa, na oração aos moços lá nas arcadas, né? No começo do século XX, ele tem uma frase que é lapidar, que eu trago como um mantra para mim, que tem que ser um mantra de qualquer governo em país tão plural e desigual como o Brasil, que é tratar de forma desigual os desiguais.
2: Perfeito.
3: Porque se você trata todo mundo da mesma forma, você mantém
2: tá sendo
3: o status
2: injusto.
3: Quo. Exatamente. Então, aqueles que não têm as mesmas condições de se reerguer, sozinhos, têm que ser tratados de forma diferente. Aí você entra com ações afirmativas, com questões das cotas, por exemplo, que são paliativas. Eu espero que no momento isso não seja mais necessário, mas neste momento ainda é. Você tem a medida adotada há pouco pelo governo, que é excelente nesse sentido também, que é você cobrar mais imposto de quem ganha mais e menos de quem ganha menos. Então, são essas medidas, tratando de forma desigual os desiguais, que a gente vai conseguir diminuir a desigualdade, né? Porque a igualdade plena, ela não existe, ela não vai existir. Só que a gente tem que buscar essa igualdade para atingir, né, uma menor desigualdade.
2: Para pelo menos diminuir a desigualdade.
3: Exatamente.
2: Perfeito.
0: Então, você cita a necessidade de uma terceira via capaz de resolver o conflito ideológico entre o socialismo e o liberalismo. Fala também num ambiente de livre mercado capaz de gerar riqueza e um governo e um congresso capazes de distribuir bem esses ganhos. Algo
2: tipo
0: que
2: um
0: nunca
2: sonho.
0: Aconteceu no Brasil. Você fala sobre isso. Como fazer isso em meio a um capitalismo selvagem que só busca o lucro?
3: Então, é o que a gente estava falando aqui agora, né, Fernando? Se a gente mudar a cabeça das novas gerações, a gente consegue fazer isso, porque isso só vai ser feito se a gente tiver governos que estejam determinados a fazer isso, tiver Congresso Nacional determinado a fazer isso. Eu dou um exemplo aí do Arthur Lira, que é o ex-presidente da Câmara. Quando estava essa discussão da cobrança maior de imposto para quem ganha mais, vocês devem lembrar, isso faz alguns meses, ele disse que no Brasil, em nenhum lugar do mundo, quem ganha 50 mil é super rico. Então, para ele, que era o presidente da Câmara, quem ganha 50 mil não é rico. Num país que paga um salário mínimo de 1.600, um país que tem 62% de aposentados e pensionistas ganhando um salário mínimo, 1.600, são mais de 20 milhões de pessoas. Então, as pessoas que estão lá no Congresso, eles vivem num outro mundo. A gente tem que colocar pessoas lá no Congresso Nacional que estejam atentas ao que acontece com a população brasileira, que estejam vendo essa realidade. Então, eu acho que essa é a única forma. Vai demorar? Vai demorar. Agora, o que eu tenho dito, o que eu escrevi, é que a velocidade nesse momento não importa. O que importa é a gente mudar a direção.
2: Esse modelo de terceira via entre o socialismo e o liberalismo, como é que você falou? Você é um social-liberal?
3: Isso, exatamente.
2: Um social-liberal. Você precisa, pelo que eu estou te ouvindo aqui, ter... Fernando perguntou do capitalismo selvagem, eu pergunto sobre a qualidade da classe política, porque a gente vai depender dos nossos representantes e na confiança deles para que esse bolo seja dividido mais igualmente. E aí eu quero trazer a China para a conversa, porque me parece que, apesar da gente ter ouvido agora o Marcelo Ninho dizer que o modelo socioeconômico chinês é algo irreproduzível, porque é muito particular daquele país, embora seja um país enorme e hiperpopuloso, o que é que você gosta desse sistema da China e o que é que te desencanta também na mesma medida?
3: Sim. Bom, eu vou voltar só um pouquinho, que eu uso bastante o exemplo da China para mostrar. Eu deixo muito claro no livro que eu não sou adepto do socialismo, muito menos do comunismo. E eu mostro como a China, lá com o Deng Xiaoping, percebeu em determinado momento que se você não dá a possibilidade às pessoas de se desenvolverem de forma individual, a economia não vai para frente. A economia da China foi para frente quando Deng Xiaoping olhou lá para uma província que, de forma inadvertida e sem autorização do governo central, obviamente, e que eles fizeram? Eles dividiram as terras deles lá, né, dividiram e passaram a ter o fruto de cada um da sua terra, sem o governo saber. Quando o governo ficou sabendo que isso aconteceu, percebeu que eles tinham multiplicado por 6 vezes a produção deles em 2 anos, mais ou menos, viu que essa poderia ser a saída. Então, eu acho que o individualismo, ele não é ruim. Ele não é ruim. A gente tem que dar a possibilidade das pessoas se desenvolverem. É isso que vai mover a sociedade. O próprio Karl Marx fala isso. Ele escreve no manifesto. Ele escreve. O David Runciman, que é um dos autores que eu utilizo, ele diz que o Marx e o Engels, eles não odiavam o capitalismo. Eles odiavam os capitalistas. né? Eles acreditavam e perceberam como o capitalismo, ao longo a partir do século XIX, como desenvolveu as economias, né? O que aconteceu é que não houve a distribuição. Então, a China, né, a partir do momento em que o Deng Xiaoping fez essas mudanças, ela mostra como, quando você dá a liberdade para as pessoas se desenvolverem, há um crescimento econômico muito maior do que quando você acredita que você buscar a igualdade, todo mundo vai ser igual. Cuba é a mesma coisa, né? Aconteceu isso também. Há autores, eu cito isso no livro também, se a pessoa sabe que se ela trabalhar ou não trabalhar, a vida dela vai continuar sendo a mesma, ela não vai trabalhar. Isso está mostrado, a história mostra isso, entendeu? Então, por isso a necessidade, repito aqui mais uma vez, de você manter uma economia liberal, entendeu? Que possa gerar riqueza, mas que tenha instrumentos para fazer a distribuição dessa riqueza como nunca foi feito.
2: E o que te desencanta? Porque o que a gente vê na China é que isso só é possível a partir de um certo nível de controle das liberdades.
3: Sim, a China é um perigo, né? Nesse momento, aí a gente volta para a questão da recessão democrática, porque esse exemplo da China, isso estuda-se nas relações internacionais, é um perigo porque é um país que está se desenvolvendo economicamente com um governo autocrático, com um governo de partido único. Então, vai de encontro àquela ideia de que a democracia é o melhor sistema de governo, tal. Como diria o Winston Churchill, é o pior exceto os demais.
2: Sim.
3: Por que que ele construiu isso? Porque ele admite as limitações da democracia, né? Mas então a China, ela tem esse desenvolvimento econômico, mas há locais na China, por exemplo, há muita pobreza também na China, até por conta da grande população. Eu acho que a China, de forma alguma, é um exemplo a ser seguido. Pode ser um exemplo no que eles conseguiram desenvolver a economia, mas quem lê o meu livro vai perceber que eu sou extremamente defensor da democracia. Eu não apoio nenhum tipo de governo que não dê a liberdade às pessoas de determinar o seu caminho, né? Então, eu acho que nesse aspecto a China é um exemplo muito ruim, porque está mostrando que existe a possibilidade de você ter desenvolvimento econômico, ainda que não seja dentro de uma democracia.
0: E Galvão, no livro você tenta definir o que é esquerda, o que é direita na política, traz inclusive uma crítica, achei bem legal isso, a uma definição, uma frase de Noam Chomsky. Como estabelecer o que é esquerda, o que é direita com base nos conceitos que você estudou?
3: Então, os autores, né, se a gente for olhar, vários autores distinguem a esquerda da direita como a direita sendo conservadora, né, defende o conservadorismo, defende as tradições, e a esquerda defende o progressismo. O que que é o progressismo? É você defender mudanças na sociedade. E eu abraço, eu defendo com todas as minhas forças o que eu chamei da esquerda de Bobbio. O Norberto Bobbio, que é um grande pensador, ele define a esquerda. O que distingue a esquerda da direita para o Bobbio não é o tamanho do Estado, não tem nada a ver com socialismo e comunismo, a esquerda. A esquerda de Bobbio é o seguinte: é um profundo sentimento de insatisfação diante das iniquidades das sociedades contemporâneas. A esquerda é um sentimento. Isso é muito forte, gente. A esquerda é um caminho. Ah, mas é comunismo, socialismo? Não. Não, tem vários autores que colocam isso. A esquerda é uma busca pela igualdade. Você não vai atingir a igualdade plena. Aí eu dou o exemplo do Maquiavel, né? No Maquiavel, no Príncipe. Aliás, quem não leu o Príncipe, tem que ler o Príncipe, né? Porque é um livrinho que você lê em 2 dias, é desse tamanho assim, e tem milhões de ensinamentos para a gente entender melhor a nossa política. E o Maquiavel fala que o arqueiro sagaz, ele sabe que ele não vai atingir o alvo dele que está lá longe, né? Jogando a seta diretamente no alvo. O que que ele faz? Ele eleva o arco dele para jogar lá para cima para atingir o alvo dele lá embaixo, né? Então, por que que eu estou colocando essa imagem, né? A gente tem que buscar uma igualdade inatingível lá em cima para atingir o nosso objetivo, que é diminuir a desigualdade. Então, a principal diferença da esquerda para a direita é essa. A esquerda é progressista, ela quer mudar a sociedade. A direita, ela quer manter as tradições, manter os costumes. E se a gente olhar para a questão econômica, né, tá bom para poucas pessoas aqui no nosso país hoje e no mundo todo. Né? Então, por isso que eu acho que por isso que eu defendo, né, e vou continuar defendendo que a gente procure mudar essa nossa sociedade.
2: Ai, Galvão, Outra coisa que você traz no livro e que é algo que a gente sente todos os dias, a gente, eu tô dizendo nós, seres humanos que vivemos no Brasil, não só no Brasil, mas a gente vive aqui, é a falta de diálogo, ou a dificuldade de estabelecer pontes, conversas com quem pensa diferente, né? A gente, tô um pouco cansada de falar sobre isso, porque a gente vem falando isso há quanto tempo,
3: sim,
2: né? Você compara isso, essa dificuldade, ou essa dificuldade ao fundamentalismo religioso. Sim. É algo fechado em si, né? Porém político, sem nenhuma vontade de dialogar. Como é que a gente pode olhar para isso ao longo da história, se sempre foi assim, ou se a gente também tem o péssimo hábito de olhar só para a contemporaneidade e dizer, ai, desde 2013 tá muito difícil, ou se isso vem de antes. E o que que a gente pode falar desse fenômeno hoje? Sim. Que retrato você faz dele hoje?
3: Esse fenômeno piorou muito por conta da proliferação das redes sociais, da questão das bolhas.
2: Revolução tecnológica.
3: Eu vou voltar lá atrás, porque acho que é importante a gente falar um pouco dos conceitos. O que que é o fundamentalismo? O fundamentalismo é o não diálogo. O fundamentalista, que a gente está acostumado a ouvir no religioso, o fundamentalista é aquele que tem as suas verdades calcadas, não na razão. As verdades do fundamentalista estão baseadas nas tradições,
2: crenças,
3: nos costumes, nas crenças, nos dogmas. Então, é assim porque sempre foi assim e vai continuar sendo. E eu não vou pensar se deve mudar ou não. Isso é o fundamentalismo. Você não abre ao diálogo porque as verdades estão postas, estão ditas. E a gente está vivendo um fundamentalismo político. As pessoas estão pensando dessa forma na política. Então, o que eu defendo? Aí eu vou lá no John Stuart Mill, que é um cara sensacional, né? Que mostra que a gente deve manter a arena aberta. Ele usa essa expressão que eu acho importantíssima. O que é manter a arena aberta? Ainda que você tenha uma certeza, uma opinião formada sobre um determinado assunto, mantenha a sua arena aberta para que a verdade possa se aproximar de você. Ele não fala para que a verdade possa chegar, para que a verdade possa se aproximar de você, porque a verdade absoluta, quando a gente fala de fenômenos sociais, não existe. Tá? A minha verdade é diferente da sua, é diferente da que depende de onde você está sentado e como aquele fato te afeta. Então, manter a arena aberta é você ter uma posição de humildade diante da nossa ignorância. Porque nós somos seres humanos, falibilidade, falíveis. Então, manter a arena aberta, ainda que você tenha uma opinião formada, vamos escutar o outro. E o que está acontecendo hoje? As pessoas não conversam, as pessoas não conversam. E aí eu cito aqui, nós como jornalistas temos que tentar criar momentos para que essa arena esteja aberta.
2: É nossa função, né?
3: Nossa função, porque as bolhas, as pessoas estão falando com quem elas querem falar, estão ouvindo o que elas querem ouvir apenas, e não há diálogo, não é diálogo. E, infelizmente, os dois polos que se digladiam hoje na política nacional alimentaram esta radicalização, né? Lá atrás, Partido dos Trabalhadores, o Lula, com nós contra eles, que continua, isso é nocivo, e depois o bem contra o mal do bolsonarismo. Isso é extremamente nocivo. Você achar que de um lado só tem bonzinho, do outro lado só tem ruinzinho, entendeu? E as pessoas simplesmente não conversam. Então, um dos aspectos que eu destaco muito na obra é justamente essa necessidade de a gente ter uma posição humilde diante da realidade. Porque, só para finalizar aqui, quando a gente trata de fatos sociais, né? A gente tem que levar em conta o caráter perceptivo dos fatos sociais. Porque o que eu acabei de falar aqui. Tudo que acontece na nossa realidade aqui, ou quase tudo, atinge as pessoas de uma forma diferente. Então não existe uma verdade absoluta. As verdades são relativas quando a gente fala de questões sociais. Diferentemente, né, eu botei um exemplo lá. O que está acontecendo hoje é que as pessoas, a questão da pós-verdade, né, a formação da opinião pública, ela está se baseando muitas vezes não em fatos, no racional, mas em percepções, né, e isso acaba causando um barulho tremendo.
2: As pessoas têm pego muito a parte pelo todo, ou o contrário, né? Têm analisado o todo pela parte, né? Então, às vezes, não é nem que aconteceu com ela, mas ela viu na rede social que aconteceu com um amigo, aquilo vira uma verdade universal, né?
3: Não, eu dou um exemplo lá, né? Tem um cachorro na sala, né? A pessoa fala que é um gato. A pessoa pode falar que é um gato, um monte de gente vai acreditar, mas só que o cachorro vai latir, ele não vai miar. entendeu? E mesmo depois que o cachorro latir, vai ter gente falando que é gato.
2: Não,
3: e vai ter
2: um
3: gente
2: gato,
3: acreditando.
2: Ele tá disfarçando.
3: Vai ter gente acreditando, entendeu? Então, a gente vive um momento extremamente preocupante no que diz respeito a essas
0: questões. Seu Tourinho Magritte.
2: Eu lembrei, eu não vou lembrar o crédito, o Galvão, que é mais erudito que eu, talvez saiba. Você não tem direito, você tem direito às suas próprias opiniões, mas não tem direito aos seus próprios fatos, né? Quem disse isso uma vez? Vou procurar.
3: Mas é a história de você
2: olhar o cachorro latindo e continuar achando que ele é um gato, né?
3: Sim.
0: Galvão, olha só, o Silvio pergunta, Paulo Galvão, o que você sugere enquanto não houver terceira via?
3: Que a gente busque, né? Que a gente busque essa terceira via. Porque a terceira via, ela nasceu lá na Europa, na Inglaterra, né? Com os trabalhistas, que é justamente essa ideia, né? De você manter uma economia liberal, mas que tenha mecanismos para fazer essa distribuição. Então, eu acho que a gente tem que buscar, a gente não pode desacreditar da política. A gente vive um momento de apatia política em que as pessoas estão desacreditando. E mais do que, mais à frente ainda, eu sou um otimista inveterado, Tatiana e Fernando, e eu ouso combater o pessimismo antropológico. O pessimismo antropológico é aquela ideia de que o homem é mau. Faz 500 anos que a gente está ouvindo que o homem é mau. O Maquiavel, no Príncipe, ele diz lá pro príncipe, orienta o príncipe a nem se aventurar a querer ser bonzinho, porque ele vai se dar mal no meio de maus. O Kant diz que o estado de natureza, ele é o estado de guerra, não é o estado de paz, né? O Hobbes, né, com o Leviatã, diz que nós tivemos que criar um monstro bíblico que é o Estado para controlar as pessoas, porque o homem é o lobo do homem, senão todo mundo vai se matar. E eu ouso combater essa ideia. Por que que eu ouso combater essa ideia? Aí eu vou lá no Ortega y Gasset, no espanhol. Eu sou eu e minhas circunstâncias.
2: Totalmente.
3: Eu não acredito. Aí eu dou um exemplo no livro que eu estive lá no ano 2000 na Inglaterra para fazer curso de inglês e tal. E estava na sala lá depois da aula conversando com um rapaz de Luxemburgo. E aí começamos a falar sobre violência urbana e tal. E era a década de 90, final de 90, 2000. Vocês devem lembrar muito bem, né? São um pouco mais jovens do que eu, né? Mas lembram muito bem, porque já trabalhavam como jornalistas nessa época. Estavam começando a trabalhar. Morriam 50, 60 pessoas assassinadas no Brasil, em São Paulo, a cada fim de semana. 50, 60. E eu não sei por que falei isso pra ele. O cara de Luxemburgo olhou pra mim e falou, não, você tá brincando. Eu falei, não, é verdade. Aí eu perguntei pra ele, como é que é o índice de homicídios lá no seu país? Ele falou, meu, deve ser um ou dois por ano. Eu fui verificar depois. Um por ano, dois por ano. Então, por que eu tô falando isso? O bebezinho que nasce lá em Luxemburgo não é diferente do bebezinho que nasce no Rio de Janeiro, que nasce em São Paulo. Por isso que eu falo, eu sou eu e minhas circunstâncias, né? Obviamente que isso, a circunstância não determina a pessoa. Tem irmãos gêmeos que vão para caminhos totalmente diferentes. Mas obviamente que as circunstâncias influenciam, e eu dou vários exemplos no livro em relação a isso. Então, mudemos as nossas circunstâncias. Mudemos as circunstâncias das crianças que estão nascendo nos rincões pobres deste país. Eu não tenho dúvida nenhuma que a gente vai ter um país melhor daqui a 10, 20, 30 anos.
2: Qualquer um tem direito à própria opinião, mas não aos próprios fatos. Quem disse essa frase foi o intelectual e senador pelo Partido Democrata Americano, Daniel Patrick Moynihan. Então, para a gente ter a nossa referência aqui, né, Paulo Galvão?
3: Sim.
2: Tem mais alguma coisa que você queira dizer que seja essencial e que esteja nesse livro e que a gente não tenha te perguntado?
3: Então, eu vou dar um spoiler aqui.
2: Dá.
3: Eu começo o último capítulo dizendo que o meu pai era um homem de frases. Meu pai morreu em 2015 e eu adorava conversar com ele e tal. Meu pai era um homem de frases, né? E ele, vira e mexe, vinha com uma questão que não foi criada por ele, porque inclusive eu já vi até num filme, que ele falava para mim assim, fotosa, Paulo, fotosa, né? Eu gostava de conversar com ele sobre as situações que eu estava vivendo, ele falava, fotosa, o que é fotosa? Ele falava que fotosa era o segredo da vida. E é verdade, gente, fotosa serve para tudo. O que é o fotosa? Ele falava que diante de qualquer situação que a gente está vivendo, né, a gente tem que ter força, que é o fó, força para agir diante das situações em que a nossa ação é necessária. Tolerância para aceitar aquelas situações
2: que não tem
3: adianta
2: que
3: fazer nada. E não depende da nossa ação. E usar de sabedoria para distinguir uma situação da outra.
2: Maravilhoso.
3: Então isso para mim é um mantra.
2: Sim.
3: Né? É um mantra. E eu acho que nesse momento eu termino o livro dizendo que é o momento da força, porque a gente tem que agir, tem que agir. O nosso destino, ele não está traçado, né? Nenhuma tendência, a gente está numa tendência ruim no mundo todo. Uma tendência não é um destino, nosso destino não está traçado. O nosso destino será o que a gente construir. Então, por isso que eu acho que é o momento da força, da gente agir. E aí eu termino lá com o Voltaire, com o Cândido, que é um outro livro maravilhoso desse tamanho que todo mundo tem que ler, né? Que o Cândido termina o livro dele lembrando que a gente tem que regar o nosso jardim, né? Porque o Pangloss acha que tudo é determinado por Deus, tal, aí, não, tudo bem, o Cândido, tudo bem. Mas vamos regar o nosso jardim, quer dizer...
2: Vamos fazer,
3: né?
2: O nosso,
3: vamos,
2: né?
3: Fazer o nosso. Termina, o Cândido termina assim. Vamos regar o nosso jardim. Ainda que você acredite na providência divina, não esqueça de regar o seu jardim.
2: Muito boa. Legal. Ai, Galvão, que delícia. Os ouvintes estão adorando. Por mim, você ficava aqui até 5 da tarde. Paulo Galvão, jornalista, âncora da CBN, apresentador do CBN Madrugada, autor desse livraço aqui, Quem Você Ajudou Hoje. Uma série de pensamentos muito, muito, muito profundos e estruturados a respeito do que a gente quer fazer da nossa vida em sociedade.
3: Mais
2: é um bom
3: segundos.
2: Resumo, vai.
3: @phcgalvão é o meu Instagram, tá lá, e tem o @quemvocêajudouhoje também, tem muitas informações sobre o livro, e fazer um convite. Dia 6 de setembro, domingo, véspera de feriado, estarei lá na Bienal do Livro, no stand da Livraria Drummond, para receber os nossos ouvintes com um abraço e um olhar otimista para esse mundo.
2: Vou me despedir de você com a mensagem do Rodrigo Martins, nosso ouvinte. Ouço tantos podcasts e jornais que focam na desgraça política que dá até um alívio em saber que existe gente que acredita num futuro melhor. Já vou começar a ficar acordado de madrugada para ouvir o Galvão e ver se consigo me contaminar de otimismo.
3: Ganhei um ouvinte, oba!
2: Galvão, brigadíssima. Valeu, parabéns,
3: obrigado,
2: pelo livro.
3: Obrigado,
2: sucesso
3: mesmo.
2: Com ele. Arrasa.
3: Vocês
2: na Bienal.
3: Aqueceram o meu coração hoje.
2: E
3: muito
2: você
3: obrigado.
2: É o nosso.
3: Obrigado.
4: Valeu. 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

0: Quinta-feira, 20 de agosto de 2026. A Procuradoria-Geral da República defendeu em manifestação enviada ao Supremo Tribunal Federal que os inquéritos envolvendo o empresário Fábio Luiz Lula da Silva sejam encaminhados para a primeira instância. Lulinha é alvo de 3 inquéritos autorizados pela Corte a pedido da Polícia Federal. As investigações surgiram a partir de desdobramentos da Operação Sem Desconto, que apura fraudes envolvendo descontos em benefícios do INSS. A manifestação da PGR se refere aos casos que tramitam sob relatoria do ministro André Mendonça. A defesa de Daniel Vorcaro, ex-banqueiro do Banco Master, solicitou o adiamento de mais um depoimento que deveria prestar à Polícia Federal na próxima semana. A declaração é feita em contexto das investigações sobre a milícia privada conhecida como A Turma, que operava para atender aos interesses de Vorcaro. Ele está preso desde março devido a fraudes operadas pela instituição financeira. O portal G1 identificou 9 candidatos com mandados de prisão em aberto em virtude da dívida de pensão alimentícia. O veículo cruzou cerca de 280 mil ordens expedidas pela Justiça, com pouco mais de 20 mil registros de candidaturas na Justiça Eleitoral. Turquia, Egito e Catar pediram que Israel cumpra as obrigações previstas no cessar-fogo e evite medidas que possam aumentar as tensões em Gaza. Os 3 países condenaram ainda os recentes ataques israelenses no enclave palestino. A declaração conjunta foi divulgada após ataques israelenses matarem 16 palestinos. Israel afirmou que tem como alvo militantes do Hamas. No horário de Brasília, 4:05.
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0: Lucas Taveira de volta. Oi, Lucas.
1: Fernando, a polícia investiga uma quadrilha suspeita de causar quase 50 bilhões de reais de prejuízo a um banco através de furtos eletrônicos em 4 estados. A Operação Rastro, deflagrada nesta quinta-feira, cumpre 37 mandados de busca e apreensão e tem como alvo 14 pessoas em 14 municípios de São Paulo, Minas Gerais, Roraima e Santa Catarina. A investigação da Polícia Civil apura, em tese, o crime de furto mediante fraude eletrônica contra o Banco do Brasil. Segundo a polícia, ao menos 3 pessoas jurídicas, correntistas da instituição financeira, foram vítimas do esquema. Durante as investigações, os policiais identificaram indícios de uso indevido das credenciais de acesso de 2 funcionários do banco, que também estão entre os investigados. A partir da análise das movimentações bancárias, a polícia conseguiu mapear o fluxo do dinheiro, que foi pulverizado em diversas contas bancárias em uma tentativa de dificultar o rastreamento dos recursos. O trabalho permitiu a identificação de outras pessoas possivelmente envolvidas no esquema. A Polícia Civil solicitou à Justiça uma série de medidas cautelares, incluindo a prisão temporária dos investigados. A operação visa esclarecer a participação de cada suspeito e aprofundar o rastreamento dos valores desviados. As buscas são realizadas pelo Departamento Estadual de Investigações Criminais, o DEIC, através da Terceira Delegacia de Polícia de Investigações sobre Crimes Cibernéticos. Fernando?
0: Obrigado, Lucas.
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1: 4:10, terceira e última hora do estúdio CBN dessa quinta-feira, 20 de agosto de 2026. Se você quiser pegar a entrevista completa que a gente fez agora com Paulo Galvão, apresentador do CBN Madrugada, autor do livro Quem Você Ajudou Hoje, uma conversa ótima, você já sabe que ela vai estar na íntegra para você nos digitais da CBN, no nosso site, no Spotify, entrevista CBN vai estar lá, nos podcasts da CBN também, você pode ouvir a entrevista inteira, tá? Pode mandar para quem você acha que pode gostar também, a gente adora quando isso acontece. Fala, ai, alguém lembrou de mim ouvindo essa entrevista, me mandou e tal, vez ou outra a gente recebe mensagem assim. Muito legal. Já tem... a nossa língua de todo dia, isso. Antes, informação rápida aqui. Um terremoto de magnitude 6,7 atingiu o Peru, segundo o Serviço Geológico dos Estados Unidos. Não há registros ainda de estragos ou feridos. Também não há ainda alertas de tsunami para a costa oeste da América Latina. De acordo com o Serviço Geológico dos Estados Unidos, cuja sigla é USGS, o epicentro foi registrado em uma área de cordilheira a uma profundidade de 99 quilômetros.

0: A organização norte-americana classificou o tremor como muito forte em algumas áreas. Já o Instituto de Geofísica do Peru informou que o terremoto teve magnitude 7,2 e ocorreu a uma profundidade de 108 quilômetros. Esses dados ainda são preliminares, são as primeiras informações, e a gente vai atualizando para você ao longo do dia, ao longo da tarde, aqui na programação da CBN.
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0: Oi, professor, boa tarde.
2: Tatiana, boa tarde. Fernando, boa tarde. Ouvintes, boa tarde. Lamento muito não ter podido ouvir o Galvão.
0: Nossa, foi muito legal,
2: mas
0: professor.
2: Mas vou ouvir depois. Eu estou com o livro dele, ele mandou para mim. E com autógrafo, dedicatório e tudo, né? E ele diz aqui: sua ajuda é fundamental. Obrigado pelo apoio na busca por uma sociedade mais justa e democrática. Olha, você não tem ideia do valor disso, né? Dessas palavras. Realmente nós lutamos para isso, né? O nosso trabalho é para isso. O dele, o meu, o de vocês. E por aí vai.
0: Vamos em frente.
3: Hoje, dúvida de André de Bernardi, que é jornalista.
0: Imagina, professor, a gente fica aqui emocionado com o senhor, mas precisamos da linha na pipa também, não é?
3: Senão queima o filme.
2: Exatamente.
3: Adorei aqui, olha. O André de Bernardi, jornalista, poeta e motorista de Uber, pergunta: de onde vem a expressão queimar o filme quando dizemos algo ruim dos outros e de nós mesmos, como em Fulano Queimou o Filme? De onde vem isso, professor?
2: Pois é, essas coisas denunciam um pouco a idade, né? Porque a gente, é como, por exemplo, na televisão ainda se usa, roda aí, né? Quando vão chamar uma matéria, roda, não roda nada, porque esse roda é do tempo da fita.
0: Do fitão.
2: É, do fitão, né? E então tinha que rodar a fita, né? E fica o jargão, né? Fica o termo, roda, mas embora não se rode nada, é apertar um botão na história do digital, né? E esse queimar o filme, bom, a fotografia, porque um filme nada mais é do que uma sucessão interminável de fotografias, né? Do chamado frame, né? A fotografia, a palavra fotografia é grega, toda grega, formada por dois elementos gregos, o elemento foto e o elemento grafia. Grafia significa um monte de coisa, significa escrita, significa descrição e por aí vai. E foto quer dizer luz, porque as primeiras fotografias, lá o nosso amigo francês lá, cujo nome agora me escapa, o sujeito que foi o primeiro a registrar isso, ele criou lá um mecanismo tal, ele punha lá um determinado, acho que era estanho, sei lá o que ele punha, numa câmera fechada, e aí a luz entrava, né, e promovia alteração nesse elemento, né? E por isso foto, luz, né? A descrição feita com a foto, a luz era fundamental. Bom, depois isso evoluiu, né? Hoje em dia a fotografia não tem mais nada a ver com isso, creio, né? Os sistemas são completamente diferentes. E com o cinema, que como eu já disse, com a fita do cinema, acontecia algo semelhante. Era uma sucessão é um filme com uma sucessão de fotografias, né? E aí, queimar o filme é justamente fazer alguma coisa que deixe o filme velado, né? E quando ele fica velado, ele perde a função, ele não... Estragou, né? Estragou completamente. Há cenas antológicas em filmes antigos, né? Quando o sujeito está... fechado lá numa câmera escura, numa câmara escura para fazer a foto, e alguém abre e entra a luz e queima, né? E aí o filme está queimado, o filme não presta mais. Por isso que queimar o filme, né? tem essa ideia de coisa que depõe contra, né? Queimou o filme de fulano. Isso aí queimou seu filme, né? Você tá ferrado. Vamos ouvir um auxílio que eu escolhi aqui, o Benegão.
0: Ai,
2: canção
0: adoro.
2: Canção dele e de... É, o Benegão é...
0: Ele é demais. Ele teve aqui uma vez no Estúdio CBN, lembra, Fê? Você tava? Talvez nas suas férias.
3: É.
0: Foi demais. Enfim, vamos em frente, professor, desculpa.
2: Ele é bala. Então, uma canção que é dele e do DJ Rodrigues, chamada Enxugando Gelo. Isso foi gravado em 2003. Já lá se vão 23 anos. Vamos ouvir.

0: Filme queimado, professor.
1: Pois é, tá aqui na letra, né? Eu até perdi o pedaço, tá aqui, já achei. Corta pra outra cena, sem anestesia, liberdade estendida na sua frente, tendo um ataque de epilepsia. Ordem para o povo, progresso para a burguesia. Teleapatia, nossa ação já se encontra no campo do movimento condicionado. Sorria, você está com o filme queimado. Sorria, a plaquetinha é sorria, você está sendo filmado, né? E genialmente os autores aqui adaptam e colocam: sorria, você está com o filme queimado. O seu filme já foi queimado por esse sistemão aí, né, que faz o que faz, né? Então, queimar o filme tem esse sentido. E eu, como vocês sabem, não me limito a falar da coisa, só da coisa em si, eu sempre gosto de expandir. Eu tomei a liberdade de colocar um segundo auxílio, eu não vou dizer nada. Vamos tocar, vamos lá.

0: Eu preciso me segurar agora, porque vocês sabem o que é isso?
1: É uma coisa bonita demais. É Cinema Paradiso?
0: É uma coisa bonita. É, o Cinema Paradiso, né? A trilha, o filme é do monumental Giuseppe Tornatore, um grande cineasta italiano, autor de maravilhas e maravilhas e maravilhas. E essa trilha é do Ennio Morricone. É ele que está regendo a orquestra num concerto na Piazza San Marco, em Veneza, em novembro de 2007. E nesse filme Cinema Paradiso, há uma cena, porque a coisa vai lá para trás, né? Do Alfredo, que era o operador da máquina no cinema, no Cinema Paradiso, ele se distrai com alguma coisa e pega fogo, porque aquelas máquinas antigas, se a pessoa não ficasse o tempo todo em cima, elas podiam pegar fogo. O filme pegava fogo, literalmente, né? E aí queimava o filme ao pé da letra, né? Literalmente. E é o que acontece com o Alfredo, que fica cego, né? Depois do incêndio. Quem não viu esse filme, veja. É para ver de joelhos, né? Um filme antológico. Para você ter uma ideia, a crítica, quando saiu o filme, a crítica não deu bola pro filme. O filme passou despercebido e aí ele ganhou o Oscar de melhor filme estrangeiro. Aí virou sucesso. Incrível, né? Um negócio... Bom, e eu não sei como é que está o nosso tempo, nessa história de queimar o filme, tem mais uma expressão que eu gostaria de citar, que também tem data, né? DNA, como é que é? Data de nascimento antiga.
1: Antiga.
0: Como é que tá o nosso tempo?
1: Estamos em cima, mas vamos correndo, professor.
0: Ah, então, vamos lá. Humberto Gessinger é o compositor Engenheiros do Havaí, disco Minuano, a música se chama 9051 e eu dou um picolé de limão para quem me disser por que ela se chama 9051. Vamos lá.

0: Professor, vamos lá, usava o 9 para fazer a cobrar, não é isso?
1: Exatamente, é. E 51 é o código lá da região de Porto Alegre, né? 9051. Agora,
0: da época do Orelhão, né?
1: A música fala de do Orelhão, e mesmo de casa, quando você não queria pagar, não vir na conta, né? Se era um pedido que alguém fazia, ligue para mim e tal, não sei o quê. Bom, a última ficha caiu. Essa expressão que está na moda hoje, está na moda hoje, faz tempo já, caiu a ficha ainda não caiu. Tem tudo a ver com isso, né? Com esse tempo em que para fazer um telefonema no meio da rua era preciso recorrer ao Orelhão, que funcionava com fichas metálicas. Tinha que botar a ficha ali e quando alguém atendia, pluft, a ficha caía, né? E se era uma ligação urbana, durava 3 minutos, se não, a coisa ia muito mais depressa. Caiu a ficha, que é outra expressão datada, vem daí, vem desse fato telefônico da história da telefonia brasileira. É isso.
0: Obrigado, professor, e até amanhã.
1: Beijo para vocês, até amanhã.

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2: Oi, doutor. Boa tarde.
3: Boa tarde, Tatiana. Boa tarde, Fernando.
4: Boa tarde,
3: ouvintes.
2: Doutor Luiz Fernando, hoje vai falar de um estudo que relaciona a prevenção da demência com os primeiros dias de vida de uma criança, doutor.
3: Pois é, a gente já foi comentado
2: primeiros aqui, dias, talvez dê a sensação de que
3: chega mil dias.
2: Os primeiros anos de vida, vamos dizer, das crianças.
3: Isso. A gente está falando justamente dos primeiros mil dias da criança, mas, na verdade, mil dias a partir da concepção da criança. Então, tem aí 9 meses que está dentro da barriga da mãe, nesses mil dias, tá? Então, é o seguinte, a pesquisa foi publicada na Neurology no final de julho e mostrou e estudou uma época muito curiosa. Ou seja, durante a Segunda Guerra, o consumo de açúcar foi extremamente restrito no Reino Unido, obviamente, por causa da Segunda Guerra, né? E em 1953, esse racionamento de açúcar acabou, de uma hora para outra. E o consumo praticamente dobrou. Então as crianças, até aquele momento, não tinham praticamente acesso a açúcar adicionado, seja em bebidas, seja em comidas, enfim, passaram a ter. Então pesquisadores de Hong Kong, da Universidade de Liverpool, aproveitaram que essa data está marcada, porque é uma data, né, um dia onde o açúcar foi liberado, para comparar dois grupos de pessoas. E esses dois grupos são 65 mil participantes do UK Biobank, que é um banco de dados que a gente já comentou aqui também, é bastante importante na Inglaterra. Quem nasceu a tempo de viver os primeiros mil dias sob o racionamento, ou seja, sem acesso a esse açúcar adicionado, e quem nasceu depois sem restrição. O resultado foi o seguinte: quem foi exposto ao racionamento no útero e no primeiro ano de vida teve 21% menos risco de desenvolver demência de qualquer causa, 23% menos risco de aparecimento do Alzheimer, quando comparado a quem não teve essa restrição. Então, se a gente estender a exposição até os 2 anos, aumentou um pouquinho mais a proteção, 23% menos demência, 28% menos Alzheimer. E quando a doença aparecia, ela aparecia mais tarde, 2 anos e meio depois. E aí resolveram tentar olhar o cérebro dessas pessoas, né? A ressonância nuclear magnética, em parte de um subgrupo desse estudo, mostrou que quem teve menos exposição a açúcar no início da vida chega à vida adulta com mais massa cinzenta preservada e menos lesões de pequenos vasos na substância branca. Esses dois são marcadores ligados a um cérebro que envelheceu melhor. Então, ou seja, eles destacam que 1/4 da proteção passa pelo diabetes tipo 2, que parece menor incidência também, hipertensão, que são doenças que apareceram menos também no grupo que foi exposto ao racionamento. Né? E em 2024, já tinha sido mostrado, também nessa mesma base de dados, que o racionamento de açúcar tinha reduzido em 1/3 o risco de diabetes e 1/5 o risco de hipertensão décadas depois dessas crianças. E agora, esse estudo sugere que, além de um efeito metabólico sobre diabetes e hipertensão, a restrição ao açúcar adicionado também protegeria o cérebro das crianças. Ninguém mediu o prato de cada criança nessa época, não tinha como, né, gente? Então isso foi calculado basicamente pela data do nascimento. Fatores como o tabagismo da mãe, escolaridade, também não foram controlados, porque é um estudo retrospectivo observacional. Não é uma prova de causa e efeito, mas já tínhamos medido o efeito de associação no trabalho de 2024 com diabetes e hipertensão. E agora a gente tem uma associação forte demonstrada até com ressonância nuclear magnética em parte desse estudo. O valor correto do Alzheimer é 23% e 28%, não 46%, com a mídia andou circulando. E é o seguinte, gente, a gente não está vivendo essa época. Então, não é para alarmar ninguém que está criando filho e comendo açúcar. Mas é reforçar alguma coisa que os pediatras já recomendam. Criança menor de 2 anos não precisa de açúcar adicionado na dieta dela, de forma alguma. seja em suco, seja em comida, seja em doce, seja em nada. Então esse estudo sugere que escolher melhor o que você está oferecendo para o seu filho pode ter sim uma repercussão importante no cérebro dele muitas décadas depois, Tatiana.
2: Nossa, muito legal, doutor. Muito bom mesmo.
4: Aquela coisa, você colocar o achocolatado com leite e açúcar, jamais.
2: Nossa, Deus, gente, pelo amor de Deus, como sobrevivemos, Deus, não é mesmo?
4: Aconteceu isso.
2: Como sobrevivemos aos anos 80?
3: Pô, a gente sobreviveu ao biotônico Fontoura, o
2: resto
3: é
2: exato. A gente sobreviveu a várias calamidades. Eu
4: bêbado desde criança. Tá bom. Abraço.
2: Beijo, professor.
3: Abraço,
2: doutor,
3: gente. Até mais.
2: Semana
3: até essa semana. Bom fim de semana para todo mundo.
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0: quinta-feira, 20 de agosto de 2026. O governo federal ampliou de 150 para 200 mil reais o limite de financiamento do Move Brasil, voltado a motoristas de aplicativo e taxistas. A mudança ocorre devido à baixa adesão da iniciativa. O programa conta com 30 bilhões de reais em crédito custeados pelo Tesouro Nacional e repassados ao BNDES. A ação facilita a compra de veículos de trabalho. O Tribunal Regional Eleitoral do Rio de Janeiro determinou que Douglas Ruas, deputado e candidato do PL ao governo do estado, exclua um vídeo das redes sociais no qual aparece atacando o adversário Eduardo Paes do PSD. A decisão define que as falas de Ruas causam prejuízo à honra do pré-candidato e ao equilíbrio do pleito. A recusa na retirada do conteúdo vai gerar multa diária de 10 mil reais. A Justiça de Santa Catarina realizou a audiência de instrução no processo contra Amanda Maria Souza de Oliveira, de 38 anos, acusada de se passar por uma menina de 12 anos e enganar uma família de Joinville. Ao fim da sessão, o juiz responsável pelo caso afirmou que a sentença deve ser proferida em até 5 dias. Amanda está presa preventivamente desde o início de junho. 16 pessoas morreram e 30 ficaram feridas em ataques da Rússia contra a Ucrânia. Um hospital, uma creche, uma escola e cerca de 30 prédios residenciais foram atingidos em Kiev, onde morreu a maioria das vítimas. Nos arredores da capital ucraniana, depósitos de alimentos e edifícios da Cruz Vermelha foram alvo de bombardeios russos. O primeiro-ministro ucraniano afirmou que as ações duraram quase 9 horas. No horário de Brasília, 4h33.
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0: Sua informação, Lucas Taveira.
1: Fernando, a Polícia Civil procura pelo suspeito de matar um vizinho a tiros e tentar matar o filho dele durante uma discussão na região do Aricanduva, na zona leste de São Paulo. A vítima é Leonardo dos Santos Almeida, de 57 anos. Segundo o boletim de ocorrência em que o portal G1 teve acesso, a discussão começou na tarde desta quarta-feira. Paulo Sérgio Gomes de Oliveira, de 56 anos, ofendeu Lucas, filho de Leonardo, de 18. O jovem contou à polícia que o desentendimento começou depois dele ser chamado de noia. Câmeras de segurança registraram a discussão. Lucas e o pai foram até o imóvel do suspeito para tirar satisfação. Durante a discussão, pai e filho trocaram ameaças com Paulo Sérgio. Em determinado momento, Lucas avisou ao pai que o homem estava armado. Logo depois, Paulo Sérgio fez o primeiro disparo de dentro da própria casa. O jovem correu, enquanto o pai permaneceu no local por alguns instantes. Pouco depois, o atirador abriu o portão da garagem e foi na direção da família. Ele chegou a gritar, abre aspas, não foge não, fecha aspas. Ao chegar na esquina, ele apontou a arma para Leonardo e também para Lucas e fez novos disparos. Depois dos tiros, o suspeito fugiu correndo pela rua. Leonardo foi atingido e morreu. Já Lucas também foi alvo dos disparos, mas não foi atingido. O caso foi registrado na delegacia de Teotônio Vilela como homicídio consumado e homicídio tentado. A arma usada no crime foi encontrada por um pedestre em uma rua próxima e entregue à polícia militar. O celular e a caminhonete de Paulo Sérgio também foram apreendidos. O corpo de Leonardo dos Santos Almeida será velado nesta sexta-feira no cemitério da Quarta Parada, na zona leste da capital. Já o enterro está previsto para o fim da tarde no cemitério da Vila Formosa, também na zona leste. Fernando?
0: Obrigado, Lucas.

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1: A Sandra Torres, nossa ouvinte, ainda a respeito do comentário do Dr. Luiz Fernando, dizendo: os primeiros 1.000 dias são valiosos, olha só, precisamos valorizar mais os cuidadores para incentivar que se capacitem. Mesmo os pais, as mães, sem conhecimento, só resta a revolta. Quem é que gosta de cuidar sem reconhecimento, diz aqui a Sandra.
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1: Daqui a pouquinho tem convocadas e a gente fala de futebol feminino. Antes tem informação chegando de Brasília. Igor Cardim, boa tarde.
3: Oi, Tati. Muito boa tarde para você. Boa tarde também para os nossos ouvintes. Olha, termina daqui a pouco, às 5 horas da tarde, o prazo para que eleitoras e eleitores solicitem o voto em trânsito nas eleições de 2026. Isso nos cartórios eleitorais, então o prazo termina às 5 horas da tarde. Mas para quem tem biometria, esse prazo é esticado ali um pouquinho maior até às 11h59 da noite no aplicativo e-título ou então no site do Tribunal Superior Eleitoral. Então termina hoje esse prazo para que os eleitores peçam o voto em trânsito para as eleições deste ano. Segundo dados parciais do TSE, cerca de 244 mil pedidos haviam sido registrados até às 7 horas da manhã de hoje. Um novo balanço está previsto para amanhã desta sexta-feira. A habilitação pode ser feita, então, pela internet, para quem tem biometria cadastrada, ou até às 5 da tarde no cartório eleitoral, mediante apresentação de documento oficial com foto. O voto em trânsito está disponível nas capitais e também nos municípios com mais de 100 mil eleitores. Quem estiver em outra cidade do mesmo estado poderá votar para todos os cargos em disputa. Já para quem estiver em um outro estado, votará apenas para presidente da República. Tati.
1: Obrigada, Igor. Igor Cardim, em Brasília.
2: Convocadas.
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1: Michele Silva, boa tarde.
4: Tudo bem, Tati? Tudo bem, Fernando?
5: Tudo
4: boa
5: bem.
4: Tarde.
5: Boa tarde.
1: Bom, tivemos novidades hoje em relação à Copa do Mundo Feminina de 2017. Brasil é cabeça de 27. Chapa. Eu falei 27. O que eu falei?
4: 17.
1: Ai, meu Deus. Oh, coitada da apresentadora. Copa do Mundo Feminina 2027. Ano que vem, gente. No Brasil, Maracanã vai ser palco da abertura. E o Brasil, que é o anfitrião, vai ser cabeça de chave do grupo A. Temos caminhos definidos?
4: Exatamente, Tati. Hoje a gente pode dizer que esquentou, né? Eu acho que todo mundo que estava ali animado já para essa Copa do Mundo de 2027, hoje pela manhã a gente teve um brilho no olho especial aí, porque a gente tem o caminho da seleção brasileira, temos a confirmação de que a seleção vai jogar no Maracanã, independentemente de chegar à final ou não, porque fará o jogo de abertura no Maracanã. Mas é claro que a gente está torcendo para a seleção fazer ainda um outro jogo no Maracanã, que é esse jogo, principalmente essa final no dia 25 de julho do ano que vem. Bom, já temos 18 das 32 seleções definidas, e só para a galera ficar aí ciente de como é que foi realizado o sorteio hoje, ele foi um sorteio tanto para definir aí, para anunciar o calendário ali, o planejamento, o caminho, o desenho de cada jogo em cada cidade sede, em cada estádio, mesmo que a gente não tenha todas as seleções e mesmo que a gente não tenha os grupos definidos. É claro, a gente já sabe que o Brasil é cabeça de chave, grupo A, e portanto vai jogar abertura, enfim, a gente já tem isso desenhado. O restante dos grupos, o sorteio lá dos grupos, como aconteceu na Copa Masculina e que todo mundo acompanhou no ano passado, ele acontece em dezembro aqui no Brasil. Então, em dezembro a gente vai ficar sabendo todos os grupos. Mas hoje a gente teve essa confirmação de abertura no Maracanã, a final também no Maracanã, e aí com isso vale destacar também um dado histórico importante com relação ao Maracanã, se tornando o terceiro estádio a receber tanto uma final de Copa do Mundo da FIFA, quanto uma decisão de Copa do Mundo, aliás, uma Copa masculina, como também uma decisão da Copa feminina. Então, se junta aí a outros estádios, o estádio Hassunda na Suécia, o Rose Bowl também nos Estados Unidos, e agora o Maracanã passa a fazer parte desse grupo seleto também, a partir da Copa de 2027. O caminho da seleção brasileira, portanto, na primeira rodada, o Maracanã, 24 de junho, é a partida de abertura da Copa do Mundo de 2027. Na segunda partida, né, na segunda rodada da fase de grupos, a seleção brasileira vai jogar na Arena Itaquera no dia 29 de junho. E na terceira rodada, na terceira partida, portanto, da fase de grupos, Arena Mané Garrincha, no dia 4 de julho. E aí temos caminhos diferentes se o Brasil for primeiro ou se o Brasil for segundo no grupo A. Se for primeiro do seu grupo, que é a nossa torcida, obviamente, classificando ali em primeiro com tranquilidade, o Brasil vai à Arena Castelão jogar as oitavas no dia 10 de julho, as quartas, daí passando de fase, obviamente, no Mineirão no dia 16 de julho, semifinal na Arena Itaquera no dia 20 de julho. Se for segundo no grupo A, oitavas no Mineirão no dia 11 de julho, quartas na Arena Castelão no dia 17 de julho, semifinal no Maracanã no dia 21 de julho, e aí a possibilidade de disputa de terceiro lugar, que seria na Arena Itaquera, ou o que todos nós queremos, que é a final no Maracanã no dia 25 de julho, fechando a Copa do Mundo de 2027. Os jogos já definidos ali com seus estádios, no caso, sendo que, para além desses dados que eu mencionei a respeito do Maracanã, a Neoquímica Arena, né, em São Paulo, estádio do Corinthians, é o estádio que mais vai receber partidas da Copa do Mundo Feminina do ano que vem. São 10 jogos na Neoquímica Arena, em São Paulo, no ano que vem, para a gente fazer muito bonito em casa.
2: Legal. Você falou sobre 18 já classificados, ainda faltam, são 32 no total.
4: Exato. E aí varia muito de acordo com o processo de eliminatórias de cada continente, de cada entidade, né? A gente tem, por exemplo, a CONCACAF, que ainda não tem essa, que tem a definição de quando vai começar e tudo mais, que é ainda nesse ano de 2026, mas que a gente não tem nenhuma seleção da CONCACAF garantida na Copa do Mundo do ano que vem. As seleções que a gente tem até o momento é Austrália, Filipinas, além do Brasil, obviamente, né? Austrália, Filipinas, Coreia do Norte, China e Coreia do Sul. Temos também Argélia, Camarões, Malawi e Marrocos. Da Comebol, Argentina, além do Brasil e Colômbia. Nova Zelândia, e aí completando também Alemanha, França, Dinamarca e Espanha. Essas são as seleções garantidas. A gente tem ainda a CONCACAF para definir o seu, as suas seleções classificadas à próxima Copa do Mundo.
2: CONCACAF é América do Norte, Central e Caribe.
4: Isso, tá. Exato. Obrigado pelo registro. E ainda temos o processo de repescagem, né? Que inclusive a gente teve o sorteio hoje pela manhã, que aí tem nessa disputa Taipei chinês, Uzbequistão, África do Sul, Papua Nova Guiné Gana e Equador, todas essas seleções. E aí tem o processo de repescagem para garantir mais classificados e formarmos ali as 32 seleções que disputam a Copa do ano que vem.
1: Muito legal. Bom, tem que fazer cadastro, né, Michele, para ter acesso aos ingressos.
2: Aqui, ó, FIFA, ingressos,
1: eu preciso
2: Copa
1: fazer.
2: Do Mundo.
1: Eu tenho os meus amigos todos estão encarregados de me avisar, mas é bom que eu faça o meu trabalho aqui, né?
4: cada um
1: faz sua parte, não é mesmo?
2: A tática é terceirizada.
1: Não é, muita coisa, eu não dou conta. E tem uns amigos que são doidos por futebol feminino e eu vou com eles. Então, quando tiver, me avisa.
2: É, manifeste interesse por ingresso da Copa do Mundo. Tá nesse nível ainda. Você tem que estar interessado.
1: Eu vou lá me manifestar.
2: É.
1: Oi, dona FIFA?
2: Isso. Tô aqui.
1: Tô me manifestando, tenho interesse. Registre seu interesse aqui.
2: Tô aqui.
1: Tá bom.
4: É isso. E vamos manifestar o interesse também nas redes sociais, movimentar bastante.
1: Isso.
4: E claro, a FIFA demonstrou que está muito animada. A Jill Ellis, né, que é uma técnica histórica do futebol feminino, multicampeã com a seleção dos Estados Unidos, e que hoje faz parte, né, do comitê da FIFA. Ela mencionou hoje, antes da divulgação do caminho ali, do desenho da Copa do Mundo do ano que vem, ela mencionou quanto que ela está animada para ver os torcedores aqui no Brasil, né, torcedores e torcedoras brasileiros nos estádios. Ela disse que sempre que jogou contra ou que esteve presente para acompanhar, viu uma festa muito bonita por parte de nós brasileiros. Então ela fez questão de ressaltar isso, quanto ela está animada com a festa que a gente pode fazer no ano que vem, e faremos
1: com certeza
4: na Copa de 2027.
1: Com certeza, já fizemos aqui Copa Masculina, já fizemos Olimpíada, foi tudo muito legal. Não vai ser diferente no ano que vem, tenho certeza. Michele, obrigada, um beijo para você e até a semana que vem.
4: Valeu, até.
2: Beijo.
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2: Lucas Taveira de volta. Diga, Lucas.
10: Fernando, a polícia militar apreendeu 2 fuzis durante uma fiscalização em um ônibus de turismo na Barra Funda, aqui na Zona Oeste de São Paulo. As armas estavam dentro de uma mala e também um homem foi preso. A ação aconteceu na manhã desta quinta-feira. Os policiais abordaram o ônibus que havia saído de Maringá, no Paraná, com destino ao terminal rodoviário da Barra Funda. Durante a fiscalização das bagagens, os agentes perceberam que Vanderlei Vitor Vagueiro Fiel demonstrou desconforto com a presença da equipe. Na vistoria da mala foram encontrados 2 fuzis calibre 7.62 desmontados e sem munição. Segundo a PM, o homem afirmou que as armas seriam levadas para o litoral de São Paulo. A ocorrência foi encaminhada ao Distrito Policial da Lapa, onde será investigada. O caso foi registrado como apreensão de arma de fogo de uso restrito. Fernando?
2: Obrigado, Lucas.
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2: Olha, tem um alerta que todos nós precisamos ficar atentos, que é do IMET, o Instituto Nacional de Meteorologia. São dois avisos de vendaval para amanhã, sexta-feira, ampliando as áreas atingidas e elevando o grau de severidade em parte do sudeste. Um dos novos avisos agora é laranja, de perigo, e prevê ventos de até 60 km por hora, de 60 a 100. E aí envolve áreas de São Paulo e do Rio de Janeiro. Vale entre meio-dia e meia-noite de amanhã. O laranja, como eu disse, é o segundo grau mais alto da escala do IMET. Tem o amarelo, perigo potencial,
1: ontem
2: e o laranja é perigo.
1: Ontem a gente falou
2: do amarelo,
1: pois né?
2: É, agora teve um a mais.
1: Eita.
2: Ontem a gente falava sobre perigo potencial, hoje já vem um outro, que é de perigo. Então amanhã, em São Paulo, tem esse alerta do IMET para ventos fortes de 60 a 100 km por hora.

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1: Fala, João, boa tarde.
2: Boa tarde, Tatiana. Boa tarde, Nando.
3: Boa tarde.
2: Boa tarde, ouvinte. Tudo bem com vocês?
3: Tudo ótimo. E aí, hoje vamos é dentro para... do estúdio.
2: É, no estúdio a gente consegue ouvir tudo separadamente, consegue falar a respeito da gravação. Tatiana, Nando, ouvinte, alguns dias voltou assim para mim, através de duas mensagens que recebi de pessoas que gostam de músicas, né? Amigos, né? Uma performance ao vivo da Mariah Carey, onde ela parecia estar com uma questão muscular ali, né? Na voz, né? E aí, claro, há o debate, né, do tipo de canto que você tem, o quanto que esse canto se apoia numa questão física, né? E com o passar do tempo, dependendo da maneira, da intensidade, né, do seu trabalho, você pode perder determinadas características e tal, né? No caso da marca do evento que eu vi, né, me parecia alguma questão ali momentânea, assim, algum cansaço muscular, alguma coisa, porque tudo que vi até hoje sempre, né, me pareceu uma pessoa que cuida muito da voz, né, que emite o necessário ali, inclusive ao vivo. Aí fui ouvi-la, né? Falei, poxa, vou ouvir. Quando ela surgiu, foi um susto, assim, porque ela entrou nas paradas de sucesso, né? Uma artista muito pop, né? Com o mesmo produtor que tinha feito o trabalho com a Whitney Houston, né? Nos anos 80, o Narada Michael Walden. E falei, poxa, vamos ouvir, né? Porque na época foi um susto, né? Faz sucesso e as pessoas que trabalham com música reconhecem ali, né, os seus pares lá, mundo afora, de que é um grande talento vocal, né? Aí tem essa versão aqui dela cantando um dos seus... Então, acho que foi o primeiro grande sucesso, pelo que posso me lembrar.
3: Que ano que era, João?
2: Isso foi em 90, ela gravou em 89.
3: Tá.
2: E lançou em 90, né? Mas aí, pura, né, a voz, né, no início, né? Quando ela chegou mesmo. Vamos lá, um registro de 89, né? De estúdio, naturalmente, mas ainda não existia nenhum tipo de software, né?
3: Tá.
2: É uma pessoa numa fita de 2 polegadas rodando 24 canais. Então é muito bonito de ver, porque independentemente das emoções que entregam, quando você para prestar atenção no que está sendo feito do ponto de vista físico, é incrível, né?
3: Vamos lá.
2: Mariah Carey, em 89, lançado em 90, Vision of Love.
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0: Ave Maria, João Martinho.
1: Acabou até um fôlego. Acabou meu fôlego.
0: É. Sabe que no comecinho, se dissesse que era Michael Jackson, eu acreditaria, né?
2: É, enfim, eu adoraria ter esse problema. Olha, é o início da sua carreira, né? Isso aí, quando eu falo que é uma gravação de estúdio, porque é uma gravação controlada, né? Num estúdio, né? O Unplugged, né? Da MTV, né? Mas bem no início da sua trajetória. Esse tipo de canto, gente, ela tem muito controle aí de tudo, né? Acho que uma pessoa que estuda canto, estuda todas as questões que envolvem, né? A mecânica, né? A questão física, biológica. Tem horas de conversa a partir dessa performance, né? Que o mais legal é que emociona, né? Mas certamente é um canto que pede muito de quem está cantando, né? Imagina uma turnê, 2 anos direto cantando em estádio, em ginásio, toda noite, horas, né? Então, enfim, tem os seus dias de cansaço, né? Eu me lembrei de outra que canta de uma maneira intensa e até hoje consegue manter essa intensidade, que é a Chaka Khan. Tem um outro a capela aqui da Chaka Khan, a voz no tempo, né? Vamos lá.

0: Ai, bom demais.
1: Então,
0: mas tem esse eco, né, também, no som da voz.
1: Ah, tem, ajuda, né? É, a gente já teve a chance de ver a Aretha Franklin, né, ao longo da carreira, dos anos 60 e anos 70. É diferente do approach dela nos anos 80 e 90. Então, os cantores vão achando novas maneiras, né, de entregarem aquela emoção com a mudança, né, da corda vocal, da prega vocal, né, do músculo dentro do tempo. Né? Então, é isso.
2: Tá bom.
1: Ouvimos música aqui. Curtiu? Que bom, né?
0: Ouvimos música.
1: É que assim,
0: duas não... grandes vozes.
3: Legal. João, Chaka Khan, dia 12 de setembro, na Escócia, que tal?
1: Começou. Na Escócia?
3: É.
0: Partiu Escócia? Cadê Michel Conforado? Partiu Escócia?
1: Seria tão bom.
0: Seria, né? Paga a nossa aí, João, nossa passagem, a gente se manda. Quando é, Fê?
3: Dia 12 de setembro.
0: Ah, dá tempo, João. Dá até pra pegar uma promoção se você se empenhar. Beijo.
1: Meu Deus, muito obrigado. Eu só trouxe a Chaka Khan e a Mariah Carey, duas boas cantoras.
0: Agora você pode levar nós dois até ela.
3: Vou fazer
0: olha
3: um programa
0: que
3: de turismo. Eu vou juntar você, vou sala de música turismo agora.
0: É eu vou adorar. Aqui, vou adorar, vou adorar. Tá. Beijo. Bom.
3: Tchau,
0: até amanhã,
3: João. Sexta-feira
1: muito
3: amanhã.
1: Obrigado,
3: hein?
1: Viu? Foi um prazer. Até amanhã.
3: Prepare-se.
0: Produção do Estúdio CBN da Janaína Barros, os trabalhos técnicos do Daniel Mesquita.
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0: Amanhã eu vou me retirar.
3: Tô sabendo, então até segunda.
0: Volto segunda. Comportem-se mal. Bom fim de semana. Segunda é nóis.

0: Quinta-feira, 20 de agosto de 2026. O Tribunal Superior Eleitoral divulgou os tempos diários de cada partido que cada partido terá durante o horário de propaganda eleitoral gratuita em rede nacional de rádio e televisão. A coligação do presidente Lula terá 5 minutos e 31 segundos, o Partido Liberal 4 minutos e 20 segundos, com a propaganda de Flávio Bolsonaro, o Partido Social Democrático 2 minutos e 2 segundos, com o Ronaldo Caiado, e o Avante 35 segundos, com Augusto Cury. A propaganda eleitoral na TV e no rádio começa no dia 28 de agosto. O Ministério Público Federal entrou na Justiça para responsabilizar instituições públicas de Minas Gerais e a União pela venda de corpos de pacientes do antigo maior manicômio do Brasil, o Hospital Colônia de Barbacena. O valor por danos morais pode chegar a 13 milhões de reais. A unidade funcionou por mais de 80 anos e abrigou milhares de pessoas em condições precárias. Cerca de 60 mil morreram no local, em pelo menos 1.800 corpos foram vendidos para universidades. O porta-aviões USS George Washington chegou ao Oriente Médio para atuar na guerra contra o Irã, anunciou o exército dos Estados Unidos. O porta-aviões demorou pouco menos de uma semana para chegar à região a partir da base no Japão, onde fica estacionado. A ida à região para integrar os esforços dos Estados Unidos na guerra contra o Irã, no entanto, foi considerada por especialistas como um movimento de emergência do governo Donald Trump. No horário de Brasília, 5 e 4.
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2: Cinco e quatro.
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1: Olá, muito boa tarde. Seja bem-vinda, seja bem-vindo ao Ponto Final CBN desta quinta-feira, 20 de agosto de 2026. 20 de agosto, Carolina Moran. Boa tarde, tudo bem?
2: Oi, Débora. Boa tarde para você e para os ouvintes. Boa quinta-feira para todo mundo. Está passando rápido o mês, hein? Eu que faço a defesa do mês de agosto.
1: É isso. E você pode participar com a gente. Manda mensagem aqui para o nosso WhatsApp, que é o 11 99911 9981. São 5 horas e 5 minutos agora. O ministro do STF, André Mendonça, tende a rejeitar o pedido da Procuradoria-Geral da República para enviar à primeira instância dois inquéritos que investigam Fábio Luiz Lula da Silva, Lulinha, filho do presidente Lula, investigado por tráfico de influência. E o argumento principal é que as mensagens no celular de Roberta Luxinger, que é amiga de Lulinha e também investigada, podem alcançar pessoas com prerrogativa de foro, como aconteceu no caso do Banco Master, aí, o que justificaria, então, a manutenção desses inquéritos no STF. Essa apuração é do jornal O Globo. E a gente vai agora a Brasília conversar com Igor Cardim. Tem prazo para essa decisão, Igor? Boa tarde.
3: Não tem prazo. Débora, muito boa tarde para você. Boa tarde a Carol e também aos ouvintes. Como você disse, a Procuradoria-Geral da República fez esse pedido ao Supremo Tribunal Federal para que a investigação

0: que está sob sigilo. A decisão agora depende justamente dos ministros relatores desses inquéritos, tanto o ministro André Mendonça quanto o ministro Flávio Dino. Mas a tendência é justamente de que os processos sejam mantidos no Supremo Tribunal Federal. O filho do presidente Lula é investigado por tráfico de influência na Dataprev e no Ministério da Saúde em uma suposta participação em um esquema de lobby que tem como peça central a empresária Roberta Luxinger, amiga de Lulinha. A Polícia Federal apura uma tentativa dela de vender mais de R$ 600 milhões em medicamentos à base de canabidiol para o Ministério da Saúde sem licitação. Segundo a Polícia Federal, a empresária recebeu R$ 1,5 milhão do careca do INSS para tentar viabilizar o negócio. Ele está preso por suspeita de desvios no esquema de fraudes do INSS. A PF também descobriu repasses feitos à Marcola por Luxinger. O ex-chefe de gabinete do presidente Lula admitiu que pagou a Roberta R$ 249 mil, mas alegou que era pagamento de um empréstimo pessoal. Alguns juristas, ouvidos pela CBN, avaliam que há chances de mudança de competência do processo, desde que não tenha envolvimento de ninguém com foro. Em meio a esses desdobramentos das investigações, o advogado de Lulinha, Marco Aurélio de Carvalho, esteve com o presidente Lula na noite de ontem, ficaram reunidos ali por mais de 3 horas e reclamou dos vazamentos seletivos por parte da Polícia Federal. Ele disse que o presidente Lula orientou o filho a prestar todos os esclarecimentos ao lembrar que ninguém está acima da lei. Enquanto isso, Débora, aqui em Brasília, a oposição já começou a recolher assinaturas no Congresso para abrir uma CPMI do Lulinha e investigar o caso. O autor do pedido, o senador Carlos Viana, do PSD, disse que essa é uma reação a mais uma tentativa de blindar o filho do presidente.
1: O que a gente percebe é uma Procuradoria da República tentando levar um inquérito para a primeira instância, o que atrasaria ainda mais as investigações. A tentativa de se atrasar junto à Polícia Federal, 7 meses buscando soluções, e tentativa também de se tirar do ministro André Mendonça as equipes que começaram uma investigação tão importante para o país.
0: Lembrando que Carlos Viana foi o presidente da CPMI do INSS, que teve como relator o deputado Alfredo Gaspar, que agora é vice na chapa de Flávio Bolsonaro, e que na ocasião pediu o indiciamento de Lulinha. Para instalar a CPMI, são necessárias 198 assinaturas de deputados e senadores, e, claro, é preciso que o presidente Davi Alcolumbre paute o tema em uma sessão conjunta do Congresso. Faz pouco mais de 2 semanas que Alcolumbre fez aquele movimento de reconciliação com o presidente Lula. Há outros pedidos de CPMI na fila lá, lembrando o próprio pedido de CPMI do Banco Master, que Davi Alcolumbre já deu todos os sinais que também não deve passar. Débora.
2: Obrigada, Igor Cardim, pelas informações. E o advogado de Lulinho, Marco Aurélio Carvalho, afirmou hoje numa entrevista à Globo News que os inquéritos envolvendo o filho do presidente Lula já teriam sido arquivados caso ele não tivesse relação de parentesco com o presidente.
3: Débora, a gente vai falar agora sobre a sabatina do governador de São Paulo, candidato à reeleição, Tarcísio de Freitas. Foi sabatinado hoje por nós aqui na CBN, em parceria com o Jornal Globo e o Valor Econômico. A Bruna Barbosa acompanhou. Oi, Bruna, como é que foi essa sabatina? Boa tarde.
4: Oi, Carol, boa tarde para você, Débora e todos que nos acompanham. Tarcísio de Freitas falou bastante sobre propostas aqui para São Paulo, mas também teve toda uma parte política. Eu vou começar por isso. Ele minimizou a falta de apoio de partidos do Centrão à candidatura presidencial de Flávio Bolsonaro do PL durante essa sabatina. Tarcísio, que hoje, né, conta aqui nessa chapa que tenta a reeleição com o apoio de 12 partidos, Tarcísio disse que a maioria das legendas está priorizando a formação das próprias bancadas e que essa decisão considera as diferentes realidades regionais. A gente acompanha esse trecho.
5: Então, cada partido está privilegiando a formação das suas bancadas dentro das realidades locais. Então, quando o partido faz a opção pela neutralidade, ele faz aquela opção que é mais confortável para a bancada, porque a bancada é diversa. A gente tem uma realidade de Sul e Sudeste, mas tem uma realidade diferente no Norte e Nordeste. Então, nós temos vários parlamentares

0: preferem estar mais próximos ao PT e ao presidente Lula no Nordeste, tem parlamentares que preferem estar juntos do Flávio Bolsonaro no Sudeste.
1: Bom, o governador também foi questionado sobre a proposta do senador Flávio Bolsonaro de acabar com a reeleição para cargos do Executivo e disse acreditar que o senador vai cumprir com o compromisso caso seja eleito presidente e também avaliou que não é o momento de falar sobre a eleição de 2030. Defendeu que a eleição de 2026 aconteça e que depois a gente comece a falar sobre 2030. Foi questionado sobre a relação com o governo federal, caso seja reeleito aqui em São Paulo e o presidente Lula do PT também permaneça na presidência, diz que pretende manter uma postura pragmática, criticou a condução das contas públicas pelo governo federal e demonstrou preocupação com os efeitos de um eventual agravamento do cenário fiscal sobre a economia.
0: Será que alguém vai acreditar que o Lula, na idade que tem, com a experiência que tem, sempre foi um presidente que se acostumou a usar muito fiscal para fazer política pública, ele vai agora fazer um ajuste? E as pessoas, mesmo próximas, e esses são os relatos que nós temos, têm avisado para ele: olha, se você não fizer ajuste, você pode terminar como a Dilma. A gente pode estar caminhando para uma recessão, e tem muita gente boa já começando a falar isso. E aí as empresas começam a ficar com receio, começam a puxar o freio de mão, começam a não fazer investimento, a gente começa a andar de lado e perder oportunidades.
1: Tarcísio de Freitas também defendeu a possibilidade de ministros do Supremo Tribunal Federal responderem a processos de impeachment. O governador ponderou que o mecanismo está previsto na legislação e deve ser tratado como um instrumento institucional, sem personalização do debate, e fez uma comparação com o afastamento de presidentes da República. Questionado sobre segurança pública, que é um dos principais pontos de divergência com o seu principal adversário, Fernando Haddad, do PT, o governador defendeu o aumento do efetivo policial e o uso de tecnologia nas forças de segurança. Sobre câmeras corporais de polícias, reconheceu que já mudou de posição sobre o uso dos equipamentos e ponderou que os agentes precisam ser protegidos e alegou que a corporação passa por treinamento contínuo.
0: Infelizmente, às vezes a gente acaba tendo a questão da letalidade, que a gente não quer. Agora, também o policial precisa se proteger. Então, no final, há uma orientação, há um procedimento, esses procedimentos estão sendo batidos, estão sendo seguidos, a tropa está sendo treinada, uhum. A gente está, nós temos um treinamento contínuo, os nossos oficiais estão indo ao exterior, estão fazendo intercâmbio, a gente tem a questão das câmeras corporais, né, que eu já fiz o meu meia-culpa aqui algumas vezes com relação à minha visão.
1: Bom, e já em relação à privatização da Sabesp, um dos principais temas dessa campanha, tratado muito tanto por Tarcísio na defesa, né, dessa privatização, quanto por Haddad fazendo críticas, ele atribuiu parte do aumento das reclamações da população à troca dos hidrômetros e também à mudança na medição de consumo. Segundo o governador, a empresa já ajustou esse sistema, melhorou os canais de atendimento e disse também que o governo do estado acompanha os indicadores e que o número de reclamações vem caindo. Lembro que tanto a entrevista, essa sabatina promovida pela CBN em parceria com os jornais O Globo e Valor Econômico, do governador Tarcísio de Freitas, e de ontem de Fernando Haddad, estão disponíveis nos canais digitais da CBN para que o nosso ouvinte que porventura não conseguiu acompanhar ou queira rever algum trecho, a íntegra está disponível no nosso site e em todos os canais digitais. Carol.
2: Obrigada, Bruna. Começamos aí com os candidatos ao governo de São Paulo, né? Tem outras sabatinas previstas aí ao longo das próximas semanas com os candidatos em outros estados.
3: Ainda em Brasília, ou melhor, a gente volta para Brasília. Ana Carolina Tomé tem informações ao vivo sobre uma decisão do TSE sobre a candidatura de Pablo Marçal. Oi, Ana, boa tarde.
4: Boa tarde, Débora. O Tribunal Superior Eleitoral decidiu vetar o acesso de Pablo Marçal, do PRTB, a recursos dos fundos eleitoral e partidário durante a campanha deste ano. O empresário também está impedido de fazer campanhas na TV e no rádio e de participar de debates. A medida é cautelar e foi tomada na ação em que o Ministério Público Eleitoral contesta a candidatura de Marçal para a presidência da República. A liminar ficará válida até que o TSE julgue se Marçal poderá ou não ser candidato nas eleições. O empresário e o PRTB protocolaram pedido de registro da candidatura à presidência da República após uma decisão da Justiça Eleitoral autorizar sua filiação ao partido. No entanto, o Ministério Público Eleitoral afirma que não houve a comprovação de que a filiação ao PRTB ocorreu dentro do prazo legal, tendo em vista que em abril deste ano, prazo final para filiação, Pablo Marçal constava nos quadros do União Brasil. Além disso, o influenciador segue inelegível até 2032, segundo o MPE, já que o TRE condenou Marçal por uso indevido dos meios de comunicação durante a campanha eleitoral de 2024. O caso foi analisado durante a sessão do TSE nesta manhã. A relatora, ministra Estrela Aranha, destacou que há risco de recursos públicos serem utilizados em uma candidatura que se mostra juridicamente inviável pela provável ausência de condição de elegibilidade. Ela foi seguida por unanimidade pelos demais colegas, confirmando a liminar solicitada pelo MPE. Volto com você.
3: Obrigada, Ana, pelas informações. Aí o ouvinte deve estar se perguntando, né? Mas se o cara está inelegível, como é que ele se candidata? A legislação permite, o TSE permite que o registro seja feito até o prazo, né, que se encerrou na última semana, e depois é que a Justiça Eleitoral analisa esses casos. Então, o Pablo Marçal é um dos casos mais notórios, mais notáveis, mas tem outros candidatos na mesma situação que estão inelegíveis porque enfrentam decisões judiciais e que se candidataram. Aí, a partir da análise, é que o TSE vai definir se esses registros, se eles estão aptos ou não para concorrer nas urnas, o que deve acontecer aí nos próximos dias. Você fica agora com o noticiário da sua região.

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6: Mensagem de ouvinte chegando aqui, da Ana Carolina. Ela tá na Pedroso de Moraes e reclama aqui de um taxista que furou a fila no acesso à Avenida Rebouças. Porque a Pedroso, ela tem duas pistas, né? E pela foto que ela mandou aqui, o taxista furou ainda passando por cima da faixa zebrada, que é uma infração de trânsito. Aí ela diz, não tá usando placa indicativa de táxi, que é o luminoso em cima, e ainda sai ironizando motorista. Falta de respeito e fiscalização. Obrigada pela mensagem.
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3: Lucas Taveira, conta pra gente como é que tá a movimentação nas estradas. Boa tarde.
4: Boa tarde, Débora. Pra você, todo mundo ligado aqui no Ponto Final. Vamos começar pelo sistema Anchieta Imigrantes, viu? Operação 5x5 e boas condições, viu? Tanto pro motorista que segue pela rodovia dos imigrantes, nos dois sentidos, também na rodovia Anchieta, tanto sentido litoral quanto sentido São Paulo, motorista encontra boas condições. Já na rodovia Castelo Branco, o tráfego é lento na pista expressa, do quilômetro 18 até o quilômetro 13, no sentido São Paulo. Já na pista marginal, também, tráfego lento do quilômetro 18 até o quilômetro 16, por causa de excesso de veículos. Já na rodovia Raposo Tavares, motorista enfrenta congestionamento na pista sentido São Paulo, do quilômetro 27 até o quilômetro 18. Débora?
3: Obrigada pelas informações, Lucas Taveira.

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1: 5 horas e 24 minutos, o Matheus de Souza tem informações em São Paulo sobre um terremoto que atingiu o Peru. Oi, Matheus, boa tarde.
2: Boa tarde, Débora, boa tarde também a você, ouvinte do Ponto Final. Um tremor considerado forte foi detectado no Peru nesta tarde. Segundo o Instituto de Geofísica do país, o tremor foi de magnitude 7,2 a uma profundidade de 108 quilômetros. O chefe da instituição afirmou para uma rádio local que a profundidade do terremoto impediu grandes danos. Por outro lado, o Serviço Geológico dos Estados Unidos afirma que o sismo teve magnitude 6,7 e uma profundidade de 66,7 quilômetros. O epicentro foi na região de Ayacucho. A área onde o tremor foi registrado é pouco povoada. A cidade mais próxima, de Coracora, a 35 quilômetros do epicentro, tem cerca de 11 mil habitantes. A capital regional, também chamada Ayacucho, sentiu o sismo, assim como Cusco e a capital nacional, Lima, que fica a 600 quilômetros do epicentro e registrou tremores leves, mas de longa duração, segundo o Centro Sismológico Europeu Mediterrâneo. A agência de notícias Andina afirmou que houve deslizamentos de terra em regiões montanhosas, mas sem causar danos. Peruanos nas redes sociais compartilharam vídeos que mostram nuvens de poeira saindo de montanhas após o terremoto. A Marinha Peruana descartou a possibilidade de um tsunami. Ainda não há registros sobre estragos ou feridos. Este é o quarto terremoto considerado forte que atinge a América Latina em 3 meses. Em julho, 2 terremotos de magnitudes acima de 7 atingiram a Venezuela, causando mais de 6 mil mortes e levando mais de 73 mil pessoas a hospitais. As forças venezuelanas continuam fazendo buscas. O outro terremoto aconteceu no dia 10 de agosto na Colômbia e teve magnitude 7,4. Segundo o governo colombiano, mais de 300 pessoas morreram. Débora.
1: Obrigada pelas informações, Matheus de Souza. A gente continua acompanhando para atualizar, trazer aqui para você informações atualizadas, mas como o terremoto aconteceu numa área menos populosa ou com uma população menor, a gente não tem informações ainda sobre vítimas graves, mas a gente continua acompanhando. Obrigada, Matheus. Você fica agora com o noticiário da sua região. 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
9: Ana Coutinho, conta pra gente como é que tá a movimentação na cidade nessa quinta-feira. Boa tarde.
10: Oi, Débora. Ótima tarde para você também, para o ouvinte da CBN. Ó, de acordo com o monitoramento da CET, a cidade tem agora 610 quilômetros de lentidão nas principais vias. Comparando com a semana passada, o índice é um pouco menor. Por volta das 5h30, na quinta passada, eram 779 quilômetros de lentidão. Não quer dizer que a situação está muito fácil para quem está aqui, não, viu? A Rebouças, por exemplo, está travadíssima nos dois sentidos. Para o motorista que vai em direção à Marginal Pinheiros, já tem problemas pela Rebouças ali na saída da Consolação, na passagem pelo Hospital das Clínicas e vai assim até a altura da Brigadeiro Faria Lima. A melhor alternativa é utilizar a rua Arthur de Azevedo aí no sentido da Marginal do Rio Pinheiros. Para o motorista que está pela Avenida Rebouças e vai no sentido centro, sentido Rua da Consolação, caminho parado entre a Faria Lima e vai assim até pouco depois da Oscar Freire. Também tem alternativa, viu? A Gabriel Monteiro da Silva está um pouco mais movimentada, mas está funcionando melhor. Ajuda você a evitar esse enrosco aí da Rebouças no sentido da região central.
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0: Quinta-feira, 20 de agosto de 2026. O ministro da Fazenda, Dario Durigan, afirmou que a retomada da credibilidade do país depende da estabilidade das regras fiscais. Ele disse que, num eventual novo mandato do presidente Lula, o arcabouço será mantido com os ajustes necessários, especialmente para controlar os gastos obrigatórios. De acordo com Durigan, deve haver um esforço para manter as despesas em 2% do PIB. Em meio à crítica sobre a trajetória da dívida pública e das contas brasileiras, o chefe da pasta da Fazenda tenta se reunir com dois dos principais expoentes da política econômica da gestão do ex-presidente Fernando Henrique Cardoso, o ex-ministro Pedro Malan e o ex-presidente do Banco Central, Armínio Fraga. O objetivo seria ouvir o que eles têm a dizer sobre a condução das contas. A ex-primeira-dama Michelle Bolsonaro postou registros em vídeo dos bastidores de uma gravação ao lado do candidato à presidência, Flávio Bolsonaro. O encontro marca a primeira participação conjunta dos dois para a propaganda eleitoral deste ano, após a briga pública e a reconciliação. Michelle disputa pelo PL uma vaga no Senado pelo Distrito Federal. O lançamento do foguete da empresa sul-coreana InnoSpace de Alcântara, no Maranhão, foi interrompido 35 segundos depois. O artefato apresentou um desvio na trajetória prevista e a Força Aérea Brasileira decidiu encerrar a operação por questão de segurança. O foguete caiu no mar na área definida para o lançamento. O artefato foi desenvolvido para realizar testes e pesquisas e pode chegar a uma altitude de até 100 quilômetros. Horário de Brasília, 5h34.
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1: Estamos de volta para falar da agenda, começar a falar da agenda dos candidatos. A gente começa com o Lucas Taveira, aqui de São Paulo, traz mais detalhes sobre a agenda do candidato à presidência pelo PL, Flávio Bolsonaro, aqui na cidade. Oi, Lucas. Boa noite agora para toda a rede.
2: Boa noite para toda a rede, viu, Débora? Isso mesmo. Flávio Bolsonaro abriu nesta quinta-feira a campanha à presidência em São Paulo ao lado do prefeito Ricardo Nunes, principal cabo eleitoral do candidato do PL na capital. A primeira agenda foi no Mercadão de São Miguel Paulista, na periferia da Zona Leste. Flávio foi surpreendido por manifestantes que protestaram contra a violência policial nas periferias. O grupo de pouco mais de 100 pessoas era composto por lideranças de comunidades de diferentes regiões da cidade. As faixas também criticavam Flávio Bolsonaro. O candidato não respondeu diretamente ao protesto. Durante a entrevista, porém, elogiou as políticas de segurança pública de São Paulo e disse que experiências do Estado estão no plano de governo. E ironizou o mote da campanha de Lula em 2022 ao erguer uma peça de picanha no mercado.
3: Eu sou um privilegiado de estar ao lado de pessoas que são referências, e como o prefeito Ricardo Nunes, o governador Tarcísio, são pessoas do executivo muito bem avaliadas e que fizeram grandes políticas públicas aqui, como aqui na área de segurança alimentar, como na área de segurança pública. Então são coisas que já foram testadas e aprovadas e que estão no nosso plano de governo, que vão ser oferecidas a todo o Brasil, porque o que é bom tem que ser replicado. E aqui com o Ricardo Nunes tem picanha, com o Lula não tem picanha. Então...
2: A escolha de São Miguel faz parte da estratégia da campanha de concentrar as primeiras agendas nas periferias, onde Flávio tenta ampliar o eleitorado. No segundo turno da eleição de 2022, o presidente Lula venceu no bairro com 53% dos votos contra 47% de Jair Bolsonaro. De tarde, Flávio participou de um almoço com empresários e lideranças políticas na Moca. O governador Tarcísio de Freitas participou apenas do almoço com empresários, já que durante a manhã esteve na sabatina da CBN com os jornais O Globo e Valor Econômico. Ao lado do governador, Flávio Bolsonaro disse que pretende entrar para a história, nem que seja como presidente de transição. Sobre o financiamento do filme Dark Horse, que conta a história de Jair Bolsonaro, o filho do ex-presidente disse que já prestou contas dos gastos relacionados à produção. Trocas de mensagens mostram que Flávio Bolsonaro pediu 134 milhões de reais ao ex-banqueiro preso Daniel Vorcaro, dono do Banco Master, a pretexto de financiar o filme. O senador tentou relacionar o escândalo do Banco Master ao presidente Lula ao dizer que o petista já se reuniu com Vorcaro. O candidato do PL só admitiu os encontros com o banqueiro após a divulgação de mensagens em que Flávio Bolsonaro pede dinheiro ao dono do Banco Master para o financiamento do filme. Débora?
1: Obrigada, Lucas Taveira, pelas informações.
4: Débora, a gente segue falando sobre campanha eleitoral, agora sobre o início das viagens de campanha do presidente Lula, mas eu preciso dar as boas-vindas para a Isa Stassiarini, que está voltando hoje de licença maternidade, mãe da fofíssima Manuela. Tudo bem, Isa? Bem-vinda!
5: Oi, Carol, Débora, saudades dessa minha versão além de mãe, muito feliz em estar de volta aqui com vocês depois dos longos 7 meses. Vivi intensamente tudo que eu, né, todas as delícias e os perrengues, e feliz em estar de volta, muito obrigada, meninas.
1: Bem-vinda, Isa. Inclusive, vários ouvintes aqui. Isa de volta, para a nossa felicidade, dos ouvintes também, que viviam perguntando: cadê a Isa Stassiarini? Cadê a Isa Stassiarini? Voltando agora da licença maternidade. Um prazer ter você de volta.
5: Igualmente, queridas. Muito obrigada. Fico feliz também com essa receptividade aí dos ouvintes. Mas, enfim, como a Carol muito bem adiantou, né, o presidente Lula dá início hoje à largada nas agendas de campanha pelos principais colégios eleitorais do país. Isso depois de ter lançado a sua candidatura à reeleição no domingo. E aí, hoje, ele cumpre essa primeira agenda em Natal, no Rio Grande do Norte, inclusive Inclusive, quem viajou no voo presidencial foi o presidente da Câmara, Hugo Mota, que participou junto de Lula ali na visita ao Parque Tecnológico lá do Rio Grande do Norte. Esse convite, né, feito pelo presidente da República para que Mota o acompanhasse foi uma tentativa do Lula em se reaproximar da cúpula do Congresso num momento crucial em que a Câmara e o Senado vão discutir temas que interessam ao Palácio do Planalto, como a medida provisória que acaba com a taxa das blusinhas e acontece na mesma semana em que o presidente viajou ao Amapá, acompanhado de Davi Alcolumbre, com quem os dois estavam rompidos desde maio. E aí, logo depois da agenda com Mota, Lula então seguiu para essa agenda de campanha no Rio Grande do Norte e amanhã ele vai para Contagem, em Minas Gerais, e no sábado, no Rio de Janeiro, estado do adversário e candidato à eleição, Flávio Bolsonaro. Em Natal, hoje, Lula participa de um comício com o candidato ao governo do estado, Cadu, e a governadora Fátima Bezerra. E na sexta-feira, amanhã, Lula participa em um ato lá em Contagem, região metropolitana de Belo Horizonte, ao lado do candidato do PT ao governo de Minas Gerais, o Patrus Ananias. E também participam as candidatas ao Senado, Marília Campos e Áurea Carolina. Marília Campos do PT e Áurea Carolina do PSOL, além de candidatos a deputado federal e estadual. E no sábado, no Rio de Janeiro, Lula vai estar junto, por exemplo, do governo, né, do candidato ao governo do estado, Eduardo Paes, e também os candidatos ao Senado, Pedro Paulo e Benedita da Silva do PT. É com vocês, Débora e Carol.
4: Obrigada, Isa.
1: Antes da gente ir para o noticiário local, Carol, o Instituto Nacional de Meteorologia, o IMET, emitiu mais dois avisos de vendaval para amanhã, ampliando as áreas atingidas e elevando o grau de severidade em parte da região sudeste. Um dos novos avisos é laranja, portanto de perigo, e prevê ventos entre 60 e 100 km por hora em áreas aí do Rio de Janeiro e aqui de São Paulo. Esse aviso vale entre meio-dia e meia-noite de amanhã. O aviso laranja é o segundo grau mais alto da escala do IMET, que começa no amarelo, que é perigo potencial. Aí vem o laranja de perigo e o vermelho de grande perigo. Então, esses avisos estão ali no meio, no laranja. Só que um vendaval de 70 km por hora já derruba árvores, né? Por exemplo, e justamente esse o risco trazido pelo IMET de queda de árvores, estelhamento de casas, danos em edificações, danos em plantações. Tem ainda um aviso amarelo, que é o de perigo potencial, né? Que vale durante toda a sexta-feira. Começa a valer à meia-noite de hoje e vai até a meia-noite de amanhã. Aí os ventos variam entre 40 e 60 km por hora. Se essa área desse novo aviso amarelo é um pouco mais ampla, inclui, além de São Paulo e Rio de Janeiro, Bahia, Espírito Santo e Paraná. E, claro, a gente vai acompanhar com atenção. Fique agora com o noticiário local.

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0: Quem segue pela pista externa do Rodoanel Mário Covas e vai em direção à rodovia Fernão Dias encontra problemas pouco depois da passagem pela rodovia Regis Bittencourt, ali na altura do quilômetro 33, e está tudo congestionado até o 43. Tem obras nesse trecho com ocupação de faixa, por isso o motorista passa com dificuldades por ali. Depois do local das obras, quem segue ainda pelo Rodoanel em direção a Fernão Dias segue sem dificuldades até a aproximação com a rodovia dos Imigrantes.
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1: São 5 horas e 48 minutos, a gente vai agora a Belo Horizonte, a Desirê Miranda tem mais informações sobre a repactuação do novo acordo do Rio Doce. Oi, Desirê, boa tarde.
2: Ei, Débora, boa tarde para você, para Carol e para os ouvintes. Mais 19 municípios aderiram ao novo acordo da bacia do Rio Doce, entre eles Mariana, onde ocorreu o rompimento da barragem de Fundão em 5 de novembro de 2015. A nova rodada de adesões foi solicitada pelo Consórcio Público para a Defesa e Revitalização do Rio Doce ao Tribunal Regional Federal da 6ª Região e as empresas Samarco, Vale e BHP. Também aderiram outros 14 municípios mineiros. Com as novas adesões, 45 das 49 cidades atingidas e aptas a receber recursos passam a ser signatárias. O TRF6 ainda aguarda a adesão de Ouro Preto, Governador Valadares, Resplendor e Colatina, no Espírito Santo. O acerto foi fechado entre Mariana e a mineradora nessa quarta-feira. Pelos termos do acordo de repactuação homologado pelo STF em novembro de 2024, os municípios atingidos devem deixar a ação na Inglaterra para receber a indenização no Brasil. Portanto, com esse novo acordo, a Prefeitura de Mariana desistiu da ação na justiça inglesa, que cobra 200 bilhões de reais de reparação da BHP Billiton, mineradora anglo-australiana e uma das controladoras da Samarco. O valor total do acordo definitivo de reparação assinado para o caso de Mariana é de 170 bilhões de reais, sendo 100 bilhões a serem pagos em parcelas ao longo de 20 anos para a União, estados e municípios impactados. Procurada, Samarco disse que não vai se manifestar. Já o escritório Pogust Goodhead, que representa as prefeituras e atingidos na ação inglesa, disse que a decisão de aderir ou não à repactuação cabe a cada município a partir de uma avaliação das próprias circunstâncias jurídicas, financeiras e administrativas. A equipe jurídica também afirmou que a adesão de um município ao acordo não altera o andamento da ação inglesa, nem deve ser interpretada como uma orientação para que atingidos ou empresas também deixem o processo, que está na fase de quantificação das indenizações, com julgamento previsto para começar em abril de 2027. Débora.
1: Obrigada, Desirê, pelas informações. São 5h50.
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4: Débora, Carol e ouvintes da CBN, boa tarde. Depois de chegar a subir mais de 1% durante a manhã, o Ibovespa perdeu força ao longo do dia e fechou praticamente estável, beliscando a região ali dos 168 mil pontos. E dois movimentos vindos do exterior ajudam a explicar esse comportamento. De um lado, os juros americanos voltaram a subir. Do outro, o petróleo disparou e deu força principalmente às ações da Petrobras. Vamos primeiros aos juros. Os rendimentos dos títulos americanos voltaram a subir um dia depois de o Tesouro dos Estados Unidos anunciar uma ampliação das recompras de títulos de longo prazo. E o governo americano disse ainda que pode ampliar mais essas operações se preciso for. Mas o mercado continua preocupado com uma questão maior: o tamanho da dívida americana e a necessidade de o governo continuar emitindo títulos para financiar o déficit fiscal por lá. Quanto maior essa preocupação, maior tende a ser a remuneração que os investidores exigem para comprar esses papéis. Quando os juros americanos sobem, os efeitos chegam até aqui, é claro. Os títulos dos Estados Unidos ficam mais atraentes e isso pode tirar recursos de investimentos considerados mais arriscados, como as ações e principalmente as ações de mercados emergentes, como é o caso do Brasil. E o dólar também tende a ganhar força. Foi o que aconteceu hoje. A moeda americana voltou a subir e fechou a sessão cotada a R$ 5,19. Mas teve uma segunda força importante forte no mercado. O petróleo disparou mais de 2% e chegou perto dos 94 dólares por barril, depois que o Donald Trump endureceu o discurso contra o Irã e anunciou uma nova ofensiva econômica contra o país. A alta ajudou principalmente a Petrobras, com as ações subindo quase 3% no dia. Como a empresa tem um peso importante no Ibovespa, isso acabou ajudando a segurar o índice e impedindo uma queda ainda mais intensa. Mas, apesar disso, não foi suficiente para compensar toda a pressão vinda dos juros americanos. E existe ainda um efeito que a gente já conhece nessa história. Petróleo mais caro, ele é positivo para as empresas produtoras, mas pode pressionar a inflação e dificultar o trabalho dos bancos centrais. Isso acontece justamente em um momento que as autoridades monetárias ainda tentam encontrar o equilíbrio entre manter juros altos o suficiente para controlar os preços e evitar uma desaceleração da economia. Então, o mercado terminou o dia dividido entre essas duas forças, preocupação com juros e a dívida nos Estados Unidos e o petróleo em alta do outro. Por enquanto, essa disputa deixou o Ibovespa praticamente no zero a zero. Vamos ver como vai ser nos próximos dias, né? Vou ficando por aqui, volto com vocês, Débora e Carol.

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7: Tem mais mensagem de ouvinte chegando por aqui. A Líria reclamando do trânsito no ABC.
8: Uma avenida Guido Aliberti em São Caetano, com cruzamento com a Estrada das Lágrimas. Todos os dias é esse trânsito, todos os dias é esse fechamento. Não existe respeito sobre a Sanca, que é são as câmeras de filmagem. Fecham o cruzamento, é uma falta de respeito completamente.
7: E é um trecho bastante complicado aí, né, Líria? Porque a Estrada das Lágrimas é que liga São Paulo ao ABC, São Caetano, mas tem um acesso para as outras cidades do ABC, como São Bernardo. Então, é uma região muito movimentada.

0: Enfim, fica aí o relato da nossa ouvinte e ela diz aí, trata também do desrespeito, né, do motorista que fecha, pelo que eu entendi, fecha o semáforo. E aí, pior ainda a situação, né?
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3: Evite o corredor norte-sul, tá travadíssimo nos dois sentidos. Para você que vai em direção a Interlagos, já tem problemas ali na passagem pela região do Vale do Anhangabaú e o caminho tá congestionado até o aeroporto de Congonhas, reflexo aí do excesso de veículos. Pior trecho na passagem pelo Parque Ibirapuera. Para você que tá no corredor norte-sul e vai em direção a Santana, desde a Roberto Marinho já tem trânsito mais pesado e o caminho vai ficando carregado até a região ali da Luz, na passagem pela Pinacoteca. A alternativa para o motorista é utilizar o corredor paralelo. Vale seguir pela Avenida Liberdade, Ruas Vergueiro, Domingos de Moraes e Avenida Jabaquara. Nas duas direções, dá para pular aí esses trechos congestionados do corredor norte-sul nos dois sentidos. E lembrando, você ouvinte da CBN, já tem rodízio valendo aqui na cidade de São Paulo e hoje é quinta-feira. Carros com placas finais 7 e 8 não circulam no centro expandido até as 8 horas da noite. Fique atento aí ao final da sua placa e evite multas.
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0: Temperatura média na cidade de São Paulo, 28 graus. Tempo fechado e muito seco, né? Vocês perceberam aqui pela voz? Às vezes diminui ali o tom, é isso? Por causa dessa secura. Mas tá quente, 28 graus, tá calor.

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0: Boa tarde, Débora. Boa tarde, Carol. Boa tarde, ouvintes. O Carlos é de Indaiatuba, em São Paulo, e investe no Tesouro IPCA com juros semestrais. A cada 6 meses, ele recebe os juros e reinveste num CDB atrelado ao CDI, com liquidez diária, do banco que tem conta. A dúvida dele é sobre o imposto de renda que será cobrado quando resolver resgatar o CDB. Ele sabe que o imposto cai conforme o tempo passa, mas pergunta como é exatamente esse mecanismo. Carlos, o percentual do imposto de renda sobre os rendimentos das aplicações financeiras de renda fixa, como o CDB, é de 22,5% se o resgate for feito em até 180 dias. De 20% para os resgates feitos entre 181 e 360 dias, de 17,5% se o resgate for feito entre 361 dias e 720 dias, e de 15% se o resgate for feito depois de 720 dias. Essas regras complexas têm por objetivo estimular os investimentos de longo prazo. No entanto, o que acontece na prática é que as pessoas fazem como você: escolhem uma aplicação atrelada ao CDI com prazo de vencimento acima de 2 anos e resgatam quando precisam. E os bancos possuem um mecanismo de acordo com as regras da Receita Federal que prioriza os resgates das aplicações mais antigas para que você pague menos imposto. Por exemplo, imagine que daqui a 1 mês você precise resgatar uma parte do que investiu e que você investiu os valores que recebeu de juros do Tesouro IPCA agora e de 6 meses atrás. Automaticamente, o banco vai resgatar primeiro os valores que você aplicou antes e que serão tributados com um percentual menor, no caso, de 20%. Só depois, se os valores não forem suficientes, é que o banco vai resgatar a parcela que você aplicou mais recentemente, cobrando 22,5% de imposto. Até a próxima. E continue mandando suas perguntas para cbndinheiro@cbn.com.br.
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0: Quinta-feira, 20 de agosto de 2026. O Instituto Nacional de Meteorologia emitiu mais dois avisos de vendaval para amanhã. O comunicado amplia as áreas atingidas e eleva o grau de severidade em parte do Sudeste. Um dos novos avisos é laranja de perigo e prevê ventos entre 60 e 100 km por hora em áreas do Rio de Janeiro e de São Paulo. Segundo o IMET, há risco de queda de árvores, destelhamento de casas e danos em edificações e plantações. Os avisos valem entre meio-dia e meia-noite. O Tribunal Superior Eleitoral vetou o acesso de Pablo Marçal, do PRTB, a recursos dos fundos eleitoral e partidário durante a campanha. O empresário também está impedido de fazer campanha na TV e no rádio e de participar de debates. A medida é cautelar e foi tomada na ação em que o Ministério Público Eleitoral contesta a candidatura de Marçal à presidência da República. A liminar vale até o TSE julgar se o empresário poderá ou não ser candidato. Marçal continua inelegível até 2032 por uso indevido dos meios de comunicação na disputa pela Prefeitura de São Paulo em 2024. 51 pessoas morreram na Nigéria no naufrágio de um barco no noroeste do país. As autoridades seguem com as operações de resgate, segundo informou um morador AFP. A sobrecarga da embarcação foi a causa do naufrágio. No horário de Brasília, 6:04.
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1: Seja muito bem-vinda, seja muito bem-vindo, você que chegou agora. Já estamos na segunda e última hora do Ponto Final CBN desta quinta-feira, 20 de agosto de 2026. Logo mais, a partir das 7, tem Viva Voz especial com Vera Magalhães e convidados. Então fica por aí também para esperar a Vera. Combinado? Continua mandando mensagem aqui pra gente, pro nosso WhatsApp, que é o 11 99911 9981. Agora, Carol, que fofura desses nossos ouvintes. Eles são demais, sempre, né? Mandando sempre mensagens aqui pra Isis Tassiarini, que voltou de licença maternidade. Verenice Silva, de Fortaleza. Diz aqui, ouvindo a Isis Tassiarini de volta, é só alegria. Viva! Aí tem o Diego, de Caruaru, Pernambuco. Ah, bem que eu tava sentindo falta da Isa, o Dario. Ah, que bom, a mamãe Isa voltou, que ótimo. Pessoal, eu vou mandar todas as mensagens pra Isa, né? Mas com certeza ela tá ouvindo aqui. Obrigada pelo carinho, pela recepção. A gente também tava com muita saudade da nossa colega Isis Tassiarini, lá de Brasília, que ficou 7 meses... em licença maternidade, ali dedicada totalmente, né, a bebê. E agora, voltando então para a redação, para trazer notícia, trazer informação aqui para você.
2: E a Manu puxou a simpatia da mãe, viu? Fico só namorando as fotos dela, aquela bebê sorridente, assim. Quer dizer, na foto tá sempre sorridente, né? A mãe é que sabe a choradeira no bastidor, mas ela é simpática igual a mãe, uma fofura.
1: Ai, linda demais. Obrigada, gente. 6:06 agora, a Karen Lemos tem informações em São Paulo, ela está com mais detalhes da agenda de outros candidatos, das agendas, ou melhor, né, de outros candidatos à presidência da República. Oi, Karen, boa noite.
3: Isso mesmo. Boa noite, Débora, Carol. Boa noite também para os ouvintes. Bom, Ronaldo Caiado, candidato do PSD, e Romeu Zema, do Novo, cumpriram agendas aqui em São Paulo e se reuniram com trabalhadores na capital. Já Renan Santos, do Missão, está no Nordeste e na agenda ele aproveitou aí para defender a prática da vaquejada. Já falo sobre ele, mas primeiro vamos falar de Caiado. É, um dos temas discutido pelo candidato durante visita que ele fez no Brás, que é um bairro bem conhecido pela atividade comercial aqui em São Paulo, foi sobre a taxa das blusinhas.

0: realmente quem está gerando emprego é o seu próprio país. Todo país tem a responsabilidade de fazer um sistema que proteja aquilo que gera emprego, que gera renda, para que o Estado possa crescer. Eu não vou crescer com o PIB da China, eu vou crescer com o PIB brasileiro.
1: Bom, Caro também criticou a atuação das bets no Brasil. Segundo ele, ele vai propor um regulamento duro caso seja eleito. Ele não esclareceu se vai proibir a prática. Disse aí que é um assunto que precisa ser discutido com o Congresso. Ao contrário de Zema, né? A gente lembra que o ouvinte, na terça-feira, ele falou que o primeiro ato de presidente, caso fosse eleito, seria acabar com as bets no país. Mais tarde, Caiado usou as redes sociais para atacar o adversário de eleição, Flávio Bolsonaro, candidato do PL, mencionou aquele escândalo do filme Dark Horse, no qual o senador pediu dinheiro ao ex-banqueiro Daniel Vorcaro para financiar o longa. O ex-governador de Goiás escreveu que o Brasil continua esperando a prestação de contas que Flávio prometeu entregar depois de admitir ter recebido recursos, né, do então dono do Banco Master. Bom, falando sobre Romeu Zema agora, ele se reuniu com motoboys na região central de São Paulo e nessa agenda ele sugeriu a criação de uma tarifa mínima para esse tipo de profissional, além de seguro de vida e também seguro de saúde. O ex-governador de Minas aproveitou o espaço para criticar o governo Lula do PT, que tenta a reeleição.
2: Nós temos um governo pirotécnico que fica fazendo espetáculo falando, eu estou resolvendo o seu problema. E nós estamos percebendo na pele que a nossa vida só está ficando mais apertada.
1: Bom, durante a agenda, aconteceu um tumulto ali, né, por causa de um entregador que acusou os outros motoboys de terem recebido R$200 para participar dessa reunião com Zema. Ele acabou sendo retirado do local por seguranças do candidato. A gente, claro, falou com a campanha de Zema, né, que negou essas acusações feitas por esse entregador e disse que a equipe de segurança retirou o homem porque alguns dos motoboys ficaram irritados e tentaram ir para cima dele. Já Renan Santos cumpriu a agenda em Alagoas, né, Maceió, Alagoas, em meio a viagens em estados do Nordeste que ele está fazendo. Ele gravou um vídeo em cima de um cavalo e defendeu a vaquejada, afirmando que, se eleito, vai criar mecanismos para incentivar essa prática. Débora.
3: Obrigada, Karen Lemos, pelas informações. Débora, a gente fala agora sobre o adiamento da decisão do Supremo Tribunal Federal sobre aquele debate de eleição para o mandato tampão aqui no Rio de Janeiro. O Matheus Maciel ouviu alguns dos principais candidatos ao governo aqui do Rio sobre esse assunto, né, Matheus? Boa noite.
4: Boa noite, Carol. Uma boa noite para você, para Débora, todo mundo acompanhando aqui o Ponto Final. Olha, um cenário de muitas incertezas que a gente vem acompanhando há muitos meses por aqui, mas agora os candidatos aqui estão se manifestando sobre esse cenário. O candidato do PL ao governo do estado e presidente da Assembleia Legislativa do Rio, Douglas Ruz, defendeu hoje, pela tarde ali, que o candidato escolhido pela população nas urnas nas eleições de outubro já assuma antecipadamente em outubro mesmo. Ele seja eleito e já tome conta do estado a partir daquele momento, então, antecipando a posse que naturalmente seria ali em meados do início de janeiro. A declaração foi dada durante uma sabatina que ele realizou no início da tarde a uma emissora de televisão e é a primeira vez que algum candidato aqui postulado ao governo do estado diz publicamente que não vê mais sentido na realização de um pleito extraordinário para um mandato tampão. Vamos ouvir.
5: Sempre me manifestei a favor das eleições diretas, porque acredito que o exercício pleno da democracia é quando o cidadão sai de casa e vai até as urnas para escolher os seus governantes. E como essa decisão não aconteceu até o presente momento, a minha posição hoje é que o governador que seja eleito no dia 4 de outubro, nós já temos uma eleição marcada, ele possa assumir o governo, porque a única legitimidade para alguém assumir um governo é através do voto popular. Então já temos uma eleição marcada para o dia 4 de outubro. Quem ganhar a eleição, na minha opinião, deve assumir o governo do estado.
4: Bem, a declaração, no entanto, gerou uma reação aqui no cenário político do Rio de Janeiro, sendo prontamente rebatida, inclusive, pelo ex-governador e candidato pelo Republicanos, Antony Garotinho, que cobrou o cumprimento das regras constitucionais, como ele disse, e disse à nossa reportagem que o vencedor das eleições só pode assumir em janeiro, seguindo o que rege a Constituição Federal. A gente também conversou com o candidato do PSD, Eduardo Paes, já ele se manifestou dizendo que respeitará a orientação que o Supremo Tribunal Federal der sobre esse caso.
6: Concordo com o que o Poder Judiciário decidir. A única coisa que eu queria era uma eleição direta, né, para que o processo fosse legítimo. Por isso entramos com a ação. Né? Agora o que o Poder Judiciário decidir é o que a gente vai cumprir. Eu não sou analista de opiniões alheias nem de decisões judiciais. Eu

0: uma decisão judicial. O Supremo é que tem que decidir isso, né? Eu acho que é muito importante que a gente tenha, governando o Estado, alguém eleito pelo voto popular, pelo voto direto.
1: Bem, vale lembrar só ao nosso ouvinte, com o adiamento de ontem, o que está acontecendo na prática no Rio de Janeiro é que o governador interino segue sendo Ricardo Couto e assim continuará até dezembro se o Supremo não fizer nenhuma alteração na orientação que já tem lá nesse momento.
2: Agora, Matheus, essa ideia aí do governador eleito assumir logo em outubro, não tem previsão legal nenhuma, né, para isso.
1: Isso dependeria, eu acho, que Douglas Ruas questionasse o Supremo para ele construir um caminho jurídico para isso. Hoje, não há nenhum tipo de respaldo que isso possa acontecer.
2: O caminho é, ou o Supremo decide, aí a gente tem uma eleição direta ou indireta para um mandato tampão, ou o Supremo vai continuar sentado em cima dessa matéria, com mais um pedido de vista e tal,
1: E quem
2: e
1: ganhar
2: vai
1: em
2: acabar não
1: outubro.
2: resolvendo, e quem ganhar assume em janeiro, né?
3: É o que tudo
1: Exatamente.
3: indica, inclusive, né?
2: Pois é.
3: Considerando que a gente está no dia 20 de agosto, é o que tudo indica que vai acontecer.
2: É isso. O negócio já está enrolado, Débora. Ficam querendo inventar mais uma outra hipótese de quem foi eleito em outubro assumir logo. Está enrolado, viu?
3: São 6 horas 14 minutos agora. 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

0: Secovi São Paulo participou do primeiro Fórum de Arquitetura e Urbanismo Casa Cor.
1: O desafio de atender a demanda por moradia esteve entre os temas debatidos no fórum. O vice-presidente de urbanismo do Secovi São Paulo, Cláudio Bernardes, defendeu o adensamento urbano próximo aos eixos de transportes.
2: A gente tem um crescimento esperado de unidades residenciais, uma demanda de 750 mil unidades nos próximos 10 anos. E a pergunta é, onde a gente vai colocar essas pessoas? E o jeito de fazer isso é fazer um adensamento, que é o quê? Colocar as pessoas próximas dos eixos de transporte, dando a oportunidade para que pessoas com menor renda possam morar em locais com melhor infraestrutura. A gente contribui para que a gente tenha uma melhor concepção urbanística da cidade e depois ajuda a fazer essa transformação.
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4: De olho agora no seu caminho pela Radial Leste, já está bem complicado para quem vai em direção a Itaquera. O Minhocão está travado, a ligação Leste-Oeste está travada e o trechinho inicial da Radial, ali na Alcântara Machado, também está congestionado. Até a passagem pela Almirante Brasil, reflexo daquelas obras do BRT que a gente tem comentado aqui todos os dias, tem ocupação de faixa, isso deixa o trecho mais complicado aí para o motorista. Passando do local das obras, até melhora o caminho pela Radial, mas é um trecho curto de melhora. Logo ali na passagem pela Salim Farah Maluf, o trânsito já fica mais intenso e está tudo travado, até a região ali do estádio do Corinthians. Lembrando que hoje, a partir das 21h30, tem jogo no estádio do Corinthians, já tem interdição de algumas vias ali próximas ao estádio e também gera reflexo aí para quem vai em direção a Itaquera, para quem está voltando para casa. A dica para você que vai acompanhar a partida é utilizar o transporte público. Tem linha de metrô, linha também da CPTM ali próximo à região do estádio. Vale mais a pena utilizar essa alternativa para quem vai acompanhar a partida. Se você mora ali na região, um pouquinho de paciência aí com a Radial na volta para casa. Já no sentido do centro, quem segue pela Radial também encontra agora um caminho mais carregado entre a Estação Patriarca até a passagem e acesso pelo viaduto Alberto Badra e também entre o viaduto Antônio Ábido e a aproximação ali com a Salim Farah Maluf. Nesses dois trechos é o excesso de veículos que deixa o caminho um pouco mais lento aí para quem está na Radial Leste sentido centro. Passou da Salim, o caminho melhora e aí você segue sem dificuldades até o acesso à ligação Leste-Oeste.
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2: Oi PVC, boa noite, tudo bem?
3: Tudo bem, Débora, e você? Voltei, tudo bem, Carol?
4: Oi PVC.
2: Que bom que você voltou, PVC, porque a gente vai abrir a nossa conversa de hoje falando da volta dos que não foram, Memphis Depay.
3: Essa é uma boa definição, a volta do que não foi. O Memphis ficou e tem uma divisão muito clara, né? Entre nós que achamos que o Corinthians não devia ter renovado o contrato, acho que a conta é bem difícil de ter certeza pagando, né? Se pagar a conta, eu acho que faz um certo sentido a renovação, porque você diminui um pouco a conta do principal da dívida, mas tem que pagar. Se atrasar tudo de novo, vai ser um fiasco inacreditável. E tem uma divisão entre a gente que tenta analisar com a informação que é disponível do ponto de vista racional e a torcida, que está muito a favor da permanência. Então vai ter uma festa. A gente está aqui, era hoje às 21h30, a gente no noticiário local estava ouvindo o trânsito indo para Itaquera, e é muito melhor ir para Itaquera de metrô, mas para voltar, muitas vezes é melhor você ter algum transporte mais rápido. O metrô fica funcionando até meia-noite e 19, e o jogo vai acabar 23h30. E vai ter festa para o Memphis. Se o Memphis vai jogar, ele deve começar no banco de reservas. Se ele vai ser decisivo ou não, o jogo é difícil para o Corinthians. Rosário Central já foi um adversário difícil para o Corinthians nas oitavas de final em 2000. Hoje, 26 anos depois, vai ser um adversário difícil mais uma vez com o Di Maria, campeão do mundo de 2022, principal jogador do Rosário Central. Mas vai ter uma divisão de torcida e imprensa, análise versus coração, que a torcida está com o Memphis. Vamos ver o que vai acontecer hoje. O Corinthians precisa vencer ou no tempo normal ou nos pênaltis para se classificar. Pela Libertadores também vai começar já 19 horas, LDU e Mirassol em Quito.
4: PVC, a situação do Botafogo, hein? Joga hoje contra o Cienciano, praticamente impossível reverter aquele placar de 6-1 no jogo da ida, né?
3: Eu acho que o Botafogo tem que ganhar o jogo, Carol. Ganhar, jogar pela honra mesmo, e ganhar o jogo. Esse é o ponto, ganhar o jogo. Se virar 5-0 é outro problema. O outro problema é virar a situação institucional. É, Copa Sul-Americana, o Vasco vai jogar daqui a pouquinho contra o Olímpia, o Santos vai jogar daqui a pouquinho contra o Macará, mas eu acho muito importante o que está acontecendo com o Botafogo, por isso que eu escolhi falar do Botafogo. O Gabriel de Alba, que é o empresário da GDA Luma, mexicano, que está comprando o Botafogo do John Textor. John Textor está no Hemisfério Norte, variando na ponte aérea Flórida-Sardenha, conversando, falando mal da gestão do Botafogo nova, que tenta ser uma gestão. E quem deixou a herança maldita foi o Textor. Então vamos parar de idolatrar quem deixou um problema. Lá nos anos 90 aconteceu a mesma coisa com um banqueiro do Jogo do Bicho, que era Emil Pinheiro. Pouca gente lembra do Emil Pinheiro. Foi muito parecido. Na hora que foi embora, deixou só a dívida. É o caso do Textor. O Textor deixou uma dívida maior do que o Botafogo, o clube, contraiu em 100 anos. E o Gabriel de Alba chegou 2 dias atrás ao Rio de Janeiro. Eu não vou dizer que é sem fazer alarde, mas ele chegou de uma maneira muito menos populista. Ele chegou fazendo muito menos barulho, só dizendo que ele vai fazer um projeto de médio e longo prazo para salvar o Botafogo. Tem a seu favor a história de ter salvar o Cirque du Soleil de um processo administrativo que parece recuperação judicial. Ah, vai dar certo? Não tenho certeza. Então é um passo por vez. Hoje tem que ganhar o jogo, classificar é outra coisa. E depois acreditar numa gestão séria, que parece mais séria nesse primeiro momento, porque é menos barulhenta.
2: Tá certo, PVC. Beijo, até amanhã.
3: Até amanhã, Débora. Até amanhã, Carol.
4: Beijo, PVC.
2: Você fica agora com o noticiário da sua região.

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2: Lucas Taveira tem informações sobre violência no trânsito, a morte de um motociclista na Zona Sul. Oi, Lucas.
3: Isso mesmo, viu, Débora? A Polícia Civil investiga esse acidente que matou um motociclista de 67 anos na Avenida Jaceguava, na Zona Sul de São Paulo, e também tenta identificar e localizar o motorista que fugiu sem prestar socorro. O acidente aconteceu na última segunda-feira. Segundo a Secretaria da Segurança Pública, Luiz Roberto da Silva conduzia uma motocicleta quando um carro que vinha no sentido contrário invadiu a faixa oposta e atingiu a vítima. O motorista fugiu do local sem prestar atendimento e o veículo envolvido foi localizado e apreendido pela polícia. Luiz Roberto foi socorrido e levado ao Hospital Geral do Grajaú, mas não resistiu aos ferimentos. O corpo do motociclista foi velado nesta quarta-feira. O caso foi registrado como homicídio culposo na direção de veículo automotor e omissão de socorro. Débora?
2: Obrigada, Lucas, pelas informações.
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5: Falando agora do seu caminho pela marginal do Rio Pinheiros, se puder, evite, tá tudo parado e nos dois sentidos. Para quem vai em direção a Interlagos, já tem problemas ali na aproximação com a ponte Cidade Universitária e o caminho segue carregadíssimo até a altura ali da Guido Calói, na passagem pela ponte João Dias. Para quem segue pela Expresso e também nos trechos onde a pista local não está funcionando muito como alternativa, não. E a Santo Amaro também não ajuda muito o motorista, viu? Até a região do Brooklyn vale a pena utilizar como alternativa, mas a partir desse trecho já está tudo congestionado também pela Avenida Santo Amaro, reflexo de problemas na João Dias. Para você que está na marginal do Rio Pinheiros, vai em direção à rodovia Castelo Branco, vai acessar o Cebolão, a marginal do Rio Tietê, o caminho já está travado na aproximação com a ponte do Morumbi e segue assim, sem condições, aí tá tudo parado até a aproximação com o Parque Vila Lobos. E depois desse trecho, a expressa ainda vai lenta, vai no anda e para até a chegada ao Cebolão. Para quem tá na pista local, também tem problemas aí pela Pinheiros. Vale mais a pena utilizar o caminho alternativo da Fonseca Rodrigues, Pedroso de Moraes e Gastão Vidigal. Trânsito um pouco mais intenso por ali também, mas ajuda você a pular um trecho desse congestionamento aí pela marginal do Rio Pinheiros no sentido Cebolão. A Faria Lima não ajuda muito o motorista nos dois sentidos. Tem problemas aí, evite também a Faria Lima nas duas direções.
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0: quinta-feira, 20 de agosto de 2026. O candidato à presidência pelo PL, Flávio Bolsonaro, afirmou que já prestou contas dos gastos relacionados ao filme Dark Horse, que narra a história do pai, o ex-presidente Jair Bolsonaro. Flávio mencionou uma perícia contratada pela produtora do filme, que foi incluída no inquérito sob investigação da Polícia Civil de São Paulo. O documento indica despesas no valor de R$75 milhões. Entretanto, eles não fornecem recibos ou notas fiscais que atestem os gastos. A declaração ocorreu durante uma agenda de campanha na capital paulista, realizada ao lado do prefeito Ricardo Nunes, do MDB, e de outros candidatos aliados no estado. A norma que autorizava dentistas a realizar harmonização facial em pacientes foi revogada pelo Tribunal Regional Federal. A regra estava em vigor desde 2019. O regulamento permitia o uso de toxina botulínica, preenchimentos faciais, laser e estimulação de colágeno. O Conselho Federal de Odontologia anunciou que irá recorrer da decisão e que, por enquanto, não haverá alteração na atuação dos profissionais. Um terremoto considerado forte foi detectado no Peru. Segundo o Instituto de Geofísica do país, o tremor foi de magnitude 7,2 a uma profundidade de 108 quilômetros. O epicentro foi na região de Ayacucho. A cidade mais próxima, a 35 quilômetros do epicentro, tem cerca de 11 mil habitantes. A Marinha Peruana descartou a possibilidade de tsunami. Ainda não há registros sobre estragos ou feridos. A Bolsa de Valores de São Paulo fechou o dia em alta de 0,06% aos 167.927 pontos. O dólar comercial encerrou em alta de 0,32%, cotado a R$ 5,19. O euro vale R$ 6,06, elevação de 0,33%. No horário de Brasília, 6h34.
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0: Bela Megali, muito boa noite, tudo bem? Bela tá sem áudio, tô vendo só a boquinha dela se mexendo ali. Vamos ver onde é que é o problema.
1: Agora, boa noite.
0: Tudo bem?
1: Bela. Boa noite, Débora, boa noite, Carol, boa noite, ouvintes.
0: Boa noite, Bela. Vamos falar das investigações envolvendo o filho do presidente Lula? Como é que tá a avaliação dessa história de o pedido da PGR, né, para que as investigações sejam enviadas para a primeira instância? Qual é a avaliação em torno disso, Bela?
1: Débora, o que existe ali em torno do presidente Lula e entre integrantes do PT é a certeza de que o ministro André Mendonça não vai atender o pedido da PGR de encaminhar para a primeira instância as duas investigações das quais ele é relator envolvendo o Fábio Luiz, o filho primogênito do presidente Lula. A própria defesa do Fábio Luiz já teve com André Mendonça e tem a leitura de que o ministro está diretamente envolvido nesse caso, então não vê disposição nenhuma do ministro André Mendonça abrir mão de conduzir, né, as investigações envolvendo o Fábio Luiz Lula da Silva. O próprio gabinete do André Mendonça, pessoas próximas a ele também já sinalizaram que o ministro não vê razões para poder deixar de ser o responsável por esses dois processos que tramitam no Supremo Tribunal Federal. Agora, a defesa do Lulinha avalia apresentar um recurso baseado nesse pedido da PGR para tentar levar para o colegiado o julgamento de um pedido, né, do pedido para que o caso vá para a primeira instância, já que o órgão acusador é a Procuradoria-Geral da República, então a defesa se basearia nessa peça para argumentar que o Supremo e o ministro André Mendonça não seriam competentes para manter essa investigação na corte e que ela precisaria descer. Vamos ver se de fato a estratégia do Lulinha vai ser essa mesmo, de fazer um recurso após uma eventual negativa do Mendonça, que é tudo esse cenário que está se sinalizando, e ver como que o relator vai lidar com esse recurso, porque ele pode afetar para o plenário, em que todos os ministros do Supremo Tribunal Federal vão decidir sobre o caso, ou então para a turma. Isso fica a critério do André Mendonça, porque ele é o relator do caso. Mas a gente vai agora acompanhar, né, as primeiras cenas ali dos próximos capítulos, que vai ser essa decisão do André Mendonça sobre atender ou não o pedido da PGR, mas o cenário mais provável que está se desenhando é que ele não vai atender e que vai continuar relator dos dois processos que investigam o Lulinha por tráfico de influência junto a órgãos federais, especialmente o Ministério da Saúde.
2: Agora, Bela, o Lulinha e a sócia dele, né, a Roberta Luxinger, utilizariam uma mansão no Lago Sul, em Brasília, para fazer algumas reuniões e tal. Como é que é essa história? Eles estão utilizando essa casa ainda?
1: Pois é, Carol, inclusive vou contar para o nosso ouvinte que eu até já estive nessa casa e conheço a mansão. Pois é, porque antes dela ser alugada pela Roberta Luxinger, era uma casa que era alugada pelo presidente do União Brasil, Antônio Rueda. E uma vez eu fui a um jantar lá e é uma casa muito luxuosa, então me chamou muita atenção, porque tinha um aquário grande, assim, bem grande na sala. E eu lembro que na época o Rueda até me contou que era um aquário de peixes do mar, de água salgada, é uma coisa muito rara, assim, muito luxuosa, de uma vista muito bonita para o Lago Paranoá, para a Ponte JK, então numa área bem nobre de Brasília. E eu falei com o proprietário dessa casa, que me relatou que o Lulinha, desculpa, que me relatou que a Roberta, né, que é a lobista ali próxima e amiga do Lulinha, não frequenta a casa desde o final do ano, quando ela foi alvo das ações da Polícia Federal. O que ele falou é que a casa hoje estaria praticamente abandonada pela Roberta, que quem está cuidando ali são funcionários ligados a ela. Falou que o contrato ainda está vigente, é um contrato de um aluguel nada modesto de R$ 28 mil mensais, e que ela fez um pagamento à vista e antecipado de vários meses. Então, dinheiro em caixa a Roberta tinha, como a gente está vendo ali no decorrer das investigações. O dono do imóvel, eu não estou falando o nome dele porque ele pediu para manter o seu nome sob sigilo, também relatou que tem tentado manter contato com a Roberta para ver se ela vai querer continuar alugando a casa, já que ela não está, ela está envolvida, né, em toda essa situação e não está frequentando o imóvel, mas que não consegue. Eu falei também com a defesa da Roberta e eles falaram que ela parou de frequentar a casa porque ela tem uma restrição judicial imposta pelo Supremo Tribunal Federal que ela não pode deixar São Paulo. Então, de fato, ela não tem vindo mais à casa. Eu apurei também que um dos últimos encontros que a Roberta teve com o Lulinha foi no final do ano passado, nas festas de final de ano. Eles passaram o Natal juntos. Lulinha, Roberta e a Renata, a mulher do Lulinha, eles já moravam no exterior, já estavam em Madrid, mas vieram passar as festividades do final de ano no Brasil e aí passaram as festas juntos. Isso dá uma dimensão ali, de fato, da proximidade que a Roberta Luxinger tem, né, com o Fábio Luiz e a sua família, Carol e Débora.
0: Bela Megali, muitíssimo obrigada. Se tiver novidades sobre esse caso, só avisar aqui pra gente. Até.
1: Obrigada a vocês, aos ouvintes, e até a próxima semana.
2: Beijo, Bela.
0: Você fica agora com o noticiário da sua região.

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2: Lucas Taveira traz detalhes da defesa da Enel para o processo que avalia a caducidade do contrato em São Paulo. E Lucas?
3: Isso mesmo, viu, Débora? A Enel São Paulo apresentou então as alegações finais nesse processo que pode levar ao rompimento do contrato de concessão da empresa. Com a manifestação, o caso agora está liberado para ser julgado pela Agência Nacional de Energia Elétrica, a ANEEL. A empresa pede que o processo seja considerado nulo e afirma que foi avaliada com critérios que não estavam previstos no contrato. A Enel também diz que os apagões de 2023, 2024 e 2025 foram provocados por eventos climáticos extremos e que aumentou os investimentos em tecnologia e atendimento. A concessionária afirma ainda que, desde a abertura do processo, melhorou a qualidade dos serviços prestados e os indicadores de atendimento e de continuidade do fornecimento de energia. A ANEEL vai decidir se recomenda ou não o fim da concessão. Depois, a decisão final caberá ao Ministério de Minas e Energia. No dia 11, a agência rejeitou por unanimidade um recurso apresentado pela Enel e manteve o processo. Na próxima terça-feira, a ANEEL vai analisar separadamente o pedido da empresa para realizar uma perícia técnica sobre o apagão de dezembro de 2025. Débora?
2: Obrigada pelas informações, Lucas Taveira.
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2: Luana se despede aqui do ouvinte do Ponto Final CBN.
4: Débora, eu falo das condições da Avenida dos Bandeirantes, viu? Ainda é um caminho travadíssimo para quem vai em direção ao Sistema Anchieta Imigrantes, em direção ao Sacomã. A Bandeirantes está congestionada desde a saída da Pinheiro, saída ali da Ponte Ari Torres, e vai assim até depois do Complexo Maria Maluf. É só depois que melhora o caminho aí, já na chegada à região do Sacomã. E não tem muita alternativa para o motorista nessa noite de quinta-feira, não. A jornalista Roberto Marinho também está congestionada aí no sentido de Jabaquara. Só o trechinho da Pedro Bueno que vale a pena ali para quem vai em direção ao aeroporto de Congonhas, e o corredor da Roque Petroni Júnior e Vicente Hall também não é alternativa. Tá travadíssimo o caminho por ali até a altura do corredor Norte-Sul. Para quem vai para o aeroporto de Congonhas, ainda vale a alternativa da Avenida Higienópolis. Hoje tem trânsito mais carregado por ali em toda a extensão, mas com poucos trechos de parada. Então, se você tem voo marcado, se você vai em direção ao aeroporto, utilize a Avenida Higienópolis como alternativa e evite a Avenida dos Bandeirantes.
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1: 6:46 agora. Com certeza você já viu alguma propaganda, já recebeu alguma propaganda, ou viu na porta de algum consultório de dentista a informação de que aquele profissional faz harmonização facial. Sim, dentistas. Só que teve uma decisão judicial a respeito disso. O Igor Cardim está de volta de Brasília com mais informações.
2: Débora, o Tribunal Regional Federal da Primeira Região anulou ontem a resolução do Conselho Federal de Odontologia que reconhecia a harmonização orofacial como uma especialidade odontológica. Essa anulação foi publicada hoje. A decisão atende a recursos apresentados pelo Conselho Federal de Medicina e também pela Sociedade Brasileira de Dermatologia e passa a valer, então, a partir de hoje com a publicação do acórdão. A norma, em vigor desde 2019, autorizava dentistas habilitados a realizar procedimentos como a aplicação de toxina botulínica, ou Botox, também preenchimentos faciais, estímulo à produção de colágeno, laser terapia e também lipoplastia facial. No julgamento, o TRF1 entendeu que os conselhos profissionais podem regulamentar e fiscalizar as atividades previstas em lei, mas não aplicar as atribuições de uma categoria por meio de resolução. Segundo o tribunal, a lei não autoriza dentistas a realizar procedimentos invasivos com a finalidade estética em toda a face. O CFO, que é o Conselho Federal de Odontologia, informou que vai recorrer da decisão e afirmou que, por enquanto, não há mudança nas atribuições dos cirurgiões dentistas. Débora.
1: Obrigada, Igor, pelas informações.
3: Débora, a gente fala agora sobre um caso que está dando muito o que falar, gerou muita polêmica aqui no Rio de Janeiro, de um ciclista que foi espancado em Copacabana, foi confundido com um ladrão, espancado, acabou morrendo. A Júlia Viana está acompanhando a investigação desse caso. O homem foi preso, né, Júlia? Boa noite.
4: Isso, Carol, boa noite para você e para a Débora. Esse homem foi preso, então, acusado de envolvimento na morte desse ciclista que teria sido confundido com um ladrão. O Jorge Luiz Ricardo Dias foi identificado como segurança da rua onde o Cláudio Rafael Landeiro, de 37 anos, foi abordado e em seguida espancado até a morte. Hoje, na delegacia, a irmã do ciclista, Fabiana Landeiro, chegou a perguntar a Jorge se ele gostou de matar o irmão dela. Imagens de câmeras de segurança mostram Cláudio sendo abordado por Jorge por outro segurança da rua, que também teve a prisão temporária decretada, Davi Santos Machado. De acordo com o delegado Ângelo Lages, titular da delegacia de Copacabana, Davi e Jorge eram contratados por comerciantes locais da rua, mas o delegado diz que a segurança era clandestina.
5: Esse tipo de segurança é uma segurança clandestina. Inclusive, para você exercer, você precisa de uma empresa legalizada e só pode ser exercida intramuros. A segurança na rua e na calçada é de monopólio do Estado. Ali sequer existia empresa privada. Eles estavam de forma clandestina prestando serviço para o comércio.
4: Segundo o delegado, Jorge não participou diretamente das agressões, mas segurou a bicicleta de Cláudio. A prisão decretada é válida por 30 dias. Esse crime, a gente relembra, ocorreu na noite do dia 11 de agosto. Imagens de câmeras de segurança mostram que Cláudio estava com a bicicleta da irmã e algumas pessoas suspeitaram dele e chamaram esses seguranças da rua. Um deles perguntou o que o Cláudio queria com a bicicleta e um vigia deu uma paulada no braço do ciclista. Logo depois, ele seguiu para uma escadaria de um prédio e cerca de 4 homens o espancaram. O ciclista chegou a ser levado para o Hospital Municipal Miguel Couto, na Gávea, mas não resistiu aos ferimentos, Carol.
3: Um caso bárbaro. Obrigada, Júlia.
1: Bárbaro é fichinha, assim, sabe, chamar. Essa situação só de bárbara, né, Carol? Porque você vê que a violência chegou num ponto tão grande que...
3: Banalizado, né?
1: Exatamente. O fato dele não conseguir responder, ele disse que a bicicleta não era dele, mas ele nem conseguiu elaborar e dizer que a bicicleta era da irmã. Ele já foi brutalmente atacado e brutalmente assassinado. São 6:51 agora. Ana Carolina Tomé está de volta com mais informações sobre a candidatura de José Roberto Arruda ao governo do Distrito Federal. Oi, Ana.
6: Débora, o Ministério Público Eleitoral impugnou a candidatura de José Roberto Arruda, do PSD, ao governo do Distrito Federal. O documento sustenta que o ex-governador está inelegível com base na lei da ficha limpa, mesmo com a flexibilização das normas. Segundo a Procuradoria Eleitoral, o Tribunal de Justiça do DF confirmou 7 condenações contra Arruda por atos dolosos de improbidade administrativa. Todas as condenações são resultado da operação da Caixa de Pandora e envolvem crimes de desvio de recursos públicos, pagamento de vantagens indevidas e irregularidades em contratos firmados pelo governo do Distrito Federal quando Arruda era governador. A Procuradoria destaca que, para as eleições deste ano, devem ser consideradas as decisões judiciais transitadas em julgado ou confirmadas por órgãos colegiados a partir de 4 de outubro de 2018. Nesse recorte, o Ministério Público identificou 6 condenações que ainda produzem efeitos para a disputa eleitoral deste ano. Além disso, o MPE diz que essas condenações não podem ser tratadas como um único conjunto de fatos para reduzir o período de inelegibilidade. A defesa de Arruda, um dos principais adversários da governadora Celina Leão na disputa pelo Buriti, então tem 7 dias para recorrer e informou que não concorda com a interpretação do Ministério Público. O advogado Francisco Emericiano afirma que as mudanças na ficha limpa confirmam um prazo de inelegibilidade menor, com base na primeira condenação por improbidade de Arruda ainda em 2014. José Roberto Arruda disse esperar ter o registro confirmado.
7: Isso faz parte do jogo, de certa forma já era esperado, mas a própria manifestação do Ministério Público diz que o parágrafo 8º do artigo 1º da Lei 219 vale, é constitucional. O registro da minha candidatura está em acordo com a lei. E quem tem a lei do lado não pode ter medo de voto. Agora, essa mania de querer me tirar do tapetão significa claramente que tem medo de voto. Eu prefiro ser julgado pelo voto da população.
6: A validade das mudanças na ficha limpa ainda será julgada pelo Superior Tribunal Federal. Pelo Supremo Tribunal Federal, o STF. Na avaliação do Ministério Público, no entanto, Débora, que Arruda está inelegível até 11 de dezembro de 2030, portanto, impedido de disputar até mesmo o pleito de 2030. Caberá ao TRE decidir se aceita o pedido de rejeição do registro de candidatura. É com você.
1: Obrigada, Ana. Mais um, né, inelegível que se candidatou, que formalizou a candidatura e agora vai, candidatura que vai ser analisada pela Justiça Eleitoral. Você fica com o noticiário da sua região.

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3: Pedro Pupulin acompanhou a agenda do candidato ao governo de São Paulo pelo PT, Fernando Haddad, traz mais informações. Oi, Pedro, boa noite.
4: Oi, Débora, boa noite para você e para todos que nos acompanham. Exatamente, o candidato do PT ao governo de São Paulo, Fernando Haddad, afirmou nesta quinta-feira que pedidos de impeachment de ministros do Supremo Tribunal Federal não podem ter viés político. Ponderou, contudo, ser a favor do impeachment de magistrados do Supremo quando ficar comprovado o cometimento de crimes. Vamos ouvir um trechinho.
5: Todos nós, servidores públicos e cidadãos, estamos sujeitos à lei. Então, em casos em que isso se aplique, o que não pode é por conveniência política, né? Prevenir isso, né? De repente, ter uma pessoa sendo investigada, você tem maioria no Senado e afasta a pessoa para que aquela pessoa não investigue um fato. Então tem que tomar muito cuidado com isso.
4: O petista deu as declarações quando foi questionado sobre os comentários do adversário na disputa estadual, o governador Tarcísio de Freitas, do Republicanos, na manhã de hoje, sobre o tema. Participando da sabatina promovida pela CBN em parceria com o Globo e Valor Econômico, o governador destacou que o impeachment de ministros do Supremo é um instrumento válido e está previsto na Constituição, assim como o de presidentes da República. O governador afirmou que o tema deve ser tratado como um instrumento institucional, sem a personalização do debate. O tema, Débora, está na pauta da campanha eleitoral deste ano e bolsonaristas se mobilizam para formar maioria no Senado para pautar o afastamento de ministros, mirando Alexandre de Moraes. Na agenda estadual desta quinta, Fernando Haddad também tocou no tema da educação e prometeu implementar nas escolas técnicas estaduais, as ETECs, o mesmo sistema pedagógico dos institutos federais de ensino. O objetivo, segundo o petista, é que as ETECs passem a oferecer cursos superiores e recebam melhorias na infraestrutura. Nesta quinta, o candidato do PT fez uma caminhada pelo bairro do Capão Redondo, na zona sul da capital, onde conversou com apoiadores, moradores e comerciantes locais. Esta foi a última agenda de campanha de Fernando Haddad. Amanhã ele faz mais duas caminhadas, uma na região de Diadema e a outra na zona norte da capital.
3: Obrigada pelas informações, Pedro Pupulin.
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10: Sistema Anchieta Imigrantes agora, operação 5x5, e na Rodovia dos Imigrantes já tem tráfego lento, viu? Para quem vai sentido litoral, do quilômetro 66 até o quilômetro 70, vai pisando no freio, motivo aí excesso de veículos. Já na Rodovia Anchieta, pista sentido São Paulo também, tráfego lento do quilômetro 63 ao quilômetro 60.

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1: E a gente volta para se despedir do nosso ouvinte. Beijo, Carol, até amanhã.
2: Um beijo, Débora, boa noite para você e para os ouvintes, até.
1: A produção do Ponto Final CBN foi de Matheus Leite, com assistência de Suelton Viana. Trabalhos técnicos, Daniel Mesquita e Henrique Dias. Muito obrigada pela companhia, tenha uma ótima noite. Fique agora com o Viva Voz especial Eleições com Vera Magalhães. Até.

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0: Quinta-feira, 20 de agosto de 2026. Documentos obtidos pela Polícia Federal revelam que a lobista Roberta Luxinger tentou vender ao governo mais de 600 milhões de reais em remédios à base de canabidiol. Segundo o jornal O Globo, o projeto previu o fornecimento de mais de 1 milhão de frascos de 36 tipos diferentes de remédios, sem licitação, ao Ministério da Saúde. A minuta do contrato foi enviada por Roberta Luxinger ao ex-chefe de gabinete da presidência, Marco Aurélio Santana Ribeiro, o Marcola. O Ministério Público Eleitoral pediu a impugnação do registro da candidatura de José Roberto Arruda, do PSD, ao governo do Distrito Federal. A manifestação sustenta que o ex-governador está inelegível com base na lei da ficha limpa. Segundo a Procuradoria, o Tribunal de Justiça do Distrito Federal e Territórios confirmou 7 condenações contra Arruda por atos de improbidade administrativa. Os processos estão relacionados a desvio de recursos públicos, pagamento de vantagens indevidas e irregularidades em contratos. Os casos mencionam enriquecimento ilícito e lesão ao patrimônio público, requisitos que caracterizam a inelegibilidade. A FIFA divulgou o calendário dos jogos da Copa do Mundo Feminina de 2027, que acontece no Brasil. O Maracanã vai receber a partida de abertura no dia 24 de junho, que contará com a seleção brasileira. A final, em 25 de julho, também será no estádio, que ainda será palco de uma das semifinais. Como anfitrião, o Brasil será cabeça de chave do Grupo A e também fará jogos em São Paulo e Brasília. No horário de Brasília, 7:03.
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1: Olá, boa noite, são 7:04. Seja bem-vindo, bem-vinda ao Viva Voz Especial de Eleições. Hoje é quinta-feira, tenho comigo o diretor da sucursal do Globo em Brasília, Thiago Bronzato. Boa noite, Thiago.
2: Boa noite, Vera. Boa noite, Carlos Mello. Boa noite aos ouvintes.
1: Eu acho que sempre o pessoal dá spoiler do meu convidado, mas é isso. Hoje a gente tem a honra de contar com a companhia do cientista político Carlos Mello. Ele que é professor do INSPER e vai ajudar a gente a destrinchar os últimos passos da política. Boa noite, Mello. Obrigada por ter aceitado o nosso convite.
3: Boa noite, Vera. Boa noite, Thiago. Prazer, Vera.
1: Prazer é nosso. Bom, a gente abre o Viva Voz de hoje conversando aqui, trazendo bastidores e análises sobre os desdobramentos do caso Lulinha, porque hoje veio aí a conhecimento do público que o Procurador-Geral da República, Paulo Gonet, solicitou que os inquéritos que têm o filho do presidente como alvo ou como um dos investigados desçam à primeira instância, sob duas alegações, de que não existe uma correlação clara desses novos inquéritos com o caso do INSS, que está no Supremo Tribunal Federal, e também pelo fato de ninguém investigado nesses inquéritos ter foro privilegiado, ou seja, ter de ser julgado pelo Supremo Tribunal Federal. Isso contraria aí uma série de casos recentes em que pessoas sem foro foram julgadas pelo STF por alguma correlação e expõe aí uma divisão interna entre as instituições que já estava aparecendo entre a PF e o STF, mas que agora mostra ter um braço também na PGR. Bronzato, você que está aí em Brasília e está por dentro da temperatura desse caso, explica para a gente esse novo desdobramento e como esse caso ganhou tração essa semana. A gente ainda não se falou essa semana, mas vocês aí da sucursal do Globo publicaram uma série de novidades, inclusive a respeito da existência de uma mansão do lobby ligada a esses personagens. Como é que esse caso esquentou nessa semana?
2: Bom, Vera, parece que a gente está entrando numa máquina do tempo, né? E voltando às histórias que no passado assombraram o PT e o próprio presidente Lula. A gente tem uma mansão do lobby, a gente tem joias, a gente tem uma suspeita de tráfico de influência e a gente tem também o filho do presidente Lula, que já esteve envolvido em escândalos do passado e agora volta ali a assombrar a campanha do pai. O caso Lulinha, que a gente vem acompanhando ao longo da semana, deixou de ser um caso de família, né? E virou uma crise política que envolve uma teia de poderes, né? Envolve desde o Palácio do Planalto até a Polícia Federal, agora a Procuradoria-Geral da República e o Supremo Tribunal Federal. Isso já dá uma dimensão, Vera, do tamanho do problema que virou o caso Lulinha em Brasília. A PGR, ela se manifestou ali no inquérito, né, que está em andamento no Supremo Tribunal Federal, pedindo para que essas investigações do Lulinha sejam enviadas para a primeira instância, porque não identificou até agora uma autoridade com foro privilegiado, nem qualquer conexão suficiente com a investigação do INSS que tramita sob a relatoria do ministro André Mendonça. Mas, pelo que apuramos aqui em Brasília, o ministro André Mendonça deve rejeitar esse pedido ou, ao menos, ignorar esse pedido por hora e manter o seu processo e essas investigações sob a sua relatoria, na expectativa de que as investigações podem avançar, e elas estão avançando muito, e descobrir novos fatos e até, de repente, envolvimento de novas figuras com prerrogativa de foro no Supremo Tribunal Federal. E toda essa situação, Vera, já chegou a um ponto de ebulição tão grande que o advogado do Lulinha procurou o próprio Lula pai, o presidente, no Palácio do Alvorada, que é

0: reclamou para o Lula dos vazamentos. Disse que estava incomodado com esses vazamentos, que estava expondo a figura do filho e tal. E o presidente Lula, segundo apuramos, disse que incentivou que o Lulinha deveria se explicar quanto a isso. E se preciso fosse, até prestar um depoimento à Polícia Federal. O problema, Vera, é que se ele prestar esse depoimento à Polícia Federal, ele vai ter que explicar muita coisa que está difícil de explicar. Como, por exemplo, essa mansão do lobby que eles mantinham em Brasília para fazer reuniões secretas e tratar de negócio, né? Como também um contrato que a amiga do Lulinha enviou para o chefe de gabinete do presidente Lula, tratando de uma venda de 1 milhão de frascos de medicamentos à base de canabidiol por até 626 milhões de reais ao Ministério da Saúde. Então, Vera, acho que as mensagens vêm mostrando que o filho do presidente está muito envolvido nessa trama, tem muitos buracos nessas histórias que preciso explicar, sobretudo quando ele fala de que o negócio que ele estava fazendo era de outro nível, que o futuro dele, da amiga dele, seria a Suíça. Então vai ser difícil explicar tudo isso.
1: Na verdade, essa aspa é dela, eu acho, né? Essa, nosso futuro é Suíça, não é dele, mas sim. Eles tinham esse... tem revelações da Veja também. Mas, Melo, eu queria te trazer para essa conversa, porque você acompanha esses casos há bastante tempo. A gente viu há alguns anos a Lava Jato sofreu uma série de reveses e retroceder em vários casos, delações serem anuladas, condenações serem anuladas, mas o modus operandi daquele escândalo, que era o Petrolão, e de outros, não foi negado, não chegou a ser negado. Então, infiltração política em estatais, tráfico de influência em órgãos públicos. Me chama a atenção a sem cerimônia com que esse pessoal repetiu alguns scripts passados. Por exemplo, essa coisa de casa do lobby remete ao escândalo dos aloprados lá do Palocci em 2006, com o mesmo nome, também tendo Brasília como palco. Me causa espécie uma certa soberba ali de achar que todos esses escândalos foram feitos letra morta porque as coisas foram anuladas.
2: Olha, Vera, me parece que, antes de tudo, tem uma sensação de invulnerabilidade, né? Não serei pego, de alguma forma estou protegido, e não está, né? Não está. Hoje, essas questões aparecem por todos os lados, não tem nem forma de o presidente segurar, mesmo que quisesse, eu não sei se ele quer ou não, né? Tem aí mesmo um modus operandi, mas eu quero falar da Lava Jato, e aí eu quero fazer um link com o que está acontecendo ontem, hoje. A Lava Jato foi uma oportunidade perdida. Por quê? Porque não se cumpriu ritos importantes, requisitos importantes, e depois abrem espaço para contestação. Não é? E aí você joga tudo fora, vou usar aqui um clichê, joga fora, joga pela janela a água do banho junto com a criança. Não é? Todo mundo acaba, de alguma forma, se safando. Não é? Então, o processo legal, ele é fundamental, né? Tem que ser processualista. Essas descobertas são terríveis, mas os vazamentos também. Né? E aí... teve há que se assinalar isso, que a ideia de, olha, baixa o sigilo, abre completamente para que todos saibam, é mais transparente. Mas isso tem que ser feito em todos os processos, porque o que a gente não pode ficar é com a sensação de que está vazando de um lado e não está vazando do outro, em que haja ali algum tipo de operação política. Isso é péssimo para o processo, isso é péssimo para o desafio que o país tem, que é de limpar essas coisas, né? Que é de enfim, tirar esse entulho do meio do caminho. Né? Então, o que eu vi esses dias me pareceu interessante. Olha, baixa o sigilo, abre para todo mundo, divulga o que tiver que divulgar, todos sabemos, né? Mas se faz isso também no caso Master, se faz isso em todos os casos, porque senão você abre espaço para que se alegue algum tipo de perseguição política. O que os dados hoje mostram, que, olha, se é perseguição política ou não, é uma outra história. Mas que parece haver abusos

0: relações perigosas, isso as informações estão deixando claro.
1: Pois é, essa questão do sigilo é interessante que você fala, e também os pesos e medidas diferentes para casos que são, de alguma maneira, correlatos. Porque se a gente pensar, muitos casos recentes que foram julgados no STF não tinham ninguém com foro, né? O 8 de janeiro foi um deles, e outros casos semelhantes. Então fica difícil entender o critério usado pelo Procurador-Geral da República, Paulo Gonet. Ô, Thiago, e aí a gente não pode deixar de notar que, no caso dele, ele é alinhado a um certo grupo dentro do STF, que não é o mesmo grupo do ministro André Mendonça. E que, até agora, quando não se sabia quem seria o relator, quando a PF pediu a abertura de novo inquérito, ele falou: tudo bem, sou a favor de um novo inquérito, se redistribua, então, porque não tem nenhuma correlação. Então, naquela ocasião, ele não falou que deveria descer para a primeira instância, né?
2: Pois é, Vera, quando estavam julgando os casos do 8 de janeiro, que eram casos que estavam sob a relatoria do ministro Alexandre de Moraes, que foi um dos fiadores da nomeação do Gonet à Procuradoria-Geral da República, o Gonet não fez nenhuma manifestação ali solicitando o declínio da competência dessas investigações para as primeiras instâncias, justamente porque essa posição o colocaria numa rota de conflito com o próprio Moraes. E como você disse, Vera, realmente o Gonet, ele tem um alinhamento maior com esse grupo hoje, que é uma ala do Supremo ali, que vem se opondo ao ministro André Mendonça, e chama muita atenção, então, que num determinado caso ele não defende, né, o declínio da competência, só que em outro caso, que é o do Lulinha, ele faz essa defesa enfática. Então fica muito difícil entender também, Vera, qual o fundamento ali que o Gonet utilizou para esse caso. Mas o fato é, as peças estão se movendo e a gente vê, à medida que o advogado do presidente Lula vai até o Palácio do Alvorada para falar com Lula sobre esse caso, o próprio Gonet faz essa manifestação, a Polícia Federal demonstra incômodo com o André Mendonça, né? Isso mostra o tamanho do estrago que esse escândalo está fazendo aqui em Brasília e como está mexendo essas peças do poder.
1: O Melo, até agora esse caso não se refletiu fortemente nas pesquisas. Foram duas as que pegaram, ao menos em parte, esse caso já na rua. A primeira, Quest, ainda da série da Genial, há umas 2 semanas, que não mostrou nenhum abalo na intenção de voto do presidente. E a outra pesquisa da Quest, feita por encomenda do Globo e da Globo na semana passada, que mostra ali uma movimentação dentro da margem de erro, mas nada significativo. Pelo que você nota, pelo que você estuda, a corrupção virou uma coisa que mais ou menos virou parte da paisagem para o eleitor? Ela não é mais capaz de mobilizar, voto para cá ou para lá? Ou a rejeição desses candidatos já está num nível tão elevado que parece que novos casos não chegam também a impactar isso?
0: Se me permite, antes, falar um pouquinho sobre a questão anterior
1: Claro, lógico.
0: da primeira instância. Concordo com os argumentos do Tiago, não há discordância. Tá? Eu li em algum portal hoje, já não sei qual, porque, enfim, é uma avalanche de informações, né, que o ministro André Mendonça achou isso descabido, até porque ele teria dito, ou teria argumentado, que, embora não haja ligação, não haja ninguém com foro, há relacionamentos, há indiretamente pessoas com foro, sim, e portanto fazia sentido, né? Bom, dito isto, está aí mais um argumento do porquê que é preciso abrir, né? Não pode haver dúvida, não pode pairar qualquer tipo de desconfiança de que este ou aquele está sendo favorecido. Porque, veja, se isso ocorre bem a eleição, não importa qual seja o resultado, o lado que perdeu vai sempre dizer que foi prejudicado, como aconteceu na eleição passada. Tá? Com relação à sua questão diretamente, a gente tem monolitos, né? Quais são as duas grandes forças políticas do Brasil? O antipetismo e o antibolsonarismo. Então, Para o antibolsonarismo, o principal, o foco principal é a rejeição ao bolsonarismo, a Jair Bolsonaro e a sua prole, né? Para o antipetismo, idem, é a rejeição ao presidente Lula, ao PT e tudo o que isso significa. Então, esses dados não são muito sensíveis a novos argumentos. Na verdade, essas informações só servem para você aguçar a guerra, né? Dentro do antipetismo tem o bloco do bolsonarismo, que também é muito grande. Ele está contido, ele não contém todo o antipetismo, mas está
1: Sim.
0: contido. Aí não adianta qualquer tipo de acusação que se venha com relação ao Flávio Bolsonaro, isso bate e volta. No petismo também. Também é um bloco monolítico que qualquer tipo de acusação que aparece, bate e volta, né? Então, está enrijecido. Há um outro problema também, Vera. Nós estamos passando por um processo já há alguns anos, tá? Em que o escândalo de ontem é esquecido pelo escândalo de hoje, que será esquecido pelo escândalo de amanhã, né? Há uma banalização, há uma vulgarização, né? E todo dia tem uma informaçãozinha nova, todo dia. Então, o que acontece com as pessoas? Mesmo aqueles que não estão nesse monolito, estão fechados, da forma como eu falei, mesmo esses acabam sendo atropelados por essa enxurrada de informações e acabam relevando, né? Conversando com um amigo nosso, o Maurício Moura, que faz excelentes pesquisas, assim como o Felipe, assim como o Datafolha também, eles apontam o seguinte: a eleição vai ser decidida, no frigir dos ovos, por uma pequena parcela, né? 5 milhões de votos, eu estou chutando alto, alguns dizem, né? Outros dizem que pode ser até 3 milhões de votos, né? Que vai decidir a eleição. Talvez essa pequena parcela seja sensível a essas oscilações, mas ela também era feita de bolinha de papel, porque ela houve um escândalo ontem com relação a um lado, um escândalo hoje com relação ao outro lado, amanhã ouvirá e assim vai. Por
1: É
0: isso
1: isso.
0: que esse negócio tem que ser transparente.
1: A gente tem que saber de uma vez tudo o que tem e que não seja as vésperas da eleição, né? Bronzato, mas me chama a atenção uma certa apatia do entorno político do Lula, uma falta de estratégia para lidar com esse caso, ficando ao sabor das circunstâncias. Aí, como o Melo falou, eles também estão meio como bolinha de papel para lá e para cá. É, parece que sem informação direito do tamanho que isso pode tomar, do que mais está por vir. É, e a gente está falando aí do filho do presidente, do seu ex-chefe de gabinete, do Swedenberger Barbosa, que também chegou a trabalhar no gabinete presidencial. Então, não são quaisquer pessoas. Eu acho muito espantoso o grau de amadorismo com que isso está sendo conduzido.
2: Pois é, Vera. O problema é que, como a gente já viu eleições passadas, bolinhas de papel machucam, né? Ou pelo menos finge que machuca, né? E essa bolinha de papel machucou muito, assim, a campanha do Lula, porque ela desmontou uma estratégia que o PT vinha preparando contra o Flávio, né? O PT, ele havia encontrado no escândalo do Master uma linha de ataque bastante conveniente para a época, né? Transformar a relação do Flávio com Daniel Vocaro e o financiamento do filme Dark Horse, e uma espécie ali de atalho eleitoral para dizer que o candidato do PL, o Flávio, carregava o maior escândalo financeiro do país. E o Flávio não conseguia sair das cordas diante desse escândalo. O problema é que agora o caso Lulinha recoloca a corrupção no campo do jogo e devolve para o PT aquilo que o partido queria usar exclusivamente contra o Flávio. E esse é um ponto importante, porque aí o PT, ele acabou perdendo o argumento contra o Flávio, seu principal argumento para colar o selo corrupção no seu adversário, e acabou se virando contra o próprio candidato do PT, esse discurso da corrupção, que tem pegado bastante ali para os eleitores, né? Antes o PT, o próprio Lula e tal, poderia cravar todo aquele escândalo do Bolso Master. E agora o Flávio pode devolver para o PT e falar: e o Lulinha? Tem o quê, né? A gente está falando aqui de 61 milhões de reais do Dark Horse, mas e os 626 milhões no Ministério da Saúde? Então acabou que esse escândalo do Lulinha virou uma espécie de efeito de bumerangue político. Devolveu para o PT aquilo que ele tentava evitar desde o Petrolão.
1: Para quem não entendeu a referência do Bronzato, que devia ser uma criança na eleição de 2010, mas o José Serra, então candidato do PSDB à presidência, num ato aqui no Rio de Janeiro, foi atingido por um artefato, depois se fez uma perícia para ver se era uma bolinha de papel, se era algo mais contundente, enfim, foi um factoide da campanha de 2010. E aí vinha no laudo evento bolinha de papel e tal, mas então é isso que ele está fazendo referência. Só para a gente fechar esse bloco, o Bronzato fez referência ao Flávio Bolsonaro, ele está bem à vontade para dizer que o caso do Dark Horse está superado e que agora é só INSS, e para surfar na onda do Tarcísio e do Ricardo Nunes. A gente tem uma sonora de um evento dele hoje em São Paulo, em que ele estava com o prefeito e com o governador. Eu quero que a gente toque para eu ouvir o Melo sobre isso.
3: Eu sou um privilegiado de estar ao lado de pessoas que são referências, e como o prefeito Ricardo Nunes, governador Tarcísio, são pessoas do executivo muito bem avaliadas e que fizeram grandes políticas públicas aqui, como aqui na área de segurança alimentar, como na área de segurança pública. Então são coisas que já foram testadas e aprovadas e que estão no nosso plano de governo, que vão ser oferecidas a todo o Brasil. Porque o que é bom tem que ser replicado. E aqui com o Ricardo Nunes tem picanha. Com o Lula não tem picanha. Então...
1: Melo, ele está em duas frentes, né? Numa, tentar fustigar o Lula com o caso INSS e não explicar, que ele não explicou até agora, o dinheiro que o Vorcaro passou para ele. Em outra, fustigar o Lula com essa coisa do custo de vida, relembrando a promessa da picanha e cerveja, né?
0: Ô Vera, antes de falar sobre isso, você falou que o Thiago devia ser criança lá em 2010.
2: Não, ela foi muito generosa, ela é minha amiga, viu, Carlos? Mas eu vou falar que não se iluda.
0: Você devia ser criança no momento anterior a esse, que é 1998, quando de fato o Mário Covas tomou uma pedrada na cabeça.
1: Eu já estava na Folha de São Paulo, viu?
0: Na Praça da República. Bom, então você lembra disso. Era muito nova, era jovenzinha, uma jovem jornalista, mas há quase 30 anos, né? Se bolinhas de papel não machucam, pedradas machucam muito, viu?
1: E o Mário Covas,
0: ele vira eleição justamente nesse fato, né? É bem interessante. Mas enfim, isso é coisa de velho, vocês me permitam essa pista. Olha, é interessante, né? Como a política é interessante. Se você olhar hoje, o Flávio Bolsonaro, que fechou as portas da candidatura do Tarcísio à presidência da República, o Ricardo Nunes, que implorou gestos mais fortes do Jair Bolsonaro na eleição de 2024, né, hoje, sentados em extraordinárias máquinas, né, são mais fortes que Flávio Bolsonaro. Por quê? Porque a política no Brasil, você vai me perdoar aqui, é uma desgraça. Porque não é mais uma questão de liderança e projeto. A questão que está colocada é onde o sujeito está sentado e que poder que ele tem para mobilizar recursos públicos. É isso. A política se resumiu a isso. Veja, nós temos uma eleição importantíssima, importantíssima, que está discutindo uma série de questões, o Brasil no mundo, um conflito muito sério geopolítico, enfim, e nós não conseguimos ir além desse rame-rame da corrupção. E veja, claro que isso não é culpa da imprensa, claro que isso não é culpa da opinião pública, isso é falta de opção mesmo de apresentar agendas mais fortes, mais determinantes, mais voltadas para o futuro. Qual é o projeto?
1: Sim.
0: Né? Qual é o projeto? Exatamente, que futuro? O futuro aparece só nas canções, nos jingles, mas veja, qual é então... o projeto? O que a gente faz com o nosso meio ambiente, com o nosso agronegócio? Uhum. Como que a gente articula a nossa riqueza? Enfim, zero disso. Então se resume esse tipo de provocação que não faz muito sentido, né?
1: E se você quer saber, quem falou a mesma coisa que você está dizendo agora foi o próprio Tarcísio na sabatina hoje de manhã aí na CBN. E a gente vai falar sobre isso depois do nosso intervalo. Voltamos já já.
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9: E teve polêmica em um concurso do Ministério Público. Lucas Taveira traz mais informações.
10: Teve mesmo, viu, Débora? Um concurso do Ministério Público de São Paulo voltado para o cargo de promotor. Gerou polêmica ao não considerar como feminicídio o assassinato fictício de uma mulher grávida pelo ex-companheiro que não aceitava o fim do relacionamento. A questão apresentava o caso de Luiz e Cláudia, que namoraram por 5 anos. 2 anos depois do término, eles se encontraram em uma festa. Cláudia havia se casado com outro homem e estava grávida de 7 meses. Segundo o enunciado da questão, Luiz ficou inconformado ao encontrar a ex-companheira, sacou uma arma e atirou contra a barriga dela. Cláudia morreu e a gravidez foi interrompida. Uma das alternativas classificava o caso como feminicídio durante a gestação, além de aborto sem o consentimento da gestante. Mas a banca de avaliadores considerou correta outra resposta, que classificava o crime como homicídio qualificado por motivo fútil e por dificultar a defesa da vítima, além do aborto sem consentimento. Candidatos entraram com recursos contra o gabarito, mas a comissão do concurso manteve a resposta. Em nota, o Ministério Público de São Paulo afirmou que a banca tem autonomia para elaborar e aplicar as provas do concurso. Sobre a questão do feminicídio, o MP disse que respeita o entendimento do examinador, mas ressaltou que a resposta da prova não representa a posição institucional do órgão. Débora?
9: Obrigada, Lucas, pelas informações.

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2: Rodovia Ayrton Senna agora com tráfego lento na pista sentido interior, viu? O motorista encontra dificuldades do quilômetro 21 até o quilômetro 28 por causa de excesso de veículos. Motorista que está na rodovia Castelo Branco também encontra congestionamento, viu? Na pista sentido interior, quilômetro 27 até o 32, tráfego lento. E também do 13 ao 16, motorista vai pisando no freio. Já no sentido São Paulo, motorista encontra lentidão do quilômetro 33 até o quilômetro 30. A gente destaca também a rodovia Raposo Tavares. Pista a sentido interior tem tráfego lento do quilômetro 17 até o quilômetro 29. Já no sentido São Paulo, a lentidão vai do quilômetro 29 até o quilômetro 23. No sistema Anchieta Imigrantes, continua a lentidão ali para o motorista que vai pela rodovia dos imigrantes na pista sentido litoral. Do quilômetro 66 até o quilômetro 70, motorista vai pisando no freio. Já na rodovia Anchieta, motorista segue no anda e para na pista sentido São Paulo, viu? Do quilômetro 63 até o quilômetro 60 por causa de excesso de veículos. Para fechar, a gente destaca também rodovia dos Bandeirantes, pista sentido capital, com tráfego congestionado em Jundiaí, na pista expressa. Motorista encontra dificuldades ali na região de Jundiaí, do quilômetro 50 até o quilômetro 52, motorista vai pisando no freio por causa aí de excesso de veículos.
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0: quinta-feira, 20 de agosto de 2026. A defesa de Fábio Luiz Lula da Silva processou o candidato do PL à presidência, Flávio Bolsonaro, por um vídeo em que a campanha... um vídeo que a campanha dele fez sobre Lulinha e o escândalo de desvios de recursos de aposentados do INSS. Na petição, que foi endereçada para a Justiça de São Paulo, é solicitada uma indenização de R$10 mil e a exclusão do vídeo das redes sociais em 24 horas. A Justiça ainda não se manifestou sobre o caso. O Superior Tribunal de Justiça reconheceu o prazo de 5 anos para ações de indenização após o rompimento da barragem de Brumadinho, em Minas Gerais, em janeiro de 2019. A mudança encerra um impasse sobre o prazo prescricional de 3 anos após o desastre. Dessa forma, as ações movidas pelos atingidos até 2024 estão válidas e podem ser julgadas nas instâncias de origem. O rompimento da barragem provocou a morte de 270 pessoas, além de causar extensos danos ambientais, sociais e econômicos em municípios da região da bacia do Rio Paraopeba. O porta-aviões George Washington chegou ao Oriente Médio para atuar na guerra contra o Irã. O anúncio foi feito pelo Exército dos Estados Unidos. O porta-aviões demorou pouco menos de uma semana para chegar à região a partir da base no Japão, onde fica estacionado. A ida à região para integrar os esforços dos Estados Unidos na guerra contra o Irã, no entanto, foi considerada por especialistas como um movimento de emergência do governo Donald Trump. Horário de Brasília, 7h34.
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2: Viva Voz de volta hoje com o Thiago Bronzato e o cientista político Carlos Melo. Estão chegando mensagens aqui dos nossos ouvintes. Você também pode participar pelo 11 9911 9981. O Campos de Oliveira fala ali, fazendo eco ao que o Melo disse no bloco anterior, que poderíamos estar discutindo soluções para o Brasil, mas falamos de crimes na política, o que seria lamentável. E o André Yamamoto também manifesta aquilo que o Melo expressou como possível causa das pesquisas pouco se moverem, que é um certo ceticismo. Ele acha que a lei vale somente para o povo comum e aposta um belo almoço que esse caso vai acabar em pizza como os outros. A gente teve hoje, aí na CBN em São Paulo, a sabatina com o governador Tarcísio de Freitas, que é candidato à reeleição pelo Republicanos, da qual eu também participei. Ele repetiu uma performance que ele tem mostrado em debates e sabatinas, que é mostrar que tem os dados do Estado na ponta da língua. Também se esquivou um pouco das cobranças sobre esse apoio, o suporte que ele poderia dar ao Flávio Bolsonaro, que é uma inversão da equação, como Carlos Melo bem lembrou no bloco anterior. Ele se mostra bem mais ali interessado em falar dos temas locais, em falar do seu próprio governo, do que em defender a candidatura do Flávio Bolsonaro. E ele procura também se diferenciar do Flávio nas questões ali de fundo, questão de vacina, questão de urnas eletrônicas. Eu perguntei especificamente para ele sobre isso. Vamos ver o que o governador falou.
3: Eu confio absolutamente na segurança das urnas. Eu acho que esse assunto não deveria, isso não é pauta, não é mais pauta, não deve ser.
2: E também expressou um certo desconforto com isso que o Melo disse, do fato de o Brasil não estar discutindo grandes temas, e aventou a possibilidade da gente viver uma recessão a partir do ano que vem. Vamos ouvir.
3: Será que alguém vai acreditar que o Lula, na idade que tem, com a experiência que tem, sempre foi um presidente que se acostumou a usar muito fiscal para fazer política pública, ele vai agora fazer um ajuste? As pessoas, mesmo próximas, e esses são os relatos que nós temos, têm avisado para ele: olha, se você não fizer ajuste, você pode terminar como a Dilma. A gente pode estar caminhando para uma recessão, e tem muita gente boa já começando a falar isso. E aí as empresas começam a ficar com receio, começam a puxar o freio de mão, começam a não fazer investimento, a gente começa a andar de lado e perder oportunidades.
2: Melo, ele, além de falar mal do Lula nessa hora, ele também admitiu que mesmo o lado deles não está discutindo esses grandes temas. Você acha que soa ali como um pano de fundo das falas do governador uma certa frustração pelo fato de não ter sido ele o escolhido para ser candidato. Ele tem em torno de si uma grande aliança de partidos. Essa aliança não se replicou no plano nacional. Tudo isso evidencia que ele estava para jogo na nacional e foi frustrado com a decisão do Bolsonaro de eleger o filho?
4: Olha, Vera, um grau de frustração acho que é normal que tenha, né? Seria um candidato forte. Não por ser governador de São Paulo, que isso é uma bobagem. O último governador de São Paulo que se elegeu presidente da República foi o Jânio Quadros. E olha que passaram gente muito pesada aí. Paulo Maluf, Oreste Squércia, Franco Montoro, Mário Covas, Alckmin, Serra, Dória. Então, não é isso, né? Mas ele estaria, sim, por ser uma alternativa dentro do campo conservador. Né? Uma alternativa que ele está agora tentando demonstrar. E aí eu quero dizer, mais do que frustração, eu penso que já seja mais ou menos preparar a cama, né, para a próxima eleição, para 2030. Eu senti hoje na entrevista ele fazendo um esforço para se diferenciar. Mas se diferenciar nesta eleição, bom, as pesquisas indicam o favoritismo dele. Se vai ganhar ou não, a história dirá. Mas indicam um certo favoritismo. Ele depende de Flávio? Ele depende dos Bolsonaros para ganhar a eleição aqui? Pouco. Parece que ele tenha consolidado um campo bastante forte. Agora, ele depende do espaço que haverá ou não daqui a 4 anos. Se o senador Flávio Bolsonaro não se elege, parece que é mais ou menos tranquilo. Tem pista livre para ele. Agora, se o senador ganha eleição, o senador é candidato à reeleição automaticamente. Daqui a pouco a gente fala se eles são sinceros quando eles dizem que são favoráveis ao fim da reeleição, tá? Mas ele será candidato à reeleição automaticamente. E Tarcísio? Será o que? Candidato ao Senado? Deixará o cavalo passar encilhado novamente pela segunda vez? Ou seria necessário, desde já, firmar uma personalidade política que ele não fez ao longo desse tempo todo? Me parece, isso é, como dizia o Reobaldo do Guimarães Rosa, saber nada sei, mas desconfio de muita coisa, né? As minhas desconfianças me parece que ele está fazendo um esforço para demarcar muito bem o seu campo e a sua personalidade dentro do campo conservador. Eu acho que a entrevista ela foi muito por esse caminho, até na ponderação, o reconhecimento da necessidade de diálogo com o governo federal, enfim, né, não foi de forma nenhuma desrespeitoso. É verdade que Fernando Haddad também ontem também foi bastante, bastante moderado com relação a isso, inclusive evitando entrar em assuntos em relação aos filhos do governador, enfim, tal. Manter a coisa num nível que é um nível necessário, né, para quem quer fazer política olhando para o futuro. Né?
2: Ô Bronzato, no fim, a disputa em São Paulo está com ares mais presidenciais que a disputa nacional, né? Inclusive porque os dois não estão se furtando a debater, coisa que Lula e Flávio Bolsonaro estão se escondendo ao máximo que podem.
5: Pois é, Vera. E além de tudo, acho que tem esse componente também de como o Tarcísio está se posicionando, já pensando ali nos próximos passos políticos dele. Porque o governador de São Paulo, ele lidera com folga a disputa pelo governo de São Paulo, né? Tem uma autoaprovação, segundo as pesquisas eleitorais, e uma rejeição bem menor que a de Fernando Haddad, né? Ou seja, o governador de São Paulo está numa posição em que ele pode escolher o tamanho da fotografia que ele quer tirar ao lado do Flávio. Já o Flávio, ele está numa situação oposta, né? Ele precisa desesperadamente do apoio do Tarcísio para avançar no eleitorado de São Paulo, que é o maior colégio eleitoral do país e um estado muito decisivo para qualquer projeto presidencial. Então, a lógica parece ter se invertido. Em 2022, o Bolsonaro ajudou o Tarcísio a chegar ao Palácio dos Bandeirantes, e agora, em 2026, o Flávio que precisa do Tarcísio para chegar ao Palácio do Planalto. E exatamente sabendo disso, o Tarcísio, ele mantém um pé em cada canoa, né? Um pé numa canoa do bolsonarismo, com a qual ele não pode romper, e a outra uma canoa mais moderada. E é por isso que ele defendeu hoje na sabatina as urnas eletrônicas. Ele disse que se o Lula for reeleito não vai ter problema nenhum em negociar com o presidente em defesa de São Paulo, né? Porque o Tarcísio sabe que ele tá, não está pensando só nas eleições de outubro, né? Ele está pensando no que vem depois, né? Já Flávio está mais esperado, né? Sabe que precisa dessa autonomia para Tarcísio, porque também não tem muita alternativa, né? E Tarcísio tenta, então, avançar. E por isso, quando os dois aparecem juntos, como hoje, Vera, é uma fotografia, na verdade, que revela a nova relação das forças da direita. O Flávio é o candidato presidencial, mas Tarcísio é quem tem hoje uma das máquinas eleitorais mais valiosas para ajudar o sobrenome Bolsonaro a sobreviver nas urnas.
2: Agora, Melo, isso você já jogou a isca para gente, para eu te perguntar isso, porque essa coisa de prometer o fim da reeleição é uma coisa que todo mundo tira da cartola quando está em campanha e ninguém leva adiante. O próprio Tarcísio não me parece nem um pouco crente que o Flávio Bolsonaro, uma vez eleito, se empenharia por essa emenda. E ainda que passasse uma emenda dessa, dificilmente valeria para o presidente de turno, valeria lá para frente. Então, isso aí é só uma conversa mole para boi dormir, né?
4: É a impressão que eu tenho, até porque a história nos permite fazer essa afirmação. Eu me lembro do, já que eu citei agora há pouco, né, o velho Mário Covas, né, dizendo que era contra a reeleição, enfim, ele... Já, a campanha já, para a sua reeleição já havia começado e ele dizendo que não seria candidato porque ele era contra a reeleição. E aí, de repente, os fatos, as condições todas, enfim, o obrigaram, né, docemente a disputar. Eu me lembro do José Serra dizendo que não deixaria a Prefeitura de São Paulo, mas, e aí ele saiu com uma pérola. Era a minha verdade naquele momento, né? Então, todos estão falando a verdade do momento, mas a verdade do outro momento, que é lá na frente, é o poder. É o poder. É a manutenção do poder, que é uma coisa terrível do ponto de vista do indivíduo, de mexer com os instintos mais primitivos, né, do indivíduo, do político. Então, não acho que vale muito a pena. Com relação ao governador Tarcísio, aí quando aparece essa discussão, ele fala da, ele até usa o termo, né, a mãe das reformas, né, o clichê, né, quando se fala de reforma política, a mãe das reformas. Olha, os cientistas políticos já ficam constrangidos em falar de reforma política, porque nós estamos falando isso há 30 anos, logo depois da promulgação da Constituição, e isso não acontece. Por que que não acontece? Porque não é necessário? É muito necessário, mas o sistema político não permite. Então, eu fico imaginando que são palavras ao léu, né? O governador fala, é necessário uma reforma política, enfim, tal, tal, mas ela não rola. Ainda que, né, haja um operador, um presidente de partido, operador político muito eficaz, que tenta fazer passar alguma mudança em relação ao voto distrital misto com lista, que é o ex-prefeito Kassab, que tem operado isso. Mas precisa ver precisa combinar com os russos. Os russos, no caso, são os políticos que estão no Congresso e que têm mandato e que têm reeleição projetada.
2: A gente pode voltar a amarrar esses temas no próximo bloco. A gente vai discutir também essa proibição do TSE para que o Pablo Marçal participe de debates e acesse fundos aí na eleição. Então a gente faz mais um rápido intervalo e volta já já arrematando os fatos da disputa presidencial. Não sai daí.
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7: Lucas Taveira de volta para falar sobre uma operação contra uma quadrilha que furtava eletrônicos.
8: Isso mesmo, viu, Débora? A Polícia Civil realizou uma ação contra uma quadrilha suspeita de causar aí quase 50 milhões de reais em prejuízo a um banco por meio de furtos eletrônicos em 4 estados. A Operação Rastro foi deflagrada nesta quinta-feira e cumpriu 37 mandados de busca e apreensão e teve como alvo 14 pessoas em 14 municípios de São Paulo, Minas Gerais, Roraima e Santa Catarina. A investigação apura o crime de furto mediante fraude eletrônica contra o Banco do Brasil. Segundo a polícia, ao menos 3 pessoas jurídicas, correntistas da instituição financeira, foram vítimas do esquema. Durante as investigações, os policiais identificaram indícios de uso indevido das credenciais de acesso de 2 funcionários do banco, que também estavam entre os investigados. A partir da análise das movimentações bancárias, a Polícia Civil conseguiu mapear o fluxo do dinheiro que foi pulverizado em diversas contas bancárias em uma tentativa de dificultar o rastreamento dos recursos. O trabalho permitiu a identificação de outras pessoas possivelmente envolvidas no esquema. A Polícia Civil solicitou à Justiça uma série de medidas cautelares, incluindo a prisão temporária dos investigados. A operação teve como objetivo esclarecer a participação de cada suspeito e aprofundar o rastreamento dos valores desviados. As buscas foram realizadas pelo Departamento Estadual de Investigações Criminais, o DEIC. Débora?
7: Obrigada, Lucas, pelas informações.
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8: O motorista que vai pela rodovia Raposo Tavares continua encontrando aí dificuldades nos dois sentidos, viu? Na pista sentido interior, tem tráfego lento do quilômetro 17 até o quilômetro 29. Já na pista sentido São Paulo, o congestionamento vai do 29 ao 23.
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1: Estamos de volta com Viva Voz, são 7 horas e 52 minutos. O TSE proibiu a presença do candidato do PRTB, Pablo Marçal, em debates e também no horário eleitoral de rádio e TV. Ele também não pode acessar o fundo partidário, que é o fundo eleitoral, que é o fundo que banca as campanhas. Essa decisão foi num voto apresentado pela relatora do caso dele no TSE, a ministra Estela Aranha, foi seguido pelos demais ministros, mas não é uma definição quanto à possibilidade ou não dele ser candidato. Isso ainda está em discussão, mas ela vai ser analisado ali o pedido da Procuradoria-Geral Eleitoral para negar o registro da candidatura a ele. Bronzato, tem bastidores dessa coisa? Como é que o TSE está vendo essa candidatura do Marçal? Quando que isso deve ser julgado? Porque fica essa insegurança jurídica e é um personagem que gosta de aparecer nesses intervalos, né? Enquanto a justiça não decide.
2: Pois é, Vera, a gente falou há pouco aqui de candidato que recebeu bolinha de papel, outro que recebeu pedrada, e também temos o candidato da cadeirada, né? Que não podemos esquecer aqui também, que é o Pablo Marçal, que recebeu aquela cadeirada do Datena nas eleições ali municipais em São Paulo. Bom, Vera, assim, a justiça eleitoral está bem incomodada com a situação do Marçal, né? Porque ele está inelegível até 2032 e, ao que tudo indica, deve pedir que ele chegue até o final ali das urnas em outubro, né? O caso dele ainda vai ser julgado, está pendente de julgamento, mas até lá eu acho que tem uma outra questão que precisa ser resolvida, né? Que os eleitores vão tentar descobrir para que serve a campanha do Marçal, né? A gente não sabe se ele quer vender mais cursos, se ele quer substituir o papel do Padre Kelmo sendo uma linha auxiliar do bolsonarismo para neutralizar outros candidatos da direita, ou se ele só quer gerar engajamento com toda essa confusão mesmo, né? E acho que a justiça eleitoral aprendeu qual é o risco disso, né? Porque a gente viu ali em 2024, nas eleições municipais de São Paulo, o Pablo Marçal causando uma série de problemas para a justiça eleitoral e também para alguns eleitores, né? Com os cortes de vídeos, com uma fake news às vésperas das votações, né? E o TSE quer, de alguma forma, evitar que isso aconteça. Mas quem está muito, muito feliz mesmo com a candidatura do Pablo Marçal é o Flávio, né, Vera? Porque com o Pablo Marçal até ligou para o Flávio ali, quando ele registrou a candidatura e falou que não era para ele se preocupar e tal, e o Flávio disse, tomara que você ganhe, brincando ali com ele e tal, mas o Flávio tá rindo à toa e feliz e muito à vontade com as candidaturas, porque ele quer que o Marçal continue atirando, né? Porque à medida que ele vai atirando no Lula e também em outros candidatos de direito, o Flávio vai passando de alguma forma ileso. Eu acho que é aí que mora o grande risco aí dessa campanha, de o Marçal acabar virando, assim, uma pessoa que, um candidato que está mais preocupado com cliques do que com votos.
1: Eu tenho a sensação de que não vai longe essa nova aventura dele, porque realmente a justiça eleitoral dessa vez deve cortar as asas dele, mas, Melo, entra ano, sai ano, continua tendo espaço para esse tipo de candidato dito outsider e as redes sociais continuam dando engajamento para esse tipo de candidato que atira para cá e para lá. Ele já foi num evento do UOL, quis arrumar treta com um repórter do UOL. Enfim, é muito também um repeteco de 2 anos atrás, né?
3: Vera, há alguns meses eu li um artigo seu, que o título era editorial. Era mais ou menos assim, discurso manjado, né? Você se referia a uma questão, parece que dentro do PT. Mas o título foi ótimo. É uma estratégia manjada, né? Muito manjada. E não é de 2 anos atrás, não. Isso é velho, né? Muito. Eu vou até onde eu consigo ir, né? Não vou conseguir ir no antes de 64, né? Mas nós tivemos eleições em que você teve aqui para a Prefeitura de São Paulo o Marronzinho, né? Rivail do Ovidio. Aí vamos lá. E outros tantos, né? Que até não me ocorre o nome, infelizmente, mas o Padre Kelmo, e assim vai. Quer dizer, é uma estratégia de criar um barulho muito grande e fazer escada, não é, para outro. O Paulo Marçal fez isso na eleição para prefeito? Não, não fez. De fato, no final das contas, acabou disputando a eleição para prefeito.
1: Se não fossem os erros dele mesmo, ele era competitivo, a meu ver.
3: Muito competitivo, muito competitivo. Até porque havia uma rejeição muito grande ali a um dos candidatos, né? Quem fosse para o segundo turno teria muita chance, né? Agora, não foi o que aconteceu com ele, mas é o que tem acontecido na política brasileira. Sempre você ter ali um escada, o cabo fazer isso. E me parece que o alvo dele, mais do que o presidente Lula, porque o presidente Lula não deve ir aos debates, assim como o Flávio também não deve ir aos debates, e assim será o primeiro turno, me parece que ali é para tentar conter o candidato do Missão, o Renan Santos, que tem disputado o campo conservador com Flávio Bolsonaro, com os outros também, com Zema e com Caiado também, mas tem disputado e tem sido bastante eloquente, bastante radical e bastante duro, sobretudo com Flávio. Renan não critica Lula? Claro que critica, mas o foco dele, a estratégia dele é a próxima eleição e é se posicionar dentro do campo. Então, o Marçal entra no jogo, talvez para tirar um pouco do sossego, da paz do Renan Santos. Eu também concordo com você, eu acho que isso não tende a prosperar, porque começa tudo com um juiz do interior de São Paulo que dá uma liminar dizendo que a filiação dele, que tinha que ter sido feita em março, né? Não foi feito em março, foi feito agora, mas tudo bem, está valendo, né? Todos os outros se filiaram a tempo, mas ele com uma liminar não. É isto que aconteceu agora. E tem também os desdobramentos da eleição 2024, né? onde ele foi, sofreu processos, enfim, e tal, foi condenado e está inelegível. Agora, dado o nível da política que nós temos, acaba tendo um papel de espetáculo, né? O que é Exato. Deprimente, é uma pena, né?
1: Deprimente mesmo. Gente, agradeço a vocês pela conversa de hoje. Vocês veem que uma hora passa voando, a gente ainda teria aqui um monte de coisa para destrinchar. Nem falamos do voto Tarula, que é a coisa que está em discussão aí. Então, para isso, a gente vai precisar que o Carlos Melo volte em outras oportunidades. A gente tem o Viva Voz até o fim do segundo turno, então não vai faltar assunto. Obrigada, Melo.
3: Olha, Vera, foi um prazer. Eu sou ouvinte, então tô absolutamente feliz de estar aqui. Moro perto da CBN e da próxima vou ao estúdio para te encontrar.
1: Partiu, aí eu vou te servir um café. Parceiro, até quinta-feira que vem. Gostou aí do estúdio? Já está ambientado na latinha?
2: Super bem acomodado aqui, estou em casa e eu tenho certeza que o Carlos Melo também vai ficar muito em casa aí no estúdio da CBN, que é bem acolhedor. Nossa. Obrigado, gente. Uma boa noite para vocês.
3: Já foi minha casa durante um bom tempo. Eu adoro a CBN.
1: Ah, então tá bom. Então estamos todos em casa. Até amanhã, pessoal. Tchau, tchau.
2: Tchau, tchau.

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0: Santos.
1: Rodrigo Vitar. Um abraço para você ligado através do radinho, curtindo conosco aqui o Futebol Globo CBN. Estamos no intervalo, decisão da Copa Sul-Americana, oitavas de final, jogo de volta no Equador. E o placar da CBN tá marcando assim, ó.
0: Macará!
1: Zero.
0: Santos!
1: Também zero. Na ida, 2-1 pro Santos. Que significa que nesse momento o Santos está chegando às quartas de final da competição. Direto e reto, vamos com o André Neto. Já temos 14 minutos e meio de intervalo, daqui a 30 segundinhos a bola rola. Vamos escalar as duas equipes, já com mudanças no time do Santos. É isso, André Neto, boa noite pra você.
2: Tudo bem, Betar, boa noite pra você mais uma vez e pra quem chega agora com a gente também no radinho. Santos escalado inicialmente com Gabriel Brazão, Davizinho, William Arão, Luan Pérez e João Ananias, João Schmidt, Oliva e Gustavinho, Cabadeiro, Tassiano e Rony, mas o Cuca já prepara duas mexidas agora no intervalo. Vem aí o camisa 32, Rolaser, e também o camisa 38, Rafael Gonzaga. Do outro lado, Macará, equipe equatoriana de Ambato, está escalada com Rodrigo Rodrigues, Bolanhos, Etchebarne, Marrufo e Morror na defesa, Casares, Estácio e Miranda no meio, e no ataque Campana, Vieira e Franco Posse.
1: Já, eu quero que o Gabriel do Dziak resuma para quem está ligado conosco, para quem chega agora, como é que foi o primeiro tempo. Por enquanto o placar é de 0-0. E aí as mudanças, aos pouquinhos acontecendo, André Neto.
2: Vamos lá, Bitar. Saiu o João Ananias, camisa 26, para a entrada do 38, Rafael Gonzaga. Então o Luan Pérez, que estava jogando improvisado na lateral esquerda, agora vai para a zaga. E o Rafael Gonzaga vai apenas para o seu quinto jogo como profissional pelo Peixe. E entrou também o Rolaser, 32, Bitar. Eu já confirmo para você quem que foi o outro jogador da equipe do Santos que deixou o gramado no estádio Bela Vista.
1: Perfeito, o árbitro está conferindo ali os últimos detalhes. Vai rolar a bola, vai começar o segundo tempo. Apita o árbitro, rola a bola. Bom segundo tempo para você. Vamos juntos para mais 45 minutos. Por enquanto, o placar é de 0-0 para Santos e Macará. Macará e Santos, valendo vaga na próxima fase da Copa Sul-Americana. Quem passar pega o Atlético Mineiro na próxima fase da competição.
2: Vitar,
1: diga.
2: Quem saiu foi o Davizinho, lateral direito. Davizinho foi quem saiu para a entrada do Rolaser 32. Imagino que o Gustavo Henrique, Gustavinho, é quem vai fazer a lateral direita agora no segundo tempo no Peixe.
1: Nesse segundo tempo, o time do Santos atacando para o lado esquerdo do seu rádio. O time do Macará para o lado direito está 0-0. São os primeiros instantes dessa segunda etapa. Mano a mano para cima da marcação. Vem o time do Macará. Cruzamento na área. Bola esticada ali agora pelo Morror. Pega na marcação e vai fora. Tem ali escanteio. Aliás, André Neto, os pontas estão invertidos ainda desde o final do primeiro tempo, né, André?
2: Exatamente, Bitar. Campana agora mais pela esquerda. Vieira mais pela direita. Vem o Macará.
1: Cruzamento para o Campana, sube o Luan Pérez para fazer o corte, complementa por ali o Cabageiro, tira de qualquer maneira para o time do Santos. Gabriel Dodziak, para quem está chegando conosco, faça um resumão da primeira etapa, também diga aí o que você achou dessas mudanças do Cuca já no intervalo. Do Dodziak, mais uma vez, boa noite para você.
3: Boa noite, Vitar, boa noite também aos nossos ouvintes. O primeiro tempo do Santos não foi muito legal, não sofreu tanto, mas a bola ficou muito perto do gol defendido pelo Gabriel Brazão, então há risco. Então a bola fica muito perto, pode ter um cruzamento, pode ter uma bola na mão, mão na bola, escanteio. Então assim, não foi tão legal essa parte. O Santos praticamente não teve contragolpe. Em relação às mexidas, acho que o Cuca está pensando aí em jogadores mais descansados e no caso do Rolaser, um pouquinho mais de bola no pé, para que o Santos consiga sair mais de trás.
1: Lado esquerdo do gramado, lado direito, aliás, do gramado, vem o time do Macará para fazer a cobrança. Estácio só ameaçou, Miranda pintou, cruzamento na área, subiu a defesa do Santos e tirou parcialmente, sobra de bola com Campana. Acabou furando, não pegou legal na bola, só triscou nela. Foi pela linha de fundo, só tiro de meta, André Neto.
2: Finalização muito ruim do Campana, que vou repetir para quem chegou agora com a gente no radinho, né? Vive ótima fase na equipe do Macará. São 10 jogos, 5 gols com a camisa da equipe equatoriana para o argentino, que está emprestado pelo Ferrocarril Midland, da segunda divisão do futebol argentino.
1: Bola pelo lado direito do campo de ataque. O time do Santos está chegando. Rony. Dele pro Rolazer. Rolazer esticou. Pra Rony. Bola à frente. Morro. Chegou tirando. E o Tassiano tá ali caído no gramado. André Neto.
2: Com a mão no rosto, Bitar. Me parece que na disputa pelo alto, o Tassiano levou a pior. Não sei se foi um braço ou se foi um choque de cabeça. Foi choque de cabeça mesmo. Com o zagueiro, o Marrufo, da equipe do Macará. Pancada forte em cima do Tassiano. Tá caído agora, vai receber atendimento médico. Vai passar por aquele protocolo de concussão, né? Pra ver se o Tassiano tem condições ou não de seguir em campo.
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1: Daqui a pouco na Neoquímica Arena tem Corinthians e Rosário Central, Libertadores América, oitavas de final, jogo de volta na ida 0-0. Quem vencer fica com a vaga. O novo empate leva a decisão para os pênaltis. Os Carolices é quem narra o jogo aqui no Futebol Globo CBN. Daqui a pouco as escalações. Já já o Guilherme Pradella vem com a gente direto da Neoquímica Arena para trazer tudo de Corinthians e Rosário Central. O jogo está parado ainda, tudo bem já com o Tassiano, André Neto?
2: Recebeu a atendimento médico, tá saindo caminhando, aparentemente não tá tão desnorteado assim o Tassiano, vai precisar ficar fora um pouco do gramado, mas vai voltar a campo, camisa 16 do Peixe, Bitar.
1: 4 minutos desse segundo tempo, o placar por enquanto é de 0-0. Vem pelo corredor central do campo de defesa, a bola passa ali pelos pés do Estácio. Estácio rompe a linha central do gramado, dá a bola estica.

0: equatoriano pro time do Macará. Bola que chega por dentro, por ali, agora para a participação do volante Estácio dele, Casares. Casares esticou o lado esquerdo, tira bem a defesa do Santos. Dá um bicão pro alto, Marrufo vem e leva melhor pro time do Macará. O cronômetro não para, a gente gira para você. Tem que placar de jogo. 5 minutos, 5 jogados desse segundo tempo de partida no Equador.
1: Macará
0: 0, também 0, Peixe chega, Cabageiro ajeitou, Rolaser dominou, devolveu dentro da área, tira bem o Tibarne. Faz o corte por ali o time do Macará e saiu bonito ainda o zagueiro do time do Macará. 50 no agregado, já temos 5 minutos, 5 jogados desse segundo tempo. E o placar da CBN está marcando assim, ó.
1: Macará
0: 0, também 0. Daqui a pouco na Neoquímica Arena tem Corinthians e Rosário Central. Fala, Guilherme, pra dela.
1: Corinthians, Rosário Central.
2: A última vez que o Rosário Central se classificou para as quartas de final da Libertadores da América foi em 2016, quando eliminou o Grêmio. Às 9:30 da noite, o clube argentino enfrenta o Corinthians na Neoquímica Arena.
0: O Macará chegou, lado direito do campo, Estácio tentou o cruzamento na área, a bola pega na marcação e vai fora, tem arremesso lateral, central da bola, Leonardo Dai.
3: Sul-Americana, o Vasco também está decidindo agora uma vaga nas quartas de final e está passando. 4 minutos, segundo tempo, 1 para o Olímpia do Paraguai, 2 para o Vasco, o primeiro jogo foi 0-0. 9:30 tem o Botafogo em casa contra o Cienciano do Peru, depois de perder por 6-1 o primeiro jogo.
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0: Lado esquerdo do gramado, vem por ali agora o time do Macará, bola bem aberta, Campana dominou, cruzamento na área, Lua Pérez no meio do caminho, chega para fazer o corte de cabeça, ela volta mais uma vez ali pra Rony, foi derrubada pela marcação, é falta. Falta cometida em cima do Rony, é falta pro Peixe, André Neto.
4: Falta cometida pelo Estácio, que tava por ali, empurrou o jogador do Santos, caído no gramado. Santos vai segurando o empate 0-0, Peixe que vem de 3 vitórias seguidas fora de casa, batendo a UCV na Sul-Americana, o Remo na Copa do Brasil e o Vasco no Brasileirão. Hoje nem precisa vencer, Bitar. Um empate já basta para colocar o Santos nas quartas de final da Copa Sul-Americana.
0: Esse empate de 0-0 já é bom pro Peixe, tá garantindo a vaga na próxima fase da competição. Duelo de brasileiros, Atlético Mineiro e Santos. Seguindo esse resultado, evidentemente, já estará garantido na semifinal da Copa Sul-Americana. Teremos pelo menos um representante brasileiro. Lado esquerdo do campo de defesa, vai sair jogando por ali agora o time do Macará. Cobrança que vai ser realizada pelo Morror. Tem ali o Jordan Morror para fazer a cobrança, lançamento, bola esticada, fez o pivô por ali, agora o Posse. Posse acabou esticando pelo lado direito do campo para Vieira. Vieira para Posse, recebeu a batida de longe, fica no meio do caminho, fica no Ilharão. Volta no campo de defesa pelo lado esquerdo do campo, vem Luan Pérez, dá um esticão para frente, a bola sobra fácil pro Etibarne fazer o domínio, sair jogando com calma pro time do Macará. 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
0: 8 minutos desse segundo tempo, o placar por enquanto é de 0-0, resultado bom pro time do Santos. Lado direito do gramado, vem por ali agora Bolanhos dele pra Posse, esticou lado esquerdo chegando, por ali agora com Campana, Campana pra cima na marcação, dominou, tentou escapar Gustavinho, tava ali na cobertura Gustavo Henrique, manda pela linha de lado, é outro arremesso lateral pro Macará, tem pressa, cobrança já realizada, vem por ali agora Morror para Casares, Casares lado esquerdo do campo, quase no bico da área, chegou, distribuiu de lado, Morror, pintou o cruzamento, subiu, Ilharão para fazer o corte, mais um, Casares ganhou de cabeça, Oliva despacha a bola para frente, dominou, deu um bicão pro alto, ela sobra de graça com Etibarne pelo lado direito, tem o Bolanhos, Bolanhos jogando por dentro ali com Estácio domina, prefere fazer o passe por dentro, tentativa ali com Posse tentou, a bola esticada, chega Luan Pérez para fazer o corte, mais um pro time do Macará que vem mais uma vez agora pelo corredor central, esticada do Matias Miranda, muito forte. Foi pela linha de fundo, essa ficou fácil pro Brasil, André Neto, só tiro de meta.
4: Só isso, Bitar, e o Posse nem tava olhando pra bola no lançamento do Miranda, quando ele viu, já tava muito longe, não tinha como mais chegar no lançamento do camisa 10 do Macará. Tiro de meta, segue 0-0, tudo igual no estádio Bela Vista.
0: 9 minutos e meio desse do segundo tempo de partida, por enquanto o placar é de 0-0, bola esticada pelo lado esquerdo do campo, vem o Cabageiro pra cima na marcação, a defesa tirou parcialmente, tirou errado, Tassiano ganhou, bateu de longe.

0: ficou no meio do caminho. Sobra de bola mais uma vez, é com o time do Macará. Estácio está pressionado por dois jogadores. João Schmidt e Cabageiro chegam nele. Ficou reclamando de falta e o árbitro deu, ou não? Não, não, não, André Neto, é bola para o Santos.
1: Só lateral a favor do Santos, Bitar. O Estácio se jogou, tentando cavar uma faltinha no campo de defesa do Macará. Não caiu na dele o juiz. Vem o Santos, lateral na ponta esquerda. Garoto Rafael Gonzaga, de 18 anos, vai fazer a reposição.
0: Vamos bater a marca de 10 minutos jogados desse primeiro do segundo tempo de partida. O placar é de 0-0. Lançamento direto na área, defesa tirou, sobrou com o Cabageiro, pegou de pé, canhoto, não é o dominante, mandou pela linha de fundo. Foi torto, fraco. Xoxi capenga, né, André Neto?
1: Não foi nem isso o problema, viu, Bitar? O problema é que o Rolaser e o Cabageiro se atrapalharam. Ficaram os dois na dúvida de quem chutava, de quem batia nessa bola. E aí o Cabageiro foi chutar, viu que o Rolaser estava chegando e chutou tirando o pé. Aí o chute foi fraco, sem direção, direto pela linha de fundo.
0: O cronômetro não para, a gente gira para você. Teve placar de jogo. 10 minutos, 30 segundos, segundo tempo no Equador. Macará 0, também 0. Daqui a pouco, Neoquímica Arena, Corinthians e Rosário Central. Fala, Guilherme Pradella.
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0: Central da bola, Leonardo Dai.
3: Libertadores tem jogo agora. O Mirassol disputando vaga nas quartas de final. 11 minutos do segundo tempo em Quito. 0 para a LDU, 0 para o Mirassol. Sai daí o adversário do Palmeiras. Por enquanto, estamos indo para os pênaltis no estádio Casablanca.
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0: 11 minutos e meio desse segundo tempo. Vem Bolanhos, cruzamento na área, bola perigosa, sobrou, Campana, batida pro gol, desviada no meio do caminho, chute ali do Miranda. Bola pela linha de fundo, tem escanteio pro time do Macará, André Neto.
1: Primeira bola que a defesa do Santos não consegue afastar direito da grande área e se oferece a um jogador do Macará. Campana conseguiu dominar, colocar lá no chão e o Miranda chegou batendo. Não teve desvio no fim das contas, viu, Bitar? Apareceu o VAR para reverter a marcação de campo. Tiro de meta para a equipe do Santos, mas o Matias Miranda teve a melhor chance da equipe do Macará na partida e bateu para fora.
0: Gabriel Dudziak, 12 minutos desse segundo tempo. O placar persiste, segue 0-0 ainda, Gabriel Dudziak.
5: Posse de bola do Santos, 24% no segundo tempo. É muito pouco, Bitar. Ok, a estratégia, eu entendi. O Santos não precisa de nada, só precisa do empate. Mas é chamar muito o adversário, dar muita oportunidade para o adversário fazer alguma coisa.
0: E defender pode cansar mais, né, Dudziak?
5: Assim, é claro que depende do jogo, depende das circunstâncias. Às vezes, quando você ataca, você corre mais, né, do que quem está defendendo. Mas se o time do Equador começar a apostar muito em jogo lateral, né, então cada jogador carrega muito a bola, o Santos vai ter que ficar correndo atrás. E pode haver algum erro. E repito, né? Time reserva do Santos, mesclado. Não vale confiar tanto assim nos jogadores de defesa, não.
0: Rolês, lado esquerdo do campo, esticou. Cabageiro dominou, linha de fundo, levantou na área. Tibarne aparece no meio do caminho e tira. Sobra de bola ali com o João Schmidt, deu toque de cabeça, a bola fica de graça. Com o Macará, que tem contragolpe. Franco Posse, velocidade pura, ganhou, invadiu a área, batida pro gol. Defendeu! Brasil! Faz a defesa o goleiro do Santos, chute cruzado no Posse. O artilheiro do time, o jogador perigoso, fez gol no jogo de ida. Dessa vez, melhor para o Brasil, André Neto.
1: Impressionante como o uruguaio consegue tirar umas chances do nada, viu, Rodrigo Bitar? Chutão para frente do Casares, o Franco Posse girou para cima da marcação do Luan Pérez e ia saindo com muita liberdade na grande área. Não teve muito ângulo, só na batida. Gabriel Brasão foi bem para cair e fazer a defesa.
0: Lado esquerdo do campo de defesa, vem por ali agora o time do Macará. Saída de bola curtinho por ali, pelo lado esquerdo do campo ali com o Morror. Morror pinta ligação direta, bola pelo lado esquerdo do campo, tentou escapar da marcação, o Campana acabou perdendo. Ela volta pra Miranda, Miranda tenta ligação direta pra direita pro Campana. Sai bem ali o Gabriel Brasão. Aliás, novamente André Neto, os pontas trocados de novo, André.
1: Campana agora volta para a direita, o Vieira vai lá para a esquerda. Rafael Gonzaga, garoto, foi bem nesse lance aí. Muito calmo, de cabeça, fez o recuo, devolve a bola para o goleiro Gabriel Brasão.
0: 14 minutos desse segundo tempo, por enquanto o placar é de 0-0. Vem por ali no corredor central do gramado o time do Santos, a bola chegando no Oliva. Oliva pelo lado direito tem o Gustavinho. O Gustavinho volta na boa para o William Arão.

0: Distribui no círculo central ali com o João Schmidt. João Schmidt ameaça a ligação direta no primeiro momento. Faz o lançamento no segundo. Pro Gonzaga, recebeu, cruzou na área. Em cima da marcação. Chega bem o Bolanhos, colocando pela linha de fundo. Escanteio pro time do Santos, André Neto.
1: Carrinho preciso do Bolanhos, só na bola para evitar o cruzamento do Rafael Gonzaga. Ele saiu vibrando.
2: Isso.
1: Escanteio, ponta esquerda. Vem a equipe do Santos.
0: Sabia que uma hora ia aparecer. Lado esquerdo do gramado, vem por ali agora o Rolaser. Atenção, torcedor santista, quem sabe agora, 15 do segundo tempo. Rolaser cruzou na área, o Ilharão! Passe, vai pela linha de fundo! O William Arão e João Schmidt subiram por ali. O desvio, a bola passou muito perto do toque do William Arão. Bola pela linha de fundo, é só tiro de meta para o Rodrigo Rodrigues, André Neto.
1: E o William Arão quase faz o seu terceiro gol no terceiro jogo seguido. Subiu muito bem pelo alto, camisa 15, mas cabeceou à esquerda do gol do Rodrigo Rodrigues. Melhor chance do Peixe no segundo tempo. Vai para fora na cabeçada do William Arão.
0: O Santos se protege, vem o time no Macará, lado esquerdo do campo, chega bem na cobertura por agora o Gonzaga, vem por dentro o Cavajiro pro Golazer, escapou da marcação, caiu, queria falta, o árbitro manda o jogo seguir, o cronômetro não para, a gente gira pra você, tem que placar de jogo. 16 minutos, segundo tempo de partida, do estádio Bela Vista no Equador.
3: Macará
0: 0, também 0. Daqui a pouco na Neoquímica Arena tem Corinthians e Rosário Central. Fala, Guilherme Pratella.
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0: Central da bola, Leonardo Dai.
5: Quatro times já estão classificados para as quartas de final da Sul-Americana. São Paulo, Boca Juniors, Montevideo, City Torque e o Atlético Mineiro, que está esperando justamente o adversário sair desse jogo entre Macará e Santos. O Vasco está se classificando agora contra o Olímpia, 14, segundo tempo, 2-1 para o Vasco. 9:30 tem o Botafogo tentando um milagre contra o Cienciano, foi 6-1 Cienciano na ida. E semana que vem, River Plate, Independiente Santa Fé. Primeiro jogo foi ontem na Colômbia, 0-0.
0: Vamos juntos aqui no Futebol Globo CBN. Por enquanto, placar de 0-0.
1: Amarelo.
0: Vai dando Santos na fase de quartas de final. Luan Pérez esticou na área pro Rony. Morror. Apareceu no meio do caminho uma, duas vezes para fazer o corte. Lado direito do campo de defesa. O Santos cantou a posse de bola por agora com o Ilharão. Arão para Rony. Rony pelo lado direito do gramado. Chega no Gustavo Henrique. Ô Gustavinho. Dele para Rony. Rony pelo lado direito do gramado. Foi costurando por dentro. Tentou a jogada. Bate na marcação. A bola volta mais uma vez ali para o Oliva. Oliva com o Gustavinho. Cruzou na área. Tassiano brigou. Tirou bem a defesa. Apareceu por ali o Etibari. Sobra de bola ficando com o time do Santos. Ficava com o Rolaser. Volta no meio do caminho e faz o corte por ali agora o Casares. Diga aí, André Neto.
1: Amarelo para Bolanhos, que sem querer querendo fez uma baita falta em cima do Cavajiro no meio de campo. Primeiro cartão amarelo para jogadores do Macará. Essa piadola aí eu divido com Leonardo Dai, que foi muito bem aqui.
5: Sou um grande fã do personagem, não do jogador.
0: Achei que era do André Neto. Lado direito do gramado, vem por ali o time do Macará. Estica a bola com o Bolanhos. Bolanhos vem, bola esticada justamente para a participação do Vieira. Linha de fundo, cruzamento do Estácio Brazão. Meio esquisito, tirou. Deu uma manchete na bola, mandou pela linha de fundo. Escanteio de graça aí pro time do Macará, André Neto.
1: É, mas o Estácio tá precisando estudar um pouquinho o cruzamento, viu, Rodrigo Bittar? Chegou na ponta direita com liberdade, mas o cruzamento foi terrível. Ele é quem vai pra batida na ponta direita, vem o Macará.
0: Homem não para, hein? Lado direito do gramado, vem por ali o time do Macará, cruzamento na área, bola passa por todo mundo, vai fora. Linha de fundo, é só tiro de meta pro Peixe fazer a cobrança, André Neto.
1: Eu dei a cornetada e o Estácio agora bateu muito bem a cobrança de escanteio, fechada, mas aí ninguém do Macará apareceu para tentar fazer o desvio e mandar a bola pro fundo das redes. Macará vai mexer pela primeira vez e o Bittar saiu o 20, Vieira. Para a entrada do 87, Klinger. Klinger, 87, no lugar do 20, Vieira. Garoto Klinger, de apenas 21 anos. Jogador que tem 4 assistências já nessa temporada pelo Macará, mas nenhum golzinho marcado.
0: 21 anos de idade, Gabriel Dudziak, sangue novo aí para o time do Macará no segundo tempo. Vieira fez uma boa atuação, Dudziak?
6: Não, hoje não foi bem, não. Campana melhor que ele. É, o Klinger, não sei como é que a gente vai chamá-lo hoje. É, ele estava jogando muito bem. Até achei que ele ia ser titular lá na Vila Belmiro. Jogador mais ofensivo, mais driblador, carrega a bola. O Santos tem que tomar cuidado com ele.
0: Lado esquerdo do campo.

0: Chegando por ali agora no Cabageiro, olhou pra área, pintou cruzamento, bola pega na marcação, fica no meio do caminho, tem sobra agora com Miranda, Matias Miranda esticou pro Klinger, primeira dele no jogo, pelo lado esquerdo do campo, mano a mano ele contra o Gustavinho, já olhou pra área, cruzamento pro Posse, sai do gol, tira de soco, Gabriel Brazão alivia de qualquer maneira, chegada era perigosa, hein, André Neto?
1: Com muita velocidade do Klinger, justamente ele na primeira do jogo, Bitar, e aí ele até tinha a opção de ir pro um contra um contra o Gustavinho. Viu o Franco Posse entrando na grande área e tentou o cruzamento. Foi bem o Gabriel Brazão, sempre atento para sair do gol e socar a bola.
0: O cronômetro não para, a gente gira para você. Tempo e placar de jogo. 20 minutos, 20 jogados, segundo tempo de partida no Equador. Zero, também zero. Daqui a pouco, Neoquímica Arena, tem Corinthians e Rosário Central, fala pra dela.
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0: Central da bola, Leonardo Dai.
3: A FIFA divulgou hoje a divisão de jogos da Copa do Mundo Feminina em função das sedes. Vai você, Bitar.
0: Chega no time do Santos, a bola que chega pelo lado direito do campo, tentou o cruzamento, bate no meio do caminho e volta, vem por ali agora com o laser, pintou o cruzamento na área, foi passando por todo mundo, ainda assim o Cabageiro evita a saída pela linha de lado, chega por ali agora no Rafael Gonzaga, mano a mano, passou na marcação, vem o garoto, ganhou o Gonzaga, ajeita, lado direito, quem sabe agora o torcedor Santista, é gol, passe com o laser, desafina, manda pela linha de fundo, é só tiro de meta, diga aí Leonardo Dai,
3: Copa do Mundo Feminina começando no dia 24 de junho e terminando em 25 de julho do ano que vem, com abertura e final no Maracanã. Além do jogo de abertura no Maracanã, o Brasil na primeira fase joga ainda na Neoquímica Arena, dia 29 de junho, e em Brasília, no dia 4 de julho. Sorteio dos grupos vai acontecer no mês de dezembro.
0: Futebol, vamos tremer. 21 minutos e 40 desse segundo tempo, o placar é de 0 a 0 por enquanto. Vem mais Macará, Klinger, lado esquerdo do campo, mano a mano contra a marcação, escapou, levou para a linha de fundo, vai bem na cobertura por ali o Gustavinho. Ele toca por último na bola, ele diz que não, ele jura que não, André Neto. Qualquer coisa, a arbitragem pode reverter, evidentemente, André Neto.
1: Exatamente, o Rodrigo Carvajal, que é o árbitro de vídeo, vai estar de olho nesse lance aí, porque o Gustavinho disse que não foi ele que tocou por último, e não mesmo, quem tocou por último foi o Klinger. Acho que vai ser tiro de meta a favor do Santos.
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0: 22 minutos e meio desse primeiro tempo, temos a pausa para hidratação dos jogadores. Hora de ouvirmos Gabriel Dodiak. Por enquanto o placar é de 0 a 0. Segundo tempo segue a mesma toada da primeira etapa, né, Dodiak? Sem grandes chances. Para o Santos, não que isso esteja ruim, né?
5: Exatamente. É, mais ou menos na mesma batida, mas acho que com menos posse de bola ainda o Santos. Vou até atualizar os números. Melhorou um pouquinho. 44% aqui para a equipe do Santos contra 56% da equipe do Macará. É, mas assim, a estratégia continua mais ou menos a mesma. O time do Macará tem mais a bola, chega bastante pelos lados do campo e vai tentando finalizações. Conseguiram aí algumas, né, os equatorianos, sobretudo com o Franco Posse. O goleiro Gabriel Brazão trabalhou bem. O Santos, por sua vez, praticamente não chega no ataque. E acho que isso é o que mais preocupa. Porque, ok, tá jogando com a vantagem debaixo do braço, tá se defendendo, tá jogando, esperando aí uma bola para decidir o jogo, mas dá para jogar um pouquinho mais. E o Santos tem jogadores, né, para atacar um pouco mais. E quando eu digo isso, não tô falando de trocar 20 passes antes de finalizar um ataque, não. É questão de acertar o contragolpe. Ter um, dois, três e bola longa, por exemplo. Algo para colocar Cabageiro, Rony, Tassiano, agora o Rolaser no jogo. Se não, todos esses jogadores estão só em campo para correr atrás dos atletas do Macará. O Macará já está entrando naquele ponto do jogo em que vai correr mais riscos. De um lado, isso pode ser bom para o Santos, se encaixa esse contragolpe, por exemplo. mas de outro, se o Santos a essa altura praticamente só se defende, você imagina nos próximos minutos o que pode acontecer aí com a equipe do Peixe na altitude de Ambato.
0: 25 minutos desse segundo tempo, por enquanto o placar é de 0-0. Voltando a bola rolar aí para os minutos finais de jogo. Tem coisa ainda pela frente para acontecer. O Santos, por enquanto, vai pegando o Atlético Mineiro na próxima fase da competição. Lado direito do campo de defesa, o time do Santos retomava mais uma vez. A bola sobrou com Casares, interligação direta. Sobe, ganha no meio do caminho ali para fazer o corte. A equipe do Santos com Gustavo Henrique. O Gustavinho vem pelo lado direito. O Rony brigando com Casares. Último toque na bola foi do jogador santista. Ou ele deu falta, André Neto?
1: Deu falta, Betar. É, aliás, Rodrigo Betar, você gosta de trivia, quizzes?
0: Sim.
1: Você sabe qual é o único jogador que vestiu as camisas de Santos e Macará?
0: Não.
1: Luiz Bolanhos, campeão da Libertadores de 2008 pela LDU, fazendo gol no Maracanã. Jogou pelo Macará entre 2005 e 2006, formado nas categorias de base da LDU. Passou pelo Macará, voltou para a LDU, foi campeão continental. Aí foi jogar no Santos em 2009, jogou 9 partidas pelo Santos, depois ainda teve uma breve passagem pelo Internacional e voltou ao futebol equatoriano. É o único jogador que passou por Macará e Santos, as duas equipes de hoje.
0: 25, quase 26 minutos desse segundo tempo, o placar é de 0-0. Tem interligação direta pelo alto, o time do Santos perde no meio do caminho, a bola volta no campo de defesa, o Milharão sem pressa, sai jogando. 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
0: 26 minutos e meio desse segundo tempo, o placar é de 0-0. Gonzaga recebe pelo lado esquerdo do campo, pintou, bola esticada, chega bem, não é no caminho pelo alto. Echebarne para fazer o corte. A bola volta por ali agora justamente com o Campana. Campana deu a bola esticada para o Bolanhos. Adiantou demais. O Gonzaga protegeu. Ela pegou na bandeirinha e foi pela linha de lado. Não saiu pela linha de fundo não, André Neto.
1: Esse é o detalhe, Rodrigo Vitar. A bola sai em lateral para a equipe do Peixe, que vai se segurando. 0-0, o Santos está garantindo vaga nas quartas de final para enfrentar o Atlético Mineiro.
0: O cronômetro não para. A gente gira para você. Tempo, placar de jogo. 27 minutos. Segundo tempo de partida no Equador.
6: Macará
0: 0, também 0. O Santos está chegando na fase de quartas de final da Copa Sul-Americana. E daqui a pouco tem decisão na Neoquímica Arena. Tem Corinthians e Rosário Central, valendo vaga nas quartas de final, mas da Libertadores da América. Guilherme Pradella informa pra gente. Fala, Pradella.
7: Falo sim, Bitar. O Corinthians escalado com Hugo Souza, Mateuzinho, Gabriel Paulista, Gustavo Henrique, Bidu, Ranieri, Carrijo, Breno Bidon e Garro, Caio César e Pedro Raul. No banco, Memphis Depay, Timão escalado.
0: Daqui a pouco com os Carolices, Rafael Prates, Guilherme Pradella, direto na Neoquímica Arena, fazendo essa grande transmissão, valendo vaga aí. Vamos conhecer o penúltimo time que vai se classificar para a fase de quartas de final da Copa Libertadores da América. Central da bola, Leonardo Dai.
3: Tem gol em Assunção, belo gol de Adson para o Vasco. 25 minutos do segundo tempo, 1 para o Olímpia, 3 para o Vasco. O primeiro jogo foi 0-0, então o Vasco está se aproximando muito da classificação, para as quartas de final da Sul-Americana. Eita!
0: Vinte e oito minutos e meio desse segundo tempo, tá 0-0. O Santos, André Neto.
1: O Santos, Vitário, o Tassiano não tem mais condições, tá saindo de maca, me parece que tá passando mal. O centroavante, camisa 16 do Peixe, vem aí Miguelito, camisa 30, ele que está acostumado a jogar em altas altitudes, vem o camisa 30 boliviano Miguelito, a terceira troca no Santos.
0: Miguelito, que foi um dos artilheiros das eliminatórias para a Copa do Mundo, Gabriel Dudziak. Verdade que boa parte desses gols em cobranças de pênalti, né? Mas, como o André destacou, um jogador que está acostumado com a altitude e, de alguma forma, isso hoje pode ajudar o time do Santos, Dudziak.
5: Me desculpe quebrar o clima aqui da levantada de bola que você deu para mim.
0: A resposta é não.
5: Não, a resposta é eu não sei. Quanto tempo demora para você perder o costume da altitude, Vitar?
0: Boa pergunta.
5: Porque assim, quando foi a última vez que o Miguelito esteve na Bolívia jogando futebol? Faz um tempinho, né? Então eu confesso para você que eu não sei responder. Até uma dúvida que eu tenho, por exemplo, quando a seleção equatoriana se reúne para jogar em Quito. Os caras jogam tudo na Europa. aí vão para Quito e eles não sentem a altitude, mas os outros sentem. Eu não sei. Acho que não é por isso que ele está entrando, né? Ele está entrando porque ele joga pelo lado esquerdo do ataque. E o Rony, se não sair o Rony, pode até fazer a faixa central ali. Nesse momento, no entanto, tem algum outro atleta ali fazendo a função de centroavante do Santos. Já a gente confere.
1: Mudou.
0: Diga, André.
1: O Macará também mexeu, viu, Bitar? Camisa 15, Télio entrou no lugar do 5, Estácio. Segunda troca do técnico uruguaio Guillermo Sanguinetti.
0: 30 minutos desse segundo tempo. Por enquanto, o placar é de 0-0 para Macará e Santos. O Santos vem lado direito do campo, tentativa do goleiro. A bola pega na marcação e vai fora. Tem outro arremesso lateral pro Peixe, hein, André Neto?
1: Já batido, vem o Santos, Bitar.
0: Já batido, o Santos vem. Miguelito tentou do domínio da área, a defesa acabou tirando. Sobra de bola ficando ali com o Klinger. Pra cima da marcação, ele mano a mano agora com o João Schmidt. Klinger vem, lado esquerdo do campo. Trouxe por dentro, encarou a batida pro gol. Isolou. Longe do gol, a bola foi pela linha de fundo. É só tiro de meta pro Peixe, André Neto.
1: A bola deu uma quicada antes da finalização do Klinger. E aí ele isolou a bola direto pela linha de fundo. Macará está chegando a 4 empates em 4 jogos como mandante nesta Copa Sul-Americana. E está sendo eliminado também.
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0: Miguelito, vem o time do Santos chegando lado direito do campo, dominou, não encarou, fez o passe todo esquisito, todo errado ali pra trás. Vem contra-ataque, bola esticada pro Klinger, se chegar é perigo, não chegou. Pegou na bandeira, foi pela linha de lado de novo, agora lá do lado esquerdo do ataque do Macará, direito da defesa do Santos, André Neto.
1: E o Klinger até tentou ser malandro e cobrar o lateral, mas a posse de bola é do Santos. É o Gustavinho quem vem fazer a reposição na lateral direita do Peixe.
0: 31 minutos e meio desse segundo tempo, placar é de 0-0. O Luiz, ele atravessa a bola diretamente ali na área, prefere fazer o toque atrás. Gonzaga para o Luan Pérez, manda direto pela linha de lado. Passe todo torto, todo errado. Santos está cansadíssimo em campo, André Neto.
1: E o Luan Pérez até foi meio afobado nessa daí, né, Bitar? Porque não estava pressionado, foi chutar a bola de primeira e espirrou o taco. Lateral de graça, vem o Macará.
0: Campana, lado direito, encarou, trouxe por dentro. Chega bem a defesa do Santos, fez o corte parcial por ali, agora com o Gonzaga. Sobra na linha de fundo, vem o Poço. Rony volta na marcação e retoma. Traz a bola pelo lado esquerdo ali, agora para o Luan Pérez. Luan Pérez estica pelo lado canhoto, ainda com o Gonzaga. O Rony voltou para marcar, mas não tinha gás para ir para frente não, André Neto.
1: Não, não tinha como. E aí na sequência o Santos já perde de novo a posse de bola. Pressão do Macará agora, Bitar.
0: Pressão, lado direito, pintou o lançamento. Parte no meio do caminho, tira Gonzaga. Bola pela linha de lado, outro arremesso lateral pro Macará, André Neto.
1: Pro vice-líder do campeonato equatoriano, que tá sonhando, Bitar, com a vaga inédita nas quartas de final da Copa Sul-Americana e avançar pela primeira vez num mata-mata continental.
0: Cabagiro vem pelo lado esquerdo do campo, tenta ligação direta, bola para no meio do caminho mais uma vez, chegando por ali agora no Telho. Telho fez o toque por dentro, ajeita por ali o Campana. Campana volta na linha central, aparece para fazer a jogada no campo de defesa o Etibane. Etibane inverte o jogo, lado esquerdo do campo tem o Klinger, passou o horror na linha de fundo, cruzamento, a bola pegou na marcação. Achei que era escanteio, ele deu tiro de meta, viu, André Neto?
1: É, agora eu fiquei com a sensação de último toque do Miguelito, mas o Christian Garay apontou apenas tiro de meta a favor da equipe do Santos. Peixe que está alcançando as quartas de final da Copa Sul-Americana pela quinta vez, nunca se classificou, nunca passou das quartas de final o Santos, eliminado nessa fase em 2003, 2004, 2021 e também 2022.
0: Tem gol na noite. Fala, Leonardo Dai.
3: Em Assunção, erro grave do Léo Jardim, goleiro do Vasco, e Hugo Sandoval diminui para o Olímpia. 31 do segundo tempo, 2 para o Olímpia, 3 para o Vasco. Vasco, por enquanto, ainda se classifica, mas mais um gol, o Olímpia empata. Vasco reclama de falta, o juiz estava bem colocado no lance e não marcou.
0: 33, quase 34 minutos do segundo tempo, o placar é de 0-0. Por enquanto teremos Atlético Mineiro e Santos na fase de quartas de final da Copa Sul-Americana. E lembro você que daqui a pouco aqui no Futebol Globo CBN tem os Carolices, Rafael Prates, Guilherme Pradella, direto da Neoquímica Arena. Decisão pela Libertadores da América. Corinthians e Rosário Central valendo vaga nas quartas de final da Libertadores. Lado esquerdo do campo é o time do Santos, chegando o Rony. Esticou na linha de fundo pro sobrou, Gonzaga tentou chegar por ali, ele também, o Oliva, a defesa do Macará tirou, colocou pela linha de lado e a bola para o Santos, né, André Neto?
1: Bola para o Santos, porque o Oliva não chegou no lançamento, mas na sequência pressionou o defensor do Macará, o Bolanhos, que saiu com bola e tudo. Lateral na ponta esquerda, o Santos não tem pressa, tá ganhando no agregado 2-1. No jogo de hoje, 0-0.
0: Assunção. 0-0 é como se fosse uma vitória. Diga aí, Dai.
3: Árbitro na cabine do VAR para rever o lance de uma possível falta do Sandoval em cima do Léo Jardim. Mas volta a dizer, ele estava muito bem colocado no lance e acabou não marcando a falta. Vamos ver agora, está voltando para o campo. Já informo qual foi a decisão.
0: 35 minutos desse segundo tempo, o placar é de 0-0. O Santos vem com o Miguelito pelo lado direito do campo, tentou a tabela de evolução, não foi legal do Rolezer. Sobra de bola ficando pelo lado esquerdo do campo, vem por ali agora o Klinger. Klinger sai a tabela dele para Miranda. Miranda devolve, lado esquerdo do gramado, vem por ali agora o Klinger. Klinger voltando, lado esquerdo do campo, 35,5 do segundo tempo, tá 0-0. Já saiu
3: Assunção.
0: A decisão, Daí.
3: Sim, anulado o gol do Olímpia por falta do Hugo Sandoval. Então agora 33, segundo tempo, 1 para o Olímpia, 3 para o Vasco. Vasco perto da classificação para as quartas de final, vai esperar o River Plate ou o Santa Fé da Colômbia.
0: Tentativa de lançamento, o time do Macará acaba perdendo, vem Rony, vem o time do Santos, bola esticada na frente, bola muito esticada, Casares chega e tira, ela vem por dentro com o Telho, Telho encara a marcação, fez o rodopio ali pra cima do Rolezer, volta no círculo central, abre jogada agora pelo lado esquerdo do campo do Miranda para a participação do Klinger. Klinger, lado canhoto, mano a mano, bola perigosa, encarou, trouxe por dentro, volta na cobertura João Schmidt, ele chega e tira, Oliva fez o break pra cima da marcação, girou bem ali o Oliva, sai jogando com o Rolezer. O Laser vai prender a posse de bola, deixando ali para Rony. Linda devolução do Rony. Pro Laser, encarou Casares. Vem o Casares na hora certa para fazer o corte. Ele salva o time do Macará. Vem pelo lado direito do campo agora Macará. Bola bem aberta no Campana. Trouxe por dentro. Ameaçou o cruzamento na área. Segurou, prendeu, voltou. Klinger. Cruzamento na área. Subiu. Ele Arão tirou. Bola pela linha de lado. É arremesso lateral para o Macará. André Neto.
1: E agora me parece que vai mudar o Santos, Bitar. Camisa 81, Samuel Pierre vem aí na equipe do Peixe. Ih, rapaz, discussão do Oliva com também o Campana. E o Oliva é quem sai. Oliva 28 é quem deixa o gramado para a entrada do 81, Samuel Pierre. Quarta mexida do técnico Cuca, que ainda tem uma alteração por fazer.
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0: 37 minutos do segundo tempo, o placar é de 0-0, por enquanto o Santos vai passando, vem o Macará, cruzamento na área, Samuel Perg chega e tira, de novo o cruzamento, subiu, Samuel Perg levou a melhor, uma, duas vezes pelo alto ele tira, Samuel Perg faz o toque de cabeça, bola volta de graça ali pro time do Macará, corredor central do gramado, vem por ali o Bolanhos, Bolanhos pode esticar na jogada pelo lado direito buscando o Campana, pediu e recebeu o Campana, trouxe por dentro, Perg em outro, prefere voltar a jogada agora com Miranda, Miranda abre, pelo lado esquerdo. Esquerdo do campo tem o Casares, esticou por ali agora pro Morror. Morror passou, linha de fundo, levantou na área, bola baixa. Fica fácil pro corte do Santos na primeira trave ainda. O Laser fez o toque atrás, a bola ficava ali de graça pro Cavageiro, tira bem a defesa. Chega no Marrufo, Marrufo trabalha pelo lado direito do campo, a bola passa pelos pés do Bolanhos. E de Bolanhos pra chegada agora justamente no Campana. Campana domina, prefere fazer o toque atrás, ele volta na linha central mais uma vez ele com o Edibarne. Tenta uma pressão agora o time do Macará. Resultado que vai eliminando o Macará, vai classificando o Santos, 0-0, ótimo resultado no fim das contas para o Peixe, um empate bastava, valeu demais a vitória na Vila Belmiro, pelo menos até aqui, lado direito do campo vem Edibarne, Edibarne faz o lançamento, de letra sai o toque, Campana chegou na linha de fundo, fez o break, evita a saída, Samuel Pierre está na cobertura, último toque foi do Campana, tem arremesso, lateral para o Peixe fazer a cobrança, André Neto.
1: Samuel Pierre, garoto de 18 anos, renovou recentemente seu contrato com o Santos até 2031. Foi muito bem agora para tirar a bola do Campana e foi a última dele. Sai o camisa 28 na equipe do Macará. Vem o 22, Luca Ferro, centroavante Luca Ferro, 22. Terceira alteração do técnico Guilherme Sanguinetti, terceira parada. Então o Macará não mexe mais, Bitar.
0: O cronômetro não para, a gente gira para você. Tempo e placar de jogo. 39 minutos jogados, segundo tempo de partida, em Ambato, no Equador. 0. Também 0. Daqui a pouco na Neoquímica Arena tem Corinthians e Rosário Central. Fala, Guilherme Pradella. O 0 também escalado, Pradella.
7: 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Ledesma, Coronel, Ovando, Ávila e Sandes, Ibarra, Navarro e Alan Rodrigues, Di Maria, Copete e Campaz são duas novidades em relação ao primeiro jogo na Argentina. 9:30 da noite, Corinthians e Rosário Central na Neoquímica Arena.
0: Central da bola, Leonardo Dai.
3: Em Quito, 40 do segundo tempo, segue 0-0 LDU e Mirassol. Estamos indo para os pênaltis, Libertadores, decisão do adversário do Palmeiras nas quartas de final da Libertadores.
0: Vamos juntos aqui no Futebol Globo CBN, por enquanto com a classificação do Santos. 0 para o Macará, 0 para o time do Santos na ida na Vila Belmiro. 2-1 para o Peixe, que vai se classificando para a próxima fase da competição. Vitor. 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
0: Chamou o André Neto.
1: Chamei, porque foi citado o jogo do Mirassol. O próximo adversário do Santos, Mirassol. Domingo, 6:30 da tarde, jogo na Vila Belmiro. Duelo direto na briga contra o rebaixamento. Mirassol hoje, aliás, começou o jogo lá em Quito contra a LDU com os reservas, pensando justamente em Campeonato Brasileiro.
0: Tem gol na noite, fala Leonardo Dai.
3: Em Assunção, Spinelli marca para o Vasco, 39 segundo tempo, 1 para o Olímpia, 4 para o Vasco, depois do empate em 0-0 em São Januário. Vasco nas quartas de final da Sul-Americana, Bitar.
0: Aqui vem o Macará, Miranda de longa distância, batida para o gol, passe, vai pela linha de fundo. Chute perigoso do Matias Miranda. A bola passa com certo perigo ali por cima do gol do Brasão, que sai dando uma bronca porque deram um espaço para finalização de longa distância na altitude, André Neto.
1: E eu não sei nem se foi a melhor chance de fato do Macará, mas com certeza foi a melhor finalização. João Schmidt dá uma bronca no Rolaser, que não tirou o espaço do Miranda, soltou uma pancada de perna esquerda, camisa 10 do Macará. A bola sai por cima do gol do Gabriel Brasão, fazendo ó...
0: 42 minutos jogados desse segundo tempo, o placar é de 0-0. E o Gonzaga agora, hein, o centroavante da equipe, o Franco Pucci, foi devolver a bola pro Gonzaga para ele cobrar mais rápido. Ele falou, vou pegar, vou nada, tirou o braço, ele ganhou tempo, André Neto.
1: Malandro, garoto de 18 anos, mas já tá malandro para ganhar segundos importantes pro Santos, que tá segurando o empate em 0-0.
0: 0-0 vai dando o Santos e Atlético Mineiro. Ainda antes da pausa para a Copa do Mundo, não, a pausa para a data FIFA, teremos os jogos das quartas de final, tanto da Libertadores quanto da Copa Sul-Americana. Diga, Dai.
3: Jogos de ida 8, 9 ou 10 de setembro, jogos de volta uma semana mais tarde.
0: Vem o time do Santos agora com Miguelito, quem sabe pra carimbar a vaga. Rolou, lado esquerdo, Rony, velocidade pura. Chegou na linha de fundo, cruzamento na área, nas mãos do goleiro Rodrigo Rodrigues. Ele deu um pique, se esforçou, mas ficou fácil dessa vez pro goleiro André Neto.
1: E o Miguelito e o Cabageiro ficam desesperados, Bitar. O Cabageiro queria o cruzamento do segundo poste. Miguelito queria o passe na linha de fundo. O Rony cruzou no primeiro pau, onde não tinha ninguém do Santos.
0: Gabriel Dudziak, 43 minutos do segundo tempo. Segue 0-0. Não dá pra dizer que tá definido ainda não, né, Dudziak?
5: Não dá, porque o Macará pode chegar numa finalização e fazer 1-0, vai você.
0: Vem Klinger, lado esquerdo, cruzamento na área. João Schmidt aparece no meio do caminho e tira. Ele rola a bola pelo lado direito do campo, por ali tem Miguelito. Escapa o time do Santos, são dois do Santos contra cinco jogadores do time do Macará. Aí o Cabageiro vai, será que ele vai encarar a marcação? Fez o break, encarou, esticou pro Miguelito. Vai bem na cobertura, Marrufo. Miguelito não entendeu a jogada do Cabageiro, né, André Neto?
1: Miguelito ficou esperando que o Cabageiro fosse tentar resolver sozinho a parada, e aí o paraguaio lançou o boliviano. O Miguelito estava parado, não conseguiu arrancar a tempo de chegar antes do Marrufo. Macará segue tentando o golzinho da vitória.
0: Diga aí, Dudziak.
5: Não, por isso o jogo está aberto, né? O Santos não sofre assim uma grande pressão, mas qualquer tipo de ataque pode gerar o gol do Macará.
0: Vem Cabageiro, longa distância, batida pro gol. Ficou no meio do caminho, ficou em cima do zagueiro, apareceu Marruf e tirou. Só que a bola volta pro time do Santos mais uma vez. 44 minutos do segundo tempo. O Peixe vem, lado direito do gramado, Miguelito. Mano a mano contra a marcação, tirou. Limpou bonito, Miguelito ameaçou, segurou, prendeu, não chutou. Abre a bola, lado esquerdo do gramado, quem sabe agora, Rony. Ameaça o cruzamento na área, ganha a posse da bola, gasta o cronômetro por ali. Vem o Gonzaga, fez o cruzamento nas mãos do Rodrigo Rodrigues. Se há poucos segundos, poucos minutos, ele ganhou segundos preciosos. Dessa vez ele perdeu essa grande oportunidade, né, André Neto?
1: E desperdiçou uma posse de bola que estava tranquila para o Santos, porque o Macará não pressionava. Vem a resposta do time equatoriano.
0: Com o Klinger, linha de fundo, chegou! Tentou o cruzamento, pegou por último no garoto, foi fora! É só tiro de meta pro Peixe, André Neto!
1: Klinger tentou cavar a falta do Gustavinho. Se jogou, caiu em cima da bola, tocou por último nela e não foi nada, Bitar. Apenas tiro de meta pro Santos. Daqui a pouquinho os acréscimos, está terminando o jogo. Mais cinco, Bitar. Mais cinco minutos, vamos até os 50 e o Santos ainda vai mexer uma última vez. Daqui a pouco, camisa 39, Pedro Assis, vai fazer a sua estreia como profissional no Peixe, centroavante da base do Santos.
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1: Amarelo.
0: Diga!
1: Para Rony, camisa 11, que deu uma chegada fora da bola no jogador do Macará, que agora no Bolanhos. Inacreditável. E adivinha, Rodrigo Vittar, o Rony estava pendurado. Não joga o jogo de ida das quartas de final contra o Atlético Mineiro. Aí assim, ele está emprestado pelo... Aliás, ele não está emprestado, confundi com o Gabriel Menino. Não joga o seu jogo de ida contra a sua ex-equipe, o Rony, que era jogador do Galo até o início dessa temporada.
3: Vittar.
0: Diga!
3: Sempre bom lembrar, né? Santos e Atlético Mineiro em se confirmando, né? Primeiro jogo com o mando do Santos, decisão na Arena MRV.
0: Lado esquerdo do gramado, vem o time no Macará, são os últimos instantes, cruzamento na área, bola fica curta, mudou. Tira bem a defesa, sobra de bola ficando por ali, agora com o Miguelito, Miguelito por dentro, tem o Rolaser, Rolaser esticou pra Rony, quem sabe agora pra fazer, Rony brigou, ganhou, Pedro Assis pra fazer a batida pro gol! Isolou, mandou longe do gol, ele limpou a marcação e mandou pra fora. Primeiros toques dele como profissional do Peixe, André Neto.
1: E já teve uma chance muito boa de ouro para fazer o seu primeiro gol. O Pedro Assis, de 19 anos, centroavante de área, 1,91m. A bola ficou viva para ele. Com a perna esquerda, ele chutou muito mal. Era ele o goleiro Rodrigo Rodrigues. E o Pedro Assis chutou muito longe do gol, tiro de meta, o Santos perde a sua chance de garantir a vitória e a classificação. Pedro Assis, aliás, Vittar, relacionado apenas pela segunda vez aos profissionais do Santos, tinha sido relacionado contra o Guarani lá no Paulistão, hoje veio como reserva do Tassiano na ausência também do Gabigol, que foi preservado.
0: 47 minutos jogados desse segundo tempo, o placar é de 0-0, vai dando Atlético Mineiro e Santos nas quartas de final. Samuel Pierre tenta ligação direta, a bola fica curta no meio do caminho. Daqui a pouco tem Neoquímica Arena, tem decisão pela Libertadores da América, tem Corinthians e Rosário Central. Oscar Ulisses narra o jogo aqui na CBN, pinta ligação direta do goleiro Rodrigo Rodrigues, a bola fica de graça pro Gabriel Brazão, ele sai do gol, faz a defesa, ganha o máximo de tempo que pode por ali. 47 minutos e meio, o placar é de 0-0. O Santos está passando graças à vitória na ida, graças à vitória na Vila Belmiro na semana passada pelo placar de 2-1. Brazão tá a esticar na frente, a bola chega por ali agora no Rony, tenta o domínio, a bola dá uma escapada, Samuel Pierre estica, Rony lado esquerdo do campo, chegou na linha de fundo, Rony cruzamento, pegou na marcação, voltou pra ele, sobrou Rolaser, vem, domina, tenta escapar, o Cuca pede calma pros jogadores do Peixe, Samuel Pierre prefere voltar na jogada quase na linha central, isso Santos, gasta o relógio o time do Santos, 48 minutos chega no Gabriel Brazão, pressionado pela marcação ali pelo poste, tira de qualquer maneira, manda pela linha de lado, sai em arremesso lateral, gastou o relógio, mas quase se complicou, André Neto.
1: O Brazão chutou pra frente com muita força, saiu voando depois de chutar a bola o goleiro do Santos. Vem o Macará, pode ser A última grande chance do jogo está terminando em Ambato, no Equador, Bitar.
0: 48 minutos e meio, o Santos está chegando de novo às quartas de final. Vem lançamento, bola esticada, subiu para fazer o toque ali o Klinger. Ela foi pela linha de lado, apenas um arremesso, arremesso não, apenas o um tiro de meta para o Peixe fazer a cobrança com Gabriel Brazão. Vamos bater a marca de 49, quase 49 minutos desse segundo tempo, vamos até 50. O placar é de 0-0, o Santos está chegando mais uma vez às quartas de final. Jogada ali pelo alto, perigosa. Subiram e acabaram selecionando o Etchebarne e o Pedro Assis. Jogada, choque de cabeça ali, perigoso sempre, né, André Neto?
1: É isso, Bitar. E aí o juiz para na hora o jogo pro atendimento ao Etchebarne e também ao Pedro Assis. O Etchebarne acabou cabeceando a nuca ali do Pedro Assis. Os dois imediatamente caíram no gramado com a mão na cabeça porque foi um choque forte. Os dois já estão de pé, sem muita preocupação também, menos mal. Vai ser reiniciado o jogo.

0: Nos últimos segundos, em Ambato, no Equador, está terminando. Macará 0, Santos também 0.
1: 49 minutos e meio, tecnicamente vamos até 50. Ou até quando? Depois desses 50, o árbitro quiser. Saída de bola vai ser do time do Macará, vem bola ao chão. O Macará que trabalha ali com Bolanhos, Bolanhos que volta para o goleiro da equipe do Macará, o Rodrigo Rodrigues. Abertura realizada, lado esquerdo do gramado, vem por ali agora o Casares. Rompe a linha central do gramado, vem o time do Macará. Bola aberta, lado esquerdo para o Morror. Morror ele fez o break, voltando mais uma vez ali agora justamente com o Casares. Casares se esticar na linha de fundo, é uma boa. Pintou, cruzamento na área, bola passou no primeiro, chegou no segundo, sobrou. Klinger ajeitou, se levar pra linha de fundo é perigo. Ele contra o Gonzaga, batida direta pro gol, desviada no meio do caminho no Lampérez. Bola pela linha de fundo e aquele que deve ser o último lance do jogo é o escanteio pro time do Macará, André Neto.
2: E até ficar de olho, Bitar, pra ver se o Rodrigo Rodrigues não vai pra área, porque deve ser o último lance do jogo. Todo mundo do Macará tá indo lá pra área. Télio, camisa 15, vai pra batida do escanteio.
1: Vem ali Télio pra fazer a cobrança. Se segure aí, torcedor santista. Vem cruzamento na área. Pô, se desviou de cabeça. A bola foi pela linha de fundo com desvio. Tem outro escanteio pro time do Macará, André Neto.
2: Último toque, me parece ter sido do Gustavinho. Agora sim, Rodrigo Rodrigues na grande área. Todo mundo do Macará em busca do que seria um gol histórico.
1: 51 minutos, vem ali o cruzamento na área. Subiu na primeira trave, a defesa tirou. No momento em que o árbitro apita pela última vez, termina o jogo em Ambato, no Equador. 0, também 0. O Peixe está classificado para as quartas de final da Copa Sul-Americana 2026. Duelo brasileiro, Atlético Mineiro e Santos. O Santos jogando a primeira na Vila Belmiro e o segundo jogo será na Arena MRV, a casa do Atlético Mineiro. 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

0: Terminou o jogo no Equador. 0 pro Macará, 0 pra equipe do Santos. Você poderia usar essa frase também, né, Leonardo Dai? Terminou o jogo no Equador para um time equatoriano e outro brasileiro, mas a situação é outra, Dai.
1: É, terminou na Libertadores, 0 para LDU, 0 para o Mirassol. Em instantes começa a disputa por pênaltis para definir o adversário do Palmeiras nas quartas de final da Libertadores. Mas terminou também na Sul-Americana. E o Vasco venceu o Olímpia do Paraguai por 4-1 fora de casa, depois de um empate em 0-0 no jogo de ida. Então o Vasco está classificado. Vamos lá desenhar o chaveamento para o Santista, Rodrigo Bittar. De um lado da chave, São Paulo e Boca Juniors nas quartas de final. Quem passar enfrenta na semifinal o vencedor de Vasco contra River Plate ou Independiente Santa Fé. O River joga em casa contra o Santa Fé da Colômbia na quarta que vem. O primeiro jogo foi ontem 0-0. Então São Paulo e Boca, Vasco, River e Santa Fé, daí sai um finalista. Do outro lado, quartas de final entre Atlético Mineiro e Santos, jogo de ida com o mando do Santos, dias 8, 9 ou 10 de setembro, né? Terça, quarta ou quinta, jogo de volta na semana seguinte. E quem passar de Atlético Mineiro e Santos enfrenta na semifinal o vencedor de Montevideo, City Torque do Uruguai, contra quem passar de Cienciano e Botafogo, possivelmente o Cienciano, que venceu por 6-1 o jogo de ida. O jogo de volta é logo mais às 9h30 no Rio.
0: Perfeito, Leonardo Dai. São 8 horas e 58 minutos. Daqui a pouco nós já vamos para a Neoquímica Arena com Oscar Ulisses. Já já tem Corinthians e Rosário Central, Libertadores da América, valendo vaga nas quartas de final da competição. Só antes, Gabriel Dudziak. 0-0, o Santos está classificado para as quartas de final. No fim das contas, com muito sofrimento, é bem verdade, não com um sofrimento a ponto de grandes defesas do Brasão, daquela pressão do Macará, mas porque foi um placar muito curto, o Santos precisou virar na primeira partida para ter a vantagem e agora está classificado.

0: A Sul-Americana é a grande chance de título do Santos nessa temporada e você gostou desses 180 minutos do Santos contra o Macará, Dodziaki?
1: É a grande chance, Copa do Brasil também é, mas a presença de outras equipes acho que diminui um pouco essa janela que o Santos teria. Evidentemente que na Sul-Americana também tem bons adversários, mas aí lá na frente a gente tem que ver a prioridade de cada um, o que que ocorre e por aí vamos. Eu não gostei da atuação do Santos hoje, gostei da atuação do Santos na Vila Belmiro. Então de 180 minutos aí, acho que a gente tira 90, um pouquinho menos, um pouquinho mais, dependendo aí dos critérios. E não gostei da atuação hoje porque foi basicamente um Santos esperando o relógio passar e o jogo acabar. Fez muito pouco do meio pra frente e do meio pra trás acabou sofrendo aí com algumas finalizações do time do Macará, mas não houve assim uma pressão muito grande também não. Foi um jogo meio igual e não era pra ser, era pro Santos se estabelecer como equipe mais técnica que é, por mais que o time do Santos estivesse mesclado hoje.
2: O craque do jogo.
0: Pode ser uma tarefa difícil, Gabriel Dudziak, mas você gostaria de destacar alguém como melhor em campo hoje?
1: Vou votar no William Arão, acho que foi muito seguro defensivamente e também criou as poucas oportunidades que o Santos teve, né? Criou, o que eu digo, finalizou as oportunidades, aí sobretudo no jogo aéreo, ofensivo, por parte do Peixe. Então, o William Arão, para mim, foi o melhor em campo hoje.
2: O pior em campo.
0: Pra Macará 0, Santos também 0, Gabriel Dudziak.
1: Bom, pra mim foi o Rony. O Rony tem aí um status, né, de jogador que pode ser um 12º titular, 13º, principalmente quando a gente tá falando de ataque, mas assim, complicadíssimo o Rony hoje, não acertou absolutamente nada, ainda tomou um amarelo que o tira do jogo contra o Galo.
0: Valeu, Gabriel Dudziak, um abraço e até a próxima.
1: Um abraço para você também.
0: Agradecendo também o André Neto e nós já vamos direto para a Neoquímica Arena. Depois da informação do Leonardo Dai, diga aí, Dai.
3: Vai começar a disputa por pênaltis, Vitor Luiz, em Quito, LDU e Mirassol. O primeiro pênalti vai ser do Mirassol. É Libertadores, vale vaga nas quartas de final para enfrentar o Palmeiras, Bitar.
0: Perfeito, vamos curtir aí o Leonardo Dai falando sobre esse primeiro pênalti aí do time do Mirassol. Diga aí, Dai.
3: Vitor Luiz, que sempre foi bom batedor de pênalti. Ele na bola partiu, bateu, defendeu o goleiro da LDU. É. Gonzalo Vale acertou o canto, bola batida à esquerda do goleiro, baixa, não muito forte. Gonzalo Vale caiu bem, defendeu, segue 0-0, mas o Mirassol já bateu o primeiro, já vem o primeiro da LDU, Bitar.
0: Precisava da estatística que a informação
3: ele batia alto, né, Bitar? É. Ele sempre batia alto, né? Mas dessa vez ele bateu rasteiro, foi muito bem o goleiro Gonzalo Vale.
0: Vamos para a Neoquímica Arena, porque lá está os Carolices. Fala, Oscar, boa noite, como é que tá a movimentação do torcedor corintiano por aí? Decisão pela Libertadores da América, tudo bem, Oscar?
4: Decisão, Rodrigo Bittar, aqui tem decisão valendo uma vaga nas quartas de final da Copa Libertadores da América. Santos, o Corinthians enfrenta o time do Rosário Central a partir das 21h30 da noite. Torcida chegando, clima bom, tô pronto aqui, Bittar.
0: Perfeito, então daqui a um minuto vem aí os Carolices aqui no Futebol Globo CBN com o Corinthians e Rosário Central. Antes, informação, diga aí, Dai.
3: Daverson bateu o primeiro da LDU. No meio do gol, marcou 1-0 LDU contra o Mirassol na disputa por pênaltis.
0: Vem aí, daqui a um minuto, direto da Neoquímica Arena, Oscar Ulisses, aqui no Futebol Globo CBN. Vem decisão, vem Corinthians e Rosário Central. 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